0: intervalo das reuniões ampliadas, Lula teve encontros bilaterais com o presidente do Egito, Abdel Fattah el-Sisi, e com o presidente da Ucrânia, Volodymyr Zelensky. De volta a Genebra, Lula se encontrou com o secretário-geral da Interpol, Valdeci Urquiza. A reunião tratou de ações concretas voltadas à América do Sul para fazer frente ao crime organizado transnacional. O diretor-geral da Polícia Federal, Andrei Rodrigues, destacou a colaboração do Brasil nesse trabalho.
1: Nós vamos reunir os 12 países sul-americanos num grande esforço para o enfrentamento ao tráfico de drogas, tráfico de armas, crimes ambientais, enfim, todos aqueles delitos que nós pudermos fazer a investigação. Ano passado, retiramos mais de 10 bilhões de reais do crime organizado e agora, com essa nova iniciativa e essa parceria, não só do Brasil, mas de todos os países com a Interpol, vai ser possível ampliar essa capacidade operacional e alcançar patrimônios ocultos.
0: Ainda na entrevista que deu aos jornalistas, o presidente Lula destacou a relação do país com a China e voltou a reafirmar a soberania brasileira, inclusive em relação às eleições. Ao final da coletiva, o presidente Lula embarcou de volta ao Brasil. De Genebra, na Suíça, Luana Karen.
2: Mais água para 498 municípios que sofrem com o período de clima seco.
3: O governo do Brasil anunciou a instalação de quase 21 mil cisternas para garantir o abastecimento nos estados do semiárido.
2: A repórter Gabriela Noronha acompanhou esse anúncio e traz para a gente os detalhes. Boa noite, Gabriela.
4: Boa noite, Luciano, Mariana, boa noite a todos que nos ouvem na Voz do Brasil. Olha, foram assinados hoje as ordens de serviço que autorizam a instalação de cerca de 21 mil cisternas. Essas unidades vão beneficiar 498 municípios em 8 estados, que são Bahia, Ceará, Minas Gerais, Paraíba, Pernambuco, Piauí, Rio Grande do Norte e Sergipe. Para esta ação, estão sendo investidos mais de 250 milhões de reais. Segundo o governo, o objetivo é garantir a captação e armazenamento de água em períodos de estiagem, além de reduzir a dependência de soluções emergenciais no semiárido brasileiro, como o abastecimento por carros-pipa. As famílias beneficiadas foram selecionadas de acordo com critérios técnicos e sociais, priorizando populações em situação de maior vulnerabilidade, inscritas no Cadastro Único, famílias chefiadas por mulheres, comunidades quilombolas e pessoas com deficiência. De acordo com o ministro da Saúde, Alexandre Padilha, a iniciativa marca um avanço importante na política de segurança hídrica no país.
5: Com acesso à água de qualidade, de forma permanente, com estruturas resilientes, com tecnologias adaptadas à realidade local, mecanismos que garantam formas resilientes para enfrentar de forma transitória situações das tragédias climáticas ou da seca ou das enchentes, são fundamentais.
4: E olha, desde 2023, o governo do Brasil já entregou mais de 121 mil unidades de cisternas por meio do programa Cisternas. A maioria das distribuições se concentra nos estados do semiárido do Brasil. Mas o programa também beneficia comunidades na região amazônica, assim como em localidades de Mato Grosso do Sul, Goiás e Rio Grande do Sul, e utilizando aí tecnologias que se adequam às particularidades dessas regiões. As cisternas implementadas pelo programa têm uma capacidade que varia de 16 mil a 52 mil litros de água, o que possibilita o armazenamento seguro durante as secas. Mariana, Luciano.
3: Obrigada, Gabriela Noronha, pelas informações ao vivo na Voz do Brasil.
2: E outra forma de garantir segurança hídrica para a população mais vulnerável é por meio da tarifa social de água e esgoto.
3: O benefício já chegou a 1.905 municípios, onde vivem mais de 156 milhões de brasileiros.
2: E a Agência Nacional de Águas e Saneamento Básico, ANA, alerta que o prazo para a implantação ou implementação da tarifa se encerra em dezembro deste ano.
3: A tarifa social foi criada por lei em 2024.
6: A tarifa social de água e esgoto chegou em municípios onde vivem mais de 156 milhões de brasileiros. O benefício garante desconto de pelo menos 50% na conta de água e esgoto para famílias de baixa renda inscritas no Cadastro Único ou que tenham integrantes que recebem o benefício de prestação continuada, o BPC. A implementação ocorre em diferentes etapas, como a coleta de dados do Cadastro Único e do BPC, ajustes de equilíbrio econômico-financeiro dos contratos e a conclusão do benefício pelos prestadores de serviço. A meta é que a tarifa social esteja implementada em todo o país até dezembro, explica Silvano Silvério, e superintendente de regulação de saneamento básico da ANA.
7: A partir de dezembro de 2026, já não estará cumprindo a lei aqueles municípios que não tiverem a tarifa social instituída, né? Isso é muito importante, então é preciso correr com esse processo de obter as informações do Cade Único, do BPC, fazer os estudos em reequilíbrio econômico financeiro, implementar a tarifa até dezembro de 2026, que é o limite dado pela lei.
6: A tarifa social de água e esgoto foi criada por lei em 2024 e busca ampliar o acesso à população de baixa renda a um serviço essencial, com a concessão automática do desconto a partir das informações do Cade Único e do BPC. Reportagem Pablo Mundim.
2: Para facilitar o acesso aos serviços de saúde e humanizar os atendimentos, o governo do Brasil já entregou mais de 3.300 veículos para transportar a população que mora a mais de 50 quilômetros de distância dos grandes centros urbanos.
3: São vans, micro-ônibus e ambulâncias adquiridos com um investimento de R$1,4 bilhão.
2: A medida faz parte do programa Agora Tem Especialistas.
8: Foram entregues 3.300 veículos, entre vans, micro-ônibus e ambulâncias. Muitos desses veículos vão atender pacientes que moram longe e precisam percorrer mais de 50 quilômetros de distância para passar por uma consulta, fazer exames, cirurgias ou tratamentos especializados pelo SUS. Dos 3.300 veículos adquiridos, 1.824 serão entregues diretamente às prefeituras para uso em várias finalidades. Os outros 1.476 vão ser direcionados ao transporte de pacientes de radioterapia e hemodiálise. É o que explica o secretário de Atenção Especializada à Saúde, Mozart Salles.
9: Todo brasileira e brasileiro acima de 50 quilômetros de um serviço de hemodiálise e de radioterapia terá direito a usar o transporte sanitário e numa situação delicada, no caso da radioterapia, até utilizando aí as ambulâncias tipo A.
8: A ação faz parte do programa Agora Tem Especialistas, Caminhos da Saúde. O investimento é de R$1,4 bilhão na compra dos veículos. Mozart Salles, do Ministério da Saúde, destaca que a ideia é reduzir problemas de transporte e democratizar o acesso à rede pública de saúde.
9: O programa ele é uma iniciativa extremamente importante para a democratização, humanização do acesso e qualificação desse acesso. Alguns equipamentos e estruturas, elas são agrupadas em determinadas regiões e cidades. E ao agrupar, você acaba gerando um problema e uma necessidade, que é o deslocamento dos pacientes das cidades menores para os centros maiores.
8: Além do aumento do atendimento especializado e a oferta de transporte, o programa Agora Tem Especialistas prevê mais atendimentos em exames e cirurgias. Reportagem Márcia Fernandes.
3: Em 2027, tem Copa do Mundo Feminina da FIFA na América do Sul e o Brasil se prepara para sediar a competição pela primeira vez.
2: Durante participação no programa Bom Dia Ministro, transmitido pela empresa Brasil de Comunicação, o ministro do Esporte, Paulo Henrique Cordeiro, ressaltou que o maior impacto do evento será a inclusão.
3: O ministro destacou que a prioridade do governo é trazer o futebol feminino para um patamar de igualdade em relação ao masculino e garantir a permanência de meninas e mulheres no esporte.
10: Pode ter certeza que o maior legado que nós vamos ter dessa Copa não é um legado de infraestrutura física, é uma mudança de como encara o futebol masculino e feminino, de incluir mais meninas e jovens com essa concepção de gênero, fazendo com que o futebol mude e traga as mulheres e traga as meninas para essa prática desportiva. E essa é a nossa principal ideia, fazer com que as mulheres possam efetivamente estar no futebol.
2: O ministro Paulo Henrique Cordeiro falou também dos esforços do governo na ampliação da lei de incentivo ao esporte.
3: A medida, criada em 2006, se tornou permanente no final do ano passado.
2: Na entrevista, o ministro do Esporte ressaltou os avanços a partir da mudança e fez um balanço dos investimentos.
10: Na nossa lei de incentivo ao esporte, nós ultrapassamos, no ano passado, mais de R$1 bilhão investidos. Nós somos um país de dimensão continental, obviamente com carências mil. A lei de incentivo ao esporte precisa efetivamente ampliar o seu alcance para que nós possamos levar

0: A Secretaria de Prêmios e Apostas do Ministério da Fazenda e a Secretaria Nacional de Direitos Digitais do Ministério da Justiça e Segurança Pública assinaram um acordo de cooperação técnica para aumentar a proteção dos consumidores em relação aos jogos de aposta online. Segundo o governo, o objetivo do acordo é desenvolver ações para identificar e combater os chamados padrões manipulativos, recursos utilizados pelas plataformas digitais que podem influenciar indevidamente o comportamento dos usuários e comprometer a tomada de decisões conscientes. Os ministérios da Fazenda e da Justiça vão atuar em conjunto para compartilhar informações e experiências que possam contribuir para o fortalecimento da regulação e da fiscalização do setor. A cooperação também prevê análises sobre publicidade responsável, transparência das plataformas, mecanismos de proteção aos consumidores e classificação de riscos associados ao uso de jogos e apostas. Priscila Machado, para a Voz do Brasil.
1: O novo Desenrola Brasil chega à marca de 10 milhões e 300 mil reais em operações de crédito com uso do FGTS.
2: A utilização dos recursos do Fundo de Garantia por Tempo de Serviço foi registrada pelo Ministério do Trabalho e Emprego em mais de 17 mil renegociações de dívidas no âmbito do programa.
3: O uso do FGTS como garantia para a renegociação de dívidas no programa Desenrola Brasil movimentou 10 milhões e 300 mil reais em operações até junho. Ao todo, foram registradas 17.085 operações de crédito, com valor médio de R$ 604,73 por trabalhador. Os dados foram apresentados pelo Ministério do Trabalho e Emprego nesta terça-feira, durante reunião do Conselho Curador do FGTS. O levantamento também aponta maior participação das mulheres na utilização da modalidade. 55% dos contratos foram firmados por trabalhadoras, enquanto os homens representam 45% das operações realizadas. Em relação à distribuição regional, o Sudeste concentra a maior parcela das operações, com 50% do total. Em seguida, aparecem o Nordeste, Sul, Centro-Oeste e Norte. Thaisa Vitória, para a Voz do Brasil.
1: Grandes propriedades rurais na Amazônia estão recebendo orientações do Ibama para tentar evitar incêndios florestais.
2: A medida faz parte da Operação Apoena, que começou este mês.
4: Donos de grandes propriedades rurais na Amazônia Legal estão recebendo um aviso do Ibama. Ou adotam medidas contra o fogo agora, ou serão punidos. É a estratégia da Operação Apoena, que começou este mês para tentar se antecipar aos incêndios florestais. O Instituto notificou fazendas no Pará, Mato Grosso, Amazonas, Rondônia, Acre, Maranhão e Roraima que têm maior risco de queimadas. Jair Schmidt, presidente substituto do Ibama, explica as principais orientações.
5: A primeira delas é que, em hipótese alguma, utilizem e façam qualquer uso do fogo na vegetação sem a devida autorização de queima controlada do órgão ambiental competente. O segundo alerta, em caso de qualquer ocorrência de incêndio, que ele imediatamente comunique aos órgãos de controle, aos órgãos de combate, né, para estabelecer as medidas de resposta.
4: Os donos de terras também são obrigados a limpar o material combustível e a vegetação seca, além de criar aceiros para segurar as chamas. As ações tentam diminuir os impactos do Super El Niño, que pode agravar a seca na região este ano. E o governo já destinou mais recursos para fortalecer o combate aos incêndios florestais. Na última segunda-feira, foi autorizado um crédito extraordinário de R$ 337,5 milhões para o Ministério do Meio Ambiente e Mudança do Clima. Recurso que vai permitir medidas como compra de equipamentos, pagamento de diárias de equipes e aluguel de aeronaves. Jair Schmidt, do Ibama, comenta outras ações para o período da seca.
5: Nós estamos também com um número recorde de contratação de brigadistas. O governo federal deve contratar esse ano aí mais de 4.400 brigadistas. O Ibama, ele tem uma previsão aí

0: de dispor aí de até 19 aeronaves. Nós estamos mobilizando mais de 400 veículos especializados voltados ao combate de incêndios florestais.
1: Quem descumprir as notificações do IBAMA ou for flagrado queimando a vegetação sem autorização será multado e poderá ter a propriedade embargada. Reportagem Luciana Colares de Holanda.
2: O Brasil passa a contar com a Rede de Proteção aos Direitos da Pessoa Idosa.
3: A iniciativa vai assegurar direitos com base nos princípios da equidade, da não discriminação e do respeito à diversidade.
4: Foi instituída pelo governo federal a Rede Nacional de Proteção e Defesa dos Direitos Humanos das Pessoas Idosas. A iniciativa visa promover a articulação entre os estados e a cooperação entre os órgãos e entidades públicas na garantia, promoção e proteção dos direitos humanos das pessoas idosas. Órgãos e entidades da administração pública podem aderir à Rede Nacional de Proteção e Defesa dos Direitos Humanos das Pessoas Idosas. A adesão será voluntária. A rede tem como atribuição recomendar a realização de diagnósticos sobre o envelhecimento populacional e os direitos humanos, propor estratégias para acompanhar o acesso das pessoas idosas às políticas setoriais e fortalecer os fóruns, movimentos e entidades com atuação na defesa dos direitos das pessoas idosas e na participação social. A coordenação geral será feita pelo Ministério dos Direitos Humanos e da Cidadania, junto com o Conselho Nacional dos Direitos da Pessoa Idosa. Daniele Popó para a Voz do Brasil.
2: Mais arte e música nas salas de aula de todo o país.
3: Um estudo divulgado essa semana mostrou que o uso de materiais dessas disciplinas em escolas públicas aumentou quase 10% desde 2019.
2: O que trouxe ganhos para o desempenho dos alunos dessas instituições e para sua trajetória escolar.
5: Uma pesquisa inédita realizada pelo Instituto Itaú, em parceria com os Ministérios da Cultura e da Educação, mostrou que o uso de materiais de arte e música nas escolas públicas aumentou, alcançando 45% das instituições em 2024. Em 2019, o índice era quase 10% menor, segundo dados do Censo Escolar. Essa ampliação está associada a melhores notas em língua portuguesa e matemática, entre outros benefícios. É o que explica Eduardo Saron, presidente da Fundação Itaú.
6: Quando a educação se junta com cultura, a gente vai mais longe. A gente cria pertencimento, a gente impacta a trajetória escolar desse jovem. Então a ideia é que esses estudos possam oferecer ainda mais elementos para fortalecer a escola de tempo integral. Com mais matemática, mais língua portuguesa, mais ciência, mas com mais arte, mais cultura, mais esporte.
5: O estudo aponta ainda outros reflexos na trajetória escolar. O uso dos materiais pedagógicos está associado a taxas de reprovação e de abandono ligeiramente mais baixas, além de menores índices de distorção idade-série. O estado de São Paulo lidera em volume absoluto, passando de 7.140 escolas com materiais de artes e música em uso em 2019 para 8.681 em 2024. Para a ministra da Cultura, Margarete Menezes, aumentar a presença da arte e da música em sala de aula é investir na formação do ser humano como um todo.
7: Então isso é um ativo importantíssimo que a gente tem que mudar a nossa maneira de perceber, qualificar esses talentos. Porque quando a gente qualifica o talento através da cultura e da arte, não é só pela cultura e a arte que ela é aproveitada. Ela se expande para qualquer outra direção das suas profissões. Então, é a qualificação do ser humano.
5: Para garantir a sustentabilidade das ações, o estudo apresenta algumas recomendações, como planejamentos conjuntos entre as pastas da cultura e da educação, destinação de recursos públicos para investimentos em salas multiuso e na contratação de profissionais, e integração de práticas artísticas e culturais no currículo de tempo integral. Reportagem Natália Koslick.
3: E essas foram as notícias do governo do Brasil.
2: Fique agora com o Minuto do TCU e em seguida as notícias do Poder Judiciário e do Congresso Nacional. Boa noite.
3: Boa noite para você. Até amanhã.
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10: O Tribunal de Contas da União fez auditoria para avaliar o desenvolvimento do transporte hidroviário no Brasil, que utiliza rios e canais para movimentar cargas por embarcações. A fiscalização apontou que o país possui uma extensa rede com potencial para navegação, mas ainda aproveita pouco a estrutura. Hoje, a maior parte das mercadorias é transportada por rodovias. Na avaliação do TCU, o transporte hidroviário pode reduzir custos, aumentar a eficiência logística e diminuir impactos ambientais. A auditoria identificou problemas como falhas de planejamento, falta de coordenação entre órgãos públicos e dificuldades na execução de investimentos para o setor. Também foram apontadas falhas para definir prioridades e acompanhar projetos. O tribunal fez recomendações para melhorar a gestão. 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
11: STF decide manter até 30 de junho de 2027 a aplicação dos critérios de repartição dos recursos do Fundo de Participação dos Estados e do Distrito Federal.
12: STJ mantém ações penais contra engenheiros da Vale e de empresa alemã por rompimento da barragem Brumadinho.
11: TSE e partidos políticos firmam acordo pela integridade das eleições 2026.
12: Boa noite, eu sou Marcela Luiz.
11: E eu sou Walter Lima.
12: Supremo Tribunal Federal decide manter até 30 de junho de 2027 a aplicação dos critérios de repartição dos recursos do Fundo de Participação dos Estados e do DF.
11: O prazo foi fixado como improrrogável. Marcelo Della Libera.
13: O Fundo de Participação dos Estados e do Distrito Federal é uma transferência de dinheiro do governo federal para os entes da federação. A Constituição determina que os recursos sejam distribuídos com o objetivo de reduzir desigualdades regionais. Por isso, a regra de rateio considera fatores como população e renda. Uma ação do Estado de Alagoas questionava a lei que define os critérios de repartição dos recursos do fundo. Em 2023, o Supremo declarou inconstitucionais trechos dessa norma, mas manteve as regras em vigor até 31 de dezembro de 2025, para dar tempo ao Congresso de aprovar uma nova lei. Como o Legislativo não editou a nova regra, o presidente do STF, ministro Edson Fachin, prorrogou a validade dos critérios até 1º de março. A decisão foi referendada pelo plenário. Depois, em março, Carmen Lúcia prorrogou novamente a aplicação das regras por 90 dias. O prazo terminou sem que houvesse nova legislação. Por isso, a ministra decidiu conceder mais 30 dias e enviar o tema ao plenário. O colegiado, então, decidiu prorrogar até 30 de junho de 2027 a aplicação dos atuais critérios de repartição dos recursos do Fundo de Participação dos Estados e do Distrito Federal. O prazo foi fixado como improrrogável.
12: STJ mantém ações penais contra engenheiros da Vale e de empresa alemã por rompimento da barragem da mina do Córrego do Feijão, em Brumadinho, Minas Gerais.
11: No desastre, 272 pessoas morreram. Fátima Uchoa.
14: Pela acusação, três profissionais da TUVSUD teriam participado da emissão de declarações de estabilidade da barragem, mesmo com indícios de comprometimento da segurança. Já um engenheiro da Vale é acusado em relação à gestão dos riscos da estrutura, como a obtenção de declarações de estabilidade supostamente irregulares e a não adoção de medidas de emergência. O relator na sexta turma do STJ, ministro Sebastião Reis Júnior, observou que o habeas corpus para o trancamento de ação penal só é concedido quando não há justa causa ou quando fica evidente que o acusado não participou do delito, mas não se justifica se exige exame técnico aprofundado dos fatos, como nesse caso.
12: TSE e partidos políticos firmam acordo pela integridade das eleições 2026.
11: Dos 30 partidos registrados no Brasil, 26 aderiram à iniciativa. Fábio Ruas.
15: O acordo foi firmado entre o presidente do TSE, ministro Cássio Nunes Marques, e representantes dos partidos. O documento reforça compromissos para as eleições de outubro, entre eles o combate à desinformação. O acordo também destaca a importância dos partidos na fiscalização e nas auditorias do sistema eletrônico de votação, além da promoção da acessibilidade e do enfrentamento à violência política, especialmente contra as mulheres.
12: Indígenas de Oiapoque, no extremo norte do Amapá, começaram a ser atendidos hoje na itinerância Cidadania Aqui com Você.
11: Até 2.000 pessoas devem receber suporte jurídico gratuito nestes dois primeiros dias. Rafael Silva.
16: O mutirão está concentrado na aldeia Manga, cerca de 22 quilômetros de Oiapoque. Indígenas de diversas aldeias da região chegaram cedo para receber suporte jurídico nas áreas trabalhista, previdenciária, de saúde, social, entre outros. Mais de 150 profissionais de diversos órgãos se juntam ao mutirão organizado pela Justiça do Trabalho. A proposta é concentrar em um único local e de graça serviços que normalmente exigiriam viagens longas e custos elevados para os moradores da região. No sábado e domingo, a itinerância vai atender indígenas da aldeia Espírito Santo.
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12: Uma boa noite.
11: E até amanhã.
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18: Eu sou Paula Groba.
19: E eu sou Humberto Pinheiro.
18: E estes são os destaques de hoje do Jornal do Senado, que começa agora.
19: Aprovada a inclusão de educação política e cidadania nas escolas.
18: PEC da aposentadoria especial de agentes de saúde e de endemias pode ir ao plenário na próxima semana.
19: Segue para a sanção Banco Nacional de Boas Práticas contra a Violência à Mulher.
18: Boa noite.
19: Boa noite.
18: Como funcionam os três poderes? Qual é o papel do cidadão na democracia? E de que forma as decisões políticas impactam o dia a dia da população? Questões como essas poderão ganhar mais espaço nas salas de aula.
19: Seguiu para a sanção presidencial o projeto que torna obrigatório o ensino de educação política e direitos da cidadania nas escolas brasileiras. A proposta busca ampliar o conhecimento dos estudantes sobre as instituições do país e fortalecer a participação do cidadão. Repórter Douglas Castilho.
20: O conteúdo não será incluído como disciplina, mas estará inserido no contexto do ensino da realidade social e política, que já é obrigatório e será ministrado como tema multidisciplinar e transversal, perpassando diversas matérias. O senador Jordano, do Podemos de São Paulo, se manifestou a favor da iniciativa.
21: Das pessoas saberem o que é um vereador, o que é um deputado estadual, do que é um deputado federal, do que faz uma casa legislativa, o que é o Senado da República. Nesse momento de discute muito política, mas poucas pessoas da população sabem o que, os poderes fazem.
20: O senador Hamilton Mourão, do Republicanos de São Paulo, foi em sentido contrário, preocupado com o que chamou de ideologização.
22: Quem é que vai ministrar essa aula? São aquelas docentes formados em escolas de nível superior, onde nós sabemos qual é a corrente ideológica que predomina.
20: Além de Mourão, outra senadora que fez questão de marcar sua posição e registrar voto em contrário foi Damaris Alves, do Republicanos do Distrito Federal. O texto vai à sanção presidencial.
18: E o Senado aprovou um projeto de lei complementar que proíbe o contingenciamento de recursos destinados às agências reguladoras federais. A proposta busca garantir autonomia financeira a esses órgãos responsáveis pela fiscalização de setores essenciais, como saúde, transporte, energia, telecomunicações e mineração.
19: O texto segue agora para análise da Câmara dos Deputados. Segundo o relator, senador Marcos Rogério, do PL de Rondônia, a medida evita prejuízos às atividades de controle e regulação.
23: A descontinuidade de fiscalizações, análises técnicas e processos tende a acumular passivos administrativos, atrasar decisões, ampliar litígios e exigir posteriormente esforços orçamentários mais elevados para recompor a capacidade operacional perdida.
18: O presidente do Senado, Davi Alcolumbre, sinalizou a possibilidade de colocar em votação na próxima semana a proposta de emenda à Constituição que concede aposentadoria especial aos agentes comunitários de saúde e aos agentes de combate às endemias. Ele lembrou que o texto já foi aprovado pela Câmara dos Deputados e recebeu apoio unânime na Comissão de Constituição e Justiça do Senado.
19: Pela proposta, os agentes terão direito à aposentadoria com idade mínima de 57 anos para mulheres e 60 anos para para homens, desde que comprovem 25 anos de contribuição e de efetivo exercício na atividade profissional. Alcolumbre afirmou que é necessário garantir ao Senado a oportunidade de analisar uma reivindicação considerada importante para, segundo ele, cerca de 400 mil trabalhadores em todo o país.
0: É impossível um presidente do Senado Federal ser o único responsável por prejudicar a vida de 400 mil agentes comunitários de saúde ou de agentes de endemia. E eu não percebi no ano passado, em nenhum momento, que alguém disse que isso aqui era uma bomba muito grande fiscal no Brasil. E eu estou cansado de ser cobrado todos os dias como um homem que está desestabilizando as contas públicas brasileiras, as finanças do nosso país.
18: Uma proposta que proíbe a obrigatoriedade da vacinação contra a Covid-19 avançou no Senado.
19: A Comissão de Direitos Humanos aprovou a transformação de uma sugestão legislativa apresentada por um cidadão do Ceará em projeto de lei. A proposta agora passa a ser analisada pelo Congresso Nacional. Os detalhes com o repórter Márcio Maturana.
1: Uma sugestão que proíbe a obrigação de vacina contra a Covid-19 virou projeto de lei. A ideia foi encaminhada por um cidadão do Ceará por meio do portal E-Cidadania, ainda durante a pandemia. O relatório favorável do senador Márcio Bittar, do PL do Acre, lido pelo senador Jaime Bagatoli, do PL de Rondônia, destacou o direito à liberdade individual.
4: Ainda que pareça ter perdido o objetivo, em razão de inexistir, no momento, imposição vigente de vacinação obrigatória, a sugestão mantém relevante mérito por buscar assegurar, de forma permanente, a inviolabilidade da liberdade individual, o direito à objeção da consciência e a proteção da integridade física do cidadão brasileiro.
1: Qualquer pessoa pode enviar uma ideia legislativa pelo portal senado.leg.br/e-cidadania.
18: E a Comissão de Relações Exteriores aprovou o acordo da Organização Mundial do Comércio que elimina tarifas de importação para aeronaves civis, motores, peças e outros componentes do setor aeronáutico.
19: A proposta busca ampliar a competitividade da indústria e fortalecer o comércio internacional na área de aviação. O texto segue agora para análise do plenário do Senado. Repórter Rodrigo Rezende.
6: Entre 2018 e 2022, o mercado de aviação civil movimentou US$ 3,7 trilhões em todo o mundo. O acordo assinado pelo Brasil na Organização Mundial do Comércio sobre as negociações de aeronaves civis permite ao país participar ainda mais do setor, onde a Embraer já conta com destaque. O relator do acordo, senador Nelsinho Trade, do PSD de Mato Grosso do Sul, explica algumas vantagens do texto.
24: Porque o acordo sobre o comércio de aeronaves civis da OMC é um instrumento multilateral que objetiva a máxima liberalização do mercado mundial de aviação. Nesse sentido, ele assegura a eliminação de tarifas de importação para aeronaves, motores e peças, proíbe subsídios à exportação e reduz barreiras não tarifárias aos signatários.
6: O acordo, assinado em 1979 e atualizado em 2015, prevê a eliminação de tarifas para componentes de aviação como turbinas, partes de aeronaves, simuladores de voo, pontes de embarque de passageiros e produtos utilizados a bordo.
18: A Comissão de Constituição e Justiça aprovou um projeto que permite a continuidade de ações de divórcio e de dissolução de união estável mesmo após a morte de uma das partes. A proposta evita a extinção automática do processo e garante a análise de questões como partilha de bens e outros direitos discutidos em juízo.
19: Segundo a relatora, senadora Elisiane Gama, do PSD do Maranhão, a medida preserva a vontade manifestada em vida e evita prejuízos a familiares e herdeiros. O projeto está pronto para votação em plenário, com pedido de urgência.
25: O projeto de lei é importante porque acaba assegurando o direito dessa mulher ou desse homem em vida. Isso é muito importante. É o respeito, inclusive, à memória dessas pessoas.
18: E seguiu para a sanção presidencial um projeto que cria um Banco Nacional de Boas Práticas para reunir e divulgar ações, programas e políticas públicas que já apresentaram resultados positivos na prevenção e no enfrentamento da violência contra a mulher.
19: A ideia é identificar e replicar iniciativas que dão certo no combate a esse crime. Repórter Alexandre Campos.
2: O banco conterá dados como nome do programa, ação ou projeto, data de sua vigência e descrição sumária do local, perfil e número de pessoas atendidas, além de órgãos públicos envolvidos em sua implementação. Relatora do projeto na Comissão de Direitos Humanos, a senadora Roberta Accioli, do Republicanos de Roraima, lembrou que o banco, além de valorizar as iniciativas exitosas implementadas no país, vai permitir que essas experiências sejam multiplicadas.
3: Isso facilitará não apenas a consulta e o intercâmbio de informações entre os entes federados, mas também o aproveitamento desses dados pela sociedade e soluções inovadoras possíveis de gerar benefícios concretos para a formulação e o aperfeiçoamento de políticas públicas de combate à violência de gênero.
2: Dados do Atlas da Violência de 2026 indicaram que entre 2014 e 2024, 46.336 mulheres foram assassinadas no Brasil.
19: Com edição de Paula Groba e trabalhos técnicos de Eliseu Caires, o Jornal do Senado fica por aqui. Acompanhe agora as notícias da Câmara dos Deputados. Boa noite.
18: Boa noite e até amanhã.
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5: Câmara garante atestado para funcionários acompanharem filhos doentes.
7: O plenário estabelece mudanças na estrutura da Advocacia Geral da União.
5: Avança projeto de lei que aumenta a punição para ameaças feitas por Pix.
7: Boa noite. Ranieri Paulino, do Republicanos, destaca iniciativas desenvolvidas na Paraíba para coibir a violência contra a mulher e combater o feminicídio. O deputado acredita que programas de conscientização e acolhimento têm fortalecido a rede de apoio às vítimas.
5: Ranieri Paulino também ressalta a atuação de órgãos públicos na defesa dos direitos das mulheres, além de medidas legislativas voltadas à responsabilização de agressores. Para ele, o enfrentamento à violência exige ações permanentes de prevenção, proteção e mudança cultural.
7: Flávio Nogueira, do PT do Piauí, é autor de projeto que aumenta as penalidades para quem utilizar o Pix para fazer ameaças, perseguições e intimidações. A ideia, segundo ele, é ampliar a proteção das vítimas, especialmente mulheres, alvo de violência psicológica.
5: Flávio Nogueira destaca a importância desse sistema de pagamentos como uma inovação tecnológica brasileira, mas alerta para o uso indevido da ferramenta por criminosos que utilizam o campo de descrição das transferências para praticar assédio e ameaças.
7: O projeto que aumenta a pena para ameaças feitas por Pix já foi aprovado na Comissão de Constituição e Justiça. Entenda como funciona com a repórter Paula Bittar.
8: A Comissão de Constituição e Justiça da Câmara aprovou um projeto que aumenta as penas para os crimes de ameaça, de perseguição e de violência psicológica contra a mulher quando cometidos no campo de mensagem do Pix. O Pix é o meio de pagamento eletrônico instantâneo criado pelo Banco Central que entrou em funcionamento em 2020. O texto estabelece que no crime de ameaça, que tem pena inicial de detenção de 1 a 6 meses ou multa, a penalidade é aumentada de 1/3 até a metade se o crime é cometido por mensagem do Pix. No caso da perseguição, com pena inicial de reclusão de 6 meses a 2 anos e multa, a pena é aumentada da metade se o crime for pela mensagem do Pix. E o aumento também é de metade para crime cometido pela mensagem do Pix no caso de violência psicológica contra a mulher, que tem pena inicial de reclusão de 6 meses a 2 anos e multa se a conduta não constituir crime mais grave. O autor, deputado Flávio Nogueira, do PT do Piauí, disse que apresentou o projeto para coibir uma prática que tem sido cada vez mais comum nos crimes de violência contra mulheres. Segundo ele, em muitos casos, o valor enviado é mínimo, irrisório, e serve apenas como um veículo para que a mensagem abusiva alcance a vítima, mesmo diante de medidas protetivas, bloqueios em redes sociais ou tentativas de afastamento. A deputada Érica Cocai, do PT do Distrito Federal, também defendeu o projeto.
10: Esse instrumento Pix, que reafirma a nossa soberania, que reafirma, sem dúvida nenhuma, a democracia, que reafirma a inclusão, não pode ser um instrumento para propagar, para incentivar ou para efetivar violências contra as mulheres. Violência contra as mulheres é uma luta que é absolutamente estruturante para a construção de uma sociedade mais justa e mais igualitária.
8: O projeto, que aumenta as penas nos crimes de ameaça, de perseguição e de violência psicológica contra a mulher quando cometidos no campo de mensagem do Pix, ainda depende de análise pelo plenário. Da Rádio Câmara de Brasília, Paula Bittar.
9: Direitos Humanos.
5: Benedita da Silva, do PT do Rio de Janeiro, destaca a aprovação na Comissão de Direitos Humanos de projeto que reconhece a responsabilidade do Estado pela chacina de Acari. Ela lembra que 11 jovens foram sequestrados em julho de 1990, sem que os corpos tenham sido encontrados.
7: Benedita da Silva afirma que a proposta prevê pensão vitalícia aos familiares das vítimas, como reparação moral e simbólica pelo desaparecimento forçado. A legisladora acrescenta que o texto também define a data de 26 de julho como Dia Nacional das Vítimas de Desaparecimentos Forçados.
9: Justiça.
5: A Câmara aprovou o projeto que altera a estrutura da Advocacia Geral da União. O repórter Marcelo Lascher explica as mudanças.
11: O plenário da Câmara aprovou o projeto que inclui a Procuradoria-Geral Federal e a Procuradoria-Geral do Banco Central entre os órgãos da Advocacia Geral da União, a AGU. A Procuradoria-Geral Federal é responsável por representar na Justiça as autarquias e fundações públicas federais, com o INSS, o IBAMA e as universidades. Hoje, a direção da AGU é composta pelo Advogado-Geral da União, pelas Procuradorias-Gerais da União e da Fazenda Nacional, pelo Conselho Superior da AGU e pela Corregedoria-Geral da Advocacia da União. O projeto aprovado e enviado pelo governo ao Congresso altera a lei orgânica da AGU para permitir que as carreiras jurídicas de procurador federal e de procurador do Banco Central também passem a integrar o órgão. O projeto foi criticado em plenário e o deputado Kim Kataguiri, do Missão de São Paulo, diz que a alteração aumenta os poderes do advogado-geral da União e pode comprometer a autonomia de outros órgãos como o Banco Central.
12: O principal argumento sendo utilizado aqui é o seguinte: todos os órgãos que já estão subordinados à Advocacia-Geral da União vão continuar subordinados. Eu duvido muito que haveria essa mobilização política em torno dessa matéria se fosse para não mudar nada. E me causa preocupação a possibilidade de diminuir a autonomia das autarquias, a autonomia das agências reguladoras, a autonomia do Banco Central e, ao mesmo tempo, dar superpoderes para que o advogado-geral da União avoque para si causas que não deveriam ser da sua competência.
11: O relator da proposta, o deputado Lafayette de Andrada, do PL Mineiro, negou que a proposta ameace a autonomia de outros órgãos, mas admitiu um erro que na redação original permitia que o advogado-geral da União indicasse o procurador da Fazenda Nacional e o procurador-geral do Banco Central sem ouvir o ministro da Fazenda e o presidente do Banco Central, o que foi corrigido no texto final. A proposta aprovada determina que esses cargos são de indicação conjunta do advogado-geral da União com o ministro da Fazenda e o presidente do Banco Central. Para Lafayette de Andrada, o texto apenas incorpora à AGU carreiras que, na prática, já são subordinadas ao advogado-geral da União.
13: Alguns jornalistas, sem ler o projeto, publicaram algumas matérias alarmistas dizendo que esse projeto confere poderes agigantados ao advogado-geral da União, o que não é verdade. O que esse projeto traz, na verdade, é incorporando ao escopo da AGU as carreiras que hoje, na prática, já são comandadas pelo AGU, que são a Procuradoria da Fazenda Nacional e a Procuradoria do Banco Central.
11: O projeto, que inclui a Procuradoria-Geral Federal e a Procuradoria-Geral do Banco Central entre os órgãos da Advocacia-Geral da União, seguiu para análise do Senado. Da Rádio Câmara de Brasília, com informações de Antônio Vital, Marcelo Larcher.
9: Trabalho.
7: Merlon Solano, do PT do Piauí, cobra do Senado o andamento da proposta de emenda à Constituição que reduz a jornada de trabalho e acaba com a escala 6x1. Ele lembra que a PEC recém-aprovada na Câmara prevê 2 dias de descanso semanal sem redução salarial.
5: Merlon Solano aponta a melhoria na qualidade de vida dos brasileiros como um dos fatores de destaque. Em sua opinião, a aprovação da matéria no Senado vai contribuir para a atualização da CLT, reduzindo o adoecimento e o número de acidentes de trabalho.
7: Já Luiz Lima, do Novo do Rio de Janeiro, celebra a retirada de urgência do projeto do governo que coloca fim à escala 6x1. Segundo ele, executivo e lideranças do legislativo perceberam os impactos negativos da medida, como o encarecimento de serviços básicos, como as tarifas de ônibus.
5: Na avaliação de Luiz Lima, diante de um cenário de inflação, juros altos, endividamento público e alta informalidade, a matéria é irresponsável e, caso prospere, vai prejudicar profissionais que dependem de comissões e gorjetas e diminuir a competitividade internacional do Brasil.
7: Pedro Aihara, do PP de Minas Gerais, defende a derrubada de veto a projeto que estabelece regras nacionais para a idade máxima de ingresso nas polícias militares e nos corpos de bombeiros. Ele esclarece que a proposta amplia de 30 para 35 anos o limite de entrada em concursos.
5: Pedro Aihara defende que a mudança atualiza a legislação diante do aumento da expectativa de vida e das novas exigências de formação para o ingresso nas carreiras militares. O parlamentar pede apoio à análise do veto a ser apreciado em sessão do Congresso Nacional.
7: Aloysio Mendes, do Republicanos, homenageia os 190 anos da Polícia Militar do Maranhão. O deputado exalta a atuação da corporação na proteção da sociedade e na preservação da ordem pública.
5: Aloysio Mendes reconhece o trabalho de homens e mulheres que integram a instituição e cumprem papel fundamental no sistema de segurança do Maranhão. Ele diz que a corporação tem uma trajetória marcada pela dedicação ao serviço público.
9: Economia.
7: Bomgás, do PT do Rio Grande do Sul, registra a participação de membros do Ministério da Fazenda em audiência na Câmara para debater o cenário econômico do país. Segundo o deputado, foram apresentadas na reunião medidas para estimular o crescimento, ampliar o emprego e conter a inflação.
5: Bomgás também defende ações do governo para enfrentar os efeitos de crises internacionais sobre a economia brasileira. O parlamentar cita avanços na reforma tributária e a ampliação da faixa de isenção do imposto de renda como medida voltada à redução da carga tributária.
7: José Nelto, do União de Goiás, cobra a abertura de uma CPMI para apurar possíveis irregularidades envolvendo o Banco Master. O deputado afirma que a comissão é necessária para identificar responsabilidades e dar resposta à população sobre os prejuízos causados.
5: José Nelto reclama de demora na instalação da CPMI e afirma que a apuração deve alcançar eventuais agentes públicos e privados implicados nas operações financeiras. Ele sustenta que a falta de investigação aumenta a desconfiança da sociedade sobre o caso.
7: Sargento Faur, do PL do Paraná, defende a atuação de integrantes da Operação Lava Jato em processos conduzidos no Estado. O deputado contesta críticas feitas por setores da esquerda, afirmando que a Força-Tarefa teve papel relevante no enfrentamento à corrupção no país.
5: Sargento Faur diz que decisões judiciais posteriores contrárias à Lava Jato não apagam a relevância da operação. Na avaliação dele, a oposição deve rebater tentativas de desqualificar as investigações e seus desdobramentos políticos.
9: Agricultura.
7: Sérgio Turra, do PP, defende a aprovação do projeto que prevê mecanismos de securitização e renegociação das dívidas aos produtores rurais. Segundo ele, a medida é necessária para auxiliar agricultores afetados por estiagens e enchentes no Rio Grande do Sul.
5: O parlamentar rebate críticas de que a proposta representaria um desfalque nas contas públicas. De acordo com Sérgio Turra, o projeto cria condições para que os produtores reorganizem suas finanças e mantenham a atividade agropecuária sem prever o perdão das dívidas.
7: Delegado Caveira, do PL, denuncia que o ICMBio tem entrado em fazendas e confiscado gado de produtores no Pará. Ele acusa os governos federal e estadual de apoiarem abusos contra agricultores e alega que os produtores afetados já estão há mais de 50 anos na região.
5: Delegado Caveira cobra ação imediata do Ministério Público contra apreensões em Altamira e pede que o governo do Pará seja investigado por corrupção. Segundo sua análise, a administração estadual tem sido palco de clientelismo para garantir a perpetuação de determinadas famílias no poder.
9: Meio Ambiente.
7: Inácio Arruda, do PCdoB, festeja a realização, na data em que se celebra o Dia Internacional do Combate à Desertificação, de um seminário internacional para combater a degradação das terras. Ele sublinha a busca por soluções científicas para o solo do semiárido, especialmente no Ceará.
5: O evento ocorrido na Câmara, segundo Inácio Arruda, reuniu cientistas e a ONU para propor tecnologias que ajudem o pequeno produtor. O deputado esclarece que a meta é usar a pesquisa de órgãos como a Embrapa para salvar a agricultura familiar no Nordeste brasileiro.
9: Turismo.
7: Eduardo Bismarck, do PV do Ceará, comemora a realização em Fortaleza de encontro que está reunindo agentes de turismo de todo o país até o dia 20 de junho. Ele destaca que a programação inclui visita à técnica à Canoa Quebrada, no município de Aracati, para ampliar a divulgação da Rota das Falésias.
5: Eduardo Bismarck também destaca o novo voo da Azul entre Belo Horizonte e Aracati, previsto para operar a partir de outubro. O parlamentar avalia que a ligação aérea deve fortalecer o turismo no litoral leste do Ceará, contribuindo para a geração de negócios na região.
7: Hildo Rocha, do MDB do Maranhão, pede apoio para projeto de sua autoria que visa incluir a temporada de praias do Rio Tocantins no calendário oficial de eventos nacionais, para fomentar o turismo e a economia local durante os meses de junho a setembro.
5: De acordo com Hildo Rocha, a oficialização da temporada vai atrair turistas e facilitar o financiamento de atividades culturais e de lazer. O deputado lista as cidades de Imperatriz, Ribeirãozinho, Ribamar, Fiquene, Estreito e Porto Franco como principais polos turísticos maranhenses.
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9: Saúde.
7: A Câmara aprovou proposta que garante atestado para o funcionário acompanhar filhos doentes sem desconto no salário. O repórter Antônio Vital acompanhou a votação.
15: A Câmara dos Deputados aprovou o projeto que permite que pais ou responsáveis por crianças de até 12 anos se afastem do trabalho por até 14 dias por ano, sem desconto no salário, para acompanhar os filhos em caso de doença. O afastamento, porém, deverá ser justificado com atestado médico, que contenha informações como o diagnóstico, o registro do médico no Conselho Regional de Medicina e uma declaração expressa da necessidade de acompanhamento pelos responsáveis. O atestado servirá como justificativa para a ausência no trabalho somente se for demonstrada incompatibilidade entre o acompanhamento do filho e o exercício da atividade, e se a assistência dos pais for indispensável e não puder ser compensada no emprego. Durante o período de licença, será assegurada a manutenção do emprego e os direitos trabalhistas. O projeto foi apresentado pelo deputado Alencar Santana, do PT de São Paulo, e o texto final foi alterado pela relatora, deputada Denise Pessoa, do PT do Rio Grande do Sul. Ela retirou, por exemplo, a previsão de o INSS arcar com o pagamento dos empregados durante afastamento e limitou em 14 dias por ano o período máximo de afastamento dos pais. O projeto foi criticado pela deputada Adriana Ventura, do Novo de São Paulo, que apontou prejuízo para as pequenas empresas.
16: Isso estimula o absenteísmo, é uma agressão, novamente, à negociação direta entre empregadores e empregados. Mas 14 dias, a gente está falando de meio mês, onde libera, pode faltar, leva o filho e não precisa voltar para o trabalho, não é obrigado a compensar, não é obrigado a fazer nada. Então isso é uma vergonha, é um intervencionismo, não dá para ficar jogando tudo nas costas de quem produz.
15: O autor da proposta, deputado Alencar Santana, disse que o texto final prevê medidas para evitar abusos e fraudes.
17: A deputada Denise aperfeiçoou o texto, garantindo medidas de proteção para evitar que, se porventura uma pessoa queira abusar dessa lei, não possa estar usando desse recurso sem necessidade. A lei visa garantir a proteção e o cuidado à criança e permitir que a responsabilidade que o pai e a mãe têm do cuidado possa ser exercida de maneira plena.
15: O projeto que permite que pais ou responsáveis por crianças de até 12 anos se afastem do trabalho por até 14 dias por ano, sem desconto no salário, para acompanhar os filhos em caso de doença, seguiu para análise do Senado. Da Rádio Câmara de Brasília, Antônio Vital.
9: Desenvolvimento Regional.
5: Marcelo Nilo, do Republicanos da Bahia, classifica como ineficiente a gestão estadual em áreas essenciais como educação, saúde e segurança pública. O congressista alega que o Estado apresenta índices alarmantes de violência, além de infraestrutura precária nas rodovias.
7: Marcelo Nilo acusa o executivo local de descumprir obrigações financeiras com prestadores de serviços e artistas contratados. Ele qualifica a administração do Estado como a pior da história, apontando problemas também nas políticas de geração de emprego e de proteção às mulheres.
5: Rodrigo Hollenberg, do PSB, critica o governo do Distrito Federal, mencionando uma operação policial contra autoridades do primeiro e segundo escalão da gestão atual. Para ele, os episódios reforçam a suspeita de irregularidades na administração.
7: Rodrigo Hollenberg também defende a instalação de uma CPI para investigar o Banco Master e operações envolvendo o Banco BRB. Ele afirma que a apuração dos fatos é necessária para garantir transparência e esclarecer possíveis responsabilidades.
5: Vavá, do Avante de Minas Gerais, relata preocupações de moradores do Vale do Jequitinhonha sobre a prestação de serviços públicos. O deputado informa que recebeu denúncias relacionadas às condições de estradas vicinais, transporte escolar e limpeza urbana.
7: Vavá cobra atenção dos gestores públicos da região para a aplicação dos recursos municipais e para a qualidade dos serviços oferecidos. Segundo ele, o atendimento às comunidades mais vulneráveis deve ser tratado com responsabilidade e compromisso com o interesse público.
5: Dr. Flávio, do PL do Rio de Janeiro, defende a derrubada do veto presidencial ao projeto que amplia a área reconhecida como semiárido no estado. O deputado argumenta que a proposta beneficiaria produtores rurais fluminenses que enfrentam períodos frequentes de estiagem.
7: De acordo com o Dr. Flávio, o reconhecimento dessa área permite ampliar o acesso a políticas públicas voltadas ao desenvolvimento rural. Para ele, o projeto fortalece a produção agropecuária, gera renda e impulsiona a economia de mais de 20 municípios no interior do Rio de Janeiro.
5: Dr. Frederico, do PL, comemora a aprovação na Comissão de Legislação Participativa de moção de louvor à tratorada de Santa Rita de Caldas, realizada no município do sul de Minas Gerais. Ele assinala que o evento reúne agricultura familiar, tradição religiosa e valorização das comunidades rurais.
7: Dr. Frederico também registra a presença de representantes da cidade de Coronel Xavier Chaves na Câmara. Ele destaca a produção rural, a cachaça mineira e o queijo artesanal como expressões da cultura e da economia dos municípios da chamada região do Campo das Vertentes de Minas Gerais.
5: Termina agora o Jornal Câmara dos Deputados, produzido pela Rádio Câmara, com trabalhos técnicos de Everson Urani e apresentação de Márcio Aquilissardi e José Carlos Andrade. Uma ótima noite para você.
7: Boa noite, a Voz do Brasil volta amanhã.
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1: Neste exato momento, 10 horas, mais um minuto. Muito boa noite para você que sintoniza aqui na nossa programação. Seja muito bem-vindo, muito bem-vinda. Começa agora mais uma edição do nosso Resumo TMC. É, resumo nesta quarta-feira, dia 17 de junho. Meu nome é Alexia Marília e seguimos juntos até a meia-noite com uma programação bem informativa dos principais destaques de hoje, né, do mundo da política, da cultura, da música também, do entretenimento, comportamento também, né? E claro, também com a sua participação aqui na nossa programação. Inclusive, tô aqui, ó, com o Canequinha, né, com também o celular da produção, aguardando a sua mensagem no nosso número, DDD 11-97221-1001, DDD 11-97221-1001. Fala pra mim como é que tá sendo então a sua quarta-feira, tá acompanhando a nossa programação esportiva aqui da TMC, programação completa, né, com os jogos da Copa do Mundo, né, de 2026, com a nossa equipe aí do esporte, né, todos empenhados então em fazer essa cobertura com informação que importa pra você, porque quem escuta também torce, mas vem comigo que eu vou adorar ter a sua companhia até a meia-noite. Vamos pros destaques desta quarta-feira.
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0: É, vem você também se informar no nosso Giro TMC, porque o presidente Lula afirmou nessa quarta-feira que não solicitou uma reunião bilateral com o presidente dos Estados Unidos, Donald Trump, durante a cúpula do G7 na França, porque os dois países ainda estão negociando questões relacionadas às tarifas comerciais impostas por Washington. Segundo Lula, o momento exige diálogo entre as equipes técnicas dos dois governos. O presidente brasileiro voltou a criticar as medidas adotadas pelos Estados Unidos e afirmou que Trump agiu de forma desrespeitosa em relação ao Brasil. As declarações foram dadas em entrevista coletiva em Genebra, né, na Suíça, após a participação de Lula em compromissos ligados ao G7, evento do qual o Brasil participou como o país convidado. Durante a coletiva, Lula respondeu a comentários feitos por Trump sobre a situação política brasileira. Mais cedo, o presidente norte-americano classificou o Brasil como um país politicamente difícil e um pouco perigoso politicamente. Então, fala do Donald Trump. Em resposta, Lula afirmou que Trump conhece pouco o Brasil e diz que os Estados Unidos poderiam aprender com o sistema eleitoral brasileiro. O presidente destacou a rapidez da apuração eleitoral no país, no caso Lula, e elogiou o sistema de urnas eletrônicas, ressaltando que o resultado das eleições costuma ser conhecido poucas horas após o encerramento da votação. Lula também afirmou que pretende mostrar o funcionamento das urnas ao líder norte-americano em um próximo encontro. E agora em São Paulo, o governador de São Paulo, Tarcísio de Freitas, afirmou nesta quarta-feira que a condenação de Eduardo Bolsonaro é injusta. Candidato à reeleição, o político do Partido Republicanos afirmou também que a decisão do Supremo Tribunal Federal não afeta as campanhas do seu grupo político em nível estadual e nacional. Ele afirmou, abre aspas, "Acho que primeiro temos que aguardar o acórdão sair e temos que aguardar o recurso que a defesa vai protocolar. Eu faço os argumentos que a defesa apresentou, então acho que a condenação foi injusta e não prejudica em nada o transcurso da eleição do nosso grupo, a eleição do Flávio Bolsonaro, a eleição dos nossos senadores aqui. Então vamos aguardar agora", fecha aspas. Então fala do governador de São Paulo, Tarcísio de Freitas, o filho do ex-presidente Jair Bolsonaro, lembrando, né, ele foi condenado por coação no curso de processo penal que trata, no caso da trama golpista. O deputado federal foi cassado, ele estava cassado, agora foi sentenciado a 4 anos e 2 meses de prisão e está inelegível até o ano de 2038. Agora vamos falar do caso do Banco Master, porque o ex-banqueiro Daniel Vorgaro tentou contato com diretores da Polícia Federal e da Procuradoria-Geral da República antes de ser preso em novembro de 2025. O dado consta, né, do relatório preliminar divulgado pelo ministro André Mendonça, do Supremo Tribunal Federal, na terça-feira. Segundo o documento, Vorgaro pediu a um interlocutor que reforçasse junto aos diretores para evitar o que chamou de alguma sacanagem por parte de subordinados. A identidade desse interlocutor não foi revelada pela investigação. Conforme a investigação da Polícia Federal, Vorgaro mantinha um acompanhamento sistemático das apurações sobre o Banco Master desde julho de 2025. Nesse período, ele obteve acesso à notícia de fato, um documento interno que marcou o início da Operação Compliance Zero, nome dado à investigação sobre supostas fraudes na instituição financeira. Amigos que ocupavam cargos dentro do Banco Central do Brasil repassaram a Vorgaro informações confidenciais sobre a pressão que a PF e o Ministério Público exerciam contra a autarquia. Informação está registrada em nota encontrada no celular do ex-banqueiro, segundo a peça processual. Ou seja, segundo o processo, Vorgaro também soube de uma reunião sigilosa realizada entre a Polícia Federal e o Banco Central do Brasil para tratar das investigações sobre o Banco Master. Né? Então, 4 dias após esse encontro, de acordo com a investigação, ele registrou os nomes desses representantes da PF e também de procuradores da República envolvidos no caso. Na sequência, Vorgaro planejou uma viagem a Abu Dhabi, nos Emirados Árabes Unidos, para se encontrar com um interlocutor que lhe repassava as informações sigilosas. A investigação da PF não confirmou se a viagem de fato chegou a acontecer. Além disso, segundo o relatório ainda, né, Borcaro sabia em qual vara o caso seria julgado e conhecia o nome do juiz responsável pela medida cautelar, termo jurídico para decisões provisórias tomadas antes do julgamento definitivo. E ainda falando de banco Master, porque o ministro da Fazenda, Dario Durigan, responsabilizou o Banco Central pelas fraudes que levaram à liquidação do Banco Master em novembro do ano passado. Para ele, o problema tem raiz na gestão anterior da autoridade monetária. As declarações foram feitas nesta quarta-feira em sessão conjunta de comissões da Câmara dos Deputados. Durigan citou diretamente a gestão do ex-presidente do BC, o Roberto Campos Neto, ao traçar a origem do caso, né? O ministro da Fazenda, o Dario Durigan, apontou a redução contínua no quadro de servidores do Banco Central como fator central para a falha de supervisão. De acordo com Durigan, a falta de recursos para realizar novos concursos e contratações enfraqueceu a capacidade de fiscalização da instituição ao longo do tempo. Na prática, isso significa que o Banco Central teria tido menos gente para monitorar bancos e detectar irregularidades, o que, segundo o ministro, abriu espaço para as fraudes no Banco Master. Agora, 10 horas mais 9 minutos.
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0: E vamos nos encaminhando aí para o finalzinho da nossa quarta-feira. E com isso, sempre trago aqui no nosso programação aqui do Resumo TMC a previsão do tempo, mas para o dia seguinte, ou seja, para amanhã, quinta-feira, assim você consegue já se programar, se vai fazer frio, calor, se vai ter que colocar aquele bom e velho guarda-chuva na mochila. Vem comigo que eu te explico aqui, tintim por tintim. Começando pela região sul, a manhã do Curitibano começa com sol na quinta-feira. Muitas nuvens à tarde e à noite e não tem previsão de chuva, viu? A mínima vai ser de 7 graus e a máxima de 16. Agora no sudeste, começando por São Paulo, a quinta-feira é ensolarada, mínima de 8 graus e a máxima de 19. Então São Paulo, quinta-feira ensolarada, mas teremos friozinho previsto. E de Sampa vamos para o Rio de Janeiro, porque na quinta-feira o sol aparece entre nuvens e temos notícia de chuva, pancadas de chuva no período da tarde. Ficou alerta aí para você, carioca. A mínima vai ser de 15 graus e a máxima de 23. Ainda no sudeste, em Belo Horizonte agora, o dia na quinta-feira é de sol entre nuvens e não tem previsão de chuva, viu? A mínima vai ser de 10 graus e a máxima de 23. Agora no centro-oeste, em Brasília, o cenário é bem parecido com o de Belo Horizonte, igual, eu diria. No caso, teremos então em BH o dia de sol entre nuvens e sem aquela previsão da chuva. Não tem chuva então prevista para amanhã. Mínima de 15 graus e a máxima de 27. Fechando com chave de ouro a nossa previsão do tempo, vamos para o Nordeste. Em Recife, temos aí a quinta-feira de sol, mas tem pancadas de chuva no período da manhã. À tarde, muitas nuvens no céu. A mínima vai ser de 22 graus e a máxima de 30. 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
0: E vamos falar de fraude e lavagem de dinheiro. Esses são alguns dos crimes que a Polícia Civil de Minas afirma que foram cometidos por Henrique Vorcaro, que é pai do Daniel Vorcaro. Os detalhes você confere agora, diretamente da capital mineira, com o nosso repórter André Rocha.
2: A Polícia Civil de Minas Gerais indiciou Henrique Vorcaro pelos crimes de fraude, estelionato e lavagem de dinheiro. O caso envolve 3 imóveis em Arraial da Ajuda, na Bahia, avaliados em cerca de 38 milhões de reais. Segundo as investigações, os imóveis estavam penhorados para garantir o pagamento de uma dívida de 9 milhões e 600 mil reais com o escritório de advocacia, mas teriam sido usados para quitar outras obrigações sem relação com o processo original. A polícia afirma que os bens foram posteriormente repassados a um fundo por 16 milhões de reais e que a dívida com o escritório não foi paga. Para os investigadores, a operação teria servido para ocultar patrimônio e dificultar a execução judicial. O indiciamento, inclusive, foi encaminhado à justiça, que decidirá se Henrique Vorcaro, pai de Daniel Vorcaro, vai responder ao processo como réu. Em outro caso, o Supremo Tribunal Federal manteve a prisão preventiva de Henrique Vorcaro no âmbito da Operação Complice Zero. A defesa afirma que as acusações são infundadas e nega qualquer irregularidade.
0: E olha, familiares do ex-capanga do banqueiro Daniel Vorcaro são intimidados para manter silêncio após a morte de sicário. Os detalhes com Mariana Reis.
3: Mensagens obtidas pela Polícia Federal revelam ameaças sofridas por familiares de sicário, braço direito da milícia particular do banqueiro Daniel Vorcaro, após a morte do capanga. Os diálogos fazem parte do material encaminhado pela Polícia Federal ao STF em mais um desdobramento da Operação Compliance Zero, que investiga toda a teia do Banco Master, uma das maiores fraudes financeiras da história do país. Luiz Felipe Mourão, apelidado de Sicário, era responsável pelo núcleo de ações violentas da organização e recebia pagamentos de R$1 milhão por mês. Ele se enforcou no início de março, no dia em que foi preso, tendo a morte cerebral confirmada 2 dias depois. Nas conversas recuperadas pelos investigadores, a irmã de Sicário relata dificuldades financeiras e revela ter material comprometedor sobre a família de Vorcaro e seus aliados. Ela afirma que tem recebido intimidações por meio de vídeos que exibem fuzis.
0: E ainda falando sobre o

0: Conversa com um funcionário responsável pela segurança, o empresário afirmou, abre aspas, pode ser o Papa, que não pode entrar ninguém que não esteja na lista, fecha aspas. Na sequência, explicou que a preocupação era impedir a entrada de pessoas no andar onde aconteceria a reunião. Então, as investigações apontam ainda que o encontro também contou com a presença do senador Ciro Nogueira, né, presidente nacional do Progressistas, e fazem parte do inquérito que apura um suposto esquema fraudulento envolvendo o Banco Master. Nesta semana, a Justiça rejeitou pela segunda vez o pedido de delação premiada apresentado pela defesa de Daniel Vorcaro. Segundo a Procuradoria-Geral da República, a proposta não trouxe informações que ajudassem de forma efetiva nas investigações. Portanto, esse pedido foi negado pela segunda vez. Ainda de acordo com a apuração, Vorcaro mantinha uma rede de influência em Brasília com políticos de diferentes partidos. Entre os nomes citados está o senador Flávio Bolsonaro, apontado como um dos integrantes desse grupo de contatos. Agora, 10 horas mais 16 minutos.
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0: E vamos para Brasília, porque o Rodrigo Pacheco afirmou que vai se dedicar à advocacia após anunciar o fim do da sua trajetória no Senado. A decisão acontece depois do presidente Lula não indicar o parlamentar ao STF. A Ellen Gomes traz as informações diretamente de Brasília.
2: O senador Rodrigo Pacheco anunciou que vai deixar a carreira política. A aposentadoria foi divulgada após ele não receber a indicação do presidente Lula ao STF. O parlamentar comunicou o encerramento das atividades públicas em entrevista coletiva em Brasília. A decisão inviabiliza, então, os planos de uma candidatura ao governo de Minas Gerais. Com isso, Pacheco planeja o retorno definitivo para o setor jurídico. Ele afirmou que cumpre um planejamento antigo de saída da vida pública.
3: Não. Na verdade, essa decisão de encerrar o ciclo político, ela advém de um compromisso que eu havia feito comigo mesmo quando entrei na política em 2014, na eleição como deputado. Que eu fiz um compromisso comigo que eu não me eternizaria e que fecharia o ciclo em algum momento. Eu tenho um sentimento de dever cumprido na política e tomei essa decisão de encerrar o meu ciclo político e não disputar mais eleições. Eu vou cuidar um pouco mais da minha saúde, um pouco mais da minha família, da minha profissão, que eu tive e tenho uma profissão que me permitiu, inclusive, ingressar na vida política, que é a advocacia. Então, eu estou muito bem resolvido com isso.
2: O senador declarou que considera o assunto da vaga na Suprema Corte superado. Ele manifestou preocupação com os questionamentos recentes direcionados aos ministros do STF. O parlamentar defendeu a relevância das decisões judiciais para a estabilidade institucional do país.
3: Não, eu não posso falar por hipótese, e eu considero que essa possibilidade, se algum dia houve, ela já não existe mais. Isso para mim é uma página virada, muito bem resolvida, de modo que não faço nenhum tipo de especulação em relação a essa possibilidade e desejo a quem for compor o Supremo Tribunal Federal que possa honrá-lo, porque é uma instituição absolutamente essencial para o nosso país. Me incomoda profundamente essas agressões feitas ao Supremo Tribunal Federal nos dias de hoje. Eu reputo que o Supremo foi muito importante para o Brasil em momentos muito difíceis.
2: O fim do mandato atual no Senado encerra a trajetória de Pacheco, que começou na Câmara dos Deputados em 2014.
0: Agora, no Rio de Janeiro, a disputa jurídica sobre o futuro político de Cláudio Castro ganhou um novo capítulo a partir, né, com a publicação do acórdão pelo Tribunal Superior Eleitoral. Com a decisão formalizada, o caso tem o caminho livre para levar o caso ao Supremo Tribunal Federal. Os detalhes com Rafael Alves.
4: Após a divulgação do acórdão do julgamento que tornou o ex-governador Cláudio Castro inelegível, o Supremo Tribunal Federal tem caminho livre para definir se a eleição para o mandato tampão no governo do Rio vai ser realizada de maneira direta, com voto popular, ou indireta, por meio da Assembleia Legislativa do Estado. A decisão do Tribunal Superior Eleitoral, publicada nesta terça-feira, determinou a realização de uma nova eleição para completar o mandato, mas deixa para o STF a definição sobre o formato da disputa. Para a advogada especialista em direito eleitoral,

0: dela, Roem, as campanhas políticas desse ano já são impactadas pela indefinição.
1: Então, pré-candidatos e partidos vão ter que organizar suas alianças e a sua estratégia na pendência da definição se a eleição vai ser direta pelo voto popular ou indireta pela LERJ. Até o momento, a maioria é pela eleição indireta, mas o placar ainda está em aberto. E o que nós podemos afirmar de pronto é que, independentemente do resultado, a decisão vai sim ter um impacto enorme na sucessão estadual.
0: O STF analisa desde abril a forma de escolha do novo governador. O julgamento foi interrompido após o pedido de vista do ministro Flávio Dino, quando o placar estava em 4-1 pela realização de eleições indiretas. O relator do caso, o ministro Cristiano Zanin, foi o único a votar pela realização de eleições diretas. O acórdão formaliza o resultado do julgamento, que reconheceu abuso de poder político e econômico nas eleições de 2022 e confirmou a inelegibilidade de Cláudio Castro e do ex-presidente da Alerge, Rodrigo Bacelar, até 2030. A publicação da decisão mantém os resultados da votação do TSE. Os ministros rejeitaram a maior parte dos pedidos de revisão apresentados pelas defesas e pelo Ministério Público Eleitoral. O MPE pediu uma declaração expressa de cassação dos diplomas de Cláudio Castro e do então vice-governador eleito, Tiago Pampulha. No entanto, a maioria dos ministros rejeitou o pedido, mantendo o entendimento de que não houve maioria suficiente para decretar a cassação após as renúncias dos dois políticos. Castro deixou o cargo na véspera do julgamento, em março desse ano. Já Pampulha renunciou ao mandato no ano passado para assumir uma cadeira no Tribunal de Contas do Estado. Ainda sem uma definição no STF, o presidente do Tribunal de Justiça do Rio, desembargador Ricardo Couto, permanece no cargo de governador em exercício.
2: E a primeira turma do Supremo Tribunal Federal condenou o deputado cassado Eduardo Bolsonaro por coação no processo da tentativa de golpe de Estado em 2022. Para falar sobre a condenação e entender os aspectos jurídicos do caso, o TMC 360 conversou ao vivo com o jurista Acácio Miranda. Vamos ouvir.
3: A partir da condenação, ao encaminhamento de um documento por parte do judiciário brasileiro ao judiciário norte-americano para que seja requerida a extradição do Eduardo Bolsonaro. Fazendo um paralelo com o caso da Carla Zambelli, há uma condenação de um brasileiro que se encontra em território estrangeiro, há um tratado entre Brasil e Estados Unidos, consequentemente, o Brasil pede a extradição dele. Para além deste pedido de extradição, uma vez que se sabe onde ele está, também há o encaminhamento deste documento à Interpol, para que ele seja inserido na lista vermelha da Interpol e, se eventualmente acessar um dos países onde há o controle desta lista, ele possa ser preso também e encaminhado ao Brasil.
4: Com base nisso tudo que você falou e que a gente tem acompanhado desde o começo, né? Como disse a Dani Lima agora há pouco, de certa forma é um processo cristalino porque, de certa forma também, Eduardo Bolsonaro acabou tornando públicas algumas provas ou alguns indícios contra ele mesmo. Isto posto, eu queria saber se você concorda e se há algum tipo de precedente na história do Brasil, né, de um processo que tenha se mostrado tão claro nesse sentido, ou seja, não dá muita margem para questionar, ainda que haja a possibilidade dos embargos de declaração, mas isso aí acaba não mudando muito a receita do bolo, né?
3: A coação, Felipe, que é o crime que ele foi condenado, a coação no curso do processo, normalmente é um crime cuja materialidade é muito evidente, porque é um crime praticado num contexto de investigação policial ou num contexto de tramitação de uma ação judicial. Então, esta atuação do condenado se dá publicamente ou pelo menos dentro das páginas daquele processo. Então, normalmente, repito, a materialidade é muito evidente. O que muda no caso do Eduardo Bolsonaro é que essa materialidade se deu de forma deliberada em todas as mídias sociais às quais ele tem acesso, foi amplamente compartilhado por terceiros, em nenhum momento ele negou essa atuação. Pelo contrário, ele exaltou em inúmeras oportunidades essa atuação. Então há uma evidência probatória e há uma evidência da materialidade. Mas respondendo à sua pergunta, é algo bastante comum em crimes análogos, uma vez que, para que haja essa contundência e uma coação efetiva, é necessário que existam elementos concretos. E a partir daí há a construção deste raciocínio no sentido da condenação.
5: E, Acácio, há precedentes na nossa história para que a gente possa usar como comparação?
3: Notórios não, Joana. Especialmente numa notoriedade volumosa como foi essa do Eduardo Bolsonaro, uma vez que ele está num país estrangeiro, se auto-intitula exilado, teve acesso aos líderes daquele país estrangeiro, interferiu para que fossem aplicadas sanções contra o Brasil, para que o processo contra o seu pai e outras pessoas não acontecessem. Então, evidente desta forma, não. Mas é muito comum nós termos esta coação no curso do processo, especialmente quando há investigações e há processos contra líderes de facções criminosas. Eles têm um certo poder, mesmo estando presos, têm pessoas que possam atuar em prol deles e essas pessoas acabam fazendo ameaças ou criando entraves para aquelas ações não tramitem, para aquelas ações não corram normalmente. Mas disse no começo e direi agora no final, com esta evidência toda, essa coação sendo inclusive compartilhada por terceiros e defendida por certos canais de comunicação, é a primeira vez na história.
2: E o pré-candidato à presidência, Ronaldo Caiado, rebateu críticas de aliados por baixo desempenho e criticou a gestão do presidente Lula. A Ellen Gomes, diretamente de Brasília, explica o caso pra gente.
6: O pré-candidato à presidência da República, Ronaldo Caiado, rebateu críticas de aliados políticos do PSD, que ainda estão à espera de uma melhora dele nas pesquisas de opinião pública. O ex-governador de Goiás disse que tem a seu favor mais de 40 anos de política e que sabe governar, por isso deixou Goiás com 88% de aprovação. Diante dos dados do último levantamento da Quaest sobre o segundo turno entre Lula e Flávio Bolsonaro, ele criticou a atual gestão.
7: O que eu disse é que nós precisamos de entender qual é o candidato que não vai fazer o jogo do Lula. Isso é um desastre para o país, o PT ser eleito. Então o que eu estou fazendo é uma análise com a responsabilidade que tem e que nós precisamos de refletir neste momento. E os números estão aí. Então nós temos aqui maturidade política, nós temos vivência política e nós temos responsabilidade com o país. E é dessa maneira que nós vamos enxergar as pesquisas.
6: Os dados indicam a liderança do atual presidente com 44% das intenções de voto. Já o senador Flávio Bolsonaro aparece em segundo lugar com 38%. A queda nas pesquisas ocorreu após episódios que envolvem Flávio e o ex-banqueiro Daniel Vorcaro. Além do panorama eleitoral, Caiado expressou apoio ao ex-governador do Distrito Federal, José Roberto Arruda. Ele estava inelegível após condenação na Operação Caixa de Pandora, por liderar um esquema de propinas com contratos de informação. O cenário mudou após a aprovação de uma lei que alterou o prazo da pena. Caiado confirmou a possibilidade do parceiro entrar na disputa.
7: Como tal, diante dessa matéria aprovada no Congresso Nacional, ele terá todas as condições para disputar as eleições e eu tenho certeza que é o melhor para Brasília, pela experiência que ele tem, por tudo aquilo que ele construiu, pela credibilidade que ele tem junto a todos os segmentos políticos da capital. Ele será uma referência também na política nacional.
6: O período legal de 8 anos de inelegibilidade chegou ao fim neste mês de junho.
2: E daqui a pouquinho nós vamos falar sobre filmes e séries para você conhecer melhor a cidade sede da Copa do Mundo deste ano de 2026. Agora 10 horas mais 30 minutos.
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0: É, diz aí a sua opinião. Agora 10 horas mais 34 minutos. E olha só essa notícia, né? A Copa do Mundo, como nós bem sabemos, reúne aí 48 seleções em 16 cidades-sede, espalhadas por Estados Unidos, México e Canadá. E agora eu trago aqui para vocês uma lista de filmes e séries para você conhecer melhor a cidade-sede da Copa deste ano. Então, começando aqui pelos Estados Unidos, que tem 11 sedes, né? Portanto, abrigando aí o maior número de sedes. Começando por Atlanta, e temos uma série que leva o nome, né? No caso, Atlanta. Série que acompanha Ernest Earn Marx, ali pelo Donald Glover, que é um jovem que abandona a faculdade e decide gerenciar a carreira musical de seu primo, o rapper Paperboy. Né? Então, fala um pouquinho ali sobre a história deste jovem, fica aí a dica. Vamos agora para Boston, né? Temos ali a série, na verdade, o longa, né? E Os Infiltrados, um filme de 2006, que transforma a cidade de Boston no cenário de uma tensa guerra entre a polícia local e o crime organizado. Né? Na trama, o jovem policial Billy Costigan, ali interpretado por ninguém menos que Leonardo DiCaprio, se infiltra na máfia irlandesa que comanda as ruas da região, enquanto um criminoso faz o caminho inverso e atua como informante dentro da corporação. Temos aqui também a cidade de Dallas, que tem também o filme, né, JFK, A Pergunta Que Não Quer Calar, filme de 91. Na trama, o promotor Jim Garrison, ali interpretado pelo Kevin Costner, decide investigar os bastidores de um crime por não aceitar a versão oficial das autoridades, falando, no caso, né, da história que ficou ali marcada, né, por essa cidade, pela cidade de Dallas, que ficou marcada na história mundial, no caso, como o local do assassinato do ex-presidente americano, né, o John F. Kennedy. Então, o filme fala um pouquinho sobre isso. Temos também a cidade de Houston, né? E com ela, um outro drama que também recria a histórica e tensa missão espacial comandada a partir de Houston, uma cidade que abriga a sede do centro de controle, sabe de quem? Da NASA. Então, na história, 3 astronautas sofrem uma explosão na nave a caminho da Lua e iniciam uma corrida contra o tempo para retornar à Terra antes que o oxigênio acabe. Temos também cidade de Kansas, né? E o filme Kansas City, né? A trama usa o cenário real da efervescência política e do controle das máquinas eleitorais da cidade de Kansas City, na década de 1930. Então, a história acompanha Blondie, ali pela Jennifer Jason Leigh, que sequestra a esposa de um influente político local na tentativa de usá-lo como moeda de troca para salvar seu marido. Aí também temos aqui também a cidade de Los Angeles e com ela um clássico, né, que muita gente chora assistindo, né, um musical aí muito conhecido, La La Land, cantando Estações, que tem um pianista ali, no caso o Sebastian, interpretado pelo Ryan Gosling, e a atriz iniciante Mia, interpretado por Emma Stone, que se apaixonam enquanto enfrentam ali os desafios da alta competitividade da indústria cultural da cidade. Em Miami, temos um filme que, inclusive, foi vencedor do Oscar, né? Ali, no mesmo ano, inclusive, que o La La Land, que foi o Moonlight, né? Sob a Luz do Luar, que até teve aquela confusão ali também, envolvendo a entrega do prêmio, que entregaram a princípio para La La Land e depois consertaram ali, falando que era para Moonlight. Quem levou na noite foi o Moonlight, que é um drama muito bonito, né? Retrato íntimo ali, poético da periferia de Miami. Né, longe desse glamour turístico que muita gente imagina, e a história ali conta um pouquinho sobre um menino que sofreu bullying, né, que vive ali uma crise de identidade na adolescência e na vida adulta, falando também sobre questões da masculinidade, né, e também da sexualidade. Em Nova York ou Nova Jersey, temos o filme Um Dia de Chuva em Nova York, né, que é uma carta de amor a Nova York, o cenário ali é muito presente na filmografia de Woody Allen. E na trama, o jovem Gatsby, interpretado pelo Timothée Chalamet, planeja um fim de semana romântico na cidade ao lado de sua namorada, né? No filme tem também a cidade de Filadélfia, que tem o filme também que leva o nome Filadélfia, né? É, e também tem São Francisco ali, A Procura da Felicidade, também o drama, esse daí é um clássico, hein? Ali do Will Smith também, né? Que é um pai solteiro depois da partida da esposa, né? E precisa cuidar do filho, que é interpretado pelo Jaden Smith, né? Seattle tem aquela série Grey's Anatomy, aquela série de hospital, né? De uma série médica, na verdade, um drama médico, né? E a história toda se passa na cidade de Seattle. Em México, no México, no caso, tem o filme Roma, né? Na cidade do México, que passa ali também. É, filme também que foi... Que também ganhou Oscar, né? É, conta a história de uma jovem indígena que trabalha como babá e empregada doméstica para uma família de classe média no bairro de Roma. É, ali na cidade de Guadalajara, temos o filme, né, Dona Erlinda e Su Hijo, né, um longa tradicional ali que fala um pouco sobre a sociedade conservadora, inclusive falando ali sobre costumes da comunidade LGBTQIA+. Então, né, uma lista longa de filmes aqui, trouxe muitos aqui para vocês, e eu pergunto para você agora, né, nosso ouvinte, nosso telespectador que acompanha aqui a nossa programação, inclusive no YouTube, youtube.com/@tmcnewsbr, de todas essas cidades que eu citei aqui, qual delas que você gostaria de conhecer, né? No caso, estou falando aqui das cidades sede da Copa do Mundo de 2026, que está aí com 16 cidades sede espalhadas por Estados Unidos, México e Canadá. Citei aqui a cidade de Houston, Kansas City também, Los Angeles, enfim, muitos nomes aqui, falando um pouquinho também do México, cidade do México, né? Eu não acabei citando aqui no Canadá, mas tem cidade de Toronto, Vancouver também. Qual delas que você gostaria de visitar, guardar uns bons dinheiros aí para fazer aquela viagem internacional? Então conta pra gente no nosso WhatsApp, DDD 11 97221 1001. É isso aí, DDD 11 97221 1001. Manda aí sua mensagem, seu áudio, seu zap zap. Fala o que tá achando da programação também, como é que tá sendo o seu dia, né? Tá voltando para casa, tá trabalhando. Mas participe também aqui da nossa enquete temática de Copa do Mundo de 2026. Inclusive, programação completa aqui na Transamérica, que agora é TMC.
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2: Agora 10h42, e agora é hora do nosso quadro. Trago muitas curiosidades. E olha que curioso, gente, uma brasileira é campeã mundial daquele joguinho do celular, o Candy Crush. É isso mesmo, o Brasil é o país do Candy Crush, na verdade, né? Muitas vezes eu tô ali no transporte público, aqui em São Paulo, e sempre dou uma espiadinha assim no celular da pessoa que tá ali sentada, não tem como, às vezes a gente, né, ativa o modo curioso aí, e tem muita gente, aí eu vou querer dar espiadinha ali no, na mensagem, né, pra ver o WhatsApp da pessoa, e aí ela tá no Candy Crush. Mas é isso aí, tem vários joguinhos também, né, matar um pouquinho do tempo aí, enquanto você fica no trânsito, né, no ônibus, no transporte público. Então muitas pessoas, muitos brasileiros utilizam então este aplicativo, e a baiana Luana Matos, de 21 anos, foi campeã mundial do game, do Candy Crush All Stars, torneio que teve sua final em Londres e distribuiu uma premiação total de US$1 milhão. A Luana ficou com US$500 mil e um belíssimo anel para celebrar a conquista. O campeonato começou em março com as qualificatórias e se estendeu até junho, quando a final presencial aconteceu. Ou seja, a Luana foi até Londres para fazer parte aí então dessa final, né? Os 10 melhores jogadores do mundo foram reunidos no mesmo palco e a Luana saiu aí com a vitória, viu? Então, abre aspas, ela diz ali: eu jogo desde que me conheço por gente, eu costumava imaginar muitas coisas, já sonhei sobre participar de torneios presenciais, imaginava um apresentador comentando minhas jogadas, pensava na arena e nos oponentes. O fato de que Candy Crush All Stars existe e eu pude competir nele pareceu algo que saiu diretamente da minha imaginação. Sinto que estou honrando, no caso, né, uma versão mais jovem de mim, literalmente vivendo seus sonhos, disse então, no caso, a vencedora, a Luana Matos, aí, a revista Variety, né? E, como eu disse, né, Candy Crush é um dos games mais populares do mundo, e no Brasil, seu sucesso atinge todas as idades, né? Então, ele é disponível ali para Android, iOS também, foi lançado em 2012 e segue sendo atualizado com frequência, né? Então, muito bacana essa vencedora brasileira. Aqui também na nossa equipe tem um que adora Candy Crush também, que é o Milton Nunes, né? Nosso operador de GC. Nossa, no intervalo a gente vai jantar, conversar um pouquinho, né? E o Milton, ele adora, gente. Ele é muito viciado no Candy Crush. É um barato mesmo, viu? Esse nosso... O Milton, inclusive, podia, né, participar do campeonato mundial de Candy Crush. Neste ano já levou a baiana Luana Matos. Mas quem sabe, então, no ano de 2027, quem leva? Nosso operador de GC aqui, Milton Nunes. E ainda no nosso trago, muitas curiosidades. Olha só, nossa editora-chefe Maria Fernanda aqui, editora-chefe do Resumo TMC, gosta muito de Taylor Swift. E ela pergunta aqui, no caso, né, na nossa notícia: Taylor Swift vale ouro? Por que vale ouro? Porque o assento usado pela cantora na NBA foi vendido por R$38 mil. Somente por essa bagatela aí, você pagaria esse valor aí pelo assento da Taylor Swift? Então, né, vamos lá. Isso aconteceu durante uma partida dos playoffs da NBA e a cadeira que ela usou, gente, se tornou um item de colecionador altamente disputado nos Estados Unidos, né? Segundo o The Athletic do New York Times, o assento foi leiloado por US$7 mil, né? Então, cerca de R$38 mil na cotação atual, e acabou sendo o objeto mais valioso da ação promovida pela Cleveland Cavaliers, né, em parceria com a empresa especializada The Released. A cadeira foi usada pela cantora durante o jogo 3 da série entre o Cleveland Cavaliers e o New York Knicks, disputado na Rocket Arena. Né, embora pareça um item comum, o assento ganhou valor graças à presença da artista, uma das personalidades mais influentes do entretenimento mundial. Né? Então, tivemos essa novidade aí. Você é fã a este ponto de pagar esses muitos dinheiros pelo assento da Taylor Swift, né? A pessoa deixou ali, né? O DNA dela é isso aí, já custou muitos dinheiros, né? Então, muito curioso, né? Um curioso item de colecionador, né? A pessoa atribui um valor aí estratosférico, né? Só porque o famoso ali sentou, né? Enfim, muito curioso, né? Enfim. E ainda no nosso quadro, trago muitas curiosidades. Agora falando de Neymar, né? Porque ele estreia em uma série criada por inteligência artificial com tramas futuristas e intergalácticos. É para você ter um gostinho aí de como seria então essa experiência, né? Você que é Neymarzete aí, acompanha youtube.com/@tmcnewsbr, consegue ter ali um gostinho do que seria então essa série, né, por IA, com o Neymar ali protagonizando. Então, enquanto a presença de Neymar em campo ainda é dúvida, inclusive na Copa do Mundo, né, com a seleção brasileira, o craque acaba de entrar em campo em um novo projeto, né? Então, longe dos gramados, inclusive, né, no mundo virtual, no caso. O especialista licenciou sua imagem para a plataforma chinesa Flareflow, que utilizará inteligência artificial para criar uma série de microdramas lançada pelo jogador. Então, ao todo, serão produzidas 16 histórias curtas em formato vertical, né, com cerca de um minuto cada, colocando craque em narrativas que misturam futebol, fantasia, ficção científica e até viagens no tempo, no caso, né? Então, o primeiro título da parceria, O Caminho de Volta à Glória, o nome aí é esse, estreia nessa sexta-feira, dia 19. Então, na trama, Neymar interpreta um ex-prodígio do futebol que vê sua carreira ser destruída após uma traição e precisa superar obstáculos para buscar uma última chance de redenção no principal palco do esporte. Então, as séries ali são exibidas exclusivamente na plataforma Flareflow, especializada em microdramas para dispositivos móveis, né? É como se fosse aquela novela vertical, só que do Neymar ali num universo muito louco de inteligência artificial, misturando com a vida dele, com futebol e viagens no tempo, né? Então, para você que gosta do Neymar, né? Ó, o Neymar, o menino Ney, fica aí também a recomendação. É isso aí. Muitas curiosidades, né? Agora, 10 horas mais 50 minutos.
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0: Agora 10 horas mais 50 minutos. Vamos mudando de assunto. Agora vamos para Brasília, porque a decisão do Banco Central sobre a taxa Selic era aguardada pelo mercado e também pelo governo. O resultado da reunião do Copom pode abrir caminho para o anúncio de uma nova medida voltada ao crédito. Os detalhes você confere agora com Murilo Hernandes.
1: O Banco Central reduziu a taxa Selic em 0,25 ponto percentual, passando para 14,25% ao ano. A Selic, a taxa básica de juros da economia, influencia diretamente financiamentos, empréstimos e outras operações de créditos. E apesar da redução, o Comitê de Política Monetária manteve o discurso de cautela e indicou que continuará acompanhando o cenário internacional e comportamento da inflação antes de novas decisões. A mudança também influencia os planos da equipe econômica. A TMC apurou que o Ministério da Fazenda aguardou o resultado da reunião do Copom antes de anunciar o desenrola adimplentes. O programa pretende ampliar o acesso ao crédito para pessoas que mantêm as contas em dia, mas encontram dificuldades para conseguir financiamento em condições mais favoráveis. Com a definição da nova taxa de juros, cresce a expectativa de que os detalhes da iniciativa sejam divulgados nos próximos dias. Agora, o mercado acompanha os próximos movimentos do Banco Central, enquanto o governo prepara o lançamento da nova medida para estimular o crédito. A expectativa é que o anúncio aconteça ainda neste mês.
0: E olha, a ministra da Cultura, Margarete Menezes, visitou as ruínas do Instituto de Educação de Paranaguá, no litoral do Paraná. Ela afirmou que o prédio destruído por um incêndio deve ser reconstruído até o ano que vem. O repórter Luiz Fernando traz os detalhes para a gente.
2: A comitiva do governo federal desembarcou no litoral do Paraná para o lançamento de um programa de conservação junto ao Instituto de Patrimônio Histórico e Artístico Nacional, o IFAM. Durante a visita a Paranaguá, a ministra da Cultura, Margarete Menezes, esteve nas ruínas do Instituto Dr. Caetano Munhoz da Rocha. O prédio é tombado pelo Patrimônio Cultural do Paraná e foi atingido por um incêndio de grandes proporções em abril. Margarete defendeu uma união de forças entre as diferentes esferas de governo para entregar a estrutura totalmente reconstruída até o ano que vem.
3: Porque Paranaguá é uma cidade que a gente conhece de nome, não é? E agora, estando aqui, vendo a beleza da cidade e o amor que as pessoas têm pelo patrimônio também, eu acho que é muito importante. Eu visitei lá o Instituto, né, e fiquei assim, a gente fica triste. Vi as fotos, né, da preservação, do carinho que as pessoas mantêm o patrimônio. Então, nós estamos aqui para isso. Primeiro, para fazer essa solidariedade, fazer o que é possível fazer nessa união de forças para a gente levantar aquele prédio que para o ano vai completar 100 anos, não é? E vamos correr juntos para ver se a gente consegue entregar isso, né, já no próximo ano mesmo. Então, eu estou feliz de estar aqui e nesse novo momento aí do Ministério da Cultura, Governo Federal, unindo forças. Nós não é competição, não. É união mesmo para a gente, porque esse patrimônio é do povo brasileiro. É assim que a gente quer trabalhar em todos os lugares.
2: O projeto de recuperação terá a chancela do IFAM e o presidente do Instituto, Davidson Guzmão, destacou que a proteção dos monumentos históricos deve ser dividida entre o Estado e a sociedade civil.
4: A preservação, ela é uma responsabilidade de todos, né? Para usar os termos da Constituição, ela é uma responsabilidade do poder público com o apoio da comunidade. Isso envolve o poder público executivo federal, o estadual e o municipal, o poder legislativo, que muito tem contribuído para a preservação do patrimônio, e a comunidade. O programa Conviver tem isso como premissa, quer dizer, só se faz conservação, a gente só atua efetivamente para a preservação do patrimônio cultural quando a gente consegue unir esforços e, de fato, efetivar esse pacto pela conservação e pela preservação do patrimônio cultural.
2: Após o levantamento técnico que avaliou os danos estruturais do prédio, o governo do Paraná iniciou a contratação de uma empresa para limpar os entulhos e também atua com um anteprojeto para a reconstrução do prédio, mantendo todas as características históricas originais. A Secretaria de Estado da Educação também lançou um chamamento público para captar patrocinadores interessados em apoiar o projeto de restauração e de reconstrução do Instituto.
0: E o Tribunal de Contas do Estado de Minas Gerais pede explicações sobre a falta de concorrência na disputa pela privatização da Copasa. A Mariana Reis conta os detalhes para a gente.
5: O governo de Minas, detentor de 50% das ações da Copasa, vendeu 45% dos papéis por R$8 bilhões. O investidor de referência foi o Grupo Equatorial, que adquiriu 30% da companhia. Outros 15% foram incorporados por diferentes entes no mercado, incluindo investidores estrangeiros. O valor arrecadado com a venda deverá ser inteiramente investido em cerca de 190 obras de infraestrutura, conforme acordado no Propag, aquele programa que refinanciou a dívida do Estado com a União. E a Copasa tem até esta quinta-feira, conforme prazo do Tribunal de Contas do Estado de Minas Gerais, para se manifestar em uma ação que pede a suspensão da liquidação financeira. No despacho, o conselheiro Agostinho Patrus determina que a companhia explique suposta ausência de concorrência na disputa vencida pelo Equatorial.
0: E olha, a jovem de 22 anos atingida por um galho de árvore no centro de Curitiba já passou pelo tratamento experimental para tentar recuperar os movimentos. A aplicação da polilaminina aconteceu dentro da janela ideal de tempo após o acidente e contou com o apoio de uma aeronave do governo. As informações chegam da capital paranaense com a Isabela Miranda.
6: A jovem Ana Beatriz, de 22 anos, deve permanecer no Hospital do Trabalhador em Curitiba para reabilitação, depois de ter recebido a polilaminina. A aplicação da substância aconteceu na noite desta terça-feira, dentro das 72 horas após o acidente, a janela ideal prevista para que os pacientes recebam a proteína. Uma aeronave do governo do Paraná foi mobilizada para transportar tanto o medicamento quanto os especialistas envolvidos na operação. Um pouco antes da cirurgia, Ana agradeceu o apoio de todos que ajudaram na mobilização, principalmente pelas redes sociais.
7: Oi pessoal, aqui é a Ana Beatriz, passando para agradecer por todas as mensagens, todas as orações e por toda a torcida que vocês estão tendo por mim. Beijos, obrigada.
6: A mãe da jovem, Vanessa Stubinski, disse que conversou com familiares de pacientes atendidos pela polilaminina e demonstrou esperança com o tratamento da filha.
8: Procurei saber sobre isso e tem casos lá, teve pessoas que tenham os familiares lá fazendo reabilitação, vieram me procurar através das redes sociais e assim, só falaram bem. Tipo, não desista, não deixe ela desistir. Me falaram exatamente isso. Ela vai ter momentos que ela não vai querer mais, que ela vai dizer, não vou aguentar, nanana. Você vai bater o pé e vai dizer para ela não desistir. Porque é um passinho de cada vez, é passos de formiguinha até ela conseguir, ela vai conseguir.
6: Ana foi a 16ª paciente a receber a aplicação da polilaminina no Paraná. Ela deu entrada no hospital com risco iminente de morte depois de um galho despencar em cima do seu pescoço. O acidente aconteceu enquanto ela passeava com a família na feirinha da Praça Osório, aqui na capital. Conforme evolua com o tratamento, ela poderá ser encaminhada para a fisioterapia especializada.
0: É, muito bacana, assim, né? Por mais que é um acidente, a gente torce bastante para que ela se recupere, ainda mais porque a polilaminina, né, é uma substância que tem sido muito utilizada. Ela, inclusive, foi desenvolvida aqui no Brasil e ela é uma proteína natural, né, do corpo, que atua ali mais ou menos como uma ponte que regenera, né, células nervosas. E muito comum aí em acidentes desse tipo, né, acidentes ali que afetam a medula espinhal, inclusive uma descoberta brasileira de cientistas brasileiros. A gente torce para que tudo dê certo e que o tratamento realmente seja bem executado e com resultados aí que voltem, né, com a vida, no caso desta vítima, dessa jovem de 22 anos, do jeito que era anteriormente, né, então a este acidente. Agora, 10 horas mais 59 minutos.
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0: Agora 11 horas mais um minuto, informação que importa para você. E o presidente Lula afirmou nesta quarta-feira que não solicitou uma reunião bilateral com o presidente dos Estados Unidos, Donald Trump, durante a cúpula do G7 na França, porque os dois países ainda estão negociando questões relacionadas às tarifas comerciais impostas por Washington. Segundo Lula, o momento exige diálogo entre as equipes técnicas dos dois governos. O presidente brasileiro voltou a criticar as medidas adotadas pelos Estados Unidos e afirmou que Trump agiu de forma desrespeitosa em relação ao Brasil. As declarações foram dadas em entrevista coletiva em Genebra, na Suíça, após a participação de Lula em compromissos ligados ao G7, evento do qual o Brasil participou como país convidado. Durante a coletiva, Lula respondeu a comentários feitos por Trump sobre a situação política brasileira. Mais cedo, o presidente norte-americano classificou o Brasil como um país politicamente difícil e um pouco perigoso politicamente. Então fala do Trump. Em resposta, Lula afirmou que Trump conhece pouco o Brasil e disse que os Estados Unidos poderiam apresentar a eles o sistema eleitoral brasileiro, né, que eles poderiam, no caso, aprender com o sistema eleitoral brasileiro. O presidente destacou a rapidez da apuração eleitoral no país e elogiou o sistema de urnas eletrônicas, ressaltando que o resultado das eleições costuma ser conhecido poucas horas após o encerramento da votação. Lula também afirmou que pretende mostrar o funcionamento das urnas ao líder norte-americano em um próximo encontro. E o governador de São Paulo, Tarcísio de Freitas, afirmou nesta quarta-feira que a condenação de Eduardo Bolsonaro é injusta. Candidato à reeleição, o político do Partido Republicanos afirmou também que a decisão do Supremo Tribunal Federal não afeta as campanhas do seu grupo político em nível estadual e nacional. Ele afirmou, abre aspas, "acho que primeiro temos que aguardar o acórdão sair e temos que aguardar o recurso que a defesa vai protocolar. Eu faço meus os argumentos que a defesa apresentou. Então acho que a condenação foi injusta e não prejudica em nada o transcurso da eleição do nosso grupo, a eleição de Flávio Bolsonaro, a eleição dos nossos senadores aqui. Então vamos aguardar agora", fecha aspas, então fala do Tarcísio de Freitas, o filho do ex-presidente Jair Bolsonaro. Lembrando, né, foi condenado por coação no curso de processo penal que trata da trama golpista. O deputado federal cassado foi sentenciado a 4 anos e 2 meses de prisão e está inelegível até o ano de 2038. E o ex-banqueiro Daniel Vorcaro tentou contato com diretores da Polícia Federal e da Procuradoria-Geral da República antes de ser preso em novembro de 2025. O dado consta do relatório preliminar divulgado pelo ministro André Mendonça, do Supremo Tribunal Federal, na terça-feira. Segundo o documento, Vorcaro pediu a um interlocutor que reforçasse junto aos diretores para evitar o que chamou de alguma sacanagem, abre aspas ali, de alguma sacanagem, fala de Vorcaro por parte de subordinados. Então, ele disse, a identidade desse interlocutor não foi revelada pela investigação, portanto, não temos essa informação. E conforme a investigação da Polícia Federal, Vorcaro mantinha um acompanhamento sistemático das apurações sobre o Banco Master desde julho de 2025. Então, nesse período, ele obteve acesso à notícia de fato, que é um documento interno que marcou o início da Operação Compliance Zero, nome dado à investigação que apura ali as supostas fraudes na instituição financeira. Amigos que ocupavam cargos dentro do Banco Central do Brasil repassaram a Vorcaro informações confidenciais sobre a pressão que a PF e o Ministério Público exerciam contra a autarquia. A informação está registrada em nota encontrada no celular do ex-banqueiro, segundo a peça processual. Vorcaro também soube de uma reunião sigilosa realizada entre a Polícia Federal e o Banco Central do Brasil para tratar das investigações sobre o Banco Master. 4 dias após esse encontro, de acordo com a investigação, ele registrou os nomes dos representantes da PF e de procuradores da República envolvidos no caso. Na sequência, Vorcaro planejou uma viagem a Abu Dhabi, nos Emirados Árabes Unidos, para se encontrar com o interlocutor que lhe repassava essas informações sigilosas. A investigação da PF não confirmou se a viagem chegou de fato a acontecer. Mas além disso, segundo o relatório, Porcaro sabia em qual vara o caso seria julgado e conhecia o nome do juiz responsável pela medida cautelar, termo jurídico para decisões provisórias tomadas antes do julgamento definitivo. E ainda falando sobre Banco Master, o ministro da Fazenda, Dario Durigan, responsabilizou o Banco Central pelas fraudes que levaram à liquidação do Banco Master em novembro do ano passado. Para ele, o problema tem raiz na gestão anterior da autoridade monetária. As declarações foram feitas na quarta-feira, ou seja, hoje, em sessão conjunta de comissões da Câmara dos Deputados. Durigan citou diretamente a gestão do ex-presidente do BC, o Roberto Campos Neto, ao traçar a origem do caso. O ministro da Fazenda apontou a redução contínua no quadro de servidores do Banco Central como fator central, no caso, para a falha de supervisão. De acordo com Durigan, a falta de recursos para realizar novos concursos e contratações enfraqueceu a capacidade de fiscalização da instituição ao longo do tempo. Na prática, isso significa que o BC teria tido menos gente para monitorar bancos e detectar irregularidades, o que, segundo o ministro, abriu brecha para as fraudes que aconteceram envolvendo o Banco Master. Agora, 11 horas mais 8 minutos.
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0: E desde o final da década de 80, Márcio França já foi vereador e prefeito de São Vicente, governador e vice-governador de São Paulo, ministro de Portos e Aeroportos e o último cargo como ministro do Empreendedorismo, pré-candidato ao Senado no estado de São Paulo, mas também cotado para ser vice na chapa de Fernando Haddad ao governo. Na terça-feira, Márcio França deu uma entrevista ao paulista TMC. Vamos ouvir.
2: Em 2022, as pesquisas colocavam o senhor como o candidato mais competitivo para disputar o governo do estado, mas o senhor decidiu para apoiar o Haddad, né? O senhor pretende abrir mão mais uma vez, dessa vez, na disputa pelo Senado, para seguir apoiando Lula e o PT?
3: É assim, você quando tem uma coisa mais importante ou mais relevante na sua vida, o que você acha que é mais relevante, você abre mão de uma coisa por conta de outras coisas, né? É como se fosse assim, a opção de um casamento, um filho, né, uma coisa mais relevante. Para o Brasil, naquele momento, eu entendi que era muito importante a junção do Alckmin com o Lula, né? E eu fui quem fez a proposta para que o Lula topasse. E ele topou um acordo inédito, que foi uma surpresa, enfim. E ao final, eu acho que nós acertamos, porque a diferença foi tão pertinho, né, 1%, que eu acho que estava correta a opção de fazer aquela decisão. E isso levou depois o Lula a me pedir para que abrisse mão para o Haddad, porque ele, eu acho, imaginava que o Haddad ia ser vice dele. Então, ele gosta muito do Haddad, ele tem o Haddad como se fosse um filho, uma pessoa diferente para ele. É, de fato, um sujeito fora da caixinha da política, né, o Haddad. Ele é uma pessoa, assim, um estudioso, um acadêmico. Agora há pouco, cheguei aqui e me vi que nós estamos em frente à FAPESP aqui, né, e eu presidi o conselho aqui da FAPESP. Assim, quando você lida com intelectuais, pessoas que estudam muito, enfim, você não pode imaginar um político tradicional, né? Porque é o caso específico do Haddad, ele não é o mesmo tipo de perfil da política cotidiana, né? Aliás, nem o Tarcísio também não é, né? Porque o Tarcísio também é um burocrata, uma pessoa de carreira, né? E aí o Lula fez a disputação dessa vez. Eu queria disputar o governo de São Paulo. Eu havia disputado aquela com o Dória e perdi por 1%. E ficou uma sensação de que eu podia ter
4: o Datafolha da véspera te colocava, inclusive, na frente, mas aí você perdeu a eleição.
3: Foi uma eleição apertadíssima. Ele enfiou aquela história de que eu era Márcio Cuba e ele ficou sendo o Bolso Dória. E ele grudou no Bolsonaro e se arrastou, né, com o Bolsonaro. Foi uma eleição que o Bolsonaro venceu depois daquela facada, enfim. E, enfim, era passou, né? Passou, ele fez o governo dele e depois a vida levou ele para outros caminhos particulares, que é o que ele gosta realmente de fazer, né? E eu fiquei na vida pública, sempre pensando em coisas públicas, né? Quando você tem... Eu sou filiado a um único partido desde a minha infância, né? Desde os meus 17 anos, né? E então eu participo, não só aqui, mas em outros lugares. Eu acabei de voltar do Peru, de uma eleição que nós estávamos fazendo lá, também apertada.
4: Muito acirrada.
3: Né? Muito acirrada, que ainda nem se tem um resultado. É. Né? Por 1%. Então, assim, a cada instante você percebe que pequenos movimentos podem dar o resultado final numa eleição majoritária. Daí vem essa decisão do presidente Lula. Lula não me falou especificamente para sair candidato a vice. Ele sabe que eu estou há muitos anos no PSB. Meu filho preside o partido aqui em São Paulo. E, enfim, se for assim por mérito, por conhecimento do Estado, por tudo, é claro que aí, havendo um congresso no nosso partido, a primeira vaga de Senado será minha. Aí a segunda vaga, o presidente Lula pediu para ser Simone. E a gente concordou com ela, porque é uma mulher, ela é competente, ela é jovem, ela tem um carisma importante. Só que aí surgiu a candidatura da Marina Silva também, quer dizer, paralelamente, né? Aí ficamos no impasse. O Haddad me disse que prefere que fosse o vice dele uma mulher, até para fazer uma chapa com gêneros diferentes, assim, diferente da do Tarcísio.
4: Mas, ministro, você acabou de citar, o senhor acabou de citar a relação que você tem com o Lula. Se ele te pedir, Márcio, quero que o senhor seja vice do Haddad, o que o senhor faz?
3: Assim, provavelmente eu vou dizer sim, claro, mas eu quero apenas que me demonstrem que isso vai ajudar mais, né? Porque eu, por exemplo, nas pesquisas que nós temos, quando eu ponho meu nome para disputar o governo de São Paulo, eu tenho 19, 20 pontos. O Haddad tem 29, 30.
2: Era isso que eu ia te perguntar, se valeria a pena, já que o seu nome não tem aparecido muito nesta posição.
3: Porque, na minha visão, o que é o risco, né? O risco São Paulo, que eu sempre falo do risco São Paulo. São Paulo é muito grande, é um estado muito, muito pesado eleitoralmente. Então, qualquer errinho aqui que valha 10% dos votos pode significar, eventualmente, a eleição presidencial. Então, o que é meu grande receio? É uma eleição de um turno só. A eleição onde você vai ter, por exemplo, Tarcísio contra Haddad, porque o Kim já disse que não é candidato, o Paulo Serra eu acho que também não será candidato, e nós podemos ter uma eleição de um nome só, de um turno só. E aí, na eleição de um turno só, provavelmente o Tarcísio sequer vai em debate, porque não tendo duas pessoas para ir para debate, nem tem debate. E aí nós corremos o risco de ter, no segundo turno nacional, e certamente haverá um segundo turno nacional, uma eleição onde já foi encerrada em São Paulo. Aí fica uma eleição perigosa, porque foi assim que deu uma diferença grande. Se vocês se lembrarem, naquela eleição retrasada, quando o Bolsonaro venceu, ele venceu, aquela que eu disputei, né? Ele venceu aqui em São Paulo, o Haddad, por 7 milhões e meio de diferença. E nessa última, o Bolsonaro venceu por 2 milhões e meio. Esses 5 milhões de diferença fizeram toda a diferença nacionalmente. Eles é que foram responsáveis pelo Lula ter ganho, na minha visão, né? Foi a grande mudança do Brasil. Mas isso é uma decisão, assim, é tão importante, como brinco aquelas coisas, que você deve deixar o presidente do clube bater o pênalti, né? O último pênalti da Copa do Mundo, quem devia bater o pênalti era o presidente do clube, da federação, porque, assim, a decisão pode valer o título final para todo mundo, né? O que a gente tem como prioridade, é claro, é a permanência do Lula e da democracia, daquilo, dos nossos conceitos aqui no Brasil. Essa é a prioridade número um, né? E o restante é consequência disso.

0: Mas assim, não é normal. O certo seria ter, já que são quatro vagas, quatro posições. A defesa, o que eu faço de defesa é pela obviedade. A chapa do Tarcísio tem quatro homens. Eu entendo que a lógica, já que a gente prega tanto a questão da igualdade, do respeito, enfim, nada melhor do que ter uma mulher de vice e uma mulher no Senado. E aí teríamos a competição equilibrada. Claro, é difícil você fazer duas vagas. É difícil, mas hoje os números mostram o presidente Lula vencendo em São Paulo. Então, poderia acontecer de ter duas vagas, o que é muito, muito relevante. O que é muito relevante mesmo é que São Paulo volte a ter senadores, que as pessoas saibam quem é. A pessoa olhe na rua e saiba quem é. Hoje, se eu perguntar para as pessoas aqui mesmo no estúdio, com tanto jornalista, quais são os três senadores de São Paulo, vão ter dificuldade de falar o nome. Podem saber características, mas não sabem exatamente o nome, né? Então, assim, para quem já teve Montoro, Fernando Henrique, Mário Covas, que eram pessoas fortes, São Paulo vem perdendo posições no Brasil a cada instante, e com a reforma tributária isso vai se agravar, sabe? Porque você sabe que na reforma tributária, a parte do imposto que ficar em São Paulo vai passar a fazer parte de um conglomerado e ele vai diretamente para onde se consome, não mais onde se fabrica. São Paulo vem perdendo posições nos últimos anos todinhos. Nós ficamos em penúltimo ou em último do ponto de vista do crescimento. Isso não é normal para São Paulo, né? Para quem tem FAPESP, para quem tem USP, Unicamp, Unesp, essa força 30% e 35% do PIB brasileiro.
1: Rapidinho aqui, ministro, só uma outra pergunta para a gente fechar esses assuntos e também falando especificamente sobre os problemas de São Paulo, mas ainda sobre essa questão de abrir mão ou não, sempre isso envolve quando a gente cita o seu nome. O senhor tem muito menos rejeição que vários nomes no PT no interior, isso é um fato, as pesquisas mostram. E de novo, né, o senhor pode então deixar de ser candidato tanto ao governo de São Paulo, isso já não deve acontecer mais, está quase que descartado, mas em relação à disputa ao Senado também, como que o senhor fica pensando consigo mesmo? Poxa, de novo vou deixar de ser candidato para uma outra figura que tem mais rejeição no meu lugar.
0: Isso, assim, claro, a visão que eu tenho, a gente sempre tem uma visão pessoal de autodefesa, então a minha defesa é essa, olha, poxa, eu tenho muito menos rejeição. Eu tenho, por exemplo, 25, 30% dos votos do Tarcísio vem para mim, no automático. Policiais militares em São Paulo, por exemplo, votam em mim. Servidor público dificilmente não vota em mim, porque eu faço uma defesa enfática do servidor público, polícias, enfim. Quer dizer, são eleitores diferentes dos eleitores comuns. Mas é claro que quem é do PT faz a defesa óbvia. Qual é a defesa? Ah, você não leva o 13. E eu quero que leve o 13 junto, porque o 13 facilita a eleição dos deputados do 13, assim por diante. Então, cada um vai, assim, olhar pelo seu prisma, né? A gente pode enxergar o copo meio cheio, meio vazio. Eu acho que, ao longo dos anos, eu tenho 60 e poucos anos, então, eu já aprendi a conviver com essas possibilidades todas, né? E, naturalmente, o fato de ter sido ministro do presidente Lula de duas pastas diferentes também me coloca numa posição diferente, porque você passou a exercer uma função de confiança do presidente, ministro, uma coisa muito relevante. Então, eu devo a ele essa distinção, né?
2: Dando um pulo agora, para a gente falar sobre os grandes problemas de São Paulo e os desafios do Estado de São Paulo, que inclusive o ouvinte interage aqui com a gente.
1: Muitas mensagens,
2: quer saber,
1: né,
2: sobre isso.
0: Ah, eu acho que São Paulo, assim, nós tivemos, se você voltar no tempo, né, São Paulo foi a marca inicial, né, da exploração, quando chegaram os portugueses, os europeus, enfim. Depois a gente teve um desenvolvimento muito ligado à questão da extração da cana-de-açúcar, né? Lembra as capitanias que prosperaram, São Vicente e Pernambuco, né, que era uma pergunta típica de vestibular. Depois a questão da madeira, depois o pau-brasil, depois o café, depois a plantação, depois o minério. Quer dizer, São Paulo, depois a indústria, né? Os Matarazzos, assim, depois o financeiro. Só que de lá para cá, dos últimos 30, 40 anos, se você perguntar assim rapidamente para alguém, o que te chama atenção no Brasil hoje? Ah, o agro. E o agro não se fala em São Paulo, embora São Paulo seja o segundo produtor de agro do Brasil e o primeiro, por exemplo, em produção de laranja, né? No mundo todo, de cada 10 copos de suco de laranja do mundo, 9 são feitos em São Paulo. Então São Paulo é uma potência. Mas o São Paulo moderno, o São Paulo da economia criativa,

0: o São Paulo da tecnologia, o São Paulo das rodovias e ferrovias. É, qual é o São Paulo que a gente está buscando? Daqui a um tempo não vai ser mais significativo isso. A informação vai chegar de outra maneira. A forma de se conduzir vai chegar por outras vias, né? E a gente está um pouco estacionado lá para trás, em cima dessas obras que nunca encerram, né? O Rodoanel, não sei o quê, o metrô para o ABC. E cadê a força de São Paulo para liderar o Brasil, para conduzir? Que era uma marca da gente. São Paulo sempre conduziu o Brasil. São Paulo era famosa por ser a locomotiva do Brasil. Hoje, a gente, na verdade, é um vagão mal arrastado do Brasil, né? Porque as pessoas se colocam assim, quer dizer, não há mais em São Paulo uma condução das coisas brasileiras. Se você pegar o Congresso Nacional, nós só temos 3 senadores, como todos os estados, e temos uma bancada com 70 deputados. Mas qual o grau de influência que a gente tem na hora das decisões? Como é que, de repente, o orçamento, a gente coloca 90% do recurso nacional e recebe de volta 1%, e o grau de influência que a gente faz para isso? Nem para opinar, nós não vamos opinar? Nós vamos deixar que os outros opinem por nós? Então, ao invés de São Paulo estar conduzindo, ele está sendo conduzido. E ao invés de nós crescermos com isso, nós estamos diminuindo. Então, na minha visão, a gente já pôs muito recurso em conhecimento, né? São Paulo tem a maior rede de universidades públicas gratuitas do mundo. 450 mil alunos, né? Não existe no mundo todo um negócio assim. Isso custou um sacrifício de todos nós. E agora, e qual é o retorno para isso nesse momento, né? Então, acho que falta uma voz de comando no Senado paulista da Gema, alguém que conheça bastante, que conheça os 645 municípios. Não tem um município em São Paulo que eu não tenha ido mais de uma vez.
1: Ministro, um outro assunto importante e polêmico também, sobre serviços concedidos à iniciativa privada. Alguns deles não estão funcionando bem, a gente cita sempre aqui, Via Mobilidade, Sabesp, Enel, tem problemas. Na sua época como vice e também como governador, né, o Estado realizou algumas dessas concessões, e eu queria te perguntar então sobre esse ponto especificamente. Qual que é a sua avaliação sobre essas concessões e como o senhor enxerga, né, essas concessões envolvendo os contratos da Enel, Sabesp, Via Mobilidade também?
0: Veja, as concessões, elas podem ser feitas. São Paulo também é recordista em concessões. Nós temos mais estradas concedidas em São Paulo, 10 vezes mais do que os Estados Unidos, 50 vezes mais que a França. Então, nós não precisamos ter aula de ninguém para privatizar. Eu mesmo privatizei a CESP, o Centro de Convenções de Imigrantes. Fui eu quem fiz a concessão naquela época, quando estava na Secretaria de Turismo do Estado. O problema é quem comanda depois, quem controla depois. Porque você faz a concessão para um privado e tem que lembrar que ele é privado. O objetivo dele não é fazer benefício para ninguém. O objetivo dele em especial é ter lucro. Então, por exemplo, você é dono da Sabesp, aí vai ter uma crise hídrica, mas você vende água. Então, para você, se vai acabar a água, o problema é de quem não vai tomar água. Você quer vender água. Só que isso não pode ser feito assim, porque esses serviços são essenciais. E o Tarcísio tem infelizmente, né, eu digo porque convivo, acho ele uma pessoa educada, ele não é um homem mal educado, mas ele é um rapaz que foi preparado pelo Paulo Guedes para se preparar para privatizar as coisas. E tudo que ele privatizou mal. Por exemplo, vamos pegar o caso dos aeroportos, que é onde eu fui ministro, né? Ele privatizou 20 ou 30 aeroportos. Só que em vez de privatizar para privados, ele privatizou e vendeu para as estatais dos outros países. Então, quem comprou os nossos aeroportos não foi uma empresa privada, foi uma estatal de um outro país. E aí você entra nos aeroportos e você vê se você acha que está bacana. Entra em Congonhas aí e dá uma olhada. Outro dia eu vi a fila de banheiro em Congonhas, está batendo lá fora, as pessoas estão indo lá fora na fila do banheiro. Isso aí, sabe o que é? Falta de fiscalização. Né? E do mesmo jeito a Sabesp, chegando em lugares que ela está fechando a torneira quando não deveria fechar. Ela não está cuidando como deveria cuidar, ela mandou embora um monte de funcionários capacitados para ter mais lucro. E aí falta a mão do Estado de fazer a competente e correta fiscalização, né? As agências que deveriam ser aquelas controladoras, elas viraram agências assim, elas quase que são esticadinhos da própria estatal, né?
2: Ô, Márcio, sobre segurança pública, que é uma das principais preocupações, né, dos paulistanos, quais são suas propostas para melhorar a sensação de segurança em São Paulo e para enfrentar o crime organizado?
0: Bem, eu acho que nós tínhamos a obrigação nacional de fazer uma política nacional de segurança, que, aliás, o presidente Lula não fez e deveria ter feito, criado o Ministério da Segurança Pública, criado um Fundo Nacional de Segurança Pública para remunerar melhor os policiais de todo o Brasil. Os policiais do Brasil, eles são muito mal remunerados. Eles, de maneira geral, são eles os responsáveis pela apreensão de 99% das drogas. Isso deveria ser competência da Polícia Federal, que não consegue fazer porque não tem homem suficiente. Então você pega, por exemplo, um assunto como o BET, que não sabia onde colocar o dinheiro, ou jogos, alguma coisa assim, cria um fundo específico para poder ter uma segurança pública com um controle nacional. Hoje nós não temos esse controle, a Guarda Nacional é super pequena, é praticamente inexistente se comparado. Polícia Militar de São Paulo tem 90 mil homens, 80 mil homens. Então, é maior do que as Forças Armadas da Marinha e da Aeronáutica, por exemplo, entende? E nós temos aqui ainda mais Polícia Penal, Polícia Civil, Polícia Técnica. Quer dizer, então, assim, nós podemos criar e devemos ter nacionalmente um ministério específico para a segurança pública.
1: Ministro, para a gente fechar aqui, que o relógio passa e passa muito rápido, né? O senhor trabalhou com o presidente Lula, então, nesses últimos anos como ministro. Eu queria saber, então, do senhor, porque as pesquisas de avaliação de governo, muitas delas apontam a desaprovação até maior na comparação com a aprovação. Por que que isso está acontecendo, na sua opinião?
0: É difícil você avaliar. Eu tenho a impressão que um pouco, é claro que é a comunicação. A gente que eu falo, eu, né, e o presidente Lula, e claro, todos nós todos estamos mais velhos. Isso não é uma verdade, é uma constatação. É bem verdade que uma pessoa hoje de 60 anos equivale a alguém de 40 anos há alguns anos atrás, porque o envelhecimento passou a ser, gente com 80 anos é super efetiva na vida de atividade, enfim. O Lula tem 80 anos, né? É uma coisa impressionante a disposição dele. Agora, a maneira de comunicar ainda é a mesma nossa. E talvez não tenha sido suficiente, então a gente tem dificuldade. Eu reputo esse governo dele como o melhor de todos os governos que eu assisti, os outros também. Esse governo foi o melhor. Mas é preciso que você aprenda a comunicar. E tem também essa história da polarização, que existe, como aconteceu agora no Peru, existe na Colômbia, mas nós vamos ter que conviver com ela. E ganhar, se for necessário, por 1% de novo.
3: Muito bom. 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
5: Você sabia que 4 países vão jogar sua primeira Copa na Copa do Mundo FIFA 2026? Com um aumento para 48 seleções no torneio, abriram-se as portas para quem nunca tinha pisado no maior palco do futebol mundial. Nesta edição, temos 4 estreantes: Cabo Verde, Curaçao, Jordânia e Uzbequistão. 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Para eles, estar na Copa já é praticamente um título. Mas não se engane, esses times não vêm apenas a passeio e prometem dar a vida na fase de grupos. É bom ficar de olho nas zebras.
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1: Agora 11:33, e olha só, avanços da biologia molecular, do sequenciamento genético e de tecnologias de precisão estão revolucionando a forma de diagnosticar e tratar o câncer. Especialistas destacam que essas inovações permitem terapias mais personalizadas, diagnósticos precoces e estratégias cada vez mais eficazes na prevenção da doença. A TMC conversou com o Victor Piana, médico oncologista e diretor-geral da AC Camargo Cancer Center, e falou, entre outras inovações, sobre novos medicamentos de combate ao câncer de pâncreas. Vamos conferir.
2: Esse medicamento para o câncer de pâncreas, ele é fruto de muitos avanços que aconteceram nas últimas duas décadas na oncologia. Primeira coisa é que nós entendemos o câncer muito melhor hoje. Nós entendemos as mutações que acontecem nas células, por que elas causam o câncer e como inibir os efeitos dessas mutações. Esse medicamento, ele é um medicamento desenvolvido para os tumores do pâncreas que tem uma mutação do gene RAS. E aí você desenvolve um medicamento que funciona como uma chave fechadura. Ela se encaixa plenamente na molécula alterada, destrói aquelas células sem causar um efeito nas células normais. Então, são medicamentos que funcionam melhor, ao mesmo tempo que têm menos efeitos colaterais do que a quimioterapia convencional. Isso é que tem trazido mais sobrevida e mais qualidade de vida aos pacientes oncológicos. E como muitas drogas têm sido desenvolvidas, muitas novidades estão chegando, a gente vê uma sobrevida melhorar de uma forma geral. E pacientes que conseguem manter a sua vida durante o tratamento e até retornar ao trabalho, ter uma vida produtiva depois do tratamento.
3: E doutor, além dessas inovações em termos de tratamento, também há muita inovação em termos de diagnóstico, né? Hoje em dia você pode detectar o câncer a partir de um exame de sangue, por exemplo?
2: Perfeito. Tudo é fruto desse avanço no entendimento da doença e características que só as células tumorais têm. Quando eu entendo quais são as mutações que cada câncer tem, e eu consigo detectá-las por testes muito sensíveis, são testes que usam métodos genômicos ou a química analítica, não só por imagem, né, como a gente sempre fez no passado, a gente passa a poder detectar alterações moleculares do câncer, seja circulando na corrente sanguínea, ou, por exemplo, no ar exalado ou na urina. Então, são novas maneiras de detectar precocemente o câncer, porque, de fato, o grande avanço que a gente precisa fazer na oncologia é conseguir prevenir ou interceptar o câncer quando ele ainda é muito pequeno. Toda vez que a gente interceptar um câncer na fase 1 dele, nós vamos ter muito sucesso no tratamento. O tratamento está ao alcance de todos, seja no setor privado, seja no SUS, e ele tem sucesso. Tratar câncer avançado nos estágios 3 e 4 é muito mais complexo, mais caro e tem menos sucesso.
3: Sim. Agora, tem inovação também aqui no Brasil. Queria que o senhor falasse também, né, sobre essa terapia para o linfoma não Hodgkin. Para o linfoma não Hodgkin, que está sendo desenvolvida aí em parceria com o Instituto Butantan e a USP em Ribeirão Preto, né, no Hemocentro. Foi, inclusive, assunto nacional semana passada. Para vocês terem uma noção, né, desse novo tratamento, por enquanto os dados indicam uma taxa de resposta de 87,5% entre os pacientes avaliados. Isso também é muito legal, e a tecnologia brasileira, né, doutor?
2: É verdade, é muito orgulho para o Brasil ter chegado neste ponto. Desde 2023 a gente tem aplicado essa tecnologia no AC Camargo também, e o desenvolvimento dela aqui no Brasil certamente vai trazer vantagens de custo para o nosso sistema. É uma tecnologia que estimula o sistema imune das pessoas a combater o câncer onde quer que ele esteja dentro do corpo. Então a gente modifica a célula geneticamente, né, e tornando ela, tornando o sistema imune muito responsivo, muito mais ativo, né, para destruir a célula tumoral. É uma maneira nova de se enfrentar o câncer, tem tido respostas em situações de pacientes que já tinham tentado 3 ou 4 tratamentos anteriores que não funcionaram. portanto, trazem muita esperança. Por ora, esse tratamento é aplicado a 3 tipos de tumores hematológicos, mas eles podem também, no futuro, a gente espera que eles alcancem outros tumores e que tenham outras formas de serem administrados. Tem uma complexidade hoje na forma de administrar esse medicamento, então a gente está trabalhando muito, o mundo todo trabalha por tornar a forma de administrar mais simples, com redução de custo, para que ele possa chegar a todos os pacientes oncológicos.
1: Doutor, a gente tem essas campanhas de conscientização, de prevenção, né? Tem o mês da prevenção ao câncer de mama. Na época do verão, se fala muito em câncer de pele por causa dos efeitos nocivos do sol. Hoje em dia, qual é o panorama no Brasil? Quais são os números dos cânceres mais perigosos e os que são mais tratados e têm maior nível de cura?
2: Certo. Bom, são esperados, pelas estimativas do INCA, 781 mil novos casos de câncer aqui no Brasil, todos os anos, nos próximos anos. O câncer mais comum é o câncer de pele, de longe em todas as regiões. Mas o câncer de pele tem mais de um tipo. O que mais preocupa é o melanoma, que dentro dos tumores de pele é o mais raro, né? Os outros tumores, que são o carcinoma basocelular e o carcinoma espinocelular, são os mais frequentes, causados pelo sol. Então, se proteger do sol é muito importante. Mas eles também são os que menos matam. Eles influenciam muito pouco as estatísticas de mortalidade. Depois disso, o mais frequente no homem é o câncer de próstata, na mulher é o câncer de mama. Mas isso varia muito de região para região no Brasil. No Nordeste, no Norte, o câncer de colo uterino são muito, muito mais frequentes do que no Sul e no Sudeste. Também o câncer de estômago, por exemplo, é um câncer muito prevalente no Norte e Nordeste, e no Sul não é tanto. No Sul, o câncer colo retal é o segundo mais frequente no homem e na mulher. Então, quando for falar de câncer no Brasil, tem que sempre separar as regiões, porque o câncer ele vem de fatores de risco que são diferentes em cada região, né? E aí, as políticas públicas para poder mitigar o câncer em cada região do Brasil também precisam ser personalizadas, né? E oferecer o tratamento básico, mais simples, para todos, né? A depender da região. Por isso, cada região tem que se estruturar de uma forma personalizada para atender o câncer que mais acontece ali, naquela região.
3: Doutor, queria que o senhor deixasse uma mensagem positiva aqui para os nossos ouvintes, porque, como eu falei no início da entrevista, a gente tenta, né, está tentando cada vez mais mudar essa imagem de que o câncer é uma sentença de morte. E para isso a gente precisa tirar o tabu dessa palavra e falar livremente sobre ela. Eu acredito, não sei se o senhor concorda, que a gente, os casos negativos, digamos, né, os que não terminam bem, né, que terminam em morte, etc., as pessoas dão muito mais valor a esses casos, eles ganham muito mais notoriedade do que casos de pessoas que se curaram ou que estão vivendo com a doença, mas de uma forma crônica, como se fosse uma doença crônica. Então você vive com o câncer e ele está ali como se fosse uma pressão alta ali e você continua vivendo normalmente. Então, eu queria que o senhor trouxesse uma palavra de esperança, uma palavra positiva para pessoas que estão em casa, para quem acabou de receber um diagnóstico, né, ou que está ali para receber um diagnóstico, está com medo, de que as coisas podem ser positivas, né, de que o fim pode ser, sim, positivo, e o câncer hoje é muito mais tratável, mais curável também.
2: Você tem toda a razão. Acho que é muito importante o papel desse espaço para a gente falar aqui, para esclarecer que o câncer, ele nos desafia, mas ele assusta cada vez menos, porque a gente hoje tem uma combinação de alternativas para tratar, e elas estão ficando ao longo do tempo cada vez menos tóxicas. Então, quando você combina cirurgia minimamente invasiva com os tratamentos modernos como imunoterapia, terapia-alvo, ou as radioterapias que são todas planejadas com inteligência artificial, esse conjunto de coisas tem permitido cada vez mais que as pessoas tratem e consigam manter a sua vida. E um volume maior de pessoas está chegando à fase de cura. E a fase de cura hoje ela é de uma qualidade de vida muito superior à que era 20 anos atrás. Então muitos indivíduos guardam na sua cabeça a imagem dos seus parentes, né, avós que tiveram câncer numa outra fase. Quem está tratando câncer hoje encontra condições muito melhores E a gente tem percebido que os sobreviventes, eles estão conseguindo ter uma qualidade de vida que os permitem, por exemplo, fazer faculdade depois do câncer, trabalhar em alta performance depois do câncer e realizar sonhos. Seja qual for a sua idade, você pode sonhar, ter uma vida produtiva, feliz, depois do câncer também. A gente sempre estimula que os sobreviventes do câncer possam trabalhar como embaixadores da prevenção e da detecção precoce. Que eles viveram na sua pele a sua dificuldade, né? Tiveram aquele momento de parar o trem e refletir sobre a sua vida, e agora, se eles puderem influenciar seus amigos, parentes, colegas de trabalho a fazerem a sua prevenção, é isso que vai mudar o mundo, porque um câncer detectado precocemente, ele é um problema com solução. Basta a gente parar, tratar e a vida continua sem o impacto da oncologia.
1: É, tema muito importante, que venham mais e mais tratamentos que consigam, então, curar, né, cânceres e outros derivados aí da doença. Agora vamos para o Rio de Janeiro, porque policiais civis da Delegacia de Repressão a Entorpecentes da Baixada Fluminense encontraram um criadouro de jacarés durante uma operação para combater a atuação do tráfico de drogas em Belford Roxo. A repórter Beatriz Trindade traz os detalhes dessa descoberta da polícia.
4: A Polícia Civil descobriu um criadouro de jacarés que estava sendo usado pelo tráfico de drogas em Belford Roxo, na Baixada Fluminense. Segundo as investigações, os animais eram mantidos por criminosos dentro de um tanque em uma casa em construção e usavam os animais como forma de intimidação em possíveis conflitos da organização. O criadouro foi encontrado nesta terça-feira durante uma operação da Delegacia de Repressão a Entorpecentes da Baixada, contra integrantes das facções do Comando Vermelho e Terceiro Comando Puro. Os agentes localizaram dois jacarés em tanques instalados dentro de uma residência da região. Os animais foram resgatados pelo Corpo de Bombeiros, que afirmaram que eles não apresentavam nenhum sinal de maus tratos. Além do criadouro, a operação também terminou com a prisão de seis suspeitos, entre eles o chefe do tráfico da região, Patrick Melo, que foi preso em casa. Os policiais também recuperaram 36 motocicletas e três carros durante a ação. O antropólogo e capitão veterano do BOPE, Paulo Storani, explicou sobre o motivo desses animais serem frequentemente usados por criminosos em áreas dominadas por facções.
5: A questão, o motivo que eles mantêm esses animais. Vamos lembrar que as organizações criminosas, principalmente narcotraficantes e milicianos, eles têm ali um tribunal, que muitas das vezes julgam as pessoas que eles acham que tenham violado as suas regras na comunidade dominada. Mas existe uma forma de desaparecer com o corpo, quando ele é dado como alimento a esses animais, especialmente jacarés e porcos, que destroem totalmente qualquer tipo de vestígio.
4: De acordo com a Polícia Civil, as investigações continuam agora para identificar quem era o responsável pelos animais e esclarecer como eles eram usados pelo grupo. O caso aconteceu poucos dias depois de outro episódio envolvendo um jacaré chamar atenção no Rio, quando um adolescente foi filmado transportando um animal com a boca amordaçada em uma bicicleta na comunidade do Mandela, na Zona Norte. O caso é investigado agora pela Delegacia de Proteção ao Meio Ambiente.
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0: Agora, 11 horas mais 47 minutos, vamos para o nosso quadro, tem música chegando. E olha só, você gosta de Elvis Presley? Bom, Elvis Presley é um grande cantor aí do rock and roll, né? O rei do rock, digamos assim. E muitas vezes o cantor, na maioria das vezes, né, se inspira em outros ídolos para conseguir, de fato, ali compor a sua música de forma genuína. E agora nós vamos conferir uma lista aí de artistas e gêneros que o rei do rock colecionava, no caso, o Elvis Presley, né? Por décadas o público ouviu o Elvis, mas poucos sabem o que o Elvis Presley de fato ouvia, né? Sua coleção pessoal de discos, preservada até hoje em Graceland, na sua casa em Memphis, reúne mais de 2 mil singles e álbuns que revelaram um apetite musical muito mais amplo do que o rock and roll que o consagrou. Tinha ali gospel, country, soul, jazz, música clássica, comédia e até música natalina, dividindo espaço nas estantes, então, do rei do rock, né? Segundo o site do Museu da Casa do Cantor, o gospel ocupava uma parte expressiva da coleção, inclusive. Elvis era fã declarado dos Blackwood Brothers, grupo do qual possuía álbuns como Paradise Island, Oh Happy Day e Wim Sing, de 1956. Mas também guardava discos de Mahalia Jackson, The Stamps Quartet, The Mormon Tabernacle Choir e The Statesman Quartet, né? Então a coleção natalina seguia a mesma diversidade, inclusive tinha ali também discos do Jackson 5, né? Com Michael Jackson também, né? John Mathis, Bing Crosby e The Temptations, misturando o sagrado e o popular do período de festas. Então ele bem eclético ali nas suas escolhas, né? Agora falando do lado country da coleção, reflete inclusive amizades reais. O Elvis, ele tinha essa referência também, né? Além do rock. Elvis tinha vários discos do amigo, que é o Johnny Cash, incluindo o clássico I'll Walk the Line, além de álbuns de Merle Haggard, Patsy Cline e Hank Williams. Do lado do rock, possuía o disco de grandes sucessos do Dave Clark 5, Magical Mystery Tour dos Beatles e Eat a Peach do Allman Brothers, além de singles como Whole Lot of Shaking Going On de Jerry Lee Lewis e Rocket on a Feeling de B.J. Thomas. Então, muitas opções ali envolvendo, né, rock, country, gospel, né, como a maioria ali do que ocupava os estantes do rei do rock, e também bastante diversidade, como a gente consegue ver aqui. Agora, falando de R&B também, que estava na estante do Elvis Presley, né, tinha ali soul e blues também, com presença forte. O Ray Charles aparece repetidamente na coleção, com singles como Hit the Road Jack e America the Beautiful. Elvis também possuía discos de B.B. King, James Brown, Aretha Franklin e Chuck Berry, além também de Little Richard. Versão original também de Hound Dog, de Big Mama Thornton, música que ele tornaria mundialmente famosa em sua própria versão, né? Então, muitos nomes aí nessa coleção pessoal de Elvis, né? Temos aqui umas outras opções também ali que estavam presentes, até mesmo no clássico, né? Fora do espectro estritamente musical, ele tinha outras surpresas ali, como um álbum de comédia do Cheech e Chong, discos com gravações de discursos de Martin Luther King Jr., um disco de comédia de Bill Cosby e a trilha de West Side Story, né? Além também de sinfonias de Mozart também. Então, muitas variações ali, né, trazendo um pouquinho dos gostos pessoais de Elvis Presley. E agora vamos falar do Grammy, ainda no nosso quadro tem música chegando, porque o Grammy anunciou novas categorias, incluindo melhor música latina. Então, categoria aí, né, disputada, né, por nós brasileiros, né? E vamos lá, a regra exclui canções em português. Então vamos lá, a principal premiação da música, o Grammy anunciou na última terça-feira, ou seja, ontem, a criação de 5 novas categorias que valerão a partir da 69ª edição, agendada inclusive para o dia 7 de fevereiro de 2027, ano que vem. Entre as novidades apresentadas, a introdução da categoria de melhor música latina estabeleceu um critério técnico que deixa o mercado fonográfico brasileiro praticamente de fora da disputa principal. Olha só, porque Tudo isso porque, né, de acordo com o novo regulamento, o prêmio é destinado exclusivamente a compositores de obras inéditas, escritas predominantemente em espanhol, exigindo que no mínimo 51% da letra esteja no idioma. Olha esse anúncio absurdo, né? Porque música latina não é só música em espanhol, né? Temos o português, né? Então acaba sendo bem xenofóbico com o nosso país. Então vamos para as novas categorias além desta, né? Que praticamente não nos inclui, porque então teria que ter uma composição ali com 51% em espanhol. É polêmico, mas além dessa categoria, né? Tem outras categorias também. Então, melhor performance de música pop asiática, voltada a gêneros como K-pop, J-pop e C-pop, variações do K-pop. Tem também melhor colaboração ou performance em dupla, grupo de R&B, melhor performance vocal pop tradicional e melhor álbum de música folclórica tradicional. Então, as propostas ali, né, foram feitas por membros da academia de gravação e, de acordo aqui com a nota divulgada, demonstram ali a amplitude da indústria musical atual, trazendo ali diversidade de gêneros. Mas, né, não tivemos aí a diversidade de idiomas, no caso ali, contemplando, né, a música latina. Então, traz muito desse estereótipo realmente aí, né, do exterior, que acha que realmente a música latina é apenas o espanhol, né? E também que acha que aqui no Brasil muita gente acha que nós falamos espanhol também, né? Então, um desconhecimento um pouco do nosso país, da nossa cultura, da nossa língua. Então, temos essa atualização, né, do Grammy aí com novas categorias. E ainda não tem música chegando. Vamos falar de Jennifer Lopez. Ela anunciou uma parceria com o Alok, anos após hino da Copa com Cláudia Leite. Então os sinais já estavam no ar, né? Mas ninguém conseguiu prever o tamanho do impacto, porque depois de passar as últimas semanas flertando publicamente com a cultura brasileira, a Jennifer Lopez confirmou o que muita gente já desconfiava. Vem aí, de fato, um feat com a Loki, né? O DJ, né? E a faixa, batizada de Everything's Fine, tradução aí para Tá Tudo Bem, tem lançamento marcado para o dia 26 de junho, sexta-feira da próxima semana, né? Da semana que vem. Mas, para os fãs mais atentos, o anúncio é apenas o ápice de uma série de pistas deixadas pela estrela nova-iorquina, né? Então, recentemente, J.Lo movimentou a internet ao publicar emojis da bandeira do Brasil no X, né? Antigo Twitter, e rasgar elogios ao filme Ainda Estou Aqui, em um podcast Films to be Buried With. Então, filmes para ser enterrado, né? Podcast ali de Brett Goldstein. Então, Jennifer Lopez revelou que assistiu ao longa vencedor, né? Então, ali, ao lado de sua família no Natal, no auge da sua separação, inclusive com o Ben Affleck, e que a produção curou uma parte dela que precisava ser curada. Então, ela falou, se emocionou ali no podcast e elogiou o nosso filme aí, que levou ali, né, na categoria do Oscar, inclusive, como o melhor filme internacional. E o que aparecia apenas admiração cultural, na verdade, já era o início um pouco desse mistério, desse feat aí, né? Então, a Jennifer Lopez, inclusive, teve ali no talento Verde e Amarelo também há alguns anos, quando parou o país ao dividir os vocais com Cláudia Leite e Pitbull na música We Are One, Olê Olá, né, que é o tema oficial da Copa do Mundo de 2014. Então, aguardamos então por este feat que está para ser lançado aí sexta-feira que vem, mais conhecida como dia 26 de junho. Agora, 11 horas mais 56 minutos. Vamos nos encaminhando aqui para o finalzinho, né, do nosso resumo TMC. Resumo TMC, que é aquele compiladinho completo aí dos principais destaques, né, do dia, no caso desta quarta-feira, sempre trazendo aí um tom um pouco mais leve, né, um tom que o horário pede, e também com uns destaques aí de curiosidades, notícias do mundo da música, da cultura, né, e também aquela atualização importante, né, do mundo da política também, ainda mais com o ano eleitoral né, ano eleitoral, chegando aí as eleições, eleições que você acompanha também aqui na nossa programação da TMC, assim também como a nossa cobertura especial da Copa do Mundo de 2026, né? Resumo TMC com a minha apresentação, Alexia Marília, e nos vemos daqui a pouquinho, na segunda-feira, né? Então, na segunda-feira, dia 29, neste mesmo bate-canal, às 10 horas da noite, com mais Resumo TMC. Agora você acompanha a nossa programação da madrugada, né? Nossa programação aqui conduzida pelo apresentador Diego Andrade, que traz os destaques aí e te acompanha até às 6 horas da manhã com o nosso noticiário aqui, o Amanhã TMC. Quem escuta sabe. Um beijo. Tchau, tchau.
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7: Muito bom dia, uma ótima quinta-feira para você que sintoniza a TMC. Hoje é dia 18 de junho. Seja muito bem-vindo e muito bem-vinda ao Amanhã TMC. Eu sou o Diego Andrade e eu te faço companhia ao vivo até às 5 da manhã. Aqui no Amanhã TMC você fica por dentro de tudo que aconteceu de mais importante, tanto no noticiário do Brasil quanto do mundo, além de saber das primeiras notícias que vão impactar aí a sua quinta-feira. Se você está em Belo Horizonte, acompanhe a nossa programação em 88.7, em Recife 92.7, em São Paulo e Brasília 100.1, em Curitiba 100.3 e no Rio de Janeiro estamos no 101.3. O meu muito obrigado a você que sintoniza aqui a TMC. O WhatsApp está aberto para você participar, manda sua mensagem e comenta sobre as principais notícias aqui do Amanhã TMC no 119-7221-1001. 119-7221-1001. Vamos agora às principais manchetes do programa de hoje. O presidente Lula afirmou nesta quarta-feira que não solicitou uma reunião bilateral com o presidente dos Estados Unidos, Donald Trump, durante a cúpula do G7 na França, porque os dois países ainda estão em negociação de questões tarifárias comerciais impostas por Washington. Segundo Lula, o momento exige diálogo entre as equipes técnicas dos dois governos. O presidente brasileiro voltou a criticar as medidas adotadas pelos Estados Unidos e afirmou que Trump agiu de forma desrespeitosa em relação ao Brasil. As declarações foram dadas em entrevista coletiva em Genebra, na Suíça, após a participação de Lula em compromissos ligados ao G7, evento do qual o Brasil participou como convidado. Durante a coletiva, Lula respondeu a comentários feitos por Trump sobre a situação política brasileira. Mais cedo, o presidente norte-americano classificou o Brasil como um país politicamente difícil e um pouco perigoso politicamente. Em resposta, Lula afirmou que Trump conhece pouco o Brasil e disse que os Estados Unidos poderiam aprender como o sistema eleitoral brasileiro funciona. O presidente destacou a rapidez da apuração eleitoral no país e elogiou o sistema de urnas eletrônicas, ressaltando que o resultado das eleições costuma ser conhecido poucas horas após o encerramento da votação. Lula também afirmou que pretende mostrar o funcionamento das urnas ao líder norte-americano em um próximo encontro. O governador de São Paulo, Tarcísio de Freitas, afirmou nesta quarta-feira que a condenação de Eduardo Bolsonaro é injusta. Candidato à reeleição, o político do Partido Republicanos afirmou também que a decisão do Supremo Tribunal Federal não afeta as campanhas do seu grupo político em nível estadual e nacional. Ele afirmou, abre aspas, acho que primeiro temos que aguardar o órgão sair e temos que aguardar o recurso para a defesa que a defesa vai protocolar. Eu faço os meus argumentos de que a defesa apresentou. Acho que a condenação foi injusta e não prejudica em nada o transcurso da eleição do nosso grupo. A eleição de Flávio Bolsonaro, a eleição dos nossos senadores aqui, então vamos aguardar agora. Fecha aspas. O filho do ex-presidente Jair Bolsonaro foi condenado por coação no curso de processo penal que trata da trama golpista. O deputado federal cassado foi sentenciado a 4 anos e 2 meses de prisão e está inelegível até 2038. O ex-banqueiro Daniel Vorcaro tentou contato com diretores da Polícia Federal e da Procuradoria-Geral da República antes de ser preso em novembro de 2025. O dado consta em relatório preliminar divulgado pelo ministro André Mendonça do Supremo Tribunal Federal nesta terça-feira. Segundo o documento, Vorcaro pediu a interlocutor que reforçasse junto aos diretores para evitar que o que chamou de alguma sacanagem por parte de subordinados. A identidade desse interlocutor não foi revelada pela investigação. Conforme a investigação da Polícia Federal, Vorcaro mantinha um acompanhamento sistemático das apurações sobre o Banco Master desde julho de 2025. Neste período, ele obteve acesso a notícias de fato, documentos internos que marcou o início da Operação Compliance Zero, nome dado à investigação sobre a suposta fraude na instituição financeira. Amigos que ocupavam cargos dentro do Banco Central do Brasil repassaram a Vorcaro informações confidenciais sobre a pressão que a PF e o Ministério Público exerciam contra a autarquia. A informação está registrada em nota encontrada no celular do ex-banqueiro, segundo a peça processual. Vorcaro também soube de uma reunião sigilosa realizada entre a Polícia Federal e o Banco Central do Brasil para tratar das investigações sobre o Banco Master. 4 dias após este encontro, de acordo com a investigação, ele registrou os nomes de representantes da PF e de procuradores da República envolvidos no caso. Na sequência, Vorcaro planejou uma viagem a Abu Dhabi, nos Emirados Árabes, para se encontrar com um interlocutor que lhe repassava as informações sigilosas. A investigação da PF não confirmou se a viagem chegou a ocorrer. Além disso, segundo o relatório, Vorcaro sabia em qual vara o caso seria julgado e conhecia o nome do juiz responsável pela medida cautelar, termo jurídico para decisões provisórias tomadas antes do julgamento definitivo. O ministro da Fazenda, Dário Durigan, responsabilizou o Banco Central pelas fraudes que levaram à liquidez do Banco Master em novembro do ano passado. Para ele, o problema tem raiz na gestão anterior da autarquia monetária. As declarações foram feitas nesta quarta-feira em sessão conjunta de comissões da Câmara dos Deputados. Durigan citou diretamente a gestão do ex-presidente do BC, Roberto Campos Neto, ao traçar a origem do caso. O ministro da Fazenda apontou a redução contínua do quadro de servidores do Banco Central como o fator central para a falha de supervisão. De acordo com Durigan, a falta de recursos para realizar novos concursos e contratações enfraqueceu a capacidade de fiscalização da instituição ao longo do tempo. Na prática, isso significa que o BC teria tido menos gente para monitorar bancos e detectar irregularidades, o que, segundo o ministro, abriu espaço para fraudes do Banco Master. O presidente da Câmara dos Deputados, Hugo Mota, confirmou que viajou para Lisboa, em Portugal, em um jatinho particular do dono do Banco Master, Daniel Vorcaro. Segundo Mota, a viagem aconteceu em 2024, teve caráter corporativo e ele não vê problema na situação. De acordo com a investigação da Polícia Federal, além do voo, Vorcaro também teria pago a hospedagem de Hugo Mota em um hotel de luxo na capital portuguesa. Mensagens obtidas pela PF mostram que Daniel Vorcaro estava preocupado em manter o encontro reservado. Em uma conversa com um funcionário responsável pela segurança, o empresário afirmou: pode ser o Papa, que não pode entrar ninguém que não esteja na lista. Na sequência, explicou que a preocupação era impedir a entrada de pessoas no andar onde aconteceria a reunião. As investigações apontavam que, ainda que o encontro também contou com a presença do senador Ciro Nogueira, presidente nacional do Progressistas, e fazem parte do inquérito que apura um suposto esquema fraudulento envolvendo o Banco Master. Nesta semana, a justiça rejeitou pela segunda vez o pedido de delação premiada apresentado pela defesa de Daniel Vorcaro. Segundo a Procuradoria-Geral da República, a proposta não trouxe informações que ajudassem de forma efetiva as investigações. Ainda de acordo com a apuração, Vorcaro mantinha uma rede de influência em Brasília com políticos de diferentes partidos. Entre os nomes citados está o senador Flávio Bolsonaro, apontado como um dos integrantes desse grupo de contatos. Muito bom dia a você que sintoniza a TMC. Hoje é quinta-feira, quase fim de semana chegando, batendo na porta. Vamos à previsão do tempo para todo o país nesta quinta-feira. E a gente começa pela manhã do Curitibano, que começa com sol, viu? Mas muitas nuvens à tarde e à noite, com máximas de 16 e mínimas de 7 graus. Em São Paulo, a terra da garoa, a quinta vai ser ensolarada, máximas de 19 e mínimas de 8 graus. Rio de Janeiro, sol aparece entre nuvens, pancadas de chuva à tarde, com máximas de 23 e mínimas de 15 graus. Em Belo Horizonte, dia de sol entre nuvens, não chove, máximas de 23 e mínimas de 10 graus. Em Brasília, o cenário é igual ao de Belo Horizonte, máximas de 27 e mínimas de 15 graus. Para fechar em Recife, sol com pancadas de chuva pela manhã e muitas nuvens à tarde, máximas de 30 e mínimas de 22 graus. E olha, o presidente Lula voltou a criticar Donald Trump e acusou o presidente dos Estados Unidos de tentar interferir em assuntos internos do Brasil. Os detalhes chegam com o Murilo Hernandes.
8: Segundo o presidente Lula, o Brasil é um país soberano e não deve aceitar interferência de outros governos em decisões políticas e eleitorais. Durante a entrevista, Lula afirmou que Trump conhece pouco a realidade brasileira e disse que ele não deveria se envolver em assuntos da política do país.
9: E eu não pedi bilateral para o Trump porque nós estamos em negociação. Eu acho que o que ele fez foi uma coisa desaforada para o Brasil. Ele sabe disso. É por isso que eu disse que ele ainda continua agindo como imperador. Nós estávamos fazendo acordo, o Mauro Vieira, sabe, e o meu ministro do Comércio estão tratando com o ministro do Comércio dele. Nós estamos negociando. Eu entreguei para ele um documento do crime organizado para mostrar que a nossa Polícia Federal está preparada para enfrentar o crime organizado. Disse para ele que se ele quiser combater o crime organizado, o Brasil está muito disposto, inclusive dizendo para ele que são eles que exportam contrabandeio, arma para o Brasil.
8: Lula também voltou a defender o processo eleitoral brasileiro e que deve acontecer sem qualquer influência de outros países. O presidente reforçou que o Brasil é um país soberano e que decisões sobre eleições e instituições cabem apenas aos brasileiros. As críticas acontecem em um momento de aumento da tensão entre o governo dos dois países após declarações de Trump sobre o cenário político brasileiro. Apesar do tom mais duro, Lula afirma que o governo brasileiro continua disposto a manter o diálogo com os Estados Unidos, desde que haja respeito à soberania do Brasil.
7: Fraude e lavagem de dinheiro. Esses são alguns dos crimes que a Polícia Civil de Minas afirma que foram cometidos por Henrique Vorcaro, pai de Daniel Vorcaro. Os detalhes agora da capital mineira com André Rocha.
10: A Polícia Civil de Minas Gerais indiciou Henrique Vorcaro pelos crimes de fraude, estelionato e lavagem de dinheiro. O caso envolve 3 imóveis em Arraial da Ajuda, na Bahia, avaliados em cerca de 38 milhões de reais. Segundo as investigações, os imóveis estavam penhorados para garantir o pagamento de uma dívida de R$ 9.600.000 com um escritório de advocacia, mas teriam sido usados para quitar outras obrigações sem relação com o processo original. A polícia afirma que os bens foram posteriormente repassados a um fundo por R$ 16 milhões e que a dívida com o escritório não foi paga. Para os investigadores, a operação teria servido para ocultar patrimônio e dificultar a execução judicial. O indiciamento, inclusive, foi encaminhado à justiça, que decidirá se Henrique Vorcaro, pai de Daniel Vorcaro, vai responder ao processo como réu. Em outro caso, o Supremo Tribunal Federal manteve a prisão preventiva de Henrique Vorcaro no âmbito da Operação Complice Zero. A defesa afirma que as acusações são infundadas e nega qualquer irregularidade.
7: Familiares do ex-capanga do banqueiro Daniel Vorcaro são intimados para manter silêncio após a morte de sicário. Mariana Reis tem os detalhes.
11: Mensagens obtidas pela Polícia Federal revelam ameaças sofridas por familiares de sicário, braço direito da milícia particular do banqueiro Daniel Vorcaro, após a morte do capanga. Os diálogos fazem parte do material encaminhado pela Polícia Federal ao STF em mais um desdobramento da Operação Compliance Zero, que investiga toda a teia do Banco Master, uma das maiores fraudes financeiras da história do país. Luiz Felipe Mourão, apelidado de sicário, era responsável pelo núcleo de ações violentas da organização e recebia pagamentos de R$ 1 milhão por mês. Ele se enforcou no início de março, no dia em que foi preso, tendo a morte cerebral confirmada 2 dias depois. Nas conversas recuperadas pelos investigadores, a irmã de sicário relata dificuldades financeiras e revela ter material comprometedor sobre a família de Vorcaro e seus aliados. Ela afirma que tem recebido intimidações por meio de vídeos que exibem fuzis.
7: Rodrigo Pacheco afirmou que vai se dedicar à advocacia após anunciar o fim da trajetória no Senado. A decisão ocorre após o presidente Lula não indicar o parlamentar ao STF. A Helen Gomes traz as informações direto de Brasília.
12: O senador Rodrigo Pacheco anunciou que vai deixar a carreira política. A aposentadoria foi divulgada após ele não receber a indicação do presidente Lula ao STF. O parlamentar comunicou o encerramento das atividades públicas em entrevista coletiva em Brasília. A decisão inviabiliza, então, os planos de uma candidatura ao governo de Minas Gerais. Com isso, Pacheco planeja o retorno definitivo para o setor jurídico. Ele afirmou que cumpre um planejamento antigo de saída da vida pública.
13: Não. Na verdade, essa decisão de encerrar o ciclo político, ela advém de um compromisso que eu havia feito comigo mesmo quando entrei na política em 2014, na eleição como deputado. Que eu fiz um compromisso comigo que eu não me eternizaria e que fecharia o ciclo em algum momento. Eu tenho um sentimento de dever cumprido na política e tomei essa decisão de encerrar o meu ciclo político e não disputar mais eleições. Eu vou cuidar um pouco mais da minha saúde, um pouco mais da minha família, da minha profissão, que eu tive e tenho uma profissão que me permitiu, inclusive,

0: parada muito bem resolvida, de modo que não faço nenhum tipo de especulação em relação a essa possibilidade. E desejo a quem for compor o Supremo Tribunal Federal que possa honrá-lo, porque é uma instituição absolutamente essencial para o nosso país. Me incomoda profundamente essas agressões feitas ao Supremo Tribunal Federal nos dias de hoje. Eu reputo que o Supremo foi muito importante para o Brasil em momentos muito difíceis.
1: O fim do mandato atual no Senado encerra a trajetória de Pacheco, que começou na Câmara dos Deputados em 2014.
2: A disputa judiciária sobre o futuro político de Cláudio Castro ganha um novo capítulo com a publicação de um acordão pelo Tribunal Superior Eleitoral. Com a decisão formalizada, o caso tem caminho livre para levar o caso ao Supremo Tribunal Federal. O Rafael Alves traz os detalhes.
3: Após a divulgação do acórdão do julgamento que tornou o ex-governador Cláudio Castro inelegível, o Supremo Tribunal Federal tem caminho livre para definir se a eleição para o mandato tampão no governo do Rio vai ser realizada de maneira direta, com voto popular, ou indireta, por meio da Assembleia Legislativa do Estado. A decisão do Tribunal Superior Eleitoral, publicada nesta terça-feira, determinou a realização de uma nova eleição para completar o mandato, mas deixa para o STF a definição sobre o formato da disputa. Para a advogada especialista em direito eleitoral, Gabriela Roen, as campanhas políticas desse ano já são impactadas pela indefinição.
4: Então, pré-candidatos e partidos vão ter que organizar suas alianças e a sua estratégia na pendência da definição se a eleição vai ser direta pelo voto popular ou indireta pela LERJ. Até o momento, a maioria é pela eleição indireta, mas o placar ainda está em aberto. E o que nós podemos afirmar de pronto é que, independentemente do resultado, a decisão vai sim ter um impacto enorme na sucessão estadual.
3: O STF analisa desde abril a forma de escolha do novo governador. O julgamento foi interrompido após o pedido de vista do ministro Flávio Dino, quando o placar estava em 4-1 pela realização de eleições indiretas. O relator do caso, ministro Cristiano Zanin, foi o único a votar pela realização de eleições diretas. O acórdão formaliza o resultado do julgamento, que reconheceu abuso de poder político e econômico nas eleições de 2022 e confirmou a inelegibilidade de Cláudio Castro e do ex-presidente da Alerj, Rodrigo Bacelar, até 2030. A publicação da decisão mantém os resultados da votação do TSE. Os ministros rejeitaram a maior parte dos pedidos de revisão apresentados pelas defesas e pelo Ministério Público Eleitoral. O MPE pediu uma declaração expressa de cassação dos diplomas de Cláudio Castro e do então vice-governador eleito, Tiago Pampulha. No entanto, a maioria dos ministros rejeitou o pedido, mantendo o entendimento de que não houve maioria suficiente para decretar a cassação após as renúncias dos dois políticos. Castro deixou o cargo na véspera do julgamento, em março desse ano. Já Pampulha renunciou ao mandato no ano passado para assumir uma cadeira no Tribunal de Contas do Estado. Ainda sem uma definição no STF, o presidente do Tribunal de Justiça do Rio, desembargador Ricardo Couto, permanece no cargo de governador em exercício.
2: A primeira turma do Supremo Tribunal Federal condenou o deputado cassado Eduardo Bolsonaro por coação no processo da tentativa de golpe de Estado em 2022. Para falar sobre a condenação e entender os aspectos jurídicos do caso, o TMC 360 conversou ao vivo com o jurista Acácio Miranda. Vamos ouvir.
5: A partir da condenação, ao encaminhamento de um documento por parte do Judiciário Brasileiro ao Judiciário Norte-Americano para que seja requerida a extradição do Eduardo Bolsonaro. Fazendo um paralelo com o caso da Carla Zambelli, há uma condenação de um brasileiro que se encontra em território estrangeiro, há um tratado entre Brasil e Estados Unidos, consequentemente, o Brasil pede a extradição dele. Para além deste pedido de extradição, uma vez que se sabe onde ele está, também há o encaminhamento deste documento à Interpol, para que ele seja inserido na lista vermelha da Interpol e, se eventualmente acessar um dos países onde há o controle desta lista,

0: ele possa ser preso também e encaminhado ao Brasil.
1: Com base nisso tudo que você falou e que a gente tem acompanhado desde o começo, né? Como disse a Dani Lima agora há pouco, de certa forma é um processo cristalino porque, de certa forma também, Eduardo Bolsonaro acabou tornando públicas algumas provas ou alguns indícios contra ele mesmo. Isto posto, eu queria saber se você concorda e se há algum tipo de precedente na história do Brasil, né, de um processo que tenha se mostrado tão claro nesse sentido, ou seja, não dá muita margem para questionar, ainda que haja a possibilidade dos embargos de declaração, mas isso aí acaba não mudando muito a receita do bolo, né?
0: A coação, Felipe, que é o crime que ele foi condenado, a coação no curso do processo, normalmente é um crime cuja materialidade é muito evidente, porque é um crime praticado num contexto de investigação policial ou num contexto de tramitação de uma ação judicial. Então, esta atuação do condenado se dá publicamente ou pelo menos dentro das páginas daquele processo. Então, normalmente, repito, a materialidade é muito evidente. O que muda no caso do Eduardo Bolsonaro é que essa materialidade se deu de forma deliberada em todas as mídias sociais às quais ele tem acesso, foi amplamente compartilhado por terceiros, e em nenhum momento ele negou essa atuação. Pelo contrário, ele exaltou em inúmeras oportunidades essa atuação. Então há uma evidência probatória e há uma evidência da materialidade. Mas respondendo à sua pergunta, é algo bastante comum em crimes análogos, uma vez que, para que haja essa contundência e uma coação efetiva, é necessário que existam elementos concretos. E a partir daí há a construção deste raciocínio no sentido da condenação.
2: E, Acácio, há precedentes na nossa história para que a gente possa usar como comparação?
0: Notórios não, Joana. Especialmente numa notoriedade volumosa como foi essa do Eduardo Bolsonaro. Uma vez que ele está num país estrangeiro, se auto-intitula exilado, teve acesso aos líderes daquele país estrangeiro, interferiu para que fossem aplicadas sanções contra o Brasil, para que o processo contra o seu pai e outras pessoas não acontecessem. Então, evidente desta forma, não. Mas é muito comum nós termos esta coação no curso do processo, especialmente quando há investigações e há processos contra líderes de facções criminosas. Eles têm um certo poder, mesmo estando presos, têm pessoas que possam atuar em prol deles e essas pessoas acabam fazendo ameaças ou criando entraves para que aquelas ações não tramitem, para que aquelas ações não corram normalmente. Mas, disse no começo e direi agora no final, com esta evidência toda, essa coação sendo inclusive compartilhada por terceiros e defendida por certos canais de comunicação, é a primeira vez na história.
3: O pré-candidato à presidência Ronaldo Caiado rebateu críticas de aliados por baixo desempenho e criticou a gestão do presidente Lula. A Ellen Gomes explica os detalhes.
4: O pré-candidato à presidência da República, Ronaldo Caiado, rebateu críticas de aliados políticos do PSD, que ainda estão à espera de uma melhora dele nas pesquisas de opinião pública. O ex-governador de Goiás disse que tem a seu favor mais de 40 anos de política e que sabe governar. Por isso, deixou Goiás com 88% de aprovação. Diante dos dados do último levantamento da Quaest sobre o segundo turno entre Lula e Flávio Bolsonaro, ele criticou a atual gestão.
5: O que eu disse é que nós precisamos de entender qual é o candidato que não vai fazer o jogo do Lula. Isso é um desastre para o país, o PT ser eleito. Então o que eu estou fazendo é uma análise com a responsabilidade que tem e que nós precisamos de refletir neste momento. E os números estão aí. Então nós temos aqui maturidade política, nós temos vivência política. e nós temos responsabilidade com o país. E é dessa maneira que nós precisamos enxergar as pesquisas.
4: Os dados indicam a liderança do atual presidente com 44% das intenções de voto. Já o senador Flávio Bolsonaro aparece em segundo lugar com 38%. A queda nas pesquisas ocorreu após episódios que envolvem Flávio e o ex-banqueiro Daniel Vorcaro. Além do panorama eleitoral, Caiado expressou apoio ao ex-governador do Distrito Federal, José Roberto Arruda. Ele estava inelegível após condenação na Operação Caixa de Pandora, por liderar um esquema de propinas com contratos de informática. O cenário mudou após a aprovação de uma lei que alterou o prazo da pena. Caiado confirmou a possibilidade do parceiro entrar na disputa.
5: Como tal, diante dessa matéria aprovada no Congresso Nacional, ele terá todas as condições para disputar as eleições e eu tenho certeza que é o melhor para Brasília, pela experiência que ele tem, por tudo aquilo que ele construiu, pela credibilidade que ele tem junto a todos os segmentos políticos da capital. Ele será uma referência também na política nacional.
4: O período legal de 8 anos de inelegibilidade chegou ao fim neste mês de junho.
3: O Supremo Tribunal de Justiça rejeitou os recursos apresentados por réus no processo criminal que apura o rompimento da barragem de Brumadinho. Atualmente, na fase de instrução, as audiências seguem na Justiça Federal. A repórter Mariana Reis traz os detalhes.
6: O Superior Tribunal de Justiça rejeitou por unanimidade nesta terça os recursos apresentados por 4 réus do processo criminal que apura responsabilidades pelo rompimento da barragem de Brumadinho na região metropolitana de Belo Horizonte em 2019. Com a decisão, a ação penal segue em andamento na Justiça Federal. A ação corria o risco de ser trancada, levando à anulação de todo o processo criminal em andamento desde janeiro de 2023. Os advogados alegam que um laudo pericial produzido em 2021 identificou o gatilho do rompimento e teria tornado a denúncia apresentada pelo Ministério Público Federal incompatível com as acusações originais. O MPF discorda desse entendimento e sustenta que existem provas suficientes para a continuidade da ação com base em supostas omissões. A tragédia já completou 7 anos e provocou, lá atrás, a morte de 272 pessoas, sendo que 2 das vítimas eram gestantes. Os recursos foram protocolados por 4 engenheiros ligados às empresas Vale e Tuvisud.

0: 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O Ministério da Educação e o INEP anunciaram nesta quarta-feira a ampliação do prazo para o pagamento da taxa de inscrição do Enem. Os candidatos não isentos agora têm até a próxima segunda-feira para quitar o valor e garantir a participação no exame. A mudança vai afetar diretamente milhares de estudantes de todo o país que dependem da prova para ingressar no ensino superior e ainda não haviam realizado o pagamento. O valor da taxa de inscrição é de R$ 85,00 e a guia de recolhimento da União deve ser gerada na página do participante ou no portal do INEP. O pagamento pode ser feito via Pix, cartão de crédito ou débito, em conta e poupança. As provas do Enem serão aplicadas nos dias 8 e 15 de novembro. A mãe do rapper Oruan não é mais considerada foragida da justiça. A mudança de status ocorre após o Tribunal de Justiça do Rio de Janeiro conceder a ela um habeas corpus, revogando a ordem de prisão. Márcia Gama tinha se tornado alvo central de uma operação focada para desarticular esquemas de lavagem de dinheiro. Além de ser mãe do artista, ela é casada com Marcinho VP, apontado pelas autoridades de segurança pública como uma das principais lideranças históricas da facção criminosa Comando Vermelho. Com habeas corpus, a defesa consegue que ela responda o processo em liberdade, enquanto as investigações sobre as movimentações financeiras continuam tramitando. O filho, Oruan, permanece foragido desde fevereiro, quando teve a prisão decretada após descumprir as regras de uso da tornozeleira eletrônica. E olha, ninguém acertou as 6 dezenas da Mega Sena, viu, desta terça-feira. Com isso, o prêmio ficou acumulado e poderá pagar R$ 36 milhões de reais já no próximo concurso, que vai acontecer nesta quinta-feira, no caso, hoje, às 8 horas da noite. As apostas podem ser feitas até às 8 horas da noite, no dia do sorteio, nas casas lotéricas, no aplicativo e no site da Caixa. O Brasil venceu a França por 3-0 nesta quarta-feira na Turquia, pela abertura da segunda semana da Liga das Nações Femininas de Vôlei. A seleção marcou sua quinta vitória consecutiva na competição, com parciais de 25 a 23, 25 a 19 e 25 a 15. O resultado mantém a equipe invicta no torneio após a campanha perfeita na primeira semana, disputada em Brasília. A vitória foi conquistada sem a presença do técnico José Roberto Guimarães à beira da quadra. O treinador cumpriu suspensão aplicada pela Federação Internacional de Vôlei por conduta antidesportiva na vitória do Brasil sobre a Bulgária. A seleção segue firme na luta por uma vaga na fase final da competição, que será disputada entre os dias 22 e 26 de julho em Macau, na China. Parentes e amigos se despedem nesta quarta-feira do piloto e músico Charles Marcilac, uma das vítimas da colisão entre os dois helicópteros no Recreio, no Rio de Janeiro. A Polícia Civil afirmou a identificação da última vítima do acidente, o cantor norte-americano Oliver Tree. Quem traz os detalhes é a nossa repórter Luísa Rodrigues.
1: Parentes e amigos se despediram nesta quarta-feira do piloto e músico Charles Marcilac, uma das 6 vítimas da colisão entre 2 helicópteros no Recreio dos Bandeirantes, zona sudoeste do Rio. O velório e a cerimônia de cremação aconteceram no crematório São Francisco Xavier, no Caju, região portuária da cidade. Charles conciliava a paixão pela música com a aviação. Antes de se tornar piloto profissional de helicóptero, participou de bandas e projetos musicais no Rio de Janeiro. Entre os amigos que foram prestar as últimas homenagens estava o cantor Tony Garrido, com quem manteve uma longa amizade. Um dos momentos mais emocionantes da cerimônia aconteceu quando o helicóptero sobrevoou o local e lançou pétalas de flores sobre familiares e amigos, em uma homenagem ao piloto. A filha de Charles, Bárbara de Marcilac, que veio do Canadá para se despedir do pai, publicou um vídeo nas redes sociais pedindo respeito à memória das vítimas e reforçando que é preciso aguardar o resultado das investigações antes de qualquer conclusão sobre as causas do acidente. Emocionada, ela falou sobre a repercussão da publicação.
2: E no começo eu estava assim com muita raiva, eu estava querendo responder todo mundo, mas eu vi que isso não ia ser bom para mim, com certeza meu pai não ia querer que eu perdesse meu tempo, que eu ficasse fazendo isso, ele ia querer que eu ficasse bem. Então eu decidi fazer o vídeo, pedindo respeito, pedindo solidariedade, compaixão nesse momento que é tão difícil, não só pra mim, não só pra minha família, mas pra todas as famílias. A gente tem que aguardar as investigações, é isso. Foi um acidente, infelizmente, uma tragédia e o que estão fazendo dói muito.
1: Nesta manhã, a Polícia Civil confirmou a identificação da última vítima do acidente. O Instituto Médico Legal Afrânio Peixoto, IML, reconheceu o cantor e produtor norte-americano Oliver Tree, conhecido na internet por misturar música, humor e memes. A identificação só foi possível após peritos receberem radiografias odontológicas enviadas dos Estados Unidos. Os exames foram comparados com a arcada dentária do corpo encontrado no ML, permitindo a confirmação da identidade. Com a confirmação de Oliver Tree, todas as 6 vítimas da colisão foram oficialmente identificadas. Além de Charles Macilac e o cantor, morreram os brasileiros Alexandre Souza e Lucas Brito Chaves, conhecido como Lucas Frota, e os argentinos Gaspar Prim, o youtuber Gasp, e o Lucas Vignali, diretor de videoclipes.
0: A Prefeitura de Limeira, no interior de São Paulo, iniciou os bloqueios no acesso à Ponte do Esqueleto, onde Maria Eduarda Rodrigues, de 21 anos, morreu após ser arremessada sem corda de segurança de rope jump. A Luísa Mutoni tem as informações.
3: A Prefeitura de Limeira começou a abrir uma vala na manhã desta quarta-feira no local para impedir o acesso das pessoas à Ponte do Esqueleto. Ela é administrada pelo governo federal e está desativada há cerca de 30 anos, mas infelizmente acaba sendo usada de forma ilegal para a prática de esportes radicais, entre eles o rope jump, a modalidade que era realizada pela Maria Eduarda Rodrigues, de 21 anos, no último sábado e que acabou levando à morte da jovem. Segundo a Prefeitura de Limeira, o governo federal pediu o apoio das equipes do município para ajudar a tomar as medidas temporárias, enquanto a Secretaria de Patrimônio da União segue estudando quais serão as medidas definitivas. O outro lado da ponte, que fica no município vizinho de Cordeirópolis, também vai ter o reforço na interdição. A Polícia Civil segue investigando o caso.
0: E a Polícia do Paraguai investiga a participação de uma facção criminosa brasileira em um ataque coordenado contra 3 bancos na região de fronteira. As informações chegam de Curitiba com o Ângelo Sfer.
4: A Polícia do Paraguai investiga o envolvimento de facções brasileiras em um ataque contra 3 agências bancárias e uma casa de câmbio na cidade de Santa Rita, a cerca de 70 quilômetros de Foz do Iguaçu, na fronteira do Brasil com o Paraguai. A ação aconteceu na madrugada desta terça-feira e mobilizou aproximadamente 20 criminosos que usaram explosivos para destruir os prédios e levar o dinheiro. A suspeita da participação de brasileiros ganhou força depois que moradores, vizinhos aos locais invadidos, contaram ter ouvido os assaltantes dando ordens em português para que as vítimas ficassem deitadas no chão. Os investigadores avaliam que integrantes de facções criminosas, como o PCC, agiram de forma conjunta com criminosos paraguaios. O esquema tentou impedir qualquer reação da segurança local. Antes do assalto, 4 policiais foram cercados nas ruas e um deles teve a arma e um fuzil roubados. Durante a fuga, os assaltantes incendiaram carros e espalharam pregos retorcidos no asfalto para furar os pneus das viaturas que o perseguiriam. E o valor total do roubo não foi divulgado, mas a imprensa paraguaia já trata este como o segundo maior assalto da história do país.
0: E o caso de racismo que chocou passageiros de um passeio turístico em Minas Gerais avança na justiça. E quem traz os detalhes é a Mariana Reis.
5: A justiça torna réu o argentino Eduardo Inácio, de 63 anos, acusado de racismo contra uma criança durante um passeio de trem em Tiradentes, na região central de Minas Gerais. O caso aconteceu em 24 de maio e o homem segue preso preventivamente desde então. Informações do boletim de ocorrência mostram que o argentino tirou fotos sem autorização de um menino de 7 anos na Maria Fumaça e teria enviado as imagens em conversa de aplicativo, dizendo que iria levar a criança como escravo. O processo tramita em segredo de justiça e entra agora na fase de instrução, etapa de recolhimento de provas, oitiva de depoimentos e teses da acusação e da defesa. Advogados que representam a vítima disseram que a família da criança recebeu com satisfação a decisão que tornou o homem réu por racismo e injúria racial e esperam que o processo resulte na responsabilização do acusado e que vai continuar também atuando na ação indenizatória. Já a defesa do acusado preferiu não comentar o caso.
0: O Rio de Janeiro concentra a maior parte das ocorrências com helicópteros registradas no país. A ANAC diz que acompanha os indicadores de segurança e faz fiscalização no estado. A repórter Luísa Rodrigues tem mais informações.
6: Depois da divulgação sobre ocorrências envolvendo helicópteros no Rio de Janeiro, a Agência Nacional de Aviação Civil informou que acompanha os indicadores de segurança operacional e que realiza fiscalizações frequentes no estado. Segundo o levantamento do Centro de Investigação e Prevenção de Acidentes Aeronáuticos, entre janeiro de 2025 e junho de 2026, foram registradas 317 ocorrências com helicópteros no Brasil. Destas, 204 aconteceram no Rio de Janeiro. A ANAC informou que em 2026 realizou 9 ações de fiscalização no estado, com 67 aeronaves abordadas. O Rio também tem uma das maiores movimentações de helicópteros do país. O aeroporto de Jacarepaguá, na zona sudoeste, lidera o ranking nacional. Em maio, foram registrados mais de 8 mil pousos e decolagens. Mesmo com o aumento dos voos, especialistas explicam que isso não significa necessariamente falta de controle do espaço aéreo. O acidente no Recreio dos Bandeirantes levantou dúvidas sobre como funciona o trânsito dessas aeronaves e como duas poderiam ocupar a mesma trajetória. A maior parte dos helicópteros opera pelo chamado voo visual, em que o piloto conduz a aeronave pela observação externa, seguindo rotas definidas e mantendo comunicação por rádio. O diretor técnico da Associação Brasileira de Aviação Geral, Raul Marinho, explica que o funcionamento é semelhante ao trânsito de carros. Existem caminhos e regras de circulação que precisam ser respeitados.
7: Eles trafegam por avenidas virtuais no céu, de acordo com cartas aeronáuticas publicadas, e os pilotos têm que seguir essas avenidas, né? Tem avenidas de mão única, tem avenidas de mão dupla, como se fossem avenidas de asfalto mesmo, só que elas são tridimensionais, né? Para fazer isso, a maior parte dos helicópteros usa ferramentas de GPS, né? E se não houver tecnologia de satélites embarcada, eles seguem a rota em papel. Eles vão seguindo por referências visuais.
6: Em áreas de grande movimentação, como o Rio, os helicópteros utilizam obrigatoriamente o transponder, equipamento que funciona como uma identificação da aeronave no ar. Ele transmite informações como posição e altitude para os sistemas de controle. Alguns modelos também contam com o TCAS, sistema que alerta sobre a aproximação de outras aeronaves e ajuda a evitar colisões. O equipamento, porém, não é obrigatório para todos os helicópteros de pequeno porte, como os envolvidos no acidente do Recreio. A investigação do CENIPA deve apontar se houve falha de comunicação, descumprimento de rota ou outro fator que contribuiu para a colisão.
0: Duas operações simultâneas, batizadas de Rastilho e Arrasto contra a Pornografia Infantil, foram deflagradas pela Polícia Federal no Recife. O nosso repórter Júlio Andrade chega com os detalhes.
8: Os mandados de busca e apreensão tiveram o objetivo de combater crimes de armazenamento, divulgação e comercialização de imagens e vídeos contendo cenas de abuso sexual de crianças e adolescentes. De acordo com autoridades, os materiais apreendidos serão submetidos a exames periciais para encontrar evidências dos crimes cometidos por meio de aplicativos. Os investigados poderão responder pela prática dos crimes de armazenamento, divulgação e comercialização de material de abuso sexual infanto-juvenil. A Polícia Federal também alerta e orienta pais e responsáveis a acompanharem o uso da internet por crianças e adolescentes, como a forma de evitar novos casos. O diálogo aberto sobre segurança no ambiente digital e a orientação para que crianças e adolescentes comuniquem situações suspeitas também são medidas importantes de proteção.
0: E a jovem de 22 anos atingida por um galho de árvore no centro de Curitiba já passou pelo tratamento experimental para tentar recuperar os movimentos. A aplicação da polilaminina aconteceu dentro da janela ideal do tempo após o acidente e contou com o apoio de uma aeronave do governo. As informações chegam da capital paranaense com a Isabela Miranda.
9: A jovem Ana Beatriz, de 22 anos, deve permanecer no Hospital do Trabalhador em Curitiba para reabilitação, depois de ter recebido a polilaminina. A aplicação da substância aconteceu na noite desta terça-feira, dentro das 72 horas após o acidente, a janela ideal prevista para que os pacientes recebam a proteína. Uma aeronave do governo do Paraná foi mobilizada para transportar tanto o medicamento quanto os especialistas envolvidos na operação. Um pouco antes da cirurgia, Ana agradeceu o apoio de todos que ajudaram na mobilização, principalmente pelas redes sociais.
10: Oi pessoal, aqui é Ana Beatriz, passando para agradecer por todas as mensagens, todas as orações e por toda a torcida que vocês estão tendo por mim. Beijos, obrigada.
9: A mãe da jovem, Vanessa Stubinski, disse que conversou com familiares de pacientes atendidos pela polilaminina e demonstrou esperança com o tratamento da filha.
11: Procurei saber sobre isso e tem casos lá. Teve pessoas que têm os familiares lá fazendo reabilitação, vieram me procurar através das redes sociais. E assim, só falaram bem. Tipo, não desista, não deixe ela desistir. Me falaram exatamente isso. Ela vai ter momentos que ela não vai querer mais, que ela vai dizer, não vou aguentar, nanana. Você vai bater o pé e vai dizer para ela não desistir. Porque é um passinho de cada vez, é passos de formiguinha até ela conseguir, e ela vai conseguir.
9: Ana foi a 16ª paciente a receber a aplicação da polilaminina no Paraná. Ela deu entrada no hospital com risco iminente de morte depois de um galho despencar em cima do seu pescoço. O acidente aconteceu enquanto ela passeava com a família na feirinha da Praça Osório, aqui na capital. Conforme evolua com o tratamento, ela poderá ser encaminhada para a fisioterapia especializada.
0: Carlos Parreira participou de 7 Copas do Mundo ao longo de sua carreira. O ex-técnico da seleção brasileira segue internado em um hospital particular no Rio. A repórter Érica Levigardi traz as informações.
12: O ex-treinador de futebol brasileiro Carlos Alberto Parreira, de 83 anos, está internado no Hospital Samaritano, na Barra da Tijuca, na zona sudoeste da capital fluminense. Essa informação foi confirmada pela unidade, mas o estado de saúde dele não foi divulgado oficialmente. Parreira luta há anos contra um linfoma de Hodgkin, um tipo de câncer que começa no sistema linfático e ataca diretamente o sistema de defesa do organismo. Ele já havia apresentado melhora significativa depois de um tratamento de quimioterapia em 2024. O ex-treinador, que é um dos mais importantes da história do futebol brasileiro. Parreira foi preparador físico da seleção do Tri, comandada por Zagallo em 1970, e técnico do Tetra em 1994. Ele participou de 7 Copas do Mundo no total. Além das 4 em que acompanhou o Brasil, dirigiu o Kuwait em 1982, os Emirados Árabes Unidos em 1990, a Arábia Saudita em 98 e a África do Sul em 2010.
0: Avanços da biologia molecular, do sequenciamento genético e da tecnologia de precisão estão revolucionando a forma de diagnosticar e tratar o câncer. Especialistas destacam que essas inovações permitem terapias mais personalizadas, diagnósticos precoces e estratégias cada vez mais eficazes na prevenção da doença. A TMC conversou com Victor Piana, médico oncologista e diretor-geral do AC Camargo, que falou, entre outras inovações, os novos medicamentos de combate ao câncer de pâncreas. E a gente confere esse bate-papo agora.
13: Esse medicamento para o câncer de pâncreas, ele é fruto de muitos avanços que aconteceram nas últimas 2 décadas na oncologia. Primeira coisa é que nós entendemos o câncer muito melhor hoje. Nós entendemos as mutações que acontecem nas células, por que elas causam câncer e como inibir os efeitos dessas mutações. Esse medicamento, ele é um medicamento desenvolvido para os tumores do pâncreas que tem uma mutação do gene RAS. E aí você desenvolve um medicamento que funciona como uma chave fechadura. Ela se encaixa plenamente na molécula alterada, destrói aquelas células sem causar um efeito nas células normais. Então, são medicamentos que funcionam melhor, ao mesmo tempo que têm menos efeitos colaterais do que a quimioterapia convencional. Isso é que tem trazido mais sobrevida e mais qualidade de vida aos pacientes oncológicos. E como muitas drogas têm sido desenvolvidas, muitas novidades estão chegando, a gente vê uma sobrevida melhorar de uma forma geral. E pacientes que conseguem manter a sua vida durante o tratamento e até retornar ao trabalho, ter uma vida produtiva depois do tratamento.
14: E doutor, além dessas inovações em termos de tratamento, também há muita inovação em termos de diagnóstico, né? Hoje em dia você pode detectar o câncer a partir de um exame de sangue, por exemplo?
13: Perfeito. Tudo é fruto desse avanço no entendimento da doença e características que só as células tumorais têm. Quando eu entendo quais são as mutações que cada câncer tem, e eu consigo detectá-las por testes muito sensíveis, são testes que usam métodos genômicos ou a química analítica, não só por imagem, né, como a gente sempre fez no passado, a gente passa a poder detectar alterações moleculares do câncer, seja circulando na corrente sanguínea, ou, por exemplo, no ar exalado ou na urina. Então, são novas maneiras de detectar precocemente o câncer, porque, de fato, o grande avanço que a gente precisa fazer na oncologia é conseguir prevenir ou interceptar o câncer quando ele ainda é muito pequeno. Toda vez que a gente interceptar um câncer na fase 1 dele, nós vamos ter muito sucesso no tratamento. O tratamento está ao alcance de todos, seja no setor privado, seja no SUS, e ele tem sucesso. Tratar câncer avançado nos estágios 3 e 4 é muito mais complexo, mais caro e tem menos sucesso.
14: Sim. Agora, tem inovação também aqui no Brasil. Queria que o senhor falasse também, né, sobre essa terapia para o linfoma não Hodgkin. Para o linfoma não Hodgkin, que está sendo desenvolvida aí em parceria com o Instituto Butantan e a USP em Ribeirão Preto, né, no Hemocentro. Foi, inclusive, assunto nacional semana passada. Para vocês terem uma noção, né, desse novo tratamento, por enquanto os dados indicam uma taxa de resposta de 87,5% entre os pacientes avaliados. Isso também é muito legal e a tecnologia brasileira, né, doutor?
13: É verdade. É muito orgulho para o Brasil ter chegado neste ponto. Desde 2023, a gente tem aplicado essa tecnologia no AC Camargo também. E o desenvolvimento dela aqui no Brasil certamente vai trazer vantagens de custo para o nosso sistema. É uma tecnologia que estimula o sistema imune das pessoas a combater o câncer onde quer que ele esteja dentro do corpo. Então a gente modifica a célula geneticamente, né, e tornando ela, tornando o sistema imune muito responsivo, muito mais ativo, né, para destruir a célula tumoral. É uma maneira nova de se enfrentar o câncer, tem tido respostas em situações de pacientes que já tinham tentado 3 ou 4 tratamentos anteriores que não funcionaram, portanto, traz muita esperança. Por ora, esse tratamento é aplicado a 3 tipos de tumores hematológicos, mas eles podem também no futuro, a gente espera que eles alcancem outros tumores e que tenham outras formas de serem administrados. Tem uma complexidade hoje na forma de administrar esse medicamento. Então a gente está trabalhando muito, o mundo todo trabalha por tornar a forma de administrar mais simples, com redução de custo, para que ele possa chegar a todos os pacientes oncológicos.
14: Doutor, a gente tem essas campanhas de conscientização, de prevenção, né? Tem o mês da prevenção ao câncer de mama. Na época do verão, se fala muito em câncer de pele por causa dos efeitos nocivos do sol. Hoje em dia, qual é o panorama no Brasil? Quais são os números dos cânceres mais perigosos e os que são mais tratados e têm maior nível de cura?
13: Certo. Bom, são esperados, pelas estimativas do INCA, 781 mil novos casos de câncer aqui no Brasil, todos os anos, nos próximos anos. O câncer mais comum é o câncer de pele. de longe em todas as regiões. Mas o câncer de pele tem mais de um tipo. O que mais preocupa é o melanoma, que dentro dos tumores de pele é o mais raro, né? Os outros tumores, que são o carcinoma basocelular e o carcinoma espinocelular, são os mais frequentes, causados pelo sol. Então, se proteger do sol é muito importante, mas eles também são os que menos matam. Eles influenciam muito pouco as estatísticas de mortalidade. Depois disso, o mais frequente no homem é o câncer de próstata, na mulher é o câncer de mama. Mas isso varia muito de região para região no Brasil. No Nordeste e no Norte, o câncer de colo uterino são muito, muito mais frequentes do que no Sul e no Sudeste. Também o câncer de estômago, por exemplo, é um câncer muito prevalente no Norte e Nordeste, e no Sul não é tanto. No Sul, o câncer colorretal é o segundo mais frequente no homem e na mulher. Então, quando for falar de câncer no Brasil, tem que sempre separar as regiões, porque o câncer ele vem de fatores de risco que são diferentes em cada região, né? E aí, as políticas públicas para poder mitigar o câncer em cada região do Brasil também precisam ser personalizadas, né? E oferecer o tratamento básico, mais simples, para todos, né, a depender da região. Por isso, cada região tem que se estruturar de uma forma personalizada para atender o câncer que mais acontece ali, naquela região.
14: Doutor, queria que o senhor deixasse uma mensagem positiva aqui para os nossos ouvintes, porque, como eu falei no início da entrevista, a gente tenta, né, está tentando cada vez mais mudar essa imagem de que o câncer é uma sentença de morte. E para isso a gente precisa tirar o tabu dessa palavra e falar livremente sobre ela. Eu acredito, não sei se o senhor concorda, que a gente, os casos negativos, digamos, né, os que não terminam bem, né, que terminam em morte, etc., as pessoas dão muito mais valor a esses casos, eles ganham muito mais notoriedade do que casos de pessoas que se curaram ou que estão vivendo com a doença, mas de uma forma crônica, como se fosse uma doença crônica. Então, você vive com o câncer e ele está ali como se fosse uma pressão alta ali e você continua vivendo normalmente. Então, eu queria que o senhor trouxesse uma palavra de esperança, uma palavra positiva para pessoas que estão em casa, para quem acabou de receber um diagnóstico, né, ou que está ali para receber um diagnóstico, está com medo, de que as coisas podem ser positivas, né, de que o fim pode ser, sim, positivo, e o câncer hoje é muito mais tratável, mais curável também.
13: Você tem toda a razão. Acho que é muito importante o papel desse espaço para a gente falar aqui, para esclarecer que o câncer, ele nos desafia, mas ele assusta cada vez menos, porque a gente hoje tem uma combinação de alternativas para tratar e elas estão ficando, ao longo do tempo, cada vez menos tóxicas. Então, quando você combina cirurgia minimamente invasiva com os tratamentos modernos, como imunoterapia, terapia-alvo, ou as radioterapias, que são todas planejadas com inteligência artificial, esse conjunto de coisas tem permitido cada vez mais que as pessoas tratem e consigam manter a sua vida. E um volume maior de pessoas está chegando à fase de cura. E a fase de cura hoje ela é de uma qualidade de vida muito superior à que era 20 anos atrás. Então, muitos indivíduos guardam na sua cabeça a imagem dos seus parentes, né, avós que tiveram câncer numa outra fase. Quem está tratando câncer hoje encontra condições muito melhores e a gente tem percebido que os sobreviventes eles estão conseguindo ter uma qualidade de vida que os permitem, por exemplo, fazer faculdade depois do câncer, trabalhar em alta performance depois do câncer e realizar sonhos. Seja qual for a sua idade, você pode sonhar, ter uma vida produtiva, feliz, depois do câncer também. A gente sempre estimula que os sobreviventes do câncer possam trabalhar como embaixadores da prevenção e da detecção precoce. Que eles viveram na sua pele a sua dificuldade, né? Tiveram aquele momento de parar o trem e refletir sobre a sua vida, e agora se eles puderem influenciar seus amigos, parentes, colegas de trabalho a fazerem a sua prevenção, é isso que vai mudar o mundo, porque um câncer detectado precocemente ele é um problema com solução. Basta a gente parar, tratar e a vida continua sem o impacto da oncologia.
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5: Uma da manhã, bom dia.

0: presidente Lula afirmou nesta quarta-feira que não solicitou uma reunião bilateral para o presidente dos Estados Unidos, Donald Trump, durante a cúpula do G7 na França, porque os dois países ainda estão negociando questões relacionadas às tarifas comerciais impostas por Washington. Segundo Lula, o momento exige diálogo entre as equipes técnicas dos dois governos. O presidente brasileiro voltou a criticar as medidas adotadas pelos Estados Unidos e afirmou que Trump agiu de forma desrespeitosa em relação ao Brasil. As declarações foram dadas em entrevista coletiva em Genebra, na Suíça, após a participação de Lula em compromissos ligados ao G7, evento do qual o Brasil participou como país convidado. Durante a coletiva, Lula respondeu a comentários feitos por Trump sobre a situação política brasileira. Mais cedo, o presidente norte-americano classificou o Brasil como um país politicamente difícil e um pouco perigoso politicamente. Em resposta, Lula afirmou que Trump conhece muito pouco o país e disse que os Estados Unidos poderiam aprender com o sistema eleitoral brasileiro. O presidente destacou a rapidez da apuração eleitoral no país e elogiou o sistema de urnas eletrônicas, ressaltando que o resultado das eleições costuma ser conhecido poucas horas depois do encerramento da votação. A Lula também afirmou que pretende mostrar o funcionamento das urnas ao líder norte-americano em um próximo encontro. Uma hora, dois minutos pelo horário de Brasília. Muito bom dia a você que sintoniza a TMC. Vamos falar agora sobre A Cidade é Sua, porque no programa de hoje, direto de Brasília, conversamos com o técnico em enfermagem e deputado distrital Jorge Viana, do Democratas. Em pauta, a saúde do Distrito Federal, e você acompanha agora.
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2: Olá, Brasília. Começa agora mais uma edição do A Cidade é Sua aqui na TMC, o programa que abre espaço para discutir os temas que impactam diretamente a vida da nossa população. Hoje, recebemos um convidado com forte atuação na saúde pública e também na defesa dos servidores do Distrito Federal. Um parlamentar que construiu uma trajetória a partir da vivência direta nos hospitais, no atendimento à população e na luta por melhores condições de trabalho. Estamos recebendo o deputado distrital Jorge Viana. Deputado, seja muito bem-vindo.
3: Olá, Henrique. Olá a todos da TMC. Obrigado pelo convite.
2: Deputado, vamos começar falando aqui um pouquinho aquecendo um pouquinho para a nossa entrevista, que avalia o momento atual do senhor aqui na Câmara Legislativa.
3: Olha, são 7 anos, cara, que eu estou tentando ajudar, né, no que eu me propus. Eu sou um profissional de saúde, eu venho do chão de fábrica, né, como nós dizemos. Já passei por várias situações nos hospitais, várias dificuldades. Eu sou de uma categoria que é de nível médio, sou técnico enfermagem concursado. Ingressei inicialmente no Hospital do Paranoá, depois fui para o Hospital de Samambaia e depois no SAMU. Então eu conheço a realidade dos nossos hospitais periféricos e nossa realidade do SAMU. E aí depois que eu fui para o sindicato, a gente começou a defender mais os trabalhadores, mas sempre com foco nas condições de trabalho e na população. E quando você tem... Quando falta, por exemplo, uma seringa de 20 ml para fazer uma medicação, é ruim para o técnico, que vai ter que diluir uma medicação em 2 de 10. É ruim para a população, que vai demorar mais o atendimento. Sai caro para o Estado, que eu vou ter que usar 2 seringas ao invés de uma. Então, é um ciclo que prejudica demais. Então, eu comecei a perceber tudo isso. E no sindicato, a gente começou a lutar contra isso, né? E eu vi que, como sindicalista, eu não chegava muito longe, não. Acabou que, então, eu me propus a ser parlamentar, coisa que eu não queria, nunca quis. Eu sempre fui do contra, por isso, do sindicato. Só que a gente percebe que as coisas só andam quando existe, quando tem a política, quando a política coloca o dedo, porque senão não vai, cara. E aí foi onde eu me propus, fui eleito, depois da terceira tentativa, e tô aqui hoje tentando justamente resolver esses problemas que eu sei que existem, porque eu vivi isso. Mas não é fácil, porque as pessoas acham que o problema da saúde é a falta do médico ou a falta do remédio. Não é isso, é muito mais que isso, né? Se todo mundo soubesse realmente como é o mecanismo da saúde, eles não se deixariam enganar com os falsos profetas que falam que todo ano de eleição, eu vou resolver o problema da saúde. Mas não é assim que funciona, não é assim que se resolve. Nós temos problemas estruturais, temos problemas físicos, né, de estruturas da secretaria, temos problemas de corrupção, que seja da mais simples a mais grave. Então tudo isso prejudica o funcionamento de uma máquina que é muito pesada. Aí você tem Tribunal de Contas, você tem Ministério Público, você tem todo mundo sempre tentando dificultar, por incrível que pareça, né, as ações, porque quando você abre uma licitação para comprar um medicamento, aí a empresa que perdeu, ela vai na justiça, vai no Tribunal de Contas, vai no Ministério Público denunciar e trava esse processo de licitação. Com isso, falta medicação pro paciente, lá na ponta. Então é muito comum isso acontecer. E às vezes as pessoas não sabem como é que funciona isso.
2: E olhando para a trajetória do senhor, assim, da enfermagem até a política, qual foi o ponto de virada mais importante da sua vida dentro dessa carreira?
3: Foi quando eu dei voz para os técnicos de enfermagem. Na saúde existiam praticamente o enfermeiro, o médico. Então a gente começou a dizer que existe um técnico de enfermagem. E esse técnico de enfermagem, ele meio que ele se debutou, ele apareceu por minha causa. Então eu sou o primeiro técnico de enfermagem eleito no Brasil. E isso motivou vários outros estados a terem também seus representantes. Hoje nós temos alguns parlamentares da enfermagem, coisa que não tinha. Eu acho que eu fui um grande incentivador da política na nossa categoria, porque nós sempre fomos grandes, mas nós sempre fomos desorganizados.
2: Essa categoria de técnico foi um precursor ali. Então,
3: Foi. E assim, eu sou enfermeiro, eu tenho outras formações, formado em letras e tal. Mas, então assim, eu sou um técnico de enfermagem que tem orgulho de dizer aonde eu vou que eu sou técnico de enfermagem, porque existe também um grande preconceito em categorias de nível médio nos governos, né, a nível municipal, estadual. E é o nível médio que faz a coisa girar, né? Ou seja, é o profissional que mais se entrega nas atribuições, muitas vezes braçais, né? Então é pouco valorizado, pouco reconhecido e pouco remunerado.
2: E o que motiva ainda o senhor diariamente para seguir nessa vida pública? O senhor, qual que é a motivação?
3: Cara, é o problema da saúde. Olha, bicho, eu recebo muitas ligações das pessoas pedindo ajuda com relação a vaga de UTI, a vaga de hospital e falta de medicamento e tal. Eu falo, pô, tá faltando, cara, tá faltando. Tanto que esse ano me propuseram a sair deputado federal. Eu falei, cara, acho que não tá na hora ainda, porque eu tenho que ajudar ainda a resolver os nossos problemas aqui. Depois que eu achar que eu deixei encaminhado, que agora tem outras pessoas que podem dar prosseguimento ao que eu comecei, aí sim eu vou pra Câmara Federal. Porque se eu for pra lá, eu acabo sumindo do cenário aqui local e começo a fazer uma luta lá agora em defesa a nível nacional. Então, os meus sucessos, né, as coisas que eu consegui em Brasília, eu vou levar isso para a pauta federal. Como, por exemplo, uma pauta que a gente está discutindo muito a nível nacional, e eu presido a Comissão de Saúde hoje da Unali, é sobre a tabela do SUS. O SUS, ele tem uma tabela muito deficitária, então ele repassa muito pouco para os estados e municípios o valor do procedimento. As pessoas não sabem, mas todo procedimento que é feito no município, no estado, na saúde, o Ministério, ele faz um repasse. Por exemplo, se você faz um parto aqui em Brasília, na rede pública, o Ministério, ele faz um repasse desse parto. A média que ele repassa é em torno de R$400. Só que a gente gasta muito mais que isso para fazer um parto. Mas ele só quer passar isso. Então essa tabela tem que ser reformulada para que a gente possa ter mais recursos vindo do governo federal. Porque o estado e o município, muitas vezes, ele não consegue manter a saúde, porque a saúde é cara. Então ele tem que ter o repasse do governo federal. E o governo federal, por sua vez, ele deveria fazer um investimento muito maior na saúde e não faz. Ele faz um investimento de aproximadamente 4% do PIB, o que a média seria o mínimo 6% do PIB. Países de primeiro mundo investem, que nem a saúde pública investe mais de 17% nos Estados Unidos, 13% no Canadá, e aqui no Brasil 4%. Então você vê que é uma cadeia, todo mundo investe pouco, por isso que a coisa não dá certo. Aí quando me falam assim, Jorge, esse dinheiro tem, o que falta é gestão, eu confronto totalmente isso aí. Gestão tem, o que falta é dinheiro, cara. Não se faz gestão sem dinheiro. Você pode ser o melhor gestor do mundo, se não tem dinheiro não adianta, não vai conseguir.
2: Vai gerir o quê, né?
3: Vai gerir o quê e vai comprar o quê? Porque uma cirurgia de fêmur é 70 mil, mas uma UTI é 5 mil reais a diária. Por mais que você seja um bom gestor, você não vai tirar o cara da UTI e falar assim, não, meu filho, levanta-te e anda, porque eu sou um bom gestor e... Não, não existe milagre. Uhum. O tratamento é caro.
2: E aí, continuando nessa pegada, falando sobre a saúde, que o senhor realmente... Nós vamos falar de outros assuntos, claro, mas o senhor tem essa especialidade da saúde, a gente vê aqui no gabinete do senhor até uma bandeira do SUS ali, né, um defensor do Sistema Único de Saúde. E eu queria saber pro senhor, aqui no Distrito Federal, qual que o senhor elenca hoje o maior desafio da saúde do Distrito Federal hoje? O senhor já falou algumas coisas ali a respeito do que tá faltando, mas eu queria que o senhor dissesse assim, como deputado distrital, o que hoje falta na saúde do DF?
3: O que falta mesmo hoje são os profissionais, né? Principalmente a carreira médica e algumas especialidades. Então, não existe mais o atrativo dos médicos irem para a Secretaria de Saúde. Antigamente, você entrava no serviço público e você ficava o tempo todo, você se aposentava e recebia o valor integral da aposentadoria. Hoje, com a nova reforma trabalhista, você sai com o teto. Então, aquele salário bom, atrativo, para você depois que se aposentasse ganhasse, não tem mais, né? Acabou com isso. Uma outra coisa também é realmente o baixo salário do médico. O médico hoje aqui em Brasília, ele está ganhando, e não fazendo a comparação com os outros colegas da segurança pública, mas o médico hoje ganha igual um policial militar, entendeu? Então, olha a inversão de valores. O cara que deveria ganhar mais como juiz está ganhando como policial, né? Então, você percebe que a classe médica não é prioridade. Isso aí é uma cadeia. Se o médico está ganhando pouco, os demais vão na sequência. Então, não é valorizado quem realmente salva a vida, né? Então, deveria acontecer aqui em Brasília uma grande mudança nessa forma de tratamento com os médicos, que muitos deles sentam em cadeira remendada com esparadrapo, enquanto os juízes, a turma lá do judiciário, sentam em poltronas, né, cara? Então, você vê que inverteu. O bem maior da sociedade é a vida, né? A tutela da vida. E o segundo bem maior da sociedade é a liberdade. Só que inverteram. Hoje a liberdade, ou seja, todo o judiciário vale mais do que quem salva vidas. Então, isso é um... Eu sempre digo isso, cara. Se a gente não investe nos trabalhadores, não investe na equipe, a gente não vai entregar. Não vai entregar. Então, eu falei, os médicos não estão vindo para cá. E tem umas especialidades específicas que não querem para as carteiras de saúde, como anestesiologista, isso aí trava uma cirurgia. Um endocrinologista, que é esse cara que vai impedir que um diabético ou outra doença agrave e se torne uma doença... uma doença grave que vá para, de repente, uma UTI. Então, o maior problema hoje em Brasília chama-se falta de médicos.
2: Então, o senhor falou ali para a gente aquela hora que falta esse atrativo para o profissional médico vir trabalhar no sistema público de saúde, né, que mudou e teve essa inversão de valores. Queria que o senhor comentasse um pouco mais. São só os médicos que estão desmotivados? Também mudou alguma coisa na questão da formação da medicina também hoje, talvez ou até na forma também que as pessoas têm usado a medicina, né? A famosa telemedicina, o particular. O que o mais senhor aponta aí como uma questão que tem motivado a saída desse profissional da rede pública?
3: Bom, primeiro, a questão salarial não atrai. Como eu falei, ele está ganhando muito pouco. É um dos piores salários do Brasil, o salário do médico em Brasília. Está ganhando como policial, né? Então você percebe que a classe médica não é prioridade. Isso aí é uma cadeia. Se o médico está ganhando pouco, os demais vão na sequência. Então não é valorizado quem realmente salva a vida, né? Então deveria acontecer aqui em Brasília uma grande mudança nessa forma de tratamento com os médicos, que muitos deles sentam em cadeira remendada com esparadrapo, enquanto os juízes, a turma lá do judiciário, sentam em poltronas, né, cara? Então, você vê que inverteu. O bem maior da sociedade é a vida, né? A tutela da vida. E o segundo bem maior da sociedade é a liberdade. Só que inverteram. Hoje a liberdade, ou seja, todo o judiciário vale mais do que quem salva vidas. Então, isso é um... Eu sempre digo isso, cara. Se a gente não investe nos trabalhadores, não investe na equipe, a gente não vai entregar. Não vai entregar. Então, eu falei, os médicos não estão vindo para cá. E tem umas especialidades específicas que não querem para as carteiras de saúde, como anestesiologista, isso aí trava uma cirurgia. Um endocrinologista, que é esse cara que vai impedir que um diabético ou outra doença agrave e se torne uma doença... uma doença grave que vá para, de repente, uma UTI. Então, o maior problema hoje em Brasília chama-se falta de médicos.
2: Então, o senhor falou ali para a gente aquela hora que falta esse atrativo para o profissional médico vir trabalhar no sistema público de saúde, né, que mudou e teve essa inversão de valores. Queria que o senhor comentasse um pouco mais. São só os médicos que estão desmotivados? Também mudou alguma coisa na questão da formação da medicina também hoje? Talvez ou até na forma também que as pessoas têm usado a medicina, né, a famosa telemedicina, o particular. O que o mais senhor aponta aí como uma questão que tem motivado a saída desse profissional da rede pública?
3: Bom, primeiro, a questão salarial não atrai. Como eu falei, ele está ganhando muito pouco. É um dos piores salários do Brasil, o salário do médico em Brasília. Segundo ponto são as condições de trabalho. O médico ele quer atender, ele quer ter as coisas ali próximo a ele, para ele poder fazer os seus procedimentos, cirurgias e tal. Imagina, um médico cirurgião não ter cirurgia para ele. Médico cirurgião é igual piloto de avião. ele tem que ter hora de voo, senão ele perde a mão.
2: E ele é treinado para aquilo.
3: Ele é treinado e ele gosta daquilo, senão ele não tinha feito essa especialidade. Então você pega um médico que não consegue fazer cirurgia, um ortopedista que não consegue operar porque não tem haste, não tem parafuso, não tem anestesista, a pessoa desmotiva, cara. Ele vai acabar saindo. Porque o SUS é uma grande escola. Os médicos, todos eles, eu não vou dizer todos não, mas acho que 90% dos médicos que se formam nas faculdades, eles querem iniciar sua vida no SUS, porque é aqui no SUS que ele aprende de verdade a ser médico. Entendeu? Aqui nós temos casos que não existe lugar nenhum, só no SUS. Então ele aprende tudo aqui. E se você não tem essas condições, o camarada não quer ficar, cara. Imagina você chegar num plantão para atender aí 200 pacientes numa noite. Não tem ser humano que aguente, cara. Sabe? Então, assim, condições de trabalho,

0: muitos médicos não querem sair da capital. Aqui em Brasília, a gente não tem isso, porque você atravessa Brasília em uma hora, mas tem muitos médicos também que não querem ir para as periferias, preferem ficar no pronto piloto, em unidades de saúde, hospital de base, agarrão, hospitais grandes, hospitais com estrutura. Também nós temos isso, mas eu diria que isso não é a maioria, são poucos os casos, mas existem também.
1: E o senhor, como uma pessoa que viveu assim, a realidade dos hospitais por dentro, né, trabalhou ali mesmo na ponta, o que o senhor acha que mais precisa mudar na ponta do atendimento, ali no atendimento ao público? O senhor acha que precisa mudar?
0: Olha, o fluxo, na teoria, é excelente, porque o fluxo você começa pela atenção básica, né, você está com a dor na barriga, você vai na sua UBS ali próximo de casa. O médico generalista, né, que é o médico que, em tese, ele foi formado para entender de tudo um pouco. Mas quem entende de tudo um pouco, na verdade, não entende, né?
1: É igual o jornalista, né? O jornalista sabe de tudo, mas tudo um pouco sem se aprofundar em nada.
0: Pois é, é um ou outro que se aprofunda. Mas esse cara, ele consegue identificar. Pô, você pode estar aí com um problema no fígado, cara. Vou te pedir uns exames aqui e tal. Aí, ó, realmente, você está com problema no fígado. Então, vou te mandar para a saúde especializada. Aí o cara vai, chega lá, o cara não consegue atendimento, porque não tem um médico, ou é patologista, né? Não tem uma tomografia fácil para ele fazer. Então, aí começa a travar. Aí já travou. O cara passou pela primeira etapa, na segunda ele travou. E se ele passou da segunda, vai para a terceira. Pô, vamos fazer uma cirurgia. Aí é outra etapa que o cara também não consegue, porque já faltou anestesista. Então, o paciente, ele tem várias etapas para passar. Essas etapas, elas são perfeitas no papel, mas na prática é o que está travando. Porque sempre falta alguma coisa. Então, na primeira etapa, que ele deveria passar pelo médico generalista, já não tem um médico. Pronto, já parou ali naquela etapa. Aí o que ele vai fazer? Ir para o pronto-socorro, porque ele está sentindo dor. Chega no pronto-socorro e fala assim, pô, mas você deveria ter passado lá primeiro. Não, mas não tem médico. Tá bom, então vou te passar aqui, vou te passar uma receita para você melhorar essa dor, ou vou te internar para a gente ver o que é. Ali o paciente está internado no lugar onde ele deveria estar. Porque ele poderia estar tratando isso desde o início. Aí ele ficou internado, e de repente, vamos fazer tomografia, pô, tá quebrada. Ah, então vamos esperar fazer o exame. Então vou te mandar para casa enquanto resolve aqui o problema da tomografia, porque eu não posso deixar você aqui internado. Ou até deixa internado 30 dias. A taxa de ocupação nas emergências são grandes, né? É grande a taxa de ocupação, porque o camarada que era para fazer um parecer ou um exame, a máquina quebrou ou o médico não está lá, mas está de férias, ou enfim, não tem aquele médico. Um hepatologista, por exemplo. O cara fica no pronto-socorro. Porque se liberar ele pode dar uma crise e piorar. E depois vai colocar a culpa no Estado. Se ele ficar lá, ele vai estar ocupando uma vaga. Por isso que nossos pronto-socorros são cheios. Se você fizer uma pesquisa lá, você está aqui por quê? Não, estou esperando aqui um parecer. Você está aqui por quê? Não, estou esperando a cirurgia. Você está aqui por quê? Os caras estão até bem, em tese. Muitos ali da emergência estão bem. Estão só esperando a cirurgia, um parecer ou um exame, cara. Não era para estar ali. Então, eu vejo muito isso. Então, o problema todo é a continuidade. O fluxo é bonito na teoria, mas na prática não está dando continuidade.
1: Vários gargalos no meio do caminho.
0: No meio do caminho, e aí ele trava.
1: E como é que o senhor classifica o profissional da ponta ali, que é o da UBS, que o senhor falou que é o técnico de enfermagem, que é que faz esse primeiro atendimento primário ali. Como é que você classifica esse profissional hoje no DF? Ele é um guerreiro?
0: Cara, ele sim, com certeza. Porque ele, primeiro que é a porta de entrada. Né? Segundo que ele hoje tem que conhecer, né, o sistema todo, né, conhecer o SUS, conhece a comunidade, o papel da Unidade Básica de Saúde, da Estratégia da Saúde da Família, é você conhecer sua comunidade, é conhecer você pelo nome. Oi, seu Zé, tomou seu remédio hoje? Não tomou por quê, rapaz? Tal. Então, esse modelo é perfeito. E essa equipe que está lá seria os nossos olhos. Então, se a gente fosse classificar os profissionais de saúde como um corpo humano, essa equipe são os olhos, elas que enxergam primeiro a pessoa, entendeu? Então eles são fundamentais para o processo. O problema é que eles também não conseguem, porque muitas vezes a própria UBS se torna um hospital, porque o cara que às vezes ele vai no pronto-socorro porque ele está com muita dor no estômago, que não era para ir, era para ir na UBS, ele vai no pronto-socorro porque não tem médico na UBS. Ou, às vezes, ele vai na UBS por uma coisa que era para ir no pronto-socorro. Então, essa falta de informação também a população

0: população, ela sofre com isso. Às vezes as pessoas não sabem o que procurar em determinados momentos, se é UBS, se é pronto-socorro, ou se é UPA, ou SAMU. A gente passa muito por isso. Então falta mais também campanhas educativas para a população.
1: Formativas, né?
0: É porque até pouco tempo atrás, não sei se você lembra, os postos de saúde, né, os conhecidos postos de saúde, que hoje é as UBS, lá você tinha um ginecologista, você tinha um pediatra e você tinha um clínico médico. Então tinha três especialidades, tinha algumas que tinha até ortopedia e tal, mas eram três especialidades que as pessoas procuravam ali diretamente. Hoje não é mais, hoje é um médico só, como eu falei, é um médico que tem que saber de tudo. Agora imagina um médico entender de pediatria. Criança não é um adulto pequeno, que criança não sabe falar onde é que está doendo, é pelo choro. O pediatra, ele é tão especializado que pelo choro da criança ele sabe se é dor, se é manha, se é, sabe? Ele sabe, então não é todo médico que sabe disso. Então é uma crítica que eu faço com relação ao modelo é esse. Eu, na minha opinião, deveria ter pediatras nas UBS, pediatras, porque, como eu falei, criança não é um adulto pequeno.
1: Não sabe reclamar, né?
0: Não sabe reclamar.
1: Tem um profissional mesmo para saber o que está passando. Né? E, deputado, como é assim, o senhor já tem vários projetos, também já fez várias ajudas em alguns UBS, alguns, né, mandou emendas para algumas, para auxiliar na saúde, mas como é que o senhor hoje pensa em melhorar as condições de trabalho desses profissionais, mas sem perder a qualidade do atendimento à população, né? Tipo assim, como é que o senhor hoje, quais são as soluções que o senhor aponta hoje para que possa melhorar a condição de trabalho desse profissional?
0: Olha, primeiro que, como eu falei, os médicos estão sentados em cadeiras de remendadas com esparadrapo. Isso é verdade, isso não é mentira, não.
1: Sim.
0: Aqui que eu estou fazendo? Estou mandando recurso para todas as unidades. Cara, de ar-condicionado, a cadeira, computador, a remédio, a tomografia, aí carro de vacina, eu já comprei. De tudo. Mas não é papel meu. Só que eu tô vendo, como eu vim de lá, eu sei que eles precisam. Eu sei que um ar-condicionado no consultório não vai beneficiar só o médico. Vai beneficiar o cliente, o paciente. Então tudo isso tem que ser revisto. A gente tem que dar boas condições para o trabalhador e, consequentemente, para a população. Então a gente não vê muito isso porque as estruturas estão precárias. Você vê, por exemplo, o Hospital de Ceilândia, o Hospital de Sobradinho, o Hospital de Planaltina, o Hospital do Gama. São hospitais térreis, que são hospitais que foram feitos naquele ano para aquela comunidade. Só que todas essas que eu falei cresceram e demasiadamente cidades no entorno. Então você vê Ceilândia, não existia Águas Lindas. Hoje Águas Lindas está maior que Ceilândia. E todo mundo vai para Ceilândia, para o Hospital de Ceilândia. Continua o mesmo hospital, fizeram um pequeno anexo. Planaltina e Sobradinho é a mesma coisa. O que, que era Sobradinho, cara, sem aqueles condomínios? E veja Sobradinho hoje. Planaltina. Então tudo isso não foi revisto. O governo tem que revisitar a política de saúde nesses lugares para fazerem hospitais modernos, hospitais maiores que possam acomodar os pacientes. Então a primeira coisa que eu diria é estrutura. Eu faço o que eu posso. Foram 106 milhões até agora para a saúde, mas...
1: A qualidade do atendimento à população, né? Tipo assim, como é que o senhor hoje... Quais são as soluções que o senhor aponta hoje para que possa melhorar a condição de trabalho desse profissional?
0: Olha, primeiro que, como eu falei, os médicos estão sentados em cadeiras de remendadas com esparadrapo. Isso é verdade, não é mentira, não.
1: Sim.
0: Aqui que eu estou fazendo? Estou mandando recurso para todas as unidades. Cara, de ar-condicionado, a cadeira, computador, a remédio, a tomografia, aí carro de vacina, eu já comprei. De tudo. Mas não é papel meu. Só que eu tô vendo, como eu vim de lá, eu sei que eles precisam. Eu sei que um ar-condicionado no consultório não vai beneficiar só o médico. Vai beneficiar o cliente, o paciente. Então tudo isso tem que ser revisto. A gente tem que dar boas condições para o trabalhador e, consequentemente, para a população. Então a gente não vê muito isso porque as estruturas estão precárias. Você vê, por exemplo, o Hospital de Ceilândia, o Hospital de Sobradinho, o Hospital de Planaltina, o Hospital do Gama. São hospitais térreis, que são hospitais que foram feitos naquele ano para aquela comunidade. Só que todas essas que eu falei cresceram e demasiadamente cidades no entorno. Então você vê Ceilândia, não existia Águas Lindas. Hoje Águas Lindas está maior que Ceilândia. E todo mundo vai para Ceilândia, para o Hospital de Ceilândia. Continua o mesmo hospital, fizeram um pequeno anexo. Planaltina e Sobradinho é a mesma coisa. O que, que era Sobradinho, cara, sem aqueles condomínios? E veja Sobradinho hoje. Planaltina. Então tudo isso não foi revisto. O governo tem que revisitar a política de saúde nesses lugares para fazerem hospitais modernos, hospitais maiores que possam acomodar os pacientes. Então, a primeira coisa que eu diria é estrutura. Eu faço o que eu posso. Foram 106 milhões até agora para a saúde, mas ainda é pouco no universo. Mas eu ajudei muita gente, ajudei muitos profissionais nas estruturas. Então, estrutura. Fazendo estrutura, colocando o pessoal, ou seja, chamando concursados, aí sim nós vamos resolver 50% do problema da saúde. Por que os concursados? Porque a gente trabalha em déficit. Não existe nenhuma hoje, nenhuma categoria hoje nas categorias de saúde que trabalhe com o número ideal. Nós estamos sempre com abaixo e muito do ideal, do razoável. Dá o exemplo dos técnicos de enfermagem. Nós temos hoje em média de quase 10 mil técnicos de enfermagem atuando. Nós precisaríamos de pelo menos 17 mil técnicos. Enfermeiros, nós temos pouco mais de 4 mil. Precisaríamos de pelo menos uns 10 mil técnicos enfermeiros.
1: Enfermeiros.
0: Por quê? Porque as carreiras foram feitas há anos atrás baseado nos equipamentos públicos que nós tínhamos. Então a gente tinha... Não existia hospital do Paranoá, não existia hospital de Sobradinho.
1: O tamanho da população
0: De Santa Maria. Então, os equipamentos públicos que existiam na década de 1980, pelas carreiras que foram criadas nessas épocas, dava para atender. Só que aumentaram o número de UBS, aumentaram o número de hospitais, aumentaram o número de unidades que eu estou falando, né? E ainda não é o suficiente para atender a comunidade que cresceu, a população do Distrito Federal. Então, a gente sempre trabalhou no déficit. Esse cansaço, né, esse desgaste desses trabalhadores acaba causando o quê? O cansaço e o adoecimento. Nós temos, em média, hoje, pelo menos 30% dos servidores da saúde afastados por atestados que, a maioria das vezes, não chega a 3 dias, a 5 dias. Isso quer dizer o quê? Atestado de cansaço, atestado de adoecimento. Nós temos muito adoecimento, que eu falo de cansaço, porque realmente esgota a mente do trabalhador. Trabalhar na saúde é você ter um desgaste físico e mental, porque não é normal você trabalhar lidando com a morte todo dia, cara. Isso é muito ruim. Vocês, as pessoas normais que não são da área de saúde, quando você vê uma pessoa ensanguentada, um braço quebrado, a perna quebrada, te dá uma agonia. Você fica ali até sonhando com aquilo. Imagina a gente vendo isso todo dia.
1: Todo dia, né?
0: Entendeu? Por mais que outras categorias também tenham o desgaste, né, a pressão, a tensão, igual os nossos colegas da Polícia Militar, da Polícia no geral, a gente vê isso todo dia. O policial não enfrenta o bandido todo dia, embora ele esteja todo dia em prontidão para o enfrentamento. Isso dá um desgaste também mental nele. Mas a gente não, a gente está preparado todo dia e a gente vê isso todo dia. Então isso acaba causando aí um transtorno na cabeça da gente, dando muita depressão, dores da saúde, afastados por atestados que, a maioria das vezes, não chega a 3 dias, a 5 dias. Isso quer dizer o quê? Atestado de cansaço, atestado de adoecimento. Nós temos muito adoecimento, que eu falo de cansaço, porque realmente esgota a mente do trabalhador. Trabalhar na saúde é você ter um desgaste físico e mental, porque não é normal você trabalhar lidando com a morte todo dia, cara. Isso é muito ruim. Vocês, as pessoas normais que não são da área de saúde, quando você vê uma pessoa ensanguentada, um braço quebrado, a perna quebrada, te dá uma agonia. Você fica ali até sonhando com aquilo. Imagina a gente vendo isso todo dia.
1: Todo dia, né?
0: Entendeu? Por mais que outras categorias também tenham o desgaste, né, a pressão, a tensão, igual os nossos colegas da Polícia Militar, da Polícia no geral, a gente vê isso todo dia. O policial não enfrenta o bandido todo dia, embora ele esteja todo dia em prontidão para o enfrentamento. Isso dá um desgaste também mental nele. Mas a gente não, a gente está preparado todo dia e a gente vê isso todo dia. Então isso acaba causando aí um transtorno na cabeça da gente, dando muita depressão, principalmente na comunidade das mulheres, porque as mulheres que sofrem mais, porque elas são a maioria nas nossas profissões de saúde. E ninguém fala disso, entendeu? Então, assim, tratam a gente como hora de trabalho, como matrícula. Não vê que ali por trás do jaleco tem uma pessoa, um indivíduo, uma mãe, né, uma avó, uma esposa, que precisa de ter uma descompressão.
1: O senhor apontou aí diversos gargalos, né, aqui do Distrito Federal, né, tanto profissional quanto de estrutura. Nos últimos anos, o senhor enxerga que houve algum investimento na saúde do DF? Esse investimento foi algo que foi uma tentativa honesta, ou se você acha que poderia ter sido muito mais? Qual a avaliação que o senhor faz nos últimos anos do investimento na saúde do DF?
0: Sendo bem honesto, eu acho que a saúde melhorou de lá para cá. Melhorou do que era. Nós estávamos muito ruim, mas melhorou. Melhorou porque já temos vários programas que eu vejo que dá certo. Né? Você não vê tanta reclamação hoje como tinha antigamente. Nós temos mais materiais, nós temos mais medicamentos, nós temos mais equipamentos públicos, nós temos mais UBS, nós temos mais UPAs, né? Só que isso não foi o suficiente. E aí eu sempre questiono, eu sempre critiquei o governo, porque, como eu falei, para a política, a saúde não é prioridade. A prova está aí. O orçamento hoje para a saúde, ele está quase igual para a educação. Não vamos comparar aqui pastas. Ah, qual é o mais importante? Saúde e educação. Não é isso. Vamos comparar aqui o que gasta mais. O que gasta mais? É a saúde, uma cirurgia, ou uma escola, ou uma segurança pública? Está na cara que é a saúde. Tudo é muito caro, né? E é medicamento de graça, é cirurgia de graça, é tudo de graça. Então isso sai muito caro. Mas o investimento não é ainda o ideal, porque o que o governo investe é praticamente o que é o chamado mínimo constitucional para o estado e município, porque aqui nós somos estado e município, que é 15% para o estado e 12% para o município. O GDF faz só esse investimento. Então, na minha opinião, deveria investir muito mais, no mínimo 20% para a saúde. Ou seja, se hoje nós temos orçamento de 14 bilhões para a saúde, seria o razoável pelo menos 18 bilhões. Aí as pessoas vão confrontar os números. Jorge, mas 14 bilhões é quase com o orçamento inteiro de um estado do Nordeste. Sim, concordo. Só que desses 14 bilhões, se a gente fizer uma conta aqui de padaria, você vai entender por que está faltando dinheiro. Desses 14 bilhões, 10 bilhões é para folha de pagamento. Aí você fala assim, pô, Jorge, mas peraí, então o pessoal está ganhando bem demais. Não, não é. É porque aqui em Brasília tem uma característica diferente dos outros estados. Aqui nós somos 100% estadual. Ou seja, o merendeiro, o professor, o técnico de enfermagem, o médico, todos são servidores estaduais, diferente aqui do lado. Uhum. Aqui do lado, no município, você tem o hospital municipal. Quem paga os profissionais do hospital municipal? O prefeito. Quem paga o pessoal do hospital estadual? O governador. Agora que o município de Águas Lindas tem um hospital estadual. Agora que tem. Não tinha, era tudo municipal. Quem pagava era o prefeito. Então, essa conta para o governador dos outros estados fica muito barato, porque tem município que não tem nem escola municipal, escola estadual, não tem hospital estadual, só tem a polícia militar que é estadual. O restante tudo é municipal. Então, para o governador é tranquilo. Aqui não, aqui em Brasília, todo mundo é estadual, ou seja, todo mundo é pago pelo governo do Distrito Federal. Por isso que a folha de pagamento é alta, da saúde, educação e segurança.
1: É uma característica nossa, né, do Distrito Federal.
0: É só nossa. Então, se você tem 14 bilhões, 10 é para folha de pagamento, sobra 4. Desses 4, 2 vai para o IGES. O IGES coordena todas as UPAs e coordena aí o Hospital de Santa Maria e o Hospital de Base. Certo? Então sobra 2. Esses 2 bilhões é para investimento, para pagar a alimentação da população, da alimentação dos hospitais, dos pacientes, é para comprar remédio, é para reformar estruturas e tal. Então veja bem, de 2 bilhões por ano, ele só tem 2 bilhões por ano para poder fazer todas as reformas. Por isso que não consegue fazer. Aí quem está fazendo? Eu que estou ajudando com o dinheiro. Entendeu? Então, falta investimento na saúde, falta dinheiro na saúde.
1: Em que momento que essa experiência, né, da sua experiência como técnico de enfermagem, mais influenciou nas suas decisões políticas?
0: Quando eu tive que votar coisas que eram prejudiciais à população e aos trabalhadores. Como eu sou técnico de enfermagem, fiz o juramento de salvar vidas, de ajudar a população, e como servidor, eu fui colocado aqui pelos servidores públicos. Aqui nós temos representantes de todos os segmentos. Uhum. Nós temos representantes da polícia, tem um representante de professor, representante de aquilo, outro, tal, tal. E eu sou representante dos servidores da saúde, dos servidores no geral. Então, a minha premissa aqui é defender os interesses dos trabalhadores.
1: Então, essa é a parte mais complicada para você.
0: É porque, às vezes, tem ações, tem votações que são um pouco indigestas para os trabalhadores. Quando eu avalio que pode ser indigesto agora, mas pode ter um retorno na frente, eu estou com o governo. Quando eu vejo que é nocivo, né, para todo mundo, aí eu já vou contra o governo. Porque eu sempre digo que eu sou da base, mas eu sou aliado, mas não sou alienado. quando o projeto ele é ruim, assim, que eu vejo que a coisa não vai dar certo, eu não vou.
1: Tem uma crítica ali, tem um ponto, né? Um ponto
0: sempre fui crítico ao governo, uhum, em determinados pontos.
1: Certo. E que o senhor nunca conseguiu esquecer da sua vida dentro dos hospitais, do SAMU, das unidades de emergência? Algum caso que foi assim que o senhor carrega para sua vida? Assim?
0: Teve um caso que foi um atendimento que eu fiz no SAMU, de uma criança que... lá na 504, na quadra que eu morava e no conjunto que eu morava. E quando eu recebi a ocorrência estava batendo com o meu endereço. Eu tinha uma filha pequena que ficava com uma babá e a vítima era esfaqueamento. E aí eu peguei e fui anotando a ocorrência e vi que era na minha quadra, no meu conjunto, e a casa era duas depois da minha. Eu não lembrava que nessa casa tinha uma criança. Então eu achava que era lá em casa, né, que deram o endereço errado. E a gente foi pra lá, chegou lá, realmente era na casa, duas casas depois da minha, do bebê que tinha nascido. Era um casal jovem que morava lá. E essa criança, ela foi esfaqueada pela mãe, né, com ciúme do marido, né, do namorado. E ela se enforcou. Então a gente chegou lá na cena, foi bem chocante, porque a criança estava toda perfurada no peito e nas costas, faca de mesa. Eu peguei aquela criança pra fazer a reanimação, e aí era fazendo a reanimação no peitinho dela e os dedos entrando nas feridas, né, no buraco da facada. E a gente levou essa criança pro hospital de Samambaia, e ela foi feita uma cirurgia pra tentar suturar, né, os órgãos, e depois levamos ela pra UTI do Hospital Santa Helena na época, e a criança morreu. Foi chocante pra mim, porque eu tinha um bebê também, eu tinha uma criança pequena. Então,
1: como pai,
0: foi
1: também te marcou, né?
0: Foi. Essa foi a que mais marcou a minha vida.
1: Isso marcou pra um lado triste, né?
0: Triste.
1: E para um lado feliz, o senhor tem alguma recordação de alguma ocorrência que o senhor participou ali que foi...
0: Tem várias, assim, mas tem uma do senhor que ele parou, né? A gente foi fazer um atendimento nele, ele parou, teve uma parada cardiorrespiratória na nossa frente, assim. Era um paciente que era tabagista, usava oxigênio. Ele foi conversando, faltando ar, e de repente ele parou. E ali a gente fez todas as manobras e tal, e conseguimos reanimar ele, dando choque, né? E aí aí logo chegou a viatura da avançada, que a gente chama, que é onde tem um médico para entubar o paciente. Uhum. Entubaram ele e ele viveu. E foi marcante, porque primeiro ele parou na nossa frente. Você pegar um paciente que já tá parado, você não conhece ele. A coisa mais estranha do mundo, bicho, é tu conversar com uma pessoa.
1: Conversou.
0: E ela, pum, parar, ela morrer, né, entre aspas. E você voltar à vida dela. Deus te capacitou para fazer isso, porque quem dá a vida é Deus, quem tira é ele. Mas naquele momento, ele me capacitou para voltar à vida do cara, velho. Olha que coisa mais interessante. Então isso foi massa, assim. Isso aconteceu com ele, senhor, lá na Samambaia, mas aconteceu também, aconteceram outras vezes, da gente também trazer a pessoa de volta pra vida.
1: Isso é um motivador. Isso
0: é porque eu sou técnico de enfermagem, cara. Eu sou apenas um técnico de enfermagem, entendeu? Uhum. E só tava eu e o condutor. Ou seja, duas pessoas não médicas, sem estrutura do hospital, sem nada, assim, pra poder nos ajudar, só eu e ele, a gente conseguiu voltar um cara. E voltamos vários, né, ao longo da minha vida no SAMU. Então isso aí, pra mim, é muito gratificante.
1: Bacana. Luzes. E como é que o senhor avalia o cenário político hoje do Distrito Federal? Com tudo que tá acontecendo, como o senhor já mencionou aí, contenção de gastos, né, com os escândalos que tiveram nos últimos meses. Como é que o senhor avalia o cenário político do Distrito Federal?
0: Eu vou aproveitar e falar aqui meu ponto de vista com relação ao caso BRB Master. Né? Eu sempre falo o seguinte, o BRB, ele estava vindo numa trajetória fantástica, coisa de filme. O cara passou numa carteira de 900 mil clientes para 5 milhões de clientes. O cara saiu do DF para o Brasil inteiro. O cara patrocinou um time, o Flamengo, que coincidentemente naqueles primeiros anos foi campeão carioca, campeão brasileiro, foi campeão de tudo. E estava lá a marca do BRB para o mundo inteiro. O cara pegou um estádio que não servia para nada e botou para receber shows internacionais. Pessoas do Brasil inteiro e do mundo vinham para Brasília se hospedar em Brasília, em Águas Lindas, em Anápolis, em Lusiânia, porque Brasília não tinha hotel para todo mundo. Olha o comércio que isso gerou. Uber ganha dinheiro, ambulante ganha dinheiro, todo mundo ganha dinheiro, né, por conta de uma ação do BRB aqui no estádio, por conta desses shows. Ou seja, a economia fomentou. Porra, sucesso. O BRB pegou todos os cartões. Cartão Bolsa Família, Bolsa Escola, Bolsa Isso, Bolsa Aquilo, material escolar, resolveu o problema, tirou, né, o DF, o passe livre do jornal, que todo dia passava lá uma reclamação do passe livre, que não estava dando certo, sei o quê. O BRB pegou para gerir, resolveu tudo. Ou seja, o BRB estava fazendo uma excelente gestão. Isso é incontestável. Então, quando o presidente falou assim, ô deputado, a gente vai comprar um banco. Tá falindo o banco, tá ruim das pedras, mas vamos comprar pra gente dar uma erguida nele. A gente, porra, melhor negócio. Ninguém compra uma coisa que tá boa, velho. Ninguém vende uma coisa que, tá dando lucro. Quem é louco de vender uma coisa que tá dando lucro? O pessoal vende uma coisa que tá quebrando. Então, a gente achou o seguinte, pô, se o banco tá quebrando, então, se ele comprar, ele vai dar um up, né? E aí, a gente vai, pô, ter um banco junto com a gente. Enfim. E aí, foi onde a desgraceira começou. Só que quando ele propôs isso pra gente, que teve aquela votação aqui na Câmara, que eu votei a favor, mas a nossa votação foi anulada, ou seja, a votação não serviu de nada, o cara já tava comprando títulos que não eram confiáveis, né? Chamados títulos podres. Ou seja, quando ele veio na Câmara pedir a nossa permissão para comprar o banco, ele já tinha comprado 12 bilhões de títulos. Entendeu? Já tinha comprado e não falou nada pra gente. E a gente não tem como, velho, saber isso, porque é coisa interna. É tão interno coisas no BRB e em banco que a gente nem sabe o salário do presidente do negócio. Eles têm um pacto de confidencialidade.
1: Corporativismo, né?
0: Porque eu até perguntei isso pra uma pessoa. Falei assim, por que os diretores de banco não têm salário? Você não sabe quanto é que o cara do Itaú ganha, o cara do Banco do Brasil ganha na Caixa Econômica. Eles falaram o seguinte, porque quando você coloca salário visível pra todo mundo, o outro banco pode ir lá e cobrir a oferta. Então, por exemplo, o BRB paga 150 mil pra um presidente, o banco, a Caixa Econômica fala assim, pô, esse cara é um bom presidente, bicho, eu te pago 200. Aí o cara vem, né? Então, é meio que é um acordo entre eles, os bancários, que não falam isso. Então a gente não sabe direito o que acontece no banco. Infelizmente, não sabíamos, né? Por confiar demais, tanto nele, no governo, enfim. E aí foi onde começou a dar problema, bicho. E aí a gente, né, se viu nesse mar de lamas, que nosso nome é citado como se tivesse ganho alguma coisa. Não ganhei porra nenhuma desse negócio. Não tenho nada a ver com esses caras, entendeu? Já falei várias vezes, já fui pra tribuna dizer, olha, meu nome não vai estar em lugar nenhum. Eu não tenho nada a ver com esse banco. A única coisa que eu tenho com o BRB, que eu tinha com o BRB, era nos jogos do Flamengo, que eles davam pra gente os ingressos lá. Entendeu? Se eu torcedor do Flamengo, eu ia. É a única relação que eu tenho com o BRB. E o meu empréstimo que eu tenho lá, que eu tenho de pagar esse ano, talvez. Então, não tenho nada com isso, velho. E as pessoas, porra, deputados e tal, ganharam dinheiro. Se teve deputado que ganhou dinheiro, então que aponte quem é mesmo e bota na cadeia e se vira e sabe, faça apuração e cada um que paga pelas suas penas, meu amigo. Eu não vou pagar pelos outros, não.
1: Mas isso mexeu bastante com o cenário, por exemplo, tem as eleições esse ano, né?
0: Tem.
1: O governador saiu para candidato a Senado, ficou a vice-governadora, agora a governadora Celina Leão, que também... Isso vai implicar em quê nesse jogo político, principalmente para o executivo, que sua avalia?
0: Cara, então, nós estamos com essa mancha aí do banco, né? Enquanto não saem os nomes, fica todo mundo culpado. Você tem que sair logo esses nomes para saber quem são os culpados, quem está envolvido nisso e tal. Então, enquanto isso não sai, a gente fica ali tentando se defender. Isso manchou muito a própria governadora, o governador, né? A população realmente, as esclarecidas, né? As pessoas esclarecidas, elas estão chateadas com esse ato da gente. Pessoas, amigas minhas, né? Eleitores meus, falam assim, pô, Jorge, vacilou, né? Eu falei, cara, vacilei. Eu fui enganado, assim como qualquer um seria enganado, eu fui enganado também. Então, assim, me perdoe, pô, bola pra frente. Eu tenho 7 anos aqui, no meu nome não saiu nenhuma corrupção, no meu nome não tá ligado a nada, eu nunca tive processo, nunca tive nada. Então, não vai ser isso que vai manchar minha vida, pô. Entendeu? Então, assim, isso tá manchando. E por conta desse toda essa confusão que iniciou por conta do BRB Master, nós estamos aí com racha político aqui em Brasília. Né, que eu até brinco dizendo que é o papai e mamãe. Papai e mamãe estão brigados. E os filhos estão órfãos, sem saber o que fazer, para que lado que vai, se é papai ou se é papai e mamãe. Mas assim, porque foram dois grupos, né, hoje dois grupos distintos, que estavam juntos, ficaram juntos por tanto tempo, por 8 anos, 7 anos e pouco, e agora, por conta de questões de espaços, estão brigando. E aí, bicho, eu falo assim com toda tranquilidade, olha, eu não me envolvo nisso, sabe? Essas coisas têm que ser resolvidas entre eles, entre partidos. O meu partido hoje, que é o Democrata, nós estamos aqui em stand-by, de boa, vamos seguir o fluxo, sabe? Eu não vou entrar numa briga dessa, porque depois aí acontece, no final, todo mundo se junta, todo mundo se une, todo mundo se beija, e a gente fica com cara de quê? Sabe? Então, assim, é melhor as coisas acontecerem, o que tiver que ser apurado, seja apurado, né? que os grandes figurões dos partidos nacionais comecem a fazer as tratativas. O que não dá é a gente viver nessa disputa aqui interna, e aí o prejuízo vai ser quem? Para a população, porque aí nós não temos nem um nome para poder apoiar. Hoje, lógico, o nome para governador é a Celina, a gente está no apoio da Celina, mas isso não quer que a gente vá para a campanha desse jeito, bicho. Não dá para ir para a campanha desse jeito. Obrigado, assim.
1: E o senhor ficou um pouco chateado com essa questão de ter sido, não só o senhor, mas o deputado também ter sido enganado, de uma certa forma. Sim. Né? Isso traz também algum reflexo na relação do senhor com o executivo?
0: Cara, eu fiquei chateado com o presidente do PRB, porque ele nos enganou, né? O Ibanez, ele tá dizendo, né, João de pé junto, que também foi enganado. Mas se tiver comprovação de que ele sabia de tudo e tal, aí eu me senti enganado por ele também. Ou por qualquer pessoa. Essa apuração. Pô, tem que ter apuração logo desse negócio, porque aí a gente vai saber quem realmente. Quem foi o culpado, quais foram os culpados. Pra gente poder não apontar, sabe? Eu aprendi também outra coisa aqui na Câmara, de não apontar, bicho. Porque a gente, muitas vezes aqui, a gente é apontado por coisas que a gente não fez. Então eu sou vítima de muitos fake news. Então, como eu sou vítima, eu também não posso fazer de outra pessoa uma vítima. Ah, porque eu ouvi dizer. Falaram um dia desse que tinha 12 deputados que ganharam benefícios com o histórico do banco. 12 deputados, bicho. Metade da Câmara.
1: 24.
0: E, na minha opinião, eu acho isso impossível. Porque a gente vai conhecendo um deputado ou outro aqui, vendo a vida de cada um, a gente vê que não é bem assim. Pode ter deputado? Pode. Pode ter deputado. Mas 12 deputados, eu acho muito difícil. Mas aí foi uma coisa que espalhou. Então eu não vou apontar o dedo para 12 deputados aqui.
1: O senhor falou um negócio interessante, o senhor falou que as pessoas procuraram o senhor para falar, poxa, Jorge, vacilou, não sei o quê.
0: Foi.
1: Né? Nesse contexto, o senhor acha que a população, hoje em dia, não só as pessoas que procuram, mas também a população geral, ela está mais exigente com a política? Porque antigamente era deixar meio que passar, mas hoje eu acho que com o advento também das redes sociais, dessa comunicação mais rápida, o senhor acha que as pessoas estão mais exigentes com os políticos?
0: Graças a Deus, cara. Graças a Deus que estão. A gente, depois da rede social, a gente começou a saber até o nome de ministro supremo, que o povo não sabia. O povo nem sabia quantos ministros existiam. Hoje, se você perguntar para o mais bobo, ele fala pelo menos o nome de 3. Antigamente, fala um ministro supremo. Cara, o que é supremo? Então, as redes sociais ajudaram demais a população a ficar mais esclarecida. Mas é como eu falei, existe também o lado ruim, né? Porque por conta da rede social vem muito fake news. E a matéria ruim, meu amigo, ela explode de uma hora para outra. A matéria boa não explode, mas a matéria ruim explode. Então, desfazer o fake news é a coisa mais difícil do mundo. Né? Mas então, assim, é tomar cuidado. Hoje a gente está tendo cuidado. Eu até estou processando gente aí por fake news. Não, eu não admito, cara, que as pessoas falem de mim, né, dessa forma, como se me condenasse por um crime que eu não fiz. Então, assim, quando a pessoa ela fala isso, eu tenho honra, eu vou defender minha honra, sabe? E eu não admito isso, não. Pô, são 7 anos sem nada, cara, que desabone a minha conduta aqui. Aí como as pessoas, ah, Jorge, vacilou tal. Não, vacilei porque qualquer um vacilaria nessa situação.
1: Saber reconhecer agora, o erro saiba, também, né?
0: Sim, agora, pô, saiba quem sou eu, cara. Você vai me julgar por uma coisa que eu fui enganado? Vai jogar tudo na lama, ou seja, tudo que eu fiz por vocês, tudo que eu fiz pelo DF, tudo que eu fiz, não vai valer mais nada porque eu fui enganado, assim como todo mundo foi enganado? Bom, se a população botar a mão na consciência, vê que eu fui mais um enganado e que ela sabe que eu estou fazendo um bom trabalho.
1: O senhor hoje está no Democratas, mas o senhor também teve uma mudança de partido, né?
0: Estava no PSD.
1: Isso, o PSD foi pro Democratas. O que motivou essa mudança?
0: Me expulsaram de tudo, velho. Ah? Ninguém me queria, não. Ó, primeira mão para você, viu? Ninguém me queria. Ah, Jorge é muito forte, tem muito voto. Ou seja, você trabalha demais, você é penalizado. Se você é um bom político em Brasília, você é penalizado. Nunca vi isso, velho. Os partidos, ao invés de quererem você, né, não te querem porque quem está no partido não quer o cara que tem muito voto. Então, hoje eu estou no Democrata porque nem o partido me quis. Não falo o partido em si, os presidentes queriam, mas os integrantes do partido. Porque com medo de eu tirar a vaga.
1: Incomoda.
0: O que é um grande erro, porque quanto mais voto você tem numa legenda, mais chance você tem de fazer parlamentares. Mas enfim, não quiseram. E aí quem me aceitou literalmente foi o Democratas, a Natália, que é a presidente Democrata, que era o partido da mulher. Então nós estamos lutando para montar a nominata para a gente poder fazer a eleição concorrer. E a gente fazer pelo menos 2 deputados.
1: Então o senhor concorre esse ano?
0: Concorro para distrital. Sou pré-candidato a distrital novamente, como eu falei. Eu preciso continuar um pouco mais aqui para depois subir para lá e o pau comer lá em cima.
1: Sim. E quais as bandeiras que o senhor carrega aí para essa próxima campanha? O que o senhor traz?
0: Saúde e educação.
1: Saúde e educação.
0: Porque eu acabei crendo que se a gente não tem uma educação, a gente não consegue ter uma saúde melhor e vice-versa, sabe? Jorge, mas por que segurança não? Porque virou um xodó nacional investir na segurança. Um xodó nacional, porque dá voto. Todos os governadores que investiram em segurança nos estados, todos ficaram bem avaliados. Ou seja, quantas vezes você foi no hospital esse ano, no hospital público?
1: Eu particularmente, vou responder para o senhor, eu fui com minha filha ao Agamib 2 vezes e eu fui 2 vezes também ao Hospital Taguatinga.
0: Beleza, então você foi 4 anos esse ano. Mas quantas vezes você foi com medo de ser assaltado na rua? Todos os dias. Então, para a população, a segurança é mais importante que a saúde, porque a saúde ela não usa todo dia. A segurança ela usa todo dia, porque você comprou um carro novo, você comprou um celular novo, você mora numa cidade perigosa, você mora numa cidade rica. Então, todo mundo tem medo de ser assaltado, ser roubado, ser morto, coisa e tal. Mas nem todo mundo tem medo de ficar doente. Entende? Então, que essa lógica deu certo. Por isso que todos os brasileiros que tiveram seus governadores, que investiram na segurança pública, eles avaliaram bem os seus governadores. Tá aí o Caiado, 88% de aprovação do estado do Goiás. O pessoal ama o cara, velho. Enche os olhos da população, porque, como eu falei, todo mundo tem medo de perder o celular, de assaltar uma filha, mas a maioria não tem medo de ir no hospital, porque foi lá uma vez ou nunca foi lá no hospital, ou tem um plano de saúde. Então tá pouco se lixando pra saúde pública. Então por isso que a minha bandeira vai ser saúde e educação, porque segurança já tá bem obrigado.
1: E como é que é o relacionamento do senhor hoje aqui na Câmara Legislativa com os demais parlamentares? Como é que funciona?
0: Boa. É bom porque ele sabe que eu tenho oposição. Uhum. Às vezes alguns me ligam e falam assim: como é que você vai votar nesse projeto? Aí eu falo: pô, não vou votar não, cara, esse projeto tá ruim, é perigoso. Então eu acabo influenciando os outros, porque em determinados projetos, a gente que é servidor, a gente tem uma visão diferente. Então a gente acaba incentivando os outros deputados. Uma coisa interessante, uma vez eu votei aqui na CPI da Saúde, sendo da base do governo. Uhum. Fui lá, falei, governador, sem chance, essa pauta aqui não tem como, essa pauta aqui tem que abrir. Então, assim, eles me respeitam por causa disso, que eu tenho posição. Eu não sou um alienado aqui.
1: Tem esse posicionamento, né?
0: Tem esse posicionamento.
1: Bacana. Bom, vamos caminhando já pro fim da nossa entrevista. Ah, antes de encerrar, você tinha falado isso ali sobre quando o senhor falou do recurso para que é destinado lá dos 14 bilhões e tal. O senhor mencionou o IGES. Eu queria perguntar pro senhor o que o senhor acha dessa administração do IGES, do trabalho do IGES em geral. Qual a avaliação que o senhor faz aqui no Distrito Federal?
0: O IGES hoje é a Secretaria de Saúde. Estão com os mesmos problemas, as mesmas dificuldades. Falta de pessoal, reclamações de atendimento. Ou seja, nós temos uma nova Secretaria de Saúde com o nome de IGES. Não mudou em nada, sabe? Aí, Jorge, mas então tem que acabar o IGES? Não consegue mais acabar com o IGES. O IGES está numa estrutura hoje que só lá tem 10 mil pessoas trabalhando. 10 mil famílias. Imagina o Estado que não consegue... Ó, nós temos em torno de 36 mil servidores da saúde. 36. E nós temos 10 mil IGES. Se a gente absorver isso, nós temos que contratar mais 10 mil servidores. O orçamento hoje, que é 10 bilhões para esses 35, ia para quanto? Ou seja, o Estado não teve dinheiro. Então agora é viver com IGES. E tentar fazer gestão.
1: O hospital de base, que sempre foi o grande cartão de Brasília, né? Assim, o hospital mais conhecido, recebeu pessoas de fora do estado. Como é que você avalia que está a situação do hospital de base hoje?
0: Cara, ele tá atendendo, ainda nós temos grandes especialistas lá, é um hospital escola, é um hospital que formou muitos profissionais, excelentes profissionais de saúde, 36. E nós temos 10 mil IGES. Se a gente absorver isso, nós temos que contratar mais 10 mil servidores. O orçamento hoje, que é 10 bilhões para esses 35, ia para quanto? Ou seja, o Estado não teve dinheiro. Então agora é viver com IGES. E tentar fazer gestão.
1: O hospital de base, que sempre foi o grande cartão de Brasília, né? Assim, o hospital mais conhecido, recebeu pessoas de fora do estado. Como é que você avalia que está a situação do hospital de base hoje?
0: Cara, ele tá atendendo, ainda nós temos grandes especialistas lá, é um hospital escola, é um hospital que formou muitos profissionais, excelentes profissionais que são formados no hospital de base. E por conta dessa história, dessa estrutura, a gente consegue manter esse hospital ainda como referência nossa na região centro-oeste. Mas, como eu falei, ainda com as mesmas dificuldades. Se você for hoje no pronto-socorro da sua base, você vai ver pessoas internadas lá em macas e tudo. Ou seja, o que mudou? Nada. Então, para mim, tá tudo igual. Tudo como era antigamente.
1: Só aumentou mais uma estrutura.
0: Aumentou, assim, hoje tem muita gente lá trabalhando. A diferença que do IGESP para nós é que lá tem de tudo. Lá tem o cara, desde o cara que possa ajudar, né, o primeiro contato, até o CEO de não sei de quê. Tem o chefe não sei o quê da logística não sei de quê. Então lá tem gente demais para fazer de menos. Porque, como eu falei, tá a mesma coisa que a Secretaria de Saúde.
1: Entendi. Bom, caminhando para o nosso encerramento da nossa entrevista, vamos fazer um ping-pong final aqui. Queria que o senhor falasse, respostas rápidas, né? Falasse saúde em uma palavra.
0: Desafio.
1: A política em uma palavra.
0: Confusa.
1: Brasília em uma palavra.
0: Segura.
1: E qual que é o maior desafio do DF hoje?
0: Saúde.
1: Saúde ainda continua sendo o maior desafio.
0: Maior desafio.
1: Bacana. Bom, deputado, obrigado pela sua entrevista, pela sua participação. Deputado, deixa agora um espaço aí de mensagem final para o senhor quiser deixar para a população, também para os servidores, né, para o senhor representa aqui na Câmara Legislativa, para os moradores lá de Água Quente também que querem falar com o senhor. Deixa essa mensagem final para a gente.
0: Cara, primeiro agradecer a vocês da TMC, né, que está com essa nova pegada de notícias, de aproximação com as autoridades, né, falar claramente, né, falar de forma transparente para a população. Dizer que, cara, eu estando aqui na Câmara ou não na Câmara, em qualquer lugar que eu estiver nesse país, no meu SAMU, na minha ambulância atendendo, eu vou sempre, né, dar prioridade para esse sistema de saúde, que é o melhor plano de saúde do mundo, que é o SUS, sabe? Eu sempre vou dar valorizando ele. Foi ele que me deu tudo que eu tenho hoje, através do serviço público que hoje eu pude dar melhores condições para minha família e tal. Então eu sou muito grato em todos os aspectos. Foi ele que me ensinou a ser gente de verdade, foi ele que me ensinou a ser mais humano, foi ele que me ensinou a salvar vidas. Então eu sou apaixonado pelo SUS. Então enquanto eu estiver nesse romance com o SUS, a população pode ter certeza que terá um grande defensor aqui para eles. E dizer para o nosso povo de Água Quente que é uma cidade que todo dia que eu vou lá tem algo novo que melhorou, né? Mas precisa de muita coisa e podem ter certeza que eu sou o padrinho da cidade, não por ser político, mas por gostar daquele lugar, viu? Ali tem a melhor vista do mundo, bicho. Se tu olha pra lá, você vê montanhas. Porque Brasília não tem montanhas, mas lá tem. É. Lá você olha assim pra frente, você vê as montanhas. Lá é chique demais, cara. Se eu pudesse, eu tinha uma casa lá.
1: Isso aí. Deputado, agradecemos a presença do senhor aqui no programa A Cidade é Sua, uma conversa importante sobre saúde, crescimento urbano também, a gente falou de política, os desafios do Distrito Federal. Obrigado pela sua audiência, seguimos juntos porque o A Cidade é Sua também é informação. Até a próxima edição, deputado, muito obrigado mais uma vez.
0: Valeu, obrigado.
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0: Presidente Lula afirmou nesta quarta-feira que não solicitou uma reunião bilateral com o presidente dos Estados Unidos durante a cúpula do G7 na França, porque os dois países ainda estão negociando questões relacionadas às tarifas comerciais impostas por Washington. Segundo Lula, o momento exige diálogo entre as equipes técnicas dos dois governos. O presidente brasileiro voltou a criticar as medidas adotadas pelos Estados Unidos e afirmou que Trump agiu de forma desrespeitosa em relação ao Brasil. As declarações foram dadas em entrevista coletiva em Genebra, na Suíça, após a participação de Lula em compromissos ligados ao G7, evento do qual o Brasil participou como país convidado. Durante a coletiva, Lula respondeu a comentários feitos por Trump sobre a situação política brasileira. Mais cedo, o presidente norte-americano classificou o Brasil como um país politicamente difícil e um pouco perigoso politicamente. Em resposta, Lula afirmou que Trump conhece pouco o Brasil e disse que os Estados Unidos poderiam aprender com o sistema eleitoral brasileiro. O presidente destacou a rapidez da apuração eleitoral no país e elogiou o sistema de urnas eletrônicas, ressaltando que o resultado das eleições costuma ser conhecido poucas horas após o encerramento da votação. Lula também afirmou que pretende mostrar o funcionamento das urnas ao líder norte-americano em um encontro próximo. Governador de São Paulo, Tarcísio de Freitas, afirmou nesta quarta-feira que a condenação de Eduardo Bolsonaro é injusta. Candidato à reeleição, político do Partido Republicano, afirmou também que a decisão do Supremo Tribunal Federal não afeta as campanhas do seu grupo político em nível estadual e nacional. Ele afirmou, abre aspas, acho que, primeiro, temos que aguardar o acordão sair e temos que aguardar o recurso que a defesa vai protocolar. Eu faço os argumentos que a defesa apresentou. Então, acho que a condenação foi injusta e não prejudica em nada o transcurso da eleição do nosso grupo. A eleição do Flávio Bolsonaro, a eleição dos nossos senadores aqui. Então, vamos aguardar agora. O filho do ex-presidente Jair Bolsonaro foi condenado por coação no curso de processo penal que trata da trama golpista. O deputado federal cassado foi sentenciado a 4 anos e 2 meses de prisão e está inelegível até 2038. O presidente da Câmara dos Deputados, Hugo Mota, confirmou que viajou para Lisboa, em Portugal, em um jatinho particular do dono do Banco Master, Daniel Vorcaro. Segundo Mota, a viagem aconteceu em 2024, teve caráter corporativo e ele não vê problema na situação. De acordo com as investigações da Polícia Federal, além do voo, Vorcaro também teria pago a hospedagem de Hugo Mota em um hotel de luxo na capital portuguesa. Mensagens obtidas pela PF mostram que Daniel Vorcaro estava preocupado em manter o encontro reservado. Em uma conversa com um funcionário responsável pela segurança, o empresário afirmou, abre aspas, pode ser o Papa, que não pode entrar ninguém que não esteja na lista, fecha aspas. Na sequência, explicou que a preocupação era impedir a entrada de pessoas no andar onde aconteceria a reunião. As investigações apontam ainda que o encontro também contou com a presença do senador Ciro Nogueira, presidente nacional dos progressistas, e fazem parte do inquérito que apura um suposto esquema fraudulento envolvendo o Banco Master. Na semana passada, a justiça rejeitou pela segunda vez o pedido de delação premiada apresentado pela defesa de Daniel Vorcaro. Segundo a Procuradoria-Geral da República, a proposta não trouxe informações que ajudassem de forma efetiva nas investigações. Ainda de acordo com a apuração, Vorcaro mantinha uma rede de influência em Brasília com políticos de diferentes partidos. Entre os nomes citados estão o senador Flávio Bolsonaro, apontado como um dos integrantes desse grupo de contatos. 2:05 pelo horário de Brasília. Muito bom dia a você que sintoniza a TMC. Fica ligado no Corre TMC que você vai ficar sabendo de tudo o que precisa para a sua semana, para o seu corre e de quebra vai ouvir histórias inspiradoras. Então faz o seguinte, amarra os cadarços, escolha um bom fone de ouvido e confira tudo sobre corrida de rua e bem-estar com ela, Mimi Mosquela. No bate-papo de hoje, ela conversou com o triatleta e corredor Rodrigo Lobo e com a Gabriela Correia, que é CEO da World Trace Racer. Vamos conferir o bate-papo agora e tirar o popozão do sofá.
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2: Olá, olá! Sejam muito bem-vindos ao Corre TMC. Quem cedo madruga já correu 2 quilômetros, eu sou Mirelle Mosquela. E para você que está me ouvindo agora, gente, aqui na TMC, bem-vindo, corredor, bem-vindo, bem-vinda, corredora. E aí, você tá indo pro seu corre? Está na correria? Tá indo pro seu longão? Ou você já correu hoje? Você tá de boa? Ou pretende correr mais pro final do dia? Olha, independentemente do seu corre, do seu horário, o mais importante é você tirar este popô do sofá e fazer uma atividade física, não é verdade, gente? Então, bem-vindo. Tô muito feliz que você tá aqui com a gente no Corre TMC. Hoje, mais uma vez, a gente vai ter alguns convidados passando por aqui. Então, já aproveite. Nós estamos além aqui da rádio TMC 100.1 em São Paulo e vários outros dials também espalhados pelo Brasil. A gente também está no YouTube. Então, aproveite. Coloca lá, @ Corre TMC Esportes, tá certo? Corre TMC não, é TMC Esportes. E aí você pode também ficar de olho em todos os convidados que já passaram por aqui, tá certo? Bora começar com ele, porque olha, eu já queria ele aqui no Corre TMC há muito tempo. Porque assim, quando eu tô correndo lá na USP, eu mal consigo enxergá-lo. Porque ele passa do meu lado assim, ó, vuf! Voando. Quando eu vejo, ele já passou, gente, assim, ó, maravilhosamente correndo com aquela postura incrível. Eu falo, nossa, esse cara é brabo demais. Então, muito bem-vindo, Rodrigo Lobo, que já vive mais de 20 anos, gente, de corrida, do esporte, Ironman. Já também já fez vários mundiais, é uma grande inspiração. Então, Rodrigo Lobo, que bom que você está aqui com a gente, bem-vindo.
3: Muito obrigado, Mi, que honra participar desse programa. E da próxima vez eu prometo que eu faço um pouquinho mais devagar, para a gente conversar um pouco mais.
2: Ah, impossível, né? Porque, poxa, o seu pace, a gente já vai falar de ritmo aqui. Mas é porque, é claro, que a gente está falando de boa performance. E quando a gente fala de performance, é claro que a gente lembra de você. Passa voando. E para falar de performance, não é tão rápido, né, Lobo? A gente sabe que tem uma longa história e uma grande construção até chegar aonde você chegou hoje. Então, já de bate-pronto, quem é você no corre?
3: Olha, eu treinei essa pergunta, hein? É? Eu já fiz um intensivo de Corre TMC, porque eu sabia que vinha essa
2: que
3: pergunta.
2: Que viria? Boa!
3: Bom, mas obrigado mais uma vez. Também os ouvintes, fico muito feliz em poder contar um pouco da história e ajudá-los de alguma forma, né? Que é muito importante, porque quem corre quer longevidade na corrida.
2: É então, isso.
3: Então, já respondendo, quem é Rodrigo Lobo, quem é Rodrigo no corre? Tô há um bocado de tempo aqui, né? Nessa jornada. Comecei lá atrás, precisei da atividade física para uma mudança de hábito, de comportamento, eu era o gordinho da turma, né? E isso me incomodava lá atrás, né? Me incomodava bastante, influenciava muito no meu, né, na minha, meu posicionamento, influenciava muito no meu dia a dia. E fui meio que empurrado, vai fazer alguma coisa, vai se movimentar. Então, em resumo, sou um apaixonado pelo esporte e posso dizer que o esporte mesmo transformou minha vida, assim como tenho certeza que o esporte transformou a vida de vocês para quem já está nele. É, principalmente a corrida, que ela é um esporte fascinante, viciante, e quando você vai ver, você já está envolvido nele, falando só sobre isso. E, consequentemente, né, por eu estar tão envolvido, por sentir mesmo o efeito, o que realmente o esporte, né, como um agente transformador de vidas, né, foi para mim, acabei querendo trabalhar com isso também, para descobrir, né, sou um curioso, o que é isso mesmo? Por que a corrida transforma tanto a vida das pessoas? Tentei fazer outras áreas, tentei estudar informática, tentei fazer engenharia. Falei, não é. Eu preciso devolver para a sociedade o que, de fato, né, eu percebi, o que eu senti, e como, de fato, né, como a vida, como o esporte, a corrida e o triatlo transformou a mim. Então, é isso. Sou apaixonado há praticamente 30 anos de corrida, há uns 25, 26 anos de triatlo. E praticamente uns quase 20 anos já trabalhando com isso, 16 anos com a nossa assessoria. Então,
2: caramba,
3: já tem bastante tempo aí.
2: Então,
3: né?
2: Vocês perceberam, né, que a gente tem muita história aqui para contar. E falando em história, olha como o esporte é, né? Eu acho que por isso que a gente fala que cada indivíduo cada atleta, ele é único e ele tem uma história, né? Então, quando a gente está lá na corrida de rua e a gente vê aquela galera correndo, né? Mais de 1.000 pessoas, 1.500 tomando o asfalto, cada corredor tem uma história. E é incrível como a gente consegue, depois conversando com as pessoas, né? Ao longo também do tempo aqui no Corre TMC, a gente vê como... o esporte, ele é uma ferramenta de transformação mesmo, né? Então, a corrida apareceu comigo depois de uma doença, né, que eu tive, e aí resolvi correr meus primeiros 21 quilômetros e desde então não parei. Você sofria bullying, né, quando era então na infância, e acabou pegando esse bullying e sendo uma armadura, assim, para você. Falou, não, cara, então peraí. Estão me chamando aqui de gordinho, né? Enfim, de vários outros apelidos e tal. Eu vou transformar isso e você é um grande exemplo, uma grande inspiração. Olha como a gente consegue mudar, né? Mas a gente precisa ter uma mente muito blindada para isso também, né, Rodrigo? E como é que a gente, como é que você, então, o esporte, ele entra na sua vida? Porque você acabou de falar, pô, eu fazia informática, depois eu fui para outro campo, mas aí eu senti que o esporte, ele realmente, como o atletismo, ele foi introduzido na sua vida? Foi na escola ou não?
3: Não, né? Eu, como falei, eu precisava me movimentar, né? Então, a gente está falando aí de 1990 e pouco, né? Tinha mais ou menos uns 11, 12 anos de idade, e realmente estava, né, indo ladeira abaixo, né, com hábitos ruins. Então é importante eu ter passado por isso para entender o que que as pessoas, a dificuldade real, né, porque quando a gente fala para o Rodrigo, imagina 30 anos correndo, né, com esse biotipo, com alguns resultados, só olha, né, o topo da pirâmide, né, a ponta do iceberg, não entende o que foi construído ali, né, como a gente falou um pouquinho aqui, a gente vai falar também sobre um conceito de performance sustentável, né? Que a gente não adianta, pode atingir alta performance de uma forma rápida, mas para que ela seja sustentável, ela tem que ter paciência, tem que ser construída ao longo de muitos anos. E, de fato, tive que fazer, né? Antigamente, né, a gente está falando aqui de idade, não vamos falar muito de idade, mas antes, o que que vai fazer? Quando que uma criança, né, já indo para a adolescência, vai fazer a nadar? Né, antigamente os médicos indicavam nadar. Então comecei a corrida nadando.
2: Olha!
3: E claro, né, com o meu biotipo aqui, 1,68m, com essa estrutura toda, eu não ia ter muito sucesso numa piscina. Eu comecei nadando numa piscina de 16 metros e com uma turma muito legal. Inclusive, sou muito grato a uma pessoa que trabalha ali com a gente, que é o China, que pegou aquela turma de adolescentes e voltou para participar de algumas competições. Então, esse foi meu histórico. Comecei na água e, olha só, na época, 1998 para 99, o primeiro grupo, 97 para 98, corrida estava dando praticamente os primeiros salto grande ali, né, de entrada do público. Então, um grupo de corredores na academia, corredores anônimos, né? Sim. Vambora, sai para correr. Isso era muito incomum, não era comum, era muito, muito raro encontrar isso.
2: Claro.
3: E esse grupo resolveu querer, né? Imagina, quem corre quer ter pessoas correndo junto.
2: Sim,
3: né?
2: um ajuda o outro, isso, né? Um motiva o outro.
3: Então, eles foram convencendo os clãs da academia para participar de alguns treinos. Eu lembro que era de terça e quinta à noite, 7 da noite, que a gente saía para correr. Então, imagina. Tinha 15 para 16 anos de idade, da turma da natação, conseguiram convencer a turma dos garotos da natação para correrem com eles. E eu descobri que eu corria melhor do que eu nadava.
2: Olha aí. É,
3: tinha mais potencial para a corrida em relação à natação. Então, tanto é que eu já saía um pouco na frente, disparado, aquela coisa de sair um molecão, né? Imagina, um jovem com energia. Aí a minha primeira corrida de 6 quilômetros, na época saudosa Corpore, né? Que quem nunca começou na Corpore ali, dessa nossa geração. E uma corrida de 6 quilômetros dentro do Ibirapuera, dentro do Parque do Ibirapuera. E eu já fiz ali praticamente 24 minutos. Então já tinha ali um grande potencial. E certamente eu gostava, a corrida, né? Ela libera uma série de hormônios que a gente sabe muito bem, quem corre conhece quais todos os hormônios que a corrida libera. E eu me sentia muito bem e ela também me ajudou a mudar mais profundamente meus hábitos, né? A natação junto com a corrida, a soma dos dois esportes fizeram com que eu precisasse ajustar muitos hábitos alimentares, né? Eu tinha mais compromissos de treinos, então já não tinha muito tempo para fazer outras coisas. A gente começou a participar de provas de natação, provas de corrida, depois juntou os dois para provas de aquathlon, né? Que era natação com corrida. A gente chamava biathlon, mas agora mudou para aquathlon.
2: É verdade, chamava biathlon, né?
3: Isso, é. As provas lá do Núbio, né, lá em Santos. Então, comecei a sair depois, fiquei transitando entre provas de natação com corrida. Fui para o triatlon, né, com uma bicicleta emprestada em 2000 para 2001, estreiei no triatlon. E fico aí virando a chave entre triatlon. Para quem não
2: Isso
3: sabe, triatlon é,
2: é a natação. Isso foi 2000 bike.
3: Entre 2000 e 2001.
2: 2000 e 2001, mas o triatlon não era o fenômeno, não, era não, o boom que tinha hoje. Era tudo muito...
3: Imagina.
2: Pouquíssimas pessoas Isso. tinham ideia do que era o triatlon e fazia também o triatlon, né?
3: Exatamente, era muito difícil a gente até saber como treinar para o triatlon, né? Saber o que fazer, a gente não sabia. Então, juntava tudo...
2: Outros tipos de bike também,
3: exato,
2: né?
3: Exato.
2: Outra tecnologia.
3: Era diferente, o esporte, ele... Né, principalmente o triatlo, ele era quem realmente praticava tinha uma relação diferente com o esporte, diferente hoje do triatlo, que claro tem um problema por conta da, né, elitização, por conta de equipamentos caros, do custo caro do esporte. Antigamente era um pouco mais fácil, mais simples, e foi importante eu ter passado

0: Bem-vinda ao Corre TMC. Você está aqui com a gente já?
1: Tô
0: Oi, Gabi, tudo
1: sim,
0: bem?
1: tô sim. Boa tarde, pessoal. Obrigada aí por me receber.
0: Prazer. Ô, Gabi, eu queria que você contasse um pouquinho para a gente sobre o que é a WTR. E eu já sei também que ela acontece essas provas em lugares paradisíacos, né? E aí esse atleta tem a chance de sair para viajar e para fazer esportes também. Ou seja, une aquela famosa frase, né? Útil ou agradável. Conta um pouquinho mais para a gente.
1: Exatamente, exatamente. Total útil, agradável. A WTR é uma liga de esportes de montanha. Então a gente sai aí do asfalto, vai para trilha. É, a gente tem trail run, tem mountain bike, tem o duathlon aí, né, pegando gancho, que é a galera que corre no sábado e pedala no domingo, então um desafio a mais. Temos corrida infantil também. A gente nasceu em 2014, então estamos aí no 12º ano de história. Já tivemos mais de 40 etapas, né, ao longo desses 12 anos. É, e a gente, para além da parte esportiva, né, a gente tem uma experiência de entretenimento, de ponto de encontro da comunidade mesmo durante todo um final de semana, em diversos destinos turísticos. É, a gente une o turismo ao esporte de montanha, então a gente vai desde de locais de mar paradisíacos, como Arraial do Cabo, até alta montanha, como Petrópolis, Campos do Jordão. Esporte e diversão para todo mundo, todo tipo de atleta, para família, para amigos.
0: Não, incrível. Rodrigo Lobo está aqui comigo também, atleta de performance. E Lobo, é legal quando a gente viaja. Eu acho que, na verdade, a gente adora viajar, a gente corre, sempre procura um lugar para conhecer. A gente também gosta de unir útil ao agradável, você que tem muitas maratonas no currículo. Você sempre gosta também de escolher um lugar assim legal. Fala, eu vou correr, mas, pô, o lugar também é bom para eu ficar depois e curtir um pouco, né?
1: Olha, se me convencer mais um pouquinho, eu vou para o mato, hein? Porque eu já tive, na verdade, já tive contato com, né, e com provas de montanha. E confesso que eu só não vou porque eu sei que eu vou viciar. Aí já não vou conseguir, né, virar a chave para triatlo, corrida e corrida de montanha. Porque a corrida de
0: Ainda
1: montanha
0: tem muito
1: realmente ela.
0: vício.
1: Corrida de montanha é muito deliciosa, porque é uma outra relação de
0: É.
1: movimento, né? A conexão com a natureza, né? De se fazer presente o tempo todo, né? Atenção plena de não descuidar do ambiente,
0: É.
1: né? De respirar um ar puro e renovar e oxigenar mais o cérebro.
0: Não, deve ser muito bom também. Eu ainda não fiz, então tá aí, olha aí. Quem sabe eu e o Rodrigo um dia
1: Fica o convite.
0: faremos essa
1: Ó, eu
0: corrida
1: fiz
0: de
1: uma
0: montanha.
1: prova, foi uma prova no Japi, de 10
0: Ah, Serra do
1: quilômetros,
0: Japi.
1: e eu acabei ganhando a prova de 10 quilômetros, tá certo que tava com tênis inapropriado, levei um monte de rola, escorreguei pra caramba, meu Deus do céu, a perna já não
0: Comprou
1: dando.
0: alguns terrenos.
1: Meu Deus do céu, foi delicioso,
0: E
1: mas
0: ainda pegou o primeiro lugar,
1: foi
0: Lobo.
1: muito legal, tem esse troféu lá, hein? O
0: Olha,
1: único troféu de
0: maravilhoso.
1: montanha.
0: Incrível. Ô, Gabi, e agora conta pra gente, né? Com esse boom também da corrida, vem muitos atletas, a gente tem chamado eles de os novatos, né? E como é que você tem adaptado? Quais são os desafios da WTR para receber também essa galera jovem, essa galera que tá vindo com muita vontade de correr e de viver novas experiências?
1: Olha, qualquer boom, assim, quando a gente fala de esporte, é super positivo, né? Quanto mais pessoas praticando esporte, buscando uma vida mais saudável, melhor. Mas a gente precisa ter muito cuidado, porque essa transição exige muita educação, assim, da nossa parte enquanto organizador, né? Muita segurança, e preservação do nosso meio ambiente. Então, muita gente vem, de esportes mais urbanos e aí entra para uma corrida de trilha. Então, tem toda a adaptação, né, que já foi mencionada, de tênis, de equipamento, de treino. A gente já tem no nosso DNA, diversas distâncias. Então, por exemplo, no trail a gente tem quatro distâncias, de 6 a 70 quilômetros, justamente para quem quer experimentar, ter uma primeira experiência, começar nas distâncias menores, para ir poder aí sim treinando, né, e galgando. Mas a gente vem vendo que cada vez mais é importante essa educação. Tá cada vez mais comum atletas que começam nos 6 quilômetros e já querem dar um salto para o 25, para o 30 quilômetros. Eu acredito até que no triatlon também vem tendo bastante isso, né? O pessoal que está com um ano aí de treino, já quer fazer um Iron full.

0: Então a gente vê isso muito na trilha também. Então exige mais educação, conscientização da parte da organização, né? Explicar como é que é, os cuidados, reforçar ainda mais segurança nas provas mais curtas. A WTR, a gente tem uma equipe de segurança de áreas remotas, bombeiro, brigadista, equipe médica, mas a gente sabe que nas provas de entrada, que a gente chama, que são as mais curtas, às vezes a gente precisa ter um cuidado ainda maior, reforçar a segurança. Se a gente fosse pensar num atleta que já está acostumado, não teria tanta necessidade, mas a gente sabe que tem muitos, muitos novatos, né? O que é ótimo, renova o público, leva a corrida de montanha, o mountain bike para mais pessoas. Então a gente fica muito feliz com isso, mas a gente tem que saber equilibrar a questão da segurança e da conscientização dos atletas.
1: Excelente, muito bom, Gabi. É exatamente isso, né? A gente adora que novos atletas, né, Lobo, cheguem, que a galera realmente consiga entender o que é o esporte, atividade física, mas assim, calma lá, porque também essa galera jovem chega com fome, com vontade e quer tudo pra ontem, né? O imediatismo, né? O imediatismo. Aí, olha, eu quero já correr 10, eu quero correr 21, quero correr 42. E existe uma história, né? Todo um cuidado para isso. É isso, gente. Então, ó, Gabi, eu queria que você, então, pra gente terminar, pra falar da WTR, o que a gente pode esperar de vocês no futuro, próximas provas, o que vocês preveem aí, né, de atividade física com esses atletas que estão chegando também?
0: Olha, a WTR, ela já tem 12 anos de mercado, né? Como eu falei, esse ano a gente tem um calendário super recheado de 9 etapas. A gente passa por 5 estados, 3 regiões do Brasil. Então a gente vem nesse movimento de expansão, principalmente desde 2022. É uma liga que nasceu no estado do Rio, uma liga carioca, mas a gente vem nos últimos anos já expandindo. Então a gente está em outros estados e regiões e a gente vai continuar. Então no ano que vem ter e ainda mais estados do Brasil. E a gente também vem num forte movimento de internacionalização da marca. Então, levar uma liga de esportes de montanha brasileira para fora do Brasil, né? Porque hoje a gente vê grandes ligas, grandes chancelas vindo para o Brasil, ou atletas mesmo indo para fora correr provas estrangeiras. E a gente está nesse movimento, entre aspas, contrário. A gente quer levar a nossa força do brasileiro no esporte e nos eventos, né? Porque eu acho que em todos, não só no esporte de montanha. Mas aqui no Brasil a gente tem grandes eventos do ponto de vista de entretenimento, de uma experiência completa mesmo. É algo cultural nosso e que a gente pode achar que tem em todo lugar, mas não tem. O Brasil sabe fazer evento, então a gente também está nesse movimento de expansão. Mas esse ano a gente ainda tem até novembro um calendário recheado aí de etapas em lugares super diferentes, né, uns dos outros. E tem para todo gosto. Quem gosta de correr na praia, quem gosta de correr em alta montanha, quem gosta de um percurso mais rápido. E aí a gente oferece aí para todo o nosso público essas diversas opções.
1: Excelente, Gabi. Muito obrigada. Obrigada por ter participado. Fiquei com vontade aqui, viu? Realmente fazer uma corrida de montanha ou uma
0: Vamos.
1: corrida na praia, não é verdade? Porque eu amo praia. Então é isso. Conversamos então com a Gabriela Correia, CEO da WTR. Obrigada, um beijo e até a próxima, Gabi.
0: Obrigada. Muito obrigada, pessoal.
1: Obrigada.
0: Tchau, tchau.
1: Obrigada. Lobo, vamos lá. Então, voltando aqui o que a gente estava falando, né? Primeiro, então, você nunca fez corrida de montanha. Já fez essa e
2: A gente
1: peraí, gente, deixa eu
2: Lobo.
1: falar. Ganhou ainda, fez 10, falou que passou perrengue, mas é um perrengue chique, porque ele acabou levando aí, ganhando a prova de 10 quilômetros. Muito bom.
2: A gente na história da Lobo já teve um período, né, de mais ou menos uns 5 a 6 anos com Trail como
1: Olha que
2: um serviço que a gente
1: interessante.
2: oferecia. E então já tive alguns contatos, né? Que claro, né, é um pouco diferente o método de treino, né?
1: Tá.
2: Como ela mesmo comentou, a Gabi, a gente precisa ter um processo de adaptação, né? Não adianta só você só virar a chave rapidamente do asfalto e achar que vai ser um ótimo corredor de trilha, de montanha, de ir na praia. E eu confesso que eu adorava os treinos, eram muito gostosos mesmo, mas assim como, né, a gente tem que ter um pouco de foco, senão não faz nada direito, né?
1: É isso, não dá para abraçar o mundo, gente. E olha, uma coisa interessante que você falou para mim agora, né, conversando com a Gabi. Olha, eu fui com um tênis diferente e acabei, né? Eu fiquei muito na dúvida essa semana, tá? Porque eu estava fazendo musculação com tênis de corrida.
2: Uhum.
1: E aí a galera começou: ah, mas peraí, você faz musculação com tênis de corrida? É certo? Não é certo? Então vou perguntar para, de repente, para Rodrigo Lobo, que entende do assunto, né, e que possa realmente ajudar você a tirar essa dúvida. Lobo, tudo bem fazer treino de musculação com tênis de corrida? Eu já sei até o que você vai falar. Depende.
2: Ah, não é muito, depende.
1: Ah, é?
2: Tem que fazer, ué. Você vai pra corrida e vai ter que ir direto pra academia. Na verdade, depende, sim, claro. Depende do tênis, né? Um tênis, até dá dó de colocar um tênis, super tênis de 2, 3 mil reais pra
1: Na
2: fazer na
1: musculação?
2: musculação, a
1: Mas.
2: chance de você desgastar, e não só isso, né? Um tênis, ele mais instável, dependendo do exercício que você for fazer, principalmente exercício de salto. Próprio agachamento, né, que requer estabilidade das articulações, principalmente tornozelo. Quanto tênis mais alto, mais instável e mais macio,
1: Placa também, se tiver placa de carbono, por exemplo, não é aconselhável, né?
2: não faz muito sentido. Mas o que tem mais a ver é a borracha, a espuma, se ela gera mais instabilidade e pode fazer com que você de repente torça o tornozelo em algum exercício, ou não ative a musculatura da forma que deveria ativar, ou se for fazer um exercício específico, como pliometria, exercício de saltos, por exemplo, ou de repente, né, levantamento olímpico, que também costuma ser utilizado dependendo da método de treino. Então, o ideal é, se for com um tênis simples, um tênis mais baixo, um tênis de rodagem, não tem problema nenhum.
1: Perfeito,
2: Agora,
1: ótimo.
2: e se está tudo certo, só não vai botar um tênis muito alto, instável e muito caro para torrar na academia, né? Então, deixa o tênis mais simples, os dias de mais rodagem. Aí, se for fazer um intervalado, usar aí troca. Vale a pena até trocar o tênis para fazer os exercícios de forma mais apropriada, né?
1: Excelente, gente. Então, viu como ele esclareceu aqui a nossa dúvida? Agora, Lobo, você criou a assessoria. Rodrigo Lobo, há quanto tempo você criou essa assessoria e quantos alunos tem hoje?
2: Pois é. A Lobo surgiu entre 2008 para 2009,
1: Há bastante tempo
2: então já
1: já.
2: tem um bocado de tempo aí na pista. Começamos com 10 atletas numa praça, no, né, no, só com água, com isotônico, nem isotônico tinha, era só água que a gente oferecia, colocava num banquinho. Então, né, a gente, claro, tinha já um plano de desenvolvimento. Mas claro que a gente cresceu de uma forma exponencial entre 2008 e 2016. Depois de 2016 para 2018 estabilizou um pouco, a pandemia veio, né, arrebentando todo mundo, a nossa área ela sofreu bastante. Aí depois de 2022 até agora, 26, são 4 anos praticamente de retomada, e hoje a gente está com praticamente 910 atletas, então já tem, e atendendo o Brasil e também. Por conta da nossa estrutura, a gente também consegue atender atletas, geralmente brasileiros e também alguns
1: Olha
2: estrangeiros,
1: que incrível!
2: né, que moram fora do país. Então, a gente tem essa estrutura, tanto de sistema de treino, quanto de comunicação. E, claro, a estrutura, a gente está estruturado para isso. Então, tem um projeto para curto prazo, a gente tem uma expansão também fora do país, para, de repente, quem sabe, algumas bases
1: Claro, seria
2: físicas também,
1: excelente. Os
2: né?
1: sonhos estão aí para serem concretizados, né? E
2: Exato.
1: Lobo, teve uma amiga minha que ela me perguntou assim: poxa, eu queria tanto começar a correr, mas eu não tenho ideia de dar o primeiro passo. Eu queria entrar numa assessoria, mas na cabeça dela, para entrar numa assessoria, já precisa ter alguma conexão com a corrida, ou já precisa correr um pouco mais. Eu falei: não, pelo contrário, a assessoria, ela vai te dar todo o suporte, todo o apoio para você dar os primeiros passos. E eu fiquei com aquilo na cabeça, falei: poxa, se ela pensa assim, que só entra para assessoria para quem quer performance, eu acho que é a dúvida de muita gente. Então, eu queria que você falasse, quem são, né, esses atletas que treinam na assessoria do Lobo, e se também chega muita gente com essa dúvida, dizendo: olha, oi, eu queria treinar aqui, mas olha, eu não sou profissional, hein?
2: Ótimo, Mi. Olha que assessoria esportiva. Imagina, se ainda existe essa pergunta, imagina quando a gente começou em 2008. Né?
1: 2008,
2: 2008, né? Não sabia o que que era. Eram
1: você estava ali
2: poucas.
1: capindo aí no matinho, né,
2: Eram
1: gente?
2: poucas, claro que a gente já tinha, né? Marcos Paulo, Mário Sérgio, já praticamente já 12 anos, a gente está 16, eles estão uns 14, 15 para trás da gente, né? Mais ou menos, é praticamente 15 a 20 anos para trás de nós, e mesmo assim eles ficaram muito tempo sozinhos. Aí quando a gente, né, em 2008, a gente já estava, né, já tinha posicionado algumas outras assessorias, então imagina, era tão difícil de explicar o que que a gente faz. Era toda vez, era antes era, né, não tinha WhatsApp, né, era e-mail, era
1: E-mail e
2: telefonema, enfim.
1: telefone, isso. E
2: E a gente tinha
1: fax
2: que
1: para alguns mais
2: explicar,
1: antigos
2: tinha
1: aí.
2: que explicar o que a gente fazia. A galera achava que a gente treinava para o futebol, né? Assessoria esportiva, o futebol é o único esporte aqui, né?
1: Ah, era porque futebol sempre foi o primeiro
2: Sim,
1: esporte, né? O
2: é.
1: mais importante assim do
2: Então,
1: Brasil.
2: o público achava que a gente preparava as pessoas para jogar futebol. Mas, enfim, o que acontece? Ó, excelentíssima pergunta, porque hoje o que mais nos deixa realizado é fazer levar do zero uma pessoa para os primeiros 5 quilômetros e, claro, e se houver interesse, até uma primeira maratona. Assim como a gente também se realiza pra caramba para quem vai ter seu RP numa maratona ou vai para uma major, que é uma das principais maratonas do mundo, e também a possibilidade. Então a gente é uma ponte para a realização de sonhos. Agora, de fato, o apoio para do zero os primeiros passos da corrida, isso para nós é muito importante. Se você puder, você que está ouvindo a gente, não começou a correr, se puder buscar ajuda especializada, busque, porque o caminho ele vai ser muito mais seguro, ele vai ser muito mais bem estruturado e você vai ter uma relação com a corrida mais positiva, né? Evitando frustração, porque se você está começando, sofre para correr, dá os primeiros passos, já se machuca, desiste, acha que a corrida não é para você. Então é aí que a gente entra para modular a carga de treino, ajustar dentro da rotina, fazer com que o esporte encaixe na rotina, né, na sua rotina, na rotina do novo atleta, do novo corredor, e não o contrário, né, que o esporte ele começa a virar tudo, né, começa a atrapalhar os outros pontos e você já começa a bagunçar tudo e tem que abandonar o esporte porque acredita que ele está sobrecarregando demais o seu dia. Então, a gente tem uma grande responsabilidade com as pessoas, uma responsabilidade que deveria, né, ser até levado mais a sério entre os profissionais da área, porque a gente tem um impacto muito positivo e direto, é muito direto na vida das pessoas, que pode ser tanto positivo quanto negativo se a gente errar a mão, não acertar a carga de treino, afastar o atleta por lesão ou mesmo modular o treino para que fique demais e não caiba na rotina, e isso pode ser realmente perigoso. Então, a gente tem uma grande responsabilidade sobre cada um de quem nos procura, seja de forma direta ou indireta, hoje com rede social, com a influência, né, que a gente tem hoje, que a gente fala, o que a gente faz, né, isso para eu sempre tive isso como algo inegociável, né, que é a influência positiva, evitar, tomar muito cuidado com como que a gente faz, o que a gente fala. Então, essa liderança servidora, da inspiração real,
1: É.
2: e ela é muito importante. Então, isso é um valor muito, muito, muito ímpar para nós.
1: Bom, você chegou num assunto que eu falei, ah, depois eu comento, mas já que você chegou nesse assunto, vamos falar que é de influência, né? Então, a partir do momento que eu recebo o meu treino, da minha planilha, do meu coach, da minha assessoria, e aí uma amiga, né, um amigo fala, ah, deixa eu correr também, né, com essa planilha aí, já que você está começando a correr, mas eu tive que passar, o meu coach me viu correndo, ele esteve comigo, ele sabe quais são os meus objetivos, as minhas metas, enfim, está acompanhando o meu batimento cardíaco, enfim, tá dando todo aquele suporte. Aí o amiguinho vai lá e quer copiar o treino. É complicado, né? Mas a gente sabe que isso acontece, mas o ideal é que isso não aconteça, né, Lobo? Porque aquele programa, ele é totalmente individualizado. E por mais que a gente fale, é só uma corrida, mas a gente tem fartlek, a gente tem regenerativa, a gente tem tiro, e cada corpo, ele responde de um jeito.
2: Na prática, por a gente também trabalhar em grupo, a gente também tem que tomar um pouco de cuidado. A gente tem falado muito isso internamente, né? A gente passou por um período de querer individualizar demais o trabalho. E quando a gente individualiza demais o trabalho, a gente desconecta as pessoas. Então, não tem um problema de, em alguns momentos, você correr com a sua amiga, com seus amigos. O que a gente precisa é saber o momento disso acontecer.
1: Ah,
2: É ajustar.
1: interessante.
2: Então, a individualização, né, que hoje os treinadores falam muito de ser totalmente individual, e claro que se puder ser individual dentro de uma proposta coletiva, seria o ideal. Então, não tem problema de repente, você num sábado ter uma rodagem, você conecta os grupos de ritmos semelhantes, propõe, de repente, um primeiro momento, vai sair um pouco da zona de conforto, que está um pouquinho acima, e depois retoma para o ritmo. Então, o ajuste, a adaptação para fazer com que o coletivo, o individual, ele consiga estar dentro de um contexto coletivo, isso seria o mais ideal, que tem vida mais longa. Então, mais um pouquinho na prática, né? Vamos para um intervalado de quarta-feira, por exemplo. Tem 30 pessoas no ponto de treino. Vamos imaginar que a ideia seria um intervalado, que é um treino com tiros, né? Um treino que a gente acelera e descansa geralmente parado. Faz o máximo para 300, 400,
1: Coração
2: 500
1: lá na
2: metros,
1: boca e depois
2: coração na
1: volta.
2: boca e volta. Desses 30, muito provavelmente 20 ou 25 conseguiriam fazer o treino, porque ou não vieram de uma prova longa no fim de semana, um treino extenuante, ou mesmo estão numa transição, vieram de uma maratona, então às vezes o intervalado não faz e nem pode fazer parte daquela semana de treino. Mas para talvez 20, 25 pessoas faça sentido. Só que dentro desse intervalado, às vezes para alguns, o tempo de recuperação tem que ser um pouco mais alto. Né? O número de séries um pouquinho mais baixo. Então, o que a gente tem um grande desafio é isso, é fazer com que uma proposta coletiva seja importante, mas e a gente consiga, dentro dessa proposta coletiva, fazer algumas adaptações para evitar mesmo uma sobrecarga excessiva, né? E fazer sentido no contexto da periodização, né? Do atleta. Periodização é o planejamento de treino, né? Uma forma geral de da jornada até uma prova, até um
1: Claro, e
2: desafio.
1: para que esse atleta também não se lesione, né, lá na frente,
2: Exato.
1: tenha, enfim, complicações preocupantes, né, lá nesse treino. Agora, Lobo, você já fez Ironman, né, já competiu em mundiais. Quem está nos acompanhando lá no YouTube, colocamos algumas imagens, gente, do Rodrigo Lobo correndo
2: Eu estou vendo
1: pelos
2: aqui essas
1: parques. Você
2: imagens, vi
1: está
2: até meu filho
1: vendo?
2: correndo aqui.
1: Isso, exatamente. E assim, é incrível como é bonito ver Rodrigo Lobo correndo. Sabe assim, gente, você vê o Rodrigo Lobo, você acha que você corre daquele jeito, aí você vê o seu vídeo e aquela musiquinha é. Tipo assim, que não tem
2: Não,
1: nada a ver uma coisa com a
2: não é
1: outra.
2: bem assim,
1: É
2: não.
1: exatamente isso. Lobo, a gente sabe, olha aí, ó, quem tá acompanhando vê. Olha, gente, essa passada. Olha esses
2: Ninguém vê o
1: braços.
2: sofrimento dessa passada aí, né? Mas tudo bem. Olha o
1: É,
2: Ravi aí.
1: ai, que bonitinho. Já já a gente vai falar do Ravi também, de você ser uma grande inspiração também, né, pro seu filho aí. Olha, muito legal. Agora, Lobo, pra gente chegar numa performance como você chegou, como você vive hoje, qualquer atleta pode chegar, qualquer pessoa pode chegar e falar assim: olha, eu estou preparada, eu sinto no meu coração, eu acho que eu tenho um talento para isso, eu acho que eu tenho um dom para correr mais forte, para não para ser elite, mas para ter uma performance boa, para ter um pace baixinho, né, mais rápido. É possível? Você consegue trabalhar isso na pessoa ou não?
2: Boa. Olha, né, essa pergunta de
1: Coloquei na sinuca de bico aqui, hein?
2: pergunta de milhões. Não tem, primeiro de tudo, a gente tem que entender que tem um fator que é extremamente importante, que ele que coloca praticamente o limite potencial de cada um, que é a genética. De jeito, a gente não pode,
1: Genética.
2: deixá-la de lado, né? A sua genética, a sua relação
1: Biotipo, né?
2: metabólica, biotipo, estrutura. Então, primeiro de tudo, a gente tem que entender que cada um é cada um. Cada um tem um tempo de desenvolvimento diferente de outro e tem um limite a chegar, né? Não tem jeito, assim como os africanos, quenianos, etíopes, eles têm uma genética que favorece, eles já estão um patamar acima. E se treinar, eles vão chegar lá, né? E não tem jeito, a gente precisa entender isso, precisa aceitar isso. E hoje em dia é difícil aceitar, porque a gente vai para a rede social com esses grandes coaches que todo mundo pode, todo mundo consegue atingir alta performance, e você é frouxo porque não consegue, e pelo contrário, né? A gente tem que entender que esse tempo de desenvolvimento ele é diferente e a gente tem um limite que a gente pode chegar. Agora, e a gente precisa respeitar isso. Eu tenho um termo que a gente eu falo instituiu na Lobo, né, que é a performance sustentável, né? A performance, o termo performance ele é muito subjetivo, né? O performance é rendimento, né? Então, e ele precisa ser sustentável, porque ele precisa fazer parte da sua vida, né, por muito tempo, porque senão, né, a gente sabe que primeiro de tudo, saúde, bem-estar e qualidade de vida, ela tem que estar sempre em primeiro plano. E se a gente conseguir fazer com que a gente atinja o máximo do nosso potencial dentro desse contexto, a gente atinge, consegue conquista a satisfação, a plenitude daquilo que a gente fez, aquilo que a gente realizou, né, que a gente fez o que deveria ser feito e se sente muito feliz por isso, né, de fazer um ciclo para maratona de forma bem estruturada, com disciplina, no momento adequado, terminar,
1: Tudo vai dando certo ali,
2: isso,
1: né?
2: independente do tempo, mas sabe que aquilo foi saudável, foi gostoso,
1: Sem
2: sem
1: neura, sem
2: neura,
1: pressa.
2: exato. Então, e mais importante, dá tempo para que a gente consiga responder essa pergunta de uma forma mais certa. Então, cada ciclo que a gente vai passa de treinamento, vamos imaginar se você já chegou num ciclo de maratona, por exemplo. Cada ciclo de maratona é um aprendizado, é um ajuste tanto físico quanto mental para que você consiga dar mais um passo, subir mais um degrau. Então,
1: Perfeito.
2: para a gente conseguir mesmo chegar nesse máximo potencial nosso, a gente precisa de disciplina, de continuidade e regularidade.
1: Agora, Lobo, quais foram as maratonas que você já correu? Fala aí algumas, só para a gente deixar aqui a galera na vontade e eu também babando, vai.
2: Olha, eu vou falar que quase esses 30 anos
1: Ah, já correu quase
2: na
1: todas?
2: corrida, talvez eu não tenha tanta maratona quanto de repente alguém que começou há 10 anos tenha, porque como eu comecei lá atrás, não tinha essa nesse, primeiro não tinha tanta oferta de provas. A gente tinha umas, sei lá, três, quatro maratonas no Brasil. A gente não tinha tanto acesso às provas internacionais. Às vezes me arrependo de não ter feito as majors antes, porque era muito mais fácil. Apesar de ter feito Nova York 2008, que foi a primeira major que eu fiz. Então, eu não tenho, sei lá, 50 maratonas no
1: Mas das
2: currículo.
1: majors você tem
2: Eu
1: muitas.
2: tenho Nova York 2 vezes, Boston 2 vezes,
1: Boston.
2: Chicago, Berlim, falta Londres, Tóquio e agora as outras duas que, né, Sydney e
1: Tá.
2: depois Cidade do Cabo que vai entrar, aí vai ter
1: Exato.
2: que botar mais. Mas
1: Mas
2: eu não fiz tantas maratonas, eu devo ter umas 20 e tantas no currículo. Eu não sou muito bom e não me apego muito a quantas eu fiz, a
1: quantidade.
2: quantidade. Mas não fiz tantas por quê? Primeiro, eu sempre respeitei esse processo, né, de colocar uma maratona, às vezes pular um ano, não preciso necessariamente fazer uma, duas, três maratonas no ano, né, e também por conta do triatlo, eu sempre alternei um pouquinho, um
1: O
2: ano mais para o
1: triatlon, ele sempre
2: triatlo.
1: veio assim na frente do que os 42, do que uma maratona.
2: E isso, durante um bom tempo, o triatlo,
1: Foi seu
2: ele
1: carro-chefe ali, o
2: principalmente o
1: seu.
2: Ironman 70.3, que é uma distância, é uma prova muito gostosa.
1: Pô, e que tem, gente, pelo amor de Deus, Ironman para mim respeito máximo porque você corre. Vamos relembrar para a galera que até eu já esqueci aqui, mas de natação 3,8?
2: Não, o
1: Natação.
2: Ironman, o Ironman 3.8 de natação com 180 de pedal e 42 de corrida e o 70.3 que é a metade dessa distância, é a
1: Tá.
2: metade da distância. E por que 70.3 para quem está curioso? É porque são 70.3 milhas percorridas. E o Ironman são 140,6 milhas percorridas ao todo, somando natação, pedal e a corrida. Então, é essa nomenclatura dessa prova que é tão procurada pelos triatletas, que é o Ironman.
1: E dos três esportes, qual que você gosta mais, o que
2: Eu,
1: você dá melhor ali?
2: sem dúvida nenhuma, corrida. Eu sou
1: É.
2: um corredor, um triatleta teimoso ali que durante muito tempo, claro, eu tive muitos bons resultados, né? Já fiz um Ironman lá no Havaí, enfim,
1: Que incrível!
2: mas a corrida sempre me salva das
1: Esse
2: outras.
1: do Havaí é aquele em Kona ou não?
2: É, em Kona, isso. Foi muito
1: Nossa!
2: legal, uma experiência maravilhosa. Talvez seja
1: Imagino!
2: uma das provas da vida. É, 2014 e 2016,
1: E
2: então
1: você
2: já tem
1: precisa de
2: bastante tempo.
1: índice
2: Isso.
1: para conseguir para Kona, e é o Ironman mais, né, o mais desejado, porque é onde tudo começou ali, né, Lobo?
2: O Ironman lá no Havaí realmente tem um simbolismo importante, grande. Antes era um pouquinho mais difícil, porque eram menos provas para você conseguir se classificar para lá e a concorrência era muito grande. Hoje também a concorrência está alta porque o número de atletas, mas hoje também a gente tem o número de provas classificatórias para lá. Mas sem dúvida nenhuma foi uma das provas mais incríveis e uma das viagens mais. A gente estava falando de viagem, prova para viajar, né? Uma das viagens mais. E a vantagem do esporte, né? Desse esporte nosso. Que a gente vai, conhece lugares do mundo que a gente jamais planejaria conhecer.
1: Exato.
2: E empurrar, dá um empurrar. A prova te dá um empurrãozinho, como talvez Tóquio, né? Eu preciso conhecer Tóquio. Para trabalhar com ele, né? Então eu também a vantagem de trabalhar e também viver o esporte é que eu consigo justificar as minhas idas também como atleta para poder aprender e poder conduzir melhor meu trabalho. Então,
1: Não, Tóquio deve ser incrível
2: então quem
1: também.
2: sabe, quem imaginaria ir para o Japão, a corrida ela te faz dá aquele empurrão, né? Se vira, guarda dinheiro, monta o projeto, vira a prova a viagem do ano. Conecta a família, que é muito importante quando você consegue, em alguns momentos, trazer a família junto. Isso é fundamental para que tenha sustento, justamente seja sustentável, né?
1: Não, e eu imagino também que você tenha trabalhado muitos atletas e eles sim já foram para Tóquio, né? Então,
2: Sem dúvida.
1: assim. Enfim, em busca, né, de uma experiência diferente do outro lado do mundo, com uma cultura completamente diferente. E realmente dizem, né, que Tóquio é um lugar incrível. E para correr é muito bom, é plano.
2: É
1: Ah, então.
2: plano, talvez ano que vem, porque ano que vem vai ser o Mundial, dentro das majors, começou há pouco tempo, né?
1: Tá.
2: Tem os mundiais, né? O que que são os mundiais, né? É um mundial de 40 a mais, então dentro das majors, você tem um tempo de classificação para disputar uma categoria adicional. Então, esse ano passado eu participei de Nova York, dentro desse mundial, esse ano vai ser em Cape Town, eu não vou conseguir. Ano que vem vai ser em Tóquio, talvez tenha índice para lá, então
1: Eu
2: vai
1: já
2: ser
1: estou
2: legal.
1: colocando energia positiva aqui para que você vá para Tóquio e depois conte para a gente
2: Ótimo,
1: tudo o
2: eu
1: que
2: queria
1: aconteceu
2: gravar
1: por
2: de novo
1: lá.
2: para falar de lá.
1: Ó, Lobo, chegou a vez do nosso Pace das Perguntas. Então, tem algumas
2: Uau!
1: perguntinhas aqui, tá? Então, pode escolher uma. Para a galera que está nos escutando, é um saquinho cheio de perguntas. Ele vai pegar uma perguntinha aqui e vai. Deixa eu ler para você. Então, vamos lá.
2: Vamos lá.
1: A pergunta é: o que você finge que não liga, mas você liga?
2: falando profissionalmente, vai, já que a gente está
1: Tá.
2: falando aqui, né, de relação treinador-atleta, né? Finge que não liga para aqueles treinos extras que vão entrando no meio da planilha, aquela planilha meio bagunçada. Mas a gente, claro, né, fica preocupado, vai dar uma tremedeira aqui, porque a chance de gerar uma lesão, uma sobrecarga. Então, aquele longão que entra extra na semana do atleta. Então,
1: Então tá bom, finge que não liga, mas liga. Mais uma pergunta,
2: Vambora,
1: bora.
2: vambora.
1: Bora que aqui tem pergunta de corrida, tem outras também que não são. Vamos lá, mais uma pergunta, vamos ver qual é que é. Ah, qual. Rodrigo Lobo, qual momento simples do dia você mais gosta sem ser a corrida?
2: Ah, simples do dia, olha, com a família, gosto de descer, que a gente mora num condomínio que tem uma padaria dentro dele. E todo fim, não todos os dias, mas grande parte dos meus finais de dia, eu desço para comprar pão de queijo com meus filhos. Então a gente tem uma história muito gostosa. Esse momento da gente descer, a gente brinda com pão de queijo, é muito gostoso esse nosso momento bem particular, ele bem íntimo. E é muito simples, mas ele cria laços, memórias. A gente tem uma fotinha de cada pão de queijo que a gente come juntos.
1: Ah, que demais. E Lobo, nós vimos aqui imagens também, né, do seu filho correndo, o Ravi. Tem a Lana também, né?
2: Lana daqui a pouco também.
1: Já tá correndo.
2: Tem mais uma particularidade aqui.
1: Ah.
2: Quando meus filhos nasceram, claro, né, saúde, tem que saber, tão bem, mas a primeira Primeira coisa que eu tive que olhar quando eles nasceram. Vamos ver se adivinha. Isso é
1: Você,
2: difícil,
1: primeira
2: né?
1: coisa,
2: Tá bom, eu vou
1: o
2: falar, é
1: que
2: muito difícil. É a
1: foi?
2: canela.
1: Ah, mentira!
2: A canela fofina. Quando o Ravi nasceu, eu vi que a canela era fininha, da Lana também.
1: Você falou.
2: Aí, ótimo. Aí o Ravi, a
1: Eu
2: gente.
1: achei que fosse alguma coisa no pé. Eu falei, será que é alguma coisa no
2: É,
1: pé,
2: ainda tá
1: né?
2: meio gordinho, não dava pra ver muito, mas a canela já deu pra ver. E a gente brinca, né, que canela fina geralmente são bons corredores, né? Mas o Ravi tem perna comprida, adora, a gente brinca, né? A gente brinca de correr, brinca de
1: Mas ele
2: treinar.
1: corre bem, né, Lobo? Ele tem.
2: Corre,
1: Ele tem
2: a Lana
1: uma.
2: também, ainda tá com 3
1: Também.
2: anos, o Ravi já com 6, então já dá pra começar a ver traços. E eu tenho uma, ali, mostrando a imagem pra quem tá aí no YouTube,
1: Olha
2: mas.
1: aí.
2: Mas para quem eu tenho algumas metas, né, de vida, se seja natural, assim como o esporte, ele entrou na minha vida ali meio empurrado, mas ele foi naturalmente se desenvolvendo. Então tem que ser natural para você também, que tem aí seus filhos e você já é corredor, e não force a barra. Envolva a sua família, seja inspiração, siga com os bons hábitos, que naturalmente você vai ser um espelho, você vai ser o maior incentivador dos seus filhos. Envolva em alguns momentos, como o Ravi, a gente brinca de esporte, a gente brinca e depois.
1: Isso é legal, a gente
2: Isso, a
1: brinca,
2: gente brinca
1: né?
2: de nadar,
1: É.
2: brinca de fazer transição de natação para corrida, brinca de pedalar. Então, isso é importante para os filhos, né? É a introdução ao esporte de forma gostosa, sem forçar barra em competição, no momento certo, seu filho vai querer. O Ravi já não gosta muito de competir por enquanto, tem que ser também de forma bem gradual. E claro, com os bons hábitos também. Isso carrega bons hábitos. O Ravi já agora, acho que na escola, eles estão falando de tanquinho.
1: Mentira.
2: Aí, já fica vendo meu tanquinho, para ele quer fazer abdominal. É mole, 6 anos de idade, que
1: Ah, mas
2: precoce se desenvolve. Imagina!
1: ele vai ter a vida inteira para ir atrás desse tanquinho aí,
2: Pois é, então
1: gente.
2: tome cuidado que seus filhos conversam na escola, né? A gente está muito precoce, tem que orientar de forma apropriada. Mas. O mais importante de tudo, bons hábitos, educação começa em casa e o espelho, né? E esse desenvolvimento esportivo, ele está em você, não transfira para ninguém. É você que vai influenciar seus filhos para
1: Como é que é
2: isso.
1: aquela frase, gente, maravilhosa que eu vi falando aqui, que a palavra convence, mas o
2: É,
1: exemplo arrasta?
2: exatamente é
1: Então,
2: isso. Aí que
1: exata, eu não
2: vazia.
1: tenho o que tirar e nem pôr, gente. Essa frase é perfeita para o seu filho. Não adianta você estar, né? Você não faz atividade física e fica falando para o seu filho: ah, vai fazer uma atividade, vai fazer alguma coisa. Mas ele vê que a mãe, que o pai não fazem absolutamente nada. Como é que
2: Exato.
1: ele vai levantar, né, e fazer alguma coisa? Exatamente. Vamos para nossa última pergunta?
2: Bora.
1: Bora. É
2: Hoje
1: o
2: tem um
1: nosso
2: monte aqui. Vamos para a
1: pace das
2: última, então.
1: última pergunta.
2: Espero que
1: Vamos
2: seja
1: lá,
2: uma
1: antes da gente.
2: fácil. Seja uma fácil, por favor.
1: Ixi, Maria, olha essa
2: Então vamos
1: daqui.
2: trocar, então.
1: Ó, complete a frase. Eu nunca.
2: Olha
1: Ai,
2: que
1: gente.
2: difícil. Eu
1: Difícil? Eu nunca.
2: nunca. Nossa, difícil. Eu nunca faria uma prova de. A gente tá brincando de ultramaratona.
1: Legal. Tá bom. Eu sempre.
2: Eu sempre. Olha que difícil. Eu sempre. Busco levantar com me buscar levantar com saúde, agradecer por ter saúde, né? Sempre agradeço todos os dias por ter saúde, por poder levantar e poder fazer algo diferente, algo que possa ajudar pessoas. É muito gostoso, né, trabalhar com isso também. Então posso dizer que quando eu levanto com a possibilidade de, né, de poder treinar, agradecer por poder, eu gosto sempre de começar meu dia com atividade. Então é isso, eu sempre agradeço por poder levantar e poder encarar o dia com saúde, e agradecer por ter a oportunidade de fazer isso e também por estar nessa área maravilhosa que eu estou há muitos anos.
1: Ah, é isso, gente. O Rodrigo Lobo aqui com a gente. Rodrigo, para quem quer te acompanhar, como é que você está nas redes sociais?
2: Boa, sou o Rodrigo Lobo. No Instagram, underline Rodrigo Lobo, tem o nosso canal no YouTube que é o Fala Lobo. Também, que é um canal com.
1: Olha que legal no YouTube. Fala, Lobo.
2: É o Fala Lobo, que a gente hoje tem uma biblioteca técnica grande e a gente está
1: Incrível.
2: desenvolvendo, tem nosso podcast também. Então, é um canal muito legal para quem está começando ou para quem já está no esporte. Então, é um ponto de partida, uma referência. E é isso, são os principais. E claro, tem o nosso site, loboassessoria.com.br, tem meu Instagram, no meu direct. Eu gosto de responder a todos também. Então, é isso.
1: Ah, Lobo, muito obrigada. Adorei. Venha mais vezes. Então,
2: Sem
1: você está super
2: dúvida.
1: convidado já para a próxima temporada aqui do Corre TMC. E deixa uma mensagem para a galera aí que de repente não bota fé no corre ou que acha que a corrida não é para ela. O que que ela precisa fazer aí? Uma mensagem para essa pessoa tirar esse popô do sofá e já fazer uma atividade física.
2: Pois é. Comece. Dê o primeiro passo. E se você já deu o primeiro passo, tem alguma dificuldade, persista, persista, porque tenho certeza que vai ser a melhor escolha da sua vida. Né? Ter o esporte como um propulsor, como a gente falou, um agente transformador de vidas. E a gente sabe que, né, o esporte é um hábito angular que impacta diretamente nos outros hábitos. Então, tenho certeza de que vai ser a melhor escolha da sua vida se você ainda não começou. E se você já começou, vá com calma, com paciência, sem desespero, sem pular etapas. E tem o esporte para a vida toda.
1: É isso, gente. Se você tiver a sorte de sair correndo e ter um pace de 3 e pouco, aí você pode correr lado a lado dele lá na USP, tá? Senão ele só vai passar pro seu lado assim, ó. Puxa, eles falam, nossa, olha o lobo, passou, se foi.
2: A gente faz um Z1 juntos também.
1: Fechou. Lobo, obrigada.
2: Top, foi
1: Adorei.
2: demais.
1: Maravilhoso. E, gente, para você que está aqui com a gente, depois siga lá a gente nas redes sociais também. O meu arroba é @mimoschela. Você será muito bem-vindo. Um excelente corre para todos vocês. Continuem fazendo atividade física. E fui, porque eu sempre estou no corre. A gente se vê. Até a próxima. Tchau.
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7: 3 da manhã, bom dia.

Presidente Lula afirmou nesta quarta-feira que não solicitou uma reunião bilateral com o presidente dos Estados Unidos, Donald Trump, durante a cúpula do G7 na França, porque os dois países ainda estão negociando questões relacionadas às tarifas comerciais impostas por Washington. Segundo Lula, o momento exige diálogo entre as equipes técnicas dos dois governos. O presidente brasileiro voltou a criticar as medidas adotadas pelos Estados Unidos e afirmou que Trump agiu de forma desrespeitosa em relação ao Brasil. As declarações foram dadas em entrevista coletiva em Genebra, na Suíça, após a participação de Lula em compromissos ligados ao G7, evento do qual o Brasil participou como país convidado. Durante a coletiva, Lula respondeu a comentários feitos por Trump sobre a situação política brasileira. Mais cedo, o presidente norte-americano classificou o Brasil como um país politicamente difícil e um pouco perigoso politicamente. Em resposta, Lula afirmou que Trump conhece pouco o Brasil e disse que os Estados Unidos poderiam aprender com o sistema eleitoral brasileiro. O presidente destacou a rapidez da apuração eleitoral no país e elogiou o sistema de urnas eletrônicas, ressaltando que o resultado das eleições costuma ser conhecido poucas horas após o encerramento da votação. Lula também afirmou que pretende mostrar o funcionamento das urnas ao líder norte-americano em um próximo encontro. E o governador de São Paulo, Tarcísio de Freitas, afirmou nesta quarta-feira que a condenação de Eduardo Bolsonaro é injusta. O candidato à reeleição, político do Partido Republicanos, afirmou também que a decisão do Supremo Tribunal Federal não afeta as campanhas do seu grupo político em nível estadual e nacional. Ele afirmou, abre aspas, "Acho que, primeiro, temos que aguardar o acordão sair e temos que aguardar o recurso que a defesa vai protocolar. Eu faço os argumentos que a defesa apresentou. Então, acho que a condenação foi injusta e não prejudica em nada o transcurso da eleição do nosso grupo. A eleição do Flávio Bolsonaro, a eleição dos nossos senadores, então vamos aguardar agora." O filho do ex-presidente Jair Bolsonaro foi condenado por coação no curso de processo penal que trata da trama golpista. O deputado federal foi cassado e sentenciado a 4 anos e 2 meses de prisão e está inelegível até 2038. O ex-banqueiro Daniel Vorcaro tentou contato com diretores da Polícia Federal e da Procuradoria-Geral da República antes de ser preso em novembro de 2025. O dado consta em relatório preliminar divulgado pelo ministro André Mendonça do Supremo Tribunal Federal nesta terça-feira. Segundo o documento, Vorcaro pediu a interlocutores que reforçassem junto aos diretores para evitar o que chamou de alguma sacanagem por parte de subordinados. A identidade desse interlocutor não foi revelada pela investigação. Conforme a investigação da Polícia Federal, Vorcaro mantinha um acompanhamento sistemático das apurações sobre o Banco Master desde julho de 2025. Neste período, ele obteve acesso à nota de fato, documento interno que marcou o início da Operação Compliance Zero, nome dado à investigação sobre supostas fraudes na instituição financeira. Amigos que ocupavam cargos dentro do Banco Central do Brasil repassaram a Vorcaro informações confidenciais sobre a pressão que a PF e o Ministério Público exerciam contra a autarquia. A informação foi registrada em uma nota encontrada no celular do ex-banqueiro, segundo a peça processual. Vorcaro também soube de uma reunião sigilosa realizada entre a Polícia Federal e o Banco Central do Brasil para tratar das investigações sobre o Banco Master. 4 dias após esse encontro, de acordo com as investigações, ele registrou os nomes de representantes da PF e de procuradores da República envolvidos no caso. Na sequência, Vorcaro planejou uma viagem a Abu Dhabi, no Emirados Árabes Unidos, para se encontrar com um interlocutor que lhe repassava as informações sigilosas. A investigação da PF não confirmou se a viagem chegou a ocorrer. Além disso, segundo o relatório, Vorcaro sabia em qual vara o caso seria julgado e conhecia o nome do juiz responsável pela medida cautelar, termo jurídico pela decisão provisória tomada antes do julgamento definitivo. E o ministro da Fazenda, Dário Durigan, responsabilizou o Banco Central pelas fraudes que levaram à liquidação do Banco Master em novembro do ano passado. Para ele, o problema tem raiz na gestão anterior da autoridade monetária. As declarações foram feitas nesta quarta-feira, em sessão conjunta de comissões da Câmara dos Deputados. Durigan citou diretamente a gestão do ex-presidente do BC, Roberto Campos Neto, ao traçar a origem do caso.
O ministro da Fazenda apontou a redução contínua do quadro de servidores do BC como fator central para a falha da supervisão. De acordo com Durigan, a falta de recursos para realizar novos concursos e contratações enfraqueceu a capacidade de fiscalização da instituição ao longo do tempo. Na prática, isso significa que o BC teria tido menos gente para monitorar bancos e detectar irregularidades, o que, segundo o ministro, abriu espaço para as fraudes do Master. O presidente da Câmara dos Deputados, Hugo Mota, confirmou que viajou para Lisboa, em Portugal, em um jatinho particular do dono do Banco Master, Daniel Vorcaro. Segundo Mota, a viagem aconteceu em 2024, teve caráter corporativo e ele não vê problema na situação. De acordo com as investigações da Polícia Federal, além do voo, Vorcaro também teria pago a hospedagem de Hugo Mota em um hotel de luxo da capital portuguesa. Mensagens obtidas pela PF mostram que Daniel Vorcaro também estava preocupado em manter o encontro reservado. Em uma conversa com um funcionário responsável pela segurança, o empresário afirmou, abre aspas, "Pode ser o Papa, que não pode entrar ninguém que não esteja na lista." Na sequência, explicou que a preocupação era impedir a entrada de pessoas no andar onde aconteceria a reunião. As investigações apontam ainda que o encontro também contou com a presença do senador Ciro Nogueira, presidente nacional do Progressistas, e fazem parte do inquérito que apura um suposto esquema fraudulento envolvendo o Banco Master. Nesta semana, a Justiça rejeitou pela segunda vez o pedido de delação premiada apresentado pela defesa de Daniel Vorcaro. Segundo a Procuradoria-Geral da República, a proposta não trouxe informações que ajudassem de forma efetiva nas investigações. Entre os nomes citados está o senador Flávio Bolsonaro, apontado como um dos integrantes desse grupo de contatos. 3:07 pelo horário de Brasília. Muito bom dia a você que sintoniza a TMC. Vamos à previsão do tempo para todo o país nesta quinta-feira. E amanhã do Curitibano começa com sol. Muitas nuvens à tarde e à noite com máxima de 16 e mínimas de 7 graus. Em São Paulo, a quinta-feira é ensolarada, máximas de 19 e mínimas de 8 graus. No Rio de Janeiro, sol aparece entre nuvens, pancadas de chuva à tarde com máximas de 23 e mínimas de 15 graus. Em Belo Horizonte, dia de sol entre nuvens, não chove, máximas de 23 e mínimas de 10 graus. Já Brasília, o cenário é igual ao de BH, máximas de 27 e mínimas de 15 graus. E para finalizar, em Recife, sol com pancadas de chuva de manhã e nuvens à tarde, máximas de 30 e mínimas de 22 graus. E olha, já está no ar o seu programa favorito, é o Sobremesa, viu? E o encontro, o entrevistado de hoje é o cantor Naldo Beni. No comando do programa estão Lucas Salles, Marcelo Batista e a Mini Ruth. Fica agora com o Sobremesa.

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1: Você que tá sintonizado na TMC, sim, Transamérica agora é TMC, quem escuta sabe, seja muito bem-vindo ao Sobremesa, o seu programa favorito, comigo, Lucas Salles, e também com ela, Mini Ruth.
2: Então bora de docinho, que nem o Batista.
3: Ah, eu sou um docinho. Se você tem algo de importante para fazer, ainda dá tempo de você mudar de ideia e deixar a gente, tá? Então aproveita, estamos no YouTube, por lá você manda sua mensagem, você tem que deixar o seu like e se inscreve no canal. 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TMC News BR, é muito fácil, vai lá, qualquer um consegue.
1: Boa, Batistinha! E você que nos ouve com seu ouvido, você também pode participar do programinha de meu Deus. Basta mandar uma mensagem para o nosso WhatsApp 011 97221 1001. Mande uma mensagem respondendo a enquete do dia, que é...
3: Ah, o que você faz que denuncia a sua idade?
1: Você, Mini Ruth, o que é que você faz que denuncia a tua idade?
2: Ah, eu sou novinha, né? Eu faço 6'7", 6'7".
3: Nossa, farmar aura.
2: Mais mil.
1: Mais mil, cara, farmar aura é uma parada tão ridícula, de verdade.
2: Aí você tá tancando, eu tô achando.
1: Tancando é muito antigo, já passou. Bom, e você, Marcelo Batista?
3: Eu ando na minha mochila com uma necessaire que tem tudo quanto é tipo de remédio. É dipirona, é remédio para resfriado, salopas. Não pode falar marca, desculpa. É emplastro. Tem tudo.
1: Boa. Tem. Olha, tudo. O que eu faço que denuncie minha idade é ir pessoalmente ao banco. Uma parada que eu amo. Eu vou resolver tudo pessoalmente.
2: Você ama?
1: Amo, juro por Deus.
3: Não é normal.
1: Eu amo, eu não acho bacana resolver pelo celular. Bom, se bem que hoje é muito prático, mas eu, particularmente, eu amo ir ao banco. Então isso denuncia minha idade, já chegando na casa dos 33 anos de idade de Cristo.
3: Meu Deus,
1: e eu quero saber de você, o que é que você faz que denuncia a sua idade? Manda pra gente no WhatsApp 011 97221 1001. Agora, amigos e amigas, estamos de volta com a nossa programação normal. Bom, então vamos para a nossa entrevista de hoje com um convidado mais do que especial. O nosso convidado de honra, ele é cantor, compositor, dançarino, é um verdadeiro showman. Ele começou como funkeiro em 1999, torcedor do Flamengo e que hoje está lançando um novo álbum, o Well, com uma nova música cena de novela. Senhoras e senhores, vamos receber ele, que foi convidado inclusive pela NASA. Ele vai falar sobre isso. Naldo Beni! Seja muito bem-vindo, Naldo. Obrigado pela sua presença.
3: Eu tava ouvindo ele contando essa história aqui, que foi convidado pela NASA. Eu falei, ah, não.
1: Ele vai falar sobre isso. E olha, antes de qualquer pessoinha mal intencionada, amargurada, venha fazer piada, esse nosso convidado, Naldo Beni, ele foi um dos maiores hitmakers do Brasil. Você me perdoe, Lulu Santos, Legião Urbana, tanto outros, mas o Naldo, ele lançou músicas que marcaram a época. Estamos falando com um dos maiores cantores do pop, então respeitem o nosso convidado,
2: é,
1: tá bom?
2: É verdade, a produção chegou perguntando, é uísque ou água de coco?
4: Pra mim tudo faz.
1: Naldo, muito obrigado Valeu. Pela sua presença. E a primeira pergunta de hoje é dele, do Batista.
3: Então bora lá, Naldo Beni, o programa Sobremesa, então a gente precisa saber... Qual é aquela sobremesa especial para pessoas especiais? A sua sobremesa preferida?
4: A minha sobremesa preferida tem um mousse que a minha esposa faz, que é um mousse de uva.
1: De cara, uva? Podia ser de morango, né?
4: Podia ser de morango, né? Seria muito, tudo a ver. É um mousse de uva que eu como muito, eu como menos doce, né? Eu tô numa vibe de muita malhação e tal, cuidando muito do corpo. Mas eu era viciado em doce, então ela tinha que fazer duas travessas, assim. Caramba. Era uma pra mim e uma pra família. Aí eu sentava no chão e assistindo lá o LeBron, que eu gosto pra caramba de basquete. É um momento que eu fico muito feliz quando eu tô assistindo a NBA. A única coisa que me tira da música é a NBA.
1: É o basquete.
4: É o basquete. Claro que eu amo futebol também, mas o basquete eu tenho um carinho especial, digamos que acima. E aí eu sentava e comia uma travessa desse mousse de uva. Inclusive, no nosso casamento, o Faustão cobriu o nosso casamento. Acho que foi o único da história que ele cobriu o casamento, com recorde de venda da revista Quem até hoje. E aí, no domingo seguinte, após o nosso casamento, a gente tava no Faustão, no palco, e ela passando essa receita pra galera.
1: Que legal.
4: Que é algo que eu babo, assim, de só de lembrar da água na boca.
1: Então, o primeiro voto aqui do Sobremesa para mousse de uva. Vamos lá. Lembrando que nós vamos dizer o nosso ranking, né? Mostrar todos os votos, dia 31 de dezembro, às 10 horas da noite, com Mayara Bastianello. Bom, Naldo, você acabou de falar que você é um grande, um dos maiores... compositores, um dos maiores artistas da sua geração, do momento que você surgiu. E eu disse anteriormente que você começou como funkeiro em 1999. Sim. Você foi, na sua opinião, o primeiro funkeiro a estourar a bolha, a sair do palco, dos palcos lá da Furacão 2000, das casas noturnas do Rio de Janeiro e conquistar o Brasil? Você acredita que você tenha sido o primeiro?
4: Bom, eu respeito muito os que vieram antes de mim, isso, sem sombra de dúvidas. Existe uma história escrita, por exemplo, pelo Copacabana Beat, que teve uma música tocando muito assim no Rio de Janeiro. Pra quem é carioca sabe do que eu tô falando. O Abdula fez algumas coisas bem legais, por exemplo, em específico no programa da Xuxa. O Latino teve um momento muito legal na cena. O Claudinho Buchecha, eu sou fã muito, eles inclusive influenciaram muito eu e meu irmão. Basta até ver o fonema, que era o nome que minha mãe chamava a gente, Naldo e Lula. O Lula era meu irmão de sangue, pra quem não sabe. Então meu nome é Ronaldo Jorge, meu irmão Jorge Luiz. Então minha mãe chamava a gente Naldo e Lula. Até por uma sequência do Claudinho Buchecha, Willy Duda, Naldo e Lula. Era esse fonema. O Willy Duda me influenciou muito na questão do funk. Era uma, acho que do funk, assim, a dupla funk mais pesada que eu tenho como fã, assim, é o Willy Duda. O Claudinho Buchecha conseguiu, de fato, chegar no mainstream. Eles tiveram um contrato com gravadoras. Porém, eu acredito que eu consegui furar uma bolha de rádios jovens que são altamente preconceituosas. Essa é a verdade. E dar uma sequência. De fato, na minha carreira, dentro da minha equipe e tal, de 2009 a 2016, a gente varreu o Brasil sem a menor dúvida. Em tudo, em números de shows e venda de ingresso, em números de play, em algo que organicamente o Brasil e o mundo ficou sabendo. Então eu classifico que sair da favela, como eu fazia os shows lá na Furacão 2000 com o Marlboro, e chegar no Citibank Hall fazendo um DVD, fazendo com que as gravadoras olhassem pra gente de novo e assinassem um contrato, e de fato eu dar sequência pra que o gênero saísse do funk ao funk pop, acho que isso não aconteceu com os outros que eu falei. Eu classifico, de fato, essa importância minha na cena, porque todos eles tiveram sua importância, mas eu fazia um som contrariando o gênero, porque era um funk naquele momento que tinha que ter o tamborzão. Eu lembro quando eu escrevia na Veia, junto com Jefferson Júnior, Mãozinha e Humberto Tavares, eu quis uma batida que fosse diferente. Eu era o único no segmento, no Rio de Janeiro, que tinha uma música que tocava que não tinha um tambor. Os DJs falavam assim, pô, quando eu chegava no show com meu irmão sendo meu DJ e o Rony sendo meu guitarra, eu chegava com dois dançarinos, guitarra e DJ. Aí os DJs, a própria Furacão 2000 dizia, pô, esse menino é maluco? Que negócio é esse de guitarra no funk?
1: Quando você fala do tamborzão, seria o tchum-tchá-tchá, tchum-tchum-tchá?
4: Exato.
1: Essa batida bem clássica de funk.
4: Exato, que eu amo, eu faço no meu show e tenho isso no meu show, mas eu queria ter algo diferente, porque eu já brisava no Usher, eu já gostava muito do Michael Jackson, o Stevie Wonder. Quando eu assisto um vídeo, eu e Batutinha, dentro da Furacão,

0: desembargadores que moram nos prédios e tal, pô, fazendo abaixo assinado, porque a rua, a boate cabia 500 pessoas, tinham 3 mil fora. Isso é o Naldo Beni no Rio de Janeiro, que fazia também show em Nova Iguaçu, em Queimados. Eu não me coloquei ao contrário disso, para não, agora eu vou se opondo a não, agora eu não toco mais para favela, não. Eu continuei tocando para favela, mas fui lotando, por exemplo, o Vivo Rio, o Citibank Hall, fazendo um DVD no Citibank Hall, que esses outros não têm um DVD no Citibank Hall. Essa é a diferença, não diminuindo a importância deles, mas quando eu classifico algumas coisas, eu classifico que a minha parada teve liga desde do baile funk, de fato, a chegar na rádio jovem.
1: No mainstream.
2: E, Naldo, mas hoje a gente vê que o funk mudou bastante, né? Esse funk que se faz hoje, essas certas apologias aí duvidosas, e isso te agrada ou não, esse tipo de funk que se faz hoje, as letras?
0: Logicamente que eu respeito, cara. Porque, assim, eu sempre fui um moleque fora da curva. Eu quis abraçar as oportunidades que vieram pra mim. Só que eu amo música. Eu não posso usar isso como álibi, porque se eu fosse falar assim, eu escrevo o que eu vivo, eu tinha escrito falando do crime. Porque eu convivi com isso. Eu sou da Vila do Pinheiro, eu morei até 27 anos dentro do Complexo da Maré, que é a Vila do João, Vila do Pinheiro, Conjunto Esperança. Eu nasci na Nova Holanda, eu saí da Nova Holanda com 6 para 7 anos, e eu via pessoas sendo assassinadas a olho nu. Eu vi isso a minha vida inteira. Então, se eu fosse escrever sobre o que eu vivi, eu ia escrever sobre isso. Logicamente que eu seria um MC que eu acho maneirão quem faz um lance mais social, né? Indagando até mesmo os governantes e tal. Eu acho maneiro. Mas eu sentia dentro de mim que eu queria levar algo maneiro, mais leve pra população, assim, pro povo brasileiro. Porque eu achava que aquilo já era tão pesado que eu vivia. Eu queria falar de amor, eu queria falar de uma menininha que eu me apaixonei quando eu tinha 13, 14 anos. Eu queria falar de dança. Eu queria ir pro baile, que meu pai não deixava eu ir pros bailes funk, pra dançar. Meu pai falava, não vai nada, porque lá todo mundo fuma maconha, usa droga, não sei o quê. Eu nunca fumei na vida, eu nunca usei droga, eu tenho orgulho de falar isso, mas respeito quem usa, porque as experiências de vida de cada um, só eles sabem, e a vida tá aí pra ser vivida, então não tenho preconceito com nada nem ninguém. Porém, eu quis levar algo mais leve pra casa das pessoas.
1: Sabe? E levou durante muitos anos na...
0: 27 anos dentro do Complexo da Maré, que é a Vila do João, Vila do Pinheiro, Conjunto Esperança. Eu nasci na Nova Holanda. Eu saio da Nova Holanda com 6 para 7 anos. E eu via, classifico que a minha parada teve liga desde do baile funk, de fato, a chegar na rádio jovem.
2: No mainstream. E, Naldo, mas hoje a gente vê que o funk mudou bastante, né? Esse funk que se faz hoje, essas certas apologias aí duvidosas, e isso te agrada ou não, esse tipo de funk que se faz hoje, as letras?
0: Logicamente que eu respeito, cara. Porque, assim, eu sempre fui um moleque fora da curva. Eu quis abraçar as oportunidades que vieram pra mim. Só que eu amo música. Eu não posso usar isso como álibi, porque se eu fosse falar assim, eu escrevo o que eu vivo, eu tinha escrito falando do crime. Porque eu convivi com isso. Eu sou da Vila do Pinheiro, eu morei até 27 anos dentro do Complexo da Maré, que é a Vila do João, Vila do Pinheiro, Conjunto Esperança. Eu nasci na Nova Holanda, eu saio da Nova Holanda com 6 para 7 anos, e eu via pessoas sendo assassinadas a olho nu. Eu vi isso a minha vida inteira. Então, se eu fosse escrever sobre o que eu vivi, eu ia escrever sobre isso. Logicamente que eu seria um MC que eu acho maneirão quem faz um lance mais social, né? Indagando até mesmo os governantes e tal. Eu acho maneiro. Mas eu sentia dentro de mim que eu queria levar algo maneiro, mais leve pra população, assim, pro povo brasileiro. Porque eu achava que aquilo já era tão pesado que eu vivia. Eu queria falar de amor, eu queria falar de uma menininha que eu me apaixonei quando eu tinha 13, 14 anos. Eu queria falar de dança. Eu queria ir pro baile, que meu pai não deixava eu ir pros bailes funk, pra dançar. Meu pai falava, não vai nada, porque lá todo mundo fuma maconha, usa droga, não sei o quê. Eu nunca fumei na vida, eu nunca usei droga, eu tenho orgulho de falar isso, mas respeito quem usa, porque as experiências de vida de cada um, só eles sabem, e a vida tá aí pra ser vivida. Então não tenho preconceito com nada nem ninguém. Porém, eu quis levar algo mais leve pra casa das pessoas.
1: Sabe? E levou. Durante muitos anos, Naldo Beni lançou músicas que chegaram nas paradas de sucesso, alcançando números tais como primeiro, segundo, terceiro lugar. Estamos, inclusive, falando com ele, Naldo Beni, um dos maiores artistas da sua geração, está aqui no Sobremesa. Inclusive, Mini Ruth, você que é da Requebra. Requebra demais.
3: Eu adoro funk, Naldo. Eu sou sua fã, de verdade. Eu adoro.
1: Vai, aproveita, Naldo Beni.
3: Eu quero saber o que é mais difícil, decorar a letra de música música ou lembrar das histórias que você já contou por aí. O que, que é mais difícil?
0: Isso tá cheiro de sacanagem no meio. Isso
3: aí. Não, é nada.
0: É porque você tá dizendo assim, o que é mais fácil, decorar a letra de música ou as mentiras? É mais ou menos isso.
2: Aí, ó. Só que

0: que, vamos lá. Mas primeiro deixa eu agradecer a vocês, que eu nem agradeci. Boa tarde pra galera, já comecei falando pra caramba. Não. Boa tarde, obrigado Lucas e todo o time. Todos Nada. Vocês, desde a hora que eu cheguei aqui, foi uma recepção muito agradável, muito legal isso. Uma mentira, você não consegue repetir. Quando é mentira, você não consegue repetir. Porque as pessoas são pegas, por exemplo, pela polícia. Pega um, pega outro, separa, conta aqui. Agora conta amanhã de novo. O cara vai dar mole em alguma coisa. Tudo que eu contei até hoje é a mesma parada, porque eu só lembro do que eu vivi e vou repetir. Às vezes lembro de uma coisinha a mais ou uma menos, né?
1: Tal. Um detalhezinho.
0: Um detalhezinho a mais, mas... E tinham pessoas comigo. Só que assim, vamos fazer uma lembrança pra, por exemplo, uma menina que pode estar assistindo aqui a entrevista com 22 anos. Ela vai falar, ia lá o mentiroso e tal. Quando eu explodi, mas explodi real. Explodi assim, acima do sertanejo, com todo o respeito aos caras. Mas é uma verdade, eu fui contratado pela Audiomix pra compor a grade dos caras, porque eu era a cereja do bolo, acima daquele momento que tava acontecendo, que sempre foi muito forte o sertanejo, que eu gosto pra caramba, tenho muitos amigos. Mas eu era a cereja do bolo, onde tinha Gustavo Lima, Jorge Mateus, Israel Novaes, Matheus e Cauã, Humberto e Ronaldo. Eu era desse time aí, em 2013, sacou? Eu fiz shows pelo Brasil inteiro por essa agência que, de fato, nunca tinha levado alguém do funk pra lá. Então já começa mais uma diferença. Que no mesmo ano eu sou o homem da música pela revista JQ, a música mais tocada do país.
2: Inclusive, quem te deu esse prêmio foi o Pelé.
0: Foi o Pelé.
2: Pelé te entregou esse prêmio,
0: né? Se vocês puxarem aí na produção, se vocês puxarem a minha matéria, quando eu fui eleito no Copacabana Palace, eleito pela revista JQ, que é uma revista internacional, é o Pelé me entregando o prêmio, o homem da música de 2013. Então, voltando à menina de 22 anos, respondendo a sua pergunta. Ela vai falar, pô, isso é mentira, mas ela com 10, com 8, ela não lembra do que eu vivi. Ela não vai lembrar do que eu vivi, eu até brinco, por isso que eu acabei resolvendo entrando na história, porque é muito comum que, pô, o LeBron James olhou pro pé dele e falou, pô, que tênis é esse aí que nem eu tenho, o LeBron 12.
2: Peraí. Me explica essa história, que às vezes alguém que está ouvindo a gente não sabe, mas tem uma história de que você estava andando com um tênis exclusivo da Nike.
0: Sim.
2: E o LeBron, um dos maiores jogadores de basquete do mundo, olhou pro seu pé e ficou com inveja. É isso mesmo?
0: Isso mesmo, isso mesmo. O olhar dele era tipo assim, tira o tênis dele desse pé, tira esse tênis do pé dele que eu quero. O tênis é meu, nem eu tenho esse.
3: Caramba!
2: Como é que você ganhou esse tênis?
0: Olha, o LeBron é meu ídolo. O anel que eu tenho é do LeBron, é igual ao dele. Eu tenho a tatuagem do LeBron aqui, a logo. Eu preciso dizer isso. Porque aí vocês vão entender o porquê que eu sou... Por que essas histórias são tão faraônicas?
2: Perdão.
0: Por que essas histórias são tão fora da curva, assim, gigantescas? Eu sempre brisei nessa parada.
2: Sim.
0: De tipo, coisas de fora do país, de outros segmentos, de outros esportes. A questão de eu ser muito... Eu sou ariano, né? E eu sou muito intenso com tudo. Então eu queria conhecer o LeBron. E aí eu vou buscar caminhos. Eu queria conhecer o Chris Brown. Eu queria conhecer o Usher. Eu queria... Aí, o Varejão hoje é meu parceiro pra caramba. Eu malhava na academia, que a dona da academia era sogra do Varejão.
2: Que legal.
0: Então ali eu conheci o Leandrinho. E todo mundo que eu conhecia, eu falava. É anormal pra um cara do basquete, que você sabe que não é nosso primeiro esporte. É anormal o cara falar, um cara que tá no topo da parada chegar e falar, pô, eu gosto de basquete, mano, não sei o que, parará. E aconteceu isso, eu contei isso pro Varejão, ficamos amigos, fizemos uma matéria no Rio, a matéria explodiu pra caramba. E aí quando eu fui pra Miami, eu cheguei pro Varejão e falei, cara, pô, me apresenta o LeBron, mano, tal. E o Varejão jogou anos com o LeBron, nessa época o LeBron tava em Miami.
2: Que legal.
0: Então a Nike, quando soube que eu tava indo, era uma gerente da Nike, que ela também precisa, eu não lembro o nome dela, não sei se era Cíntia, ela era gerente da Nike nesse momento. Aí ela me coloca pra ir num lugar na Nike, que é o lugar especial pra pessoas especiais.
2: Que irado.
0: Em Santa Mônica, na Califórnia. Cara, eu juro por tudo que é mais sagrado. A minha esposa de prova, como sempre. O Double X, que foi um cara até que namorou a Ludmilla, que é o Xerxes, estava comigo nesse dia, porque ele, como ele é americano, ele é filho de brasileiro, então ele fala português e inglês naturalmente, ele ia comigo em todos os rolês, praticamente.
2: Legal.
0: Esse do lugar especial pra pessoas especiais, ele que traduz pra mim, o cara chega e fala assim, ó, escolha só a música, lá em Santa Mônica. Quando eu cheguei, eu achei que era um escritório, que era uma mesa com a secretária, telefone, revistas, escolha só a música pra você fazer a visita. Aí eu, música? Mas é que é um escritório, vamos olhar o quê? Eu achando que a Nike me mandou no escritório. Aí eu escolhi Chris Brown, claro, Jay-Z, pá, pedi pra ele fazer uma sequência ali, pode entrar. Aí o cara avisa pra ele, ó, isso aqui é um lugar especial pra pessoas especiais.
2: Que irado.
0: Não vem atletas aqui, vem pessoas como você, que é um ator, é um cantor, uma celebridade, é um lugar diferenciado. Não pode filmar nem fazer foto. Mas o que o Xerxes fez? Nessa época era o BlackBerry, era o Nextel. Ele conseguiu botar o telefone aqui fazendo vídeo.
2: Caralho.
0: Ele ainda conseguiu fazer. Eu não sei se ele tem mais essas imagens, mas ele conseguiu botar. Eu lembro que depois ele me mostrou, mano, como não podia, mas eu ainda consegui fazer umas fotos aqui, uns vídeos e tal. Aí nesse lugar, cada sala tinha uma modalidade. Running, futebol, tênis, basquete. Quando eu cheguei no basquete, cara, fica à vontade, mano. Eu saí de lá com acho que 12 ou 13 sacolas.
2: Cara, você podia pegar qualquer tênis.
0: O que tudo. Eu quisesse. Puta. Aí eles falaram, esse aqui é um lançamento do LeBron. Essa cor em específico não tem na Flórida, por exemplo. Eu fui na Califórnia e ia voltar pra Flórida. Quando eu volto pra Flórida, com aquele, tem uma foto minha que ela falou assim, pô, eu acho que esse dia foi o dia que a minha mulher falou isso pra mim. Foi o dia que eu mais tive feliz na vida, em todos esses anos que a gente tem junto. Você sabe, igual uma criança. Tem uma foto eu na frente desse lugar. É porque eu não sei se vai estar no Twitter. O meu Twitter, de fato, eu perdi, foi hackeado. E era o BlackBerry, sacou? Não era o Instagram como hoje você faz vídeo, bro.
2: É, a gente tá falando de outra época. Era outras redes sociais.
0: Hoje você faz o FaceTime. Hoje você faz um vídeo, posta um vídeo explicando tudo, sacou? Sim. Posta no canal do YouTube. Não tinha isso na época. E aí, vamos lá. Quando eu chego em Miami, o Varejão falando comigo, mano, eu tô indo me trocar de roupa, que acabou o jogo. Vou te apresentar o LeBron. O LeBron deu ok e tal. Quando o Varejão... Por que, que o Varejão não viu isso? Ele até falou isso. Que ele, pô, eu não vi e tal. Porque ele foi trocar de roupa. Tinha acabado o jogo. Jogou Cleveland em Miami. Enquanto ele foi trocar de roupa, ele confirmou com o LeBron que ia me conhecer. É quando eu passo, ele libera, consegue liberar com a segurança pra eu passar por dentro da quadra. O LeBron ainda tava. Coincidentemente, eu vejo o LeBron com o time dele, família, pessoas que trabalham com ele. E aí é a hora que o LeBron consegue ver meu pé. E aí eu encontro com o Varejão na garagem, no estacionamento. Aí tem uma foto até, minha esposa passando aqui atrás, que o Varejão tirou a foto, eu e o LeBron. Eu com um sorriso que, tipo, vinha de orelha a orelha de fato, assim, felizaço.
1: Que demais.
0: Vocês podem ver também, se derem um Google aí,
3: vamos ver
0: essa foto eu com o LeBron. E aí é isso, ele tem eu tô com um tênis no pé que ele não tem aquela cor, aquele modelo ali, era um lançamento, ele não tem essa cor.
3: Que devia ser falso o seu.
0: Não.
3: Você comprou na Chinatown.
0: Não, como é que eu comprei na Nike, em Santa Mônica, na Califórnia? Não, não tem como.
2: Esse é o Naldo. Tá provado.
3: Esse é o Naldo. Ô, Naldo, a gente tem aqui umas informações.
0: Sim.
3: E a gente quer dizer, a gente quer saber de você se isso é verdade ou mentira.
1: Boa.
3: Não é mesmo, Mini Ruth?
1: Isso.
3: Então pode começar.
0: Eu falei que ia mostrar logo do LeBron, não falei?
3: Olha lá, LeBron James.
2: Estamos aqui transmitindo pra você a tatuagem que o Naldo Bene tem.
0: Olha lá, o LeBron, minha esposa lá no cantinho ali.
2: Com o Naldo. Quem acompanha a gente no YouTube consegue ver agora a foto.
1: Mas isso não é IA não, né, Naldo?
2: Não,
0: isso
2: não.
0: Isso é 2012, como tem IA?
2: Não tinha nada, tinha nem celular.
0: Dentro do American Airlines Arena, você pode buscar aí, estacionamento.
2: Eu vou descrever a foto pra quem nos ouve com seu ouvido. Naldo Bene está de camiseta branca ao lado do jogador LeBron James, que é um dos maiores atletas de basquete mundial, e ele está bem feliz. Ambos estão sorridentes ao conhecer um ao outro. E olha, eu confio na história do Naldo. Eu confio, porque se tem foto, quer dizer que teve alguma interação. Então eu confio, sim.
3: Então agora é verdade ou mentira, Naldo?
1: Vamos lá, Naldo Bene é casado?
0: Sou casado, graças a Deus.
2: Verdade.
0: Casado com a mulher da minha vida, com o amor da minha vida.
3: Naldo Bene é faixa preta?
0: Eu acho que eu sou faixa preta na vida, mas assim, de esporte eu fiz capoeira, né? E hoje eu faço boxe, né? Eu treino boxe.
1: Naldo Bene é rico?
0: Eu acho que eu tenho mais do que eu mereço. Eu acho que eu sou um cara abençoado por Deus e acho que a riqueza, ela também se corresponde, ela pra mim significa você ter uma família, você ter paz dentro de casa, você ter saúde e coisas materiais. Acho que eu já tenho muito mais do que eu imaginei que pudesse ter. Tinha sonhos e, graças a Deus, tô muito feliz.
3: Naldo Bene, é só me chamar que eu vou?
0: Ah, musicalmente, mano, eu não saio do palco. Só chamar pra eu cantar, que os contratantes ficam felizes, que é uma hora de show. O escritório cobra, se deixar no palco, faço 2 horas e meia.
1: Naldo Bene é amigo do LeBron?
0: Pô, olha, o LeBron, dificilmente você vai ver foto do LeBron sorrindo. Eu tenho alguns momentos com o LeBron, ele dando gargalhada. Eu fiz um show pro Cleveland, quando ele tava no Cleveland, no Jockey. A Carol Sampaio, que administrou tudo isso, e o Anderson Varejão deu de presente pra galera. Então eu fui pro Flamengo ver o treino deles. Eu fiz um show pros caras. A Ludmilla tava começando, eu botei a Ludmilla no palco, tipo assim, pra dar um grau. Pô, aparece aqui comigo e tal. Então tem foto do LeBron nesse dia, dando gargalhada comigo. Eu fiz o LeBron, o Kai Irving e o Tristan Thompson dançar funk.
3: Olha aí, hein?
0: Essa é uma resenha dentro do Jockey no Rio de Janeiro.
2: Isto é resenha de verdade.
0: Se vocês derem um Google aí também, tem uma foto com ele abraçado comigo.
2: Foda.
0: Ele dando gargalhada, assim.
2: Que demais.
0: Então é meu parceiro.
3: Naldo Bene é inimigo do Drake?
0: Não, eu gosto. Eu não conheço o Drake. Tem alguns caras que eu não conheço, mas o Drake eu admiro pra caramba. Eu ouço muito o som dele. Acho o Drake incrível, acho o Kendrick Lamar incrível. São os caras que me inspiram no dia a dia pra treinar, pra malhar. Que
1: demais. Naldo Bene é câmera do Will Smith?
0: Não, o Will Smith é meu cameraman. Já foi meu cameraman. Só que eu falo isso sem ser de uma forma depreciativa, sabe?
2: Não, o cameraman não é demérito algum.
0: É, exatamente. E não é, porque o Will, né, pô... Mas ele levou super de boa isso aí. O Chris Brown, não. O Chris Brown, ele não gostou muito, não. O Chris Brown, essa resenha toda minha com o Chris Brown, ele não gostou. Ele veio no Brasil, ele não tava de boa. Porque os gringos, eles não entendem. A não ser o Will, que o Will já é do humor, né? O Will já é um cara simpático pra caramba. Basta vocês verem no vídeo ali comigo. E aí eu só classifiquei o seguinte. Como ele que filmou, ele que postou aquele vídeo, foi ele que posta no Facebook dele. Porque você vê, eu não tô lá com o telefone.
2: É no hotel Fazano, né? Fazano, vocês estão Fazano na varanda.
0: Isso, em 2012 ou 13, que ele que filma aquilo que posta. Só que o Will é meu ídolo, né? Eu tenho uma admiração pelo Will, porque é um negro, né? Eu dificilmente fico me vitimizando, sendo melodramático com favela, preto, menos favorecido e tal. Não é isso, mas a gente sabe que é uma realidade que é muito mais difícil pra gente que vem do gueto, a cor e tal. Então eu admiro e respeito muito o Will por conta dessas conquistas dele. E eu tenho ele como número um no cinema, disparado. E eu tenho um momento daquele como ele, um ídolo meu, assim como o LeBron, como o Chris Brown, pra mim é uma bênção, sacou, mano?
2: É demais, gente. Você ser filmado
1: é bom pelo
2: Smith, cara. Sim. Vai, parou assim. Esquece essa palhaçada, essa coisa da mentira. Se é verdade ou não, se você tem dúvidas, guarda pra ti. Mas, por um momento, o fato é: o Naldo estava numa varanda de um dos hotéis mais caros do Brasil, fazendo com o Will Smith ao lado. O Will Smith está filmando ele, interagindo com o pessoal lá embaixo. É do cacete.
1: Não, mas tem história que parece mentira.
0: Não, e antes disso, antes, o combinado era a gente se encontrar na noite anterior. Só que eu tava fazendo um show, tinha sido contratado por uma cerveja e ele por outra. Eu ainda tentei chegar nele e não deu certo.
2: Deu treta, né?
0: Deu treta, tal. Deu maior caô, porque eu não podia ter ido, mas o Will me esperando. Aí ele fala, vamos tomar café da manhã. Então, antes da varanda, a gente tomou café da manhã junto, mano. Ele maior resenha, mano.
2: Que
0: maior festa dentro do Fazano. Tomando café da manhã, acordando o cara. Tipo, ele manda ele vir pra cá de manhã cedo e tal. A gente sai da varanda e vai pro estúdio. Então, assim, foi muito legal esse dia. E tudo isso... Tem vídeos eu cantando pra ele, eu pedindo pra ele cantar Bad Boy, Gótica Blue. Tem vídeo desse momento também na suíte do Fazano. É uma parada que é muito forte.
2: Este foi o É Mentira, é Verdade com o Naldo Bene, senhoras e senhores. Muito bom. Muito bom. Eu gostaria de saber de você, Naldo. Quem são as três pessoas mais famosas com que você conversa no WhatsApp?
0: Hoje.
3: Gringo. Tem que ser gringo.
0: O Fat Joe, o Florida, são os caras que eu falo, assim, bastante.
2: São grandes músicos.
0: É, eu gravei com eles até, né? O Fat Joe é um rapper, uma lenda da cena do hip hop. O Florida também. A gente se segue, a gente se encontra quando tá lá. O Romário é um cara que é muito meu parceiro hoje em dia.
2: Irado.
0: É muito meu parceiro, assim. A gente, todo aniversário do Romário, esse ano mesmo, eu fiz 2 horas e meia de show. Ele sempre gosta que eu faça, comece a fazer o show tipo 6 horas da manhã. Aí não tem hora pra acabar. O Bachola então... é meu parceirão.
2: Falando de pessoas famosas, eu quero que o Naldo Bene responda a PPP. Pergunta problemática e polêmica. Naldo, você não vai fugir. Opa. Eu quero saber de você. Dizem que sem o Naldo, Anitta não existiria. Dito isto, quem fez a melhor abertura da Copa? Anitta ou Shakira?
0: Bom, primeiro vamos pelo segundo momento da pergunta. A Shakira é uma artista bem, que executa bem, assim, né, a entrega do palco. Eu acho isso. A Anitta tem uma desenvoltura bacana e é brasileira, né? Então acredito, assim, para ser sincero, eu não vi as duas apresentações, eu não vi. Mas é lógico que eu, como pô, patriota, pá, e acredito que ela também tenha feito uma apresentação tão boa quanto, eu vou na Anitta, claro, porque é o nosso gênero, né, o nosso som, e é brasileira, então pra mim é isso. Eu não consegui assistir, porque nossa vida é muito corrida, né? Mas eu sem dúvida nenhuma, acredito que a Anitta tenha tirado onda.
2: Muito bom, e é verdade que a Anitta não existiria sem o Naldo?
0: Olha, até pra que a galera entenda, eu não falo isso, eu não sou o ser supremo, certo? Só Deus, eu não posso dizer que não, né? Mas de fato o que ela escreveu no livro dela foi: eu busquei o Naldo, a seguir os passos do Naldo, porque ele era a maior referência, ele foi minha referência. Então eu segui o cara que era, porque assim, se sair da Furacão 2000, do Marlboro, dos bares funk do Rio, e chegar onde cheguei, Ela sabia que era impossível aquilo. Então, quando o slogan passa a ser a Anitta é o Nauro de saia. Entende? Por isso que é dito isso pelo mercado da música. As rádios daqui de São Paulo, os divulgadores da gravadora dela, o escritório dela, chegavam nas rádios daqui de São Paulo dizendo: ô, ouve essa menina aqui, é igual. Mas como que é o som? É o Nauro de saia.
2: Que legal.
0: Era isso. Então, por isso que ela diz, tem uma entrevista na Rede TV que ela dá uma entrevista falando: pô, eu tô abrindo aqui pro Naldo hoje, pô, o Naldo merece todo o respeito porque ele quebrou pedras, superou barreiras, paradigmas que a gente não conseguiria chegar se não fosse ele. Ela diz isso. Hoje a gente toca em rádios que não tocava a gente, por conta do Naldo, por conta da insistência dele, da perseverança, do trabalho, da entrega. Então, tudo isso foi dito. Hoje, logicamente, que tem fãs, tem pessoas que falam: pô, esse cara é maluco, esse cara, pô, se acha. Não é isso, é porque, de fato, era muito difícil você entender que o gênero... Eu lembro que, na época, até Humberto Tavares, que é um puta de um compositor, de um produtor e tal, eu cheguei pra ele e falei: mano, eu vou fazer meu DVD. Ele falou: como? Nem eles sabiam, a gente tava todos os gêneros dentro do estúdio, nem eles tinham a ideia do que eu já tava vendo.
2: Que legal.
0: Que era colocar no palco algo muito próximo do gringo, que hoje tem toda essa relevância da cena da música funk, pop do Brasil. Hoje existe um funk pop. Então a Anitta, de fato, tecnicamente se falando, se não fosse o Naldo, não existiria um caminho pra Anitta de, porra, dá pra fazer desse jeito, sacou?
2: Você acabou de citar quando ia aos estúdios de gravação e mostrava as suas ideias e todo mundo ficava muito impressionado.
0: Sim.
2: E acredito que continuam muito impressionados, afinal de contas você acaba de lançar uma música nova, Cena de Novela, do seu novo álbum, Well. Você pode falar um pouquinho mais sobre ela, por favor?
0: A Cena de Novela, ela tem esse clipe gravado lá no deserto, em Nevada, né, em Las Vegas. E eu e o Batutinho sempre funcionou muito bem. O Well, ele é uma produção da minha empresa com o Estúdio Malibu, com a produção do Kevin e a supervisão total eu chamo de mamãe, que é a Rosângela, que faz aniversário no mesmo dia que a minha mãe. Tenho o maior carinho por eles. Então foi uma junção do Kevin produzindo 4 músicas, Batutinha 2 músicas e Papatinho 2 músicas. A Cena de Novela, o Batuta é um produtor que mora há um tempo na gringa. Ele que produziu Amor de Chocolate, Me Chama Que Eu Vou, Chantilly. O Batutinha é um cara que a gente se dá muito super bem. E aí ele tem uma visão hoje do afrobeat muito forte. Então a gente fez uma música mais adulta, com sax, uma onda mais gringa, mais internacional. Então a Cena de Novela é isso. Aí tem uma outra música que é muito forte, que é O Que Vem a Seguir. Tem um funk que foi o Kevin que produziu, que se chama Suave Veneno, que é uma música que já a gente faz o clipe. Então esse álbum é um álbum de músicas inéditas que a gente vai destrinchar ele, sacou? Ele tá escrito no Grammy, o Grammy Latino. Em novembro eu torço muito para que a gente, o Brasil, a música funk, a música pop, vibre e consiga essa conquista junto com esse álbum, pra gente, pro Brasil. E a Cena de Novela é a música que a gente vem trabalhando o álbum.
2: Que legal. E quem quiser ouvir a música Cena de Novela, como é que faz, Naldo?
0: Olha, aí você pode ir na plataforma que você achar maneiro, né? Uns preferem Spotify, outro Deezer, outro Apple Music. E no YouTube já tem o clipe, mas o nome do álbum é Well, que eu falei aqui no outro momento. Por que eu coloquei o nome de Well do álbum? Eu levei o Kanye West e o Will Smith no estúdio, no Lins, pra... Eles queriam ver eu fazendo música, como era, né? Como era produzir um funk, como era escrever um funk, como era programar a batera, o que se usava e tal. Aí a gente foi pro... Depois daquele vídeo ali do Fazano, a gente vai pro Lins. E aí, enquanto eu tô com o Kanye West, eu tô perguntando aí do Jay-Z. E aí eu senti que ele foi ficando meio puto, né? Tipo, pô, o cara tá comigo aqui perguntando do Jay-Z. Pô, mano, liga pra ele aí. Como é que ele é? Porra, ele é maneiro? Porra, eu tenho uma vontade de conhecer ele, tá? Pô, manda uma mensagem pra ele aí, fala que a gente tá aqui e tá? Tal. Aí o Will, bota o clipe dele aí pra gente assistir, o clipe do Naldo, da música. Enquanto o clipe tá rolando, o Kanye West fala assim: pô, ele dança meio engraçado, né? Aí eu fiquei meio puto, né? Aí eu falei:
3: ele estava certo.
2: Aí falou pro
0: Kanye
2: West. O que você falou pro Kanye West?
0: Porra, e tu que não dança? Aí o sorriso ficou mais amarelo ainda. Eu falei: não, eu canto bem, eu danço bem, eu componho bem. Então eu fui muito incisivo, enfático com bem, na hora de colocar o nome desse álbum.
2: Well. Muito bom.
1: Olha só.
3: A gente tem mensagens de ouvintes aqui, né, pro nosso querido Naldo Beni. Por exemplo, a Janaína Torres diz: Naldo, me chama pra ir numa festa na casa do Will Smith?
0: Chamo. Deixa o Will me chamar também. Aí eu te chamo.
2: Vai, menino.
1: Larissa Mesquita, ela mandou: você disse que tanto faz vodka ou água de coco, mas é tudo fitness. Como ficar em forma tomando vodka? Eu tenho interesse, viu?
0: Olha só que coisa, né? Eu tenho o hábito de beber muita água. Eu gosto de beber muita água e hoje em dia, até por conta da minha esposa, ela que me ensinou isso. Minha mulher, ela malha desde que, né, eu conheço ela, antes ela já era saradona e tal. E aí eu comecei a entender o que era carboidrato, proteína, que antes eu não tinha essa ideia. E horários de comer isso. O que que você, se você, por exemplo, chegar na hora de dormir, tu comer uma pizza, você ferrou todo o treino. Tomar um copo de refrigerante, tu acabou com tudo, não adiantou nada. Então eu tenho o hábito de comer proteína e na hora de acordar e de dormir, muita água. Muito eu bom. Tenho essa prática. E aí, olha que eu bebo, tá? Eu tô até diminuindo hoje, mas eu nos shows, até pra dar uma aquecida, coisa e tal, eu gosto de tomar hoje um gin com um energético ou com alguma coisa assim, água tônica, zero. O energético zero, isso também conta muito. O gin e o vinho branco são os que menos retém. Então é o que eu bebo, eu não bebo uísque, não bebo cerveja. Na verdade, nunca bebi, uísque e cerveja eu não curto. E retém muito. O vinho tinto vermelho também retém muito. Então eu tenho essa conta, que o gin com energético zero, água tônica zero, retém menos, e o vinho branco também retém menos. Aí eu malho todos os dias e tenho essa conta aí de o que vou comer e muita água.
1: Fica a dica aí.
3: Fica a dica. Ebert Souza, você toparia fazer um teste naquele polígrafo conhecido como a máquina da mentira, Naldo?
0: Eu já fiz alguns, né?
3: Já?
0: Com todas essas histórias aí, eu já fiz alguns em alguns programas de TV e tal. Só que aquilo ali é uma grande mentira, né? Aquilo é uma sacanagem. O cara vai querer me zoar, aí bota na máquina da verdade que é mentira, não sei o quê.
1: O Inácio Bento, ele mandou: Naldo, você acha que a Terra é plana ou redonda?
0: Olha, eu tenho uma missão agora, né? A ajudar a NASA a desvendar algumas das situações que estão acontecendo no mundo aí, no planeta. Vocês devem estar acompanhando, claro. Por tudo como é muito grandioso, além de eu ser homenageado pela NASA, o reconhecimento que eles tiveram no meu universo musical, fui convidado aí à Lua, né? Pela NASA, o foguete, voar, homenagem, todas as reverências dadas ao primeiro brasileiro na música ter essa conquista para o Brasil na música. O Lucas, eu não entendi porque que o Lucas deu um sorrisinho meio...
3: Não, isso vai pra Lua.
0: Meio duvidoso. Além da NASA reconhecer toda a minha história com a música brasileira, eu acredito que eu vou conseguir entender muito mais, mas eu acredito que a Terra, ela é plana onde a gente tá. É muito louco isso, né? Mas ela é plana até eu olhar ela da Lua pra cá, eu vou entender melhor. Pra mim é plana.
2: Então, quer dizer que você vai pra Lua com a NASA.
0: Com a NASA. Você
2: a NASA homenage... te convidou.
0: E além de analisar alguns assuntos mundiais hoje acontecendo no mundo, no planeta. Tá. Né? Algumas imagens já sendo divulgadas. Então, como tudo comigo é muito faraônico, a NASA, ela entendeu e me valorizou, porque alguns brasileiros, de novo, eu não posso generalizar, mas alguns brasileiros, de uma certa forma, descredibilizam tudo que aconteceu comigo. E a NASA reconheceu isso.
1: Muito
0: então,
1: legal.
0: Então eu vou ser homenageado e fui convidado por uma série de astronautas, não é um só. Vocês vão ver tudo isso depois que eu vou destrinchar para vocês, contar com mais detalhes.
2: Tem previsão de lançamento?
0: Tem previsão, tem previsão. Nos próximos meses...
3: Dia 1º de abril sai a missão.
0: Não, aí você tá de sacanagem comigo. Aí eu começo a ficar irritado. Aí eu começo a ficar irritado, porque eu tô falando um negócio sério, uma entrevista séria.
2: O Batista aí.
0: Aí lá vem o Batista.
1: Nossa, Batista, você não respeita nem o convidado, viu? Vou te falar.
3: É o dia que vai sair um foguete.
1: É um absurdo.
0: É sacanagem.
1: É um absurdo. Não,
2: eu peço desculpas.
0: Mas Lucas, nunca... você me recebe bem pra caramba.
2: Naldo, eu peço perdão.
0: Aí vem o Batista.
2: Jamais, nossa, hipótese Batista. Alguma. Pô. Nós iremos receber alguém aqui e desmerecer suas falas e seu comportamento.
1: É.
2: Por mais que a gente possa duvidar um pouquinho. A gente
1: nunca... Eu não duvido, eu acredito no
0: obrigado,
1: Naldo.
0: Obrigado.
1: Inclusive, Naldo, você acha que é verdade que o OVNI foi visitar lá o Mike Leão, tudo?
0: Olha, isso foi o que eu falei. Nos próximos... A 1º de abril já passou, tá, Batista? Não vem com esse 1º de abril. Então não é mentira. Agora, isso é um assunto que eu vou acabar sendo envolvido com tudo. Eu acho que pra América do Sul, Latina, eu vou ser um grande responsável por te trazer mais novidades aí com tudo isso. Que claro então, que eu tô amando já a tá questão vendo? De ser homenageado musicalmente falando.
3: Vai então... ser a missão GP-T1.
1: Eu vou te falar.
3: É o dia que vai sair um foguete.
1: Absurdo.
0: É sacanagem.
1: É um absurdo.
2: Eu peço desculpas.
0: Mas Lucas, nunca... você me recebe bem pra caramba.
2: Naldo, eu peço perdão.
0: Aí vem o Batista.
2: Jamais,
1: nossa,
2: hipótese
1: Batista.
2: Alguma.
1: Pô.
2: Nós iremos receber alguém aqui e desmerecer suas falas e seu comportamento.
1: É.
2: Por mais que a gente possa duvidar um pouquinho. A gente
0: é
2: nunca...
1: Eu não duvido, eu acredito no
0: obrigado.
1: Naldo.
0: Obrigado.
1: Inclusive, Naldo, você acha que é verdade que o OVNI foi visitar lá o Mike Leão, tudo?
0: Olha, isso é, foi o que eu falei. Nos próximos, a 1º de abril já passou, tá, Batista? Não vem com esse 1º de abril. Então não é mentira. Agora, isso é um assunto que eu vou acabar sendo envolvido com tudo. Eu acho que para a América do Sul, Latina, eu vou ser um grande responsável por te trazer mais novidades aí com tudo isso. Que claro, então, que eu tô amando já a tá questão vendo? De ser homenageado musicalmente falando.
3: Vai então... ser a missão Gepeto 1. É o foguete.
1: Batista, pelo amor de Deus, respeita o
0: convidado. Falaram que você não ia me zoar. Não, cara.
1: Respeita o convidado.
0: Já que não tem vodka ou uísque, eu vou ter que beber uma água
2: aqui. Estamos aqui com um dos maiores cantores, compositores, dançarinos, showmans do Brasil, Naldo Bene, está dando uma entrevista a nós e acaba de dar o seu relato de que vai à lua. Um spoiler, Naldo Bene acaba de afirmar que foi convidado pela NASA.
0: Pela NASA,
2: agência, tá? Lá dos Estados Unidos, que faz o lançamento dos foguetes, que mandou o homem pra lua, que fez várias missões, mandou satélites. A mesma agência, a NASA, tá dizendo que o Naldo Bene vai pra lua também. O Naldo Bene acabou de dizer que foi convidado pela NASA
0: e vou ser homenageado por toda a minha importância na cena da música brasileira.
2: Muito bom.
0: Ainda
2: muito
0: tem
2: bom.
0: Isso também.
2: Muito bom,
0: tá? Mini Ruth. Pra quem não sabe, já a propósito de interromper o Lucas aqui um pouquinho, a base fica na Flórida, então é nos Estados Unidos. Tá?
2: Cabo Canaveral.
0: Isso aí. Vocês vão ver muito mais. Vou vir falando muito mais sobre isso. Tô falando aqui em respeito e consideração a vocês em primeira mão.
1: E será que o Trump sabe disso? Porque eu fiquei sabendo que você vai ter uma reunião com ele, é isso
0: sim,
1: mesmo?
0: Sim, sim, sim. Eu já era pra ter tido essa reunião, tá? Já era pra ter tido. Esse papo foi até sobre uma questão que o Brasil tava meio estranho com ele, eu já ia fazer isso, mas aí agendas e tal, ele também teve um problema, aquelas situações de problemas
2: da guerra, né?
0: Estados Unidos, guerra e tal. Irã. Então eu também preferi nem ir, porque, né, nesse momento eu acho que eu sou paz e amor, então...
1: Naldo, eu tenho uma dúvida polêmica também.
2: Por favor.
1: Naldo, você conhece muitos artistas, sim, né? Chris Brown, Kanye West.
0: Sim.
1: Você chegou a ser convidado em alguma festinha do P. Diddy? Ou conhece alguém que foi? O que acolou nessas festas? Porque um tempo atrás viralizou que eram festas complicadas, sim, né?
2: Ô, Naldo, eu até vou pedir. Você pode explicar quem é o P. Diddy que eu esqueci?
1: P. Diddy era um rapper dos Estados Unidos, né? Que ele acabou sendo preso. E ele fazia algumas festinhas. E nessas festinhas rolavam coisas ilegais.
2: E ele foi preso assim. Por isso, é?
1: Também.
2: Caramba, então. E você conhece o P. Diddy, Naldo? Você já foi convidado?
0: Não, tinha litros de óleos, né? Tinha muitos óleos na festa.
2: Óleo assim, de bebê, né?
0: Desliza, é. Óleo de bebê, verdade. Eu nunca fui na festa. Sei de alguns artistas que foram, porque eu já vi. É uma festa que vai todo mundo de branco. Então, como eu gosto muito da cultura norte-americana, eu vi alguns artistas que já postavam fotos e tal, sabia que rolava essa parada. Mas, de fato, por isso que não é mentira as coisas que eu falo, porque tem foto e vídeo ou uma história que proibido, assim, tem situações que você não pode entrar com o telefone. Então, eu conto a história, a mesma história, eu repito algumas vezes, mas por eu não poder entrar com o telefone, poder tirar foto e vídeo, eu não tenho o registro. Mas tem muitas coisas que tem. Com o Puff Daddy, eu não tenho uma foto, porque eu não conheço ele. Se não, teria uma foto, sacou? Pelo menos uma foto, tal, um vídeo. Eu não conheci ele. O DJ Khaled eu também não conheci. Teve uma das últimas vezes que eu fui a Miami, que o Fed, eu tava na casa do DJ Khaled, ele ia me levar lá pra conhecer ele. Acabou que não deu, porque eu tava indo pra Nova York, quando a gente se falou pelo telefone. Então tem alguns que eu não conheço. O Drake, por exemplo, não conheço pessoalmente. Mas eu iria participar do álbum do Michael Jackson, isso é uma verdade. Se você der um Google aí de novo, como eu sempre falo, preste atenção, vocês que estão assistindo do outro lado, e vão ver esse corte. Sem dúvida nenhuma, essa entrevista. Eu gravei com o Timbaland, com o Fat Joe, que é meu grande amigo lá nos Estados Unidos, com o Mafio e com... Não, foram nós quatro. Timbaland, Fat Joe, Mafio e eu. O Timbaland é um grande produtor musical. Ele produziu o álbum do Michael Jackson chamado Cheesecake, que é de gravações inéditas. O Michael já não estava mais vivo e eles queriam colocar um artista em uma faixa, cantando junto ou cantando... Uma música do Michael, uma dessas inéditas. Quando o Timbaland me viu cantando, ele falou pros caras, falou, cara, se ele chega um pouco antes, a gente colocaria ele. Porque eu contei as histórias.
2: Eu acho que o Justin Timberlake gravou.
0: Cantando Love Never Felt So Good. Eu escrevi a música Meu Bem, baseado... Depois vocês ouvem a música Meu Bem, que é um álbum que o Romero Brito fez a capa do meu álbum. Que
1: legal.
0: O Romero é meu grande amigo também lá na Flórida, em Miami. Esse álbum participou Erasmo Carlos, que gravou na minha casa, no meu estúdio comigo lá no Rio de Janeiro. O Mano Brown gravou comigo a música chamada Benny Brown. A gente fez um clipe, uma parte na minha favela no Rio, na Vila do João, Vila do Pinheiro, e uma parte no Capão Redondo aqui, e na Vai Vai com o Mano Brown. Então esse álbum tem MC Guimê, o Catra, o Mano Brown e o Erasmo Carlos. É um álbum que tem uma capa, é o meu rosto, a obra de arte, a obra pop do Romero Brito. Nesse álbum eu faço uma música chamada Love Never Felt So Good, por conta dessa história do Michael Jackson. Eu fiquei tão desesperado em não ter conseguido entrar no disco, porque tinha possibilidade, eu escrevi como se fosse uma versão de Love Never Felt So Good, que é a música Meu Bem. Me marcou tanto, me impactou tanto, eu chorei tanto no momento que eu escrevi a música Meu Bem. Depois vocês ouvem, que vocês vão ver como é que é muito próximo uma da outra. Então tudo isso tem... Quando vocês deixam eu contar, aí vocês veem a riqueza de detalhe da parada. Aí não é só aquele corte que o André Marques dá aquela risada tosca, junto com o Bruno Galhaço rindo, quando eu contei as coisas. E aí o corte do cara que corta me deixa como o mentiroso.
3: Mentiroso.
0: Você me deixou como mentiroso.
3: Eu?
0: Aqui, no primeiro de abril.
3: Eu?
0: Você me lascou aqui, como primeiro de abril. Mas tudo bem, como você é sangue bom, parceiro do Lucas, que eu já amei o Lucas aqui.
2: É recíproco, de verdade.
0: Vocês são muito agradáveis, assim. Eu não vou ficar chateado por isso.
3: Obrigado. Ó, daqui a pouco começa o esquenta, porque às quatro da tarde tem França e Senegal, né? A estreia da França, que é uma das favoritas.
0: Quem ganha pra você esse jogo?
3: Eu acho que vai empatar.
2: Também acho.
3: Eu acho que vai empatar. A estreia de Mbappé, à noite aqui na TMC também, você vai ouvir a estreia do Messi.
2: Ih, vai ser
3: porque hoje tem o Lionel Messi.
0: É, dois jogos brabo hoje.
3: Tem o Lionel Messi e, claro, a gente tem que falar de outro craque que vai estrear em breve. Cristiano Ronaldo falou que você é o cara.
0: Falou, mano.
3: Falou que você é o cara.
2: Que isso,
3: mas ele,
2: hein,
3: não mandou uns ingressos pra você, convidou pra você ir pra Copa, nada?
0: Cara, eu tô tentando chegar na Copa. A minha agenda tá muito corrida, graças a Deus. E minha filhinha vai entrar de férias. Tô tentando ir na Copa, já era até pra eu ter ido. Exemplo, tinha uma eu fiquei bem... Fiquei quase que louco, assim. Porque tinha uma ação já pra eu estar com o Ronaldo lá na Copa agora, em Miami, no dia 24. Mas a minha agenda, quando a gente foi ver, o escritório já tinha show fechado no Espírito Santo, que é dia 26 e 27 de junho. Eu tenho o Casa do Naldo, o lançamento da label de pagode meu, no Casa Brava. Mandar um abraço pro Fiorotti, pra galera do Espírito Santo. Dia 27 de junho, no Casa Brava, o Casa do Naldo, que é o meu projeto de pagode. A gente faz um show de faculdade, um show fechado de faculdade no dia 26, no Espírito Santo, Vitória Espírito Santo, e 27 no Casa Brava, Vitória Espírito Santo, Casa do Naldo. Por esse motivo eu não vou poder ir no Estados Unidos, eu vou poder ir depois. Mas eu ia estar junto com o Romário, com o Ronaldo, Fenômeno, com o Ronaldinho Gaúcho, aí
2: vem... Aí é resenha pura.
0: Com o Cristiano Ronaldo, tem uma foto, o Cristiano Ronaldo foi o seguinte, a gente saiu pra jantar. Depois, na sequência disso, o Marcelo...
3: Essa aí, quem tá acompanhando no YouTube, essa aí, pode
2: quem nos
3: ver.
2: Acompanha no rádio, aí. Naldo Benes está usando sua toquinha, clássica toca, ao lado de Cristiano Ronaldo,
0: isso,
2: que aparenta ser bem jovem.
3: E ali aparenta ser o Alexandre Pires também.
2: Essa foto foi tirada quando? Porque vocês dois estão juntos nessa foto?
0: Essa foto, eu acho que ela é de 2015 ou 2016.
2: É bem faz
0: Se eu não me engano, acho que é 2016, tá? E aí é dentro do Santiago Bernabéu. O Marcelo chama o Cristiano Ronaldo, quem tava comigo no dia, tremendo, e eu não tinha noção, porque como eu sou muito ligado no basquete, eu sabia que o Cristiano Ronaldo era gigante, porque meu filho é louco nele. E aí eu vi os caras tremendo, meu irmão, o Menezes, meu empresário na época, tremendo, eu falei, caramba, tal. E aí ele chega muito simpático, e aí eu fui dar o DVD pra ele de presente. Nessa foto ele tá com o meu DVD de presente, ele fala, mano, eu assisto você com a minha família em casa, pra mim no Brasil você é o cara.
2: Que demais.
0: Ele disse isso pra mim, é meu xará. Então, eu tenho a felicidade nesse momento. É engraçado que aonde eu moro, tanto no Rio quanto aqui, os moleques chegam em mim assim, ó.
2: Encostando.
0: Ele chegou junto com o CR7, deixa eu encostar em você.
2: Que legal.
0: E foi um momento muito incrível pra mim, né? Eu tava realizando mais um sonho de um grande ídolo, assim. E o cara saber da minha existência, isso pra mim é
3: muito legal. E você tem o zap dele aí ou não?
0: Não, do Cristiano Ronaldo não.
3: De quem que você tem zap aí?
0: Eu tenho o zap do Chris Brown.
3: Chris Brown?
0: Eu tenho o zap do Romário, do Fed Joe.
1: Manda o link do sobremesa pra galera.
2: A gente adoraria, inclusive.
3: Will Smith, você tem o zap?
0: Will Smith, a gente fala por e-mail.
3: Por e-mail?
2: Porra, por e-mail. Mas eu vou te falar, eu não duvido não.
3: Bom,
2: olha só.
3: Eles utilizam o bom pra conversar. Will Smith,
0: Vou te dizer mais. E eles não usam o zap, não. É mensagem de texto.
2: É verdade. Ah,
3: nos Estados Unidos eles não usam, né?
2: Gente,
3: é só pelo iMessage.
2: Pra quem duvidar dessa
0: mensagem que eles falam.
2: Pra quem duvidar dessa possível amizade entre o Naldo e esses famosos, lembre-se, O Naldo foi o maior cantor do Brasil. Ele chegou a fazer 52 shows em um único mês. As paradas de sucesso tinham pelo menos uma música do Naldo. Ali no top 5, top 3, sempre tinha Naldo. E o Will Smith já disse abertamente que queria interpretar o Naldo no cinema.
0: Sim.
1: Cara, é demais. Falou,
2: isso é um depoimento do Will Smith. Então, quando a gente brinca, ai, não, porque é mentira, eu não acho que é mentira,
3: inveja.
2: Eu acho que é bem verdade, porque ele chegou num patamar que nenhum outro cantor brasileiro tinha chego. Então, realmente, é de se admirar. É muito incrível. Naldo Benio, você esteve aqui conosco. Eu tenho muito que lhe agradecer, de verdade.
0: Obrigado, meu irmão.
2: Infelizmente, nossa entrevista vem chegando. Senhoras e senhores, a gente vai ficando por aqui. Muito obrigado pela sua audiência. Obrigado, Marcelo Batista.
3: Obrigado.
2: Obrigado, Mini Ruth.
1: Beijo, pessoal.
0: Eu esqueci de falar numa parada.
2: Pode falar rapidamente.
0: É tudo verdade.
2: Obrigado.
0: É um espetáculo que vai vir ao ar. Começa por Rio de Janeiro e São Paulo, nos teatros do Brasil.
2: Então eu vou ver.
0: Rio de Janeiro e São
2: Paulo. Verdade, é tudo verdade. Bem, né? A gente vai. Um beijo, um queijo e até amanhã. Tchau, pessoal. Valeu!
0: Quase.

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2: Muito bom dia, uma ótima quinta-feira para você que sintoniza a TMC. Hoje é dia 18 de junho, seja muito bem-vindo e muito bem-vinda ao Amanhã TMC. Eu sou o Diego Andrade e eu te faço companhia ao vivo até as 5 da manhã. Aqui no Amanhã TMC você fica por dentro de tudo que aconteceu de mais importante, tanto no noticiário do Brasil quanto do mundo, além de saber das primeiras notícias que vão impactar aí a sua quinta-feira. 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O meu muito obrigado a você que sintoniza aqui a TMC. O WhatsApp está aberto para você participar, manda sua mensagem e comenta sobre as principais notícias aqui do Amanhã TMC no 119-7221-1001. 119-7221-1001. Vamos agora às principais manchetes do programa de hoje. O presidente Lula afirmou nesta quarta-feira que não solicitou uma reunião bilateral com o presidente dos Estados Unidos, Donald Trump, durante a cúpula do G7 na França, porque os dois países ainda estão em negociação de questões tarifárias comerciais impostas por Washington. Segundo Lula, o momento exige diálogo entre as equipes técnicas dos dois governos. O presidente brasileiro voltou a criticar as medidas adotadas pelos Estados Unidos e afirmou que Trump agiu de forma desrespeitosa em relação ao Brasil. As declarações foram dadas em entrevista coletiva em Genebra, na Suíça, após a participação de Lula em compromissos ligados ao G7, evento do qual o Brasil participou como convidado. Durante a coletiva, Lula respondeu a comentários feitos por Trump sobre a situação política brasileira. Mais cedo, o presidente norte-americano classificou o Brasil como um país politicamente difícil e um pouco perigoso politicamente. Em resposta, Lula afirmou que Trump conhece pouco o Brasil e disse que os Estados Unidos poderiam aprender como o sistema eleitoral brasileiro funciona. O presidente destacou a rapidez da apuração eleitoral no país e elogiou o sistema de urnas eletrônicas, ressaltando que o resultado das eleições costuma ser conhecido poucas horas após o encerramento da votação. Lula também afirmou que pretende mostrar o funcionamento das urnas ao líder norte-americano em um próximo encontro. O governador de São Paulo, Tarcísio de Freitas, afirmou nesta quarta-feira que a condenação de Eduardo Bolsonaro é injusta. O candidato à reeleição, o político do Partido Republicanos, afirmou também que a decisão do Supremo Tribunal Federal não afeta as campanhas do seu grupo político em nível estadual e nacional. Ele afirmou, abre aspas, acho que primeiro temos que aguardar o órgão sair e temos que aguardar o recurso que a defesa vai protocolar. Eu faço os meus argumentos de que a defesa apresentou. Acho que a condenação foi injusta e não prejudica em nada o transcurso da eleição do nosso grupo. A eleição de Flávio Bolsonaro, a eleição dos nossos senadores aqui, então vamos aguardar agora. Fecha aspas. O filho do ex-presidente Jair Bolsonaro foi condenado por coação no curso de processo penal que trata da trama golpista. O deputado federal cassado foi sentenciado a 4 anos e 2 meses de prisão e está inelegível até 2038. O ex-banqueiro Daniel Vorcaro tentou contato com diretores da Polícia Federal e da Procuradoria-Geral da República antes de ser preso em novembro de 2025. O dado consta em relatório preliminar divulgado pelo ministro André Mendonça, do Supremo Tribunal Federal, nesta terça-feira. Segundo o documento, Vorcaro pediu a interlocutor que reforçasse junto aos diretores para evitar que chamou de alguma sacanagem por parte de subordinados. A identidade desse interlocutor não foi revelada pela investigação. Conforme a investigação da Polícia Federal, Vorcaro mantinha um acompanhamento sistemático das apurações sobre o Banco Master desde julho de 2025. Neste período, ele obteve acesso a notícias de fato documentos internos que marcou o início da Operação Compliance Zero, nome dado sobre a suposta fraude na instituição financeira. Amigos que ocupavam cargos dentro do Banco Central do Brasil repassaram a Vorcaro informações confidenciais sobre a pressão que a PF e o Ministério Público exerciam contra a autarquia. A informação está registrada em nota encontrada no celular do ex-banqueiro, segundo a peça processual. Vorcaro também soube de uma reunião sigilosa realizada entre a Polícia Federal e o Banco Central do Brasil para tratar das investigações sobre o Banco Master. 4 dias após este encontro, de acordo com a investigação, ele registrou os nomes de representantes da PF e de procuradores da República envolvidos no caso. Na sequência, Vorcaro planejou uma viagem a Abu Dhabi, nos Emirados Árabes, para se encontrar com um interlocutor que lhe repassava as informações sigilosas. A investigação da PF não confirmou se a viagem chegou a ocorrer. Além disso, segundo o relatório, Vorcaro sabia em qual vara o caso seria julgado e conhecia o nome do juiz responsável pela medida cautelar, termo jurídico para decisões provisórias tomadas antes do julgamento definitivo. O ministro da Fazenda, Dário Durigan, responsabilizou o Banco Central pelas fraudes que levaram à liquidez do Banco Master em novembro do ano passado. Para ele, o problema tem raiz na gestão anterior da autarquia monetária. As declarações foram feitas nesta quarta-feira em sessão conjunta de comissões da Câmara dos Deputados. Durigan citou diretamente a gestão do ex-presidente do BC, Roberto Campos Neto, ao traçar a origem do caso. O ministro da Fazenda apontou a redução contínua do quadro de servidores do Banco Central como o fator central para a falha de supervisão. De acordo com Durigan, a falta de recursos para realizar novos concursos e contratações enfraqueceu a capacidade de fiscalização da instituição ao longo do tempo. Na prática, isso significa que o BC teria tido menos gente para monitorar bancos e detectar irregularidades, o que, segundo o ministro, abriu espaço para fraudes do Banco Master. O presidente da Câmara dos Deputados, Hugo Mota, confirmou que viajou para Lisboa, em Portugal, em um jatinho particular do dono do Banco Master, Daniel Vorcaro. Segundo Mota, a viagem aconteceu em 2024, teve caráter corporativo e ele não vê problema na situação. De acordo com a investigação da Polícia Federal, além do voo, Vorcaro também teria pago a hospedagem de Hugo Mota em um hotel de luxo na capital portuguesa. Mensagens obtidas pela PF mostram que Daniel Vorcaro estava preocupado em manter o encontro reservado. Em uma conversa com um funcionário responsável pela segurança, o empresário afirmou: pode ser o Papa, que não pode entrar ninguém que não esteja na lista. Na sequência, explicou que a preocupação era impedir a entrada de pessoas no andar onde aconteceria a reunião. As investigações apontavam que, ainda que o encontro também contou com a presença do senador Ciro Nogueira, presidente nacional do Progressistas, e fazem parte do inquérito que apura um suposto esquema fraudulento envolvendo o Banco Master. Nesta semana, a justiça rejeitou pela segunda vez o pedido de delação premiada apresentado pela defesa de Daniel Vorcaro. Segundo a Procuradoria-Geral da República, a proposta não trouxe informações que ajudassem de forma efetiva as investigações. Ainda de acordo com a apuração, Vorcaro mantinha uma rede de influência em Brasília com políticos de diferentes partidos. Entre os nomes citados está o senador Flávio Bolsonaro, apontado como um dos integrantes desse grupo de contatos. Muito bom dia a você que sintoniza a TMC. Hoje é quinta-feira, quase fim de semana chegando, batendo na porta. Vamos à previsão do tempo para todo o país nesta quinta-feira. E a gente começa pela manhã do Curitibano, que começa com sol, viu? Mais muitas nuvens à tarde e à noite, com máximas de 16 e mínimas de 7 graus. Em São Paulo, a terra da garoa, a quinta vai ser ensolarada, máximas de 19 e mínimas de 8 graus. Rio de Janeiro, sol aparece entre nuvens, pancadas de chuva à tarde, com máximas de 23 e mínimas de 15 graus. Em Belo Horizonte, dia de sol entre nuvens, não chove, máximas de 23 e mínimas de 10 graus. Brasília, o cenário é igual ao de Belo Horizonte, máximas de 27 e mínimas de 15 graus. Para fechar em Recife, sol com pancadas de chuva pela manhã e muitas nuvens à tarde, máximas de 30 e mínimas de 22 graus. E olha, o presidente Lula voltou a criticar Donald Trump e acusou o presidente dos Estados Unidos de tentar interferir em assuntos internos do Brasil. Os detalhes chegam com o Murilo Hernandes.
3: Segundo o presidente Lula, o Brasil é um país soberano e não deve aceitar interferência de outros governos em decisões políticas e eleitorais. Durante entrevista, Lula afirmou que Trump conhece pouco a realidade brasileira e disse que ele não deveria se envolver em assuntos da política do país.
4: E eu não pedi bilateral para o Trump porque nós estamos em negociação. Eu acho que o que ele fez foi uma coisa desaforada para o Brasil. Ele sabe disso. É por isso que eu disse que ele ainda continua agindo como imperador. Nós estávamos fazendo acordo, o Mauro Vieira, sabe, e o meu ministro do Comércio estão tratando com o ministro do Comércio dele. Nós estamos negociando. Eu entreguei para ele um documento do crime organizado para mostrar que a nossa Polícia Federal está preparada para enfrentar o crime organizado. Disse para ele que se ele quiser combater o crime organizado, o Brasil está muito disposto, inclusive dizendo para ele que são eles que exportam contrabandeira arma para o Brasil.
3: Lula também voltou a defender o processo eleitoral brasileiro e que deve acontecer sem qualquer influência de outros países. O presidente reforçou que o Brasil é um país soberano e que decisões sobre eleições e instituições cabem apenas aos brasileiros. As críticas acontecem em um momento de aumento da tensão entre o governo dos dois países após declarações de Trump sobre o cenário político brasileiro. Apesar do tom mais duro, Lula afirma que o governo brasileiro continua disposto a manter o diálogo com os Estados Unidos, desde que haja respeito à soberania do Brasil.
2: Fraude e lavagem de dinheiro. Esses são alguns dos crimes que a Polícia Civil de Minas afirma que foram cometidos por Henrique Vorcaro, pai de Daniel Vorcaro. Os detalhes agora da capital mineira com André Rocha.
5: A Polícia Civil de Minas Gerais indiciou Henrique Vorcaro pelos crimes de fraude, estelionato e lavagem de dinheiro. O caso envolve 3 imóveis em Arraial da Ajuda, na Bahia, avaliados em cerca de 38 milhões de reais. Segundo as investigações, os imóveis estavam penhorados para garantir o pagamento de uma dívida de 9 milhões e 600 mil reais com o escritório de advocacia, mas teriam sido usados para quitar outras obrigações sem relação com o processo original. A polícia afirma que os bens foram posteriormente repassados a um fundo por 16 milhões de reais e que a dívida com o escritório não foi paga. Para os investigadores, a operação teria servido para ocultar patrimônio e dificultar a execução judicial. O indiciamento, inclusive, foi encaminhado à justiça, que decidirá se Henrique Vorcaro, pai de Daniel Vorcaro, vai responder ao processo como réu. Em outro caso, o Supremo Tribunal Federal manteve a prisão preventiva de Henrique Vorcaro no âmbito da Operação Complice Zero. A defesa afirma que as acusações são infundadas e nega qualquer irregularidade.
2: Familiares do ex-capanga do banqueiro Daniel Vorcaro são intimados para manter silêncio após a morte de sicário. Mariana Reis tem os detalhes.
6: Mensagens obtidas pela Polícia Federal revelam ameaças sofridas por familiares de sicário, braço direito da milícia particular do banqueiro Daniel Vorcaro, após a morte do capanga. Os diálogos fazem parte do material encaminhado pela Polícia Federal ao STF em mais um desdobramento da Operação Compliance Zero, que investiga toda a teia do Banco Master, uma das maiores fraudes financeiras da história do país. Luiz Felipe Mourão, apelidado de sicário, era responsável pelo núcleo de ações violentas da organização e recebia pagamentos de R$1 milhão por mês. Ele se enforcou no início de março, no dia em que foi preso, tendo a morte cerebral confirmada 2 dias depois. Nas conversas recuperadas pelos investigadores, a irmã de sicário relata dificuldades financeiras e revela ter material comprometedor sobre a família de Vorcaro e seus aliados. Ela afirma que tem recebido intimidações por meio de vídeos que exibem fuzis.
2: Rodrigo Pacheco afirmou que vai se dedicar à advocacia após anunciar o fim da trajetória no Senado. A decisão ocorre após o presidente Lula não indicar o parlamentar ao STF. A Helen Gomes traz as informações direto de Brasília.
7: O senador Rodrigo Pacheco anunciou que vai deixar a carreira política. A aposentadoria foi divulgada após ele não receber a indicação do presidente Lula ao STF. O parlamentar comunicou o encerramento das atividades públicas em entrevista coletiva em Brasília. A decisão inviabiliza, então, os planos de uma candidatura ao governo de Minas Gerais. Com isso, Pacheco planeja o retorno definitivo para o setor jurídico. Ele afirmou que cumpre um planejamento antigo de saída da vida pública.
8: Não. Na verdade, essa decisão de encerrar o ciclo político, ela advém de um compromisso que eu havia feito comigo mesmo quando entrei na política em 2014, na eleição como deputado. Que eu fiz um compromisso comigo que eu não me eternizaria e que fecharia o ciclo em algum momento. Eu tenho um sentimento de dever cumprido na política e tomei essa decisão de encerrar o meu ciclo político e não disputar mais eleições. Eu vou cuidar um pouco mais da minha saúde, um pouco mais da minha família, da minha profissão, que eu tive e tenho uma profissão que me permitiu, inclusive, ingressar na vida política, que é a advocacia. Então, eu estou muito bem resolvido com isso.
7: O senador declarou que considera o assunto da vaga na Suprema Corte superado. Ele manifestou preocupação com os questionamentos recentes direcionados aos ministros do STF. O parlamentar defendeu a relevância das decisões judiciais para a estabilidade institucional do país.
8: Não, eu não posso falar por hipótese, e eu considero que essa possibilidade, se algum dia houve, ela já não existe mais. Isso para mim é uma página virada, muito bem resolvida, de modo que não faço nenhum tipo de especulação em relação a essa possibilidade e desejo a quem for compor o Supremo Tribunal Federal que possa honrá-lo, porque é uma instituição absolutamente essencial para o nosso país. Me incomoda profundamente essas agressões feitas ao Supremo Tribunal Federal nos dias de hoje. Eu reputo que o Supremo foi muito importante para o Brasil em momentos muito difíceis.
7: O fim do mandato atual no Senado encerra a trajetória de Pacheco, que começou na Câmara dos Deputados em 2014.
2: A disputa judiciária sobre o futuro político de Cláudio Castro ganha um novo capítulo com a publicação de um acordão pelo Tribunal Superior Eleitoral. Com a decisão formalizada, o caso tem caminho livre para levar o caso ao Supremo Tribunal Federal. O Rafael Alves traz os detalhes.
9: Após a divulgação do acórdão do julgamento que tornou o ex-governador Cláudio Castro inelegível, o Supremo Tribunal Federal tem caminho livre para definir se a eleição para o mandato tampão no governo do Rio vai ser realizada de maneira direta, com voto popular, ou indireta, por meio da Assembleia Legislativa do Estado. A decisão do Tribunal Superior Eleitoral, publicada nesta terça-feira, determinou a realização de uma nova eleição para completar o mandato, mas deixa para o STF a definição sobre o formato da disputa. Para a advogada especialista em direito eleitoral, Gabriela Roen, as campanhas políticas desse ano já são impactadas pela indefinição.
10: Então, pré-candidatos e partidos vão ter que organizar suas alianças e a sua estratégia na pendência da definição se a eleição vai ser direta pelo voto popular ou indireta pela LERJ.

0: confirmou a inelegibilidade de Cláudio Castro e do ex-presidente da Alerj, Rodrigo Bacelar, até 2030. A publicação da decisão mantém os resultados da votação do TSE. Os ministros rejeitaram a maior parte dos pedidos de revisão apresentados pelas defesas e pelo Ministério Público Eleitoral. O MPE pediu uma declaração expressa de cassação dos diplomas de Cláudio Castro e do então vice-governador eleito, Tiago Pampulha. No entanto, a maioria dos ministros rejeitou o pedido, mantendo o entendimento de que não houve maioria suficiente para decretar a cassação após as renúncias dos dois políticos. Castro deixou o cargo na véspera do julgamento, em março desse ano. Já Pampulha renunciou ao mandato no ano passado para assumir uma cadeira no Tribunal de Contas do Estado. Ainda sem uma definição no STF, o presidente do Tribunal de Justiça do Rio, desembargador Ricardo Couto, permanece no cargo de governador em exercício.
1: A primeira turma do Supremo Tribunal Federal condenou o deputado cassado Eduardo Bolsonaro por coação no processo da tentativa de golpe de Estado em 2022. Para falar sobre a condenação e entender os aspectos jurídicos do caso, o TMC 360 conversou ao vivo com o jurista Acácio Miranda. Vamos ouvir.
2: A partir da condenação, ao encaminhamento de um documento por parte do judiciário brasileiro ao judiciário norte-americano, para que seja requerida a extradição do Eduardo Bolsonaro. Fazendo um paralelo com o caso da Carla Zambelli, há uma condenação de um brasileiro que se encontra em território estrangeiro, há um tratado entre Brasil e Estados Unidos, consequentemente, o Brasil pede a extradição dele. Para além deste pedido de extradição, uma vez que se sabe onde ele está, também há o encaminhamento deste documento à Interpol, para que ele seja inserido na lista vermelha da Interpol e, se eventualmente acessar um dos países onde há o controle desta lista, ele possa ser preso também e encaminhado ao Brasil.
3: Isso, com base nisso tudo que você falou e que a gente tem acompanhado desde o começo, né? Como disse a Dani Lima agora há pouco, de certa forma é um processo cristalino porque, de certa forma também, Eduardo Bolsonaro acabou tornando públicas algumas provas ou alguns indícios contra ele mesmo. Isto posto, eu queria saber se você concorda e se há algum tipo de precedente na história do Brasil, né? De um processo que tenha se mostrado tão claro nesse sentido, ou seja, não dá muita margem para questionar, ainda que haja a possibilidade dos embargos de declaração, mas isso aí acaba não mudando muito a receita do bolo, né?
2: A coação, Felipe, que é o crime que ele foi condenado, a coação no curso do processo, normalmente é um crime cuja materialidade é muito evidente, porque é um crime praticado num contexto de investigação policial ou num contexto de tramitação de uma ação judicial. Então, esta atuação do condenado se dá publicamente ou pelo menos dentro das páginas daquele processo. Então, normalmente, repito, a materialidade é muito evidente. O que muda no caso do Eduardo Bolsonaro é que essa materialidade se deu de forma deliberada em todas as mídias sociais às quais ele tem acesso, foi amplamente compartilhado por terceiros, e em nenhum momento ele negou essa atuação. Pelo contrário, ele exaltou em inúmeras oportunidades essa atuação. Então, há uma evidência probatória e há uma evidência da materialidade. Mas, respondendo à sua pergunta, é algo bastante comum em crimes análogos, uma vez que, para que haja essa contundência e uma coação efetiva, é necessário que existam elementos concretos. E a partir daí há a construção deste raciocínio no sentido da condenação.
4: E, Acácio, há precedentes na nossa história para que a gente possa usar como comparação?
2: Notórios não, Joana. Especialmente numa notoriedade volumosa como foi essa do Eduardo Bolsonaro. Uma vez que ele está num país estrangeiro, se auto-intitula exilado, teve.

0: acesso aos líderes daquele país estrangeiro, interferiu para que fossem aplicadas sanções contra o Brasil, para que o processo contra o seu pai e outras pessoas não acontecessem. Então, evidente desta forma, não. Mas é muito comum nós termos esta coação no curso do processo, especialmente quando há investigações e há processos contra líderes de facções criminosas. Eles têm um certo poder, mesmo estando presos, têm pessoas que possam atuar em prol deles e essas pessoas acabam fazendo ameaças ou criando entraves para que aquelas ações não tramitem, para que aquelas ações não corram normalmente. Mas, disse no começo e direi agora no final, com esta evidência toda, essa coação sendo inclusive compartilhada por terceiros e defendida por certos canais de comunicação, é a primeira vez na história.
1: O pré-candidato à presidência Ronaldo Caiado rebateu críticas de aliados por baixo desempenho e criticou a gestão do presidente Lula. A Ellen Gomes explica os detalhes.
2: O pré-candidato à presidência da República, Ronaldo Caiado, rebateu críticas de aliados políticos do PSD, que ainda estão à espera de uma melhora dele nas pesquisas de opinião pública. O ex-governador de Goiás disse que tem a seu favor mais de 40 anos de política e que sabe governar. Por isso, deixou Goiás com 88% de aprovação. Diante dos dados do último levantamento da Quaest sobre o segundo turno entre Lula e Flávio Bolsonaro, ele criticou a atual gestão.
3: O que eu disse é que nós precisamos de entender qual é o candidato que não vai fazer o jogo do Lula. Isso é um desastre para o país, o PT ser eleito. Então, o que eu estou fazendo é uma análise com a responsabilidade que tem, de que nós precisamos de refletir neste momento. E os números estão aí. Então, nós temos aqui maturidade política, nós temos vivência política. E nós temos responsabilidade com o país. E é dessa maneira que nós vamos enxergar as pesquisas.
2: Os dados indicam a liderança do atual presidente com 44% das intenções de voto. Já o senador Flávio Bolsonaro aparece em segundo lugar com 38%. A queda nas pesquisas ocorreu após episódios que envolvem Flávio e o ex-banqueiro Daniel Vorcaro. Além do panorama eleitoral, Caiado expressou apoio ao ex-governador do Distrito Federal, José Roberto Arruda. Ele estava inelegível após condenação na Operação Caixa de Pandora, por liderar um esquema de propinas com contratos de informática. O cenário mudou após a aprovação de uma lei que alterou o prazo da pena. Caiado confirmou a possibilidade do parceiro entrar na disputa.
3: Como tal, diante dessa matéria aprovada no Congresso Nacional, ele terá todas as condições para disputar as eleições e eu tenho certeza que é o melhor para Brasília, pela experiência que ele tem, por tudo aquilo que ele construiu, pela credibilidade que ele tem junto a todos os segmentos políticos da capital. Ele será uma referência também na política nacional.
2: O período legal de 8 anos de inelegibilidade chegou ao fim neste mês de junho.
1: Supremo Tribunal de Justiça rejeitou os recursos apresentados por réus no processo criminal que apurou o rompimento da barragem de Brumadinho. Atualmente, na fase de instrução, as audiências seguem na Justiça Federal. A repórter Mariana Reis traz os detalhes.
4: O Superior Tribunal de Justiça rejeitou por unanimidade nesta terça os recursos apresentados por 4 réus do processo criminal que apura responsabilidades pelo rompimento da barragem de Brumadinho na região metropolitana de Belo Horizonte em 2019. Com a decisão, a ação penal segue em andamento na Justiça Federal. A ação corria o risco de ser trancada, levando à anulação de todo o processo criminal em andamento desde janeiro de 2023. Os advogados alegam que um laudo pericial produzido em 2021 identificou o gatilho do rompimento e teria tornado a denúncia apresentada pelo Ministério Público Federal incompatível com as acusações originais. O MPF discorda desse entendimento e sustenta que existem provas suficientes para a continuidade da ação com base em supostas omissões. A tragédia já completou 7 anos e provocou, lá atrás, a morte de 272 pessoas, sendo que 2 das vítimas eram gestantes. Os recursos foram protocolados por 4 engenheiros ligados às empresas Vale e Tuvisud.

0: 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O Ministério da Educação e o INEP anunciaram nesta quarta-feira a ampliação do prazo para o pagamento da taxa de inscrição do Enem. Os candidatos não isentos agora têm até a próxima segunda-feira para quitar o valor e garantir a participação no exame. A mudança vai afetar diretamente milhares de estudantes de todo o país que dependem da prova para ingressar no ensino superior e ainda não haviam realizado o pagamento. O valor da taxa de inscrição é de R$ 85,00 e a guia de recolhimento da União deve ser gerada na página do participante ou no portal do INEP. O pagamento pode ser feito via Pix, cartão de crédito ou débito, em conta e poupança. As provas do Enem serão aplicadas nos dias 8 e 15 de novembro. A mãe do rapper Oruan não é mais considerada foragida da justiça. A mudança de status ocorre após o Tribunal de Justiça do Rio de Janeiro conceder a ela um habeas corpus, revogando a ordem de prisão. Márcia Gama tinha se tornado alvo central de uma operação focada para desarticular esquemas de lavagem de dinheiro. Além de ser mãe do artista, ela é casada com Marcinho VP, apontado pelas autoridades de segurança pública como uma das principais lideranças históricas da facção criminosa Comando Vermelho. Com habeas corpus, a defesa consegue que ela responda o processo em liberdade, enquanto as investigações sobre as movimentações financeiras continuam tramitando. O filho, Oruan, permanece foragido desde fevereiro, quando teve a prisão decretada após descumprir as regras de uso da tornozeleira eletrônica. E olha, ninguém acertou as 6 dezenas da Mega Sena, viu, desta terça-feira. Com isso, o prêmio ficou acumulado e poderá pagar R$ 36 milhões de reais já no próximo concurso, que vai acontecer nesta quinta-feira, no caso, hoje, às 8 horas da noite. As apostas podem ser feitas até às 8 horas da noite, no dia do sorteio, nas casas lotéricas, no aplicativo e no site da Caixa. O Brasil venceu a França por 3 sets a 0 nesta quarta-feira na Turquia, pela abertura da segunda semana da Liga das Nações Femininas de Vôlei. A seleção marcou sua 5ª vitória consecutiva na competição, com parciais de 25 a 23, 25 a 19 e 25 a 15. O resultado mantém a equipe invicta no torneio após a campanha perfeita na primeira semana, disputada em Brasília. A vitória foi conquistada sem a presença do técnico José Roberto Guimarães à beira da quadra. O treinador cumpriu suspensão aplicada pela Federação Internacional de Vôlei por conduta antidesportiva na vitória do Brasil sobre a Bulgária. A seleção segue firme na luta por uma vaga na fase final da competição, que será disputada entre os dias 22 e 26 de julho em Macau, na China. Parentes e amigos se despedem nesta quarta-feira do piloto e músico Charles Marcilac, uma das vítimas da colisão entre os dois helicópteros no Recreio, no Rio de Janeiro. A Polícia Civil afirmou a identificação da última vítima do acidente, o cantor norte-americano Oliver Tree. Quem traz os detalhes é a nossa repórter Luísa Rodrigues.
1: Parentes e amigos se despediram nessa quarta-feira do piloto e músico Charles Marcilac, uma das 6 vítimas da colisão entre 2 helicópteros no Recreio dos Bandeirantes, zona sudoeste do Rio. O velório e a cerimônia de cremação aconteceram no crematório São Francisco Xavier, no Caju, região portuária da cidade. Charles conciliava a paixão pela música com a aviação. Antes de se tornar piloto profissional de helicóptero, participou de bandas e projetos musicais no Rio de Janeiro. Entre os amigos que foram prestar as últimas homenagens estava o cantor Tony Garrido, com quem manteve uma longa amizade. Um dos momentos mais emocionantes da cerimônia aconteceu quando o helicóptero sobrevoou o local e lançou pétalas de flores sobre familiares e amigos, em uma homenagem ao piloto. A filha de Charles, Bárbara de Marcilac, que veio do Canadá para se despedir do pai, publicou um vídeo nas redes sociais pedindo respeito à memória das vítimas e reforçando que é preciso aguardar o resultado das investigações antes de qualquer conclusão sobre as causas do acidente. Emocionada, ela falou sobre a repercussão da publicação.
2: E no começo eu estava assim com muita raiva, eu estava querendo responder todo mundo, mas eu vi que isso não ia ser bom para mim, com certeza meu pai não ia querer que eu perdesse meu tempo, que eu ficasse fazendo isso, ele ia querer que eu ficasse bem. Então eu decidi fazer o vídeo, pedindo respeito, pedindo solidariedade, compaixão nesse momento que é tão difícil, não só para mim, não só para minha família, mas para todas as famílias. A gente tem que aguardar as investigações, é isso. Foi um acidente, infelizmente, uma tragédia e o que estão fazendo dói muito.
1: Nesta manhã, a Polícia Civil confirmou a identificação da última vítima do acidente. O Instituto Médico Legal Afrânio Peixoto, IML, reconheceu o cantor e produtor norte-americano Oliver Tree, conhecido na internet por misturar música, humor e memes. A identificação só foi possível após peritos receberem radiografias odontológicas enviadas dos Estados Unidos. Os exames foram comparados com a arcada dentária do corpo encontrado no ML, permitindo a confirmação da identidade. Com a confirmação de Oliver Tree, todas as 6 vítimas da colisão foram oficialmente identificadas. Além de Charles Macilac e o cantor, morreram os brasileiros Alexandre Souza e Lucas Brito Chaves, conhecido como Lucas Frota, e os argentinos Gaspar Prim, o youtuber Gasp, e o Lucas Vignali, diretor de videoclipes.
0: A Prefeitura de Limeira, no interior de São Paulo, iniciou os bloqueios no acesso à Ponte do Esqueleto, onde Maria Eduarda Rodrigues, de 21 anos, morreu após ser arremessada sem corda de segurança de rope jump. A Luísa Mutoni tem as informações.
3: A Prefeitura de Limeira começou a abrir uma vala na manhã desta quarta-feira no local para impedir o acesso das pessoas à Ponte do Esqueleto. Ela é administrada pelo governo federal e está desativada há cerca de 30 anos, mas infelizmente acaba sendo usada de forma ilegal para a prática de esportes radicais, entre eles o rope jump, a modalidade que era realizada pela Maria Eduarda Rodrigues, de 21 anos, no último sábado e que acabou levando à morte da jovem. Segundo a Prefeitura de Limeira, o governo federal pediu o apoio das equipes do município para ajudar a tomar as medidas temporárias, enquanto a Secretaria de Patrimônio da União segue estudando quais serão as medidas definitivas. O outro lado da ponte, que fica no município vizinho de Cordeirópolis, também vai ter o reforço na interdição. A Polícia Civil segue investigando o caso.
0: E a Polícia do Paraguai investiga a participação de uma facção criminosa brasileira em um ataque coordenado contra 3 bancos na região de fronteira. As informações chegam de Curitiba com o Ângelo Sfera.
4: A Polícia do Paraguai investiga o envolvimento de facções brasileiras em um ataque contra 3 agências bancárias e uma casa de câmbio na cidade de Santa Rita, a cerca de 70 quilômetros de Foz do Iguaçu, na fronteira do Brasil com o Paraguai. A ação aconteceu na madrugada desta terça-feira e mobilizou aproximadamente 20 criminosos que usaram explosivos para destruir os prédios e levar o dinheiro. A suspeita da participação de brasileiros ganhou força depois que moradores, vizinhos aos locais invadidos, contaram ter ouvido os assaltantes dando ordens em português para que as vítimas ficassem deitadas no chão. Os investigadores avaliam que integrantes de facções criminosas, como o PCC, agiram de forma conjunta com criminosos paraguaios. O esquema tentou impedir qualquer reação da segurança local. Antes do assalto, 4 policiais foram cercados nas ruas e um deles teve a arma e um fuzil roubados. Durante a fuga, os assaltantes incendiaram carros e espalharam pregos retorcidos no asfalto para furar os pneus das viaturas que o perseguiriam. E o valor total do roubo não foi divulgado, mas a imprensa paraguaia já trata este como o segundo maior assalto da história do país.
0: E o caso de racismo que chocou passageiros de um passeio turístico em Minas Gerais avança na justiça. E quem traz os detalhes é a Mariana Reis.
5: A justiça torna réu o argentino Eduardo Inácio, de 63 anos, acusado de racismo contra uma criança durante um passeio de trem em Tiradentes, na região central de Minas Gerais. O caso aconteceu em 24 de maio e o homem segue preso preventivamente desde então. Informações do boletim de ocorrência mostram que o argentino tirou fotos sem autorização de um menino de 7 anos na Maria Fumaça e teria enviado as imagens em conversa de aplicativo, dizendo que iria levar a criança como escravo. O processo tramita em segredo de justiça e entra agora na fase de instrução, etapa de recolhimento de provas, oitiva de depoimentos e teses da acusação e da defesa. Advogados que representam a vítima disseram que a família da criança recebeu com satisfação a decisão que tornou o homem réu por racismo e injúria racial e esperam que o processo resulte na responsabilização do acusado e que vai continuar também atuando na ação indenizatória. Já a defesa do acusado preferiu não comentar o caso.
0: O Rio de Janeiro concentra a maior parte das ocorrências com helicópteros registradas no país. A ANAC diz que acompanha os indicadores de segurança e faz fiscalização no estado. A repórter Luísa Rodrigues tem mais informações.
6: Depois da divulgação sobre ocorrências envolvendo helicópteros no Rio de Janeiro, a Agência Nacional de Aviação Civil informou que acompanha os indicadores de segurança operacional e que realiza fiscalizações frequentes no estado. Segundo o levantamento do Centro de Investigação e Prevenção de Acidentes Aeronáuticos, entre janeiro de 2025 e junho de 2026, foram registradas 317 ocorrências com helicópteros no Brasil. Destas, 204 aconteceram no Rio de Janeiro. A ANAC informou que em 2026 realizou 9 ações de fiscalização no estado, com 67 aeronaves abordadas. O Rio também tem uma das maiores movimentações de helicópteros do país. O aeroporto de Jacarepaguá, na zona sudoeste, lidera o ranking nacional. Em maio, foram registrados mais de 8 mil pousos e decolagens. Mesmo com o aumento dos voos, especialistas explicam que isso não significa necessariamente falta de controle do espaço aéreo. O acidente no Recreio dos Bandeirantes levantou dúvidas sobre como funciona o trânsito dessas aeronaves e como duas poderiam ocupar a mesma trajetória. A maior parte dos helicópteros opera pelo chamado voo visual, em que o piloto conduz a aeronave pela observação externa, seguindo rotas definidas e mantendo comunicação por rádio. O diretor técnico da Associação Brasileira de Aviação Geral, Raul Marinho, explica que o funcionamento é semelhante ao trânsito de carros. Existem caminhos e regras de circulação que precisam ser respeitados.
7: Eles trafegam por avenidas virtuais no céu, de acordo com cartas aeronáuticas publicadas, e os pilotos têm que seguir essas avenidas, né? Tem avenidas de mão única, tem avenidas de mão dupla, como se fossem avenidas de asfalto mesmo, só que elas são tridimensionais, né? Para fazer isso, a maior parte dos helicópteros usa ferramentas de GPS, né? E se não houver tecnologia de satélites embarcada, eles seguem a rota em papel. Eles vão seguindo por referências visuais.
6: Em áreas de grande movimentação, como o Rio, os helicópteros utilizam obrigatoriamente o transponder, equipamento que funciona como uma identificação da aeronave no ar. Ele transmite informações como posição e altitude para os sistemas de controle. Alguns modelos também contam com o TCAS, sistema que alerta sobre a aproximação de outras aeronaves e ajuda a evitar colisões. O equipamento, porém, não é obrigatório para todos os helicópteros de pequeno porte, como os envolvidos no acidente do Recreio. A investigação do CENIPA deve apontar se houve falha de comunicação, descumprimento de rota ou outro fator que contribuiu para a colisão.
0: Duas operações simultâneas, batizadas de Rastilho e Arrasto contra a Pornografia Infantil, foram deflagradas pela Polícia Federal no Recife. O nosso repórter Júlio Andrade chega com os detalhes.
8: Os mandados de busca e apreensão tiveram o objetivo de combater crimes de armazenamento, divulgação e comercialização de imagens e vídeos contendo cenas de abuso sexual de crianças e adolescentes. De acordo com autoridades, os materiais apreendidos serão submetidos a exames periciais para encontrar evidências dos crimes cometidos por meio de aplicativos. Os investigados poderão responder pela prática dos crimes de armazenamento, divulgação e comercialização de material de abuso sexual infanto-juvenil. A Polícia Federal também alerta e orienta pais e responsáveis a acompanharem o uso da internet por crianças e adolescentes, como a forma de evitar novos casos. O diálogo aberto sobre segurança no ambiente digital e a orientação para que crianças e adolescentes comuniquem situações suspeitas também são medidas importantes de proteção.
0: E a jovem de 22 anos atingida por um galho de árvore no centro de Curitiba já passou pelo tratamento experimental para tentar recuperar os movimentos. A aplicação da polilaminina aconteceu dentro da janela ideal do tempo após o acidente e contou com o apoio de uma aeronave do governo. As informações chegam da capital paranaense com a Isabela Miranda.
9: A jovem Ana Beatriz, de 22 anos, deve permanecer no Hospital do Trabalhador em Curitiba para reabilitação, depois de ter recebido a polilaminina. A aplicação da substância aconteceu na noite desta terça-feira, dentro das 72 horas após o acidente, a janela ideal prevista para que os pacientes recebam a proteína. Uma aeronave do governo do Paraná foi mobilizada para transportar tanto o medicamento quanto os especialistas envolvidos na operação. Um pouco antes da cirurgia, Ana agradeceu o apoio de todos que ajudaram na mobilização, principalmente pelas redes sociais.
10: Oi pessoal, aqui é Ana Beatriz, passando para agradecer por todas as mensagens, todas as orações e por toda a torcida que vocês estão tendo por mim. Beijos, obrigada.
9: A mãe da jovem, Vanessa Stubinski, disse que conversou com familiares de pacientes atendidos pela polilaminina e demonstrou esperança com o tratamento da filha.
11: Procurei saber sobre isso e tem casos lá. Teve pessoas que têm os familiares lá fazendo reabilitação, vieram me procurar através das redes sociais. E assim, só falaram bem. Tipo, não desista, não deixe ela desistir. Me falaram exatamente isso. Ela vai ter momentos que ela não vai querer mais, que ela vai dizer, não vou aguentar, nanana. Você vai bater o pé e vai dizer para ela não desistir. Porque é um passinho de cada vez, é passos de formiguinha até ela conseguir, ela vai conseguir.
9: Ana foi a 16ª paciente a receber a aplicação da polilaminina no Paraná. Ela deu entrada no hospital com risco iminente de morte depois de um galho despencar em cima do seu pescoço. O acidente aconteceu enquanto ela passeava com a família na feirinha da Praça Osório, aqui na capital. Conforme evolua com o tratamento, ela poderá ser encaminhada para a fisioterapia especializada.
0: Carlos Parreira participou de 7 Copas do Mundo ao longo de sua carreira. O ex-técnico da seleção brasileira segue internado em um hospital particular no Rio. A repórter Érica Levigardi traz as informações.
12: O ex-treinador de futebol brasileiro Carlos Alberto Parreira, de 83 anos, está internado no Hospital Samaritano, na Barra da Tijuca, na zona sudoeste da capital fluminense. Essa informação foi confirmada pela unidade, mas o estado de saúde dele não foi divulgado oficialmente. Parreira luta há anos contra um linfoma de Hodgkin, um tipo de câncer que começa no sistema linfático e ataca diretamente o sistema de defesa do organismo. Ele já havia apresentado melhora significativa depois de um tratamento de quimioterapia em 2024. O ex-treinador, que é um dos mais importantes da história do futebol brasileiro. Parreira foi preparador físico da seleção do Tri, comandada por Zagallo em 1970, e técnico do Tetra em 1994. Ele participou de 7 Copas do Mundo no total. Além das 4 em que acompanhou o Brasil, dirigiu o Kuwait em 1982, os Emirados Árabes Unidos em 1990, a Arábia Saudita em 98 e a África do Sul em 2010.
0: Avanços da biologia molecular, do sequenciamento genético e da tecnologia de precisão estão revolucionando a forma de diagnosticar e tratar o câncer. Especialistas destacam que essas inovações permitem terapias mais personalizadas, diagnósticos precoces e estratégias cada vez mais eficazes na prevenção da doença. A TMC conversou com Victor Piana, médico-oncologista e diretor-geral do AC Camargo, que falou, entre outras inovações, os novos medicamentos de combate ao câncer de pâncreas. E a gente confere esse bate-papo agora.
13: Esse medicamento para o câncer de pâncreas, ele é fruto de muitos avanços que aconteceram nas últimas 2 décadas na oncologia. Primeira coisa é que nós entendemos o câncer muito melhor hoje. Nós entendemos as mutações que acontecem nas células, por que elas causam câncer e como inibir os efeitos dessas mutações. Esse medicamento, ele é um medicamento desenvolvido para os tumores do pâncreas que tem uma mutação do gene RAS. E aí você desenvolve um medicamento que funciona como uma chave fechadura. Ela se encaixa plenamente na molécula alterada, destrói aquelas células sem causar um efeito nas células normais. Então, são medicamentos que funcionam melhor, ao mesmo tempo que têm menos efeitos colaterais do que a quimioterapia convencional. Isso é que tem trazido mais sobrevida e mais qualidade de vida aos pacientes oncológicos. E como muitas drogas têm sido desenvolvidas, muitas novidades estão chegando, a gente vê uma sobrevida melhorar de uma forma geral. E pacientes que conseguem manter a sua vida durante o tratamento e até retornar ao trabalho, ter uma vida produtiva depois do tratamento.
14: E doutor, além dessas inovações em termos de tratamento, também há muita inovação em termos de diagnóstico, né? Hoje em dia se pode detectar o câncer a partir de um exame de sangue, por exemplo?
13: Perfeito. Tudo é fruto desse avanço no entendimento da doença e características que só as células tumorais têm. Quando eu entendo quais são as mutações que cada câncer tem, e eu consigo detectá-las por testes muito sensíveis, são testes que usam métodos genômicos ou a química analítica, não só por imagem, né, como a gente sempre fez no passado, a gente passa a poder detectar alterações moleculares do câncer, seja circulando na corrente sanguínea, ou, por exemplo, no ar exalado ou na urina. Então, são novas maneiras de detectar precocemente o câncer, porque, de fato, o grande avanço que a gente precisa fazer na oncologia é conseguir prevenir ou interceptar o câncer quando ele ainda é muito pequeno. Toda vez que a gente interceptar um câncer na fase 1 dele, nós vamos ter muito sucesso no tratamento. O tratamento está ao alcance de todos, seja no setor privado, seja no SUS, e ele tem sucesso. Tratar câncer avançado nos estágios 3 e 4 é muito mais complexo, mais caro e tem menos sucesso.
14: Sim. Agora, tem inovação também aqui no Brasil. Queria que o senhor falasse também, né, sobre essa terapia para o linfoma não Hodgkin. Para o linfoma não Hodgkin, que está sendo desenvolvida aí em parceria com o Instituto Butantan e a USP em Ribeirão Preto, né, no Hemocentro. Foi, inclusive, assunto nacional semana passada, para vocês terem uma noção, né, desse novo tratamento, por enquanto os dados indicam uma taxa de resposta de 87,5% entre os pacientes avaliados. Isso também é muito legal e a tecnologia brasileira, né, doutor?
13: É verdade. É muito orgulho para o Brasil ter chegado neste ponto. Desde 2023, a gente tem aplicado essa tecnologia no AC Camargo também. E o desenvolvimento dela aqui no Brasil certamente vai trazer vantagens de custo para o nosso sistema. É uma tecnologia que estimula o sistema imune das pessoas a combater o câncer onde quer que ele esteja dentro do corpo. Então a gente modifica a célula geneticamente, né, e tornando ela, tornando o sistema imune muito responsivo, muito mais ativo, né, para destruir a célula tumoral. É uma maneira nova de se enfrentar o câncer, tem tido respostas em situações de pacientes que já tinham tentado 3 ou 4 tratamentos anteriores que não funcionaram, portanto, trazem muita esperança. Por ora, esse tratamento é aplicado a 3 tipos de tumores hematológicos, mas eles podem também no futuro, a gente espera que eles alcancem outros tumores e que tenham outras formas de serem administrados. Tem uma complexidade hoje na forma de administrar esse medicamento. Então a gente está trabalhando muito, o mundo todo trabalha por tornar a forma de administrar mais simples, com redução de custo, para que ele possa chegar a todos os pacientes oncológicos.
14: Doutor, a gente tem essas campanhas de conscientização, de prevenção, né? Tem o mês da prevenção ao câncer de mama. Na época do verão, se fala muito em câncer de pele por causa dos efeitos nocivos do sol. Hoje em dia, qual é o panorama no Brasil? Quais são os números dos cânceres mais perigosos e os que são mais tratados e têm maior nível de cura?
13: Certo. Bom, são esperados, pelas estimativas do INCA, 781 mil novos casos de câncer aqui no Brasil, todos os anos, nos próximos anos. O câncer mais comum é o câncer de pele. de longe em todas as regiões. Mas o câncer de pele tem mais de um tipo. O que mais preocupa é o melanoma, que dentro dos tumores de pele é o mais raro, né? Os outros tumores, que são o carcinoma basocelular e o carcinoma espinocelular, são os mais frequentes, causados pelo sol. Então, se proteger do sol é muito importante, mas eles também são os que menos matam. Eles influenciam muito pouco as estatísticas de mortalidade. Depois disso, o mais frequente no homem é o câncer de próstata, na mulher é o câncer de mama. Mas isso varia muito de região para região no Brasil. No Nordeste e no Norte, o câncer de colo uterino são muito, muito mais frequentes do que no Sul e no Sudeste. Também o câncer de estômago, por exemplo, é um câncer muito prevalente no Norte e Nordeste, e no Sul não é tanto. No Sul, o câncer colorretal é o segundo mais frequente no homem e na mulher. Então, quando for falar de câncer no Brasil, tem que sempre separar as regiões, porque o câncer ele vem de fatores de risco que são diferentes em cada região. Né? E aí, as políticas públicas para poder mitigar o câncer em cada região do Brasil também precisam ser personalizadas, né? E oferecer o tratamento básico, mais simples, para todos, né? A depender da região. Por isso, cada região tem que se estruturar de uma forma personalizada para atender o câncer que mais acontece ali, naquela região.
14: Doutor, queria que o senhor deixasse uma mensagem positiva aqui para os nossos ouvintes, porque, como eu falei no início da entrevista, a gente tenta, né, já tentando cada vez mais mudar essa imagem de que o câncer é uma sentença de morte. E para isso a gente precisa tirar o tabu dessa palavra e falar livremente sobre ela. Eu acredito, não sei se o senhor concorda, que a gente, os casos negativos, digamos, né, os que não terminam bem, né, que terminam em morte, etc., as pessoas dão muito mais valor a esses casos, eles ganham muito mais notoriedade do que casos de pessoas que se curaram ou que estão vivendo com a doença, mas de uma forma crônica, como se fosse uma doença crônica. Então, você vive com o câncer e ele está ali como se fosse uma pressão alta ali e você continua vivendo normalmente. Então, eu queria que o senhor trouxesse uma palavra de esperança, uma palavra positiva para pessoas que estão em casa, para quem acabou de receber um diagnóstico, né, ou que está ali para receber um diagnóstico, está com medo, de que as coisas podem ser positivas, né, de que o fim pode ser, sim, positivo, e o câncer hoje é muito mais tratável, mais curável também.
13: Você tem toda a razão. Acho que é muito importante o papel desse espaço para a gente falar aqui, para esclarecer que o câncer, ele nos desafia, mas ele assusta cada vez menos, porque a gente hoje tem uma combinação de alternativas para tratar, e elas estão ficando ao longo do tempo cada vez menos tóxicas. Então, quando você combina cirurgia minimamente invasiva com os tratamentos modernos, como imunoterapia, terapia-alvo, ou as radioterapias, que são todas planejadas com inteligência artificial, esse conjunto de coisas tem permitido cada vez mais que as pessoas tratem e consigam manter a sua vida. E um volume maior de pessoas está chegando à fase de cura. E a fase de cura hoje ela é de uma qualidade de vida muito superior à que era 20 anos atrás. Então, muitos indivíduos guardam na sua cabeça a imagem dos seus parentes, né, avós que tiveram câncer numa outra fase. Quem está tratando câncer hoje encontra condições muito melhores e a gente tem percebido que os sobreviventes eles estão conseguindo ter uma qualidade de vida que os permitem, por exemplo, fazer faculdade depois do câncer, trabalhar em alta performance depois do câncer e realizar sonhos. Seja qual for a sua idade, você pode sonhar, ter uma vida produtiva, feliz, depois do câncer também. A gente sempre estimula que os sobreviventes do câncer possam trabalhar como embaixadores da prevenção e da detecção precoce. Que eles viveram na sua pele a sua dificuldade, né? Tiveram aquele momento de parar o trem e refletir sobre a sua vida, e agora se eles puderem influenciar seus amigos, parentes, colegas de trabalho a fazerem a sua prevenção, é isso que vai mudar o mundo, porque um câncer detectado precocemente ele é um problema com solução. Basta a gente parar, tratar e a vida continua sem o impacto da oncologia.
0: Tá aí, Botamos um ponto final no Amanhã TMC desta quinta-feira. O programa teve a minha apresentação, Diego Andrade. Muito obrigado pela sua companhia, que seu dia seja leve, produtivo e cheio de boas notícias. Você fica agora com o Start TMC com a Fernanda Câmara e o Rafael Tebas. Uma ótima quinta-feira e até amanhã.
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1: Cinco horas em ponto. E em ponto estamos aqui, eu, Fernanda Câmara e Rafael Tebas, para dar todas as informações importantes que impactam o seu dia a dia, o seu dia, sua rotina. Ouvinte, seja muito bem-vindo, ouvinte de São Paulo, Brasília, Rio de Janeiro, Curitiba, Belo Horizonte, Recife. E muito bom dia para Rafael Tebas.
2: Muito bom dia, Fernanda Câmara. Muito bom dia para você que nos acompanha no Start TMC. Como Fernanda citou, nossa audiência muito grande, espalhada por todo o país, em Brasília, em BH, também no Rio de Janeiro, no Recife, Curitiba, São Paulo também. E estamos com imagem no @TMCNewsBR. Você aproveita e deixa o seu like no nosso canal no YouTube.
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1: Paco, eu quero o bocejo, por gentileza. Eu quero o despertador. Muito bom, o cafezinho fica para depois. Vamos lá com Start TMC.

0: 5:02, Irã e Estados Unidos selam acordo que encerra guerra no Oriente Médio.
1: Documento prevê cessar-fogo imediato, suspensão de parte das sanções e também reabertura gradual do Estreito de Hormuz.
0: Países terão 60 dias para negociar um pacto nuclear definitivo e discutir o futuro do urânio enriquecido iraniano. Esse é um dos destaques que o Start TMC traz nesta quinta-feira, 18 de junho, e tem mais.
1: No encontro do G7, Donald Trump critica cenário político do Brasil e Lula reage.
0: Presidente dos Estados Unidos cita família Bolsonaro, se confunde sobre condenação e ouve resposta do presidente brasileiro sobre soberania e eleições.
1: Banco Central corta juros pela terceira vez, mas faz alerta sobre inflação.
0: Selic cai para 14,25%, enquanto analistas veem pressão nos preços e preocupação com os gastos do governo.
1: STF fixa novas regras para redes sociais no Brasil.
0: Plataformas terão 60 dias para adotar medidas de combate a conteúdos ilícitos e reforçar canais de denúncia.
1: Decisão é definitiva e amplia a responsabilização das empresas por conteúdos e perfis irregulares.
0: Tarcísio de Freitas pede desculpas por roubos de celulares em São Paulo.
1: Governador admite falha do Estado na segurança e promete intensificar o combate à receptação de aparelhos roubados.
0: 5:03, destaques internacionais. Rússia e Ucrânia ampliam ataques com mísseis e drones.
1: Bombardeio russo atinge Kiev enquanto drones ucranianos alcançam refinaria em Moscou. Guerra entre os dois países já passou de 1.500 dias.
0: E chegou a nossa hora do esporte. Bom, vamos falar de Copa do Mundo. Portugal estreia com empate decepcionante contra a República Democrática do Congo.
1: É, ficou só no 1-1 e em jogaço a Inglaterra venceu a Croácia por 4-2. E Gana venceu o Panamá 1-0 no finzinho do jogo. E a Colômbia venceu por 3-1 o Uzbequistão.
0: Hoje começa a segunda rodada da fase de grupos com mais 4 jogos. 5:04.
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0: Previsão do tempo para esta quinta-feira, começando pela região sul. Olha, amanhã do Curitibano, no 100.3, começa com sol, muitas nuvens à tarde e à noite, máxima 16, mínima 7.
1: Nossa, que friaca. No sudeste, em São Paulo, vamos começar por São Paulo, a quinta-feira ensolarada, máxima de 19, mínima de 8 graus em São Paulo.
0: São Paulo, que é o 100.1. Agora, Rio de Janeiro, que é o 101.3, o sol aparece entre nuvens, pancadas de chuva à tarde, máxima 23 e mínima 15.
1: Em BH, 88.7, dia é de sol entre nuvens, não chove, pelo menos essa é a tendência, máxima de 23, mínima de 10.
0: Centro-Oeste, Brasília, 100.1. Cadê Brasília aqui? Achei. O cenário é igual ao de Belo Horizonte, máxima de 27 e mínima de 15.
1: E no Nordeste, para a gente fechar aqui, Recife, sol com pancadas de chuva de manhã, muitas nuvens à tarde, máxima de 30, mínima de 22 graus. 5:06.
0: Vamos começar aquele nosso girão de repórteres com todas as notícias em destaque, as notícias que interessam você, ouvinte. Bom, depois de um dia marcado por declarações de Lula sobre soberania nacional e pela repercussão internacional das falas direcionadas ao presidente dos Estados Unidos, a expectativa agora se volta para os próximos movimentos da diplomacia brasileira durante a cúpula do G7. E nos bastidores de Brasília, outros temas políticos seguem gerando desdobramentos. Vamos saber de tudo isso, então, com o Murilo Hernandes.
3: É, pessoal, a agenda internacional do presidente Lula entra em uma nova fase nesta quinta-feira, viu? com a expectativa voltada para os desdobramentos da participação brasileira no G7 e para os reflexos diplomáticos das declarações feitas pelo presidente nos últimos dias, né? Depois de afirmar que o Brasil é um país soberano e que não aceita interferências externas em assuntos políticos eleitorais, Lula chega ao próximo dia de compromissos internacionais sob holofotes de uma relação que atravessa um momento de maior tensão com os Estados Unidos. E a expectativa é que a defesa da soberania brasileira e do multilateralismo continue sendo um dos principais temas levados pela delegação brasileira às reuniões e encontros bilaterais previstos durante a CUPA em Evian, na França. Nos bastidores, integrantes do governo também acompanham possíveis repercussões das críticas feitas pelo presidente norte-americano Donald Trump. E apesar do tom firme adotado por Lula, a avaliação é de que o Brasil seguirá apostando na manutenção do diálogo institucional e comercial com Washington. E, paralelamente à agenda internacional, Brasília continua acompanhando os desdobramentos do caso envolvendo o empresário Daniel Vorcaro. Nesta semana, ganhou repercussão a declaração de que nem o Papa poderia participar de uma reunião reservada realizada com o presidente da Câmara, Hugo Mota, em Portugal. A fala aumentou a curiosidade em torno do encontro e ocorre justamente em um momento de novas movimentações envolvendo o controlador do Banco Master, que também avança nas negociações relacionadas às investigações conduzidas pela Polícia Federal, viu? Assim, a expectativa para os próximos dias mistura diplomacia e política. De um lado, a gente tem os movimentos de Lula no cenário internacional durante a cúpula do G7 e de outros desdobramentos de temas que seguem mobilizando os bastidores de Brasília e devem continuar no radar do governo, do Congresso e dos órgãos de investigação.
1: Valeu, Murilo Hernandes. Obrigado pelas informações. De fato, é um cenário complexo esse que ele passou para a gente aqui. A gente vai continuar acompanhando, inclusive abordando, conversando com especialistas, enfim, com ponto e contraponto também. Daqui a pouquinho tem o nosso Bruno Rizzi, nosso colunista, que também vai falar bastante sobre o cenário do presidente Lula, essas declarações, essa relação com Donald Trump. 5:09, a gente vai para São Paulo agora falar de eleições, as disputas pelas vagas ao Senado. Olha, estão aí passando por muitos momentos importantes nos bastidores. Uma pesquisa foi divulgada apontando Guilherme de Ritchie, Simone Tebet, Marina Silva, tecnicamente todos eles empatados. E ainda, em relação à política em São Paulo, o governador do estado, Tarcísio de Freitas, defendeu Eduardo Bolsonaro, que classificou como injusta a condenação imposta pelo Supremo Tribunal Federal. Alexia Marília explica pra gente.
4: A disputa pelas vagas de São Paulo no Senado em 2026 começa a ganhar forma. A pesquisa Real Time Big Data mostra um cenário bastante equilibrado entre os principais pré-candidatos. No primeiro cenário, Guilherme de Ritchie aparece com 17% das intenções de voto, seguido por Simone Tebet com 16% e Marina Silva com 14%. Como a margem de erro é de 2 pontos percentuais, os três estão tecnicamente empatados. Ricardo Salles tem 12%, André do Prado 10% e Paulinho da Força 7%. Brancos e nulos somam 11%, enquanto 13% dos eleitores ainda estão indecisos. A pesquisa ouviu 2 mil pessoas entre os dias 13 e 15 de junho em todo o estado de São Paulo e tem nível de confiança de 95%. E o cenário eleitoral também foi tema de declaração do governador Tarcísio de Freitas nesta quarta-feira. Ao comentar a condenação do ex-deputado Eduardo Bolsonaro pelo Supremo Tribunal Federal, Tarcísio classificou a decisão como injusta, mas afirmou que ela não deve afetar os planos eleitorais do grupo político ligado ao ex-presidente. Eduardo foi condenado a 4 anos e 2 meses de prisão por coação no curso do processo relacionado à trama golpista, além de multa e também inelegibilidade por 8 anos após o cumprimento da pena. Segundo a corte, ele tentou pressionar autoridades brasileiras ao articular ações e sanções nos Estados Unidos durante as investigações da trama golpista, lembrando que a defesa ainda pode recorrer. E com muitos eleitores ainda indecisos e os principais nomes empatados dentro da margem de erro, a corrida ao Senado em São Paulo segue aberta.
0: E a gente, claro, que vai acompanhar todos os desdobramentos. Muito obrigada pelas informações, Alexia Marília. 5:11, agora a gente vai para o Paraná. As disputas políticas no Paraná seguem movimentadas e, dessa vez, a deputada Gleisi Hoffmann fez questão de rebater a fala do senador Sérgio Moro, dada aqui na TMC, em que ele afirma que o PT tem fetiche por corrupção. Vamos saber todos os detalhes com Brian Valêncio.
5: Olha, a disputa eleitoral aqui no Paraná está pegando fogo e muito disso se deve à TMC. A gente fez uma série de sabatinas com os principais pré-candidatos ao governo do Paraná e também com os postulantes às duas vagas que vão estar em disputa lá no Senado Federal. Quando o Sérgio Moro, que é pré-candidato ao governo, veio aqui na TMC, ele fez duras críticas ao presidente Lula e também ao governo do PT. E aí, quando a ex-ministra e deputada federal Gleisi Hoffmann veio participar da sabatina ao Senado, ela afirmou que Sérgio Moro, nas palavras dela, tem fetiche pelo Lula e pelo PT. E aí, em entrevista ao TMC 360, Sérgio Moro rebateu, afirmando que o PT tinha fetiche por corrupção.
6: Eu sempre tenho dito o seguinte: o PT tem fetiche aqui por corrupção e a gente tem que acabar com esse governo que permitiu que a roubalheira voltasse.
5: E essa história não para por aí. Em todos os lugares que eles vão, eles rebatem as falas dadas aqui na TMC. E agora foi vez da ex-ministra, da deputada Gleisi Hoffmann, da postulante ao Senado, né? Ela quer um braço forte do presidente Lula. Ela estava no litoral do Paraná e afirmou que Sérgio Moro tem que debater com ela, já que ele está falando tanto do governo do PT. E ela fez uma cobrança pública. Quer que o Sérgio Moro responda o que ele fez em 4 anos enquanto senador. Gleisi também fez questão de afirmar que está disposta a ir para o embate no campo das ideias contra Moro e contra Deltan Dallagnol. Vamos ouvir um pedacinho dessa entrevista.
7: O que a gente já trouxe de investimentos para o Paraná, isso é muito importante. Eu gostaria de fazer esse debate com Moro, com Dallagnol, com toda essa turma que vive criticando o PT, vive criticando o presidente Lula. Quero saber o seguinte, o que, que eles fizeram? Qual foi o legado que ele deixou como senador durante 4 anos aqui para o litoral do Paraná? O que, que ele trouxe de benefício para a população? Não só o litoral, todo o estado. Então eu acho que esse é o verdadeiro debate que a gente tem que fazer.
5: E olha, não para por aí. A gente ouviu a Gleisi Hoffmann, mas deve ter novos contornos nesse embate, porque onde esteve Gleisi Hoffmann, Sérgio Moro também irá, que é o litoral do nosso estado ali, um lugar histórico. E agora vai ser a vez de Sérgio Moro ir para Morretes e Antonina, duas das cidades mais antigas aqui do nosso estado, no sábado. Então a ideia é que Sérgio Moro também converse com o mesmo perfil de eleitorado e com os mesmos veículos de imprensa. E aí, claro, deve ser questionado sobre o que disse Gleisi Hoffmann aqui na TMC e também essa fala mais recente, dizendo que quer sim ter um debate de ideias contra os seus adversários. E claro, conforme o tempo passar, essa disputa deve ficar ainda mais acirrada, porque as eleições de outubro estão logo aí na frente, com o início da campanha agora em agosto. O PT e o PL devem se enfrentar mais uma vez aqui no Paraná. E agora, com Gleisi Hoffmann e Sérgio Moro como seus principais nomes nessa disputa local.
1: E tá chegando a eleição, né? A gente, quando olha para o calendário, já observa dia 18 de junho. Daqui a pouquinho já acaba a Copa do Mundo, já vai começar realmente com muita intensidade a campanha eleitoral ali em meados de agosto. Então é importante realmente esse cenário, esse contexto político que o Brian passou pra gente lá no Paraná. E olha, a gente vai pra Minas Gerais agora, um assunto muito triste, muito delicado. Uma jovem de 17 anos foi vítima de um estupro coletivo e o caso repercute muito nesse momento em Minas Gerais. Ela estava numa festa em Contagem e as informações quem traz pra gente é André Rocha.
8: Polícia Civil de Minas Gerais investiga a denúncia de violência sexual contra uma adolescente de 17 anos em Contagem, na região metropolitana de Belo Horizonte. Segundo o relato da família, a jovem participava de uma confraternização em casa com amigos quando teria sido vítima do crime. A adolescente afirmou à Polícia Militar que acredita ter sido dopada e não se recorda de nada que aconteceu. A mãe da vítima também informou que a filha passou a receber ameaças após o episódio. A jovem foi encaminhada para atendimento médico e passou por exames, claro. Agora, a Polícia Civil, em nota, informou que instaurou o procedimento para investigar o caso e destacou que, por ser uma apuração sigilosa, outras informações só vão ser repassadas em um momento oportuno.
0: 5:17, realmente, mais um caso muito triste, né? Mais um caso de estupro coletivo. A gente espera que as pessoas que praticaram esse ato terrível sejam punidas como merecem. Punidas como merecem. E agora a gente vai para o Rio de Janeiro. O cachorro responsável por localizar a maior apreensão de drogas da história vai ser homenageado. Segurança Pública no Rio tem resultados positivos nos primeiros meses desse ano. Então, para fazer esse compiladão, a gente chama a Rebeca Renzi.
9: A Assembleia Legislativa do Rio entrega a medalha Tiradentes ao cão policial Hulk, reconhecendo os serviços prestados para a segurança pública do Rio. O animal é um pastor belga de 4 anos e é o primeiro a ser aprovado para receber a medalha. Ele ganhou destaque nacional após farejar e localizar o esconderijo de 48 toneladas de maconha no Complexo da Maré, na Zona Norte do Rio, em abril deste ano, na que foi considerada a maior apreensão de drogas da história do país, causando um prejuízo milionário aos traficantes. A significativa quantidade de drogas estava armazenada em um bunker dentro da comunidade Nova Holanda e foram avaliadas em torno de 50 milhões de reais. Os entorpecentes foram incinerados pelos agentes. A medalha Tiradentes é a maior honraria concedida pela LERJ e a solenidade acontece no Salão Nobre da Câmara Municipal do Rio. Na mesma ocasião, são homenageados os policiais que participaram da operação e os integrantes do Batalhão de Ação com Cães. A segurança pública no estado continua em pauta, já que o Rio de Janeiro encerrou um período com o menor número de roubos de rua desde 2005. A redução de 19% foi identificada entre janeiro e maio deste ano, quando comparada com os mesmos meses do ano anterior. Só em maio foram contabilizados 4.177 roubos, o menor número de casos para o mês de maio desde 2020. Algumas cidades fora da capital chamaram a atenção nas análises. Niterói, na região metropolitana, foi a que teve a maior queda nos 5 meses, com menos de 44% de casos. Já Magé,

0: mas ainda há muito o que se fazer, visto os relatos, né?
1: Exatamente.
0: Quem vive no Rio de Janeiro e que fala sobre violência todos os dias, que não aguenta mais, e a gente também vê as cenas, né, todos os dias. Então a gente sempre informa o que acontece. Então, nesses cinco primeiros meses do ano, houve essa melhora. Mas a gente sabe, né, de tudo que ainda precisa ser feito, justamente pelo que a gente acompanha, justamente porque por quem tem vivência, relata, né, que a violência no Rio de Janeiro é muito grande, né? Não tem como fugir disso, da gente falar isso. Mas a gente também fala, então, o fato que aconteceu, que foi esse resultado positivo. Que assim prossiga, né, Tebas?
1: Exatamente. Essa é uma preocupação, né, dos nossos ouvintes no Rio de Janeiro, no 101.3. Aqui em São Paulo, né, pra gente pegar o exemplo de São Paulo, de Belo Horizonte, são grandes cidades, de Recife, de Curitiba, segurança pública, né, uma pauta sensível que nos interessa muito aqui na TMC, e a gente vai continuar cobrando, inclusive, as autoridades em relação a esse ponto específico. 5 horas e 21 minutos, vamos pro Recife, destaque sobre meio ambiente. Quem conta pra gente é o repórter Júlio Andrade.
2: São milhares de quilômetros quadrados do semiárido já afetados pela degradação do solo. Para conter esse problema, foram retomadas políticas públicas voltadas ao tema, incluindo um Plano Nacional de Combate à Desertificação. A desertificação é definida como um processo de degradação de terras em áreas áridas, semiáridas e subúmidas secas, provocado por fatores climáticos e pela ação humana, comprometendo a capacidade produtiva dos ecossistemas. O Brasil possui cerca de 1,5 milhão de quilômetros quadrados de áreas sujeitas à desertificação, distribuídas em 1.649 municípios, e a maior parte dessas está concentrada na Caatinga, de acordo com o Ministério do Meio Ambiente e Mudança do Clima. Entre as medidas previstas dentro do Plano de Ação Brasileiro de Combate à Desertificação e Mitigação dos Efeitos da Seca estão a recuperação de áreas degradadas, o fortalecimento da segurança hídrica, o incentivo à pesquisa científica e a adoção de tecnologias voltadas à convivência com a seca. No programa Recaatinga, a meta é recuperar 10 milhões de hectares até o ano de 2045. A legislação estabelece diretrizes para a atuação conjunta entre a União, estados, municípios e organizações da sociedade civil na recuperação e no uso sustentável dos recursos naturais do bioma.
0: Informações com Júlio Andrade, então, muito obrigada por todos os detalhes. E agora é o seguinte, a primeira turma do Supremo Tribunal Federal condenou o deputado cassado Eduardo Bolsonaro por coação no processo da tentativa de golpe de Estado em 2022. E para falar sobre a condenação e entender os aspectos jurídicos do caso, o TMC 360 conversou ao vivo com o jurista Acácio Miranda. Vamos conferir.
3: A partir da condenação ao encaminhamento de um documento por parte do Judiciário Brasileiro ao judiciário norte-americano para que seja requerida a extradição do Eduardo Bolsonaro. Fazendo um paralelo com o caso da Carla Zambelli, há uma condenação de um brasileiro que se encontra em território estrangeiro, há um tratado entre Brasil e Estados Unidos, consequentemente, o Brasil pede a extradição dele. Para além deste pedido de extradição, uma vez que se sabe onde ele está, também há o encaminhamento deste documento à Interpol, para que ele seja inserido na lista vermelha da Interpol e, se eventualmente acessar um dos países onde há o controle desta lista, ele possa ser preso também e encaminhado ao Brasil.
4: Com base nisso tudo que você falou e que a gente tem acompanhado desde o começo, né? Como disse a Dani Lima agora há pouco, de certa forma é um processo cristalino porque, de certa forma também, Eduardo Bolsonaro acabou tornando públicas algumas provas ou alguns indícios contra ele mesmo. Isto posto, eu queria saber se você concorda e se há algum tipo de precedente na história do Brasil, né, de um processo que tenha se mostrado tão claro nesse sentido, ou seja, não dá muita margem para questionar, ainda que haja a possibilidade dos embargos de declaração, mas isso aí acaba não mudando muito a receita do bolo, né?
3: A coação, Felipe,

0: que é o crime que ele foi condenado, a coação no curso do processo, normalmente é um crime cuja materialidade é muito evidente, porque é um crime praticado num contexto de investigação policial ou num contexto de tramitação de uma ação judicial. Então, esta atuação do condenado se dá publicamente ou pelo menos dentro das páginas daquele processo. Então, normalmente, repito, a materialidade é muito evidente. O que muda no caso do Eduardo Bolsonaro é que essa materialidade se deu de forma deliberada em todas as mídias sociais às quais ele tem acesso, foi amplamente compartilhado por terceiros, e em nenhum momento ele negou essa atuação. Pelo contrário, ele exaltou em inúmeras oportunidades essa atuação. Então há uma evidência probatória e há uma evidência da materialidade. Mas respondendo à sua pergunta, é algo bastante comum em crimes análogos, uma vez que, para que haja essa contundência e uma coação efetiva, é necessário que existam elementos concretos. E a partir daí há a construção deste raciocínio no sentido da condenação.
1: E, Acácio, há precedentes na nossa história para que a gente possa usar como comparação?
0: Notórios não, Joana. É, especialmente numa notoriedade volumosa como foi essa do Eduardo Bolsonaro. Uma vez que ele está num país estrangeiro, se auto-intitula exilado, teve acesso aos líderes daquele país estrangeiro, interferiu para que fossem aplicadas sanções contra o Brasil, para que o processo contra o seu pai e outras pessoas não acontecessem. Então, evidente desta forma, não. Mas é muito comum nós termos esta coação no curso do processo, especialmente quando há investigações e há processos contra líderes de facções criminosas. Eles têm um certo poder, mesmo estando presos, têm pessoas que possam atuar em prol deles e essas pessoas acabam fazendo ameaças ou criando entraves para que aquelas ações não tramitem, para que aquelas ações não corram normalmente. Mas, disse no começo e direi agora no final, com esta evidência toda, essa coação sendo inclusive compartilhada por terceiros e defendida por certos canais de comunicação, é a primeira vez na história.
1: Ouvimos então aí o jurista Acácio Miranda falando, né, sobre a condenação do deputado cassado Eduardo Bolsonaro por coação no processo de tentativa de golpe de Estado em 2022. 5 horas e 28 minutos. Vou dar um bom dia especial para quem está aqui no YouTube. Cláudio Menezes, de São Paulo, já saí para trabalhar e estou ligado no jornal. Rosana Albuquerque, de Curitiba. Já estou tomando meu cafezinho. Aliás, cadê o nosso café, Rafael
2: É,
1: Tebas?
2: vacilei, peço desculpas, vou lá buscar, vou lá buscar.
1: É, porque o Start TMC tem que ser acompanhado de um bom cafezinho. Eduardo Pacheco, de Belo Horizonte, começando mais um dia com vocês. E a Simone Valverde, do Rio de Janeiro. Parabéns pelo jornal.
2: E aqui também tem mensagem chegando no nosso WhatsApp no 11972211001. Marcelo Veloso, ele participa com a gente, mandando mensagem aqui. Já estou escutando o start. Bom dia, Fernanda, e bom dia, Rafael Tebas. Valeu. Também a Camila Pavim, ela manda mensagem, tá falando que tá escutando pelo aplicativo da TMC. É isso aí, Camila, é isso aí. 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
1: Se tiver num OVNI, dá para acompanhar também.
2: Se tiver aí num foguete, enfim, você escuta a TMC, é que é multiplataforma. O Eduardo também participa aqui, ele é do Rio de Janeiro, mandando aqui mensagem para a gente. Bom dia, TMC, Rafael, Fernanda. Bom dia para vocês. E Copa do Mundo? Ele pergunta já já, tem informação sobre Copa do Mundo aqui no Start TMC.
1: O pessoal quer saber do Cristiano Ronaldo.
2: Não foi bem.
1: Ah, ele já falou, gente. Eu ia perguntar daqui a pouco, tão empolgada, mas tem mais coisa pra falar,
2: tem,
1: né?
2: Tem muita coisa pra falar.
1: O pessoal tá perguntando, e Cristiano Ronaldo, que vocês falaram ontem? Então, calma.
2: É, daqui a pouquinho tem informação sobre Portugal, sobre Cristiano Ronaldo e os jogos de hoje também. São mais 4 partidas hoje, começa já a segunda rodada da Copa do Mundo. Vai ser bem interessante, bem legal com a cobertura da TMC. Bom, a gente gira aqui a nossa reportagem, a gente vai agora para o Rio de Janeiro, é isso?
1: Isso mesmo, com Rafael Alves.
2: Meu xará, então. A disputa jurídica sobre o futuro político de Cláudio Castro ganhou um novo capítulo. E quem vai contar para a gente que capítulo é esse é o meu xará, o Rafael Alves. Fala, Rafa.
3: Após a divulgação do acórdão do julgamento que tornou o ex-governador Cláudio Castro inelegível, o Supremo Tribunal Federal tem caminho livre para definir se a eleição para o mandato tampão no governo do Rio vai ser realizada de maneira direta, com voto popular, ou indireta, por meio da Assembleia Legislativa do Estado. A decisão do Tribunal Superior Eleitoral, publicada nesta terça-feira, determinou a realização de uma nova eleição para completar o mandato, mas deixa para o STF a definição sobre o formato da disputa. Para a advogada especialista em direito eleitoral, Gabriela Roen, as campanhas políticas desse ano já são impactadas pela indefinição.
4: Então, pré-candidatos e partidos vão ter que organizar suas alianças e a sua estratégia na pendência da definição se a eleição vai ser direta pelo voto popular ou indireta pela LERJ. Até o momento, a maioria é pela eleição indireta, mas o placar ainda está em aberto. E o que nós podemos afirmar de pronto é que, independentemente do resultado, a decisão vai sim ter um impacto enorme na sucessão estadual.
3: O STF analisa desde abril a forma de escolha do novo governador. O julgamento foi interrompido após o pedido de vista do ministro Flávio Dino, quando o placar estava em 4-1 pela realização de eleições indiretas. O relator do caso, o ministro Cristiano Zanin, foi o único a votar pela realização de eleições diretas. O acórdão formaliza o resultado do julgamento, que reconheceu abuso de poder político e econômico nas eleições de 2022 e confirmou a inelegibilidade de Cláudio Castro e do ex-presidente da Alerj, Rodrigo Bacelar, até 2030. A publicação da decisão mantém os resultados da votação do TSE. Os ministros rejeitaram a maior parte dos pedidos de revisão apresentados pelas defesas e pelo Ministério Público Eleitoral. O MPE pediu uma declaração expressa de cassação dos diplomas de Cláudio Castro e do então vice-governador eleito Tiago Pampulha. No entanto, a maioria dos ministros rejeitou o pedido, mantendo o entendimento de que não houve maioria suficiente para decretar a cassação após as renúncias dos dois políticos. Castro deixou o cargo na véspera do julgamento, em março desse ano. Já Pampulha renunciou ao mandato no ano passado para assumir uma cadeira no Tribunal de Contas do Estado. Ainda sem uma definição no STF, o presidente do Tribunal de Justiça do Rio, desembargador Ricardo Couto, permanece no cargo de governador em exercício.
1: Muito obrigada, Rafael Alves, xará de Rafael Tebas. Agora, 5:33, Transamérica agora é TMC. 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
2: 5:34, Start TMC agora vai abordar a Copa do Mundo. Chegou a hora da gente falar da Copa do Mundo.
1: Vamos atender aos pedidos.
2: Tem muita gente participando aqui, mandando mensagem. Vários jogos foram realizados ontem. Muita coisa vai acontecer hoje também. Você vai acompanhar tudo aqui na TMC. Vou repassar rapidinho aqui então. Portugal foi a campo e decepcionou.
1: Então, o pessoal está perguntando aqui, Rafael Tebas, como foi Portugal e como foi o Cristiano Ronaldo em campo?
2: Portugal não foi bem, fez 1-0 no começo do jogo, parecia que seria aquela goleada, não aconteceu. Depois a República do Congo, né, conseguiu um empate no fim do primeiro tempo e ficou no 1-1, Portugal e Congo pelo grupo K da Copa do Mundo, Portugal que é apontada como uma das favoritas.
1: E o desempenho do Cristiano Ronaldo também não foi o esperado.
2: Não foi o esperado, né? Ele foi escalado como centroavante, aí é bom a gente também contextualizar. O Cristiano Ronaldo tem 41 anos, por conta disso também tem modificado um pouco seu estilo de jogo, né? Tem atuado ali como um centroavante mais fixo entre os zagueiros do time adversário. E ontem pouco conseguiu fazer, produziu muito pouco. Exatamente no jogo de Portugal, ficou no 1-1, pegou pouco na bola, inclusive o Cristiano Ronaldo, que não foi bem. 1-1 só, muito pouco. A seleção de Portugal, que enfim estava rodeada de muita expectativa, uma geração forte, mas não foi bem, apenas um empate com o Congo. E a Colômbia estreou com vitória contra o Uzbequistão, 3-1 para a seleção colombiana, que agora é a líder do grupo K. Colômbia 3 pontos, Congo e Portugal 1. E o Uzbequistão não tem ponto nesse instante no Grupo K. Ainda ontem, outros jogos também. A Inglaterra foi a campo contra a Croácia. Jogaço. Duas grandes seleções europeias, né? A Inglaterra que foi campeã do mundo em 1966. Então, 4 Inglaterra, 2 para a seleção da Croácia. E Gana venceu o Panamá com gol no finzinho do jogo. Faltava ali 2 minutinhos para acabar o jogo. E Gana fez 1-0, venceu a seleção panamenha. Hoje, vários jogos marcados, começa a segunda rodada. A gente volta lá para o grupo A, o grupo da seleção mexicana. A gente vai ter, às 13 horas, 1 da tarde, em Atlanta, República Tcheca e África do Sul, jogo legal. Às 4 da tarde, tem Suíça e Bósnia, às 4 da tarde, um confronto entre seleções europeias. Às 7 horas da noite, Canadá e Catar, e às 22 horas, 10 da noite, em Guadalajara, no México, tem México e Coreia do Sul. Jogo bem interessante, só para a gente fechar aqui. O grupo A tem o México com 3 pontos, Coreia do Sul também com 3. Então, quem vencer vai garantir a vaga na próxima fase antecipadamente, por isso jogo bem importante, República Tcheca e África do Sul. E no grupo B, Suíça, Canadá, Catar, Bósnia, todo mundo está com um ponto só, por isso também bem importante os confrontos marcados para hoje.
1: E com esse panorama de Copa do Mundo e do jogo, 5 horas e 37 minutos, nós vamos com os principais assuntos.
2: Mas antes de dizer, Copa do Mundo é aqui na TMC.
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1: Horas e 38 minutos. Agora sim, a gente vai com os principais destaques nacionais das principais capas nacionais, começando, claro, pela TMC.
2: É isso, a gente começa com tmc.com.br. Copom reduz Selic para 14,25% ao ano em decisão marcada por cautela. Eu repito, destaque do tmc.com.br.
1: Agora a gente vai para a capa da Folha de São Paulo, que é o mesmo assunto. Banco Central reduz Selic em 0,25% para 14,25% ao ano e deixa futuro de cortes em aberto, lembrando que a taxa Selic, né, a taxa básica de juros da economia brasileira, que serve como o principal instrumento do Banco Central para controlar a inflação.
2: Destaque agora do Globo: Donald Trump e presidente iraniano assinam um acordo para acabar com a guerra.
1: E agora a gente vai para a capa do UOL. Luiz Dias decide e Colômbia bate o Uzbequistão em noite de erros de goleiros. Então, quer dizer que aí os goleiros não tiveram protagonismo, né? Na verdade, eles pelo que está aqui na capa do UOL, eles não se saíram muito bem. Mas tem muito jogo ainda pela frente, vamos ver os desempenhos de todos os jogadores e a gente comenta.
2: Inclusive,
1: aqui.
2: Inclusive, Fernando, um destaque ainda sobre Copa do Mundo, é um destaque já de ontem, mas vale a pena a gente pontuar aqui, né? Como era esperado, o Neymar está fora da partida do Brasil contra a seleção do Haiti, nesta próxima sexta-feira, a gente já pontuou aqui, Brasil enfrenta o Haiti e o Neymar não deve ir a campo, está fora dessa partida por conta da lesão de grau 2 na panturrilha. Destaque lá das últimas horas, desde a tarde de ontem, mas vale a gente registrar aqui.
1: É, a gente vai, como você trouxe aqui a outra notícia, a gente também vai atendendo aos pedidos dos nossos ouvintes. 5 horas e 40 minutos, a gente continua com o nosso giro. O presidente Lula voltou a criticar Donald Trump e acusou o presidente dos Estados Unidos de tentar interferir em assuntos internos do Brasil, Murilo Hernandes.
9: Segundo o presidente Lula, o Brasil é um país soberano e não deve aceitar interferência de outros governos em decisões políticas e eleitorais. Durante a entrevista, Lula afirmou que Trump conhece pouco a realidade brasileira e disse que ele não deveria se envolver em assuntos da política do país.
10: E eu não pedi bilateral para o Trump, porque nós estamos em negociação. Eu acho que o que ele fez foi uma coisa desaforada para o Brasil. Ele sabe disso. É por isso que eu disse que ele ainda continua agindo como imperador. Nós estávamos fazendo acordo, o Mauro Vieira, sabe, e o meu ministro do Comércio estão tratando com o ministro do Comércio dele. Nós estamos negociando. Eu entreguei para ele um documento do crime organizado para mostrar que a nossa Polícia Federal está preparada para enfrentar o crime organizado. Disse para ele que se ele quiser combater o crime organizado, o Brasil está muito disposto, inclusive dizendo para ele que são eles que exportam contrabandeio, arma para o Brasil.
9: Lula também voltou a defender o processo eleitoral brasileiro e que deve acontecer sem qualquer influência de outros países. O presidente reforçou que o Brasil é um país soberano e que decisões sobre eleições e instituições cabem apenas aos brasileiros. As críticas acontecem em um momento de aumento da tensão entre o governo dos dois países após declarações de Trump sobre o cenário político brasileiro. Apesar do tom mais duro, Lula afirma que o governo brasileiro continua disposto a manter o diálogo com os Estados Unidos, desde que haja respeito à soberania do Brasil.
2: 5 horas e 42 minutos, você participa aqui do Start TMC, você pode participar enviando a sua mensagem 11972211001, 11972211001, vou registrar aqui também uma outra mensagem que vem lá do Rio de Janeiro. Bom dia, Fernanda, bom dia, Rafael. Olha só, escuto a TMC todos os dias indo trabalhar, esse é meu start diário, é o Tarcísio lá no Rio de Janeiro. Muito bom dia para você, Tarcísio, aí no Rio. Obrigado pela sua mensagem, ótimo trabalho também para você. Olha só, rapidamente aqui, o Felipe Miziara também, ele é de São Paulo, e também enviando mensagem de bom dia para a gente aqui, começando o dia com Start TMC.
1: Bom dia para você também.
2: E a gente vai agora para Curitiba. Polícia do Paraguai investiga a participação de uma facção criminosa brasileira em um ataque coordenado contra 3 bancos na região de fronteira. As informações chegam com Ângelo Sfire.
11: A Polícia do Paraguai investiga o envolvimento de facções brasileiras em um ataque contra 3 agências bancárias e uma casa de câmbio na cidade de Santa Rita, a cerca de 70 quilômetros de Foz do Iguaçu, na fronteira do Brasil com o Paraguai. A ação aconteceu na madrugada desta terça-feira e mobilizou aproximadamente 20 criminosos que usaram explosivos para destruir os prédios e levar o dinheiro. A suspeita da participação de brasileiros ganhou força depois que moradores, vizinhos aos locais invadidos, contaram ter ouvido os assaltantes dando ordens em português para que as vítimas ficassem deitadas no chão. Os investigadores avaliam que integrantes de facções criminosas, como o PCC, agiram de forma conjunta com criminosos paraguaios. O esquema tentou impedir qualquer reação da segurança local. Antes do assalto, 4 policiais foram cercados nas ruas e um deles teve a arma e um fuzil roubados. Durante a fuga, os assaltantes incendiaram carros e espalharam pregos retorcidos no asfalto para furar os pneus das viaturas que o perseguiriam. E o valor total do roubo não foi divulgado, mas a imprensa paraguaia já trata este como o segundo maior assalto da história do país.
1: Muito obrigada por todas as informações e agora a gente vai com a Érica Levigardi. Carlos Parreira participou de 7 Copas do Mundo ao longo da carreira. O ex-técnico da seleção brasileira segue internado em um hospital particular no Rio de Janeiro e nós vamos com todas as informações com a Érica Levigardi.
12: O ex-treinador de futebol brasileiro Carlos Alberto Parreira, de 83 anos, está internado no Hospital Samaritano, na Barra da Tijuca, na zona sudoeste da capital fluminense. Essa informação foi confirmada pela unidade, mas o estado de saúde dele não foi divulgado oficialmente. Parreira luta há anos contra um linfoma de Hodgkin, um tipo de câncer que começa no sistema linfático e ataca diretamente o sistema de defesa do organismo. Ele já havia apresentado melhora significativa depois de um tratamento de quimioterapia em 2024. O ex-treinador, que é um dos mais importantes da história do futebol brasileiro. Parreira foi preparador físico da seleção do Tri, comandada por Zagallo em 1970, e técnico do Tetra em 1994. Ele participou de 7 Copas do Mundo no total. Além das 4 em que acompanhou o Brasil, dirigiu o Kuwait em 1982, os Emirados Árabes Unidos em 1990, a Arábia Saudita em 98 e a África do Sul em 2010.
2: E a gente deseja, claro, né, melhora a Carlos Alberto Parreira, um dos principais nomes do futebol brasileiro, grande técnico, campeão pelo Brasil, inclusive em 1994, enfim, com uma história muito bonita no futebol brasileiro. E bom, vamos falar então de Copa do Mundo, já que a gente citou aqui Carlos Alberto Parreira, nome super importante do nosso esporte. A gente vai para os Estados Unidos agora, vai conversar com Leandro Boldaquian e José Calil. Eles têm informações também sobre o que vai acontecer a partir de agora, no dia de hoje. Podem falar, Boldaquian e Calil, bom dia para vocês.
13: Muito bom dia, pessoal do Start. Estamos na Filadélfia, equipe TMC já marcando presença na cidade que vai receber o jogo de amanhã, Brasil e Haiti. Mas acompanhamos ontem ainda em Nova Jersey, né, Calil, a palavra do Danilo e também parte da atividade para esse jogo importante do Brasil contra o Haiti. Calil, bom dia.
14: Bom dia, Leandro. Bom dia a você que se liga na TMC. A entrevista do Danilo foi importante porque ele é um dos líderes, né? Aquilo que nós cobrávamos, só a raia miúda estava aparecendo. Apareceu o Danilo, um dos líderes, falou coisas importantes e deixou claro que o homem, o Ancelotti, não vai mexer em muitas posições não, viu, Leandro? Aquilo que a gente vem dizendo nos últimos dias, vai trocar uns 2, 3 jogadores no máximo.
13: E agora a gente vai acompanhar, hoje tem a coletiva do Carlo Ancelotti, 6h15 da noite, aqui horário da Filadélfia, 7h15 da noite, vamos tentar descobrir, né, mais sobre o técnico do Brasil. E o Neymar trabalhou pela primeira vez, foi motivo do trote entre os jogadores, mas ainda sem muita expectativa de volta, né, Calil?
14: É, vamos aguardar o pronunciamento do Ancelotti logo mais, para que ele possa nos dar uma diretriz. Se o Neymar está em reta final mesmo de preparação para entrar no time, ou se ele está ainda engatinhando, né, em termos de recuperação. De qualquer maneira, a presença dele é importante, dá um alento e faz com que o torcedor brasileiro possa imaginar que, pelo menos por alguns minutos, né, Leandro, ele possa ajudar o time. Nós chegamos aqui à Filadélfia ontem com muita esperança de ver o Brasil fazer uma apresentação melhor contra o Haiti. Agora, vem dos outros jogos, aí a gente fica preocupado, porque a impressão que dá é que em relação às principais seleções aqui da Copa do Mundo, o Brasil ainda está muito atrasado.
13: Uma quinta-feira recheada, então, já falamos direto da Filadélfia durante toda a programação da TMC, voltamos a qualquer momento. Um abraço, gente, boa sequência.
1: Obrigada, então, pelas análises, pelas informações e a gente continua falando de Copa do Mundo, porque Portugal estreou, como a gente falou aqui, com um empate na Copa do Mundo. A seleção portuguesa ficou no 1-1 com a República Democrática do Congo, em Houston, nos Estados Unidos. O resultado também entrou para a história dos congoleses, que marcaram o primeiro gol e conquistaram o primeiro ponto do país em mundiais. O repórter Henrique Magini acompanhou a reação da torcida portuguesa no Rio, no tradicional reduto lusitano do Cadege.
15: Olá, amigos da TMC, eu estive no CADEG, no Rio de Janeiro, para acompanhar essa estreia de Portugal contra a República Democrática do Congo. Resultado em campo, 1-1. Mas após o apito final, meus amigos, essa é a festa que o torcedor português continua fazendo no Rio de Janeiro depois dessa estreia. Portugal começou pressionando, fez 1-0 com o João Neves logo no início do jogo, sofreu um empate ainda na primeira etapa. No segundo tempo, havia a expectativa até de que Cristiano Ronaldo pudesse resolver a situação para Portugal, o que não aconteceu. O empate dentro de campo foi mantido. 1-1, um pontinho na tabela. Para os torcedores presentes aqui, o que importa é se classificar entre os dois primeiros colocados, não importa a colocação.
16: É jogo difícil, entendeu? Começo da Copa aí, você vê que a Espanha também se enrolou também, empatou. O importante é classificar entre os dois primeiros aí e seguir firme aí para chegar até a final.
15: E também questionados sobre o desempenho, sobre Cristiano Ronaldo, disseram que independente da idade, tem que confiar que o camisa número 7 de Portugal possa fazer a diferença.
17: O Cristiano Ronaldo é um líder nato, né? Então ele potencializa os companheiros dele. Então, por mais que ele já esteja com a idade avançada, já esteja com a parte física um pouco comprometida, ele ainda é muito importante para a seleção de Portugal. A gente não pode abrir mão dele. A bola não entrou hoje, vai entrar no próximo jogo. A gente confia nele 100%.
15: O próximo compromisso de Portugal será dia 23 de junho, às 14h, contra o Uzbequistão. E, claro, com transmissão da TMC. Você sabe que quem escuta a torce, a TMC tem Copa para você.
16: Viva Portugal! Ó, vitória!
1: Torcidas em todo canto, né?
2: A TMC acompanhando, né, em todo o país, além dos Estados Unidos, no México, no Canadá, também aqui no Brasil. Enfim, em todo o país, a movimentação dos torcedores para a Copa do Mundo. E olha, agora a gente vai ouvir uma reportagem bem interessante, porque a Inglaterra estreou também na Copa do Mundo, com vitória, né? Nesse caso, venceu a Croácia por 4-2. O Harry Kane, inclusive, fez 2 gols, né, para a equipe da Inglaterra. E em Londres, a TMC acompanhou a festa da torcida em um tradicional pub da capital.
11: A Inglaterra começou a Copa do Mundo com vitória ao derrotar a Croácia por 4-2 em uma partida movimentada pelo Grupo L. Harry Kane foi o grande destaque da estreia ao marcar 2 gols e comandar a equipe inglesa na conquista dos 3 primeiros pontos. A Croácia conseguiu equilibrar o jogo em alguns momentos, mas a Inglaterra foi mais eficiente na reta final e confirmou a vitória. Enquanto a partida acontecia, a equipe da TMC acompanhava a movimentação da torcida em um tradicional pub londrino aqui da capital. O local recebeu ingleses, brasileiros e croatas que acompanharam o jogo com muita expectativa. E durante a partida, os torcedores falaram sobre a confiança na campanha de suas seleções.
18: Rapaz, eu tô torcendo pela Croácia, então tá mostrando que tá no jogo. E vamos pra cima, Croácia!
19: Acho que vamos ganhar, basicamente. Acho que nossa defesa precisa melhorar um pouco, mas os atacantes vão acabar ganhando. Harry Kane vai ter um hat-trick. Talvez nós traçamos o Marcus Rashford ou o Bakayo Saka para colocar mais jogadores atacantes. Mas é ok.
11: O espaço recebe torcedores em dias de jogos da seleção e se tornou um ponto de encontro para quem acompanha grandes competições. A proprietária Fernanda Mesquita contou como surgiu a ideia de criar o pub e explicou a inspiração para a decoração, além da importância da Copa do Mundo para o movimento da casa.
20: Nós fizemos tudo muito parecido. Então, várias pessoas que moraram em Londres vêm para cá para assistir um show ao vivo, que é de quinta até sábado, nós temos música ao vivo.
11: Com a vitória, a Inglaterra larga a frente do Grupo L e aumenta a confiança para os próximos desafios. O próximo compromisso da seleção inglesa será no dia 23 de junho contra a Gana. Já a Croácia enfrenta o Panamá e precisa vencer para seguir com boas chances de classificação.
2: Tá, então Londres mais conhecida como Brasília, né? Nosso Murilo Hernandes então acompanhando num pub lá na capital do país. Enfim, os torcedores da Inglaterra também acompanhando na nossa capital federal a vitória importante, tá? 4-2 para a seleção da Inglaterra contra a Croácia, que é uma equipe muito forte, com tradição também no futebol mundial.
1: E legal ele ter ido a um pub em Brasília, porque é tradicional em Londres o pub,
2: exato,
1: né?
2: Exato, exatamente, muito bom.
1: Acompanhando essa torcida. E agora a gente vai falar de um caso curioso que aconteceu no Rio de Janeiro. Policiais civis da Delegacia de Repressão a Entorpecentes da Baixada Fluminense encontraram um criadouro de jacarés durante uma operação para combater a atuação do tráfico de drogas em Belfort Roxo. E a repórter Beatriz Trindade traz todas as informações.
0: A Polícia Civil descobriu um criadouro de jacarés que estava sendo usado pelo tráfico de drogas em Belfort Roxo, na Baixada Fluminense. Segundo as investigações, os animais eram mantidos por criminosos dentro de um tanque em uma casa em construção e usavam os animais como forma de intimidação em possíveis conflitos da organização. O criadouro foi encontrado nesta terça-feira durante uma operação da Delegacia de Repressão a Entorpecentes da Baixada contra integrantes das facções do Comando Vermelho e Terceiro Comando Puro. Os agentes localizaram dois jacarés em tanques instalados dentro de uma residência da região. Os animais foram resgatados pelo Corpo de Bombeiros, que afirmaram que eles não apresentavam nenhum sinal de maus tratos. Além do criadouro, a operação também terminou com a prisão de 6 suspeitos, entre eles o chefe do tráfico da região, Patrick Melo, que foi preso em casa. Os policiais também recuperaram 36 motocicletas e 3 carros durante a ação. O antropólogo e capitão veterano do BOPE, Paulo Storani, explicou sobre o motivo desses animais serem frequentemente usados por criminosos em áreas dominadas por facções.
21: A questão é o motivo que eles mantêm esses animais. Então, vamos lembrar que as organizações criminosas, principalmente narcotraficantes e milicianos, eles têm ali um tribunal que muitas das vezes julgam as pessoas que eles acham que tenham violado as suas regras na comunidade dominada. Mas existe uma forma de desaparecer com o corpo, quando ele é dado como alimento a esses animais, especialmente jacarés e porcos, que destroem totalmente qualquer tipo de vestígio.
0: De acordo com a Polícia Civil, as investigações continuam agora para identificar quem era o responsável pelos animais e esclarecer como eles eram usados pelo grupo. O caso aconteceu poucos dias depois de outro episódio envolvendo um jacaré chamar atenção no Rio, quando um adolescente foi filmado transportando um animal com a boca amordaçada em uma bicicleta na comunidade do Mandela, na Zona Norte. O caso é investigado agora pela Delegacia de Proteção ao Meio Ambiente.
1: E a gente acompanha, né, todo esse desdobramento para trazer mais atualizações para você, ouvinte, inclusive ouvinte que está aqui no YouTube, a Simone Valverde, do Rio de Janeiro. Estou aqui acompanhando todas as informações e esperando pelas análises políticas. Daqui a pouquinho o Bruno Risi está aqui, então, para conversar com a gente sobre o cenário eleitoral, sobre o cenário político. O Leandro Furtado, de Belo Horizonte, estou escutando o programa desde o comecinho, olha, desde as 5 horas da manhã, hein? Então,
2: boa.
1: Nessa primeira hora ele já ficou bem informado, tem a segunda hora para ficar mais informado ainda. E tem aqui também a Cristiane Barros, de Brasília, dizendo aqui que também está acompanhando desde cedinho as informações enquanto se arruma para ir para o trabalho.
2: E aqui no nosso WhatsApp, no 11972211001, também o Eduardo Giordano. Ele escreve que Portugal e Espanha decepcionaram mais que o Brasil. E de fato, né, Portugal ficou no empate com Congo, que é uma seleção fraca, e também a seleção espanhola, que ficou no empate com Cabo Verde, que também não é uma grande seleção. O Brasil enfrentou Marrocos, que é bem melhor, né, na comparação, claro, fazendo essa comparação com essas duas outras seleções que eu acabei de citar.
1: Agora 5 horas e 58 minutos, como a gente já passou essa primeira hora, um brinde.
2: Nossa primeira hora. Boa, bom café, bom café.
1: Boa. Não, Paco.
2: Ó, quinta-feira ainda, Paco.
1: Um brinde de café. Sexta-feira a gente brinda com a água tônica, depois do Paulista. Não adianta rir não, tá? 5 horas e 58 minutos, Transamérica agora é TMC. 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

0: 6 horas em ponto. Ouvinte de São Paulo, Brasília, Rio de Janeiro, Curitiba, Belo Horizonte e Recife, você está sintonizado no Start TMC comigo, Fernanda Câmara, e também com Rafael Tebas.
1: É isso, 6 horas em ponto. 6 e 1 agora. Irã e Estados Unidos selam um acordo que encerra a guerra no Oriente Médio.
0: Documento prevê cessar fogo imediato, suspensão de parte das sanções e reabertura gradual do Estreito de Hormuz.
1: Países terão 60 dias para negociar um pacto nuclear definitivo e discutir o futuro do urânio enriquecido iraniano. Esse é um dos destaques que o Start TMC traz nesta quinta-feira, dia 18 de junho de 2026. Tem mais.
0: No encontro do G7, Donald Trump critica cenário político do Brasil e Lula reage.
1: Presidente dos Estados Unidos cita a família Bolsonaro. Se confunde sobre condenação e houve resposta do presidente brasileiro sobre soberania e eleições.
0: Banco Central corta juros pela terceira vez, mas faz alerta sobre inflação.
1: Selic que cai para 14,25%, enquanto analistas veem pressão nos preços e preocupação com os gastos do governo.
0: STF fixa novas regras para as redes sociais no Brasil.
1: Plataformas terão 60 dias para adotar medidas de combate a conteúdos ilícitos e reforçar canais de denúncia.
0: Decisão é definitiva e amplia a responsabilização das empresas por conteúdos e perfis irregulares.
1: Tarcísio de Freitas pede desculpas por roubo de celulares em São Paulo.
0: Governador admite falha do Estado na segurança e promete intensificar o combate à receptação de aparelhos roubados.
1: Nos destaques internacionais, Rússia e Ucrânia ampliam ataques com mísseis e drones.
0: Bombardeio russo atinge Kiev, enquanto drones ucranianos alcançam refinaria em Moscou. Guerra entre os dois países já passou de 1.500 dias.
1: Enquanto isso, Copa do Mundo, Portugal estreia com empate decepcionante 1-1 contra a República Democrática do Congo.
0: Em jogaço, Inglaterra vence a Croácia por 4-2. Gana vence o Panamá por 1-0. E a Colômbia vence por 3-1. O Bextão.
1: E hoje começa a segunda rodada da fase de grupos da Copa, com mais 4 jogos e cobertura completa da TMC. 6 horas e 3 minutos.
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0: 6 horas e 3 minutos, a gente vai para mais uma rodada da semana com Bruno Rizzi, que já está aqui ao vivo no estúdio para nos falar os principais assuntos do cenário político, de todas as análises, de todos os assuntos que estão em foco. Aliás, tem um assunto bem específico em foco. Bom dia, Bruno Rizzi.
3: Bom dia, Fernanda Câmara, Rafael Tebas, nosso ouvinte, espectador. Mais um Start TMC aqui para a gente falar e explorar um pouco mais o que está rolando na política. Eu falei que a semana seria mais calma, novamente errei, né? Sempre que eu começo a semana falando que a semana é mais calma na política, a gente erra. Não tem semana calma, mas melhor assim. Bom, ontem a gente teve as falas que a gente trouxe há pouco e vai explorar um pouco mais os reflexos dessas falas de Donald Trump, que chamou ali, inventou um novo filho, né? O Bolsonaro Júnior, e trouxe, enfim, palavras mais duras, mas também, enfim, confundiu o filho, falou que tinha sido preso, fez uma grande confusão. Isso vai ter reflexos, já está tendo reflexo, tanto para Flávio Bolsonaro quanto para Lula e também na relação diplomática entre os países, naturalmente. Então a gente vai explorar todos esses pontos. Além disso, também a questão dos MEIs, né? O microempreendedor individual, novamente, a gente trouxe aqui, Rafael Tebas antecipou lá atrás esse tema que viria com tudo, já existia ali esse projeto ali na gaveta e agora saiu e saiu com tudo, parece ser a nova menina dos olhos aí, tanto do Congresso quanto do governo, mas existem alguns embates, todo mundo quer, mas também existe uma briga ali por causa do fiscal, do financeiro do negócio.
1: Não adianta. Tem divergência entre governo e Congresso, é isso?
3: Para variar, né?
1: Olha lá.
3: Para variar, tem essa divergência, exatamente. A gente está vendo aí essa discussão, vamos entender como é que fica isso, quais são os tetos ali que cada lado quer, o que cada um quer e quais as intenções reais para o espectro político e também para o espectro eleitoral. E além disso, comentaremos também sobre o grande estado de Minas Gerais, que sempre é uma pauta importante aqui. Sempre que a turma de Minas Gerais entra para falar de Minas Gerais, a gente tem essa questão da relevância de Minas Gerais nas eleições. E Minas Gerais esse ano está especialmente, digamos, emocionante para ambos os lados. A gente vai contar isso aqui para vocês.
1: Todo dia a gente observa, né, Rizzi, alguma movimentação, alguma ação, seja por parte do presidente Lula, seja por parte de Flávio Bolsonaro e de outros candidatos, mirando o eleitorado de Minas Gerais.
3: Sem dúvida. Dentre os eleitorados, os perfis de eleitorados, quando a gente olha geograficamente, Minas Gerais está sempre ali em stand-by, né? Está sendo, enfim, alvo, mas está difícil a negociação. A gente vai trazer um pouco mais disso aqui para vocês.
0: E agora a gente vai para o Rio de Janeiro. Familiares e amigos se despedem de piloto no Rio de Janeiro. Velório de Charles Marcilac reuniu pessoas próximas e teve homenagem emocionada do cantor Tony Garrido, parceiro do piloto na música. E quem traz as informações ao vivo é o Gustavo Sleman. Bom dia, Gustavo.
4: Bom dia, Fernanda. Bom dia, Rafael, a todos que nos acompanham. A gente traz, então, essa despedida do Charles Marcilac, um dos pilotos, né, que infelizmente perdeu a vida nesse acidente que envolveu dois helicópteros no último domingo no Recreio dos Bandeirantes, na zona sudoeste do Rio de Janeiro. O corpo dele foi cremado ontem em um crematório no bairro do Caju, na região portuária do Rio de Janeiro. Uma cerimônia que, como você destacou, foi bem emocionante por parte da família, dos amigos, com a presença do Tony Garrido, com quem o Charles dividia, né, a vida musical. Charles, que além de piloto, também era compositor, produtor, inclusive colaborou diversas vezes com o Tony Garrido e outros artistas ao longo aí das últimas décadas. Também teve uma homenagem com um helicóptero sobrevoando a região, jogando pétalas e rosas ali na região da cremação, no Caju. E a gente, claro, também conversou com a família Bárbara de Marcilac, a filha do Charles, que veio do Canadá, especialmente para essa despedida emocionante do pai. Ela conversou com a nossa reportagem, com a repórter Luísa Rodrigues, e contou, né, mais uma vez, que vem fazendo um apelo nas redes sociais, como já havia feito alguns dias depois do acidente, para que as pessoas parem de fazer comentários de ódio, mensagens de ódio para a família, porque ainda não há nenhum tipo de informação sobre responsabilização ou culpa nesse acidente. Muitas pessoas estavam aproveitando, né, o espaço da internet para poder direcionar ataques à família do Charles ou acusando de ser o responsável direto do acidente. Lembrando, né, que o Charles, ele era o piloto do outro helicóptero, estava sozinho, já que o outro piloto, Alexandre Souza, pilotava, né, a aeronave que transportava o Oliver Tree, o cantor norte-americano, e outras pessoas. Inclusive, o corpo do Oliver Tree, que foi identificado ontem no Instituto Médico Legal Afrânio Peixoto, liberado também, ainda aguarda questão burocrática para ser realizado o translado, caso esse seja o desejo da família do cantor norte-americano. E essa identificação, né, só foi possível graças à arcada dentária. Familiares do cantor enviaram direto dos Estados Unidos exames radiográficos que foram utilizados nesse exame. No entanto, até como uma fonte ouvida pela reportagem, pelo Rafael Alves, nosso repórter aqui do Rio de Janeiro, mesmo que não fosse possível ou não tivesse esse envio dos exames, a Polícia Civil, ela apelaria para o DNA, aí aguardando novamente a entrega de materiais para poder realizar a identificação. O corpo do Oliver foi o último a ser identificado e liberado aqui no IML. Lembrando que, além da Força Aérea Brasileira, a Delegacia do Recreio dos Bandeirantes, bairro onde esse acidente aconteceu, investiga esse episódio por parte da Polícia Civil, já ouvindo testemunhas e também tentando entender a questão do corredor aéreo que foi utilizado durante esse acidente, pessoal.
0: Obrigada, viu, Gustavo, pelas suas informações. Microfone aberto aqui, assim que você precisar, chama. A gente falando então, né, ouvinte, sobre esse acidente com os dois helicópteros que deixou 6 mortos no Recreio dos Bandeirantes na zona sudoeste do Rio de Janeiro na manhã de domingo. A informação foi confirmada, né, assim que houve o acidente pela Polícia Civil do Rio de Janeiro, e das 6 vítimas fatais, 5 estavam em um helicóptero e apenas o piloto estava em outra aeronave. E agora 6:10.
1: A gente vai para Brasília agora então. O presidente dos Estados Unidos, né, o Donald Trump, se confundiu durante a cúpula do G7 e comentou ter ouvido dizer que prenderam Bolsonaro Júnior. Veja só, nossa, obviamente, senhora, nas redes sociais isso viralizou, etc e tal, uma confusão danada. E quem vai destrinchar para a gente explicar essa confusão é o nosso repórter Adrian de Almeida, lá em Brasília. Muito bom dia, Adrian.
5: Bom dia, Rafael, Fernanda, Bruno, a todo mundo que está nos acompanhando. Olha, primeiro, o Trump ele trocou, né, o Eduardo pelo Flávio Bolsonaro, que é o pré-candidato à presidência. Vocês até falaram, né, que ele, na verdade, ele inventou, né, um novo filho aí de Bolsonaro, mas a confusão ela também não para por aí, né? Porque, na verdade, o ex-deputado Eduardo Bolsonaro, ele não foi preso. Na verdade, ele foi condenado pela primeira turma do STF por coação no curso do processo. Então, também nem chegou a ter uma prisão, né? Ele foi acusado de tentar inviabilizar o julgamento da trama golpista, ocasião aí em que o pai dele, né, o ex-presidente Jair Bolsonaro, foi condenado a 27 anos e 3 meses de prisão. Trump, ele disse ainda também que, entre aspas, ele estava indo bem nas pesquisas. Nesse momento, é o momento em que ele fala do senador Flávio Bolsonaro, que está aí, né, como o principal rival de Lula na corrida, né, para a presidência. Trump, ele disse ontem também que conversou com o presidente Lula durante a cúpula do G7 e chamou o Brasil aí de um país politicamente difícil, né? Ele fala, nessa fala dele, ela ocorreu após o líder norte-americano ser questionado, né, se ele conversou então com Lula sobre o novo tarifaço, sobre a designação das facções criminosas do Brasil como grupos terroristas, e de acordo com ele, ele falou o seguinte, entre aspas, sim, eu passei bastante tempo com ele, na verdade, tornou-se um país um pouco complicado, não é? Politicamente. Tem sido um pouco perigoso politicamente. E aí, mais tarde, o próprio Lula reagiu e disse esperar que Trump ele não se meta nas eleições brasileiras.
1: Que loucura, né? Que loucura, Bruno Rizzi, né? Não tem como a gente não tocar nesse assunto. O Adrian de Almeida passou o panorama completo dessa confusão do Donald Trump e viralizou, evidentemente. Ele se confundiu, né? Fez a confusão entre Flávio Bolsonaro e Eduardo Bolsonaro. E, obviamente, toda a discussão em relação ao encontro G7 passou a ser essa, sobre essa confusão de Donald Trump.
3: Pois é, Donald Trump aí, como a gente falou, o Adrian reforçou aí, inventou um novo filho, né? Então tem o 01, 02, 03, 04 e agora tem o Júnior, né? E é isso, ele declara primeiramente aí que se tornou um país, entre aspas, um pouco perigoso politicamente e depois fala que foi informado que prenderam ou querem prender o Bolsonaro Júnior porque ele deu uma declaração aqui no Texas, né? Então, enfim, ele confunde a condenação de Eduardo Bolsonaro no Supremo Tribunal Federal pelo crime de coação à justiça, né, com uma ordem de prisão contra Flávio Bolsonaro que não existe. Então, faz uma confusão tremenda e abre margem, obviamente, para as discussões no âmbito da política e das eleições. Obviamente, tudo vira embate. Acho que desse ponto aqui, tem algumas conclusões que a gente pode tirar, pelo menos a partir dessas falas e dessa confusão de Donald Trump. Primeiro, mostra que toda aquela proximidade, aquela intimidade que os Bolsonaro tentam, de alguma forma, trazer até como elemento de força perante os Estados Unidos, e realmente eles têm um acesso que é diferenciado, eu já falei isso aqui outras vezes, o acesso que eles têm através de Paulo Figueiredo ali no governo americano é realmente algo diferenciado, é algo, enfim, talvez até inexplicável, mas que ocorre e é relevante. Apesar dessa proximidade que eles tentam trazer, até de uma certa intimidade com Donald Trump, se mostra que não é bem assim, né? Afinal, ele não sabia direito com quem estava falando, não sabia sequer o nome, qual dos filhos era candidato, acaba criando esse nome de Bolsonaro Júnior para um que foi condenado e que estava indo bem nas pesquisas e que é candidato. Enfim, ele mistura Eduardo com Flávio, faz um bololô ali, um viradão, e acaba criando essa confusão. Mas, de qualquer forma, mostra que Trump, mais uma vez, flerta com a direita brasileira, especialmente o bolsonarismo, né? O que é positivo para o lado da campanha de Bolsonaro, de Flávio, de trazer aquele elemento de proximidade novamente dos Estados Unidos, mostra que Donald Trump está acompanhando os movimentos, apesar das confusões, acompanha os movimentos aqui no Brasil, né? Um dia depois da condenação, numa fala, num evento importante, ele traz essa questão do Bolsonaro que foi condenado, né? Enfim, de novo, apesar das confusões e das trocas ali, ele mostra que está informado e está sendo brifado minimamente sobre o que está acontecendo aqui no Brasil. Por outro lado, o contraponto disso é que essa associação com Donald Trump não tem sido positiva, nem para candidatos aqui no Brasil e nem fora do Brasil. As associações com Donald Trump têm se tornado negativas no espectro político eleitoral para todas as candidaturas. Então, quando Bolsonaro faz essa, Trump faz essa associação a Bolsonaro e mostra essa relação, acaba trazendo uma proximidade que é negativa nessa visão, uma vez que todos têm visto Donald Trump, ou a maioria das pessoas tem visto Donald Trump, como esse elemento de, até nas palavras do presidente Lula, de imperador, né, do rei do mundo, como tem sido falado, presidente global, como ele tem visto, e querendo interferir em diversos países. Então, essa associação tem sido, no momento, negativa. E ainda mostra, de fato, que ele quer interferir de alguma forma aqui. Então, já tem sinais, né, a questão das facções terroristas, tem alguns sinais ali. E quando ele fala que o Brasil se tornou um país um pouco perigoso politicamente, abre uma brecha para se pensar que pode haver algum tipo de interferência até a nível eleitoral. De novo, abre uma brecha para discussão. Não estou falando que ele falou isso, mas abre e abriu essa brecha. Então, enfim, tem os dois lados da moeda aí para essas declarações de Donald Trump. E só 15 segundos aqui, só para complementar um ponto, porque ele fala da condenação ali, né? A gente falou também ontem da condenação de Eduardo Bolsonaro. Existe também um ponto de que todo esse imbróglio que Donald Trump acaba evidenciando, quando Eduardo Bolsonaro é condenado pelo STF, apesar de não ter sido preso, como Donald Trump falou, ele cria a narrativa de perseguição. E Donald Trump acaba reforçando essa questão. Então, aquela visão sobre perseguição do STF, a figura de Bolsonaro e seus filhos, acaba ficando evidenciada. Agora, resta saber aonde isso vai ecoar. Por enquanto, ecoa apenas no bolsonarismo, que não é suficiente e não muda o jogo. Mas é um elemento que eles estão tentando usar e emplacar, e as falas de Trump o ajudam nesse sentido. Agora, por enquanto, tem mais atrapalhado do que ajudado no espectro geral.
0: Muito bom, e depois dessa análise de Bruno Rizzi, que daqui a pouquinho volta com outras análises, porque o ouvinte aqui está perguntando sobre várias coisas. Agora, às 6 horas e 17 minutos, a gente vai falar com o Júnior de Castro, porque Lula cumpre agenda em Minas Gerais e discute eleições de 2026. O presidente participa de entrega e assinaturas de convênio no estado, enquanto o PT avalia estratégias para disputa pelo governo mineiro. Júnior de Castro, estamos contigo. Bom dia.
6: Ótimo dia para você, Fernanda, Rafael, Bruno. Excelente quinta-feira para todo mundo ligado com a gente aqui na TMC. Pois é, a visita do presidente Lula aqui em Minas hoje também deve ter aí um importante componente político. Como você bem disse, Fernanda, além de participar da entrega do Hospital Regional de Divinópolis e cumprir a agenda aqui em Belo Horizonte também, o presidente deve aproveitar essa passagem aqui pelo estado para conversar com lideranças do PT sobre as eleições para o governo de Minas agora em 2026. O cenário, a gente recorda, a gente lembra que ainda está longe da definição, depois daquela novela envolvendo o senador Rodrigo Pacheco, que decidiu não disputar o Palácio Tiradentes. Agora eles avaliam quatro opções, quatro nomes aí, são considerados pelo PT como uma possível aliança. Entre eles, o ex-prefeito aqui de Belo Horizonte, Alexandre Calil, o ex-presidente da Câmara Municipal aqui de BH, Gabriel Azevedo, o ex-procurador-geral de Justiça, Jarbas Soares Júnior, e também eles avaliam até uma candidatura própria com a ex-reitora da Universidade Federal aqui de Minas Gerais, a Sandra Goulart Almeida. Essa avaliação das lideranças petistas é de que qualquer decisão também vai depender das articulações nacionais dos partidos envolvidos. Então, portanto, apesar dessa expectativa em torno da visita do Lula aqui em Minas hoje, parte da cúpula do PT acredita que essa discussão sobre os rumos do governo aqui de Minas deve acontecer só em Brasília mesmo, isso nas próximas semanas. Eu volto com vocês, Fernanda, Rafael.
1: Valeu, Júnior de Castro, sempre passando as informações.

0: Agora, no interior do Paraná, no oeste, próximo inclusive da fronteira com o Paraguai e com a Argentina, em São Luís do Purunã, a polícia encontra dentro de um caminhão toda esta quantidade de armamento. A gente está falando de 26 fuzis, 16 pistolas fabricadas na Argentina, Áustria, Turquia e no Brasil, além de 127 carregadores, e não para por aí, não. Mais de 5 mil munições de diversos calibres, é isso mesmo. 5 mil munições. Segundo a Polícia Rodoviária Federal, o armamento foi encontrado em um caminhão com ração animal. Estava carregado com ração, mas claro, todo esse armamento estava escondido. Durante a abordagem, o caminhoneiro, motorista de 28 anos, ficou bastante nervoso. Aí já viu, a polícia é muito bem preparada para esse tipo de situação. Percebeu que tinha alguma coisa estranha, não demorou muito até o motorista confessar que estava carregando todo esse arsenal que vinha da Argentina. Pelo menos ele informou aos policiais que saiu da Argentina, próximo da fronteira com Foz do Iguaçu, com o Brasil, portanto, e iria levar essa carga até Minas Gerais. Agora cabe, claro, esse motorista foi preso e cabe agora à Polícia Federal investigá-lo e investigar principalmente a origem desse armamento, todo esse arsenal foi comprado de quem, iria para quem, e envolvia aí uma facção criminosa, algo nesse sentido, muito provavelmente sim, está no radar da polícia e a gente deve ter novidades, pode até mesmo originar uma operação nos próximos meses e entra para a história. Isso aconteceu no oeste aqui do Paraná.
1: Obrigada, viu, Leonardo, por todas as suas informações. E agora a gente vai para Brasília. 6h22, o Congresso Nacional realiza hoje uma sessão conjunta de deputados e senadores para analisar vetos presidenciais que estão pendentes de votação. Lívia Brás tem todas as informações, então, direto de Brasília. Bom dia.
2: Fê, Rafa, bom dia para vocês. Pois é, ao todo são cerca de 90 vetos e mais ou menos 900 dispositivos que estão esperando aí a deliberação dos parlamentares. Essa sessão conjunta foi convocada pelo presidente do Senado, senador Davi Alcolumbre, que disse que construiu junto com o presidente da Câmara, o deputado Hugo Mota, também com os líderes do governo, líderes da oposição, uma série de acordos prévios para definir quais vetos vão ser mantidos e quais poderão ser derrubados nessa sessão de hoje. Do lado do governo, o líder do Congresso, senador Randolfo Rodrigues, ele já adiantou que os vetos que tenham aí maior impacto nas contas públicas, eles devem ficar de fora da pauta de hoje. O entendimento que foi fechado com o Davi Alcolumbre, segundo o Randolfo, é priorizar os temas que são considerados consensuais e evitar, pelo menos nesse momento, votação daqueles dispositivos que possam aumentar as despesas ou reduzir a arrecadação fiscal para o governo. Entre os vetos que são mais sensíveis, são aqueles que estão ligados à LDO, que é a Lei de Diretrizes Orçamentárias de 2026, ou seja, o orçamento desse ano. Plano de carreira também de servidores, daí também é um tema bastante sensível, além também de temas como seguro defeso, auxílio gás, incentivos fiscais, setor elétrico e também tributação de bets e fintechs. Agora, uma outra pauta que é importante no Senado e que deve avançar um pouquinho mais essa semana é sobre aquela proposta de emenda à Constituição que dá mais autonomia ao Banco Central. Ontem, o presidente Davi Alcolumbre já disse que deve definir até amanhã sobre a votação desse projeto em plenário. Essa proposta, a gente lembra, né, para o nosso ouvinte, ela também prevê a inclusão do PIX na Constituição Federal, o que dá maior proteção ao nosso sistema de pagamento instantâneo, que foi criado aqui pelo Banco Central, criado pelo Brasil, né? Então, até amanhã, a gente deve ter uma data prevista para a votação desse projeto também.
3: Valeu, Lívia Brás, então, com os assuntos que vão impactar, enfim, Brasília, né? O Brasil todo, na realidade, nessas próximas horas. Valeu, Lívia. Bruno Rizzi, né? Como a Lívia nos passou sempre muito bem, então os vetos devem ficar de fora da pauta. O Randolfo Rodrigues, senador da República, ele que tem uma relação próxima com o Lula, né? E a gente está falando aqui da questão fiscal, inclusive também, né, abordando aqui a pauta envolvendo os MEIs, né? Essa tentativa de aumentar o faturamento, o limite do faturamento, mas também com essas divergências entre as partes.
4: A grande divergência, Tebas, é justamente no campo fiscal. Quando a gente fala campo fiscal aqui,
3: Grana.
4: é grana, né? O impacto nos cofres públicos, o português claro aqui. O que que acontece? Essa questão dos MEIs, né? Para quem não conhece a sigla, o microempreendedor individual, essa questão ela tem sido

0: muito discutida e muito debatida, até porque trata-se agora de um público, não agora, mas um público que tem sido identificado como chave dentro daqueles eleitores independentes que a gente já falou diversas vezes aqui da sua importância. Então, esse eleitor independente se enquadra ali, até num estudo do professor Felipe Nunes, da Quest, esse empreendedor individual se enquadra naquele espectro de eleitores, digamos, independentes, que em 2022 votou basicamente ali meio a meio, né, entre Jair Bolsonaro e Lula. Então é um público que você consegue capturar ainda, esse público não está calcificado, polarizado, como a gente sempre traz aqui. Qual que é a discussão? Né, o relator, o deputado Jorge Guetem, do Republicanos de Santa Catarina, tem trabalhado ali com uma correção em cima do IPCA, né? E a atualização desse novo teto em cima do IPCA. O teto atual passaria de 81 mil reais para 134 mil reais, ou seja, hoje quem é MEI tem esse limite de faturamento de 81 mil reais, passaria a 134 mil reais, e essa atualização de 134 mil subiria corrigida pelo IPCA, pelo índice de inflação. E também o relator Jorge Guetem diz que, além disso, também seria preciso que aumentasse o limite para microempresas, né? Então o limite passaria de 360 para 800 mil e nas empresas de pequeno porte o teto subiria de 4,8 para 8 milhões. E também, outro ponto que o relator Jorge Guetem defende é a contratação de mais um empregado. Hoje o MEI tem permissão para contratar um empregado, teria permissão para contratar dois. Bom, qual que é a discussão com o governo, né? Com o lado do Ministério da Fazenda ali, que cuida das finanças do governo? A discussão é o impacto fiscal, o impacto nos cofres de tudo isso. A questão de ter mais um funcionário é tema já até pacificado, digamos assim, não parece ser um problema, isso está bem alinhado, mas a equipe da Fazenda, ali liderada pelo ministro Dario Durigan, tem uma resistência, porque eles estimam um impacto muito grande, que pode chegar até 50 bilhões de reais anuais em perda de arrecadação. Bom, o que, que foi alinhado entre as partes lá atrás, né? Qual foi o estudo que o governo trabalhou? Foi um aumento para 100 mil reais desse teto em 2027 e 120 mil reais em 2028. Ou seja, quando a gente fala do projeto do relator, a gente já fala de 134 mil corrigidos pela inflação. Essa diferença dos 100 mil reais, depois 120 mil, para 134 mil corrigidos pela inflação, além da inclusão do Simples Nacional, né, desse aumento para os empreendedores ali enquadrados no Simples, causaria uma diferença de impacto, que hoje o governo trabalha no plano mais simples de só trabalhar com o MEI, do aumento do teto do MEI, dentro dessa faixa dos 120 mil, com 5 bilhões de reais de impacto anual. Caso inclua o Simples e caso esse limite suba lá para os 134, 140 mil, esse impacto já passaria a 50 bilhões de reais anuais. Então você tem dois projetos ali que caminham na mesma direção, tentam trabalhar com esse mesmo tipo de empreendedor, né? Mas existem divergências ali relevantes no que se refere ao orçamento federal, a perda de arrecadação, né? Ou seja, o que vai deixar de arrecadar com esse novo enquadramento ali das categorias. Isso é bem importante, de novo, tem uma relevância para as eleições. O governo quer deixar a digital nesse projeto que foi aprovado já no Senado e hoje encontra-se na Câmara. O governo tem a intenção de deixar a sua digital. Por quê? Porque, sem dúvida nenhuma, tem um reflexo eleitoral da importância desse público, mas precisa definir o cash ali, o dinheiro dessa história.
1: E, Rizzi, muito, muito rapidamente aqui, ainda não está claro, falando no valor exatamente, se vai ser 100 mil, se vai ser 120 mil, acho que ainda vai ter uma discussão sobre qual vai ser esse limite, né, tecnicamente aqui, mas enfim. E do ponto de vista eleitoral, como você trouxe, é uma agenda que interessa a todo mundo, até porque essa proposta, esse projeto, enfim, atende à classe média, né? Então isso poderia ajudar nas eleições. É basicamente esse o raciocínio.
0: Sem dúvida nenhuma, até porque quando a gente olha ali, a gente já está falando de empresas de pequeno porte, você tem ali o enquadramento de teto de faturamento de 4,8 para 8 milhões, né? E para as microempresas, de 360 para 800 mil reais. Então, você já está falando de faturamentos mais altos ali, então com certeza pega a classe média, além do próprio empreendedor individual, né, você também tem um ataque à classe média. Então você pega uma fatia bem grande de eleitorado pensando em eleições, então muito relevante, mas é isso, precisa entender e precisa discutir, afinal é uma diferença muito grande considerar apenas MEI com teto de 120, né, uma mudança ali de 81 para 120, ou MEI Simples Nacional e também, além disso, considerando um teto de 134 mil. Né? Então, é uma conta, você vê, pode variar de 10 vezes ali, né? Entre o orçamento mínimo e o orçamento estimado, 10 vezes maior, de 5 para 50 bi. Por isso a discussão tão grande. Mas todo mundo está pacificado e que quer isso, que isso aconteça. O que precisa definir são os valores.
1: É isso. 6 horas e 31 minutos. 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
32: Muito bom dia pra você, meu querido ouvinte TMC. Boa quinta-feira pra gente. Quintou dia 18 de junho, 6h38 da manhã, nesse exato momento. Muito bom dia pra você que acabou de sintonizar aqui na nossa programação. Eu sou Carol Oliveira, repórter da TMC Recife, e já marco presença aqui na nossa redação, na nossa programação. Pra quê? Pra te deixar sempre muito bem informado, tá? Sigo daqui apurando os principais fatos e notícias, porque ao longo da nossa programação, eu e você ficaremos juntinho, sabendo sobre as principais informações da capital pernambucana, do estado de Pernambuco como um todo. Já aproveito também para adiantar que 10 horas da manhã vem aí a primeira edição do PETMC e eu espero por você, tá? Sempre com muita notícia, prestação de serviço, entrevista ao vivaço, do jeito que você gosta, aqui na sua Transamérica, que agora é TMC. 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

0: Start TMC. Quem escuta, sabe. 6:39, estamos aqui com Start TMC, agora para falar que o Tarcísio pede desculpa por roubo de celulares em São Paulo. O governador admite falha do Estado na segurança e promete ampliar o combate à receptação de aparelhos. O Bruno Chesi está aqui para nos dar todos os detalhes. Bom dia, Bruno.
1: Bom dia, Fernanda, Rafael Tebas, Bruno. Então, o que mais chama atenção é exatamente uma declaração de reconhecimento de um problema que acho que também não tinha como negar, né? Em 2025, foram mais de 154 mil celulares roubados ou furtados no estado. A gente faz essa diferenciação entre furto e roubo. Roubo é quando posta uma violência para subtração do objeto. E para o cidadão, a perda vai além do aparelho, envolve também dados pessoais, dados bancários e assim por diante.
2: Uma dor de cabeça danada para
1: a gente resolver depois. Então, o governador Tarcísio de Freitas veio a público e reconheceu que esse é um problema sem precedentes aqui no estado de São Paulo e prometeu agora ações pontuais para combater a receptação que alimenta esse mercado ilegal. E só para a gente ter uma noção, a rua Oscar Freire, que é localizada no bairro Nobre aqui, e inclusive uma das ruas mais nobres também, cheia de lojas, de luxo e tudo mais, ela lidera o ranking de roubos no bairro de Pinheiros. Só no trecho entre a Avenida Rebouças e a Doutor Arnaldo foram 16 roubos em abril, segundo o último balanço da Secretaria de Segurança. Na sequência aparece a Rua dos Pinheiros com 13 casos, a Teodoro Sampaio com 12 e a Morato Coelho com 9. No total, Pinheiros já registrou 304 roubos de celulares em abril. É uma média de 10 por dia, uma alta de 46% em relação ao mesmo mês do ano passado. E aí eu já passando a bola para o Bruno Rizzi, queria saber se esse tipo de declaração num período eleitoral, reconhecimento de um problema pode se voltar contra ele, ou ele está sendo transparente, reconhecendo o problema, prometendo novas forças, tarefas aí para...
3: O eleitor, ele, nesse momento, ele quer ouvir algo, uma solução, né? Ele quer ouvir alguma coisa que seja resolutiva. Quando o Tarcísio de Freitas reconhece o erro, você tem os dois lados da moeda aí, porque primeiro ele reconhece uma falha da sua gestão de fato, porque responsabilidade sobre a segurança ali no dia a dia, nas ruas, é polícia militar. E a polícia militar, né, é a polícia do estado, no caso no estado de São Paulo. Então Tarcísio de Freitas tem sim essa responsabilidade. É só de Tarcísio de Freitas? De forma alguma. Se a gente for discutir questão de violência, é, né, um problema estrutural que começa na educação das pessoas, né, muito além.
1: E é exatamente por isso até que lhe fiz essa pergunta, porque até então o secretário de Segurança Pública era Guilherme Derrite, que agora sai para o Senado.
3: Exato.
1: Então, essa declaração daqui a pouco pode virar arma para, contra ambos os candidatos?
3: Perfeito.
1: Tanto Tarcísio quanto Derrite?
3: Pois é, a gente tem não só Tarcísio, né, Derrite também, que ficou muito marcado justamente por uma das pautas de Tarcísio e até pelo protagonismo de Derrite voltado à questão da segurança pública, né? Então, se tem duas bandeiras ali que sempre foram levantadas, foram as questões de privatização e segurança pública. Ontem a gente falou de problemas relacionados à privatização, hoje de segurança pública. Mas ao assumir esse erro, Tarcísio de Freitas, ao menos, está mostrando que está preocupado com isso e busca a solução. Porque até então, o que se via, nós até aqui em São Paulo, a gente tem a sensação que toda hora que se fala em violência, em roubo de celulares, furtos, etc., e até casos de latrocínio, parece que o governo tentava sempre se esquivar procurando um dado melhor do passado, aleatoriamente, trazendo esse dado à tona para comparar e dizer que o problema não é tão grande. Isso só gera mais angústia para o cidadão, no caso, o eleitor. Então, ao assumir que irá combater esse problema, que é um problema real, ele se coloca mais ao lado da população, né? Então, você tem os dois lados. De qualquer forma, já era um telhado de vidro que ele teria que lidar.
1: Sim,
3: sem dúvida
1: nenhuma.
3: Ele
1: não está tapando o sol com a peneira, está deixando as coisas mais claras.
3: Exatamente. Assim, agora, ele tem a responsabilidade dele, ele vai ter que arcar com isso eleitoralmente, tal qual Guilherme Derrite. Mas uma vez que ele assume que vai trabalhar em cima disso, ele se coloca mais ao lado da população e abraça a causa. Então, tem esse benefício. É o ônus e o bônus ali do gestor e é o ônus e o bônus do incumbente. Uhum. Né? Ele sempre tem o telhado de vidro e ele sempre tem o bônus de poder fazer algo. Vamos ver se realmente será feito e como serão as promessas de campanha.
1: Até pensando friamente, se ele tentasse tapar o sol com a peneira, poderia ser muito pior.
3: É muito pior.
1: Como porque os números não conseguem. Ele não
3: exatamente
1: consegue combater os números.
3: Por
1: né?
3: mais que fizesse uma engenharia ali de números para tentar ao menos reduzir o tamanho do problema, a sensação que as pessoas têm na rua é a pior possível. Né? Então isso só jogava contra, porque gerava ainda mais revolta. Uhum. Pô, eu tô sofrendo aqui, eu tô tendo meu celular roubado, tô tendo minhas informações roubadas, tô sendo ameaçado, às vezes, né, uma abordagem com arma e tudo mais, e até casos, como eu falei,
1: de latrocínio,
3: né, que impacta aí, enfim, famílias de forma devastadora. E aí, quando vem uma declaração minimizando esse problema, só gera mais revolta. Uhum. Então a intenção é positiva nesse aspecto. Mas, de novo, é um problema seríssimo e é uma questão, já falei aqui ontem, de telhados de vidro, né, que é onde as pessoas atiram as pedras para atacar o candidato. Essa será, sem dúvida, ao lado das privatizações, a principal temática, porque pega muito. Último parênteses aqui. Muito se falava de segurança pública ser o tema das eleições nacionais, depois da operação lá no Rio de Janeiro. A segurança pública é uma preocupação, isso vai pautar as eleições em 2026, e muito se falava. Vai pautar as eleições estaduais. Uhum. Isso a gente sempre falou. Estaduais, sim, por ser a responsabilidade direta. Nas eleições nacionais vai ter impacto? Vai, e é relevante. Mas não é tão relevante quanto outros temas. Ou melhor, não é tão impactante. Relevante é, mas não tão impactante. Nas eleições estaduais, são os microgerenciamentos, como violência, etc., que vão pegar e vão pegar muito. É um tema super interessante para a gente não só acompanhar, mas também cobrar as autoridades.
0: Muito obrigada, assunto que interessa inclusive não só São Paulo, né? Até porque a capital paulista recebe muita gente de outras regiões, pessoas que são vítimas, né? Ou que têm muito medo de vir a São Paulo e ser uma vítima. Por isso a gente então falando sobre essa fala de Tarcísio de Freitas, candidato aí à reeleição ao governo de São Paulo. E a gente continua girando nossa reportagem.
2: É isso, a gente vai agora para Brasília novamente com o Adrian de Almeida. Claro, o assunto do dia, o ministro da Fazenda, Dario Durigan, afirmou que o governo federal vai então, como a gente citou aqui, propor aumentar o limite de enquadramento de microempreendedores individuais, os MEIs. Isso gera também bastante discussão nos bastidores lá em Brasília. É isso, né, Adrian?
4: Exatamente, pessoal. Olha, ele falou, né, sobre esse aumento, porém o Durigan, ele não chegou a falar, comentar nada em relação a valores. Então eles pretendem aumentar esse limite anual, porém ainda não disseram nada em relação a quanto vai aumentar, né? Lembrando que hoje esse limite é de R$81 mil por ano. Em uma audiência ontem na Câmara dos Deputados, o ministro da Fazenda também, ele disse que pretende não somente aumentar esse valor de faturamento anual, mas também aumentar o limite de funcionários que os MEIs podem contratar. Ou seja, eles vão querer aumentar em mais um funcionário para conseguir, então, justamente dar essa maior agilidade, né, nos negócios do microempreendedor individual. E o próprio presidente da Câmara dos Deputados, Hugo Mota, quando ele estava, pouco antes, na verdade, ele pautar a PEC do fim da escala 6x1 na Câmara dos Deputados, ele disse que essa questão do faturamento anual do MEI era uma das questões que os deputados também estavam querendo votar, né? Mas que precisavam verificar algumas questões antes para que justamente conseguisse, então, verificar um texto que fosse bom tanto para o trabalhador quanto para o governo, para que não houvesse nenhum problema em relação a isso. Então foi uma pauta que já foi conversada aí nos bastidores, que estão pretendendo já conseguir votar para que isso já então seja liberado e o empreendedor conseguir então ter essa maior liberdade, né, financeira também. Pelas regras atuais, os microempreendedores individuais, eles podem contratar então até um empregado e o faturamento, como eu falei para vocês, é de R$81 mil e já existe um projeto de lei que ele está em tramitação, né, já foi aprovado pelo Senado, agora está na Câmara, que ele pretende aumentar de R$81 mil para R$130 mil por ano esse valor. Porém, como eu disse para vocês, né, ainda está em discussão. O próprio governo federal também pode ser que ele mande um outro projeto com uma outra ideia, né, com um valor diferente. Porém, a gente precisa esperar aí, né, nessas próximas semanas. Porém, conversando aqui com outros deputados na Câmara dos Deputados, eu verifiquei que, de fato, eles querem agilizar isso quanto antes. É uma pauta muito eleitoreira, né, bem populista. Então, em ano eleitoral, isso de fato chama bastante, né, a atenção. Agora, esperar mesmo. Essas próximas semanas a gente deve ter algum retorno justamente sobre essa pauta, ainda mais agora que o Durigan falou também abertamente, né, publicamente, sobre essa vontade de aumentar o limite anual.
2: Muito obrigado pelas informações. Inclusive, a gente contextualiza aqui, né? O Rizzi chegou até a pontuar antes, agora então, a essa conversa entre os poderes, o ministro da Fazenda, então, bastante atento a essa questão e tentando também dialogar com o Congresso Nacional. Rizzi, rapidamente aqui, uma mensagem que chega, o Marcelo Greco pergunta, ele manda assim, ó, pergunta pro Rizzi o áudio do Lula. Acho que ele está se referindo, Rizzi, né? Ontem viralizou também nas redes sociais, durante o encontro do G7, claramente era um momento de bastidor, o presidente Lula conversando com outros chefes de Estado, ele disse a seguinte frase, né? A esquerda hoje não manda no mundo e eu nunca fui de esquerda. Algo nessa linha, disse o Lula, viralizando também nas redes. E pois o nosso ouvinte pedindo para você comentar o assunto aqui.
3: Soltou essa bomba, hein? Quando a gente fala de esquerda e de direita, é sempre uma discussão. Agora, Lula é um camaleão político, né? Porque ele já falou em outras vezes que é um político de esquerda, ele já defendeu, inclusive, esse posicionamento. Acontece que agora ele estava num ambiente um pouco mais favorável para não ser um político de esquerda, então ele vai se adaptando. Já teve vários discursos em várias ocasiões, inclusive em campanhas, que ele foi declaradamente, inclusive em encontros e tudo mais, como um político de esquerda. E agora ele se declara que não foi um político de esquerda, que não é e nunca foi um político de esquerda. Ponto é, atualmente, com um cenário de polarização a nível global, né, além do ambiente que ele se encontrava, que não era favorável se declarar como um político de esquerda, pela polarização, todas essas marcações, né, esses espectros que as pessoas se colocam, sempre são negativos, porque você tem ali metade para um lado, metade para o outro, né, basicamente a nível mundial. Então você já sai, já parte de um princípio que você está se queimando com metade dos eleitores, né, a nível eleitoral. Ponto é, muito importante a gente trazer também, entender, isso vai muito além dessa questão, entender o que seriam os espectros de esquerda e direita, mas Lula agora entende que se colocar como esquerda é uma dificuldade que ele vai ter que enfrentar. Por quê? Porque hoje no governo, até contando rapidamente aqui para vocês, o posicionamento da primeira-dama é muito mais de esquerda do que ele. Isso gera alguns embates, inclusive em posts de redes sociais, etc e tal. Então é uma discussão bem interessante ali. Lula tenta se equilibrar como esse político mais de centro, tendência global, mas realmente é um camaleão político. Quando convém, ele fala que é de esquerda. Quando convém, ele diz que não é, como foi ontem.
2: É isso, bem interessante o cenário, a gente vai continuar acompanhando. Vamos falar de Copa do Mundo? Copa do Mundo no Start TMC, a gente vai para os Estados Unidos agora. Leandro Boldaquian e José Calil com a gente, com vocês.
5: Fala pessoal, voltando aqui no Start TMC da belíssima cidade da Filadélfia. Amanhã a bola vai rolar, Brasil e Haiti, é jogo decisivo, tá? Caráter decisivo para o Brasil, vai enfrentar a seleção de pior ranking, né, Calil? Depois do empate da Nova Zelândia, a seleção do Haiti caiu para a 85ª posição. Aumenta a pressão em relação ao adversário, que certamente, tecnicamente, deixa a desejar, mas talvez a vontade pode surpreender o Brasil. Calil, bom dia.
6: Bom dia, Leandro. Dia nascendo, né, aqui na Filadélfia. E não tem nada a ver em relação ao adversário. A pressão do Brasil é com ele mesmo. A pressão é de um time que foi muito mal na primeira partida da Copa do Mundo, que foi envolvido por Marrocos em 70, 80% da partida e que precisa dar uma resposta, não em relação ao Haiti, mas para o seu torcedor, para os seus jogadores, para a sua comissão técnica. Nós esperamos um Brasil contra o Haiti amanhã, chegamos ontem aqui a Filadélfia, com muita esperança de ver um quadro bem melhor do que no último sábado, porque daquele jeito não pode continuar, Leandro.
5: O Calil, a gente completa hoje, quinta-feira, uma semana da Copa do Mundo, várias partidas aconteceram, já a primeira rodada inteira. Quem mais te chamou a atenção ou quais seleções você pode destacar aqui pra gente?
6: Olha, eu acho que falar pelo primeiro jogo é muito perigoso, né? Porque a gente já viu em Copa do Mundo equipes mostrarem um grande futebol e depois tropeçarem no primeiro mata-mata e também o contrário, começarem mal e reagirem. Claro que a Argentina mostrou com os 3 gols do Messi contra a Argélia que é um time consolidado, é um time pronto. A Argentina não tem nada que fazer mais. Não tem mais que trocar jogador, fazer experiência. Eles já têm o time pronto. A Espanha não mostrou tudo o que pode, mesmo porque os seus dois ponteiros, Lamine Yamal e Williams, que são os jogadores que mais agressivos do time, o Yamal entrou no intervalo e o Williams entrou no fim. Então nós não vimos ainda a Espanha completa. Portugal decepcionou, não fez um bom jogo, Cristiano Ronaldo praticamente não foi acionado na partida. A França, sim, contra Senegal, mostrou muita força, a Inglaterra também. Então, aos poucos, as coisas vão se encaminhando para os devidos lugares. O que preocupa é quando a gente vê a seleção brasileira muito abaixo dessas seleções protagonistas. E o Brasil precisa, a partir de amanhã contra o Haiti, dar uma resposta nesse sentido. Mostrar para o seu torcedor, mostrar para os outros times que aqui estão, que o Brasil não veio aqui passear.
5: E a equipe TMC vai marcar presença hoje, tem a coletiva do técnico Carlo Ancelotti, mais um jogador falarão com a imprensa no palco do jogo, né? O estádio da Filadélfia, o Lincoln Financial Field, 6h15, horário local, 7h15 da noite, horário do Brasil. Toda a preparação do Brasil sendo, claro, assunto aqui pra gente na TMC. Tá certo, gente? Boa sequência de programa, ótima quinta-feira a todos.
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2: E cobertura completa aqui da TMC com jogos da Copa do Mundo marcados para hoje. Olha, você que é de São Paulo, rapidinho aqui, só pontuando, um incêndio muito grande, infelizmente, atingindo Paraisópolis, tá? A gente traz esse destaque aqui no nosso Nacional, porque realmente a coisa não está boa, infelizmente o cenário é bastante preocupante, a gente vai continuar apurando. 6 horas e 56 minutos, muito rapidamente aqui, viu, Bruno Rizzi? Só pra gente fechar aqui a semana, então, amanhã já é sexta-feira, dá pra dizer que até o momento, nessa quinta-feira, quem tá num momento mais positivo, Lula ou Flávio Bolsonaro, diante das informações que a gente trouxe hoje, com a fala do Trump, com também a condenação de Eduardo Bolsonaro?
3: Pra resumir aqui, de forma bem rápida, a gente tem uma situação binária ali, né? Tem alguns pontos que Lula tá usando, e os Bolsonaro também estão usando alguns pontos importantes ali, como a própria questão da perseguição do STF com a condenação formalizada. Por outro lado, traz elementos mais formais para a própria crítica de Lula. E é isso aí.
2: Boa. 6 horas e 57 minutos. Não há tempo para mais nada.
0: Não dá mais. Muito obrigada, Rizzi, ouvinte, e Rafael Tebas.
2: Valeu, Fernanda Câmara, Bruno Rizzi, você aqui no Start TMC. E vem aí o TMC 360 com
0: Joana Trepto e Felipe Bueno.
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22: Olá, bom dia, 7 horas em ponto, TMC 360 começando agora. Meu nome é Jona Trepp, estou aqui com o Felipe Bueno, prontos para mais uma quinta-feira, mais um dia cheio de informação, cheio de prestação de serviço. Muitas notícias chegando a todo momento e a nossa redação está aqui prontinha para deixar tudo organizado, para que você entenda, para que você se posicione no seu dia a dia, para que você tenha um dia tranquilo também. A gente também está aqui para fazer isso. Companhia, Felipe Bueno.
23: Bom dia, Jona Trepto. Bom dia a você que está nos acompanhando. Seja bem-vinda, seja bem-vindo. Até às 9h59. Muita informação, muita prestação de serviço. Direto então, vamos aos destaques do noticiário.
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23: O dia começa com a expectativa dos próximos passos no Oriente Médio após Donald Trump assinar o tratado de paz entre Estados Unidos e Irã. Promessa do fim da guerra entre os dois países prevê a reabertura total do Estreito de Hormuz e a revisão do plano de enriquecimento de urânio por parte do Irã.
22: Lula reage às declarações de Donald Trump e pede que os Estados Unidos não interfiram nas eleições brasileiras. Durante a cúpula do G7, o presidente afirmou que a disputa eleitoral é um assunto interno e cobrou respeito à soberania do Brasil. Lívia Braz.
26: Segundo o presidente Lula, o processo eleitoral no Brasil é um assunto interno e deve ser tratado com respeito à soberania nacional. Ele também criticou a proximidade de Trump com a família Bolsonaro e disse que o americano conhece pouco da realidade brasileira.
23: O presidente da Câmara dos Deputados nega irregularidades após a Polícia Federal ter encontrado mensagens dele para Daniel Vorcaro, supostamente pedindo ajuda em um empréstimo do Banco Master para sua cunhada. Em entrevista ao jornal Estado de São Paulo, Hugo Mota disse que a operação ocorreu dentro da legalidade.
22: A polícia de São Paulo investigou o ataque a uma jovem dentro de uma estação do metrô. O agressor foi solto. Luísa Mutoni.
27: As imagens mostram Larissa Haldenberg, de 24 anos, sendo derrubada com um chute no joelho e já caída, levando outros chutes, principalmente na região do rosto e da cabeça. Ela deve prestar depoimento na tarde de hoje.
23: O Supremo Tribunal Federal retoma o julgamento que pode anular a absolvição do empresário acusado de estuprar Mariana Ferrer. A defesa da influenciadora afirma que o processo foi irregular. As informações com Leonardo Gomes.
28: Os ministros avaliam a possibilidade de anular a absolvição do empresário André de Camargo Aranha, acusado de estupro pela influenciadora. O crime teria ocorrido em 2018 em uma boate em Florianópolis, Santa Catarina.
22: O Banco Central alerta que a inflação segue pressionada, entre outros motivos, pela guerra no Oriente Médio. Ontem, o Comitê de Política Monetária do Banco Central cortou em 0,25% a Selic, que agora está fixada em 14,25% ao ano.
23: A Copa do Mundo entra hoje na segunda rodada da fase de grupos. Nesta quinta, entram em campo República Tcheca, ou Tchequia, e África do Sul. Suíça e Bósnia, Canadá e Catar, e o México contra a Coreia do Sul.
22: Ontem, o último grande craque deste Mundial estreou, mas não conseguiu levar Portugal à vitória. Cristiano Ronaldo viu o Congo lutar bravamente e o jogo terminou empatado em 1-1.
23: No grande confronto do dia, a Inglaterra bateu a Croácia por 4-2, com 2 gols de Harry Kane. Também tivemos Colômbia vencendo o Uzbequistão por 3-1. E Gana vencendo aos 49 do segundo tempo com 1-0 contra o Panamá.
22: MC 360 está no ar com a informação que importa para você. Agora são 7:05.
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22: Informação deste momento, o Corpo de Bombeiros combate agora um incêndio grande numa das maiores comunidades da capital paulista. O fogo atinge pelo menos 10 imóveis na Rua do Símbolo, em Paraisópolis. Até o momento não temos informações de vítimas. A reportagem da TMC acompanha a situação. Claro, teremos mais informações nos próximos minutos, imagens que impressionam.
23: Para contextualizar, você que não é da cidade de São Paulo, não conhece a cidade de São Paulo, Paraisópolis é uma comunidade que é famosa em todo o mundo, aliás, pelas contradições sociais, né, pelas diferenças sociais. Afinal de contas, está ao lado de uma das regiões, uns bairros mais ricos de São Paulo, que é o bairro do Morumbi. Inclusive, há fotos famosas, né, mostrando a comunidade de um lado, prédios muito ricos, de alto padrão, de outro, e tem muitas avenidas importantes nessa região. Portanto, daqui a pouco a gente vai falar no noticiário local de São Paulo, previsão de muito trânsito também nesse pedaço da cidade.
22: Agora para Brasília, o G7 começou com a expectativa de uma reunião entre Lula e Trump, mas terminou com o que podemos chamar de troca de farpas entre os dois presidentes. A Lívia Braz tem mais informações. Lívia, bom dia.
1: Oi, Joana. Oi, Felipe. Bom dia para vocês. Pois é, acabou não acontecendo essa reunião bilateral que estava prevista aí entre Lula e Trump. O clima acabou esquentando também depois de declarações que foram feitas por Trump sobre o Brasil. O presidente americano acabou classificando aí o Brasil como um país politicamente difícil, depois de comentar sobre as tarifas comerciais e também sobre a segurança aqui no nosso país. E aí a resposta do presidente Lula veio em tom bastante firme. O presidente brasileiro mandou um recado direto para ele, pediu que Trump não se meta nas eleições brasileiras. Segundo Lula, o processo eleitoral no Brasil é um assunto interno e deve ser tratado com respeito à soberania nacional. Ele também citou a proximidade de Trump com a família Bolsonaro e disse que o americano conhece pouco da realidade brasileira. Um outro ponto que também ganhou destaque, né, da fala do presidente Lula foi a defesa enfática que ele fez da urna eletrônica. O presidente disse que o sistema brasileiro é, sim, seguro, é moderno e é uma referência, inclusive, internacional. E ainda num tom irônico, o presidente Lula disse que no próximo encontro que tiver com o Donald Trump, ele pretende, inclusive, levar uma urna eletrônica para mostrar ao americano como é que funciona o sistema de votação brasileiro. Lula ontem encerrou a participação dele como convidado no G7, voltou hoje ao Brasil, chegou durante a madrugada e ainda não tem compromissos atualizados na agenda oficial. Felipe e Joana.
23: Bom, valeu, Lívia Braz. Daqui a pouco a gente volta com a Lívia, com toda a nossa equipe de Brasília. Vamos aproveitar para colocar à sua disposição, para sua participação, a nossa enquete desta quinta-feira, que é sobre esse assunto. Você concorda com o pedido de Lula para que os Estados Unidos não interfiram nas eleições do Brasil? Você tem 3 opções hoje. Opção 1, sim, defendeu a soberania. 2, não, prejudica a diplomacia. 3, só quero ver o resultado. Lavo as mãos e só quero ver o resultado. Onde é que está essa nossa enquete? TMC News BR, o nosso espaço no YouTube. Você nos assiste ao vivo, vê os outros programas também da TMC. Deixa o seu joinha, né? Curte o nosso trabalho, participa do chat e vota na enquete. Daqui a pouco a gente tem a primeira parcial desta quinta-feira.
22: Em mais um capítulo das investigações do caso Banco Master, a Polícia Federal afirma ter encontrado diálogos que mostram o presidente da Câmara dos Deputados pedindo a liberação de um empréstimo para a empresa da cunhada. Em entrevista ao Estadão, Hugo Mota falou sobre o caso, se recusou a responder algumas perguntas, negou irregularidades. A Adriana de Almeida, ao vivo de Brasília, tem mais detalhes. Adriana, bom dia.
2: Bom dia, Joana. Todo mundo que nos acompanha. É o seguinte, nessas conversas, o Mota ele pede a liberação de ao menos R$22 milhões em empréstimos a Bianca Medeiros. Ela é irmã da esposa, né, de Hugo Mota, e isso foi em março de 2024. Importante lembrar que nesse momento, Hugo Mota ele ainda não era presidente da Câmara dos Deputados, né? Ele só tomou posse em fevereiro do ano passado. Quando ele foi questionado sobre esse fato em uma entrevista ao Estadão, ele chegou a recusar responder por 5 vezes, mas no final ele disse que essa operação está totalmente aí dentro da legalidade. E os investigadores avaliam também se há indícios de crimes para decidir se é necessário aprofundar a investigação em relação a todo esse pedido, né, de empréstimo que o Mota fez, então, supostamente, essa intervenção, né? Ele fez esse intermédio para conseguir esse empréstimo para a cunhada. A Polícia Federal ela apura, por exemplo, se há relação de contrapartida entre esse empréstimo e uma emenda que foi apresentada pelo próprio Hugo Mota na Câmara dos Deputados para obrigar seguradoras e instituições financeiras a aplicar recursos em créditos de carbono, o que acabaria, então, beneficiando, né, a família de Vorcaro. A Polícia Federal, então, está fazendo essas investigações. Nos próximos dias, a gente já deve ter mais detalhes, né, mais atualizações sobre esse caso.

0: E ainda falando com o Adrian, direto de Brasília, a gente recebe a informação agora de que tem mais um capítulo da Operação Compliance Zero. É isso, Adrian?
1: Exatamente, pessoal. Olha, a Polícia Federal cumpriu 18 mandados de busca e apreensão na Bahia e aqui no Distrito Federal. Essa é mais uma fase, né, da Operação Compliance Zero, e eles têm um parlamentar como alvo. O nosso colunista Igor Damasceno já apurou que é o senador Jax Wagner, que é líder do governo no Senado. Também estão sendo cumpridas em medidas cautelares diversas da prisão, como a proibição de contato entre os investigados e também suspensão de passaporte. Os fatos investigados eles podem caracterizar, em tese, os crimes de corrupção passiva, corrupção ativa e lavagem de dinheiro.
0: Seguimos acompanhando. Agora, 7 horas e 12 minutos.
2: Ainda falando sobre o caso Master, o pai do empresário Daniel Vorcaro continua preso depois de ter o pedido de soltura negado pelo STF. De BH, Júnior de Castro com as informações. Júnior, bom dia.
3: Ótimo dia para você, Joana, Felipe. Excelente quinta-feira para todo mundo ligado com a gente aqui na TMC. Pois é, a Polícia Civil de Minas Gerais indiciou Henrique Vorcaro, pai de Daniel Vorcaro, dono do Banco Master, pelos crimes de fraudes e a execução de estelionato e lavagem de dinheiro. Mas o caso não tem relação direta com a investigação que levou à prisão dele em maio, mas envolve uma disputa judicial de uma dívida milionária, gente. Segundo a polícia, 13 imóveis em Arraial da Ajuda, avaliados em cerca de 38 milhões de reais, já estavam penhorados para garantir o pagamento de uma dívida de quase 10 milhões de reais com o escritório de advocacia. Mas mesmo assim, esses mesmos imóveis teriam sido usados para um outro acordo para quitar débitos diferentes. Ainda de acordo com a investigação, os bens acabaram transferidos para um fundo por 16 milhões de reais, enquanto a Dinal continua o pagamento. A Polícia Civil afirma agora que houve uma articulação para esconder o patrimônio e dificultar a cobrança judicial. O indiciamento já foi encaminhado à Justiça, que vai decidir se Henrique Vorcaro vai se tornar réu. A defesa dele, claro, nega irregularidades e afirma que a acusação é infundada. A gente acompanha, continua atualizando aqui durante a programação da TMC. Eu volto com vocês, Joana, Felipe.
0: Tá certo, então, 7 horas e 14 minutos. O Supremo Tribunal Federal retoma hoje o julgamento que pode anular a absolvição do empresário André de Camargo Aranha. Esse caso que envolve o empresário se deu em 2018 e de Curitiba o Leonardo Gomes vai recontar essa história para a gente, trazer para a gente o que está acontecendo a partir de agora. Bom dia para você.
4: Bom dia a todos. Caso de muita repercussão, porque isso, como o Felipe disse, foi em 2018. Aí em 2020, em plena pandemia, houve uma audiência, ou seja, o caso já estava na justiça, onde nós tínhamos até então, naquele momento, Mariana Ferrer, influenciadora digital, acusando esse empresário de estupro, crime que teria acontecido em uma balada, numa casa noturna de Florianópolis, em Santa Catarina. E aí, durante essa audiência, o advogado que representava, ou pelo menos representava naquele momento o empresário, teria constrangido a influenciadora, dizendo, mostrando inclusive fotos dela nas redes sociais, até usando, se é que a gente pode chamar de adjetivos, né? Mas afirmando que algumas posições que ela estava nas redes sociais eram quase posições ginecológicas. Claro que esse caso teve muita repercussão, ela chegou a chorar durante essa audiência. Mesmo com todas essas falas do advogado, o juiz que conduziu o caso não o interrompeu, não o advertiu. E no final desse processo, que começou em 2018, foi terminar em 2020, o réu até então, o empresário, foi absolvido. E agora, 6 anos depois dessa absolvição, a defesa, ou melhor dizendo, os advogados que representam Mariana Ferrer, vão até o Supremo Tribunal Federal pedir a anulação dessa absolvição. O julgamento começou nas últimas horas. Ontem foi um dia reservado para que defesa e também acusação pudessem falar e naturalmente argumentar. Hoje é reservado e esperado para o voto do relator, ministro Alexandre de Moraes, assim como outros ministros. Nós procuramos a defesa do empresário catarinense, do empresário André de Camargo, que defendeu a manutenção da absolvição com base em provas que teriam sido apresentadas ao longo da investigação policial e também do processo. Claro que a gente vai acompanhar, a expectativa é que o julgamento termine nas próximas horas.
2: Obrigada pelas informações. E a disputa jurídica sobre o futuro político de Cláudio Castro ganha um novo capítulo com a publicação do acórdão pelo Tribunal Superior Eleitoral. Rafael Alves traz os detalhes direto do Rio.
5: Após a divulgação do acórdão do julgamento que tornou o ex-governador Cláudio Castro inelegível, o Supremo Tribunal Federal tem caminho livre para definir se a eleição para o mandato tampão no governo do Rio vai ser realizada de maneira direta, com voto popular, ou indireta, por meio da Assembleia Legislativa do Estado. A decisão do Tribunal Superior Eleitoral, publicada nesta terça-feira, determinou a realização de uma nova eleição para completar o mandato, mas deixa para o STF a definição sobre o formato da disputa. Para a advogada especialista em direito eleitoral, Gabriela Roen, as campanhas políticas desse ano já são impactadas pela indefinição.
6: Então, pré-candidatos e partidos vão ter que organizar suas alianças e a sua estratégia na pendência da definição se a eleição vai ser direta pelo voto popular ou indireta pela LERJ. Até o momento, a maioria é pela eleição indireta, mas o placar ainda está em aberto. E o que nós podemos afirmar de pronto é que, independentemente do resultado, a decisão vai sim ter um impacto enorme na sucessão estadual.
5: O STF analisa desde abril a forma de escolha do novo governador. O julgamento foi interrompido após o pedido de vista do ministro Flávio Dino, quando o placar estava em 4-1 pela realização de eleições indiretas. O relator do caso, o ministro Cristiano Zanin, foi o único a votar pela realização de eleições diretas. O acórdão formaliza o resultado do julgamento, que reconheceu abuso de poder político e econômico nas eleições de 2022 e confirmou a inelegibilidade de Cláudio Castro e do ex-presidente da Alerj, Rodrigo Bacelar, até 2030. A publicação da decisão mantém os resultados da votação do TSE. Os ministros rejeitaram a maior parte dos pedidos de revisão apresentados pelas defesas e pelo Ministério Público Eleitoral. O MPE pediu uma declaração expressa de cassação dos diplomas de Cláudio Castro e do então vice-governador eleito, Tiago Pampulha. No entanto, a maioria dos ministros rejeitou o pedido, mantendo o entendimento de que não houve maioria suficiente para decretar a cassação após as renúncias dos dois políticos. Castro deixou o cargo na véspera do julgamento, em março desse ano. Já Pampulha renunciou ao mandato no ano passado para assumir uma cadeira no Tribunal de Contas do Estado. Ainda sem uma definição no STF, o presidente do Tribunal de Justiça do Rio, desembargador Ricardo Couto, permanece no cargo de governador em exercício.
0: São 7:19, hora de falar sobre Copa do Mundo. Muito bem, o último dia da primeira rodada de fase de grupos teve como destaque, um dos destaques, vai lá, o empate de Portugal, o outro foi a vitória da Inglaterra e também o gol no finzinho do jogo de Gana. Aos 41 anos de idade, Cristiano Ronaldo, CR7, ídolo de Joana Trépto e de mais metade do planeta, entrou em campo contra a República Democrática do Congo, em Houston, nos Estados Unidos. O repórter Henrique Magini acompanhou a reação da torcida portuguesa no Rio de Janeiro, em um tradicional reduto lusitano.
7: Olá, amigos da TMC, eu estive no CADEG, no Rio de Janeiro, para acompanhar essa estreia de Portugal contra a República Democrática do Congo. Resultado em campo, 1-1. Mas após o apito final, meus amigos, essa é a festa que o torcedor português continua fazendo no Rio de Janeiro depois dessa estreia. Portugal começou pressionando, fez 1-0 com o João Neves logo no início do jogo, sofreu um empate ainda na primeira etapa. No segundo tempo, havia a expectativa até de que Cristiano Ronaldo pudesse resolver a situação para Portugal, o que não aconteceu. O empate dentro de campo foi mantido. 1-1, um pontinho na tabela. Para os torcedores presentes aqui, o que importa é se classificar entre os dois primeiros colocados, não importa a colocação.
8: É jogo difícil, entendeu? Começo da Copa aí, você vê que a Espanha também se enrolou também, empatou. O importante é classificar entre

0: Próximo jogo. A gente confia nele 100%.
1: O próximo compromisso de Portugal será dia 23 de junho, às 2 da tarde, contra o Uzbequistão. E, claro, com transmissão da TMC. 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
2: Viva Portugal! Ó, vitória!
3: Viva! Ainda tem muita Copa pela frente. Muita Copa pela frente. Pois é. Mas se alguns portugueses terminaram o dia frustrados, os ingleses começaram a Copa do Mundo comemorando um belo desempenho da equipe, que estreou com uma vitória contra a Croácia por 4-2 pelo Grupo L. Harry Kane marcou duas vezes, comandou o triunfo inglês. Murilo Hernandes acompanhou a festa da torcida em um tradicional pub em Brasília. Vamos ver.
4: A Inglaterra começou a Copa do Mundo com vitória ao derrotar a Croácia por 4-2 em uma partida movimentada pelo Grupo L. Harry Kane foi o grande destaque da estreia ao marcar dois gols e comandar a equipe inglesa na conquista dos três primeiros pontos. A Croácia conseguiu equilibrar o jogo em alguns momentos, mas a Inglaterra foi mais eficiente na reta final e confirmou a vitória. Enquanto a partida acontecia, a equipe da TMC acompanhava a movimentação da torcida em um tradicional pub londrino, aqui da capital. O local recebeu ingleses, brasileiros e croatas que acompanharam o jogo com muita expectativa. E durante a partida, os torcedores falaram sobre a confiança na campanha de suas seleções.
5: Rapaz, eu tô torcendo pela Croácia, então tá mostrando que tá no jogo. E vamos para cima, Croácia!
6: Acho que vamos ganhar, basicamente. Acho que nossa defesa precisa melhorar um pouco, mas os atacantes vão acabar ganhando. Harry Kane vai ter um hat-trick. Talvez nós traçamos o Marcus Rashford ou o Bakayo Saka para colocar mais jogadores atacantes. Mas isso é ok.
4: O espaço recebe torcedores em dias de jogos da seleção e se tornou um ponto de encontro para quem acompanha grandes competições. A proprietária Fernanda Mesquita contou como surgiu a ideia de criar o pub e explicou a inspiração para a decoração, além da importância da Copa do Mundo para o movimento da casa.
7: Nós fizemos tudo muito parecido. Então, várias pessoas que moraram em Londres vêm para cá para assistir um show ao vivo, que é de quinta até sábado, nós temos música ao vivo.
4: Com a vitória, a Inglaterra larga a frente do Grupo L e aumenta a confiança para os próximos desafios. O próximo compromisso da seleção inglesa será no dia 23 de junho contra a Gana. Já a Croácia enfrenta o Panamá e precisa vencer para seguir com boas chances de classificação.
8: Muito bem, muito bem. Estamos aguardando as próximas da torcida da Inglaterra e da torcida de Portugal. Aliás, a torcida de Portugal tem uns bastidores aqui, mas depois eu conto. Porque agora está na hora de chamar quem está acompanhando direto dos palcos dos Estados Unidos, do México e do Canadá. Vamos para os Estados Unidos conversar com o Marco Belo, mas antes a gente tem aquela vinheta para você curtir, ó.

0: Marco Belo, ontem eu acompanhei o jogo da seleção portuguesa com uma analista e eu vou te falar, viu? A minha orelha ficou quente. Um abraço para você, Marco Belo. Conta tudo, bom dia.
1: Tudo bem, Felipe, Joana, pessoal do TMC 360, 6h25 aqui em Nova Jersey, 7h25 horário do Brasil, e eu quero saber o que você tem a contar sobre Portugal, porque é mais uma seleção que tropeça na estreia, mais um astro Cristiano Ronaldo que não mostra aquilo que veio. Alguns astros desta Copa do Mundo não estão mostrando o que se esperam dele, né? Ontem eu tive a oportunidade de perguntar para o Danilo, da seleção brasileira, que não é um craque de bola, mas fala muito bem. Tem gente até que brinca maldosamente: ah, se ele jogasse tão bem quanto ele fala, porque ele fala muito bem. E ele falou que a seleção brasileira não é que perdeu status no futebol mundial, é que as outras equipes subiram de status no futebol mundial. Os outros times estão jogando com 5 jogadores, com 6 jogadores na linha de defesa, e é muito difícil para uma seleção como a França, como a Espanha,

0: Espanha, como a Alemanha, como a Croácia, como Portugal, Brasil, passar por essa linha de 6, 7 jogadores. Então essa Copa vai ser muito mais difícil do que as pessoas pensavam. O Danilo foi muito claro a respeito disso. Hoje a programação da Seleção Brasileira de Futebol tem o seguinte: 10h30, horário local daqui, daqui a pouco, 11h30 da manhã, horário de Brasília, tem o último treino do Brasil, aí o Ancelotti vai formar a equipe que enfrenta o Haiti, provavelmente com 3 mudanças. Na lateral esquerda, no lugar do Ibanhas, joga o Danilo, e na frente sai Paquetá e sai Igor Thiago. Entram o Matheus Cunha e entram o Luiz Henrique. Essas devem ser as 3 mudanças na equipe do Brasil que enfrenta o Haiti sexta, lá na Filadélfia. Só que depois que a gente ficou sabendo que o Ancelotti e os próprios jogadores falaram, a gente tá vendo o Danilo aí na coletiva, os próprios jogadores falaram que o Ancelotti deu a escalação para os jogadores 3 horas antes do jogo, então não tem como a gente concluir nada. De repente a gente tá falando algo aqui que ele tá realizando nos treinos, mas na hora ele resolve fazer tudo diferente. Então, eu tô passando o que está acontecendo nos treinos. Nos treinos, o Danilo tá na direita, o Luiz Henrique e o Matheus Cunha estão no ataque. O Ibanhas perde a posição na lateral direita, né? Isso é meio óbvio, levou um baile do pessoal de Marrocos. E na frente, Paquetá e o Igor Thiago, que também foram muito mal. Quero saber sobre o Casemiro, se o Carlo Ancelotti vai ter peito para tirar o Casemiro, que é o homem de confiança dele e que não jogou nada, errou passe de 2 metros. Eu, Felipe, jogando com você, se eu passar a bola para você, eu vou acertar o passe que o Casemiro não acertou na partida contra o Marrocos. É mais ou menos assim. E depois desse treino, só para finalizar, a seleção viaja para Filadélfia, porque aí tem aquela entrevista obrigatória da FIFA no estádio. Aí o Ancelotti vai falar às 6h30, horário local, já no estádio do jogo contra o Haiti.
1: Ô Belo, bem rapidinho, nosso tempo aqui tá curto, mas eu queria uma análise, uma impressão sua, porque quando eu ouvi a entrevista do Danilo ontem, eu fiquei com uma sensação esquisita de que parecia quase que uma... ainda não num tom de lavar roupa suja, mas ali quase. Ele foi soltando algumas coisas que pareceu, sei lá, uma sessão de terapia. Você ficou com essa sensação?
0: Ele foi honesto demais, Joana. Poucas vezes eu vi um jogador tão honesto. Perguntado a respeito do Endrick, ele falou: o treinador tem suas manias, o que, que eu vou fazer? Ele tem a mania dele de não colocar o Endrick. Pô, se ele não coloca, o que, que eu vou fazer? Mais ou menos assim. E em outros pontos da entrevista, ele também foi honesto demais. Falou que o Carlo Ancelotti tem o seu jeito de jogar, que ele discorda do jeito de jogar do Ancelotti, que ele discorda de muitas coisas do Ancelotti, que ele discorda de muitas coisas de outros jogadores da seleção brasileira. Por isso que eu falo que ele fala muito bem, ele é muito honesto. Eu prefiro entrevistar o Danilo, por exemplo, do que entrevistar o técnico que não fala nada. O Danilo foi muito honesto na entrevista de ontem na seleção brasileira. E você tem total razão. Ele meio que fez um sincericídio, como dizem.
1: Sincericídio. Mas é bom, vamos adotar isso em relação a chefe. É a cabeça deles, né? Vamos fazer o quê? A cabeça do Felipe, ele que quis fazer isso. Não tem o que falar.
2: Tá certo, então.
1: Valeu, Belo.
3: Um abração pra você, boa jornada aí.
0: Um abraço, bom programa.
3: Valeu. E um último lembrete aqui para você que acompanha a transmissão, as transmissões da TMC. Durante a transmissão dos jogos, você pode participar mandando a sua mensagem. Nós temos um WhatsApp especial, específico para você mandar o seu recado, seja no jogo da Seleção Brasileira, seja em qualquer transmissão. Manda aquele recado para o CR7, por exemplo. Pô, você está parado na área, se mexe aí. 3025-1001, 3025-1001. Não que ele estivesse parado
1: muito
3: ontem.
1: Muito simpático esse recado para o Ronaldo. Tem que ser um pouco mais incisivo, eu acho.
3: 3025-1001 é o WhatsApp, código 11, que vale de qualquer lugar do planeta, tá certo? 7h30 agora.
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14: Olá, ouvinte TMC, uma excelente quinta-feira. O dia começando, horário de pico no trânsito do Recife, da região metropolitana, e muito engarrafamento nas principais vias. É o cenário que se apresenta na saída de Olinda, principalmente na Pan Nordestina, no trecho do 7º RO. Por enquanto, quem está ligadinho aqui na TMC está saindo de Olinda, seja de Bairro Novo, Jardim Atlântico, Casa Caiada, em direção ao Derby ou à Zona Sul, a melhor opção de trajeto é pegar a Rua do Sol, depois a Sigismundo Gonçalves, evitando, pelo menos nesse momento, a Avenida Pan-Nordestina. 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
24: Um italiano condenado a 4 anos e 3 meses de prisão por estupro, exploração da prostituição e violência contra a mulher foi preso pela Polícia Federal. O homem estava foragido e vivia na praia de Gaibu, no Cabo de Santo Agostinho, no Grande Recife, onde trabalhava em uma quitanda de frutas. A captura foi realizada pelo Núcleo de Cooperação Internacional da Polícia Federal em Pernambuco. Contra o homem, que tem 61 anos, havia um mandado de prisão em aberto, incluído na difusão vermelha da Interpol, a lista de criminosos mais procurados do mundo. Segundo as autoridades italianas, os crimes começaram em 2016, após o homem conhecer a vítima por meio de redes sociais. Registros apontam que ele utilizou pressões psicológicas e força física para submetê-la à exploração sexual. O mandado de prisão emitido pela Justiça da Itália foi homologado pelo Supremo Tribunal Federal. Com a homologação, foi expedido o mandado de prisão preventiva para fins de extradição, cumprido imediatamente pela Polícia Federal. O preso passou por exames de praxe e permanece sob custódia da Polícia Federal. Ele ficará à disposição da Justiça brasileira e as autoridades responsáveis tomem a decisão final para que ele seja entregue e cumpra a pena na Itália.

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1: 7 horas e 40 minutos, nós seguimos acompanhando mais uma fase da Operação Compliance Zero, a investigação da Polícia Federal, que tem como foco o Banco Master. Principal alvo dos mandados de busca e apreensão hoje é o senador Jacques Wagner, líder do governo Lula, um dos aliados mais próximos do presidente. São 18 mandados expedidos pelo STF nos estados da Bahia, São Paulo e também no Distrito Federal. Também estão sendo cumpridas medidas cautelares como proibição de contato entre os investigados e a suspensão de passaportes. Até o momento não existem informações sobre mandados de prisão especificamente. Crimes investigados: corrupção passiva, corrupção ativa e também lavagem de dinheiro. Daqui a pouco a nossa reportagem em Brasília traz atualizações sobre essa operação.
2: Essa é a primeira vez que o escândalo Master atinge o PT e de que forma? Jacques Wagner é um aliado daquilo que podemos chamar de primeira linha de Lula. Para a gente entender o ponto de conexão, de acordo com as primeiras apurações, é Augusto Lima, ex-sócio de Vorcaro. Ele teria implementado no governo da Bahia, quando Wagner era governador, um sistema de crédito consignado para servidores públicos. O sistema é esse que depois foi levado ao Banco Master, virou o Credicesta, e isso tira o caso Master da gavetinha oposição centrão, leva ali para a base governista. Jacques Wagner, ele não é só um senador do PT, ele é líder do governo Lula no Senado, ele é ex-governador da Bahia, como disse, ex-ministro da Defesa, da Casa Civil, das Relações Institucionais, é um nome de confiança de Lula há muitos anos, é uma ponte importante entre o Planalto e o Congresso, é um fiador político do governo, e essa operação, então, agora ela pode atingir, e acredito que já atinja, um ponto que é bem sensível, que é a questão da credibilidade e da articulação. A função de Wagner é operar nos bastidores, é um nome que ajuda o governo a negociar no Senado, a conversar com aliados, acalmar eventuais crises. Então, existe agora um constrangimento dentro do PT. Precisamos entender que é uma operação de busca e apreensão, não é uma condenação, mas passa a ser também uma arma política. Caso Master é o principal caso de corrupção, já podemos dizer assim, deste ano e talvez dos últimos anos. É o principal escândalo político e financeiro do nosso país recente. E agora a gente então tem um aliado do presidente Lula dentro desse escândalo.
1: Note uma coincidência histórica que nós temos aqui em termos de noticiário, né? Nós flagramos, foi flagrado um áudio que não deveria ter sido vazado, do presidente Lula lá no G7 falando que nunca foi de esquerda, num contexto muito específico em que ele contava do passado dele, sindicalista, um líder que buscava os direitos. Foi nessa época em que ele conheceu o Jacques Wagner. Jacques Wagner também era um líder operário no estado da Bahia, enquanto Lula era um líder operário aqui em São Paulo, na região do ABC. Vamos ouvir agora, o que nós vamos ouvir agora? Um trecho do que o Lula disse. Esse áudio, ó, atenção, porque a qualidade não é boa. É um áudio que foi vazado pelo sistema de som do próprio evento, do G7, mas não deveria ter sido vazado, então a qualidade não é das melhores, mas vamos acompanhar aqui.
3: Isso, próprio.
4: What is this drug?
3: The drug is the rest of the cancer.
4: It's not what
5: I was saying. But I was never elected.
1: Ele estava conversando com o Frederic Merz, né? E mais uma pessoa no âmbito daquela conversa de cafezinho, daquela conversa de corredor no G7, em que há muitas lideranças indo e voltando. E aí vazou. Essa. Não tem nada de surpresa. Nada, absolutamente nada de surpresa. É o Lula contando a história dele. E hoje, de repente, essas duas histórias acabam se encontrando no noticiário e no âmbito da operação da Polícia Federal.
2: Tem operação também na Assembleia Legislativa do Rio de Janeiro, na Alerjo, da capital fluminense. Gustavo Schlemann com as informações. Bom dia, Gustavo.
6: É isso, João, acompanhando essa nova ação da Assembleia Legislativa, que volta a mirar um deputado aqui no Rio de Janeiro. Dessa vez, o alvo é o deputado estadual Valseasa, A gente já está em contato também com a defesa e assessoria do parlamentar para trazer mais atualizações sobre essa operação que mira uma possível ligação novamente de um parlamentar do Rio de Janeiro com criminosos de uma facção criminosa, dessa vez o Terceiro Comando Puro. Esses mandados de busca e apreensão são 14 no total, foram autorizados por um órgão especial do Tribunal de Justiça do Rio de Janeiro. Os agentes estão, neste momento, em endereços ligados ao parlamentar e também de um ex-vereador aqui do Rio de Janeiro, que atualmente é servidor municipal, que não teve o nome divulgado ainda, e um ex-assessor parlamentar, que também não teve a identidade revelada até agora. Essa operação, como eu disse, está visando aí cumprir mandados de busca e apreensão nessa fase, né, em que os agentes coletam documentos, outros materiais eletrônicos que podem ajudar no avanço das investigações. E os endereços, como eu disse, são ligados a essas pessoas, a esses agentes públicos, mais especificamente, na Assembleia Legislativa do Rio de Janeiro, na sede da Alerj, no centro do Rio de Janeiro, e também no CEASA, que é a Central de Abastecimento do Rio de Janeiro, até porque é um ponto com muita ligação com o Val CEASA, que inclusive leva esse nome, o nome político dele, ao longo aí da trajetória dele junto à Assembleia Legislativa do Rio de Janeiro. Segundo as investigações, essas pessoas, né, esses agentes públicos, inclusive o deputado estadual, teriam procurado a Polícia Militar há alguns anos para ter informações sobre uma operação da PM que visava demolir imóveis construídos pelo Terceiro Comando Puro dentro do chamado Complexo de Israel, que fica em Parada de Lucas, um bairro da Zona Norte do Rio de Janeiro, uma área dominada por essa facção criminosa. É praticamente uma cidadela montada ali por esses criminosos dentro de Parada de Lucas. E aí, essas informações seriam repassadas para os traficantes, de acordo com as investigações. Por isso, agora, esses mandados de busca e apreensão sendo cumpridos para coletar mais informações que possam ajudar no avanço dessas apurações. E claro, a gente vai trazer atualização ao longo da programação da TMC e, como eu disse, já em contato também com os envolvidos e citados para ter um posicionamento e, claro, também um posicionamento por parte da Assembleia Legislativa, até porque, como eu citei, não é a primeira vez, inclusive neste ano, que a Assembleia volta a ser alvo de polêmicas e operações antes da polícia e agora do Ministério Público do Rio de Janeiro sobre supostas ligações de deputados parlamentares com traficantes aqui antes do Comando Vermelho e agora do Terceiro Comando Puro.
2: Obrigada, Gustavo, pelas informações. O Rio de Janeiro vive um momento de muita instabilidade política. Podemos dizer que há uma disputa pelo poder de dois grandes grupos políticos e esse primeiro grupo político era o grupo de Cláudio Castro, ex-governador, e Val CEASA é um aliado político de Cláudio Castro e desse grupão de Cláudio Castro. Inclusive, ontem a Polícia Federal também, ao soltar informações, ao tirar o sigilo do relatório no STF do caso Master, liberou informações que dão conta de mais ligação mais aprofundada de Cláudio Castro com Daniel Vorcaro. Mas daqui a pouco a gente fala mais sobre isso. Agora, 7h47. Tá no ar mais um É da Sua Conta, o nosso quadro diário, nossa parceria diária com o PicPay Bank. E eu não me lembro de ter sido impactada por tantas séries, filmes, documentários com a temática de futebol como agora. Claro, ocasião do Mundial, que é nem Natal, né? Chega o Natal, começam os filmes natalinos. É o Grinch, é o Esqueceram de Mim. Agora, Mundial é filme, série, documentário sobre futebol. E você, Alê, tem assistido? Bom dia.
7: Bom dia. Você falou do Esqueceram de... Você falou dos filmes de Natal, já vem a carinha do Macaulay Culkin, assim, na cara. Logo de cara, em qualquer stream. Bom dia, Joana, Felipe, nossa audiência. Pois é, né? Algumas produções muito boas, inclusive, né? Eu diria até que algumas emocionaram mais que o primeiro jogo do Brasil no último sábado, mas já ficou no passado. Vamos focar no presente, no próximo jogo, né? Amanhã tem mais um e a gente torce aí para ser uma curva ascendente. 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
7: Até amanhã, Joana, Felipe e audiência. 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
1: Ai, ai, 7:52, voltando à capital do país. O Congresso Nacional faz hoje uma sessão conjunta de deputados e senadores para analisar vetos presidenciais. Tudo muito técnico, zero rancor, zero interesse político. Vamos conversar com a Lívia Brás. Bom dia, Lívia, o que é que você conta?
8: Isso mesmo, Felipe. Bom dia para você. Pois é, são cerca de 90 vetos e mais de 900 dispositivos que aguardam aí a deliberação dos parlamentares. Essa sessão foi convocada pelo presidente do Senado, Davi Alcolumbre, que disse que construiu, junto com o presidente da Câmara, Hugo Mota, e com líderes do governo e também da oposição, uma série de acordos prévios justamente para definir quais são os vetos que serão mantidos e quais poderão ser derrubados nessa sessão que está prevista para acontecer hoje. Do lado do governo, o líder no Congresso, o senador Randolfe Rodrigues, já adiantou que os vetos que têm maior impacto aí nas contas públicas devem ficar fora da pauta. O entendimento que foi, segundo ele, fechado com o senador Davi Alcolumbre, é priorizar os temas que são considerados consensuais, ou seja, evitar, pelo menos nesse momento, a votação dos dispositivos que possam aumentar aí as despesas ou reduzir a arrecadação federal. Entre os vetos mais sensíveis estão aqueles relacionados à LDO, Lei de Diretrizes Orçamentárias de 2026, ou seja, o orçamento desse ano. Plano de carreira de servidor também é um tema sensível, assim como seguro defeso, auxílio gás, incentivos fiscais, setor elétrico, tributação de BETs. E aí tem também uma outra pauta importante no Senado que pode avançar essa semana, que é sobre aquela PEC que dá mais autonomia ao Banco Central. Ontem o presidente Davi Alcolumbre disse que deve definir até amanhã sobre a votação desse projeto no plenário. Essa proposta, né, a gente lembra para o nosso ouvinte, ela também prevê a inclusão do PIX na Constituição Federal. Então, até amanhã, a gente deve ter aí uma data para que esse projeto, então, seja votado no plenário.
2: Obrigada, Lívia, pelas informações. Daqui a pouco a gente volta a falar novamente. Vamos para o Rio de Janeiro. Tem novidade sobre o caso policial envolvendo o rapper Oruan, familiares dele. Uma investigação da capital fluminense. Então, Rafael Alves, com essas informações, bom dia.
9: Bom dia, Joana. Bom dia, Felipe, a todos os nossos ouvintes. A mãe do rapper Oruan agora vai passar a cumprir medidas cautelares depois de ter um mandado de prisão que tinha expedido contra ela, revogado pelo Tribunal de Justiça aqui do Rio. Essa decisão é da 8ª Câmara Criminal e os desembargadores entenderam que o mandado de prisão expedido contra ela extrapolou os limites legais, já que não teria sido solicitado pelo Ministério Público aqui do Rio de Janeiro. Entre as medidas cautelares que Márcia Gâmara Pomoceno vai cumprir a partir de agora estão o uso de tornozeleira eletrônica, também ela vai passar a ser proibida de deixar o Rio de Janeiro, precisa ficar em casa durante a noite e comparecer à justiça periodicamente. Além disso, Márcia Gâmara Pomoceno também está proibida de frequentar comunidades controladas pelo Comando Vermelho e o Presídio Federal de Campo Grande, no Mato Grosso do Sul, onde o Marcinho VP cumpre pena. Esse habeas corpus foi concedido pelos desembargadores depois deles entenderem que o mandado de prisão era ilegal, já que era contrário ao pedido do Ministério Público. Na decisão, o desembargador defendeu que apenas pessoas, o mandado só pode ser expedido depois de solicitação da polícia ou do MP. Eu volto com vocês, Joana e Felipe.
1: Tá certo, Rafael. Agora às 7h56. E nós vamos falar sobre talvez o assunto mais esperado da semana, o fato mais esperado da semana, que acabou sendo antecipado em mais ou menos 24 horas. A tal da assinatura do acordo entre Estados Unidos e Irã. E ninguém melhor que o Jamil Chad, que acompanhou todo o contexto do G7, para falar mais sobre o que vem agora, o que nós podemos esperar. 60 dias, pelo menos, de paz. Jamil Chad, um abraço para você, bom dia.
10: Bom dia, Felipe. Bom dia, Joana. Olha, esse pedido é quase para o Papai Noel. Mas vamos torcer, obviamente. Só lembro que o cessar-fogo em Gaza já fez mais de 1.000 mortos. Então, claro, é muito menos do que o que acontecia antes, sem dúvida nenhuma. Mas vamos entrar agora no que parece ser, finalmente, então, um acordo de paz entre Estados Unidos e Irã. E é muito curioso, Felipe, porque são 14 pontos. E se a gente começa a ler os 14 pontos, a gente começa a entender que, olha, não sei se houve um vencedor claro. Na verdade, são muitos os derrotados, mas não vejo um vencedor, muito menos do lado americano. Vamos lá, vamos por partes. Em primeiro lugar, claro, o fim das operações militares, inclusive no Líbano. Tem que avisar o Netanyahu disso. Inclusive no Líbano. Dois, respeito à soberania e integridade territorial de todos, no Irã, sem dúvida nenhuma, mas também no Líbano. Quero só ver o governo de Israel retirando as tropas do sul do Líbano. Vamos aguardar, vamos ver como isso tudo vai ser implementado. Aí, claro, a tentativa de um acordo nuclear nos próximos 60 dias, mas o Irã já diz duas coisas. Na verdade, no acordo já está colocado dois elementos fundamentais. O primeiro deles, o Irã abre mão de uma arma nuclear, mas não abre mão do seu programa nuclear, ou seja, para fins pacíficos, o enriquecimento como tecnologia, etc. Algo que todos os países têm o direito, não é uma exclusividade iraniana. Todos os países, inclusive o Brasil, têm direito a ter um programa nuclear. De fato, nós temos um programa nuclear. Então, não há nenhum tipo de exclusividade para o Irã nesse aspecto, mas vamos aguardar para saber como isso vai acontecer. Algumas outras coisas aqui aparecendo, por exemplo, Joana, Felipe, o fim do bloqueio do Estreito de Hormuz, mas calma aí, ele já estava aberto antes da guerra começar, então, claro, é só, na verdade, uma retomada da relação, basicamente, que já existia antes e que é tão fundamental para a economia mundial. Aí um outro ponto também interessante, a criação de um fundo de 300 bilhões de dólares para a reconstrução do Irã. Opa, então envolve dinheiro norte-americano, ou pelo menos de parceiros, para a reconstrução do Irã? Sim. Eu fico imaginando como é que Donald Trump vai explicar lá em casa, né? Olha, entramos numa guerra que não teve resultados e, na verdade, reabrimos o Estreito de Hormuz, que já estava aberto, e agora nós vamos ter de pagar, inclusive, uma parte desse fundo para reconstruir o país que nós atacamos. Curioso. E para completar, assim, a cereja no bolo, Felipe e Joana, quando esse acordo nuclear for atingido com o Irã daqui a 60 dias, sabe quem é que vai ter de chancelar esse acordo? O Conselho de Segurança da ONU, justamente aquele órgão que o Donald Trump não quer ver nem pintado de perto. Então, olha só, eu suspeito que esse é um acordo que, pelo menos lá em Teherã, tenha muita gente comemorando.
1: Vamos esperar, porque se a gente pensar, né, parar para pensar, Joana, Jamil, você que está acompanhando a gente, nas declarações tanto de Israel Katz como do próprio Bibi Netanyahu no começo da semana, eles criticavam esse memorando abertamente em pronunciamentos oficiais. Se não me engano, o Israel Katz usou a palavra terrível ou algo parecido, e o Bibi disse que a luta continuaria. Então, de segunda para hoje, será que mudou algo? Provavelmente não, mas a gente espera uma declaração oficial, porque isso é muito importante, essa questão do sul do Líbano, né? E além de Gaza e, obviamente, também a Síria, né, Jamil?
10: Sem dúvida. Tem um ponto fundamental desse acordo, que é a integridade territorial de todos os envolvidos. Não é do Irã e dos Estados Unidos. Claro que a integridade territorial dos Estados Unidos não está ameaçada. O Irã não tem essa capacidade. Então, de quem é que nós estamos falando? Claro, estamos falando do próprio Irã, do próprio território iraniano, e sem dúvida nenhuma do território, claro, do Líbano, um território que hoje tem sido ocupado, pelo menos no sul, por forças israelenses. Com Benjamin Netanyahu, como você bem disse, Felipe, no começo do programa, ocupando de forma indefinida aquela região. Então, vamos aguardar. O fato é que a assinatura, que era amanhã, aconteceu ontem à noite no Palácio de Versalhes. Conversando aqui com, claro, na verdade foi toda uma tentativa de fazer com que Donald Trump ficasse até o final do G7, ele ficou, foi a esse jantar de gala que Emmanuel Macron ofereceu para Donald Trump, e alguns diplomatas franceses ironizavam ontem, viu, Felipe, dizendo o seguinte: sorte a nossa que Donald Trump não sabe o destino dos reis que passaram por Versalhes.
2: Sabe qual é o problema, Jamil? Você falou agora há pouco, vamos aguardar. A gente está aguardando todo santo dia. No que diz respeito a decisões que são monocráticas tomadas por Donald Trump em relação ao mundo inteiro, a gente está todos os dias aguardando, né? Mas é importante que a gente não perca a esperança, e novos dias, dias melhores chegarão, dias de paz, dias de entendimento e conciliação. Até amanhã.
10: Tomara. Um beijo a todos. Bom dia.
1: Um beijo, valeu. 8:02. Dá tempo da gente falar da nossa enquete, primeira parcial. Vamos relembrar, se você não se lembra ou se você ligou agora na nossa programação. Você concorda com o pedido de Lula? Estamos falando de geopolítica, né? Você concorda com o pedido de Lula para que os Estados Unidos não se metam, para que Donald Trump não se meta nas eleições aqui em 2026, em qualquer momento, né? Tem três opções. Um, sim, defendeu a soberania. Dois, não, prejudica a diplomacia. E três, só quero ver o resultado. Por enquanto, estamos com a seguinte parcial. O sim está ganhando bem, com 57%, vence em primeiro turno. Na sequência, só quero ver o resultado, 28%, a torcida da arquibancada, né? E por último, não, com apenas 15%. TMC News BR, o nosso espaço no YouTube, para você participar, curtir a gente, compartilhar também, participar do nosso chat, votar na nossa enquete. A gente volta em instantes.
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2: Agora são 8 horas e 5 minutos, TMC 360 no ar com informação. E informação de última hora, informação urgente, por isso vamos diretos às principais notícias desta hora. O senador Jacques Wagner ainda não se pronunciou depois de ser alvo da nona fase da Operação Compliance Zero, que investiga ligações de Daniel Vorcaro e do Banco Master. São cumpridos mandados de busca e apreensão neste momento pela Polícia Federal. Jacques Wagner está em Salvador, onde mora.
1: Político do PT, ele nasceu no Rio de Janeiro, mas fez carreira política na Bahia, onde ocupou cargos de deputado federal e governador, como a gente disse antes, também iniciou seu trabalho político no movimento sindical do Estado da Bahia, né? Foi ministro do governo Lula entre 2003 e 2005, atualmente é líder do governo Lula no Senado.
2: O ministro Cássio Nunes Marques, do Supremo Tribunal Federal, será o relator da notícia-crime apresentada pelo senador e pré-candidato Flávio Bolsonaro contra o presidente Lula. Ele pediu a abertura de um inquérito para investigar o discurso em que Lula falou em enforcamento de traidores da pátria.
1: A defesa de Jair Bolsonaro afirma que decidiu retirar a arma do ex-presidente sem o conhecimento dele, alegando que foi uma precaução pelo fato de o político fazer uso de remédios psiquiátricos controlados. A arma foi encontrada durante uma blitz na capital federal com um militar que faz parte da segurança do ex-presidente. Após o caso, a oposição a Bolsonaro pediu que Alexandre de Moraes revogue a atual prisão domiciliar.
2: Em meio à crise no Oriente Médio e à expectativa pela continuidade do acordo de paz com o Irã, Estados Unidos prometem uma revisão total sobre o posicionamento das forças americanas na Europa. O secretário de Defesa dos Estados Unidos, Pete Hegseth, criticou aliados da OTAN por não aceitarem que militares americanos usassem bases europeias para atacar Teerã. Segundo ele, o objetivo agora é fazer com que a OTAN, sob a liderança americana, assuma a responsabilidade pela defesa do velho continente.
1: Após a primeira rodada da Copa do Mundo, a FIFA atualiza o ranking global de seleções. Destaque para Cabo Verde, minha gente, que após o empate sem gols com a Espanha, subiu da posição de número 67 para 64. A Argentina segue na liderança, na sequência França, Espanha, Inglaterra e Brasil.
2: Direto para Brasília, falar com o nosso repórter Adrian de Almeida, que está acompanhando mais um desdobramento da Operação Compliance Zero. Adrian.
21: Boa tarde, pessoal. Bom dia. Na verdade, estou aqui no Brasília Palace. Olha, eu fiquei um pouquinho agora desnorteado porque eu estou vendo neste momento alguns agentes da Polícia Federal dentro daqui do hotel. Eu não sei se vocês vão conseguir ver porque está contra a luz, mas eles estão bem lá dentro, no estacionamento. Já então,
3: provavelmente fazendo todas essas diligências, né, dessa operação. É, provavelmente deve sair um carro aqui agora. O que foi passado para a gente, que eles vieram aqui cumprir mandados, né, de busca e apreensão, pois esse é um dos endereços do Jacques Wagner, né, o senador que é líder do Senado, né, líder do governo no Senado. Tanto ele quanto o ex-banqueiro Augusto Ferreira Lima, que é dono do Banco Pleno, e também um dos ex-sócios de Daniel Vorcaro. Eles estão, então, são os principais alvos dessa operação. Lembrar que também, né, a Polícia Federal ela cumpre 18 mandados de busca e apreensão que são expedidos aí pelo ministro André Mendonça do Supremo Tribunal Federal, que é justamente o relator desse caso. Então, esses endereços, eles estão aí no Distrito Federal aqui, em São Paulo e também na Bahia. É, além disso, os agentes eles também cumprem medidas cautelares, como a proibição de contato entre os investigados e também a suspensão de passaporte, justamente para não ter a possibilidade de nenhum deles sair do Brasil. E ainda sobre o caso do Banco Master, olha, procuradores envolvidos nas investigações desse escândalo, eles estão contrariados porque o ministro André Mendonça ele tirou o sigilo desses documentos, então, de acordo com eles, isso pode acabar atrapalhando toda essa investigação, tanto as que estão já em andamento, como as investigações futuras. Olha, pessoal, estou lendo aqui, neste exato momento, já tá, parte da imprensa já está aqui também, saindo, tem uma viatura da Polícia Federal, provavelmente não vão conseguir olhar direito, mas estão agora, neste exato momento, já saindo aqui do Brasília Palace Hotel. Provavelmente eles já fizeram então, tudo o que tiveram que fazer aqui, já cumpriram todos esses mandados de busca e apreensão. Então, neste exato momento, a gente está vendo só que alguns agentes correndo, outros entrando justamente aqui na viatura. Então, possivelmente, o que tiveram que fazer aqui no Brasília Palace Hotel provavelmente deve se encerrar neste exato momento. A gente está saindo aqui agora. Se vocês quiserem, eu vou passar aqui agora para ver. Tem basicamente as viaturas quase saindo. Então, acho que eles estão tentando despistar a imprensa, mas a movimentação aqui está grande. Olha, o portão está sendo aberto neste exato momento. Neste exato momento, a gente está vendo uma viatura aqui da Polícia Federal. Está saindo agora do Brasília Palace Hotel. Eles já cumpriram aqui todas as diligências e agora provavelmente já pegaram todos os documentos, tudo que tinha que buscar, e estão saindo neste exato momento. Lembrando que a gente não pôde ficar lá dentro, pois o próprio hotel, né, fala que é uma propriedade privada, que a gente não podia ficar lá neste momento, a gente ficou aqui na frente, justamente não pegou agora, neste exato momento, essa saída das viaturas da Polícia Federal. Qualquer atualização também, eu já volto na programação com vocês.
1: Tá certo, então. E você, o Adrian de Almeida, trouxe pra gente aí uma radiografia do que está acontecendo agora, pelo menos nesse pedaço, né, no setor hoteleiro, setor de hotéis e turismo, na verdade, aí em Brasília, né, às margens do Paranoá. Quem está vendo e não é de Brasília, não conhece Brasília, né, acha que é uma coisa fora da cidade, porque tem muito horizonte, né, tem, dá para ver o céu, de um lado tem um condomínio, do outro lado tem uma grande área onde passam os carros, e não é normal que tenha esse movimento todo. Vimos carros de imprensa, profissionais da imprensa, viatura da Polícia Federal passando por lá, fazendo essa diligência. Né? A gente volta com outras informações. Brasília é um local muito diferente. Digamos que esse Brasília Palace Hotel, ele está na ponta do Concorde, né? Lembrando que o plano piloto de Brasília está fora um pouquinho, mas a ponta do Concorde é porque Brasília foi desenhado, o plano piloto de Brasília foi desenhado como se fosse um avião, né? Então a cabine, podemos dizer assim, um pouquinho para frente dessa cabine, pensando aí no mapa da cidade de Brasília. 8h13.
2: Vamos voltar a falar da operação contra outro político no Rio de Janeiro. Gustavo Schlemann tem mais informações. Gustavo?
4: Oi, Joana. A gente traz atualização porque essa operação de hoje do Ministério Público do Rio de Janeiro e da Polícia Civil, que tem como alvo o deputado estadual Valciaz, além de um ex-parlamentar e um ex-vereador aqui da capital fluminense, partiu de uma investigação de uma outra operação da Polícia Militar, ela que seria realizada em Parada de Lucas, na zona norte do Rio de Janeiro, contra o Terceiro Comando Puro, facção criminosa que domina aquela área ali na zona norte da cidade, em que inclusive rebatizou a região de Complexo de Israel. Segundo as investigações do Ministério Público do Rio de Janeiro, esses parlamentares, esses agentes públicos, teriam entrado em contato com a PM, com a corporação, pedindo informações sobre essa ação que visava, à época, demolir imóveis ligados ao TCP, sob a justificativa de que essas edificações prestavam serviços públicos sociais. No entanto, a PM argumentou à época que aquilo não condizia com a realidade. E aí, essa interferência acabou fazendo com que a operação da PM fosse adiada, já que era uma ação sigilosa, a PM deu um passo atrás, até por conta dessa forma de contato dos agentes públicos, né, e do parlamentar, então ela voltou atrás e não realizou a operação de demolição desses imóveis. Essas investigações evoluíram, o Ministério Público teve autorização do órgão especial do Tribunal de Justiça do Rio de Janeiro e também autorização da Procuradoria-Geral do Estado para que hoje os agentes do órgão e também da Polícia Civil, de uma esfera específica da instituição, realizassem e realizam, no caso, né, agora, essa ação tentando cumprir 14 mandados de busca e apreensão. Ou seja, os agentes buscam materiais, documentos e outras provas para poder colaborar ainda mais com as apurações que estão em andamento. São investigações que estão em andamento, como eu disse, e os endereços são ligados ao Val Ciaza, que é o deputado estadual principal alvo dessa ação desta quinta-feira, e aí na Assembleia Legislativa do Rio de Janeiro e também na Ciaza, que é a Central de Abastecimento do Estado, pessoal.
1: Tá certo, Silema. Voltamos daqui a pouco com essas informações direto do Rio de Janeiro. Agora a gente passa para São Paulo para falar de um incêndio de grandes proporções na região sul-sudoeste, região muito movimentada, perto de comunidade, área de comunidade, inclusive. Repórter Luísa Mutoni tem as informações. Pois não, Luísa, bom dia.
5: Oi, Felipe, bom dia para você, para a Joana, para todo mundo que nos acompanha aqui no 360. Pois é, a gente segue acompanhando esse incêndio aqui na Rua do Símbolo, próximo à Avenida Hebe Camargo, que é um dos acessos à comunidade de Paraisópolis, aqui na região da Vila Andrade, na zona sul de São Paulo. A área que foi atingida por fogo é conhecida como trave. A gente está vendo aí nas imagens o atendimento a essa ocorrência por parte do Corpo de Bombeiros. São pelo menos 9 viaturas e 10 caminhões. É possível ver ainda uma grande quantidade de fumaça aqui. Essas equipes estão trabalhando ainda para conter alguns focos ativos aqui na comunidade e também trabalhando no resfriamento das casas, que o fogo já foi controlado. As imagens que foram compartilhadas aí ao longo da madrugada mostram que as chamas se alastraram rapidamente. Esse fogo começou por volta de 5h30 da madrugada, então essas equipes ainda continuam nesse trabalho de rescaldo por aqui. Foram pelo menos 50 casas atingidas, mas felizmente não há informações de vítimas. A estrutura de uma dessas casas chegou a ceder durante o atendimento dessa ocorrência, mas o bombeiro que estava lá dentro não chegou a ficar ferido. Então, a gente vai seguir acompanhando essa situação por aqui, mas é importante destacar que não há vítimas no momento.
1: E tudo isso que a Luísa descreveu, se você não está acompanhando aqui pelas imagens do YouTube, a gente pode descrever, né? Tem cenas aéreas também mostrando esse pedaço, uma área de acesso, como disse a Luísa, à comunidade Paraisópolis. E a gente está falando de uma região, como a gente disse mais cedo, que é São Paulo e suas contradições, né? De um lado, né, do lado direito, onde está a Luísa, condomínios de prédios, prédios altos, né, de bom padrão aquisitivo, de alto padrão aquisitivo, e do outro lado, um imenso terreno que é uma das maiores comunidades da cidade de São Paulo e, claro, do Brasil, né? Então a gente segue acompanhando, trazendo para você as informações da capital paulista. Tem uma declaração do Corpo de Bombeiros, né? A capitã Carol, que falou sobre esse incêndio que nós estamos acompanhando. Vamos acompanhar.
6: Nós temos 35 homens em duas frentes de trabalho, 10 e 11 viaturas. No local, aproximadamente 50 barracos foram atingidos. Não há informações de vítimas. Houve um colapso estrutural, um telhado, ele caiu, atingiu um bombeiro, mas o bombeiro só teve escoriações, ele foi socorrido por protocolo, mas ele está bem, passa bem, não foi nada grave. Nesse momento, as equipes estão em combate, ainda há fogo, mas já praticamente controlado, e seguimos aqui em duas frentes ainda, como eu disse, tentando evitando, na verdade, que o fogo se propague para as edificações que não foram atingidas.
2: Agora vamos para Recife. Duas operações simultâneas batizadas de Rastilho e Rastro contra a pornografia infantil foram deflagradas pela PF. O repórter Júlio Andrade chega com detalhes. Júlio, bom dia.
7: Os mandados de busca e apreensão tiveram o objetivo de combater crimes de armazenamento, divulgação e comercialização de imagens e vídeos contendo cenas de abuso sexual de crianças e adolescentes. De acordo com autoridades, os materiais apreendidos serão submetidos a exames periciais para encontrar evidências dos crimes cometidos por meio de aplicativos. Os investigados poderão responder pela prática dos crimes de armazenamento, divulgação e comercialização de material de abuso sexual infanto-juvenil. A Polícia Federal também alerta e orienta pais e responsáveis a acompanharem o uso da internet por crianças e adolescentes como uma forma de evitar novos casos. O diálogo aberto sobre segurança no ambiente digital e a orientação para que crianças e adolescentes comuniquem situações suspeitas também são medidas importantes de proteção.
1: 8:20, Brasília novamente. O ministro da Fazenda faz críticas a uma PEC que trata do Banco Central e segue prometendo acionar o STF se o Congresso Nacional aprovar qualquer pauta bomba. É, na semana passada a gente voltou a usar essa expressão, estava meio engavetada. Ah, mas é ano eleitoral, minha gente. De volta então a Brasília com você, Lívia Brás, conta essa história pra gente.
8: É, Felipe, o ministro disse que é importante sim fortalecer o Banco Central, só que sem transformar o órgão em uma espécie de novo poder da República com autonomia ampla e sem mecanismos tradicionais de controle. Essas foram as palavras dele. A PEC já foi aprovada, né, na Comissão de Constituição e Justiça do Senado, mas ainda precisa ser analisada pelo plenário da Casa. O texto que está tramitando, ele prevê autonomia administrativa, contábil, orçamentária, financeira, operacional e também patrimonial ao Banco Central. E na prática, tudo isso significa o quê? Que a instituição deixaria de ter um vínculo com ministérios e também com outros órgãos da administração.

0: regulação do sistema financeiro brasileiro. Bom, além dessa PEC do Banco Central, o presidente do Senado, Davi Alcolumbre, ele anunciou em plenário ontem que outra PEC, a PEC que trata da aposentadoria diferenciada para agentes comunitários de saúde, poderá ser votada pelo Senado na semana que vem. Lembrando que essa PEC que eu estou falando agora, ela pode trazer um impacto financeiro nos próximos 10 anos aí de quase 70 bilhões de reais para o governo.
1: Tá certo, estamos falando de responsabilidade no fim das contas, né? Daqui a pouco volta a Lívia Brás com outras informações, 8 horas e 22 minutos, e a gente volta a falar agora sobre o quê? Sobre essa nova etapa da Operação Compliance Zero. Como a gente já disse, há buscas em São Paulo, na Bahia e também em Brasília, no Distrito Federal. Entre os alvos principais, o senador Jacques Wagner, do PT, líder do governo Lula no Senado, e o banqueiro Augusto Lima. A gente tem na linha aqui, na nossa TMC, o deputado federal Maurício Marcon, do PL do Rio Grande do Sul, que vai falar conosco aqui sobre o que ele sabe até agora e quais as repercussões de momento. Deputado, prazer falar com o senhor. Muito bom dia.
2: Bom dia, Felipe. Bom dia, Joana. Bom dia, quem nos acompanha. Olha, o que a gente tem é um esquema de corrupção antigo, né? Começou lá o Jacques Wagner, que foi governador da Bahia em 2007, mas propriamente o esquema que está sendo investigado agora é do Credit Sexto. Foi comprado à época, em 2017 e 2018, pelo Augusto Lima, que foi preso na primeira operação, agora foi solto e agora está sendo mais uma vez alvo da Polícia Federal. Depois o Vorkaro então entrou no negócio, comprou, e a suspeita é que o Jacques Wagner seja um sócio oculto desse negócio que deixou milhares aí de servidores da Bahia endividados, enquanto os banqueiros, como a gente sabe, ficaram ricos. Então, hoje parece que o André Mendonça, que deu essa ordem para a Polícia Federal, começa a pegar no cerne, onde começou mesmo o Banco Master, quando o Daniel Vorkaro entrou de sócio desse negócio do Credit Sexta lá da Bahia e transformou esse negócio no 50% chegou a ser o faturamento do banco dele, do Banco Master, com os servidores da Bahia através do Credit Sexta. Então, o que a gente tem visto aí é que parece que quem tinha preço, o Daniel Vorkaro comprou.
3: Deputado, eu entendo que em ano eleitoral a polarização, que já é um problema, ela fique mais exacerbada ainda e que qualquer e todo fato vá ser usado como arma política para atacar o adversário. Banco Master, até agora, estava numa gavetinha, oposição, centrão. Nós temos ali os indícios muito claros da proximidade de Daniel Vorkaro com Ciro Nogueira, que foi ministro do governo Bolsonaro. Agora nós temos, então, primeiro aliado, um aliado de primeira linha do presidente Lula, sendo colocado ali no centro da investigação, nesta no nona fase da Operação Compliance Zero. Era algo que já estava sendo especulado, PT na Bahia, Banco Master, Daniel Vorkaro, agora sim a Polícia Federal, então, cumprindo esses mandados de busca e apreensão, traz um fato novo. Daniel Vorkaro conseguiu algo que é quase inédito na política brasileira, que é essa união. Ele conseguiu unir todos os espectros políticos e se aliar, ou seja, e colocar os tentáculos dele em volta de não só políticos de todos os espectros, mas empresários, autoridades. Isso é algo que impressiona para quem está dentro da política ou que pode ser esperado?
2: Olha, Joana, no meu ponto de vista, tem dois tipos de políticos e pessoas, as que têm preço e as que têm valor. Aparentemente, quem tinha preço, o Daniel Vorkaro comprou. A gente pode usar outros exemplos aqui, né? O chefe da Polícia Federal, Andrei Rodrigues, foi a Londres com tudo pago, degustar um uísque de Macallan, né? Que a maioria das pessoas nem sabia que existia, e eu me incluo entre elas, de uísque de milhões de reais. Junto deles estava a Conê, o PGR também. A gente teve a revelação através do Estadão que Hugo Mota teve um empréstimo liberado também via Daniel Vorkaro. A gente não sabe se esse empréstimo foi pago, basicamente ele foi simplesmente um ato de corrupção. Há denúncias da Veja também contra Davi Alcolumbre, né? Quando fala de Ciro Nogueira, as denúncias são bastante robustas, inclusive documentadas. Ciro, que no começo da sua carreira foi um entusiasta do governo do PT e fez campanha para o Lula, que a gente não tem até agora nenhum envolvimento de Jair Bolsonaro, como de costume, né? Nem no Petrolão, nem no Mensalão, nem no caso Master. Hoje, essa revelação do Jacques Wagner, como tu bem falaste aí, traz sim o PT de braços abertos para a corrupção do Banco Master. Até porque o gerador do Banco Master lá atrás foi um governo do PT, o próprio Rui Costa.

0: Costa era governador à época, o Jacques Wagner era um secretário de Estado, o Rui Costa, que também responde por outros problemas aí, como a questão dos respiradores desviados da pandemia, cerca de 50 milhões de reais de respiradores que nunca apareceram. O que a gente vê é que, infelizmente, a política no Brasil, ela está cercada aí por pessoas, como eu disse antes, que têm preço, não têm valor. Elas não estão preocupadas muitas vezes com o bem da nação, elas estão preocupadas só com o seu bolso. Eu acho que a Polícia Federal e o ministro André Mendonça prestam um grande serviço à nação, mostrando, né, que o líder do governo Lula está até a cabeça envolvido, no escândalo do Banco Master. A gente poderia citar outros escândalos, né? O outro líder do governo, o senador Everton, lá do Maranhão, do PDT, envolvido no escândalo do INSS, né, que teve ali uma grande operação para que a gente não tivesse, por exemplo, acesso, às visitas do careca do INSS a este líder lá no Senado. Então, assim, corrupção sistêmica, o Brasil voltou, né? PT está aí.
1: Ora, deputado, eu queria chamar a atenção. Eu gostei muito da última frase da primeira resposta que o senhor deu. Aliás, interessante esse destaque que o senhor deu para a autonomia da Polícia Federal, porque em outros casos, até o próprio ex-ministro da Justiça, Sérgio Moro, tinha saído do governo Bolsonaro por causa de falta de autonomia da Polícia Federal. Isso é um ponto muito importante. Então, hoje a gente está vendo um caso de autonomia. Mas trouxe aqui que é quem tinha preço, o Vorcaro comprou. Aí eu pergunto para o senhor: há uma expectativa, então, de que o que a gente está vendo agora seja metade do caminho, 20% do caminho? Tem mais gente para aparecer, na opinião do senhor?
0: Olha, Felipe, uma coisa que eu posso te garantir é que eu tô tranquilo, tá? Eu, graças a Deus, sei que a Polícia Federal não vai aparecer aqui no meu apartamento alugado, inclusive, que eu moro em Caxias do Sul. Então tá tudo certo. Sobre a autonomia da Polícia Federal, olha, o que a gente tem visto ultimamente é que tem duas polícias federais, né? A gente teve o caso, por exemplo, do Lulinha, que estava prestes a ser preso pelos desvios do INSS, e a Polícia Federal trocou o delegado. Eu, inclusive, falei com o meu colega Sanderson, que ficou 24 anos na Polícia Federal, e perguntei a ele quantas vezes ele tinha visto um delegado ser trocado em um caso. E não foi só o delegado, né? Foi toda a equipe. Ele me disse que nenhuma vez. Então, ao que parece, né? Ele teve até uma declaração do Dino dizendo que a Polícia Federal era de Lula. Então, vejam vocês que, aparentemente, a gente tem duas polícias federais. Inclusive, quando André Mendonça assumiu o caso do Master, a gente tem que relembrar lá que o Dias Toffoli estava aí fazendo um esforço gigantesco com uma equipe da Polícia Federal para que nada fosse investigado, né? Teve aquele caso dos celulares que iria se perder, então a questão de recuperar os dados. Então, o que a gente tem em todos os setores, inclusive no jornalismo, na política, no esporte, são pessoas comprometidas com o que é certo. Quando eu falo de valores, é isso, né? Pessoas que têm valor, não têm preço. E na Polícia Federal é a mesma coisa. O que a gente vê agora, tu me pediu quantos por cento da operação já foram revelados. Olha, o próprio ministro André Mendonça, em discussão com Gilmar Mendes, que tentou enterrar mais uma vez o caso Master essa semana no Supremo, disse que tem muita coisa ainda para vir, né? Ele iria acessar aí o iCloud do sicário e novas revelações viriam. No meu ponto de vista, o André Mendonça começa do começo, né? A gente tem lá o cerne, né? Onde aconteceu o começo do Banco Master. Foi quando Daniel Vorcaro compra 50% da questão do Credit Sesta, lá da Bahia, e daí para frente a gente sabe o desenvolvimento que teve o Banco Master. Então, eu acho que o André começa do começo, lá em 2019, mais ou menos, quando é que foi comprado esse Credit Sesta.
2: Deputado, obrigada pela entrevista. Agora, quem nunca conheceu Daniel Vorcaro tem muito orgulho de poder falar isso, né? Fala assim, não, Pix aqui com esse CPF, CNPJ, jamais, não caiu, ufa! Mas que a
0: Tu sabe,
2: gente.
0: Joana, que
2: Pode falar.
0: um dos segredos em Brasília é tu não ir nenhum tipo de festa, né? Nem de aniversário, nada. Tu não vai lugar nenhum, porque daí tu tá sempre blindado contra esse tipo de coisa. Então eu, graças a Deus, nunca aceitei nenhum tipo de benesse e posso vir aqui falar de coração aberto e tenho certeza que o meu nome nunca vai estar envolvido nesses escândalos.
2: Nada melhor do que consciência tranquila, né, deputado? Mas, infelizmente, a política, e principalmente uma política mais antiga, só que a gente acredita que essa cauda longa lenda se arraste, é feita justamente nesses eventos. E aí a gente vê o que acontece depois. Vamos continuar aguardando mais atualizações sobre caso Master, com certeza teremos nos próximos dias. Deputado, obrigada pela entrevista. Até a próxima.
0: Obrigado.
1: 8h32.
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13: De volta ao 20 TMC, girando agora pela BR-101, sentido sul, seja em direção a Jaboatão dos Guararapes, movimentação intensa de veículos no trecho que vai desde Paratibe, passa por Bola na Rede, Passarinho, Guabiraba, até as mediações da Macaxeira. O ponto de maior lentidão nesse trecho é nas proximidades do acesso para a Bola na Rede, mais nada que traga uma grande dor de cabeça para você, motorista. Por enquanto, quem sai de Abreu e Lima, Paulista, em direção a Camaragibe, deve seguir na BR-101 depois desviar pela Dom Manuel de Medeiros, no bairro de Dois Irmãos. 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
2: De volta com o seu noticiário local aqui na nossa programação em clima de São João nessa quinta-feira, tá? Quinta-feira, dia 18 de junho. Junho aí, um dos melhores meses do ano. Por conta dessa época junina, quem não gosta de dançar aquele bom forrozinho, hein? E por isso, São João segue esquentando aqui no Recife nesse fim de semana, com o início dos shows no Sítio Trindade, principal polo da festa na cidade. Entre as atrações que se apresentam no local estão Geraldo Azevedo, Anastácia, Forró do Moído e Geraldinho Lins. Também tem apresentações de forró na Avenida Rio Branco, no bairro do Recife. Em Olinda, o carnaval se une ao São João, com o cortejo da troça Mestre Forró. Outra grande atração é o concurso de quadrilhas juninas infanto-juvenis no Sítio Trindade. E para você que já quer começar a curtir, então, nessa quinta-feira, no palco principal no Sítio Trindade, às 19 horas, Banda Sinfônica do Recife, com participações de Anastácia e Juliana Linhares. E às 22 horas, temos ele, Santana, o Cantador. Então já aproveita, põe teu look xadrez e vai curtir essa noite lá no Sítio Trindade. Música.

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1: Agora são 8h41. Produtos da Apple devem ficar mais caros em breve. Em entrevista ao The Wall Street Journal, o CEO da empresa, Tim Cook, afirmou que o aumento de preços se tornou inevitável devido à disparada nos custos dos chips de memória e armazenamento. O culpado? O avanço da inteligência artificial. A Apple hoje enfrenta dificuldades para garantir o fornecimento de componentes essenciais como as memórias DRAM e o armazenamento NAND. Desde o ano passado, Google, Microsoft, Meta e Amazon quadruplicaram investimentos em servidores de IA.
2: Como a demanda por essa tal de IA é prioridade para os fabricantes de semicondutores, a produção voltada para eletrônicos de consumo vai ficar até 15% abaixo da demanda. Tim Cook classificou a atual oscilação de preços como uma enchente centenária, algo inédito em mais de 40 anos de carreira na cadeia de suprimentos. O executivo não detalhou quais produtos serão afetados ou o tamanho do reajuste, mas o mercado estima que, para manter as margens de lucro atuais, pode adicionar cerca de $270 ao preço do próximo modelo do iPhone Pro, previsto para setembro agora. Reajustes em Macs e iPads também podem acontecer antes mesmo disso. Para tentar solucionar este problema, Cook afirmou que a Apple está disposta a usar reservas de caixa para garantir contratos, mas descartou a possibilidade de a empresa construir fábricas próprias de chips.
1: Assunto para o nosso colunista de tecnologia, negócios, inovação, Guilherme Ravache. Ravache, ainda que fiquem mais caros os produtos, as pessoas continuam comprando. Isso é um fato ou é apenas uma impressão?
3: É um fato. A Apple, inclusive, vem ganhando mercado. Aí outro ponto importante, né, Joana? Não é só os telefones da Apple que vão ficar mais caros. Todos os telefones vão ficar mais caros, sem exceção. Por que vão ficar mais caros? A não ser que a empresa, né, quem fabrica o telefone, absorva o aumento de preço dos chips, vai ter que repassar para o cliente. E aí todo mundo é afetado, porque no final do dia são poucas as fábricas no mundo que fazem chips. Isso quando a gente fala, né, de aparelhos da Samsung, da Apple. Quando você fala de aparelho chinês, a realidade é um pouco diferente. Tem uma legislação nos Estados Unidos que impede você, como fabricante, de usar chips produzidos na China. E isso está aumentando a pressão sobre os preços. Mas voltando aqui para a nossa realidade brasileira, eu estou vendo no site da Apple agora, o iPhone 17 Pro já custa R$ 11.500. Se esse aumento for integralmente repassado, e a gente seguir aí a mesma média de custo, aqui no Brasil o iPhone é 60%, 70% mais caro do que o valor praticado nos Estados Unidos, a gente pode ver um iPhone se aproximando, o iPhone Pro, tá? 18, que vai ser lançado aí esse ano ainda, pode chegar a R$ 15.000. Porque se é uma conta aí entre $200 e $300 a mais, estamos falando já de cerca de R$ 1.200, R$ 1.500 a mais. Só que você ainda coloca esses 60, 70% de valor a mais, vamos estar bem perto aí da fronteira dos R$ 15.000, até porque pode ter aumento também aqui no Brasil, porque tem custo de distribuição, tudo está aumentando de preço. Por quê? Tem muita demanda por chip de inteligência artificial. E quando eu digo que todos os preços vão subir de telefone, não é só de telefone, é de TV, carro, qualquer produto que use chip. Como data center e equipamentos de inteligência artificial aumentaram muito a demanda pelos chips de memória, o natural é que essas empresas possam cobrar mais, porque são poucas empresas que produzem esse tipo de chip. A SanDisk, por exemplo, que produz chip de memória, o valor de mercado dela no último ano subiu 4.600%. 4.600% de aumento do valor da ação, porque os preços de memória, de chips de memória, quadruplicaram nos últimos meses, aumentaram 4 vezes. Então, obviamente, isso impacta não só a Apple, mas todo o mercado de chips. Uma alternativa, e é isso que as empresas começam a pleitear, é que os Estados Unidos afrouxem as regras, permitindo que mais chips chineses entrem nos aparelhos vendidos nos Estados Unidos, mas no mundo inteiro também.
2: Gente, isso tudo é uma conversa sobre Adorei essa expressão do Ravache, o preço da memória. Ficaríamos horas falando sobre o preço da memória, que realmente está cada vez mais alto mesmo. Você volta, né, Ravache?
3: Eu volto. Até daqui a pouco.
1: No Rio de Janeiro, voltamos a falar da operação contra o ex-vereador Ulisses de Almeida Marins. Rafael Alves tem os detalhes. Rafa.
4: Joana, essa operação de hoje, além do ex-vereador Ulisses Martins e também o deputado Val Ceasa, eles teriam ligação, então, com o terceiro comando puro, uma das principais facções criminosas aqui do Rio de Janeiro. O que os investigadores do Ministério Público identificaram junto com a Polícia Civil é de que uma operação da Polícia Militar que miraria o terceiro comando puro foi adiada depois de parlamentares terem procurado a corporação para ter mais informações sobre essa ação, que, claro, era uma operação sigilosa. Então, essa parte da informação foi descoberta por investigadores do Ministério Público e, segundo a apuração, os agentes teriam utilizado a influência para argumentar que os imóveis eram destinados à prestação de serviços sociais. Mas isso não correspondia à realidade, já que a investigação apontou que esse imóvel que acabou demolido era do traficante Álvaro Malaquias Santa Rosa, o Peixão, um dos criminosos mais procurados aqui do Rio de Janeiro. Inclusive, à época, uma placa de um projeto social estava no muro com o nome do deputado estadual Val Ceasa, também do ex-vereador Ulisses Martins e da deputada federal Dani Cunha, e as informações apontaram que esse local era usado pelo traficante para se esconder. A operação de hoje da Polícia Civil junto com o Ministério Público tenta cumprir 14 mandados de busca e apreensão contra o deputado estadual Val Ceasa, o ex-vereador e também o ex-assessor parlamentar. A gente tem uma nota da Prefeitura do Rio que informou que o ex-vereador Ulisses de Almeida Marins não integra os quadros de servidores municipais atualmente. Isso porque atos publicados em novembro do ano passado foram tornados com efeito no dia 17 de novembro do ano passado, então, quando a Prefeitura determinou ali com o setor de integridade que reprovou a nomeação de Ulisses Marins para a Secretaria de Integridade. Então, essa operação continua em andamento, alvos sendo cumpridos nesse momento na Assembleia Legislativa do Rio, em vários pontos aqui do Rio de Janeiro e também no Espírito Santo. Joana e Felipe.
2: Rafael Alves volta daqui a pouco com outras informações do Rio de Janeiro. E agora a gente vai para uma repercussão da Operação Compliance Zero, que está na nona fase nesta quinta-feira. Ministro da Fazenda, Dario Durigan, afirmou que o líder do governo no Senado, Jax Wagner, vai prestar esclarecimentos à justiça após ser alvo de mandado de busca e apreensão cumprido pela Polícia Federal em uma nova fase da Operação Compliance, como a gente trouxe aqui agora há pouco. Investigando o quê? Supostas irregularidades ligadas ao Banco Master. O ministro Durigan disse confiar em Jax Wagner e destacou a relação de respeito com o parlamentar, reforçando que o devido processo legal deve ser garantido durante a apuração desses fatos.
1: Vamos para Brasília agora, ao vivo. A proposta que prevê o fim da escala 6x1 enfrenta novos entraves no Senado, pode ficar para depois das eleições de outubro. Por quê, Lívia Braz?
5: Joana, é que o presidente do Senado, Davi Alcolumbre, ele quer algumas mudanças no texto antes de dar andamento a essa proposta, viu? Entre as alterações que são defendidas por Alcolumbre, estão aí a inclusão de regras para o pagamento por hora trabalhada e também a manutenção da escala 6x1 em alguns setores, como de serviços, por exemplo. A ideia dele, na verdade, seria incorporar algumas sugestões da oposição e também de representantes do setor produtivo que defendem aí mais flexibilidade nessas relações de trabalho. Se o texto for alterado no Senado, a proposta ainda precisa voltar para a Câmara para ser analisada mais uma vez pelos deputados, o que deve atrasar ainda mais a tramitação dessa proposta. Nos bastidores, os aliados do presidente Alcolumbre, eles avaliam que dificilmente essa PEC vai ser aprovada antes do mês de agosto. E com isso cresce, então, a possibilidade de que essa discussão só fique, então, para depois do período eleitoral. hoje, a proposta, né, que foi aprovada na Câmara no finalzinho de maio, está parada no Senado, não foi encaminhada nem para análise da Comissão de Constituição e Justiça, foi nem para a CCJ, né? Um outro fator também que está travando o andamento dessa PEC é a reunião que está prevista para acontecer, que é aguardada, na verdade, né, entre o presidente Davi Alcolumbre e o presidente Lula. Esse encontro ainda pode não ter saído por conta de dificuldades de agenda. E a PEC, a gente lembra, né, para o nosso ouvinte, PEC que foi aprovada pela Câmara, prevê o fim da escala 6x1, prevê aí 5 dias de trabalho para 2 de descanso e redução da jornada semanal de trabalho de 44 para 40 horas.
2: Gente, essa conversa que a Lívia trouxe aí, que está sendo aguardada entre o Alcolumbre e o Lula. Olha, é desde o ano passado que a gente está falando disso, país parado, né? Parado, esperando essa conversa. Vai mudar os rumos da República, eu tenho certeza. E eu tenho certeza também que a Lívia vai trazer em tempo real mais informações sobre esse assunto. Bom trabalho para você, Lívia.
5: Obrigada, meninos.
2: Valeu. 8 horas e 52 minutos, operação de rotina numa rodovia do Paraná quebra o recorde nacional de apreensão de armas pela Polícia Rodoviária Federal. De Curitiba é com você, Isabela Miranda, bom dia.
6: Muito bom dia, Felipe, bom dia, Joana e a todos que nos acompanham por aqui. Exatamente, essa foi a maior apreensão já registrada em todo o país pela Polícia Rodoviária Federal. Foram 26 fuzis, 16 pistolas e mais de 5 munições que foram apreendidas em uma operação que foi realizada em Santa Terezinha do Itaipu, uma cidade que fica na região oeste aqui do Paraná. Até então, a maior apreensão de fuzis tinha sido registrada pela PRF em uma única abordagem, que tinha acontecido no Rio de Janeiro em 2020. O que aconteceu? Ontem, por volta de meio-dia, os policiais rodoviários abordaram um motorista de 28 anos em um caminhão que conduzia esse caminhão que estava carregado com ração animal. Ele apresentou muito nervosismo na hora da abordagem policial das equipes e, claro, ali na hora os policiais já começaram a investigar aquele caminhão e encontraram, né, nessas buscas essa grande quantidade de armas que estavam escondidas dentro da cabine do veículo. Dentre essas armas, a PRF destacou a presença de duas AK-47, que é um armamento de infantaria, né, padrão, muito usado inclusive por grupos guerrilheiros e, enfim, devido ao custo, né, reduzido e confiabilidade severas, ela se tornou uma arma militar. É mais uma das armas militares mais utilizadas no mundo e uma das mais utilizadas também pelo crime organizado. O motorista foi detido e também conduzido à Polícia Federal em Foz do Iguaçu para o registro de tráfico internacional de arma de fogo, que tem uma pena de reclusão, inclusive, de 16 anos prevista. A gente tem, inclusive, as imagens para quem nos acompanha no YouTube. Foi um grande acervo que foi apreendido pela PRF. Volto com vocês no estúdio.
1: Obrigada pelas informações, realmente, que apreensão. Agora, mudando totalmente de assunto aqui, virando a nossa página, vamos falar de São João? São João do Recife segue com uma programação animada com grandes nomes do forró. A Carol Oliveira tem detalhes para nós.
7: Estamos no mês de junho, clima junino, e quem não gosta de dançar aquele bom forrozinho? Clima bom, né? Por isso que o São João segue esquentando aqui no Recife, tá? Nesse fim de semana, com o início dos shows no Sítio Trindade, principal polo da festa aqui na cidade. Entre as atrações que se apresentam no local estão Geraldo Azevedo, Forró do Moído e Geraldinho Lins. Mas, cara, eu vou ter que esperar o fim de semana chegar para poder dançar forró? É claro que não, porque nessa quinta-feira já tem programação para você curtir, tá? 19 horas, Banda Sinfônica do Recife com participações e às 22 horas no palco principal no Sítio Trindade, ele, Santana, o cantador.
2: Seguimos acompanhando, porque a gente gosta muito de festa junina e muita gente lá em Brasília também gosta, como a gente sempre fala aqui, de ir para as suas bases, especialmente no Nordeste, né, de todos os partidos, para curtir in loco estes eventos importantíssimos. Aliás, vamos mudar de assunto, mas na verdade a gente vai falar um pouco mais sobre essa alma do país, essa alma do Brasil, né? O Brasil seria o país do futebol ainda, para o nosso Luiz Felipe Pondé, nosso ensaísta, filósofo, escritor, colunista e tudo mais? Não. Na coluna Sem Dó, Pondé faz uma comparação. Por que a Argentina, mesmo em crise, entra em campo com uma fome de vitória que o Brasil parece ter perdido. Diga, Pondé.
8: Eu imagino que dentro de algum tempo, espero que algum sociólogo, historiador, antropólogo, faça algum estudo aprofundado, tentando explicar por que a seleção brasileira entrou em tamanha decadência. São 5 Copas do Mundo em que a participação do Brasil é pífia. É claro que todo esse barulho ao redor da seleção brasileira, terra do futebol, não sei o quê, todo mundo tem medo da camisa canarinho e tal. É claro que isso tudo cria uma expectativa que quando a gente vê a participação medíocre, uma seleção jogando de forma medíocre, a gente fica olhando e dizendo, mas o que está acontecendo? Né? É claro que muitas seleções importantes, por exemplo, a Alemanha, né? Já tem aí algumas Copas depois do sucesso de 14 que não consegue passar da fase inicial. Então isso não significa que o futebol no Brasil acabou. Mas quando a gente vê a Argentina jogando, um país que tem problemas como o nosso, né? Corrupção, líderes incompetentes, corruptos, né? E jogadores que também vão para a Europa, e a gente vê a seleção argentina jogando, a gente percebe que a seleção continua de pé. Os jogadores parecem que continuam querendo ganhar. E a impressão que a gente tem já há algum tempo em Copas do Mundo, nessas 5 últimas Copas, é que os jogadores do Brasil parecem que não querem ganhar a Copa. Parece que não tem, como se falava antes, garra, né? E essa mítica toda ao redor da seleção de 70, do tricampeonato, quando o Brasil trouxe a Jules Rimet para casa, acho que foi roubada, né? O ouro típico, né? Essa mítica toda, ela é mais criada, né? Aliás, como todo mito, né? Aliás, e essa coisa de aparecer gente tocando batucada, dançando, cantando, mas parece que é um esforço para se produzir a ideia de que os brasileiros continuam tão envolvidos e esperançosos com a sua seleção. Pelo contrário, é claro que a gente está no começo e eu espero que a seleção volte a ser o que ela foi décadas atrás, capaz de jogar um futebol decente, né? E não passar a imagem para nós de que, no final das contas, são poucos aqueles que estão preocupados de fato a ganhar. E ao comparar com a Argentina, a gente toma de 10 a 0.
2: Não é? Bom, tem Pondé amanhã, né, aqui no nosso TMC 360, ao vivo, conversando comigo e com a Joana Trépto. E fica uma recomendação de livro para você que quer entender um pouco essa conexão entre o brasileiro, entre o povo brasileiro e o futebol. Um livro chamado Veneno Remédio, escrito pelo José Miguel Wisnik. É um livro que dá para achar tanto em versão digital como em versão de papel, né? E vale muito a pena ler para conhecer um pouco dessa relação entre o brasileiro e o futebol. Agora, 8 horas, 59 minutos.
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9: Você sabe quem são os jogadores mais altos da Copa do Mundo FIFA 2026? Esses são os verdadeiros gigantes que vão olhar para baixo para encarar seus adversários. As seleções mais altas são a Noruega e a Bósnia, com uma média de altura dos jogadores de 1,87. Naturalmente, os goleiros dominam entre os jogadores com mais estatura. Mick Penders, da Bélgica, tem 2 metros cravados e Álvaro Monteiro, da Colômbia, 2,01 metros. O jogador mais alto do torneio é um goleirão jovem da Áustria, Florian Vigeli, de 2,05 metros de altura. E se engana quem pensa que é só goleiro que pode ser gigante. O atacante da Áustria, Sasa Kalajdzic, tem 2 metros e é um perigo na bola aérea. E os defensores Stefan Radeljic, da Bósnia, e Dan Byrne, da Inglaterra, são verdadeiras muralhas defensivas. Os dois com 2,01 metros de altura.
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1: 9:01. Estamos prontos para mais uma hora de TMC 360, que todos os dias, das 7 às 10 horas da manhã, traz informação para você, informação que importa para a sua vida, ouvinte e telespectador, você que pode nos acompanhar também na nossa transmissão ao vivo, TMC News BR, que é o nosso canal do YouTube. Então vamos diretos às principais notícias de agora. O PT ainda não se pronunciou sobre a operação contra o líder do governo no Senado, Jacques Wagner, em mais um desdobramento do caso Master. A TMC entrou em contato com líderes do PT e da base de Lula, mas até o momento ninguém quis se pronunciar.
2: No campo da direita, quem falou há pouco foi o deputado federal Nicolas Ferreira. Pelas redes sociais, o parlamentar foi irônico ao publicar um destaque sobre a operação, seguido apenas de um bom dia. Flávio Bolsonaro, pré-candidato à presidência, que tem enfrentado acusações por ligações, voltou a cobrar a abertura de uma CPI. Ligações com quem? É com Daniel Vorcaro. A abertura de uma CPI ou CPMI do caso Banco Master.
1: A suspeita é de que Jacques Wagner teria recebido um apartamento de presente de Daniel Vorcaro, avaliado em 2,5 milhões de reais, através de uma enteada em Salvador. Segundo a colunista Malu Gaspar, do jornal O Globo, o petista era presença frequente em jatos do ex-dono do Banco Master e a enteada dele também teria um contrato de 11 milhões para prestar consultoria a Vorcaro.
2: Outro alvo da nona fase da Operação Compliance Zero é o banqueiro Augusto Lima. Na Bahia, agentes federais realizaram buscas em empresas e imóveis ligados ao empresário, apontado como ex-sócio de Vorcaro. Augusto Lima, controlador do Banco Pleno, liquidado pelo Banco Central, foi CEO do Banco Master.
1: Bombeiros seguem no combate a um incêndio na maior favela de São Paulo. Pelo menos 50 imóveis foram atingidos pelo fogo em Paraisópolis, na zona sul da capital paulista.
2: O presidente ucraniano afirma que os intensos ataques com drones contra a Rússia foram retaliação a um bombardeio que danificou um mosteiro histórico em Kiev. Volodymyr Zelensky afirmou hoje, prometeu que Moscou vai pegar fogo, são palavras dele, se os ataques continuarem. Dezenas de drones atacaram Moscou durante a madrugada, atingindo uma refinaria de petróleo que fica na capital, perto da capital russa, pela segunda vez nesta semana.
1: E a seleção brasileira segue na preparação para enfrentar o Haiti amanhã de noite, pela segunda rodada da fase de grupos da Copa do Mundo. Nos últimos treinos, o técnico Carlo Ancelotti testou novas formações, mas ainda não revelou o time que vai a campo. Agora 9:04.
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2: Bom, de volta à capital do país para mais atualizações sobre esta fase de hoje da Operação Compliance Zero. O que é que você conta agora, Adrian de Almeida?
20: Bom dia, pessoal. Bom dia a todo mundo que nos acompanha. Olha, a defesa de Augusto Lima acabou de publicar uma nota à imprensa dizendo que essas diligências já feitas pela Polícia Federal são desnecessárias, pois, de acordo com eles, o cliente deles, que é o Augusto Lima, está já há 6 meses à disposição das autoridades para ajudar aí a esclarecer todos os fatos em apuração. Eles continuam a nota dizendo o seguinte: de todo modo, as medidas contribuirão para demonstrar que os fatos apurados nesta fase
14: da investigação são rigorosamente lícitos. Augusto Lima sempre atuou dentro dos limites da lei, com transparência, responsabilidade técnica e observância das normas que regem o sistema financeiro e a administração pública. Então, que a gente está já agora em frente à casa de Flávia Arruda, que é a esposa de Augusto Lima, a gente não consegue dizer ainda se ela também acaba virando um dos alvos dessa investigação. Tem que esperar essa decisão, então, estar disponível aqui, mas a gente já está aqui, tem uma grande movimentação aqui em frente já também. Também na polícia, na sede da Polícia Federal, tem movimentação, pode ser que a qualquer momento também cheguem viaturas lá, cheguem viaturas aqui, e a gente segue monitorando tudo de perto. Qualquer desdobramento desse caso, dessa investigação, a gente volta com mais novidades.
2: Ah, pode deixar, estamos aguardando. E ainda sobre esse assunto, logo depois do que disse o Adrian aqui, tem uma nota do presidente do PT, Edinho Silva, e a nota diz o seguinte, uma nota curta, aqui quatro linhas, vamos lá rapidamente ler. O senador Jacques Wagner é depositário de toda a nossa confiança. Apoiamos todas as apurações envolvendo o Banco Master, a sociedade tem o direito de saber a verdade. Os crimes cometidos precisam ser apurados e os responsáveis penalizados. Nesse processo de investigação e apuração, temos confiança que Jacques Wagner esclarecerá todos os fatos, comprovando a sua inocência, ponto. Essas são as palavras, assim como foram divulgadas, da nota da presidência do PT, assinada por Edinho Silva.
1: E é uma nota muito parecida com outras que nós lemos e sempre vamos ler aqui das pessoas que estão envolvidas com o Banco Master e com qualquer caso. Há a presunção de inocência, qualquer um e todos têm o direito de se defender, mas chama a atenção que Daniel Vorcaro, ele está preso, teve duas propostas de delação rejeitadas, há muitos fatos sendo diariamente trazidos ao noticiário e nunca ninguém tem nada a ver com o que ele fez e esse império de falcatruas que Daniel Vorcaro criou, orquestrou, arquitetou. Nunca ninguém fez nada de errado, ele conseguiu armar tudo sozinho, pelo menos até agora. Sempre está tudo certo, tudo dentro da legalidade. Vamos continuar aguardando outros posicionamentos, claro, traremos aqui. Uma operação de busca e apreensão não é uma condenação, está longe disso, é um processo de investigação ainda muito incipiente, teremos meses pela frente de desdobramentos de operação compliance zero. É uma garantia, não, mas é um chute que eu não diria que é muito alto.
2: Eu banco esse chute. Agora, Joana, e você que está nos acompanhando, tem uma coisa que vale a pena a gente complementar aqui no que você está dizendo. E se é verdade? E se eles não estão mentindo? Todas essas pessoas que estão dizendo que não fizeram nada errado não estão mentindo. Ou seja, na cabeça dessas pessoas, elas estão fazendo certo. Né? Aí a coisa fica mais complicada. E não dá para dizer que seria, de toda forma, né, 100% uma surpresa. Seguimos acompanhando, 9 horas e 9 minutos. Bom, do Rio de Janeiro agora a gente fala sobre a situação hospitalar, situação clínica de Carlos Alberto Parreira, ex-técnico da seleção brasileira, participou de 7 Copas do Mundo, incluindo como integrante da comissão técnica em 1970, dessa seleção que o Pondé citou agora há pouco, da seleção do Tri, né, em plena época da ditadura militar, e foi o treinador campeão do Tetra em 1994. A repórter Érica Levigar tem mais informações, pois não.
21: O ex-treinador de futebol brasileiro Carlos Alberto Parreira, de 83 anos, está internado no Hospital Samaritano, na Barra da Tijuca, na zona sudoeste da capital fluminense. Essa informação foi confirmada pela unidade, mas o estado de saúde dele não foi divulgado oficialmente. Parreira luta há anos contra um linfoma de Hodgkin, um tipo de câncer que começa no sistema linfático e ataca diretamente o sistema de defesa do organismo. Ele já havia apresentado melhora significativa depois de um tratamento de quimioterapia em 2024. O ex-treinador, que é um dos mais importantes da história do futebol brasileiro. Parreira foi preparador físico da seleção do Tri, comandada por Zagallo em 1970, e técnico do Tetra em 1994. Ele participou de 7 Copas do Mundo no total. Além das 4 em que acompanhou o Brasil, dirigiu o Kuwait em 1982, os Emirados Árabes Unidos em 1990, a Arábia Saudita em 98 e a África do Sul em 2010.
2: Muito bem, seguimos acompanhando também, obviamente, a situação do Carlos Alberto Parreira, uma figura histórica de várias seleções do Brasil em várias Copas. Né? São 9 horas e 11 minutos, o Rio de Janeiro suspende o pagamento de um projeto de mais de 50 milhões de reais após suspeita de quê? De corrupção. Beatriz Trindade tem as informações, pois não, bom dia.
3: Bom dia, Felipe, para a Joana, para os nossos ouvintes, exatamente isso. O governo do Estado suspendeu o pagamento.
2: Daqui a pouquinho a Beatriz traz para a gente as informações. Está difícil aí a conexão, a gente vai retomar a conexão e volta daqui a pouquinho. Bom, do Rio a gente volta para a capital do país, vamos para Brasília. O STF, né, define novas regras sobre a responsabilidade das plataformas de redes sociais na remoção de conteúdos considerados ilegais. A gente já falou bastante sobre isso. Lívia Brás tem mais coisas para trazer para a gente. Diga, Lívia.
4: Pela decisão, as plataformas não serão punidas caso deixem de remover uma publicação, desde que consigam comprovar que havia dúvida razoável sobre a ilegalidade do conteúdo. Para isso, as empresas precisarão demonstrar que fizeram, de fato, uma análise qualificada antes de manter a postagem no ar. Essa medida flexibiliza o entendimento que foi firmado pelo STF em junho do ano passado, durante o julgamento sobre a responsabilização das plataformas digitais. Na semana passada, a Corte já tinha determinado prazo de 60 dias para que as Big Techs adotem mecanismos mais eficazes para remover os conteúdos ilegais. Entre eles estão publicações com teor antidemocrático, terrorismo, incitação ao racismo e conteúdos que incentivem a automutilação ou suicídio. A proposta de flexibilização foi apresentada pelo presidente do Supremo, Edson Fachin. Durante a sessão, os ministros também reforçaram a necessidade de o Congresso Nacional avançar na regulamentação das redes sociais no Brasil com participação do Legislativo e também do Poder Executivo.
2: A Amazon inaugura um novo centro de distribuição em Salvador e com isso supera a marca de 4 bilhões e 400 milhões de reais em investimentos no Nordeste. Vamos conversar com o Júlio Andrade, que tem as informações. Diga, Júlio, bom dia para você.
22: Muito bom dia para você, Felipe, bom dia a todos. Reforçando, então, a estratégia de expansão na região, a empresa inaugurou esse novo centro de distribuição em Salvador. Com isso, passa a atender o estado da Bahia e também do Sergipe, contribuindo para acelerar as entregas nos dois estados. Essa iniciativa integra um ciclo de expansão mais amplo da empresa, que também já levou esse serviço mais ágil, batizado de Amazon Now, para Fortaleza e aqui para o Recife. Os aportes regionais fazem parte de um investimento recorde da empresa no Brasil. Em 2025, a empresa aplicou mais de 19 bilhões em infraestrutura, em tecnologia e em pessoas em todo o país, o que equivale a mais de 52 milhões de reais por dia. Esse valor é quase 5 vezes superior à média anual investida desde a chegada da companhia ao mercado brasileiro no ano de 2011. Ao longo, então, dos últimos 15 anos, a Amazon acumulou mais de 75 bilhões de investimentos no Brasil. Isso é muito importante, né? Esse centro de distribuição lá em Salvador, na Bahia, porque temos um reflexo direto na geração de empregos. Atualmente, a empresa responde por mais de 55 mil postos de trabalho diretos e indiretos no país. Felipe?
2: Tá certo, então. Daqui a pouco a gente volta com informações sobre esses outros assuntos direto do Recife. 9h14 agora.
1: As ações da Intel dispararam depois de Donald Trump anunciar que a Apple fechou um acordo com a Intel para fabricar chips dentro dos Estados Unidos. A Intel, que vinha de anos difíceis, perdeu espaço na corrida inicial da IA, está agora em um momento de forte recuperação. As ações da companhia subiram quase 9% na manhã de hoje. Essa virada reflete a estratégia do CEO, que assumiu no ano passado e conseguiu atrair o interesse de Wall Street, além de investimentos da Nvidia e do governo americano. Em uma rede social, Trump disse que a Apple concordou em trabalhar com a Intel para nacionalizar a produção.
2: Bom, o presidente Donald Trump criticou gestões anteriores por permitir que outros países dominassem o setor de semicondutores e destacou que o governo também ajudou a articular parcerias entre Intel e Nvidia com Elon Musk na criação de mega fábricas de chips. O projeto representa o primeiro grande compromisso externo da Intel para fabricar chips de outras empresas. Nos últimos 12 meses, o valor de mercado da Intel saltou para mais de 600 bilhões de dólares. Apesar das incertezas globais causadas pelo conflito no Oriente Médio e pela alta do petróleo também, a inteligência artificial continua blindando empresas de tecnologia. Prova disso é que o índice de semicondutores da Nasdaq acumula uma alta de 90% até agora, apenas neste ano. Vamos conversar novamente com o nosso colunista Guilherme Ravache. Destrincha essa história para a gente, Ravache.
5: Na madrugada, foi para a rede social dele, né, o Truth, e postou que a Apple e a Intel fechariam um acordo, né, no qual a Apple desenharia junto com a Intel chips e principalmente produziria esses chips na fábrica da Intel. Nos últimos anos, a Intel foi perdendo espaço, já foi uma gigante, né, produtora de chips, ainda é grande, mas hoje ela produz chips mais baratos, chips que não têm muito valor agregado ou não tinham tanto valor agregado. Porque desde de agosto do ano passado, o governo americano comprou 10% das ações da Intel, ele virou sócio da Intel. Mas não foi só isso. Quando o Trump comprou 10% das ações, ele também fez com que outras empresas se aproximassem da Intel e firmassem compromissos de produção com a Intel. Então, além da Apple, que ele anunciou hoje, já tinha conversas, já circulava a notícia de que a Intel fecharia esse acordo com a Apple. Mas a Nvidia também fez um investimento na Intel, e o Elon Musk, né, que está fazendo a Terafab, que é uma fábrica gigantesca de chips lá nos Estados Unidos, também havia fechado um acordo com a Intel. A Intel, que nos últimos anos foi perdendo espaço para a TSMC como produtora de chips, TSMC que fica em Taiwan e é mais eficiente, produz chips muito mais modernos do que a Intel, vinha ganhando terreno, dominava o mercado, principalmente de inteligência artificial, com ampla margem. Aí o Trump, ao que tudo indica, tem se esforçado para trazer investidores americanos para fazer com que grandes empresas americanas invistam na Intel. Tem uma discussão maior em torno disso, que é até que ponto os Estados Unidos seguem uma economia de livre mercado ou está se transformando numa economia que o governo escolhe os vencedores. Essa é uma longa conversa, tem opinião dos dois lados, até porque, ironicamente, a China faz esse tipo de tem esse tipo de estratégia, né, de escolher vencedores, dar benefícios e estimular algumas indústrias. Todos os países têm, em maior ou menor medida, mas no caso agora do Trump, o Trump comprando 10% da Intel, não é a única empresa, outras empresas já se fala que vão ser ter investimento direto do governo americano, mas além do investimento, tem ainda o fato do governo trabalhar, pressionar para que outras empresas e até outros países façam acordos com a Intel e outras gigantes de tecnologia americana. E isso tem uma discussão também em torno de soberania, países que precisam ter independência na hora de tomar suas decisões. É uma conversa complicada mesmo, Felipe.
2: Bom, vamos aproveitar que o Ravache está aqui e ele não está impedido para falar de outro assunto que tem a ver com Copa do Mundo e, obviamente, inteligência artificial, altas tecnologias, que é o seguinte: o uso da IA para tentar impedir que os torcedores fiquem dias debatendo se foi ou não o quê? Impedimento, tá certo? O que você fala sobre isso, Ravache?
5: Pois é, né? Tem uma série de tecnologias sendo utilizadas na Copa do Mundo e uma delas agora, os jogadores foram fotografados, pesados, se criou um conjunto de dados muito grande em torno do que acontece em campo, mesmo a bola tem chip agora, tudo isso junto alimenta, né, uma IA que vai ajudar a tomar as decisões ali nos lances mais polêmicos. Tem muita tecnologia na Copa, se tornou um esporte gigantesco, sempre foi, né? Só a FIFA planeja faturar 13 bilhões de dólares com a Copa nesse ciclo de 4 anos. Só mercado de aposta são mais 10 bilhões de dólares. Para resumir aí, estamos falando de mais de 40 bilhões de dólares movimentados pela Copa. As empresas de tecnologia sabem disso, então muitas tecnologias têm sido testadas dentro do evento, mesmo a bola, né? O tipo de corte do material que reveste a bola também tem utilizado inteligência artificial, tecnologias de ponta, para garantir uma bola mais redonda, por incrível que pareça. Então, toda essa tecnologia está embarcada no campo e também fora do campo. Tem gigantes como a Lenovo, né, que é uma empresa também de tecnologia. Eu estava conversando com a direção da empresa recentemente, e eles comentaram comigo que eles entraram como patrocinadores da Copa não só para mostrar a imagem ali nos estádios, né, aparecer como patrocinador, mas principalmente se tornar uma empresa próxima da Copa do Mundo para fornecer dados, aprimorar a inteligência artificial nos esportes. Pela mesma razão, ela também fez um investimento na Fórmula 1, que também usa dado, usa muita tecnologia, e a IA permeia aí todos os esportes. Hoje em dia não tem esporte que não utilize inteligência artificial, um conjunto muito grande de dados, Felipe. Então a gente está vendo a IA também dominando os esportes, da escolha dos jogadores até o campo, para definir se foi um impedimento, se a bola saiu de campo ou não.
2: Esse ponto que o Ravache está trazendo aqui para a gente encerrar lembra um assunto muito polêmico, que rendeu semanas de discussão. Foi aquele famoso jogo entre o Japão e a Espanha. O Japão venceu por 2-1, e num dos gols do Japão, a bola não tinha saído, embora o universo inteiro tivesse dito que sim, saiu sim, mas

0: Volta amanhã. O Ravache nunca tem impedimento aqui. Valeu, Ravache.
1: Não, exatamente. Até.
2: E daqui a pouquinho tem mais notícias, mais informações da Copa do Mundo também. Policiais civis da Delegacia de Repressão a Entorpecentes da Baixada Fluminense encontraram um criadouro de jacarés durante uma operação para combater o tráfico de drogas em Belfor Roxo. A Beatriz Trindade traz os detalhes.
3: A Polícia Civil descobriu um criadouro de jacarés que estava sendo usado pelo tráfico de drogas em Belfor Roxo, na Baixada Fluminense. Segundo as investigações, os animais eram mantidos por criminosos dentro de um tanque em uma casa em construção e usavam os animais como forma de intimidação em possíveis conflitos da organização. O criadouro foi encontrado nesta terça-feira durante uma operação da Delegacia de Repressão a Entorpecentes da Baixada, contra integrantes das facções do Comando Vermelho e Terceiro Comando Puro. Os agentes localizaram dois jacarés em tanques instalados dentro de uma residência da região. Os animais foram resgatados pelo Corpo de Bombeiros, que afirmaram que eles não apresentavam nenhum sinal de maus tratos. Além do criadouro, a operação também terminou com a prisão de seis suspeitos, entre eles o chefe do tráfico da região, Patrick Melo, que foi preso em casa. Os policiais também recuperaram 36 motocicletas e três carros durante a ação. O antropólogo e capitão veterano do BOPE, Paulo Storani, explicou sobre o motivo desses animais serem frequentemente usados por criminosos em áreas dominadas por facções.
4: A questão, o motivo que eles mantêm esses animais. Vamos lembrar que as organizações criminosas, principalmente narcotraficantes e milicianos, eles têm ali um tribunal, que muitas das vezes julgam as pessoas que eles acham que tenham violado as suas regras na comunidade dominada. Mas existe uma forma de desaparecer com o corpo, quando ele é dado como alimento a esses animais, especialmente jacarés e porcos, que destroem totalmente qualquer tipo de vestígio.
3: De acordo com a Polícia Civil, as investigações continuam agora para identificar quem era o responsável pelos animais e esclarecer como eles eram usados pelo grupo. O caso aconteceu poucos dias depois de outro episódio envolvendo um jacaré chamar atenção no Rio, quando o adolescente foi filmado transportando um animal com a boca amordaçada em uma bicicleta na comunidade do Mandela, na Zona Norte. O caso é investigado agora pela Delegacia de Proteção ao Meio Ambiente.
0: 9h25, a jovem de 22 anos atingida por um galho de árvore no centro de Curitiba já passou pelo tratamento experimental para tentar recuperar os movimentos. A aplicação da polilaminina aconteceu dentro da janela ideal de tempo. Após o acidente, contou com o apoio de uma aeronave do governo. As informações chegam da capital paranaense com a Isabela Miranda.
5: A jovem Ana Beatriz, de 22 anos, deve permanecer no Hospital do Trabalhador, em Curitiba, para a reabilitação, depois de ter recebido a polilaminina. A aplicação da substância aconteceu na noite desta terça-feira, dentro das 72 horas após o acidente, a janela ideal prevista para que os pacientes recebam a proteína. Uma aeronave do governo do Paraná foi mobilizada para transportar tanto o medicamento quanto os especialistas envolvidos na operação. Um pouco antes da cirurgia, Ana agradeceu o apoio de todos que ajudaram na mobilização, principalmente pelas redes sociais.
6: Oi, pessoal, aqui é a Ana Beatriz, passando para agradecer por todas as mensagens, todas as orações e por toda a torcida que vocês estão tendo por mim. Beijos, obrigada.
5: A mãe da jovem, Vanessa Stubinski, disse que conversou com familiares de pacientes atendidos pela polilaminina e demonstrou esperança com o tratamento da filha.
7: Procurei saber sobre isso e tem casos lá. Teve pessoas que têm os familiares lá fazendo reabilitação, vieram me procurar através das redes sociais. E assim, só falaram bem. Tipo, não desista, não deixe ela desistir. Me falaram exatamente isso. Ela vai ter momentos que ela não vai querer mais, que ela vai dizer, não vou aguentar, né? Você vai bater o pé e vai dizer para ela não desistir. Porque é um passinho de cada vez, é passos de formiguinha até ela conseguir, e ela vai conseguir.
5: Ana foi a 16ª paciente a receber a aplicação da polilaminina no Paraná. Ela deu entrada no hospital com risco iminente de morte depois de um galho despencar em cima do seu pescoço. O acidente aconteceu enquanto ela passeava com a família na feirinha da Praça Osório, aqui na capital. Conforme evolua com o tratamento, ela poderá ser encaminhada para a fisioterapia especializada.
0: Ok, 9h27. Rio de Janeiro suspende o pagamento de um projeto de 52 milhões de reais após suspeita de corrupção. Gustavo Sleman é quem tem os detalhes, pois não?

0: Uma decisão encanetada do governador em exercício, Ricardo Couto de Castro. E ele tomou essa decisão, essa medida, após recomendações da Controladoria Geral e da Auditoria Geral do Estado. Os órgãos apontaram fragilidades na prestação das contas, falta de comprovações de despesas e risco também de prejuízo financeiro ao Estado do Rio de Janeiro, ao cofre público do Estado do Rio de Janeiro. Segundo a auditoria que foi realizada, dos 52 milhões de reais que estavam previstos, cerca de 17 milhões de reais já haviam sido pagos quando foram identificados problemas, como ausência de documentações para comprovar justamente estes gastos e falhas nos mecanismos da fiscalização e um possível desvio de finalidades de recursos. O projeto era executado pelo Centro de Pesquisas e de Ações Sociais e Culturas, o antigo Instituto Contato. A entidade já havia sido alvo de alertas da própria Controladoria do Estado por conta de questionamentos envolvendo parcerias anteriores com o poder público em gestões passadas aqui no Rio de Janeiro. O caso também foi investigado pelo Ministério Público do Rio e a representação que deu origem justamente a esse procedimento compara esse programa com o escândalo do CEPERJ, que levou aí nos últimos anos toda essa repercussão e investigação que causou o julgamento de Cláudio Castro, ex-governador do Rio de Janeiro, no Tribunal Superior Eleitoral. A gente tenta contato agora com os citados envolvidos nessas investigações, mas enfim, mais uma decisão aí partindo do governador em exercício do Rio de Janeiro, Ricardo Couto de Castro, aí aqui no Rio de Janeiro. A gente vai seguir atualizando e trazer informações na nossa programação, pessoal.
1: Obrigada, Gustavo, pelas informações. E daqui a pouquinho nós teremos aqui o nosso Benja para falar de Copa do Mundo no TMC 360. Ele segue nos Estados Unidos com toda a nossa equipe, o nosso time da TMC na cobertura da Copa do Mundo. É o maior time de rádio brasileira em loco. Ontem teve a estreia de Cristiano Ronaldo, sem comentários. E, claro, a gente vai ter a projeção para o começo da segunda rodada do Mundial. Então, já que o Ben já vai falar sobre a estreia de Cristiano Ronaldo, eu adianto aqui que eu vou adiantar mais na frente a minha despedida do TMC 360. Eu não quero estar aqui nesse momento. Agora 9:30. São 9:30.
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1: Breaking News, de volta a Brasília com Igor Damasceno, acaba de ter acesso à decisão da operação contra o líder do governo no Senado, Jacques Wagner, senador do PT. Igor, bom dia para você, quais são as informações?
3: Joana, bom dia a você, ao Felipe, bom dia também a todos que nos acompanham. Estamos em Breaking News, isso porque o relator do caso Master, ministro André Mendonça, acaba de quebrar o sigilo da nova fase da Operação Compliance Zero, que mira o senador Jacques Wagner, líder do governo no Senado, e também o ex-sócio de Daniel Vorcaro, Augusto Lima. Estou com a decisão, nesse momento, aberta aqui no meu celular. O ministro diz, segundo a representação, a disponibilização de aeronaves privadas por Augusto Lima em favor de Jacques Wagner não teria sido um episódio isolado. Em outra ocasião, o senador teria solicitado a Augusto o contato de piloto para deslocamento ao Rio de Janeiro. Ou seja, essa pequena parte já mostra que o senador Jacques Wagner tinha uma relação de proximidade com um dos investigados no caso Master. A título exemplificativo, para demonstrar a relação de proximidade entre Augusto e o senador, a partir dos elementos extraídos do aparelho telefônico, a autoridade policial reproduz áudios e mensagens de texto trocadas entre ambos, isso entre os dias 11 e 13 de outubro de 2023. Isso mostra também que o senador tinha uma relação de proximidade antiga, não é um caso de agora. Pega muito mal para o governo federal ter uma pessoa envolvida com alguém investigado no caso Master numa relação antiga, uma relação que já dura há alguns anos. Como dito, além das situações acima, a representação da autoridade policial apresenta elementos mais relevantes e sérios. Atenção para esse detalhe. O primeiro deles diz respeito à aquisição de um apartamento. No ponto, há elementos de maior densidade na esfera criminal. Em 26 de novembro de 2024, Jacques Wagner encaminhou Augusto Ferreira Lima o contato do gerente de uma construtora, encaminhou um livro digital do empreendimento, Na mesma data, Augusto realizou chamada de voz com outro investigado e repassou dados do corretor do empreendimento para a unidade e o valor. Cerca de 6 meses depois, em 16 de maio do ano passado, Jacques Wagner encaminhou a Augusto mensagens originárias do filho em que solicitavam dados do proprietário formal do imóvel para emissão de registro de responsabilidade técnica. A mensagem finalizava com o seguinte pedido: consegue esses dados. A esse respeito, confere-se a integralidade da referida comunicação. Na prática, o que, os investigadores da Polícia Federal encontraram? Encontraram uma amizade muito próxima de Jacques Wagner com Augusto Lima e encontraram também, no meio dessa amizade, negociações de imóveis caros no estado da Bahia e também alguns favores. Quais seriam esses favores? Aviões, onde ele usaria jatinhos particulares. Isso mostra, então, que um dos investigados do caso Master tem uma relação muito próxima com Jacques Wagner. Vamos lembrar de Ciro Nogueira, ex-ministro da Casa Civil de Bolsonaro e também senador da República? Ciro tem um contato direto com Daniel Vorcaro, faz viagens para Portugal, tem mesada de R$500 mil e também comprou apartamentos com essa mesada que recebia. Isso levantou suspeitas contra ele. Agora vem um outro senador, agora ligado a Lula, que tem praticamente as mesmas situações, que é voos particulares, empreendimentos sendo comprados. Isso mostra, então, que o caso Master atingiu a esquerda e a direita.
1: Obrigada, Igor, pelas informações. Então, a gente tem os detalhes agora dessa operação de hoje. A primeira, já é a nona da Compliance Zero, mas a primeira que mira um aliado político do presidente Lula. Já tivemos posicionamento da defesa de Augusto Lima, que também é alvo desta operação de hoje, e já tivemos posicionamento de Edinho Silva, que é presidente do PT. Alguma informação nova, Igor?
3: Acabo de receber aqui também um outro detalhe da investigação, Joana. O ministro diz o seguinte: o senador Jacques Wagner é apontado pela Polícia Federal como suposto beneficiário central das vantagens econômicas investigadas, figurando como agente público em favor de quem teriam sido estruturados pagamentos, benefícios e aquisições patrimoniais. Ou seja, ele também, assim como Ciro Nogueira, utilizava a influência política e ganhava vantagens econômicas por causa dessa influência que beneficiaria investigados do Master. Até o momento, o senador não se pronunciou sobre o assunto.
1: Obrigada, Igor, pelas informações. Vamos continuar aguardando aqui o posicionamento. Na verdade, é esse posicionamento que acaba de chegar, o posicionamento do senador Jacques Wagner, que diz o seguinte: eu repudio veementemente as falsas acusações publicadas. É isso, né?
4: Exatamente. Repudio veementemente, tem o texto aqui, né? As falsas acusações publicadas pela revista Veja contra o PT. Ele colocou a arroba aqui, né? A identificação. Estamos diante de mais um episódio do, abre aspas, Instituto da Leviandade, em que a pressa em atacar substitui o compromisso com os fatos e com a verdade. A capa da Veja trata de uma delação inexistente, já negada pela Polícia Federal e pela Procuradoria-Geral da República. A verdade sempre vencerá.
1: Na verdade, esse é o posicionamento de uma reportagem de ontem. O posicionamento em relação à operação de hoje, ainda estamos aguardando o posicionamento do senador, ou da defesa do senador. Já temos o posicionamento do presidente do PT, Edinho Silva. É basicamente a mesma coisa.
4: Confiança, mas, né? Essencialmente é confiança.
1: Credibilidade.
4: Credibilidade. O deputado Edinho Silva, ex-prefeito, presidente do PT, emitiu uma nota agora há pouco, a gente leu na íntegra aqui, uma nota bem discreta, modesta, de mais ou menos 4 linhas aí, falando que nada disso que foi divulgado até agora quebra a confiança que o partido tem neste seu senador e líder do governo no Senado, Jacques Wagner, como a gente já disse aqui mais cedo, companheiro histórico de Lula. Ambos começaram no movimento sindical, um na Bahia, outro em São Paulo. Jacques Wagner, que foi ministro em vários momentos do governo Lula. Agora 9h38, daqui a pouco a gente volta.
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13: De volta por aqui, o 20 TMC, girando novamente pela BR-101, só que agora no sentido oposto, no sentido norte, em direção à Paulista. Movimentação intensa de veículos em vários trechos da 101 Norte, mas com lentidão principalmente, começando em Jardim São Paulo, passando pelas mediações do Engenho do Meio, até as proximidades da cidade universitária. Por enquanto, quem está ligadinho na TMC, está na 101 no sentido norte, quer chegar a Paulista, Abreu e Lima, até mesmo a bairros da Zona Norte, uma opção de desvio é pegar o bairro do Engenho do Meio para reduzir o seu tempo nesse engarrafamento. 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
1: De volta com seu noticiário local aqui na nossa programação TMC Recife 92.7. Sempre te deixando muito bem informado, muito bem atualizado sobre as principais notícias e informações aqui da capital pernambucana. Um grupo criminoso investigado por homicídios e tráfico de drogas foi alvo de 21 mandados judiciais na manhã desta quinta-feira, durante a deflagração da Operação Discórdia da Polícia Civil de Pernambuco. Segundo a corporação, a organização criminosa vem sendo investigada desde maio de 2024. Do total de mandados expedidos, 11 são de prisão, 2 de busca e apreensão de adolescentes e 8 de busca e apreensão domiciliar. As ordens judiciais foram expedidas pelo juízo da 2ª Vara da Comarca de São Bento do Una e estão sendo cumpridas nos municípios de Belo Jardim, Arco Verde, Jaboatão dos Guararapes, São Bento do Una, Limoeiro e Pesqueira, em Pernambuco, além dos estados de São Paulo e também no Maranhão. Durante a operação, foram empregados 50 policiais civis, entre delegados, agentes e escrivães. A ação também conta com o apoio das polícias civis de São Paulo e do estado de Maranhão. Essas e outras informações aqui na nossa programação.

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1: 9h47, vamos voltar a falar da operação contra o ex-vereador Ulisses de Almeida Marins, no Rio de Janeiro. Rafael Alves com as informações. Rafa.
2: Joana, a gente fala aqui ao vivo da Assembleia Legislativa do Rio de Janeiro, no centro da cidade. Bem aqui atrás de mim é por onde os deputados chegam para entrar para as sessões que começam daqui a pouco, a partir das 10h30 da manhã. A gente tem informação já de que R$300 mil em espécie foram apreendidos na casa do deputado estadual Valceasa, aqui no Rio de Janeiro, em um dos endereços onde os agentes cumprem o mandado de busca e apreensão agora de manhã. Aqui na Assembleia Legislativa, os agentes também já passaram e cumpriram o mandado de busca e apreensão no gabinete do parlamentar Valceasa, que é um dos alvos dessa operação, que junto dele também tem o ex-vereador Ulisses Marins e também um servidor municipal. Essa operação busca apurar a ligação desses agentes políticos com a facção criminosa Terceiro Comando Puro, a segunda maior aqui do estado, que controla o complexo de Israel. E é justamente nesse conjunto de comunidades onde os políticos teriam tentado interferir em uma operação da Polícia Militar. Segundo as investigações, eles tentaram buscar mais informações sobre uma ação sigilosa que ia acontecer na comunidade para demolir imóveis ligados ao crime organizado. Os políticos tentaram argumentar que seriam projetos sociais, os espaços, mas a investigação apontaram que eram esconderijos do traficante Álvaro Malaquias Santa Rosa, o Peixão, um dos criminosos mais procurados do Rio de Janeiro. Eu volto com vocês.
3: Tá certo, então, Rafael, 9h49, voltando a falar sobre a Operação Compliance Zero, que nesta fase de hoje atua contra o líder do governo no Senado, Jacques Wagner. Quem falou agora foi o ministro da Fazenda, Dario Durigan. Na chegada à sede do ministério, tinha mandado uma nota até mais cedo, né? Ele tinha dito que confia no aliado, garantiu que o petista vai sim dar as explicações à justiça.
4: Eu tenho aqui uma relação institucional e profissional com o líder Jacques Wagner muito boa. Eu confio no Jacques Wagner e acho que ele vai ter oportunidade e espaço para se defender nesse processo. Eu não conheço detalhes do caso.
1: Caso Master sendo um belo teste no combate à corrupção aqui no nosso país. Combate à corrupção é uma das principais bandeiras da TMC como veículo de imprensa. É extremamente necessário que seja feito corretamente, e esse caso reúne todos os ingredientes que assustam e assustam o sistema. Tem muito dinheiro, tem muita gente poderosa envolvida, tem relações políticas, tem operadores, tem servidores públicos, tem uma rede de influência muito grande e que cresceu porque não encontrou nenhum tipo de barreira, nenhum tipo de freio. Então, a investigação, que já dura bastante tempo, ela precisa respeitar a lei. Prisão preventiva não pode ser um instrumento de pressão, delação também não pode ser algo que seja conduzido com base no medo. A gente tem algumas lembranças na nossa história recente que nos remetem a isso. Mas nós também não podemos deixar que críticas a eventuais abusos sirvam de fumaça, uma cortina de fumaça, para matar esse caso, porque a gente já viu isso antes. É necessário que essa investigação ela avance e que os responsáveis por permitirem essa rede de influência, de corrupção e de fraude que Daniel Vorcaro montou durante bastante tempo, que eles sejam responsabilizados. A operação de hoje remonta a 2019.
3: E vale, usando aqui, Joana, para encerrar esse assunto, essa expressão que você acabou de empregar na sua fala. Já dura bastante tempo. A Operação Compliance Zero, ela começa no dia 18 de novembro de 2025. As investigações, como você trouxe, são de muito antes. Mas o período em que o país novamente será sangrado, e já está sendo, esse é incalculável. E eu trago aqui só dois exemplos rapidamente. Mensalão começa em 2005. Termina, aspas, né, com o encerramento do julgamento no STF em 2012. Então, estamos falando de 7 anos. Lava Jato, né, é descoberta em 2014. o fim do julgamento 2023. E ambas, tanto Mensalão como Lava Jato, ainda causam feridas incuráveis, né, que não cicatrizam na história do país. Então, veja só você que está nos acompanhando o tamanho dessa questão. Quer saber mais, Joana Trepto?
1: Tem mais informações no nosso site, tmc.com.br, para que você entenda melhor a operação de hoje. A nona operação, o nono braço, o nono desdobramento, a nona fase da Operação Compliance Zero. E, repito, o nosso papel aqui na TMC sempre vai ser ficar no pé dessas histórias, desses casos e dessas roubalheiras. Corrupção é algo que precisa ser enfrentado com muita coragem, rigor e vontade no nosso país. A TMC tem o compromisso de levar isso adiante enquanto um veículo de imprensa. Agora, 9h53.
3: Comércio varejista do Paraná cresce mais de 4% nos primeiros 5 meses deste ano. Leonardo Gomes tem as informações.
5: Duas vezes maior que a média nacional, que ficou em 2%, segundo o mais recente levantamento do IBGE. O resultado foi impulsionado aqui no Paraná, principalmente por segmentos como artigo de uso pessoal e também doméstico, que registraram alta de 12,5% no acumulado do ano, de janeiro até o mês de maio. Também contribuíram para esse desempenho positivo o atacado especializado em produtos alimentícios, comida, bebida e também fumo, principalmente o tabaco, que inclusive teve crescimento de 6%. Além disso, farmácias, né, produtos farmacêuticos, medicamentos, até mesmo de higiene pessoal, produtos ortopédicos também tiveram uma alta significativa, e o setor da perfumaria e cosméticos. Outro setor que também apresentou expansão no período de janeiro a maio deste ano foi o de móveis e eletrodomésticos, com alta de 4,8%, quase 5%, arredondando. Na outra ponta, o segmento de equipamentos e materiais para escritório, informática e comunicação tiveram uma alta superior a 9%. A pesquisa também apontou um crescimento das vendas de materiais de construção no Paraná. Esse setor em específico teve alta de 12,5%. Comparando com outros estados brasileiros, o resultado do Paraná é o quarto melhor entre as unidades da federação, ficando atrás apenas do Espírito Santo, Santa Catarina e Goiás.
3: Números finais da enquete desta quinta-feira aqui no nosso TMC 360. Está lá no TMC News BR, nosso espaço no YouTube, né? Você concorda com o pedido de Lula para que os Estados Unidos não interfiram nas eleições do Brasil? Venceu o sim. Sim, defendeu a soberania com 54%. Muito bem, maioria absoluta. Na sequência, não, prejudica a diplomacia, 26%. E 20% optaram pela resposta, só quero ver o resultado. Amanhã, no nosso 360, vai ter mais uma enquete para sua participação.
1: E hoje, quinta-feira, é dia de episódio novo do Imprevista, nosso programa de entrevistas aqui na TMC, que conversa com figuras públicas, com celebridades, com escritores, com filósofos. Já tivemos Luiz Felipe Pondé como o nosso entrevistado, inclusive um dos episódios mais legais de todos. Hoje tem conversa com Bruna Mascarenhas, atriz da série Sintonia e do filme que conta a história do maníaco do parque. Vamos ouvir?
6: Você faz parte de uma nova geração de artistas. Eu queria te perguntar sobre o significado da palavra artista. Antigamente eram pessoas que faziam arte, artes cênicas, artes plásticas, cinema, música. Era um leque muito pequeno de pessoas que eram chamadas de artistas, os que faziam sucesso, os que às vezes não faziam tanto sucesso ou não estavam tão visíveis para o público, mas que também eram artistas, também eram chamados de artistas, mas era menos gente. Hoje, talvez exista uma sede pelas pessoas de quererem ser consideradas artistas, e há mais possibilidades para as artes. O que é arte hoje em dia? O que é ser artista para você?
7: Olha, pergunta desafiadora, porque hoje em dia, qual é a coisa da internet? Todo mundo faz coisa e acha que é artista, né? Então, eu acho que, primeiro, eu acho que existe uma responsabilidade maior, porque eu acho, não sei, acho que a gente sempre, como artista, a gente tem que estar sempre alinhado à política, entender o mundo que a gente está vivendo, entender o que aconteceu para a gente chegar até aqui. Então, eu, por exemplo, não nasci numa família politizada. Eu tive que me politizar. Quando entrei na faculdade, eu comecei a... Opa, peraí, gente. Existe uma responsabilidade aqui do que eu estou falando. Né? Eu acho que ser artista é entender, é estar muito alinhada com o mundo que a gente está vivendo. Sabe? É entender também o valor e a importância das escolhas que a gente faz. Né? A gente, o que mais vê aí é influenciador que se coloca como artista, porque acaba entrando nesse métier, e que não tem nenhuma responsabilidade do tamanho que está ocupando. Assim. Então, a gente precisa ter muita responsabilidade. Eu acho que, hoje em dia, para mim, o que mais fica é sobre isso. Assim, sabe? O mundo está tão polarizado, sabe? São tantas informações soltas por aí, que não dá para a gente ser leviano e achar que a gente também, sabe, está num lugar e eu posso falar o que eu quiser, ou tipo, a minha opinião sabe, é a opinião que importa. Não é, né? Você é só mais um ser humano que está ali. Então, acho que é sempre também estar com o pé no chão, de entender que a gente está se desenvolvendo, está se construindo, a gente não é melhor do que ninguém. Então, acho que é sempre esse lugar de cuidado, assim, que a gente precisa ter, sabe?
1: O equilíbrio entre entender o que está acontecendo no mundo, entre defender causas importantes, claro, e também entendermos o tamanho da nossa insignificância. Felipe Bueno, a vida fica até mais leve quando a gente fala, olha, sou mais um neste mundão cheio de gente.
3: Meu nome é Felipe Grão de Areia Bueno. Tchau, Joana Trepto, até amanhã, hein?
1: Tchau, calma, tem convidado do Sobremesa. Opa. De hoje, 14h, o ex-deputado estadual Arthur Duval. Às 14h, amanhã a gente volta às 7h, mas tem mais, tem programação local da TMC, pelas praças da TMC no Brasil. Obrigada pela companhia, Felipe Bueno e eu, Joana Trepto, amanhã às 7h em ponto, aqui com o TMC 360 para você. Tchau. Tchau.
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0: Olá, bom dia para você que está aqui na TMC. Hoje é quinta-feira, dia 18 de junho. Quinta-feira, 18 de junho de 2026. Chegamos a partir de agora com a nossa primeira edição do Pernambuco TMC. Você sabe, mas não custa lembrar. Esse é o nosso encontro, onde a gente traz os principais fatos da nossa cidade. As principais notícias, muita prestação de serviço, as nossas entrevistas, informações sobre o trânsito. Você que estava curtindo até agora o TMC 360, e aí a gente vai para as notícias do Brasil, né? As notícias do mundo, também com participação de todas as praças TMC, inclusive Recife. E aí agora a gente traz as notícias locais. Vamos juntos, sejam bem-vindos, sejam bem-vindas no A Pernambuco TMC, primeira edição.
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0: Hoje, né, o programa normal, tempo normal, porque esses dias a gente tá, às vezes, precisando correr um pouquinho mais, né? Ou, de repente, pular aquela edição, mas por um bom motivo, apenas pontuando a você, por conta da transmissão da Copa do Mundo aqui pela TMC, né? Uma cobertura gigante, exclusiva. Então, que bom que isso está acontecendo nesse novo formato da Transamérica, que agora é TMC, e aí participando dos grandes eventos, sejam os eventos locais, né? Sejam eventos nacionais ou mundiais, igual agora a Copa do Mundo que vem acontecendo. Então, tá explicado o porquê, mas hoje a gente tem aqui a nossa edição normal, tá? Estaremos nesta próxima hora juntos. Bom, estaremos juntos, eu, você, nosso ouvinte, e a Carol Oliveira, a nossa repórter da TMC Recife, que está aqui já posicionada para trazer informação para a gente sobre os principais acontecimentos. Carol, muito bom dia, bem-vinda.
2: Bom dia, Júlio. Bom dia para você, nosso ouvinte TMC, que está sempre sintonizado na nossa programação. Um italiano condenado a 4 anos e 3 meses de prisão por estupro, exploração da prostituição e violência contra a mulher foi preso pela Polícia Federal. O homem estava foragido e vivia na praia de Gaibu, no Cabo de Santo Agostinho, no Grande Recife, onde trabalhava em uma quitanda de frutas. A captura foi realizada pelo Núcleo de Cooperação Internacional da Polícia Federal em Pernambuco. Contra o homem, que tem 61 anos, havia um mandado de prisão em aberto, incluído na difusão vermelha da Interpol, a lista de criminosos mais procurados do mundo. Segundo as autoridades italianas, os crimes começaram em 2016, após o homem conhecer a vítima por meio de redes sociais. O mandado de prisão emitido pela Justiça da Itália foi homologado pelo Supremo Tribunal Federal na última segunda-feira. Com a homologação, foi expedido o mandado de prisão preventiva para fins de extradição, cumprido imediatamente pela Polícia Federal. O preso passou por exames de praxe e permanece sob custódia da Polícia Federal. Ele ficará à disposição da Justiça brasileira e as autoridades responsáveis vão tomar a decisão final para que ele seja entregue e cumpra a pena na Itália. Júlio?
0: Obrigado, Carol, pelas informações para a gente e já, claro, já vai apurando aí outros fatos porque daqui a pouco você volta. 10h07.
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0: Vamos lá, saber as informações do trânsito. Primeira participação do nosso repórter Vinícius Calado. Informações pra gente, Vinícius.
4: Valeu, Júlio. Um abraço. Uma excelente manhã de quinta-feira pro ouvinte ligado aqui na TMC. 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Nesse momento, o trânsito fluindo sem complicações na Cosme Viana e também na Santos Araújo. Inclusive, essas vias são as melhores opções de trajeto para quem está saindo da Madalena, Bongi, Prado, em direção a Imbiribeira e Picep também, a Lagoa do Araçá. 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Volto daqui a pouco, Júlio.
0: Ok, obrigado, Vinícius Calado. Daqui a pouco, então, você volta com todos os detalhes, né, do trânsito. Hoje, Vinícius, inclusive, se houver a possibilidade, já vou até te acionar um pouquinho mais para que você possa, né, trazer todas as informações para a gente, tá? 10:09 agora na capital pernambucana.
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0: Carol, sem perder tempo, mais informação pra gente.
2: Um grupo criminoso investigado por homicídios e tráfico de drogas foi alvo de 21 mandados judiciais na manhã desta quinta-feira, durante a deflagração da Operação Discórdia da Polícia Civil de Pernambuco. Segundo a corporação, a organização criminosa vem sendo investigada desde maio de 2024. Do total de mandados expedidos, 11 são de prisão, 2 de busca e apreensão de adolescentes e 8 de busca e apreensão domiciliar. As ordens judiciais foram expedidas pelo juízo da 2ª Vara da Comarca de São Bento do Una e estão sendo cumpridos nos municípios de Belo Jardim, Arco Verde, Jaboatão dos Guararapes, São Bento do Una, Limoeiro e Pesqueira, em Pernambuco, além dos estados de São Paulo e Maranhão. Durante a operação, foram empregados 50 policiais civis, entre delegados, agentes e escrivães. A ação também conta com o apoio das polícias civis de São Paulo e do estado do Maranhão. Júlio?
0: Ok, Carol, muito obrigado pelas informações. Agora 10:10.
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0: Olha, hoje, né, tem a abertura lá do São João do Sítio Trindade. Daqui mais pro fim do programa, a Carol Oliveira vai trazer ali o que é que vamos ter, né, lá no Sítio Trindade, que é um dos principais polos deste São João aqui do Recife. Serão 14 polos e aí o principal é lá no Sítio Trindade, onde teremos grandes atrações. A Carol Oliveira vai trazer mais pro fim do programa, tá? Mas eu já adianto que hoje, então, teremos essa abertura, uma noite especial para quem gosta desse período junino, né? Para quem gosta de curtir o São João. Então, a gente vai trazer os detalhes. Mas aí eu lembro que hoje à tarde, no nosso Pernambuco TMC segunda edição, hoje nós teremos a nossa edição normal Pernambuco TMC, a gente vai bater um papo com o prefeito do Recife, o Victor Marques, né? Justamente para que a gente possa comentar sobre esse período junino, questão de investimentos e também conversar um pouco sobre esses dias à frente ali da Prefeitura do Recife, né? O gestor, eu bati um papo com ele, já vai ser uma entrevista, né, gravada, enfim, por questão de agenda, mas em breve o prefeito se comprometeu, né, conosco, comigo, de estar aqui na nossa bancada, aqui na TMC, para que a gente possa trazer um pouco mais de detalhes sobre a gestão à frente da Prefeitura do Recife. Então, eu já te convido, já faço aí esse convite para que você possa curtir mais tarde no Pernambuco TMC, uma entrevista que eu fiz com o prefeito Victor Marques. Pauta principal, início das festividades juninas. 10:12.
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0: Por falar em São João, deixa eu dividir aqui com vocês, nossos ouvintes, uma pesquisa bem interessante que diz o seguinte: olha, o São João segue no coração dos recifenses. Mais de 71% da população, dos pesquisados, mantém viva a tradição junina. Isso são dados de uma pesquisa da Unifafir. O São João continua sendo uma das manifestações culturais mais presentes na vida dos moradores da região metropolitana aqui do Recife. Uma pesquisa realizada pela Unifafir Inteligência de Mercado, com 800 entrevistados, aponta que mais de 71% da população comemora a festa junina em alguma frequência, sendo que mais da metade, 51%, afirma celebrar a data todos os anos. O levantamento foi realizado entre os dias 25 de maio e 5 de junho, mostra que mesmo distante das transformações nos hábitos de lazer e entretenimento, o ciclo junino permanece fortemente ligado à identidade cultural dos pernambucanos. Bom, a gente traz o seguinte também, o coordenador da pesquisa diz que os números revelam a força das tradições populares na vida urbana. Mais do que uma festa, o São João representa um momento de encontro, pertencimento e valorização das raízes culturais. Os resultados mostram que as celebrações continuam ocupando um espaço importante na rotina das famílias da região metropolitana. Quando perguntado sobre onde costumam curtir o São João, os entrevistados apontaram as festas familiares como principal opção, com 30,2% das respostas. Em seguida, aparecem as cidades do interior, 24,55%, festa de bairro, 19,91%, e os eventos privados ou show pagos, representando ali uma parcela, 3%. Os dados indicam que o aspecto comunitário da festa segue predominando. Reuniões familiares, encontro com amigos, celebrações nos bairros continuam sendo os ambientes mais procurados para vivenciar o período junino. De fato, né, isso acontece muito, vem bem na minha lembrança, quando eu, né, paro ali para lembrar, até quando eu era criança ali, as festas de bairros, né, os palhações. Hoje a gente não costuma ver muito, acredito que em algumas comunidades, né, em bairros, deve isso acontecer, o que é muito bacana. E é o que a pesquisa está mostrando, né? A comunidade ali reunida, os bairros que se enfeitam, enfim, para celebrar essa cultura do São João, né? Por sinal, a gente vai falar muito nos próximos dias, né? Isso que bom, é um período que muita gente gosta, isso sem falar nas comidas, né, de milho, que tantas pessoas também comentam demais. 10h15 agora no Recife.
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0: Vamos saber como é que está o trânsito. Vamos lá, Vinícius Calado.
4: Deixa comigo, Júlio. 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A BR-101, nesta quinta-feira, tem movimentação e muita coisa acontecendo nos dois sentidos, tanto sul quanto norte. Nesse momento, no sentido Cabo de Santo Agostinho, a BR-101 tem lentidão desde as imediações de Jardim Jordão até Comportas. Essa lentidão tem motivo, é devido uma obra de recapeamento acontecendo no quilômetro 91, trazendo aí bastante dor de cabeça para o motorista. Por enquanto não há opção de desvio que vale a pena, a BR antiga também está bastante engarrafada nesse momento. 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
0: Muito obrigado, Vinícius Calado, com informações do trânsito pra gente. 10h16, vou fazer um rápido intervalo comercial e daqui a pouco eu volto.
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1: Dez da manhã, 19 minutos, de volta com a nossa primeira edição do Pernambuco TMC. A gente deixando claro, você sempre muito bem informado. Carol Oliveira, vamos seguir. Carol, o que é que você destaca para a gente agora?
2: Um aluno de 26 anos de uma instituição de ensino foi executado a tiros na noite desta última quarta-feira, em frente à unidade, no bairro de Piedade. Um dos suspeitos de participar do crime foi preso em flagrante logo após a ação. De acordo com a polícia, o crime aconteceu por volta das 21 horas. Ele usava a farda da instituição de ensino e tinha acabado de largar quando dois homens chegaram em uma motocicleta modelo Pop 100 de cor branca. Câmeras de segurança mostram o momento em que o garupa da motocicleta desce do veículo, caminha em direção à vítima e, em seguida, efetua diversos disparos de arma de fogo. Ele não resistiu aos ferimentos e morreu no local antes de receber socorro. Os suspeitos fugiram após o crime. A área foi isolada pela Polícia Militar de Pernambuco para os trabalhos de perícia do Instituto de Criminalística. O corpo foi encaminhado para o IML do Recife. Segundo a polícia, horas após o crime, um dos suspeitos foi detido por um policial à paisana. Por meio de nota, a corporação informou que um homem de 26 anos foi autuado em flagrante pelos crimes de homicídio consumado e receptação. A ocorrência foi registrada pelo Departamento de Homicídios e Proteção à Pessoa. Conforme a polícia, a prisão aconteceu no bairro de Candeias. O suspeito foi encaminhado para a delegacia, onde foram realizados os procedimentos legais e, posteriormente, colocado à disposição da justiça, após passar por audiência de custódia. As investigações seguem sob responsabilidade da Terceira Delegacia de Polícia de Homicídios. Júlio.
1: Muito obrigado, Carol, pelas informações. Vamos seguindo. 10h21.
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1: Vamos para a nossa primeira entrevista. A gente fala de Copa do Mundo. Disse agorinha, no início do jornal, né, que a TMC está fazendo uma mega cobertura da Copa do Mundo, que é muito bacana de acompanhar os principais jogos, né? Mas aí quando a gente fala de jogo do Brasil, ou de repente uma final da Copa do Mundo, a gente espera que o Brasil esteja lá, né? Mas, estando ou não, final de Copa do Mundo é um período ali, né? É um jogo muito importante, todo mundo quer ver. Jogo da seleção nem se fala. E aí, a gente fala o seguinte, tem muita gente que de repente está ali trabalhando no período do jogo. O que é que faz? Primeiro jogo, a gente aqui no Recife, né? Trazendo pra cá. O primeiro jogo foi no sábado, né? Então, o primeiro foi no sábado, o próximo vai ser mais tarde, né? A grande maioria da população não vai estar trabalhando, vai ser mais tarde, depois a gente tem feriado, mas... para esses trabalhadores que estão ali de plantão, enfim, que estão tendo que trabalhar, como é que faz? As empresas podem, devem, são obrigadas a liberar? Bom, para falar sobre esse assunto, a gente está agora conectado com o Marcelo Burli, que é advogado, trabalhista, representando aqui a Martorelli Advogados. Doutor Marcelo, muito bom dia, muito obrigado em ter aceito o convite.

0: trabalhar, eles precisam comparecer ao seu trabalho e trabalhar normalmente, certo? Agora, é claro que a gente sabe, né, os efeitos práticos disso, e como você bem falou, a gente sabe que tem empresas que elas não podem parar, né, hospitais, empresas de segurança, mas para outras empresas que têm essa possibilidade, o indicado é que elas negociem diretamente com os empregados, né? Então, fazer a utilização de compensação de jornada, banco de horas, dentro da possibilidade dessa liberação.
1: Esse detalhe que o senhor trouxe aí é importante, banco de horas. Então quer dizer que a empresa pode chegar ao trabalhador e dizer: olha, vem cá, a gente vai negociar. Você sai na hora do jogo, de repente não precisa voltar, mas compensa em um outro dia, ou vai e volta. Isso a empresa, cabe à empresa e ao trabalhador essa negociação, não é?
0: Perfeito, perfeito. A gente sabe que vários empregados, eles utilizam o banco de horas, né, quando tem esse acordo com as empresas. E aí, dependendo do banco de horas, você tem aí 6 meses ou até um ano para fazer o bate dessas horas, né? Então, quando existe a possibilidade da empresa liberar e existe a possibilidade de só descontar o banco de horas, é uma boa oportunidade tanto para a empresa quanto para o empregado, desculpa.
1: Muito bem, então essa flexibilização, embora não exista a obrigação de dispensar os funcionários, essa legislação permite então que as empresas adotem medidas para conciliar a rotina de trabalho.
0: Perfeito, perfeito. Existem várias medidas, né? Essa é uma. Existe também a compensação dentro da própria semana. Então, o empregado ele pode um dia ali chegar mais tarde ou sair mais cedo por causa do jogo, e durante a própria semana ele faz essa compensação de horas. São várias possibilidades, realmente.
1: Doutor Marcelo, em relação ao seguinte, vamos dizer que a empresa não adotou ali, né, nenhuma mudança, o trabalhador está tendo que tá ali no posto de trabalho na hora do jogo, mas aí ele não foi trabalhar, né? E aí, o que é que acontece? Qual que é o direito da empresa?
0: Aí a gente vai ter que ver o cada caso. Por quê? Em tese, uma falta de trabalho ela pode gerar uma advertência, uma suspensão, que também o empregado ele vai ter esse direito descontado da remuneração, ele vai perder o descanso semanal remunerado daquela semana. Fora isso, se for um empregado que já tem um histórico de faltas antes, pode sofrer até uma justa causa por essa falta.
1: Até justa causa, então, é bom que se diga isso, né? Isso normalmente acontece, doutor Marcelo.
0: Vejam, existem várias empresas que fazem esse acompanhamento. Quando é um empregado que falta muito, e se aí já foi aplicada advertência, suspensões de 3, 5 dias, a próxima falta desse empregado vai gerar uma justa causa. Então, se ele faltou por causa do jogo, vai ser uma justa causa.
1: Tá bom. Bom, deixa eu perguntar um outro dado, fugindo só um pouquinho agora de Copa, em relação ao período junino, né? A gente sabe que aqui o Nordeste é muito forte, existe uma troca com Corpus Christi, né? Que tivemos agora no início do mês, feriado de Corpus Christi no país. Aqui em Recife, a gente, no Pernambuco, trabalhamos normal para trocar este feriado com o período junino. Então é assim que funciona. Os trabalhadores têm dúvida quanto a isso, doutor Marcelo?
0: Perfeito. Esse é um caso que o Estado ele pode decretar alguns feriados, tá? Tem a legislação e o Estado de Pernambuco ele faz isso. Ele altera o Corpus Christi pelo feriado de São João, que aí é esse feriado para o estado de Pernambuco é um feriado normal. Então, os empregados que trabalham no São João, eles têm que receber ou uma folga depois, ou recebem aquele dia em dobro.
1: Doutor Marcelo, em relação agora a São João e Copa, né, os dois, em relação a como comunicar isso ao funcionário, tem que ser previamente, tem que colocar ali, de repente, no grupo do WhatsApp, de repente, no quadro de anúncios dentro da empresa, esse canal de comunicação entre a empresa e o empregado, enfim, como é que deve ser feita essa comunicação entre as partes?
0: Tudo isso é válido, sabe? O que tem que ser feito é ser deixado claro para todo mundo. Então, se o mais usado é o grupo do WhatsApp, faz a comunicação no grupo do WhatsApp, reforça no quadro de aviso da empresa. Tudo é válido. Para que a informação ela fique mais clara para todo mundo.
1: Muito bem, mas mesmo assim, doutor Marcelo, para a gente finalizar, ainda o trabalhador ainda tem muita dúvida, ainda temos muitas reclamações trabalhistas quando a gente tem um grande evento nesse porte.
0: Sim, sempre tem. A gente sabe que a Copa do Mundo ela envolve várias coisas. Então, tem casos, por exemplo, do empregado que combina com a empresa de chegar um pouco depois, aí acaba indo, mas chega embriagado. E aí é demitido por justa

0: causa, acontece isso. Ou então ele combina com a empresa e não vai. Já o pode o empregado, ele pode dizer que foi sinalizado que poderia faltar, e faltou e a empresa aplicou alguma pena. Então são vários casos que podem acontecer no dia a dia mesmo.
1: Muito bem. Por falar nisso, então, eu disse que era a última pergunta, mas o senhor trouxe aí esse ponto importante. De repente, o empregado vai dizer: olha, eu saí porque eu fui liberado, mas aí depois a empresa disse que não foi assim. O que é que ele tem que fazer, então? É tirar uma foto, de repente, desse comunicado? É ter algum documento em mãos? Como é que faz isso para que. Tanto a empresa, aí cabe para os dois lados, né? Tanto a empresa quanto o empregado possam ter os direitos, né? Como é que faz para provar em um eventual problema?
0: Isso. Hoje em dia, grupo de WhatsApp, ele é entendido como prova, sabe? Então, você pode dar um print do grupo de WhatsApp, uma foto, uma comunicação interna, tudo isso vale como prova.
1: Ótimo, então. Esclarecido. Doutor Marcelo Burli, advogado trabalhista, muito obrigado por conversar conosco, por trazer esses pontos importantes para a gente, viu?
0: Obrigado, amigo.
1: Forte abraço. São
0: Um
1: 10 da
0: abraço.
1: manhã, agora 30 minutos no Recife.
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1: Vamos com informações do trânsito mais uma vez, Vinícius.
3: Bora nessa, Júlio. 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Nesse momento, a saída de Jaboatão, ali de Prazeres, Cajueiro Seco, em direção ao Recife Antigo, encontra trânsito mais lento no final da Estrada da Batalha, início da Mascarenhas de Moraes, principalmente nas imediações do aeroporto. Inclusive, quem sai desses locais, Prazeres, Cajueiro Seco, tá ligadinho na TMC e quer chegar ao Recife Antigo, a melhor opção é evitar Mascarenhas, seguindo pela Via Mangue. 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
1: Obrigado, Vinícius, pelas informações do trânsito aqui na TMC. Agora 10h31. Deixa eu fazer um rápido intervalo comercial. Volto já.
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6: São 10 da manhã, 34 minutos no Recife, de volta com a nossa primeira edição do Pernambuco TMC. Carol Oliveira.
10: Aproveitar que a última entrevista antes do nosso intervalo foi nessa pegada de São João e Copa do Mundo. Deixa eu começar então falando da época junina, porque o São João segue esquentando aqui no Recife nesse fim de semana, tá? Com o início dos shows no Sítio Trindade, principal polo da festa aqui na cidade. Entre as atrações que irão se apresentar no local estão Geraldo Azevedo, Forró do Moído e Geraldinho Lins. Mas calma, que você não precisa esperar o fim de semana chegar para poder dançar aquele forró bem gostoso. Porque nessa quinta-feira já tem show, tá? Quinta-feira, no palco principal, 19 horas, Banda Sinfônica do Recife com participação. E às 22 horas, temos ele, Santana, o Cantador. Programação tá especial demais, né? Agora, mudando de um assunto para outro, Copa do Mundo. Deixa eu relembrar para vocês, porque amanhã, sexta-feira, Brasil entra em campo novamente contra o Haiti. E eu quero que você faça aquela foto bem bonita e marque o nosso Instagram. É, aproveita amanhã, pertinho do horário do jogo, veste a sua camisa amarelinha. Vai bem brasileiro assistir esse jogo, torcer pela nossa seleção. Faz uma foto bem bonita e marca a gente no arroba TMC Pernambuco pra gente poder repostar e ver de onde é que vocês estão torcendo. Afinal de contas, né, Júlio? Qualquer pessoa de qualquer região aqui do estado, do país, pode escutar a TMC Recife. E tem muita gente torcendo também fora do Recife pela nossa seleção brasileira, que amanhã, como eu já falei, joga contra o Haiti. Júlio tá confiante, disse que a gente vai ganhar. Já disse aqui que o placar vai ser 2-0. Ele não espera menos do que isso. Eu não sei não, tá? Mas também tô confiante. Amanhã vou caprichar no look. E, é claro, marcar o Instagram oficial, arroba TMC Pernambuco.
6: Olha aí. A empolgação tá grande, né? Para o jogo do Brasil. Ô, Carol, eu tô muito empolgado. Eu falei 2-0, mas eu vou mudar. Eu vou ampliar esse placar, tá? Depois eu vou pensar direitinho, mas eu acho que vai ser mais. 10h36.
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6: Música. Vamos para a nossa entrevista. Olha só, estou agora conectado com o médico neurocirurgião Dr. João Gabriel Ribeiro Gomes e a gente vai falar sobre o seguinte: estresse, né, que pode interferir muito no funcionamento do cérebro. Doutor, muito bom dia, muito obrigado em ter aceito o convite e conversar conosco aqui na TMC.
11: Um bom dia a todos da Rádio Transamérica.
6: Doutor, a estresse é algo normal? Eu acho que não tem ninguém que diga, ah, não sou estressado, né? Enfim, mas quando é que isso passa a ser um problema para a nossa cabeça, hein, doutor?
11: Na verdade, a vida da gente envolve muito estresse. E isso depende muito também de como a pessoa leva esse estresse. A partir do momento que a sobrecarga do estresse da pessoa começa a afetar o dia a dia, como o sono, deixa a pessoa irritada, impaciente, a pessoa se sente fadigada, sem energia, então é um momento onde a pessoa precisa repensar e elaborar estratégias para combater esse estresse.
6: Que estratégias podem ser essas, doutor?
11: Essas estratégias podem ser desde terapia cognitivo-comportamental, onde a pessoa vai aprender ao longo do tempo como lidar com esse estresse, como receber esse estresse. Envolve, obviamente, naqueles estresses que podem ser reduzidos ou evitados, a gente tenta efetivamente fazer isso. E quando há sinais associados de ansiedade, depressão ou insônia, a gente elabora também uma estratégia medicamentosa no combate a essas comorbidades.
6: Doutor, quais os sintomas, quais os sinais de que esse estresse crônico, né, está ali afetando o nosso dia a dia?
11: Principalmente quando a pessoa se sente estressada, sente que não está conseguindo lidar com esse estresse, e a partir do momento que a pessoa, ao amanhecer, quando acorda, se sente esgotada, se sente cansada, se sente sem energia durante o tempo, se sente impaciente, irritada, sente-se ansiosa, onde cada estresse, por menor que seja, a pessoa sente que está tendo um impacto maior do que deveria. Então, a partir do momento que a gente tem todo esse quadro, é importante procurar ajuda para que possa ser elaborada uma estratégia de tratamento.
6: Ô, doutor, tem uma faixa etária que isso está sendo mais recorrente ou, enfim, hoje em dia, né, o estresse aí que todo mundo tá, a cada vez as pessoas mais novas, de repente, estão passando por esse processo. Como é que é essa questão de faixa etária?
11: Então, classicamente, o estresse sempre veio a partir do adulto jovem, que é aquele momento onde a pessoa precisa aliar a alta performance de estar tá estudando, estar tá trabalhando ao mesmo tempo, estar tá cuidando da família. A pessoa tem vários, digamos assim, pontos de atenção que necessitam e que podem estressar a pessoa. Mas a gente tem visto cada vez mais frequente esse estresse crônico na população cada vez mais jovem, principalmente nos adolescentes, e também visto nos pacientes mais idosos, aqueles pacientes que são já estão se aposentando ou se aposentaram, onde cada vez mais, por N motivos, o estresse vem levando a uma fadiga crônica e outras comorbidades.
6: Doutor, essa questão do estresse ali, isso pode, desde que seja esse estresse mais crônico, claro, pode aumentar ali o risco de doenças como Alzheimer, como Parkinson, isso tem relação, tem ligação, doutor?
11: Tem sim, tem ligação, né? Hoje já se sabe que o estresse crônico, por elevação de uma série de neurotransmissores e hormônios, como por exemplo o cortisol, ele tem um impacto negativo no funcionamento do cérebro, desencadeando um aumento do risco de depressão, ansiedade, fibromialgia, Parkinson, demências, como por exemplo Alzheimer, hipertensão, diabetes. Então, todas essas doenças, elas não quer dizer que são desencadeadas única e exclusivamente pelo estresse, mas o estresse também tem um papel como um fator de risco para todas essas doenças.
6: Doutor João Gabriel, que dicas o senhor pode dar, né? Enfim, para que as pessoas possam ter mais cuidado, né, com essa parte, porque, enfim, eu repito, eu acho que hoje em dia, né, a pressão de trabalho, do dia a dia mesmo, a população está cada vez correndo mais, e aí, claro, com isso, o nível de estresse também está cada vez maior. Mas que dicas o senhor pode passar à nossa população, aos nossos ouvintes, para que isso seja evitado, né, se é que é possível?
11: Bem, uma das coisas mais importantes, né, são as pausas. A gente hoje vive uma vida muito acelerada, né? Do momento que a gente acorda até o momento que a gente desliga, a gente está conectado com algo, está recebendo informação, está resolvendo coisas do trabalho, familiares. Então, é importante a pessoa ter pausas para que você possa descansar, ter um ócio, relaxar. Além disso, ter um autoconhecimento, onde a pessoa consiga ver quais estresses a pessoa pode diminuir, evitar ou melhor lidar com os estresses, quando não possível diminuir e evitar. O exercício físico, ele é fundamental, porque ao contrário do estresse, ele leva a uma liberação de neurotransmissores e hormônios que protegem o nosso cérebro. Ter uma dieta equilibrada também é fundamental nisso tudo, né? E a meditação, né? A meditação que seria aqueles momentos de pausa reflexiva, que pode ser religiosa ou não, mas que leva a um conhecimento interior e um conhecimento do mundo e uma elevação, né, mental e espiritual.
6: Eu acho que é o ideal, né, doutor, se todo mundo conseguir parar um pouco, né, aclarar as atividades ali do dia, porque a gente sabe que na prática é meio que difícil, às vezes a pessoa sai do trabalho, chega em casa, as mulheres então, né, tem ali, quando são donas de casa ali, quando é mãe principalmente, tem que ter toda aquela questão além de cuidar da família, então é de fato, mas tem que encaixar ali, tem que encontrar essa pausa, eu acho que isso é a grande dica, né, porque, enfim, o que a gente conversou já em alguns momentos aqui, a vida está cada vez mais corrida, mas é olhar para dentro de si, fazer essa reflexão. Doutor João Gabriel Ribeiro Gomes é médico neurocirurgião, conversando aqui conosco na TMC. Doutor, eu agradeço demais a participação do senhor, os esclarecimentos, viu? Em breve a gente volta a conversar, sempre a gente tem aqui um tema importante para tratar. Um forte abraço para o senhor.
11: Um abraço a todos os ouvintes e um excelente dia a todos.
6: São 10 da manhã, 44 minutos no Recife.
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6: Vamos mais uma vez com informações do trânsito. Por isso, mais uma vez, eu aciono o Vinícius Calado. Vinícius.
13: Muito bem, Júlio. 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Nesse momento, a Zona Sul ainda apresenta trânsito mais intenso em algumas vias. São os casos da desembargador José Neves no sentido Via Mangue, Ribeiro de Brito, principalmente entre a Conselheiro e a Jequitinhonha. Nesse momento, quem sai de Boa Viagem para o Derby ou Ilha do Leite, a melhor opção de trajeto é pegar a Via Mangue, evitando, por enquanto, a Avenida Boa Viagem e também a Mascarenhas de Moraes. 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Volto rápido, hein, Júlio?
6: Obrigado, Vinícius. Já eu te chamo agora na capital pernambucana. São 10 da manhã, 45 minutos.
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6: 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Deixa eu ir para mais um rápido intervalo. Já eu volto.
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7: Transamérica 10h48, reta final do nosso Pernambuco TMC primeira edição, mas já vamos com informações do trânsito.
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7: Vinícius, está contigo novamente, trânsito pra gente.
9: Simbora, Júlio. 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Nesse momento, a área central do Recife, na Ilha do Leite, tem movimentação intensa de veículos nas suas principais vias e lentidão, tanto na Senador José Henrique quanto na General Joaquina. Assim, inclusive, quem vem da Manuel Borba pela Avenida Lins Petit para sair na General Joaquim Inácio também tem trânsito na via. Nesse momento, quem sai da Ilha do Leite, tá ligadinho na TMC e quer chegar a Olinda, a melhor opção é pegar a pista lateral da Agamenon Magalhães, depois seguir pela pista principal da Agamenon, evitando desvios pelo Cais José Mariano. 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Volto já já, Júlio.
7: Obrigado, viu, pelas informações. Agora 10h49.
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7: A Polícia Federal, com o apoio da CGU, deflagrou a Operação Infesto com o objetivo de desarticular um esquema criminoso voltado à prática de fraude em licitações, corrupção, peculato e lavagem de dinheiro, envolvendo contratos públicos firmados com a empresa de serviços de detetização e impermeabilização. Ao todo foram expedidos 9 mandados de busca e apreensão, sendo 8 no estado de Pernambuco e 1 na região metropolitana de João Pessoa. Bom, as investigações tiveram início com a identificação de movimentação de valores expressivos incompatíveis com a capacidade econômica da empresa, além da realização de saques frequentes em espécie e transferências para diversas pessoas físicas. Até o momento, são investigadas contratações em 3 municípios pernambucanos que resultaram em repasses de 3,8 milhões à empresa investigada. Entre 2020 e 2024, desse total, aproximadamente R$2.300.000 foram custeados com recursos federais. De acordo com as investigações, os valores recebidos eram posteriormente distribuídos a integrantes do núcleo familiar da sócia da empresa e a terceiros, com a utilização de operadores financeiros e empresas interpostas, visando a ocultação da origem dos recursos. Também foram identificados indícios de repasses financeiros a agente público em período coincidente com a execução dos contratos, o que pode indicar a pagamento de vantagem indevida. O nome Infesto faz referência à atividade principal da empresa investigada, voltada ao serviço de dedetização e impermeabilização, sendo que parte relevante dos contratos analisados, muitos desses celebrados com dispensa de licitação, tinham como objetivo justamente o controle de pragas e sanitização. contexto no qual surgiram os indícios de irregularidades. Bom, então fica aí essa informação repassada pela Polícia Federal, não é? Mais uma operação. E aí, claro que a gente traz aqui todos os detalhes. 10h52 no Recife.
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7: Vamos lá, Carol, ainda dá tempo de trazer mais detalhes pra gente. O que é que você destaca agora?
8: Pela primeira vez desde que foi convocado para a Copa do Mundo 2026, Neymar participou de uma atividade com os demais jogadores da seleção brasileira. O camisa 10 realizou o aquecimento dos primeiros 10 minutos do treinamento desta quarta-feira. Depois voltou a fazer trabalhos físicos separadamente. Por ainda viver um período de transição física, Neymar não deve atuar contra o Haiti nesta sexta-feira pela segunda rodada de grupos do grupo C, né, da Copa do Mundo. A expectativa é que o jogador passe a treinar efetivamente com o grupo após o duelo contra os haitianos, ganhando chances de ter minutos contra a Escócia no próximo jogo, no dia 24 de junho. Júlio?
7: Tá aí, Carol, trazendo um pouquinho das informações esportivas, né? E olha, eu lembro que daqui a pouco a equipe esportiva entra em campo, viu? Vai trazer todos os detalhes. O Sport joga hoje, né? É mais uma rodada do Campeonato Brasileiro da Série B. E claro que você confere a todas as novidades, como é que vai vir o Sport, os preparativos, enfim. A equipe esportiva, então, daqui a pouquinho entrando em campo e trazendo todos os detalhes durante a programação da sua TMC. Deixa eu fazer o seguinte, Carol, vamos lembrar ao nosso ouvinte o seguinte, a gente agora, né, tá com uma pegada muito boa, muito interessante no nosso Instagram. Eu sempre digo, né, que você escuta aqui as notícias e agora nós temos mais esse canal de relacionamento, nosso Instagram. Se você ainda não segue, vai lá, sempre tem uma postagem diferente, sempre tem algo que vai deixar você muito bem informado, muito bem informada, Carol.
8: Sempre no nosso perfil oficial do Instagram é o TMC Pernambuco, Júlio. Já aproveita também, você, nosso querido ouvinte TMC, e vai seguir a gente para ficar cada vez mais muito bem informado.
7: Tá aí, Carol deu o recado, então não perde tempo não, vai lá. 10h54, vamos fazer o seguinte, a gente tem essa pegada muito forte do trânsito, né? E eu também destaco isso, sempre destaco, porque a gente diz ali onde é que está congestionado e a gente indica por onde você deve seguir. De repente eu já escutei muito isso, olha, estava ali indo na Gamenon, escutei na TMC que um determinado trecho estava com trânsito, seguiu uma rota alternativa, a gente passa essa informação também. Não é só dizer onde está congestionado e sim indicar qual o melhor caminho que você pode seguir. Por isso, vamos novamente com informações do trânsito, Vinícius Calado.
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7: Segue daí, Vini.
9: Bora nessa, Júlio. 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A BR-232, no sentido capital, tem movimentação moderada de veículos, desde o Curado 2, passando pelo Jardim Botânico até o acesso a Abdias de Carvalho. Inclusive, a Abdias, no sentido Derby, tem movimentação moderada intensa no início da via até o cruzamento com a General San Martín. Fica um pouco mais lento do Prado até a Ponte Prefeito Lima Castro. Mesmo assim, a Abdias continua sendo a melhor opção de trajeto para o Derby ou Ilha do Leite, para quem vem pela 232. 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Um abraço e até amanhã, Júlio.
7: Forte abraço para você, Vinícius Calado, né? Trazendo as informações do trânsito. 10h56.
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7: Carol Oliveira, vamos já colocar um ponto final nesta edição do programa, Carol.
8: Passou rápido essa edição, não foi, Júlio? Até amanhã para você e também para o nosso querido ouvinte TMC, que está sempre sintonizado na nossa programação. Muito obrigado pela sua audiência. Até mais.
7: Valeu, Carol. Destacamos os principais fatos, as principais notícias aqui na TMC. Continue, claro, na programação. E eu lembro que mais tarde, hoje, programação normal, tá? Teremos o nosso Pernambuco TMC segunda edição. Estarei aqui comandando a partir das 5 da tarde. E já reforço, hoje a gente vai conversar com o prefeito do Recife, Victor Marques, falar sobre o início das festividades juninas na capital pernambucana, fazer também aí um balanço um pouco da gestão do prefeito, tá? Convite está feito, então, programação normal hoje na TMC e a gente se encontra durante a tarde e também às 17 horas. Continue na TMC, coloca um ponto final nesta edição do Pernambuco TMC, que teve os trabalhos técnicos da Stephanie Dantas, a direção da TMC Recife e da Carolina Magalhães.
0: Apresentação, Júlio Andrade.
7: Muito obrigado por seu carinho, muito obrigado por sua audiência, um forte abraço, tchau.

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0: 11 horas em ponto, quinta-feira, dia 18. Estamos chegando com mais um Trend das 11. Bom dia pra você, finzinho de manhã, né? Comigo, Thiago Matheus. Com ela sempre, Pietra Mesquita. Bom dia.
1: Bom dia, Thiago. Bom dia você que tá acompanhando a gente aqui na programação da TMC. Agora com a gente no Trend das 11. A gente vai com você até o meio-dia, cheio de informação sempre, né? Também cheio de informação, principalmente das notícias que estão trendando aí nas redes sociais. E por falar em rede social, te convido então a seguir a gente no arroba TMCNewsBR, tanto no Instagram quanto no TikTok e também lá no YouTube para ver o nosso rostinho e também interagir com a gente lá no chat.
0: Tô vendo que tem muita notícia do mundo do futebol, obviamente tem no seu feed também, não é verdade? Aparece só Copa do Mundo, TMC, então é bom continuar clicando, continuar interagindo, mas tem política também. Pra galera do mundo dos games, ó, tem música boa, aliás, tem lançamento, aliás, de turnê, gente anunciando turnê pro ano que vem, tudo isso e muito mais a partir de agora, no nosso Trend das 11. Bora nessa?
1: Vamos nessa.
0: Vamos falar, entre outros assuntos, como eu disse, seleção brasileira tá aparecendo aqui no meu feed.
1: A notícia do dia, inclusive, você encontra lá no nosso site, tmc.com.br, de Jacques Wagner, que tá sendo bastante comentado.
0: Tô com o celular em mãos, você tem o seu WhatsApp aí também, né? Manda pra gente 11972211001. Daqui a pouquinho eu conto uma novidade, vai ter privacidade no WhatsApp, daqui a pouquinho eu explico.
1: E olha, teremos um feat de J-Lo e Alok, a gente vai explicar pra você tudinho já já.
0: Coisa chique, vamos lá então, ao vivo até o meio-dia, vamos atualizar o feed e falar de futebol. Vamos falar de seleção brasileira, porque o Ancelotti, ele deve voltar com um esquema tático aí que é conhecido como 4-2-4, sabe? Dois jogadores no meio de campo, quatro zagueiros, quatro mais atacantes para fazer, né? Mas faz um mistério na escalação. Teve atividade ontem, quarta-feira, teve na terça-feira também. E o treinador tá testando vários jogadores, mas nessa mesma formação. Danilo na vaga de Ibanez, o Luiz Henrique no lugar do Lucas Paquetá, são as mudanças prováveis e o pessoal tá conversando na internet. Os treinamentos também indicaram precaução com as situações de Gabriel Magalhães, o zagueiro, e Rafinha, o atacante. Então, no comando do ataque, Igor Thiago treinou novamente entre os titulares e para essa quinta-feira, o Brasil segue a programação, né? Treinando pela manhã em Nova Jersey, segue viagem depois para Filadélfia. A seleção, lembrando, enfrenta o Haiti amanhã. Transmissão TMC, bola rolando. Tem o segundo compromisso do Brasil na Copa do Mundo. 9:30 da noite, segunda rodada do Grupo C. Estaremos na torcida, estaremos na transmissão também.
1: E lembrando que é sem delay, então o TMC é o lugar ideal para você ouvir o gol pela primeira vez ali, né? Antes de todo mundo. E comemorar também, viu? E olha, a gente segue por aqui falando de WhatsApp privacidade. Teremos novidades aí na plataforma, porque o app, ele tá testando mensagens de texto com visualização única. É isso mesmo, a fase avançada ali de desenvolvimento de uma nova camada de privacidade iniciou testes para implementar, então, o envio de mensagens de texto de visualização única, expandindo, né, gente, o recurso já amplamente consolidado no aplicativo para conteúdos de mídia, como, por exemplo, uma mensagem de voz ali que você manda em visualização única, também vídeo, foto, mas mensagem, texto ainda não tem. Então é isso que está sendo testado. Essa funcionalidade, ela foi ali identificada em compilações de testes, tá? Tanto para o sistema operacional Android quanto para o iOS. Então, novidade aí no WhatsApp, já já teremos mensagens de texto em visualização única.
0: Em breve, por enquanto, um teste apenas, né? Então toma cuidado na hora de mandar aquela mensagem, não vai mandar mensagem errada para a pessoa errada que não tem ainda visualização única. Vamos atualizar o feed? Como a Pietra falou aqui na abertura, J-Lo e Alok. Olha que bacana esse feat, essa parceria. A diva do pop tá confirmando a parceria com o nosso DJ brasileiro. Jennifer Lopes confirmou essa parceria que é inédita. Everything's Fine. É essa daqui que a gente tá ouvindo. Ó, tem lançamento marcado pro dia 26 de junho. Curtiu o som? Ó, DJ, sobe o som aí, porque essa é boa, hein? Pra embalar já e animar a sexta-feira. Parece prévia de jogo de Copa do Mundo, hein? Parece fanfest. Então, recentemente, a J-Lo, ela movimentou a internet, né? Ao publicar emojis aí com a bandeira do Brasil no X. Ela rasgou elogios também. Recentemente a gente trouxe aqui pro filme Ainda Estou Aqui. E a Jennifer Lopes já dividiu vocais também com a Cláudia Leite, com o Pitbull em We Are One. Olê, olá, que era o tema oficial da Copa do Mundo aqui do Brasil, de 2024. Essa música marcou também, não supera o Waka Waka, mas marcou 2014. Aliás, né, aqui é a Copa do Mundo no Brasil. Portanto, J-Lo tá com o pezinho no Brasil, tá gostando. E tem parceria com o Alok, tá chegando em breve.
1: E olha, de J-Lo, a gente vai agora para falar de política, porque Mota e Vorcaro estão aí trendando nas redes sociais, porque o presidente da Câmara pediu empréstimo do Banco Master para sua cunhada. Pois é, gente, a PF encontrou ali diálogos de Hugo Mota pedindo a Vorcaro uma liberação de empréstimo para a empresa da sua cunhada. Essas conversas, elas trataram da liberação de 22 milhões de reais para uma empresa de Bianca Medeiros em março de 2024. Mota, ele não quis responder se atuou ali para liberar o financiamento para a empresa da cunhada. E ao ser questionado sobre esse assunto, ele afirmou que a operação de crédito está dentro da legalidade. Tá? Mota também é investigado, vale lembrar, por pagamento do Master em diárias de hotel de luxo lá em Lisboa.
0: A gente segue atualizando o feed. Tem uma imagem impressionante, né? Um viral aí na internet, que é a queda de um caça americano. Não sei se apareceu no seu feed. Foi uma nave militar que caiu numa montanha nos Estados Unidos. E o mais impressionante disso tudo é que o piloto sobreviveu. Ele escapou com ferimentos leves apenas. A aeronave que caiu numa montanha no estado de Washington, um acidente que provocou incêndio, inclusive, ali numa área da vegetação próxima. E esse avião, ele fazia um treinamento. É treinamento de rotina, sabe? Que eles geralmente fazem quando caiu por volta do meio-dia dessa última quarta-feira. O piloto conseguiu se ejetar com segurança. Agora, a causa da queda, ela está sob investigação. Pode levar meses, mas, de fato, são imagens impressionantes. E, por sorte, o piloto sobreviveu.
1: Olha, essa próxima trend, eu vou pedir pro Thiago Matheus ler, viu, gente? E falar pra vocês porque você gosta, Thiago.
0: Gosto Rolling dos Stones. Tô obrigado, ó. Tá trendando, né, Pia?
1: Trendando bastante.
0: Rolling Stones, porque Mick Jagger indica que a banda vai sair em turnê ano que vem, 2027. Os vovozinhos não querem aposentadoria, não. Não querem descansar. Os Stones estão se preparando pro lançamento do seu 25º álbum de estúdio. É o Foreign Tongues, que chega às plataformas digitais no dia 10 de julho, mês que vem, tá chegando. Foram quase 1 milhão de ingressos vendidos em 20 shows e receita estimada em pouco mais de 230 milhões de dólares. É muita grana que os Stones, eles acabam movimentando. O grupo cancelou os planos para a turnê no ano passado, em 2025, porque na época o Keith Richards não podia se comprometer com o trabalho, avisou aí o guitarrista. Só que embora 2026 seja fora de cogitação, ele mencionou, né, Mick Jagger, 2027 com possibilidade. Mas agora tem uma indicação mais forte ainda que sim. Os vovozinhos dos Stones vão pra estrada, vão pra turnê. Lembrando que a última apresentação ao vivo dos caras aconteceu no dia 21 de julho de 2024, 2 anos atrás, no estado de Missouri, nos Estados Unidos. Então, vamos aguardar, portanto, para nova turnê. Quem sabe eles não passam pelo Brasil, gostam de Copacabana, gostam de São Paulo. Quem sabe tem Rolling Stones ano que vem aqui no nosso país.
1: Você iria? Conta pra gente. DDD 11 97221 1001. É isso. A gente segue aqui o nosso trend das 11, falando dele, Wagner Moura, que também tá trendando, porque Wagner Moura tá com filme novo, viu, gente? O filme é intitulado de A Última Casa, que inclusive ganhou trailer e por isso que tá sendo bastante falado nas redes sociais. A gente vai contar pra vocês um pouquinho do que se trata o filme. É uma ficção científica estrelado ali pelo Wagner Moura, né, que fez O Agente Secreto, e Greta Lee também, que fez o filme Vidas Passadas. A sinopse é a seguinte: uma família de 4 pessoas se vê presa dentro de uma casa, né? E precisa então se unir para sobreviver à falta de alimentos e também a uma ameaça misteriosa que ao longo do filme a gente vai descobrindo. O elenco: temos Gabriel Barbosa, que fez Segredos de um Escândalo, Emma Hu, que fez The Expanse, Noah Alexander, que fez Sessão 8, Organização Secreta, e Riley Chung, que fez Jogos Vorazes. Esse filme, ele é dirigido por Louis Leterrier, de Velozes e Furiosos 10, e estreia então no dia 7 de agosto na Netflix.
0: E um filme interminável é a Operação Compliance Zero. Parece que não acaba nunca, né? Inclusive, este é um dos principais assuntos em Brasília. Tô vendo, viu, Adrian de Almeida, que tá ao vivo conosco, que o nome de Jax Wagner, é a bola da vez. Explica pra gente. Bom dia.
2: Bom dia, Thiago. Bom dia, Pietra. Olha, o assunto que está trendando aqui em Brasília não é outro a não ser Jax Wagner. Essa operação da Compliance Zero, ela está aqui na top 1 de buscas dos brasilienses, porque a gente já amanheceu com essa nova fase da Operação Compliance Zero, com as viaturas da Polícia Federal lá no Brasília Palace Hotel, que é um dos endereços de Jax Wagner aqui em Brasília. Assim que eu cheguei lá, as viaturas já estavam cumprindo, né, os mandados de busca e apreensão. Enquanto eu estava entrando ao vivo, inclusive, as viaturas saíram de lá, então já para cumprir, né, outros mandados de busca e apreensão. Então, a Polícia Federal, o que, é que ela apontou, né? Que o Jax Wagner estava atuando em favor dos interesses do Banco Master no Congresso Nacional e, por causa disso, recebendo então vantagens indevidas diretamente aí do Daniel Vorcaro. Uma dessas vantagens, foi apontada pela Polícia Federal, é uma mansão avaliada em até 2 milhões e meio de reais. E olha, essa operação, ela tem como foco principal aí a relação entre o senador e também o banqueiro Augusto Lima, que é também um ex-sócio de Daniel Vorcaro. Ou seja, a própria Polícia Federal agora está fazendo todas essas diligências, verificando como é que estão feitas todas essas conversas entre eles, as ligações. Há pouco tempo também, eu estou aqui em frente à casa do Augusto Lima, saiu uma viatura. Provavelmente agora, na sede da Polícia Federal, é onde esses agentes já estão com novos documentos, verificando também o que vai ser feito nas próximas horas, que provavelmente a gente ainda deve ter novas diligências, novas operações, né, novas fases, já a partir desses novos documentos apreendidos agora. Então, o que eu posso falar para vocês aqui, de fato, aqui em Brasília, o tema hoje, o que está sendo mais conversado e buscado, é justamente o nome de Jax Wagner.
0: Valeu, Adrian. Não poderia ser diferente, né? Notícia, inclusive, completa e atualizada o tempo todo no nosso site. Acessa lá, tmc.com.br.
1: É isso aí. E olha, a gente segue por aqui, porque o que tá trendando também é o comando da CBF. Inclusive, Samir Chaudi tá trendando, o nome Samir Chaudi tá trendando, porque ele deve continuar, então, à frente da entidade. As federações estaduais, elas defenderam Samir das acusações de gastos luxuosos com dinheiro da CBF. Essa polêmica, ela trendou bastante, foi muito comentada, e por isso a gente está trazendo aqui para vocês. O presidente, ele tem recebido ali apoio de boa parte dos dirigentes do futebol brasileiro, tá? Nenhum grupo conseguiu se organizar para fazer oposição forte a Samir. A permanência do presidente no cargo, ele está cada vez mais segura. E o apoio das federações estaduais ali tem sido fundamental, então, para a sua gestão, né? 5 presidentes da CBF, vale lembrar aqui, a gente contextualizando, tiveram mandatos interrompidos por afastamentos, renúncias ou prisões.
0: Samir Chaudi, que segue acompanhando a seleção brasileira nos Estados Unidos para os compromissos aí da Copa do Mundo 2026. Jair Bolsonaro tá trendando, apareceu no feed, porque a PGR, que é a Procuradoria-Geral da República, tá defendendo que o STF rejeite aquele pedido de revisão da condenação do presidente. O ministro Nunes Marques, que é relator do pedido no STF, ele tinha dado aquele prazo lá de 20 dias para a PGR se manifestar sobre o pedido da defesa do Jair Bolsonaro. Em 8 de maio, só relembrando você, os advogados do ex-presidente, eles pediram ao STF essa revisão com o objetivo de anular a condenação a 27 anos e meio de prisão por tentativa de golpe de Estado. Só que a defesa do ex-presidente afirma no pedido que busca correção de erro judiciário. Estas são as palavras, correção de erro judiciário, e contesta, portanto, a competência da primeira turma do STF para julgar o ex-presidente. Notícia que a gente fica, ó, dando F5 o tempo todo e atualizando você aqui no Trend das 11.
1: É isso, e a gente volta a falar sobre o acidente da ponte, né, que matou uma jovem que fez ali um salto de rope jump. Depois dessa morte, da morte dessa jovem do salto de rope jump, a ponte do esqueleto, ela pode ser demolida, tá? Maria Eduarda, de 21 anos, foi lançada sem cordas e o governo federal e municipal estudam, então, formas de reforçar ali a segurança na área. O acesso à ponte, ele vai ser restringido, tá? O lugar, ele fica lá em Limeira, e entre Limeira e Cordeirópolis, que fica no interior de São Paulo. E demolir, então, é um dos planos para evitar mais incidentes, né? A Associação Paulista de Rapel, vale lembrar, os incidentes ali com o rope jump fez 5 vítimas desde 2020, e a maioria por falha humana.
0: Atualizando o feed, a gente segue por aqui. Vamos falar de Copa do Mundo, de música, de brasileiro também, de Cabo Verde. Sabia que tudo isso está se misturando? Eu vou explicar para você. O nome do Seu Jorge está aparecendo bastante aí nas redes sociais, porque o cantor está narrando um documentário sobre o feito histórico da seleção de Cabo Verde, a seleção do goleiro Vozinha, né, que está fazendo muito sucesso. Os brasileiros estão seguindo ele aí nas redes sociais. O Seu Jorge, ele é a voz aí do documentário, que se chama Um Milagre no Atlântico. É o filme sobre a classificação histórica, inédita, de Cabo Verde para sua primeira Copa do Mundo. Então as gravações, aliás, elas foram feitas em Cabo Verde mesmo e comunidades caboverdianas espalhadas pelo mundo. E o documentário mistura futebol, mistura cultura, tem música, tem a história do povo também. E o Seu Jorge assina, inclusive, a produção executiva do projeto. Com esse vozeirão bonito, ó, fazendo aquela narração, deve ficar sensacional. Lembrando que o Seu Jorge tem ascendência cabo-verdiana e diz que o filme foi uma forma de se reconectar com as suas raízes. Seu Jorge, que manda bem demais na música, no cinema, agora narrando documentário sobre Cabo Verde.
1: Ó, a música. Ó. E terminando a semana com burguesinha é muito bom, né,
0: bom
1: gente?
0: Demais.
1: Porque final de semana a gente é quase burguesinha, eu gosto. E olha, a gente segue aqui pra falar agora de política novamente, porque Eduardo Bolsonaro e Trump estão trendando nas redes sociais, porque Eduardo, ele pediu a Trump novas sanções contra Moraes, tá? No primeiro dia ali de condenação pelo STF, Eduardo voltou a pedir a interferência norte-americana no Brasil. Ele fez esse pedido por meio das redes sociais, direcionado então ao presidente Trump. Ele falou que Moraes cometeu abusos e defende que medidas sejam tomadas. Tá? Eduardo, ele foi condenado exatamente por pedir essa interferência norte-americana no judiciário brasileiro. Os pedidos, eles incluem restrições de visto e outras punições internacionais.
0: Vamos falar do Romário, do nosso baixinho, tá trendando. Ele já se envolveu numa polêmica, né, com a apresentadora aí de um outro canal de transmissão da Copa do Mundo, mas agora não é polêmica não, né? Tá chamando atenção porque o ex-jogador tá participando, mesmo nos Estados Unidos, mesmo na Copa do Mundo, de sessão do Senado ao vivo, ali na live, mesmo estando em solo americano. Então o baixinho marcou presença nessa sessão, né? Ele que é senador, por videoconferência. O ex-jogador, ele tá trabalhando como comentarista também nessa Copa do Mundo. Essa participação aconteceu numa reunião da Comissão de Esporte. Aí o povo fica falando, ah, mas o Romário, ele é senador, tá lá na Copa do Mundo, pode, não pode fazer essas duas coisas? Bom, o regimento no Senado permite isso, essa presença virtual de parlamentares em algumas situações. Provavelmente essa situação também. A participação do ex-jogador chamou atenção por ser durante, né, o acontecimento do torneio. Lembrando que o Romário é o único campeão mundial de futebol que constituiu carreira no Senado brasileiro. Então, baixinha é essa, né? Um pouquinho ele trabalha no Senado, um pouquinho ele trabalha com esporte, Copa do Mundo tá aí e o Romário tá dando o que falar.
1: É o equilíbrio. Equilíbrio. E olha, é gente, goleiro Vozinha trendando novamente. Tá trendando direto, né? Depois de conseguir aí milhões de seguidores, depois da bela atuação ali contra a Espanha, conseguiu 0-0, fez história. Vozinha, então, agora, nesse momento, no próximo jogo, ele vai ter torcida da sua mãe na Copa do Mundo. Olha que notícia boa aqui. Ana Cândida Évora vai estar nas arquibancadas quando o seu filho entrar em campo novamente, tá, gente? Depois que autoridades norte-americanas tomaram, então, medidas para garantir o visto da mãe de Vozinha. Um deputado americano, inclusive, disse que todas as taxas foram dispensadas para dona Ana Cândida, tá? Em conformidade ali com a política oficial. Cabo Verde, gente, contextualizando para vocês, estava entre países que os cidadãos eles precisariam pagar taxas de até 15 mil dólares. Pois é, e essa exigência ela foi posteriormente, então, suspensa para os portadores de ingressos da Copa do Mundo.
0: E é curioso essa notícia, né? Mãe de Vozinha vai para a Copa. Seria bisavó, mas não é no caso, né? É a mãe do goleiro que tem esse apelido, Vozinha, não tem nada de bisavó. Vamos lá atualizar o feed. Vamos lá atualizar o feed, porque Rússia, guerra, tá trendando de novo. Infelizmente, né? Tem notícia de tudo quanto é página editorial aqui no nosso Trend das 11. E um barco, né, uma fragata russa dispara tiros de alerta contra um iate britânico. Aconteceu, portanto, nesses dias. Tiros aconteceram no Canal da Mancha. Essa foi uma ação para evitar uma possível colisão entre as duas embarcações. Foi o que alegaram, né? Só que os militares russos disseram que estavam tentando contato por rádio, não receberam resposta. O que, que aconteceu? Dispararam. Aí, depois dos disparos, a embarcação britânica mudou de rota e acabou se afastando da área. Esse caso aconteceu 2 dias depois de forças britânicas interceptarem um petroleiro russo. Voltou a trendar. Temos esse tipo de notícia aí nas redes sociais. A gente atualiza, a gente contextualiza para você.
1: E olha só, a gente tem aqui o trend de agora, no Trend das 11, um quadro com a nossa Larissa para falar o que tá trendando nesse exato momento. Me conta, Lari.
3: Gente, a trend de agora é o anúncio da pré-venda do tão aguardado GTA 6.
0: Opa!
3: A gente vem trazendo aqui a ansiedade dos fãs da franquia. E agora com esse anúncio nas redes não se fala em outra coisa. A Rockstar Games, a produtora do jogo, finalmente confirmou que a pré-venda começa a semana que vem, dia 25. Então já anota aí na sua agenda se você tem interesse. Eu acho que agora a gente pode finalmente cravar a data de lançamento do jogo, que vai ser realmente dia 19 de novembro. Que tinha muita gente ali que tava receosa se ia ser mesmo dia 19 ou não, por causa dos milhões de adiamentos. Agora, o que todo mundo quer saber é quanto que vai custar essa brincadeira, né? A produtora não

0: as tecnologias, os avanços da medicina, né? E a gente fala exatamente isso nesse momento, porque cientistas criam, então, um spray nasal para ajudar no tratamento contra demência, sequelas de AVC e Alzheimer. Pesquisadores da Universidade de Texas estão desenvolvendo ali uma tecnologia experimental, tá? Essa tecnologia, ela pode representar um novo caminho, então, no combate à neuroinflamação ligada ao envelhecimento cerebral. Essas, né, são essas doenças aí neurodegenerativas como o Alzheimer. O estudo, ele aposta que o spray, spray nasal criado a partir de vesículas extracelulares, ele ajude, então, a doença não expandir, digamos assim. A proposta é oferecer uma abordagem menos invasiva para auxiliar na recuperação de funções cognitivas. E apesar do potencial demonstrado por esse spray nasal, os cientistas eles ressaltam que a terapia precisa passar por estudos ainda, mas já é um grande começo aí.
1: Grande começo mesmo. A gente volta a falar de Lula-Trump. É essa dupla sempre dando muitas repercussões nas redes sociais. Já trouxemos ontem, inclusive, o encontro ou não encontro, aquela torta de climão que aconteceu, né, no encontro do G7. E aí o Lula acabou mandando recado ao Trump pedindo respeito ao Brasil. O presidente reagiu à declaração de dias atrás de Trump sobre a situação política brasileira. Diz que o Trump pode apoiar quem ele quiser, mas não deve interferir nas eleições por aqui. Foi o que falou Lula. Que as decisões sobre o futuro do país cabem apenas aos brasileiros. O presidente também falou que respeita os Estados Unidos e espera receber o mesmo tratamento. Essa fala do Lula veio depois das declarações de Trump sobre o caso de Eduardo Bolsonaro, ou seja, mais repercussões aí pelas redes sociais. A gente atualiza pra você.
0: É isso. E ó, sabe que trendou bastante ontem e continua trendando ainda hoje? Foi um fenômeno raro ali, né? Que foi um encontro entre a Lua, Vênus, Júpiter e Mercúrio. Nas minhas redes sociais, nas redes sociais também da TMC, só dava fotos ali.
1: Sim.
0: Desse encontro, digamos assim. E temos uma notícia boa pra você que não viu ontem, porque hoje vai acontecer novamente esse fenômeno raro, tá, gente? A Lua, Júpiter, Vênus e Mercúrio vão se encontrar novamente e vai ser visível hoje, nessa quinta-feira. É, a gente vai poder ser visível novamente depois do pôr do sol, tá? É, em diversos pontos ali do Brasil. A diferença entre hoje e ontem é que a Lua vai estar mais alta no céu hoje e afastada dos planetas em comparação com a noite de ontem, tá? Uma observação é que a direção oeste, a olho nu, a visibilidade na direção oeste, a olho nu, não precisa de binóculo ou telescópios. A visualização favorecida ali em locais com boa visibilidade do horizonte e pouca poluição luminosa também é muito boa. Condições meteorológicas também podem interferir ali na observação, mas teremos esse encontro hoje.
1: Muito bem, mais um dia bonito para se olhar para o céu e assistir esse fenômeno belíssimo. Vamos falar de Cristiano Ronaldo, tá trendando. E com isso, recordes e mais recordes, né, que o Gajo tem. O craque teve uma atuação bem apagada ontem, né? A seleção de português apenas empatou com a República do Congo, mas ainda assim o Cristiano Ronaldo se tornou o segundo jogador da história a atuar em 6 Copas do Mundo. No jogo, o João Neves ele abriu o placar para Portugal, que levou o empate depois, né, nos acréscimos do primeiro tempo ainda. O Issa anotou o primeiro gol da história da República Democrática do Congo em Copas do Mundo. A única participação da seleção havia ocorrido no Mundial de 74, ainda sob o nome de Zaire, e foram 3 derrotas, nenhum gol marcado, 14 gols sofridos. Então, esse foi o primeiro confronto oficial entre as duas seleções e muitos recordes. Primeiro gol de Congo em Copas do Mundo e Cristiano sendo o segundo jogador a atuar em 6 Copas. Depois do intervalo, tem tudo isso e muito mais aqui no nosso Trend das 11. Não sai daí!
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9: Seguimos juntos, ouvinte TMC, girando agora pela Zona Oeste. A Avenida Caxangá, um dos principais corredores da Zona Oeste, tem movimentação moderada de veículos, isso no sentido centro, em quase toda a extensão da via. Ficando um pouco mais intenso nas proximidades do Cordeiro. Já no sentido subúrbio da Caxangá, a movimentação também é moderada, ficando um pouco mais lento do Cordeiro a Iputinga. Mas nada que te obrigue ou faça necessário um desvio pode permanecer na Caxangá. Quem sai de Camaragibe em direção ao Derby, Ilha do Leite ou então o bairro da Boa Vista, a Avenida Caxangá permanece como a melhor opção de trajeto. Do Derby para Camaragibe, também siga pela Avenida Caxangá. 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
23: De volta com o seu noticiário local aqui na nossa programação em clima de São João nessa quinta-feira, tá? Quinta-feira, dia 18 de junho. Junho aí, um dos melhores meses do ano por conta dessa época junina. Quem não gosta de dançar aquele bom forrozinho, hein? E por isso, São João segue esquentando aqui no Recife nesse fim de semana, com o início dos shows no Sítio Trindade, principal polo da festa na cidade. Entre as atrações que se apresentam no local estão Geraldo Azevedo, Anastácia, Forró do Moído e Geraldinho Lins. Também tem apresentações de forró na Avenida Rio Branco, no bairro do Recife. Em Olinda, o carnaval se une ao São João, com o cortejo da troça Mestre Forró. Outra grande atração é o concurso de quadrilhas juninas infanto-juvenis no Sítio Trindade. E para você que já quer começar a curtir, então, nessa quinta-feira, no palco principal, no Sítio Trindade, às 19 horas, Banda Sinfônica do Recife, com participações de Anastácia e Juliana Linhares. E às 22 horas, temos ele, Santana, o Cantador. Então já aproveita, põe teu look xadrez e vai curtir essa noite lá no Sítio Trindade.

0: De volta aqui com o Trend das 11, a gente segue com você até o meio-dia, trendando bastante, te atualizando de tudo que está acontecendo nas redes sociais, o que está mais sendo comentado, e te convidando mais uma vez a seguir a gente lá no arroba TMCNewsBR, tanto no Instagram quanto TikTok, e também no nosso YouTube, arroba TMCNewsBR também.
1: Também, e participando pelo WhatsApp sempre, 11 972 21 1001, e atualizando os principais destaques agora dessa segunda parte do nosso programa, como, por exemplo, Banco Central. Tá trendando, daqui a pouquinho a gente explica.
0: Pois é, tá trendando também o nome de David Chase,
1: pois é, a gente explica pra você. Mercado corporativo, o que será que aconteceu?
0: E Homem-Aranha também sendo um dos assuntos mais comentados.
1: Bora nessa então, atualizando o feed, falando da nossa economia brasileira. Banco Central tá trendando, dos assuntos mais buscados, comentados, debatidos nas redes sociais, porque a economia brasileira cresceu pelo sexto mês seguido. Então, o Banco Central que deu essa informação na prática, os dados mostram que empresas continuam produzindo. Foi um crescimento bem baixo, pequenininho, 0,2% no mês de abril, né? Então, mesmo com juros altos, a economia segue mostrando sinais de resistência. Índice considerado é uma espécie de termômetro da nossa economia. E o que acontece? Ele ajuda a antecipar como deve vir o PIB oficial do nosso país ao final do ano. A gente segue atualizando para você.
0: E olha, a gente fala agora sobre David Chase, que a gente teve uma notícia muito triste ontem. Uma notícia triste principalmente para o mundo do cinema, porque a atriz faleceu, né? E ela que interpretou a Samara no thriller O Chamado. Ela tinha ali 35 anos, enfrentava um quadro de meningite e infecção na corrente sanguínea, que evoluiu, gente, infelizmente, para uma sepse e provocou falência múltipla dos órgãos. Ao longo da carreira, ela construiu uma trajetória que incluiu televisão, cinema e dublagem também. Ela estreou na TV lá em 1998 com uma participação em Sabrina, Aprendiz de Feiticeira. Integrou também o elenco de Donnie Darko, e papel que ganhou destaque quando ela era criança, e deixou a sua marca na dublagem também, com a voz original de Lilo no desenho Lilo e Stitch.
1: Pois é, notícia triste, mas que a gente contextualiza e atualiza para você. Mercado corporativo. Vamos lá, o antigo parceiro de Steve Jobs, ele diz que a busca por aprovação acaba levando a pessoa pro fracasso. Já ouviu essa frase por aí? Pois é. O Kevin O'Leary, ele afirmou que os líderes não precisam ser amigos das suas equipes. Ó, que frase polêmica. Pro Kevin, mais importante é conquistar respeito e ajudar os funcionários a crescer profissionalmente. O empresário diz que não gasta tempo tentando agradar todo mundo, não. Conhecido como Mr. Wonderful ou Senhor Maravilha em português, ele foi até jurado, inclusive, daquele famoso programa de televisão, que é o Shark Tank. É um programa onde os investidores avaliam se um projeto merece ser financiado ou não. Então, ele deu essas declarações, tá bombando, tá trendando na internet.
0: E olha, tá trendando também aqui Homem-Aranha. Pois é, porque temos um spoiler, tá? Em Um Novo Dia, o herói vai enfrentar o Hulk, exatamente, interpretado mais uma vez por Tom Holland. E o herói procura ali a ajuda do Dr. Bruce, interpretado pelo Mark Ruffalo, para lidar com uma mutação misteriosa, pois é, que tem afetado os seus poderes, mas ele acaba, gente, frente a frente com o Hulk. A estreia está prevista para o dia 29 de julho nos cinemas, né, nos cinemas brasileiros. Já, então, aí para você conferir. E o filme conta com o retorno dela, Zendaya, que inclusive é a namorada de Tom Holland, namorada ou mulher, né? Estão falando aí de casamento, não sei muito bem. Jacob Batalon também, que é o Ned. E Michael Mando, que é o Escorpião. Além também de Seth Sink, Tremel Tillman e John Bernthal. Então, anota dia 29 de julho nos cinemas o novo filme do Homem-Aranha.
1: Vamos falar de Pix. Tá bombando, tá trendando por conta da tecnologia, né? O Pix por aproximação, já ouviu falar? Ele vai ficar mais flexível para os usuários com o passar do tempo. O Banco Central, ele retirou o limite fixo de R$500 para pagamentos feitos com Pix por aproximação. Então, você pode ajustar o valor máximo de acordo com as regras do seu banco. Funciona como se fosse um cartão, sabe aquele cartãozinho de aproximação que você tem? Então, a ideia é tornar o Pix mais prático para as compras de valores maiores. Então, segundo o Banco Central, a aproximação passa a seguir as mesmas regras gerais dos outros tipos de Pix. O iPhone ainda não consegue usar o Pix por aproximação, da mesma forma que o Android. Quem sabe isso não vem numa próxima atualização aí da empresa da maçã mordida.
0: É isso, Thiago. E olha, sabe o que tá trendando por aqui?
1: Quê?
0: Seleção Brasileira, Copa do Mundo sempre, né, gente? E com a gente fará pra
2: tudo falar. Tudo bom? Eu tô bravo com vocês, viu?
1: Com a gente?
2: Eu tava ali esperando pra entrar, vocês deram um spoiler do Homem-Aranha.
1: Ah.
2: Eu sou muito fã da Marvel, da Sony.
1: Você é mais fã do Homem-Aranha ou do Neymar?
2: Do Homem-Aranha.
1: Agora?
2: Hoje.
1: Do Homem-Aranha, hoje.
2: Atualizando hoje.
1: Hoje.
0: Então tá certo. Ah, mas aqui é assim, tá vendo? Notícia aqui, ó.
2: Spoiler,
0: rápida, cara, pra vocês.
2: Ainda bem que é só dia 29 de julho, eu esqueço. Tem muita Copa pela frente.
0: Tem. Muita coisa acontecendo.
1: Agora falando de Neymar. Então ele tá, né? Ele participou daquela festividade com a equipe, viu? Ele entrando em campo.
2: Tomou peteleco, passou no corredor polonês, né? É, foi meio que um batismo dele. Tá lá, tá treinando com bola.
1: Bola agora.
2: É, foi pra Filadélfia junto com a delegação. Lá no Papo 1 a gente vai falar sobre isso também, direto dos Estados Unidos. Não sei se joga contra o Haiti. Deve calçar chuteiras e ficar no banco. Isso é bem provável. Agora entrar já é um outro problema, né?
1: São outros 500, né? Como a gente costumava falar antigamente. Agora, Fará, a gente deu aqui a notícia também que o Ancelotti tá preferindo pelo 4-2-4 agora.
2: Sempre, né?
1: E fazendo algumas alterações. Você acredita que, de fato, o Cielo vai tirar, sacar muita gente da equipe e já colocar novidades contra o Haiti?
2: Eu acho que o Paquetá e o Igor Thiago, ele saca.
1: Jura?
2: Pra entrada do Luiz Henrique e do Matheus Cunha, tá? Agora, o Casemiro, ele não tira. Na minha visão, ele não tira. Não tira.
1: Logo o Casemiro, que foi o que menos correu.
2: Exatamente. Mas é o homem de confiança dele, acho que vai dar mais uma oportunidade. Ele não tira o Casemiro. Não é informação, é uma opinião.
1: É um achômetro, né? Mas eu vi aquelas estatísticas, né, de quanto que um atleta corre. Então, de todos que entraram em campo no Brasil contra Marrocos...
2: Fralda pesada,
1: ele
2: né?
1: Ele foi o último da lista.
0: Nossa, sim.
2: Fralda
0: o último
2: cheia.
0: Da lista. Isso trendou bastante, viu?
1: Por ser um volante, tem que correr. É aquele carregador de piano, né,
2: Fará? Tanto é que o primeiro gol de Marrocos saiu por causa de uma inatividade intelectual do Casemiro, né? Ele não cortou um passe para o meio fácil, aí deixou o Brahim fácil para dar o lançamento para o jogador de Marrocos. Assim, o Casemiro, ele tá muito mal, né? Ele tá 34 anos, assim, ele vem de um final de uma temporada no United, na Premier League, que é pegado, é um jogo mais puxado. Mas é um homem de confiança do Ancelotti, cara. A gente tem que entender que o Ancelotti vai dar mais oportunidade. Agora, contra o Haiti, tudo é festa. Se ganhar, tá vendo? Ó, foi só um negocinho ali no começo, vamos ver.
1: Vamos ver. Então, meio-dia tem Papo de Craque primeiro tempo, certo, Fará? Tem.
2: E eu continuo bravo por causa do spoiler do Homem-Aranha.
1: calma, que vai dar tudo certo.
0: Até lá você vai esquecer.
2: Até lá, tomara.
0: Tá tudo certo.
1: Um abraço. Fabiano Fará, hein?
0: Valeu, Fará.
1: A condução aqui em São Paulo do Papo de Craque. Primeiro tempo, meio-dia, você fica com a programação esportiva local aí da sua praça.
0: É isso. E olha, a gente segue por aqui trendando bastante, porque redes sociais estão, né, nos trend topics aí, dos assuntos mais comentados, porque as redes sociais, elas superaram a TV como fonte de notícias, tá, gente? A pesquisa Reuters Institute mostra que pessoas têm usado plataformas digitais para se informar. Você usa a plataforma digital para se informar? Conta pra gente. DDD 11 97221 1001. Jovens preferem vídeos e redes sociais à TV para ter informação, tá? Criadores de conteúdo também estão ganhando mais espaço na divulgação de notícia. E o crescimento das plataformas também aumenta o desafio, então, de combater as fake news. Pois é, gente, só depois ali, né, de ter fake news, de se deparar com uma notícia meio que duvidosa, eles conseguem procurar mais detalhes em fontes mais confiáveis. Então, quer uma dica? Vai se informar na TMC, que aí você não vai passar
1: sempre
0: por fake news, entendeu? A gente tá no digital, a gente tá no YouTube, a gente tá no rádio, a gente tá no site. Lá tudo completo, é isso.
1: Tem inclusive o Scroll TMC, viu? Segue ali nas redes sociais, @TMCNewsBR, que você fica sempre muito bem informado. Vamos atualizar o feed aqui? Vamos falar de tecnologia de inteligência artificial. Assunto que sempre repercute, o pessoal gosta demais, né? O líder do Gemini, anuncia que está deixando a Google. Olha aí mudança, as pecinhas se mudando aí. É, um dos responsáveis pelo Gemini, ele vai trabalhar na OpenAI, a criadora do chat GPT. Pulou o muro, hein? Foi pra concorrência. Essa mudança importante na disputa entre as gigantes da inteligência artificial. Então, o Noam Chaser, ele tinha voltado aí pro Google há menos de 2 anos para ajudar a fortalecer o projeto Gemini. Só que ele é considerado um dos nomes mais influentes aí no desenvolvimento das IAs modernas. Então essa saída dele agora reforça a corrida das empresas de tecnologia para contratar grandes talentos aí do setor. Segundo a OpenAI, o ChatGPT já passou de 1 bilhão de usuários mensais em todo mundo. Você usa também o chat? Fala aqui pra gente, o que, que você usa? Para criar conteúdo, para ajudar em alguma pesquisa, manda aqui no 11972211001.
0: É isso. E olha, a gente segue porque Dark Horse também tá trendando bastante, tá? Eduardo Bolsonaro, inclusive, promoveu o filme sobre o seu pai lá nos Estados Unidos. Eduardo, ele participou da estreia de Dark Horse, filme que conta a história de Jair Bolsonaro, e o evento aconteceu em Las Vegas e reuniu nomes ligados à direita americana. Durante um debate, Eduardo disse que o filme faz parte de uma guerra cultural contra adversários políticos. Ele também voltou a defender a Operação Lava Jato e falou sobre a trajetória política do seu pai. E sobre Vorkaro, né, citado ali nas investigações do financiamento do filme, Eduardo evitou comentários, tá, gente? O filme ele foi gravado em inglês e tem como objetivo, então, alcançar também o público internacional.
1: Agora vamos voltar a falar de esporte, ó, trend de agora. Notícia fresquinha pra você, DF5 aqui, depois do Fará, que participou aqui trazendo notícias da seleção. A gente ficou sabendo que o Neymar não vai viajar com a delegação pra Filadélfia, não. Ó, a novidade aí, pois é, ele vai ficar ainda em Nova Jersey para otimizar a fase final do seu processo de recuperação. Então, se tinha gente ainda que tinha esperança de ver Neymar jogar contra o Haiti, a informação que chega é contrária a isso, viu? Fazendo, então, em Nova Jersey, uso das estruturas aí de excelência do Hotel The Ridge, ali e também do CT de Columbia Park, o Neymar vai continuar, portanto, fazendo essa fase final do processo de recuperação. Notícia fresquinha para você ficar
3: isso
1: bem informado.
3: Isso que eu não me conformo.
1: Tá vendo? Aqui não tem delay. Aqui não tem delay. A notícia vem em tempo real. Falando nisso, você pode anotar esse telefone aqui também da nossa equipe esportiva, que é o 11-3025-1001. 3025-1001 para participar durante as transmissões esportivas. Você é o comentarista TMC. A transmissão no YouTube, você acompanha as imagens e na telinha aparece o seu nome também, o seu comentário, o seu alô, a sua cornetada. Participa aí, 11-3025-1001, sem delay, e com a sua participação aqui o ouvinte é comentarista também.
0: É isso aí. E olha, vamos falar agora de Apple, porque a Apple tá preparando um aumento de preços para os seus produtos, viu, gente? Você que consome aí a Apple, gosta do seu iPhone, prepara o bolso. A empresa explicou que o reajuste é pelo alto custo de componentes usados em celulares e computadores ali da marca. O principal problema, gente, é a falta de chips de memória que ficaram mais caros nos últimos meses, desculpa. Tim Cook, que é o CEO da Apple, ele disse que tentou evitar repassar esses custos para os clientes, mas foi inevitável, a coisa ficou insustentável e não teve como, tá? A Apple ainda não falou quais produtos vão ter o aumento, nem quando esses novos preços também, eles chegam ali no mercado. Mesmo com os preços mais altos, a Apple continua vendendo bastante. O iPhone, inclusive, continua sendo um dos celulares mais vendidos no mundo todo. Então, a galera não para de comprar. Vamos ver quanto que vai ser esse aumento aí da Apple.
1: Tá certo, a gente segue atualizando o feed. Vamos falar de Carlos Alberto Parreira. Ele foi o técnico campeão da nossa seleção em 1994. Ele segue internado na UTI de um hospital no Rio de Janeiro com inflamação pulmonar. Está respirando com ajuda de aparelhos. Ele que tem atualmente 83 anos de idade, ele segue na UTI do Hospital Samaritano, na Barra, da Rede América Zona Oeste, no Rio de Janeiro. O quadro dele é de inflamação pulmonar e, segundo o boletim médico que foi divulgado hoje mesmo de manhã, quinta-feira, o treinador respira com auxílio de aparelhos, está estável, não há previsão de alta da UTI pro quarto, e a família do Parreira tá agradecendo, né? As manifestações pelas redes sociais de apoio, desejando aí boa recuperação pro técnico tetracampeão, né, da seleção brasileira na Copa de 94. Muita saúde, boa recuperação para o Parreira.
0: É isso. E a gente segue dando F5 no nosso feed, porque Bruce Willis está, né, também trendando. A gente fala de uma fala da esposa dele durante uma entrevista. A esposa de Bruce Willis disse que o marido ainda lembra das pessoas, porque Bruce Willis, né, tem uma doença. E Emma Hemm, que é a esposa dele, disse que muita gente acredita que Bruce Willis, ele perdeu a memória. O ator, ele tem um tipo de demência que afeta principalmente a linguagem e a comunicação. Por isso, Bruce ainda reconhece familiares e pessoas próximas. A doença foi confirmada em 2023. O ator foi diagnosticado com afasia, que é um distúrbio que afeta a fala. E a esposa dele, a Emma, ela contou que viver como cuidadora do marido é enfrentar um luto diário com ele ainda presente. Vale lembrar ali que Bruce fez vários filmes, né? Assassino foi o seu último, o filme intitulado Assassino, lá em 2023. Foi o filme de despedida de Bruce Willis, produzido pouco antes dele se afastar de vez.
1: Estados Unidos e Irã. Apareceu no feed aqui. Chegou a um acordo final? Será? Acabou a guerra? Pois é, esse acordo ele foi assinado ontem pelos dois países, Estados Unidos e Irã. E esse acordo já está em vigor. O texto tem 14 pontos, inclui garantias aí de que Teerã nunca terá armas nucleares, a suspensão de sanções norte-americanas contra o Irã e também uma compensação financeira ao governo iraniano também estão em pauta. Além disso, abre um período aí de 60 dias para que os dois países negociem essa situação toda de questão nuclear. Estados Unidos e Irã declararam, portanto, fim imediato e permanente das operações militares em toda a frente, incluindo o Líbano. A ver, né? Porque eles declararam várias vezes isso, mas os ataques continuaram. Mas é a última notícia que temos entre Estados Unidos e Irã, agora acordo assinado.
0: E olha, a gente fala agora de política, porque o encontro do G7 trendou bastante, né, nos últimos dias. Trump, inclusive, deu uma fala meio complicada, disse que conversou com Lula no G7 e falou que o Brasil é politicamente difícil. Pois é, ele criticou o nosso Brasil. Ele falou o seguinte, ó, abre aspas pro Trump. Tornou-se um país um pouco complicado, não é? Falando do Brasil. Tem sido ali um pouco perigoso politicamente, fecha aspas, para Trump. Ele prosseguiu comentando as eleições do Brasil e confundiu, inclusive, um filho de Bolsonaro. Ele falou, ele confundiu o Eduardo com o Flávio. Enfim, depois disso, Trump pareceu fazer um paralelo entre os processos eleitorais no Brasil e nos Estados Unidos e disse o seguinte, abre aspas novamente, eles jogam duro, mas ninguém joga mais duro do que os Estados Unidos, e complementou, nossas eleições são totalmente roubadas, disse o presidente dos Estados Unidos.
1: Cinema brasileiro e futebol tá bombando, tá trendando. Por quê? Porque a biografia da Marta, a nossa rainha do futebol, a Marta, ela tá ganhando data de estreia pros cinemas, viu? História da nossa Marta Vieira da Silva, maior jogadora da história do futebol feminino, né? Rainha Marta já tem data pra chegar nos cinemas. 8 de abril do ano que vem, 2027. Anota aí, 8 de abril. Vai ser estrelado por Alice Carvalho e dirigido por Andrusha Waddington. O filme Marta promete revisitar a trajetória da atleta, ela que revolucionou o nosso esporte feminino, né? Inspirou gerações dentro e fora dos gramados, por isso que temos muitas meninas, muitas atletas boas que jogam futebol, graças à nossa Marta. Lembrando que ela foi eleita, viu, 6 vezes a melhor jogadora do mundo pela FIFA. Então, bela homenagem, bela biografia, ano que vem nas telonas.
0: E agora a gente fala de Uber, porque olha só, se você pega ali o Uber na categoria Comfort e Black, essa notícia é pra você. O Uber vai retirar parte dos carros das categorias Comfort e Black, tá? A empresa anunciou ali que vários veículos vão deixar de ser aceitos nessas categorias em 2027. Essa mudança, ela foi baseada em pesquisas com passageiros e também na evolução do mercado automotivo. O objetivo, gente, é deixar as categorias premium com carros mais novos, né? Motoristas que usam modelos afetados vão ter que trocar de carro para continuarem nessas categorias também. Esses critérios, né, que passam a ter mais peso, são o seguinte: espaço interno, o ano de fabricação também do carro e o modelo do veículo, para se enquadrar, então, nessa categoria premium, digamos assim. A categoria Uber Black chegou ao Brasil em 2014, operando apenas com carros executivos. Então, atenção para você que costuma pegar Uber Comfort e Black, mudanças acontecendo.
1: É, e agora vamos pegar uma carona para ir embora, seja com o Uber, Black não tem mais, né? Não pode mais. Então, mas a gente vai se despedindo e abrindo passagem para a turma do esporte. Vem programação esportiva a partir de agora, aqui na TMC.
0: É isso, e amanhã a gente se encontra, 11 horas, aqui no Trend das 11. Tchau!
1: Ótima quinta-feira, abraço!
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6: Olá, boa tarde. Grande abraço para você que está sintonizado e conectado na sua e na nossa TMC Transamérica. Agora é TMC, quem escuta sabe. A partir de agora, eu, Tarsis Michel, chego com os repórteres da Melhor do Futebol, comandando o Esporte TMC. Você agora vai ficar informado sobre tudo o que acontece no futebol pernambucano. Trio de ferro da capital. Na ordem dos noticiários de hoje, Santa Cruz com Vinícius Calado, Sport com Givanildo Bezerra e Náutico com Moisés Oliveira. Os trabalhos técnicos do Emílio Bezerra, o Guga, da Stephanie Dantas. Ontem tivemos na Copa do Mundo alguns jogos, 5 jogos, hein? Na madrugada, a Áustria venceu a Jordânia por 3-1. O Portugal, do Cristiano Ronaldo, a seleção de Portugal, empatou com o Congo por 1-1. Surpresa, né? A Inglaterra até agora fez com a Croácia, na minha avaliação, o melhor jogo da Copa do Mundo. A Inglaterra venceu por 4-2. Gana 1, Panamá 0. Uzbequistão 1, Colômbia 3. Hoje teremos mais jogos. É o início da segunda rodada nos grupos. Tchequia e África do Sul, Suíça e Bósnia, Canadá e Catar, e com transmissão da TMC, às 9 da noite, tem México e Coreia do Sul. Hoje é quinta-feira, dia 18 de junho de 2026, Esportes TMC no ar, e você fica sabendo agora os destaques do programa de hoje.
5: Santa Cruz.
7: Vinícius Calado.
8: Elenco do Santa Cruz segue na preparação visando o próximo jogo, que tem novamente caráter decisivo para a tricolor entrar no G8. Christian de Souza ganha retorno de atleta no setor defensivo. Santa Cruz e Ipiranga atravessam momentos distintos na Série C. É tricolor, é Santa
5: Cruz. 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
3: Givanildo Bezerra.
9: E o Sport está pronto para o compromisso desta noite diante do Atlético Goianiense. Time está pronto e definido e vai com uma alteração no setor defensivo. Diretoria na expectativa de um público acima de 10 mil torcedores.
5: Náutico. Moisés Oliveira.
10: Timbu tem aproveitamento positivo jogando fora de casa nesta temporada. Elenco segue os trabalhos de olho na partida contra o Vila Nova no sábado. Novela envolvendo o jogador da Chape continua visando a sequência na Série B. Transamérica,
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6: Estão aí os destaques apresentados por nossos repórteres, trazendo tudo do que acontece no nosso futebol, no trio de ferro da capital. Futebol com os pernambucanos não para durante o período de Copa do Mundo, e você fica muito bem informado para sair comentando, debatendo sobre seu time, até mesmo sobre o adversário, ouvindo a TMC. Vamos fazer o seguinte: primeiro intervalo no Esportes TMC e na volta tem Vinícius Calado com as informações do Santa. 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
1: De volta com o Esportes TMC. E agora é hora de destacar o tricolor do Arruda.
2: Santa Cruz.
1: O elenco do Santa segue em preparação para jogo fundamental, buscando voltar ao G8. Atleta se torna opção no setor defensivo. Santa e Ipiranga atravessam momentos distintos. Vinícius Calado destacou esses pontos em sua manchete e ele chega agora para conversar conosco aqui no Esportes TMC. Grande abraço, boa tarde, Vinícius.
3: Valeu, Tarcísio. Um abraço, boa tarde a você, também o ouvinte que está conosco aqui no Esportes TMC de hoje. Exatamente, Tarcísio. O elenco do Santa segue firme, né? Totalmente focado nessa preparação visando o Ipiranga no próximo sábado, 19h na Arena de Pernambuco. E o Tricolor tem dentro desse foco não somente o adversário, mas vencer esse adversário e entrar dessa vez de maneira concreta no G8, já que na última rodada o Santa venceu com o resultado do Floresta, chegou a ingressar no G8, mas com a conclusão da rodada, o Santa ficou fora do grupo dos 8 melhores colocados. Hoje é nono colocado, hoje está na nona posição e tem a mesma pontuação do 8º colocado, o Caxias, do ex-técnico do Santa, o Marcelo Cabo. Tarcísio.
1: Pois é, Vinícius. O Santa, acredito que se vencer, dificilmente não vai terminar a rodada no grupo dos 8 melhores classificados da Série C. Mas para isso vai ter um adversário do outro lado, que não vive um bom momento. São momentos distintos e o Santa tem que aproveitar isso, né, Vinícius?
3: Exatamente, Tarcísio. E os números, de maneira oposta, são equivalentes. Por quê? O Santa tem 5 jogos de invencibilidade, 3 vitórias e 2 empates. O Ipiranga não vence há 5 jogos. E desses 5 jogos, são 4 derrotas e um empate na última rodada, só conseguiu parar essa sangria na última rodada quando empatou com o Botafogo da Paraíba por 1-1, mas vem de 4 derrotas em sequência. Dessas 4 derrotas, uma delas foi em casa para o Maringá por 4-1, sofreu uma goleada, teve outro placar elástico também, só que fora de casa contra o Brusque, que foi derrotado por 3-0. Então é o Santa Cruz no momento ascendente, um momento positivo. Se 5 jogos de invencibilidade, como a gente falou, vindo de vitória fora de casa, tentando engatar essa segunda vitória consecutiva, entrar no G8. Do outro lado é o Ipiranga, próximo ao Z2, que não vence há 5 jogos, tentando de alguma maneira surpreender o Santa Cruz no próximo sábado na Arena.
1: Perfeito. E você disse também em sua manchete que tem atleta se tornando opção para o setor defensivo. Quem é, amigo?
3: Goleiro Thiago Coelho, Tarcísio. Ele volta após cumprir suspensão diante do Brusque, foi expulso contra a Ferroviária, cumpriu essa suspensão automática e agora retorna. Aí fica a expectativa de se Thiago Coelho, que era o titular, vinha, né, de uma sequência de partidas, se ele volta à titularidade ou se Gabriel Souza vai ter a sequência. Ele substituiu Everaldo contra a Ferroviária, entrando, né, para ser o goleiro, obviamente, na vaga do expulso Thiago Coelho, sacou o Everaldo, entrou o Gabriel Souza para o Santa quando estava com um a menos, tem um goleiro, né, na partida, e contra a equipe do Brusque ele foi titular. Agora, diante da equipe do Ipiranga, fica a expectativa se o Thiago Coelho vai receber de volta essa titularidade ou se vai para o banco com o Gabriel recebendo a sequência.
1: Sobre ingressos, até agora nada, né, Vinícius? Quer dizer, só aquela primeira parcial de mais de 5 mil ingressos, é isso?
3: Única parcial divulgada, exatamente, Tarcísio. Oficial foi anteontem, 5 mil ingressos ainda na noite da terça-feira, quando a gente tem informação extraoficial que a venda passou de 6 mil ingressos, mas bem distante ainda do que a gente tinha ou tem ainda como projeção, de pelo menos igualar o público do empate contra a Ferroviária, Tarcísio.
1: Quem será seu convidado para o próximo bloco?
3: Na volta, a gente vai escutar o zagueiro Edson Miranda, Tarcísio.
1: Valeu, Vinícius Calado. Quais informações do Santa Cruz aqui no Esportes TMC? Vamos fazer o seguinte, mais um intervalo e na volta, Givanildo Bezerra, falando do esporte que entra em campo hoje pela Série B. Transamérica agora é TMC, quem escuta sabe. 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
6: Ótima tarde para você, ouvinte TMC. 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Trânsito complicado agora nos dois sentidos da BR-101, na altura da cidade universitária. Você está no sentido norte, querendo entrar no bairro da Várzea, a dica é pegar a via local que flui melhor e seguir nela até o retorno do viaduto da Caxangá. Já a Avenida Recife tem retenções na altura do Ipicep no sentido Jardim São Paulo. Mesmo assim, a melhor opção para você que sai agora de Boa Viagem, rumo ao bairro da Estância. 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
1: De volta com o Esportes TMC e é hora de destacar o Leão da Ilha do Retiro.
0: Esporte.
1: Leão está pronto para compromisso de hoje à noite contra o Atlético Goianiense na Ilha do Retiro. Time está definido e com uma alteração no setor defensivo. Direção leonina, na expectativa de um público acima de 10 mil torcedores. Está chegando Givanildo Bezerra. Quais informações do esporte que entra em campo hoje pela Série B? Grande abraço. Boa tarde, Givanildo.
2: Boa tarde, Tarcís. Boa tarde, amigos da TMC, em especial a grande nação rubro-negra. Um abraço aos companheiros aí, ao Vinícius Calado, ao Moisés Oliveira. É isso aí, Tarcís. O esporte está pronto, definido, preparado para o compromisso desta noite. O técnico Márcio Goiano finalizou os preparativos na tarde de ontem. Jogadores, neste momento, estão devidamente concentrados para esta partida de suma importância para as pretensões do esporte, porque o time está há duas rodadas sem saber o que é vencer. Também não está perdendo, né? Foram dois empates, um em casa contra o Atlético e outro fora de casa domingo próximo passado diante da equipe do São Bernardo. Então está na hora de voltar a vencer, até porque o técnico Márcio Goiano, ele fez uma projeção de terminar este primeiro turno com no mínimo 30 pontos ganhos e aí não pode dar sopa para o azar. Porque ele vencendo o jogo hoje, ele irá a 27 pontos, ficando apenas a 3 pontos dos 30 projetados pelo treinador e também poderá readquirir a liderança de forma isolada na tabela de classificação, Tarcís. O Sport tem hoje 24 pontos ganhos, ganhando, evidentemente, irá a 27 pontos, né?
1: É um jogo de fundamental importância. Você disse, o Sport não vence, mas também está sem perder. Mas para quem quer brigar pelo acesso direto, para quem quer ter os 30 pontos ao final do primeiro turno, como você vem destacando, que é a projeção e o planejamento da comissão técnica, o esporte não pode passar mais de duas rodadas sem vencer. Não pode se dar a essa condição. Você disse também, Givanildo, que o esporte tem uma mudança no setor defensivo para a partida de logo mais na Ilha do Retiro, é isso?
2: Exatamente, o time está pronto e definido, só que não está confirmado de forma oficial. Como já é de praxe, ele só define minutos antes da bola rolar, ou seja, uma hora antes da partida é que sai a lista com a escalação oficial. Mas o esporte deve ir a campo com a seguinte formação: Thiago Couto no gol. Aí vem a mudança, Augusto Pucci, que entra na vaga de Madison, que é o titular da equipe. Augusto Pucci já foi titular e perdeu a vaga para o Madison, mas é o eventual substituto. Com o terceiro cartão amarelo tomado pelo Madison, ele irá cumprir suspensão automática, e aí o Augusto Pucci retoma a titularidade, pelo menos no jogo desta noite. Completando o time, a provável formação: Zé Marcos e Benevenuto, os dois zagueiros, e Filipinho na lateral esquerda. O meio-campo com Zé Lucas, Biel e Iago Felipe. No ataque, Barleta, Perotti e Yuri Castilho, ou ainda o Marlon, se ele optar pela formação de partidas anteriores, ele mantendo o Marlon como titular. A arbitragem gaúcha ficará por conta de Rafael Rodrigo Klein, tendo como assistente Thiago Augusto Kempis, Diel, e assistente número 2, José Eduardo Bernardi. O quarto árbitro será da Federação Pernambucana de Futebol, José Washington da Silva. O árbitro de vídeo, ou seja, o VAR, ficará por conta de Hilbert Estevam da Silva, de Manaus, tendo como assistentes o Marco Antônio de Andrade Lima Júnior, de São Paulo, Tarcís.
1: Perfeito, Givanildo. Seu convidado para o Bloco 2?
2: É o Zé Lucas que fala do jogo de hoje e fala também das convocações para a Seleção Brasileira Sub-20.
1: Valeu, Givanildo Bezerra. Quais informações do Esporte Clube do Recife? Olha aí a notícia. Neymar não viaja com o grupo da seleção e está fora oficialmente do jogo contra o Haiti. Fez o primeiro trabalho ontem.

0: O campeonato do Palmeiras segue vivo na Libertadores. O Verdão encerrou a fase de grupos na segunda colocação com 11 pontos, vencendo 3 partidas, 2 empates e apenas uma derrota. Foram 10 gols marcados e 5 sofridos. O último compromisso alviverde antes da parada para a Copa do Mundo foi a goleada por 4-1 contra o Júnior Barranquilla no Nubank Park. Agora, o Verdão reencontra o Cerro Porteño do Paraguai nas oitavas de final. A primeira partida acontece com o mando palmeirense. 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
1: De volta com o Esportes TMC. E agora é hora de destacar o alvirrubro da Rosi Silva.
0: Náutico.
1: Timbu tem aproveitamento positivo jogando fora de casa nesta temporada. Elenco segue os trabalhos de olho na partida contra o Vila Nova no sábado. Náutico segue envolvido na novela com o jogador da Chapecoense visando sequência da Série B. Eu converso agora com Moisés Oliveira, que chega trazendo as informações do Náutico aqui no Esportes TMC. Grande abraço, boa tarde, Moisés.
2: Um abraço, grande Tarcísio. Boa tarde para você, para o Giva, para o Vinícius, Guga e todos os ouvintes ligados aqui no Esportes TMC desta quinta-feira. E olha, Tarcísio, vou iniciar falando sobre essa negociação, porque está virando uma novela, né? Claro, quando se fala no Jean Carlos, é um atleta interessante, tem sim essa aproximação e identidade com o clube, mas é uma negociação que o Náutico já fez uma proposta. A gente até apurou, viu, Tarcísio, ontem, com fontes ligadas ao Náutico, sobre essa negociação, que o atleta, ele até quer vestir a camisa do Sport, desde que seja um contrato próximo ali de 2 anos, e que tem ali uma boa luva. Ou seja, quem tem um contrato hoje nesse modelo é o Vinícius, né? Então, meio que ele quer seguir também essa questão de ter um contrato de 2 anos, uma boa luva, para a negociação avançar. Isso quer dizer que vai fechar? Não, mas é o pensamento do seu empresário, do próprio atleta, porque além do Náutico tem outros clubes que estão interessados ali no futebol do meia Jean Carlos, que hoje tem 34 anos, e como eu falei,

0: falei e repito, é um jogador com a minutagem muito alta, um jogador, tá, uma minutagem muito alta, são 34 jogos, 5 gols marcados, e tem essa aproximação. Agora, claro, tem que ter muita calma para não se complicar, né, Tassis? Porque sai pedindo muita coisa, aí é bronca, né, Tassis?
1: É, você foi muito bem, como sempre vai muito bem aqui nos noticiários. É um cara que vai agregar, isso é indiscutível. Tecnicamente, vai agregar, identificado com o clube, porém, o Náutico tem que analisar, deixar o coração do lado, o dirigente, e analisar com a razão. Vai valer a pena trazer o Jean Carlos com ele fazendo essas exigências, com um salário no limite, ou um pouco a mais, passando do teto do clube pode pagar? São questões que o dirigente muitas vezes não olha, ele vai pela emoção, ele vai para jogar para a torcida, traz o jogador e depois a bronca fica para o clube, com dívidas, com ações na justiça. Então, a direção do Náutico ponderada e trabalhando como se deve trabalhar. Náutico que segue visando esse confronto contra o Vila Nova, o jogo é sábado, fora de casa, tem que voltar a vencer, né, Moisés?
0: Tem sim, eu já aproveito, Tarsus, para lhe responder sobre a questão dos jogos fora de casa, né? Porque realmente é um adversário difícil, é o vice-líder da competição, tem 25 pontos que é o Vila Nova, mas o Náutico fora de casa nesta temporada, Tarsus, está muito bem. 13 partidas em 2026, jogando longe dos aflitos, com 8 vitórias, tá? Sendo 5 no estadual e 3 no brasileiro, 3 empates, 1 no estadual e 2 no campeonato brasileiro, e 2 derrotas, todas pelo campeonato brasileiro, foi contra o Ceará e contra o Sport. Mas, se você pega um recorte aí de 13 jogos com 8 vitórias, tá? É um aproveitamento beirando quase 80%. Então, realmente, jogar fora de casa, o Náutico consegue muito bem. Com o questionamento feito pelos colegas na coletiva pós-derrota para o Fortaleza, se o Náutico tem alguma situação de pressão que prejudica o time jogando em casa, o Hélio dos Anjos, o Guilherme dos Anjos, melhor dizendo, falou que não, é mais questão de jogo mesmo, mas o fato é que os números estão aí. Náutico jogando em casa, jogando fora de casa, perdão, tem um aproveitamento muito bom. 13 jogos, 8 vitórias, 3 empates e 2 derrotas, são os números do esporte, do Náutico, perdão, nesta temporada jogando fora de casa, viu, Tassis?
1: São bons números, viu, Moisés? O comportamento do time do Hélio fora de casa é um comportamento muito bom. E muitas vezes, como você trouxe, falta algum ponto ou outro que o time tem fora de casa jogando dentro. Quando eu digo ponto, é alguma coisa a se destacar, como atitude, como a questão da assertividade do comportamento. Então, o Náutico vai aí fazendo essa boa campanha fora de casa e a gente espera que o Náutico volte a vencer, conseguindo um resultado positivo contra o Vila Nova fora de casa. Não é fácil esse jogo. Moisés Oliveira, para esse jogo, o Náutico não tem centroavante, né? Não, Todinho tem, que poderia fazer a função, tá fora. Derek tomou um cartão bobo, tá fora. Paulo Sérgio segue no DM. Quem vai fazer essa posição de centroavante nesse jogo, Moisés?
0: É uma pergunta de US$1 milhão, viu?
1: Então acerte e divida comigo, viu?
0: Olha, Tarsis, veja, hoje o Náutico tem o Vinícius que pode fazer essa função, o que ele já fez em outro momento, nesta temporada jogando a Série B. Então a tendência é que o Vinícius seja esse falso 9, que Vitor caia pela esquerda, e um ponta ali sendo ou Juninho ou Saraiva. Eu acredito mais que pode ser o Saraiva jogando nesse lado direito de ataque e o Vinícius sendo esse falso 9. A gente não pode descartar que tem o Rosa, né? Que é um atleta da base, até falei isso aqui ontem, que pode ser utilizado também. Mas hoje eu apostaria no Vinícius jogando de falso 9, Saraiva caindo pela direita e o Vitor Andrade jogando pela esquerda. Você jogaria com 3 extremos, né, Tassis? Jogaria com 3 extremos, um jogando de falso 9. E aí o Náutico terá o retorno, já aproveita aqui, do Matheus Silva, que cumpriu suspensão no jogo passado e volta nesse duelo. Já aproveita aqui, já que a gente está falando de ataque, a situação com os Benjamin Borazzi, está bem avançada, tá? A tendência é que o atleta feche com o Náutico e que ele em breve já esteja treinando. A expectativa é que o Náutico consiga fechar com esse jogador e já tenha ele aí, já para ir começando a treinar, se entrosar, porque daqui a 22 dias, ou melhor, a 32 dias, vai abrir a janela. E abrindo a janela, o Náutico já quer ter esses atletas, ou um atleta, ou até mais, já com um grupo para poder utilizar nas partidas aí do mês de julho, né? Após a abertura da janela. Então, o Náutico está no mercado. Agora, de fato, a tendência é que tenhamos ali no ataque o Vitor Andrade, Vinícius, Saraiva ou Juninho. Eu apostaria mais no Juninho, porque o Dodô acredito que não vai ser deslocado para jogar pelos lados, porque ele não rendeu quando ele fez essa função, viu, Tarsis?
1: Perfeito, Moisés Oliveira. Quem vai ser seu convidado no próximo bloco?
0: Daqui a pouquinho a gente continua ouvindo Dodô, o homem que fez os gols contra a equipe do Novo Horizontino.
1: Esse foi Moisés Oliveira com as informações do Clube Náutico Capibaribe. Vamos fazer o seguinte, mais um intervalo. E na volta os convidados falam aqui nos microfones da melhor do futebol. 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

0: Santa Cruz.
1: Vinícius Calado.
2: De volta no segundo bloco do Esportes TMC de hoje para ouvir o zagueiro do Santa Cruz, Edson Miranda, atleta que chegou com certa desconfiança, que foi aos poucos ganhando espaço e vem numa sequência como titular com a camisa tricolor. Sobre esse momento individual positivo, né? Vivido, Edson Miranda fala agora aqui no microfone da TMC. Um abraço, boa tarde, Edson.
3: Boa tarde. É, para mim foi, se eu não me engano, assim, se eu não me recordo, acho que a melhor partida que eu já fiz como profissional. Eu vinha de uma situação complicada, porque ano passado, na sexta rodada da Série B, eu estourei meu tendão de Aquiles e de lá para cá eu não consegui mais ter uma sequência, não consegui mais criar uma oportunidade para para mim mesmo ter uma sequência. E agora eu voltando a ter essa sequência, a confiança voltando, eu fico muito feliz por poder ajudar o Santa Cruz, né? Porque quando eu cheguei ainda tinha uma desconfiança de como que eu ia chegar, a parte física, se eu ia conseguir ser o Edson da Série C, que eu fui vice-campeão lá no Atlético. E é jogos assim que eu consigo provar que tô voltando, tô bem, tô me sentindo confiante novamente. Graças a Deus as coisas estão andando e poder contribuir primeiramente, defensivamente, pro Santa é muito bom. E apareceu uma oportunidade ali de fazer um golzinho ali para ajudar na vitória, foi para fechar ali a atuação.
2: Isso foi Edson Miranda, zagueiro do Santa Cruz, falando no Esportes TMC de hoje. 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
2: De volta para ouvir o volante Zé Lucas, que fala das convocações para a Seleção Brasileira Sub-20 e também do jogo desta noite contra o Atlético de Goiás.
3: Acho que essa mais uma convocação é sempre muito bom, né? Tá servindo a Seleção Brasileira e agora como Sub-20. Acho que é muita dedicação, muito trabalho, muito empenho nos treinamentos. E assim, toda a equipe do Sport está de parabéns também, que eu não fui convocado sozinho, eu estava jogando bem. E graças ao meu trabalho e ao todo do grupo, eu consegui esse desempenho individual, né? Que foi a convocação à Seleção Brasileira Sub-20. O objetivo na competição sempre é vencer, e em casa também não pode ser diferente, com o apoio do nosso torcedor. Então, acho que vai ser um jogo muito importante e temos que somar pontos, que é sempre importante para o decorrer da competição. E em casa nós não podemos perder pontos. Acho que esse momento é muito do fruto de muito trabalho, né? Professor Márcio, junto com toda a comissão. Acho que parte desde lá do Perotti até o Thiago Couto. Acho que todos, independente de posição, todos têm que marcar, todos têm que jogar. Então, marcando, acho que a gente vai estar cada vez mais perto do gol, né? Não sofrendo gol, a gente vai estar cada vez mais perto da vitória.
2: Este o volante Zé Lucas, aqui do Esportes TMC na Transamérica. 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
8: 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Falando da região central da cidade, vamos encontrar várias vias com um trânsito mais intenso. No bairro da Boa Vista, as avenidas Conde da Boa Vista, Rua Gervásio Pires, Manuel Borba e Rua da Soledade. Mesma situação em Santo Amaro com as avenidas Mário Melo, Visconde de Suassuna e Rua da Aurora. Além das avenidas Martins de Barros, Dantas Barreto e Cais do Apolo. Com isso, a melhor opção para você que vem da Zona Sul e tem compromisso na cidade de Olinda é a Avenida Gamenon Magalhães. Ela no sentido norte vai ter menos pontos de retenção. 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

0: 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Moisés Oliveira.
1: De volta aqui no Esportes TMC para ouvir o Meia Dodô, que fala, né, sobre os gols marcados contra a equipe do Novo Horizontino e também sobre a preparação do Náutico para a partida contra o Vila Nova, que acontece no sábado.
2: O gol foi muito importante contra um adversário muito qualificado. Fiquei muito feliz em poder ajudar o Náutico com os dois gols. Saímos com um ponto, não era o que nós queríamos, queríamos a vitória, mas o mais importante foi um empate ali. Cara, o Vila Nova é um adversário muito qualificado, tá brigando ali entre os seis ali, de cima da tabela. A preparação tá... Vamos começar hoje a preparação, né? Pegamos uma viagem longa aí, mas vamos ver o que o professor Hélio tem pra fazer ali nos treinamentos. E nós estamos dispostos a estar concentrado e vamos dar o nosso melhor no meio da semana. Cara, que nem eu sempre falei, nós colocamos em prática tudo aquilo que o professor Hélio e o professor Guilherme falam para nós no meio da semana. Nós estamos muito focados. Nós vamos jogar contra uma equipe muito qualificada, mas nós vamos dar o nosso melhor e, se Deus quiser, nós vamos sair, vamos em busca dos três pontos, que é o mais importante.
1: Então, portanto, as palavras do Meia Dodô falando aqui no Esportes TMC. 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
1: Voltando para colocar um ponto final no Esportes TMC de hoje, quinta-feira, dia 18 de junho de 2026. Os trabalhos técnicos do Emílio Bezerra Uguga e da Stephanie Dantas. Mas você segue conosco aqui na TMC. Vem aí o vibrante Carlos Eduardo e o seu comentário no Arena TMC. Boa tarde, grande abraço.
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4: Família TMC, um grande abraço. Ótima tarde de quinta-feira para todos que estão nos acompanhando. Jean Carlos, meia canhoto, que era chamado aqui no nosso futebol de Jean Mágico, está na mira dos dois pernambucanos que estão na Série B. O Sport tem o desejo da contratação do Jean e o Náutico já oficializou, inclusive, uma proposta por Jean Carlos para essa janela de transferências, que vai se abrir agora, nesta metade do ano, já agora no mês que vem, no mês de julho. Vamos lá fazer uma avaliação de necessidade de um time e do outro, encaixe do perfil de jogo do Jean Carlos nos esquemas que são utilizados. É interessante a gente fazer esse exercício aqui. Vou começar pelo Náutico, que tem ali no meio o Dodô, um jogador que encaixa muito bem com o formato de jogo de Hélio dos Anjos. Dodô é super intenso, é rápido, é um atleta que cai para o lado do campo, vem para o meio, às vezes ele troca de posição com o Vinícius, né? O Vinícius aparece fazendo o jogo de meia e ele abre na ponta esquerda. Ele faz mais isso do lado esquerdo do que do direito. Mas é um atleta que tem essa flutuação muito livre dentro do esquema tático do Hélio dos Anjos. Faz os seus gols também, fez os dois, inclusive, né? No empate com o Novo Horizontino em 2-2. Então é aquele cara que casa completamente com o esquema do Hélio. Mas eu mesmo, às vezes, questiono se o Náutico tem que ser intenso, se precisa ser intenso, se precisa ter muita volúpia, o jogo inteiro. Eu mesmo faço esses questionamentos de vez em quando. Não seria interessante, em determinados momentos, cadenciar mais o jogo, desacelerar a partida? Porque no que desacelera também você não fica tão vulnerável a contra-ataques como o Náutico acaba sendo, né? Um time que é vulnerável a contra-ataques porque é intenso o tempo todo. Não seria bom, de vez em quando, diminuir essa rotação? Para isso, um meia clássico é ótimo. Um meia clássico é muito bom, exatamente para desacelerar o jogo, pensar mais a partida, né, reter mais a bola no pé, não jogar só na velocidade, jogar de uma forma mais lenta, né, mas não é uma lentidão que prejudique, né, mas uma lentidão que possa quebrar um pouco o ritmo do adversário também. E o Jean Carlos é maestro para fazer esse tipo de situação. No caso do Náutico, nós podemos imaginar um titular e um suplente, só que é difícil, né? Em plena Série B, você tem no elenco Dodô e Jean Carlos, um jogar como titular e você desperdiçar esse outro cara. Não contar, né, e deixar no banco de reservas. Mas é uma possibilidade. Ou acontecer um esquema de jogo que os dois possam atuar juntos, né? Os dois atletas juntos em campo, para que possam dividir tarefas. E agora, obviamente, que Jean Carlos e Dodô escalados como titular requer mais dois atacantes. Eu estou aqui já levantando, acelerando as possibilidades, tá? Porque o Náutico enviou proposta oficial. O Náutico enviou uma proposta já pela aquisição do Jean. O impasse, pelo que a gente sabe, é que o Jean está querendo um contrato mais longo. Então, eu já estou adiantando algumas situações táticas aqui. Se a gente parte para o Sport, eu vejo a necessidade maior do que a do Náutico. O Náutico tem Dodô. Jean Carlos chegaria para adicionar a qualidade que é muito boa do Jean. No caso do Sport, o Sport tem um meia que não é tão aproveitado. que é o Carlos de Pena. E olha, a essa altura, eu posso dizer que ele não é tão aproveitado também porque ele deixa a desejar em algumas oportunidades. O treinador, Márcio Goiano, até já o lançou como titular. Quando ele vai como titular, não rende tanto da maneira como se espera, que a gente vê a capacidade, né? Nós vemos que ele tem o talento. Ele tem, sim, potencial para render mais e, às vezes, ele fica a desejar, fica devendo, fica faltando algo mais e bem mais no futebol do Carlos de Pena. Ou seja, não é aquele 10 de você começar a escalar o time, você rubro-negro, e começar lá Thiago Couto, Matson, pá, pá, pá, pá, e quando chega no meio, vou de Pena, certeiro de Pena. Não, não é esse cara que procurou essa solidez para ser escalado como titular. Imaginar a ida de Jean Carlos para o Sport é imaginar esse cara como titular do time. Né? É, na janela de transferência, é porque o Sport deve estar perdendo. Perdendo não, né? Negociando o Zé Lucas. Então a gente nem pode começar o meio com Zé Lucas, Biel, Jean Carlos. Porque o Zé Lucas deve realmente estar saindo do Sport agora também, na janela. Vai ter gente chegando, mas vai ter, por exemplo, o Zé Lucas saindo do Sport. Mas assim, vai falar do trio do meio de campo, do quarteto do meio de campo, seja lá como for. O Jean Carlos indo para o Sport é o titular da posição. Sem dúvida, ele chega com essa moral. Né? Com todas as características que eu falei agora, num possível encaixe com o time do Náutico, trazendo essas qualidades para jogar no Sport. Para poder acionar Barleta, né? Dar realmente a liberdade para Barleta de ser um cara de extrema, não ter a necessidade do Barleta, às vezes, vir para tentar armar, para tentar fazer jogada que é... Da responsabilidade de um meio-campista. Não, o Jean Carlos chegando, ele seria o cara para fazer isso. Seria o cara da construção. Ele é que iria municiar Barleta, ele é que iria municiar Marlon, ele é que iria municiar o Yuri Castilho, ele é que ia dar as enfiadas de penúltima bola em tentativas para o Perotti também. Então, eu vejo como necessidade maior a do Sport. Porém, existe uma identidade enorme do Jean Carlos com o Náutico, por tudo que ele fez aqui pelo time alvirrubro e também pela admiração que o torcedor tem com o futebol dele. E eu queria, nesse finalzinho de arena, dar boas-vindas para um novo integrante da nossa equipe. A partir de hoje, começa aqui nos comentários, é mais uma revelação aqui da Radiofonia Esportiva de Pernambuco. João Lucas Farias está chegando para se integrar, é mais uma aposta que a gente faz, né? Como é bom revelar nomes, revelar talentos aqui para o jornalismo pernambucano. Tenho muito orgulho de já ter feito isso com alguns grandes nomes, né, que se estabilizaram por aqui, e tenho absoluta certeza que esse é mais um que vai começar a ter o seu nome conhecido no meio do público esportivo de Pernambuco. Então a gente dá boas-vindas aqui para o João Lucas, ele que vai se integrar agora junto aí com a Thaís, com o Vitor Araújo também, e já vai participar do primeiro programa dele. Seja bem-vindo aqui à família TMC, João Lucas, e fiquem aqui na TMC. Hoje a nossa programação esportiva está normal, se acompanha tudo aqui nos 92.7.
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5: 1:02. Alô, alô, povo bom ligado aqui na TMC. Grande abraço, ótima tarde. Tamo junto aqui nos 92.7 da TMC, o FM mais tradicional do Nordeste do Brasil. Também pelo nosso site, pelo aplicativo. É o Papo de Craque, debate massa sobre as coisas do futebol pernambucano. A gente tem tido aí alguma variação, né? Porque a Copa está acontecendo e a Copa é aqui na TMC. Então, eventualmente, você não vai ter aqui o programa para acompanhar as emoções da Copa. Mas hoje estamos junto aqui com o Papo de Craque. Hoje tem Leão, né? Hoje tem Sport em Campo contra o Atlético Goianiense. Vamos falar sobre este jogo e falar também sobre Santa e Náutico e as movimentações aí de bastidores, os reforços, né? Tem movimentação aí, alguns nomes especulados que de repente podem reforçar as equipes. Vamos falar sobre isso e muito mais aqui no nosso Papo de Craque. Deixa eu dar uma boa tarde e as boas-vindas para o novo integrante do nosso time. O cara tá chegando com tudo, hein? Para comentar aqui na TMC, já é conhecido nosso, por várias oportunidades foi nosso convidado especial e agora integra oficialmente o nosso time Nota 10 TMC. João Lucas Farias, um abraço, boa tarde, seja bem-vindo, João.
6: Um abraço, Vitinho, um abraço para você, abraço para os ouvintes TMC. É uma honra para mim estar aqui. Como você já bem trouxe, não sou desconhecido de vocês, já trabalhei com vocês em várias oportunidades aqui como convidado e agora oficialmente membro da equipe, né? Agradeço a confiança de Carlos, sua, já trabalhei com você algumas vezes e a equipe aqui eu já conheço todo mundo, então vai ser um negócio muito tranquilo e muita coisa que a gente tem para falar hoje, para a gente fazer e entusiasmadíssimo com esse novo trabalho, com essa nova oportunidade e vamos junto, Vitinho, é a primeira de muitas.
5: Maravilha. É isso aí. Ô, João, me fala aí, o teu destaque para hoje.
6: Vamos lá, Vitinho. Hoje vou trazer aqui quatro pontos que a gente pode debater. Primeiro, sobre esse jogo do Sport hoje, um jogo muito duro, jogo difícil. O Sport abre, vamos dizer assim, essa rodada da Série B, um jogo muito complicado que o Sport vai ter. O técnico Márcio Goiano aí com algumas questões a resolver ainda no time titular. Em relação ao Santa, o que me chamou a atenção, até no noticiário do Sport TMC eu estava escutando, a baixa procura de ingressos, né? Isso me chamou a atenção. Apesar do horário não ser dos melhores, na Arena Pernambuco às 7 da noite, mas eu esperava uma procura maior de ingressos por parte da torcida do Santa. Sobre o Náutico, essa questão aí da possível vinda do Jean Carlos, né? A possível vinda do Jean Carlos e a questão do ataque, como é que o Náutico vai montar esse ataque para esse jogo? O Náutico não tem três opções aí para jogar como centroavante, das que poderiam ocupar essa vaga. Tá fora Paulo Sérgio, tá fora Derek, tá fora também Todinho. E sobre Copa, a gente não pode deixar de falar de Copa do Mundo. Ontem teve estreia da Inglaterra, fez um baita de um jogo. Portugal decepcionou e a gente viu na terça-feira o show de Lionel Messi e do Kylian Mbappé. Então, um ponto que eu queria trazer e queria até abordar aqui ao longo do programa é técnicos que têm o mesmo tempo de trabalho do Carlo Ancelotti e que conseguem fazer suas seleções jogarem mais.
5: Olha aí, vamos falar sobre tudo isso já já. O Brasil joga na sexta, é amanhã o jogo do Brasil, Brasil e Haiti, é claro, você vai ouvir aqui na TMC com o 10 do rádio Éder Luiz e o time TMC em loco acompanhando a Copa para você. Afinal, tem Copa aqui na TMC, emissora com os direitos adquiridos para a transmissão da Copa do Mundo FIFA 2026. Também está aqui com a gente a Thaís Ramos. E aí, Thaís, tá tudo bem? Boa tarde, Thaís.
7: Boa tarde para você, Vitor. Forte abraço para você. Aproveitar também para agradecer, né, integralmente do nosso querido João Lucas Farias, ele que já estava fazendo parte aqui da TMC de uma forma diferente, né? Chegando como convidado, mas eu acompanho já o João Lucas há um bom tempo, a gente já trabalha junto também na Futebol PE, e que coisa boa vê-lo por aqui também, abrilhantando ainda mais a equipe da TMC. Eu trago o meu destaque, Vitor, o João ele trouxe um resumo muito bem, né, de tudo. Eu trago ainda a expectativa diante de uma mudança, né, na seleção brasileira, pensando mais em Copa do Mundo. A seleção que deve optar, já vai treinando em duas formações diferentes e sair do tradicional que vem tendo de formação desses últimos jogos, buscando até inovar lá na frente. Eu acho que precisa de uma mudança. Esse meio de campo não está funcionando, precisa de uma estruturação melhor, e é a Copa que a gente pode dizer que algumas coisas a gente precisa ser justo. A Espanha empatou, a gente viu um jogo também muito ruim da seleção de Portugal ontem, né, nessa quarta-feira. Então a gente precisa, olhando em um cenário geral, algumas seleções ainda continuam a se adaptar, né? Aquela primeira formação provavelmente não deve dar tanta continuidade.
5: Muito bem, olha, 1:08 agora aqui na TMC. Para começar, minha gente, eu queria propor aqui que a gente começasse pelo esporte, até porque o jogo de logo mais, né, às 9h, e dizer aqui para nossa audiência que, em virtude da Copa, a gente não vai transmitir o jogo, né? Mas, é claro, vamos estar acompanhando aqui e debater todos os detalhes. Ô, João, me fala uma coisa. Esse jogo contra o Atlético Goianiense, você falou que é muito difícil. Qual é o fator, né, desse adversário que você acha que é mais complicado para o Sport enfrentar hoje à noite?
6: Veja, Vitor, eu acho que o Atlético Goianiense é uma equipe que, quando iniciou a temporada, teve muitas dificuldades. O Atlético Goianiense está sem técnico, inclusive. O Eduardo Souza foi demitido recentemente e até o Adson Batista, o presidente lá do Atlético Goianiense, disse que não tem pressa para trazer um novo treinador porque ele não quer errar. Né? O Atlético Goianiense começou com o Rafael Lacerda, depois passou para o Eduardo Souza e agora o Renan, que foi goleiro. O goleiro teve uma passagem mais destacada, digamos assim, no Goiás, está como técnico interino e deve ficar um tempo porque está sem pressa nenhuma lá o Watson para contratar um novo treinador. Mas o Atlético Goianiense, sempre que figura na Série B, é um adversário duro, porque antes da Série B começar, era um dos que eu colocava como possíveis postulantes ao acesso. As coisas terminaram não acontecendo, o Atlético teve dificuldades, não só no trabalho do treinador, mas em algumas peças do elenco. Acho que o elenco é bastante desequilibrado, tem bons jogadores na parte da frente, mas a defesa ela é muito defasada. Mas o Sport está enfrentando dificuldades para jogar contra essas equipes que estão em ascensão. O Atlético Goianiense, na partida passada contra o CRB, eu assisti boa parte desse jogo, tomou 3-0 rapidamente, inclusive de jogadores que passaram aqui pelo futebol pernambucano. Foram 2 gols do Mikael e um do Thiago, que agora é Thiaguinho lá no CRB. Mas teve um poder de reação muito grande, né? Com o Gustavo Coutinho, que fez 2 gols, e principalmente com um jogador que a gente viu muito aqui no futebol pernambucano na temporada passada, e eu já falei em outras oportunidades que fiquei muito chateado do Santa não ter ficado com ele, que foi Giovani Soares. E eu acho que o Atlético tem bons jogadores, é um time perigoso para se jogar. Das últimas 5 partidas do Atlético, o Atlético só conseguiu uma vitória, por isso também o trabalho do técnico foi interrompido, do Eduardo Souza. Mas é um time muito perigoso, porque do meio para frente tem bons jogadores. Acho a defesa muito equilibrada, mas o Sport tem que tomar muito cuidado com esse trio de ataque, que o Atlético Goianiense provavelmente vai lançar o jogo de hoje. Não vai ter o Gustavo Coutinho por 2 razões, ele está suspenso e contratualmente ele está amarrado ao Sport, mas tem jogadores que vão suprir ali aquela carência. Hoje vai ter provavelmente o Bruno José, que é um jogador que já entrou na partida passada, junto com o Marrone, aquele mesmo do Atlético Mineiro, do Vasco, jogador perigoso, e o Giovani Soares. Giovani, inclusive, na partida passada, deu uma das assistências para os gols de Gustavo Coutinho, uma foi dele. Então, é um time muito perigoso, dá para se considerar que o Sport vai ter trabalho para enfrentar o Atlético Goianiense, mas o Sport tem tudo para fazer um jogo propositivo. O Atlético tem uma defesa limitada, então é jogo para o meio campo aparecer, é jogo para o ataque funcionar, e aí o jogo do Sport vai passar muito para o Barleta, vai passar muito pelo meio campo e principalmente pelo apoio dos laterais. O Sport vai ter hoje Augusto e vai ter Filipinho, que é um cara que a gente sabe que apoia bastante. Então, vai passar muito por isso. O Atlético é um time perigoso do meio para frente, mas o Sport tem todas as condições de explorar a parte deficitária do Atlético, que é a parte de defesa. Agora, olho nesse trio, esse trio ofensivo que o Atlético vai ter. Marrone, Bruno José e Giovani Soares. Eu acho que esse é o ponto que o Sport mais tem que se preocupar. E conseguir explorar aquilo que o Atlético Goianiense tem de mais deficitário, como eu falei, que é a parte defensiva. Acho que é um jogo bom, acho que é um jogo que o Sport tem condição de se recuperar. O que a gente viu contra o São Bernardo foi muito difícil. O Sport fez um segundo tempo bem abaixo do que poderia fazer jogando com um a mais. E é um jogo pro técnico Márcio Goiano dar a resposta e conseguir essa pontuação que pode até deixar o Sport líder ao fim da rodada.
8: Teve um nome aí citado pelo João, que acho é a principal liderança técnica da equipe. Quando vai bem, o time cresce. Quando não vai tão bem assim, o time fica carente no ataque. É o Barleta. Será que hoje à noite ele vai estar inspirado, Thaís?
7: Precisa, né? O Sport precisa ser realmente essa equipe propositiva. E aí que vem uma grande dificuldade, a gente vem alertando diante disso. Esse meio de campo, né? Precisa ser um meio de campo funcional. Muitas vezes o meio de campo acaba tendo aquela trave, até um espaçamento grande entre o meio, né? A bola girando no círculo central até chegar no ataque. A gente fala que a velocidade ela vai muito pelos lados, principalmente o lado que o Barleta se movimenta, porque ele é esse cara de não só movimentar a bola em questão de buscar profundidade nas jogadas, mas ele puxa nesse um para um, ele puxa nas divididas para tentar esse contra-atacar mais eficiente do Sport. Agora, quando se tem uma ausência do Barleta, o Perotti não está inspirado. É muito difícil depender apenas de um lado do campo ou de um meio de campo que participe, porque o Sport não tem esse meio de campo participativo. Pelo menos não em qualidade e principalmente em organização, né? Em constância. É um meio de campo que aparece, é um meio de campo que busca essa organização em alguns momentos, mas que está tão vinculado muitas vezes à marcação, a gente vê que é um Sport um pouco mais preso no meio, né? O Sport coloca o Biel para fazer essa função de contenção também, fica a depender apenas de um homem lá na frente dessa organização ofensiva, da criação de jogadas, e fica inoperante por esse meio. É a posição que mais me preocupa, de fato, e que me incomoda, e eu já vinha falando por aqui, porque o Sport praticamente contratou 3 a 4 meias. É, teve o Max, o Iago Felipe, ele é volante, mas ele também faz essa criação, o Biel também faz, o Depena, que em alguns momentos ele faz jogadas muito boas e outras passa totalmente ileso, e eu volto a falar, o Sport precisa muito de um homem de criação que seja de resolver problemas, de dar assistência, de quebrar linhas, de conseguir contra-atacar e organizar ao mesmo tempo a equipe. Sinto falta disso. E aí, claro, quando não se tem isso, acaba sobrecarregando um lado, porque se o meio de campo não vai ser explorar, vai ser o sistema de explorar para o Sport, vai ter que usar um dos lados, e o lado mais ofensivo é o de Barleta. Por isso que o poder de criação do Sport acaba dependendo muito de um dos principais nomes, não só dessa temporada, já vem uma boa constância, que vem sendo o Barleta, né? Realmente cuidar, a janela de transferência está chegando, já tive algumas notícias em que o Barleta volta a despertar interesses de clubes da Série A, e é realmente o Sport cuidar, assegurar para que o Christian Barleta possa dar essa continuidade.
8: É um ponto de preocupação. Esse ponto do meio aí a que a Thaís se refere, é algo que é problemático no esporte desde o começo da temporada, porque o Depena não consegue dar sequência e o Max não foi esse nome, tanto que agora vai se transferir aí para a Chapecoense. E eu não sei porquê, João, eu não sei se você acha até que o jogador tem um bom rendimento, mas a minha opinião é que o Iago Felipe não rende, sabe, aquele jogador água de chuchu. Nem marca, nem cria, mas caiu nas graças do Márcio Goiano e é titular. Para mim é menos um, não contribui. Eu não sei porquê. Será que ele vai insistir com ele outra vez hoje?
6: Vê só, Vitor, o Márcio Goiano tem dessas. Desde que ele chegou no Sport, ele tem, vamos dizer assim, algumas teimosias na escalação titular da equipe do Sport. E a gente pode citar algumas. Não só o Iago, como você citou bem, e eu concordo com isso. Primeiro, falar sobre essa questão do meio campo do Sport. Eu acho que o Sport tem que ter um meio campo mais criativo. E o Sport não tem esse camisa 10 de intensidade que precisa para municiar o ataque. Isso é um fato. No elenco hoje não tem. Esse jogador não é de pena. Esse jogador não é Iago, só que dos que tem disponível, eu colocaria Biel para ser esse cara armador, colocar ele um pouco mais à frente. Eu montaria o meu campo hoje com Zé Lucas, Fábio Matheus, que contra o Atlético, para mim, do Sport, foi um dos melhores em campo, e o Biel, porque Biel tem característica dele não só conseguir criar, mas ele é um cara que defende bem também, desarma muito também jogadas, é um cara que no meu campo é muito participativo. Então, ele é mais intenso do que Depena para fazer essa função. Eu gosto de Biel fazendo a função de camisa 10. Ele é um segundo volante, mas faz também essa função. Sobre a teimosia de Márcio Goiano, a gente vê isso não só nessa posição de meio campista, no caso do Iago Felipe. Por exemplo, eu tenho uma crítica ao trabalho do Márcio na defesa. Eu acho, isso é minha opinião, que Zé Marcos não tem condição de ser titular. E pra mim é uma teimosia do Márcio. Os titulares da zaga do Sport até a partida contra a Ponte Preta, que o Sport venceu por 3-1, eram Marcelo Aju e Marcelo Benevenuto. Aju, naquele jogo contra a Ponte, realmente foi muito mal, foi muito abaixo o jogo dele. Foi expulso, teve algumas saídas de bola muito complicadas, errou bastante. Depois disso, ele ficou de fora, cumpriu suspensão automática e não voltou mais à equipe. O Márcio deu sequência ao Zé Marcos. Não gosto, não acho que é o melhor jogador para fazer a função de zagueiro, porque quando a gente fala aqui de que os times, e aí não só o Sport, o Náutico que o Sander também, os times precisam contratar, mas primeiro a gente tem que analisar o elenco. Se tem um jogador no elenco que possa fazer essa função e seja melhor do que o que está jogando, ele tem que ser colocado. Então, para mim, é uma das teimosias do Márcio é manter o Zé Marcos como titular. Eu prefiro o Marcelo Aju. No meio campo, a mesma coisa. É o Iago Felipe e outra teimosia do Márcio, que essa até certo ponto se mostrou certa, foi o Cleisson no lado esquerdo. Muita gente cobrava que o Cleisson não estava rendendo, e eu acho que para ele ser um atacante, os números dele são muito baixos, mas ele vem melhorando, é um jogador que vem progredindo. O problema é que ele não marca gols, ele não consegue ser intenso, por exemplo, como o Barleta. Barleta é um jogador que participa da criação do Sport como um todo. Eu lembrei desse jogo contra a Ponte Preta porque Barleta esteve em todos os lados do campo. Barleta deu passe no meio, Barleta deu passe na direita, Barleta deu passe na esquerda. E eu cobrava muito do Márcio Goiano e do Cleisson que ele não conseguia ser esse jogador. Então, tem essa teimosia do Márcio Goiano na defesa, no meio campo e no ataque. Eu montaria o meu campo da forma que eu relatei pra você, com o Zé Lucas de primeiro volante, com o Fábio Matheus um pouquinho mais à frente e o Biel sendo esse cara da armação. Agora, uma coisa que me preocupa, Vitor, e Thaís e ouvintes da TMC, o fato do Sport jogar hoje com o Augusto na lateral direita e com o Filipinho na lateral esquerda, faz com que defensivamente o Sport tenha mais dificuldades. E aí eu fico com medo.
8: É problemático isso aí,
6: hein? Exato. E eu fico com medo dos meio-campistas do Sport terem que fazer a cobertura da lateral e o Sport sobrecarregar o Zé Lucas.
7: E é o que tá acontecendo.
6: Exato. O Zé Lucas é o primeiro volante, é o jogador que tem qualidade técnica na saída de bola, tem característica de ser um jogador que pode fazer parte da construção, da armação da equipe do Sport, mas em muitos momentos do jogo ele fica muito sobrecarregado. E eu tenho esse receio hoje porque Filipinho sobe muito e Augusto sobe muito. E são dois jogadores que têm dificuldades na parte defensiva. Augusto, no jogo contra o Atlético, fez um gol e falhou no gol do Atlético, um pouquinho depois. Então é algo a se observar. Tem que ter um meio campo forte, um meio campo que marque, ao mesmo tempo que Biel precisa ser criativo. E essa cobertura na lateral ela precisa ser feita de uma forma que não deixe o Sport sobrecarregado, tanto no miolo de zaga quanto no meio campo. Outra coisa, além de Augusto e de Filipinho, que são dois jogadores muito agudos, mas têm dificuldade na recomposição, o Sport joga com o Yuri Castilho hoje na esquerda. Tem essa dificuldade. Quando o Cleison estava em campo, muita gente não gosta do Cleison, eu também falei aqui que a forma como ele joga, ele não contribui tanto no ataque, mas ele é um cara que marcava muito, fazia o corredor para Filipinho subir. Hoje tem Yuri Castilho. Yuri Castilho não é um cara que volta. Então eu fico com medo, realmente, desse lado esquerdo do Sport ficar muito sobrecarregado na parte defensiva, quando o Atlético Goianiense recuperar a bola. Porque eu acho que o Sport vai propor o jogo. O Atlético Goianiense vai ter menos posse de bola e vai tentar sair no contra-ataque. E quando ligar esse trio de atacantes, principalmente com o Giovani Soares e com o Marrone, Marrone deve jogar hoje como falso 9 por ali, é uma preocupação. A recomposição do Sport. Então vai ter que ter atenção no meio-campo. O meio-campo tem que ser criativo e não pode sobrecarregar o Zé Lucas e ter cuidado pelos lados, principalmente na marcação, porque Augusto sobe, Filipinho sobe, Yuri Castilho não volta e o Sport pode ficar vulnerável nesse setor.
8: Eu acho que corre um grande risco da gente ter mano a mano, viu? Porque o Zé, ele não tem a mesma força, né, para fazer essas coberturas. Eu, inclusive, viu, João, eu não acho legal o Zé de primeiro, tá? Respeito a tua ideia, a ideia do Márcio, mas não gosto do Zé de primeiro, como também não gosto do Wenderson de primeiro. Acho que são dois jogadores que não têm porte físico, condição de um contra um, não tem velocidade para fazer essas coberturas. E geralmente o que acontece com o Zé Lucas? Ou ele perde a cobertura, ou ele acaba induzido ao erro numa faixa de campo perigosa, ou escorrega. Já algumas vezes aconteceu, pressionado, escorregou. Então, isso é bem complicado e fica longe de uma faixa de campo em que ele poderia ajudar um pouco mais, porque tem um passe melhor, né? Acaba
6: sabe qual é o problema? Bola. Sabe qual é o problema, Vitor? Me permita. O Sport, claro, ele não tem esse jogador confiável para ser primeiro volante. O problema é esse. Se a gente for fazer...
8: O Zé Gabriel, de todos os volantes, é aquele que tem a melhor condição para essa função.
6: Também acho, mas é um cara que enfrenta a resistência, não só do Márcio, mas também da torcida, por algumas falhas que ele cometeu. Dos volantes que o Sport tem, eu concordo com você. Ele é o cara que mais consegue fazer a função de primeiro volante, porque, por mais que ele não seja um primeiro volante de ofício, é um cara que tem mais força física do que os outros volantes do Sport. Isso eu concordo.
8: E acho até que se você colocar, por exemplo, um Fábio Matheus, ou se você colocar um Pedro Martins, eles têm uma condição física melhor do que o Zé Lucas. Agora, precisam ser mais bem instruídos quanto à função a ser executada.
7: Inclusive, o Fábio... Desculpa até lhe interromper, Vitor. Inclusive, não, não, não. O Fábio Matheus, né, ele já teve adaptações em que ele fazia mais o segundo volante, mas que ele precisou fazer o primeiro volante e foi bem. Eu acho que muito pelo porte físico dele, falta um pouco mais de velocidade, e aí que entra uma situação que eu acho que precisa não comprometer tanto. Um dos lados precisa não subir tanto. Eu gosto do Mattson. O Mattson sobe em alguns momentos, mas ele tem uma boa recomposição. O Augusto Pulse, não. Ele é mais ofensivo. E aí gira um problema grande, né? Como o João trouxe por aqui. Se o meio de campo tem tanta dificuldade e acaba sendo um meio de campo lento, as laterais sobem, quem vai fazer essa recomposição pelos lados do campo, né? Sem comprometer o meio. É uma situação que eu até penso que talvez a melhor das hipóteses talvez fosse Zé Gabriel e, por exemplo, Fábio Matheus. Zé Gabriel e Pedro Martins, que tem uma saída de bola até mais consciente do que o Zé Lucas. Mas o Zé Lucas é o nome que vem sendo o do protagonismo do Sport no meio de campo, que consegue uma organização melhor, só que acaba falhando, mas por situações de sistema mesmo. Não é o Zé Lucas, o problema é o Zé Lucas, não. O sistema...

0: Gabriel numa condição melhor, mas desde que fossem bem orientados de qual seria ali a função a ser executada, a faixa de campo em que deveria estar, e a preocupação principal, que não é você fixar o cara dizendo, ó, daqui você não passa, tá? Sua história é ficar aqui marcando 10, como no passado já aconteceu. Não é isso, mas é você dar a ele a noção prioritária. Só, tua função prioritária é, por exemplo, fazer a cobertura do lado esquerdo, que o Felipinho sobe muito e esse buraco aí já apareceu várias vezes. E se não foi bem explorado, foi por falta de competência dos adversários, não por falta de oportunidade, porque muitos tiveram oportunidade por esse setor. E hoje pode ser pelos dois lados. Então, isso é preocupante, né? Esse desencaixe de marcação do esporte. E aí você fica observando também que o Zé Marcos é um cara lento, João e Thaís. Então, o mano a mano com ele, cara, se botar na frente é um abraço. Ele não pode ficar no mano a mano com o atacante. O Giovani, por exemplo. Se o Giovani der uma tapa, é um abraço. O Zé Marcos vai buscar a bola dentro da rede.
1: Olha, mas é verdade. A gente fica, né, configurando muito isso. O Zé Marcos, ele tem uma talvez um grande prejuízo no esporte, principalmente nessa marcação, né? Quando precisa até dessa saída do Zé Marcos, muitas vezes não é consciente. Ele sai de maneira errada. Não tem essa organização defensiva. E o esporte, justamente no setor em que não pode ter esse prejuízo e um momento em que o esporte precisa se organizar. Eu acho que precisa ter tomada de decisões no Márcio Goiano. Eu gosto da maneira do Márcio de pensar diante de como pode organizar o esporte, mas precisa ser menos passivo. Eu vejo o Márcio Goiano ainda muito passivo, talvez pela entrada agora nessa questão de estar treinando o esporte, a equipe, né, profissional pelo primeiro momento, ter essa organização, precisa ter a tomada do posto e principalmente ter uma decisão em cima disso. Eu acho que são coisas que
0: Thaís.
1: precisam de mudanças até urgentes, Vitor.
0: É uma coisa que eu tenho a impressão, sabe, o João, a gente não consegue ver treino, né? E isso é um complicador, né? Porque se você vê o treino, você podia ter a ideia de, ó, ele tentou isso, tentou aquilo, abordou dessa maneira, dessa outra forma, orientou aqui, e os caras estão executando mal. Mas como a gente não tem o treino, né, a única coisa que passa pela cabeça, a única, né, possibilidade é você dizer, ó, isso é problema de treino. Porque como é que você estrutura uma marcação? Porque assim, não me passa pela cabeça imaginar que o Márcio não fez a detecção, né, o diagnóstico de que isso é um problema. A cobertura dos laterais. Ele já deve ter chegado a essa conclusão. Então, é treino. É treino e a análise dos jogadores disponíveis para a execução da função necessária. Então, você escolhe os jogadores adaptados, adequados àquela necessidade, e você treina para fazer o encaixe acontecer. Eu acho que o problema já é longo. Então, se eu não vejo o treino, tá? E aqui eu estou colocando isso, porque de repente alguém pode ter a informação do treino e dizer, ó, ele está tentando lá e é os caras que não estão entendendo. Ok. Mas como a gente não tem essa informação, só me passa pela cabeça que ele não está conseguindo orientar os caras. Ele não está conseguindo, no treino, corrigir um problema que já dura muito tempo.
2: É isso, Vitor. Vou citar aqui algumas questões que envolvem isso que você está falando e ainda sobre o meio campo. Eu concordo muito com o que Thaís fala em relação a Zé Lucas. Eu acho que Zé Lucas jogando de primeiro volante, muitas vezes ele fica muito exposto. Ele não tem realmente, como a gente está trazendo aqui, essa característica de força física para ser esse primeiro volante, mas ele é o cara que tem muita qualidade técnica para sair. E outra coisa que a gente tem que considerar também é, provavelmente, Zé Lucas vai embora. Provavelmente na janela ele vai ser vendido. Então, quem vai ser o jogador que vai ocupar aquela faixa ali? Vai voltar o Zé Gabriel? Ele vai colocar o Pedro Martins junto com o Fábio? Então, isso tem que ser trabalhado também para o amanhã, porque Zé Lucas não vai ficar aí para sempre. A ideia da diretoria é vender e provavelmente ele vai sair nessa janela. Sobre Zé Marcos na defesa. Eu não tenho nem muito o que argumentar em relação a tentar defender Márcio, em relação a treino. Eu acho que tudo que você trouxe, Vitor, é válido. Agora, eu acho que Zé Marcos é um jogador tecnicamente pior do que a Ju. Simplesmente eu vejo como uma teimosia. Eu sei que tem ajuste de treino, eu sei que o treinador está fazendo aquelas adaptações necessárias, aquilo que ele pede para o jogador, mas eu acho que nessa questão de Márcio envolvendo o Zé Marcos, eu acho teimosia, eu acho o Aju muito melhor jogador. E bate justamente nisso que a gente está discutindo em relação a você orientar o jogador. Aju é um cara...

0: cara que tem muita qualidade na saída de bola e eu acho ele um zagueiro muito mais rápido do que Zé Marcos. Ele é um cara que consegue se alinhar bem ao Marcelo Benevenuto na dupla de zaga do Sport. Se ele tá com dificuldade na saída, isso também é treinamento. Você chega pro atleta e orienta ele, ó, Aju, vamos fazer o seguinte, você vai treinar saída de bola aqui, a gente vai montar aqui uns cones, vai montar uns jogadores e você vai sair. Isso é ajuste de dia a dia do treinamento. Então, se você tem um jogador que é melhor tecnicamente do que o que está jogando, não tem justificativa para ele não jogar. Você bem trouxe, a gente não acompanha treino, mas eu acho que Márcio está sendo teimoso em não colocar o Aju de volta na zaga. Então eu acho que passa por aí. E essa questão de você analisar as laterais e ver que tem dificuldade na recomposição é uma coisa que já deveria ter sido corrigida, porque a gente está falando isso há muito tempo. A gente fala aqui que o Filipinho é muito agudo, que o próprio Mattson deixa de subir às vezes porque o Filipinho sobe muito, mas isso precisa ser ajustado. Né? Tentou-se fazer isso quando teve a dobra, né, do Filipinho com o Edson Lucas. O Filipinho acabou ficando na primeira linha e não jogou no ataque, como eu já defendia em outros momentos. Mas isso é uma questão também de treinamento. Então, se isso não está acontecendo, ou o cara não está entendendo o que é que o técnico está passando, ou ele não está conseguindo fazer, ou ele não está conseguindo trabalhar. Então, parte disso, esses problemas precisam ser resolvidos, e boa parte deles é resolvido com treinamento, mas tem muita teimosia também. Como é o caso, por exemplo, do Cleison. No lado esquerdo, que eu até entendo, porque o Clisson faz uma função de marcar o corredor quando o Filipinho sobe, mas do Zé Marcos, para mim, não tem nenhuma justificativa que sustente.
1: Vamos ver se hoje os problemas são corrigidos, o desempenho melhora e, sobretudo, o resultado vem, que é o fundamental para o Sport continuar entre os primeiros, retomar, quem sabe até a liderança, né? Ficar entre os dois primeiros é importante, porque você garante a vaga direto. E se você comparar o nível técnico, não tem nenhuma grande diferença do esporte com os adversários, então é um alvo muito possível de ser alcançado. Vamos fazer o seguinte: tem uma pausa para a gente fazer, e na volta vamos falar sobre o Náutico e essa história do Jean Carlos. Será que ele encaixaria no time do Náutico? Agregaria para essa disputa de Série B? A gente volta já.
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3: 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Temos agora complicações no sentido centro da Avenida Engenheiro Abdias de Carvalho, bem no seu trecho inicial, pós-viaduto da BR-232 até as imediações da Praça da Chesf. Você que está agora na região da Avenida Recife, ali em Jardim São Paulo, pode optar pela Avenida João Cabral de Melo Neto, seguindo pela General San Martín, até encontrar Abdias em um ponto mais tranquilo, fora da retenção. 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
1: Voltamos agora a 1:35. Este é o Papo de Craque na TMC. 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Ô Thaís, e essa história do Jean Carlos? Você acha que se ele chega nos Aflitos, ganha número 10, titular absoluto, põe o Dodô no banco, é isso?
2: Ah, eu acho que até comentei aqui com o João, se não acontecer isso, eu duvido muito o Jean Carlos vir pro Náutico. Eu acho que ele chega, se ele chegar de fato, for concretizado, chegaria para ser visto como titular. E aí colocaria o Dodô no banco. O Dodô, que vem de bons oportunismos durante a temporada, não está sendo tão regular, mas é um jogador consciente, um jogador que tem uma boa organização, né? O Náutico tem alguns problemas, mas eu acho que dos males que tem, não passa pelo Dodô. Eu acho que isso aí traria uma ofensividade até de uma parte a mais para o Timbu. Acho que seria um bom nome dentro do agregado da expectativa para essa temporada, e não só no Náutico. O Sport também, a notícia que se tem é que o Sport por fora monitora. Não foi enviado ou concretizado nada, né? Nem a proposta formal de fato, mas é algo monitorado. Então, se tem o Jean Carlos, que na realidade não é um desejo de agora do Sport, já faz algumas temporadas que o Sport vem tentando, teve um ano que teve uma investida a mais e acabou não conseguindo, porém volta a ter esse acionamento também. É um jogador que para mim tem o seu diferencial. Consegue quebrar linhas, criativo, tem um diferencial na bola parada, o Náutico tem uma boa ofensividade, o meio de campo ganharia bastante com isso, com uma preocupação que o Guilherme dos Anjos deixou muito claro nessas últimas coletivas. Com essa saída do Juninho, o Náutico dependeria muito mais do Dodô e de improvisações. E o Náutico tá buscando, né? O nome é mais para dar esse gás, Vitor.
1: Olha aí, ô João, clássico dos clássicos pelo Jean Carlos, é isso?
3: É isso, aparentemente vai se iniciar uma disputa aí entre as duas equipes para tentar contratar o Jean Carlos. Eu acho que caberia nos dois, tá? É uma contratação que faria muito bem ao Náutico, porque o Náutico realmente só tem Dodô como jogador confiável. Tem até meio injusto agora com o Dodô, porque no jogo que Dodô fez, no jogo bom que ele fez contra o Novo Horizontino, foi o melhor em campo. Tá sendo especulado outro meio ali para possivelmente tomar a vaga dele. Mas o problema do Dodô, isso já foi debatido aqui e eu até já falei em outras oportunidades, o problema é que ele não mantém uma regularidade, né? No Campeonato Pernambucano começou muito bem, a gente lembra, vinha sendo o melhor jogador do Náutico, foi o melhor jogador da primeira fase, inclusive, mas teve uma queda muito brusca. Na final do Pernambucano ele foi muito mal, e no início, e agora ele está retomando o bom futebol. É um cara que oscila muito, a gente fala aqui de outros jogadores. Barleta, por exemplo, é um grande exemplo disso, é um cara que oscila muito, tá? É 8-80, ou ele vai muito bem ou vai muito mal. No caso de Dodô é mais ou menos isso. Então, acho que Jean Carlos cairia como uma luva no Sport, principalmente, porque eu acho que o Sport está mais carente nessa condição de ter um camisa 10. O Sport tem o Depena e tem o Biel, tem o Iago, mas nenhum desses conseguiu se firmar e nenhum desses tem essa característica que o Jean Carlos tem, que é um cara que consegue ser intenso, mesmo não tendo tanta velocidade, mas é um cara muito intenso, e é um cara das bolas paradas, é um cara que chuta bem de fora da área. Então, características que o colocam, o credenciam no Sport, por exemplo, para ser titular. No Náutico ele iria disputar a posição ali com o Dodô, mas eu acho que ele não viria para o Náutico se não fosse para ser titular. E outra coisa, tem que ver como é que seria feito a operação financeira para trazer. Eu acho que nenhum dos dois tem que fazer grande investimento em relação a salário para trazer Jean Carlos, não. Eu acho que nesse momento que os clubes daqui vivem, é um momento de muita austeridade. Eu acho que tem que ter compromisso com aquilo que está sendo feito. E os presidentes aqui, tanto o Bruno Becker quanto o Matheus, têm essa consciência de que eles não podem fazer loucuras, nem entrar em leilão pelo jogador. Acredito que não vai acontecer isso e não deve acontecer, mas o Náutico conta muito com o trunfo do atleta já ter passado por lá, né? E pode apresentar um projeto para ele. Jogou junto com o Vinícius pode ajudar muito nessa conversa com o atleta, para falar com eles: ó, Jean, tá bom aqui, tem um projeto para você, tenho boa perspectiva do time brigar pelo acesso, você pode ampliar o seu mercado, todos nós estamos nesse mesmo modelo aí, e pode ser que seja dessa forma. Agora, depende muito de quanto vai ganhar, Depende muito da forma que ele vai vir. E acho que nenhum dos dois, nem Náutico nem Sport, tem que fazer loucuras financeiras para o Jean Carlos, não. Jogador interessante, jogador que agregaria bastante. Acho que, de novo, cairia como uma luva no Sport, seria titular indiscutível hoje. No Náutico, brigaria por posição, mas tem que ver como é que seria feito isso na parte financeira. Não sou a favor de fazer loucura nem entrar em leilão.
1: No caso do Náutico, né, a história de você repatriar o cara que já passou com sucesso, você pode ter lembrar aí o caso de Cook, né? O pessoal que lembra da história de Cook sabe que ele passou pelo Náutico, teve uma proposta para o futebol sul-coreano, foi embora, e aí depois ele não se adapta por lá e quer voltar. E volta para o Náutico, e volta bem para o Náutico, e volta a fazer gol e tal. Teve uma fase, né, em que ele oscila e vai para o Santa Cruz, mas na volta, logo na volta, o Cook volta e dá resultado de novo. Agora, a gente pode lembrar também de um outro exemplo que não está muito longe. Você lembra, João, do Vina? Tá lá no Ceará, eu acho, né? Ainda tá lá. A primeira passagem dele pelo Ceará foi um sucesso absoluto. Ele voltou pro Ceará e não conseguiu ser tão decisivo quanto foi no passado. Então, sempre que você faz esses movimentos, você lembra daquilo que o cara fez no passado. Mas são outros tempos. Não há uma garantia de que ele volte a jogar bem. O Náutico tá aí com o Vinícius, que foi muito bem na primeira passagem, voltou e se reencontrou, tá muito bem de novo. Pode acontecer com o Jean. Ou não. Sempre tem essa possibilidade, né?
3: É isso. Foi bem o que eu falei, o Náutico conta com esse trunfo do jogador já ter passado por aqui, mas é muito bem o que você trouxe. Não vai ser a mesma coisa, não acho que seja da mesma forma. Jean Carlos pegou uma época muito boa, a participação dele foi muito importante, inclusive para conquistar títulos que o Náutico conquistou de Campeonato Pernambucano, mas não seria o mesmo cenário, seria algo diferente. Ele viria com uma responsabilidade grande, por mais que seja um cara que a torcida do Náutico se identificaria muito, mas ele vem com responsabilidade para jogar, porque o Náutico está precisando de peças. Se a gente for analisar aqui os elencos, os dois precisam de contratações e o Jean Carlos cairia muito bem nas duas equipes. Agora tem que ver qual é a condição que ele vai vir. Ele na Chapecoense entra na maioria dos jogos, ele não é titular, mas na maioria dos últimos jogos que a Chapecoense fez ele entrou, inclusive no primeiro jogo da final da Copa Sul-Sudeste que a Chapecoense chegou na final contra o Avaí. No primeiro jogo ele jogou os 90 minutos. No jogo da volta ele entrou no segundo tempo. Tem um gol marcado nesses últimos 8 jogos onde ele entrou, de fato. Então é um jogador que não é titular da Chapecoense e que pode pintar aqui. Eu acho que seria um baita de um reforço, tanto para o Sport quanto para o Náutico. Agora tem que ver a condição. É outro momento. A gente não tem a garantia de que ele vai chegar e vai ser esse jogador que vai resolver os problemas. Seria um jogador para somar ali no meio-campo do Náutico e para a expectativa criada sobre ele seria muito alta. Não sei se ele vai conseguir responder a isso, Vitinho. É mais ou menos isso.
1: Exato. Não tem garantia. Você está com a memória do passado, mas você não tem garantia de que ele vai voltar a ser tão protagonista quanto foi no passado. Já que a gente está falando aqui de meio-campista, depois daquela participação lá do Patrick Alan no gol da vitória contra o Brusque, Thaís, você vê alguma chance do Santa ter Patrick Alan no jogo contra o Ipiranga?
2: Olha, eu espero que sim, né? A gente falou há pouco tempo dos erros do Márcio Goiano, a gente fala, debate muito sobre algumas insistências também com Hélio e Guilherme dos Anjos, e eu volto a repetir, eu não sei por que Patrick Elan, ele não tem vez nessa equipe do Santa Cruz. Nas oportunidades que teve no início da temporada, fez bom proveito. Dos males que o Santa Cruz vem passando, é um dos que mais acaba se sobressaindo, que mais se organiza, na realidade, o meio de campo. E lembrando que o Santa Cruz sequer tem um banco para o Patrick Elan, né? Não tem alguém para ter essa... de competir a vaga, para competir essa organização. O Christian de Souza, ele chegou a falar numa coletiva que ele não acha adaptável um camisa 10, né? Na sua formação de sistema. Ele quer uma equipe mais solta, mais fluida, mas para mim o Santa Cruz não estava encaixado junto a isso. O Patrick Alan busca criatividade, organização no meio de campo e tem um diferencial que a gente vem falando, né, Vitor? Bola parada. No jogo contra o Brusque, fora de casa, jogada de escanteio, bola parada, Patrick Alan na jogada, na medida e conseguiu um bom otimismo também com o Edson Miranda. Então, é uma resolução que a gente vê que o Santa Cruz precisa realmente tomar decisões também quanto a isso, pensando nessa construção, Vitor.
1: Ô, João, você propôs aqui, inclusive, falar sobre a baixa procura por ingressos. Qual razão você acha que é mais forte nesse momento? A gente está no meio de festas juninas, né? Então tem muita gente que está buscando o interior do estado, está guardando as reservas financeiras para aproveitar esse tempo de festa. Será que é isso que explica a baixa dos ingressos? Ou será que o pessoal não está acreditando no time, apesar da vitória fora de casa?
3: Tem essa questão também de você estar no período de festa junina e muita gente sair daqui da região metropolitana e procurar o interior. Mas tem também a questão do horário, né? Um sábado na Arena de Pernambuco às 7 da noite, um horário muito ruim. A gente sabe das dificuldades da arena de mobilidade para poder chegar. O Santa até tentou adiantar o horário desse jogo para 4 da tarde, mas o horário também não ajuda muito. Mas mesmo assim, a gente já viu em circunstâncias tão complicadas quanto o Santa Cruz colocar mais público. Na temporada passada, nos jogos decisivos da Série D, o Santa colocou 40, acima de 40 em todos os jogos. Então, me surpreende negativamente o fato do torcedor ter essa procura baixa em relação aos ingressos, né? O número oficial 5 mil, o Calado até trouxe aqui 6, não oficialmente, mas é muito, muito baixa a procura. Eu esperava mais. O Santa sempre é conhecido por colocar bons públicos, e o Santa vive um bom momento. O Santa está numa perspectiva de crescer na temporada. Acho que o Christian, dos 5 jogos que fez, o Santa não foi brilhante em nenhum deles, mas o Santa foi pragmático a ponto de conseguir os resultados. Ele é um técnico que foi contratado para dar resultado rápido, é um cara que já falou quando chegou ao Santa Cruz que não se prende a esquema, e eu acho que algumas mudanças, algumas visões de jogo que ele teve foi muito importante para o Santa conseguir ponto. Por exemplo, o jogo contra a Ferroviária, que o Santa ficou com um a menos, que o Thiago Coelho foi expulso. Eu acho que a leitura de jogo que ele fez no segundo tempo foi muito interessante. Ele armou o Santa com uma linha de 5, colocando o Vitinho para a direita e fazendo o Eurico voltar para a zaga, e foi com a linha de 5 que o Santa Cruz chegou ao empate em gol do Eurico de cabeça. Depois ele desfaz isso, coloca o Andrei, desfaz a linha de 5, volta a jogar com 4, mas... E o Santa quase até ganhou aquele jogo no final, o Renato teve uma chance, perdeu a oportunidade, poderia até ter vencido. Mas eu gosto do trabalho do Christian, eu gosto, mas ele tem algumas questões aí que ele precisa observar, pontuar, principalmente sobre a questão Patrick Alain. Thaís falou sobre... Eu não entendo por que Patrick Alain não joga. No mesmo tempo que ela falou isso, ela deu basicamente a resposta. É o estilo do jogo do Christian. O Christian, ele prefere um camisa 10 mais móvel. É por isso que Vitinho tem mais oportunidades e o Patrick Alain não. Eu acho que o Santa não tem um camisa 10 com a característica que o Christian...
1: O Santa não tem esse camisa 10 móvel, né?
3: Isso, exato. Porque o Vitinho não é esse jogador. O Christian está procurando um jogador que seja camisa 10 com essa característica de ter mais mobilidade, de ser um cara mais intenso. E o Patrick Alain, o problema do Patrick Alain é o seguinte: quando o Santa Cruz joga com, por exemplo, um centroavante de ofício, no caso do Thiago Marques, do Heron, do próprio Quirino, esse jogador ele já não volta tanto para marcar. O problema de Patrick Alain está aí também. Patrick Alain não volta para marcar. E o Christian, ele tem essa ânsia de obediência tática, de você realmente cumprir o papel e você alinhar as linhas e ajustar a marcação, e todo mundo tem que participar. Se você joga com um centroavante e você joga com o Patrick Alain, já são 2 a menos basicamente para marcar. Na época do Náutico já tinha esse debate sobre Patrick Alain ter dificuldade para voltar, e no Santa a mesma coisa. Então ele não é titular por conta disso, porque no esquema do Christian, o que o Christian pensa de futebol, ele não encaixa. Só que o Vitinho também não é esse jogador. O problema é esse: o Santa não tem esse camisa 10, porque eu enxergo o Vitinho como o Vitinho como sendo um jogador mais do lado do campo, não sendo um camisa 10 criador. Eu acho que ele agrega muito mais jogando pelo lado do campo. Só que no jogo contra o Brusque, a entrada do Patrick Alain foi muito boa. Ele entrou no segundo tempo, pegou um Brusque mais cansado, o Brusque perdeu muitas oportunidades, estava criando muito, ficou mais cansado. O Patrick Alain conseguiu desenhar bem ali o meio campo, conseguiu construir, finalizou e cobrou o escanteio, que saiu o gol do Edson Miranda. Aliás, de iluminado o Edson Miranda, né? Salvou um gol em cima da linha com 1:50 e fez o gol da vitória no final. Mas é basicamente isso: o Christian não tem esse jogador que ele enxerga como camisa 10. Então o Patrick Alain pode até ter mais espaço por necessidade, agora não pelo esquema do encaixe que o Christian quer colocar no elenco do Santa, porque ele não tem a intensidade necessária. Ele é um bom jogador, distribui bem o jogo, mas talvez não encaixe. Se ele colocar para esse jogo contra o Ipiranga, que é um adversário que está mais na parte de baixo da tabela, vem com a campanha muito ruim aí, vai ser por necessidade, por querer ter um cara mais criativo, porque o Santa talvez não marque com a mesma vontade, com a mesma veemência que marcou contra o Brusque, porque joga em casa, vai ter que propor o jogo, é um jogo totalmente diferente, aí talvez ele coloque. Mas para jogos, por exemplo, no Santa vai precisar marcar mais, acho muito difícil o Patrick Alain jogar.
1: Faltando agora 10 minutos para as 2, vamos fazer a nossa última pausa e na volta vamos falar de Copa do Mundo, afinal, na TMC. tem Copa pra você.
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5: 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Muito bem, ouvinte TMC, tô de volta. 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Falando agora da Avenida Caxangá, ela tem pontos de retenção nos dois sentidos entre os bairros do Zumbi e da Iputinga. A Avenida Maurício de Nassau se oferece como melhor alternativa, seja qual for sua direção. Encontramos complicações também na Rua José Bonifácio, já chegando na Torre. Ela continua sendo a melhor opção para você que vem de Afogados rumo à região de Água Fria. Não está valendo a pena fazer desvio pela Avenida Beira Rio. 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
8: Faltando 5 minutos para as duas. João e Thaís, vamos falar dos destaques da Copa até aqui. Aquele empate de Portugal, a estreia da Inglaterra, o Messi dando show e os jogos de hoje. Fala, João.
9: É isso, Vitor. A Copa bastante interessante a gente acompanhar determinados jogos. A gente viu na terça-feira show da Argentina e da França, né, que despontaram novamente aí como possíveis favoritas, né, as últimas finalistas naquele jogo que eu considero o maior jogo da história do futebol. Estrearam muito bem. Apesar da fragilidade da Argélia, deu muito espaço pro Messi, muito ingênuo. O Messi teve campo suficiente para poder brilhar, mas o que impressiona é a tranquilidade que ele tem para definir as jogadas. E o Mbappé também muito bem, não só ele, mas a equipe da França toda, o Lise muito bem, o Rabiot, que eu considero um volante muito subestimado, acho muito bom jogador. E na terça-feira tinham sido as seleções que mais impressionaram. E ontem a seleção inglesa, né, no jogo, que eu acho que foi o melhor jogo da Copa até agora, Inglaterra e Croácia, um jogo bastante interessante. A gente viu o Harry Kane fazendo gol. É uma seleção inglesa que assusta. E eu trouxe até na manchete, o Thomas Tuchel basicamente teve o mesmo tempo de trabalho do Carlo Ancelotti. Um ou duas datas FIFA a mais. E a seleção inglesa tem brio, a seleção é organizada. É um time que ele tirou quem ele quis tirar, botou quem ele quis colocar, barrou nomes na convocação e aparentemente tem um grupo ali bem homogêneo e bem interessante para disputar essa Copa. Decepção ficou por conta de Portugal, né? Um jogo muito, muito ruim contra a República Democrática do Congo, um jogo onde o meio-campo não funcionou. Se você tem Bernardo Silva, o Bruno Fernandes, para armar jogadas, o Vitinha, o João Neves, volantes bicampeões europeus aí pelo PSG, acabou decepcionando. Cristiano Ronaldo, participação muito ruim, né? Tocou apenas 19 vezes na bola, foi a pior participação dele em todos os jogos que ele fez de Copa do Mundo, foi a vez onde ele menos pegou na bola, então muito complicado. E acho que Brasil e Portugal estão ali no mesmo nível de decepção da primeira rodada, e destaco Inglaterra, Argentina e França como potenciais favoritas.
8: A Tcheca está jogando, né, contra a África do Sul, está 1-0. E o Brasil joga amanhã e Neymar está fora. É isso, né, Thaís?
10: Pois é, o Neymar que voltou a treinar, né, treinar em campo e bola hoje, na manhã de hoje, e buscando esse otimismo. Inclusive, né, uma informação que se tem é que o Santos, a CBF, teve, antes da confirmação com... da convocação do Neymar, teve conversa com a diretoria do Santos, da situação física de Neymar, e se tinha uma expectativa de antes mesmo do último jogo da rodada, então a gente pensando nessa próxima partida, o Neymar já pudesse entrar em campo. Mas o que parece é que deve ficar realmente para a reta de mata-mata, né? O que eu acho interessante, mas acho que ele deveria ganhar minutagem antes, até para não ter nenhum lado comprometedor, Vitor.
9: O medo é entrar e ficar pior, viu, Vitinho?
8: É, pois é. Vamos torcer para o Brasil não sentir a falta dele contra o Haiti, né? Com todo respeito ao Haiti, mas a expectativa é que o Brasil vença para se colocar em condição de classificação. Caso contrário, vai ficar apertado contra a Escócia na última rodada. João Lucas Farias, um abraço, meu amigo. Valeu, João.
9: Abraço, Vitinho. Até a próxima. Vamos se encontrar muito ainda, viu?
8: É isso aí, amigo. Tamo junto. Thaís, um abraço. Valeu, Thaís.
10: Um abraço pra você, Vitor. Agora tá no horário Moisés Oliveira, horário considerado de almoço.
8: É, Moisés já tá ali preparado pra degustar o almoço dele com toda a tranquilidade, com todos os potes que estiverem à disposição. Trabalhos técnicos do nosso querido Emílio Bezerra, o Guga Laruso. Fechamos por aqui o Papo de Craque. 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
1: Boa tarde pra você que tá sintonizado na TMC. Sim, Transamérica agora é TMC. Quem escuta sabe. Seja muito bem-vindo ao Sobremesa, o seu programa favorito. Comigo, Lucas Salles, e também com ela, Mini Ruth.
2: Oi, gente! Ó, falei que a gente ia voltar hoje. Voltamos com tudo, né, Batichinha?
3: É, com tudo não, né, Mini Ruth? Estamos ao vivo no nosso canal do YouTube, lá no arroba TMC News BR. Você vai lá para ver a gente em imagem, você pode comentar, se inscreva no canal, deixa o seu like, separamos as notícias mais importantes do dia e deixamos todas de fora do programa, porque aqui a parada é outra.
2: Já entra lá pra ver a brusinha do Batista. Gostei da brusinha,
1: você
2: viu, gostou? Batista?
1: E você que nos ouve com seu ouvido pode participar do nosso programinha de meu Deus. Basta mandar uma mensagem através do nosso WhatsApp 011-97221-1001. Mande uma mensagem respondendo a enquete do dia, que é...
3: é... qual a pessoa da sua família que é aquela mais jumenta no futebol, que não entende nada de futebol?
2: Ah,
3: sempre
2: gente.
3: Tem, né?
1: Mini Ruth, por favor.
2: Ah, eu mesma, né? Eu não entendo, não. Não sei o que é impedimento, não sei o que é nada. Eu sei quais são os jogadores solteiros. Que pra mim é o que interessa.
1: Que informação mais inútil.
2: Inclusive, muito já elegeu o mais bonito, hein?
1: Quem é? Quem
2: Pedro é? Neto. Pedro Neto.
3: Portugal.
2: Tá Portugal.
3: Portugal.
1: Muito bom. E você, Batista, qual é a pessoa da sua família que menos entende de futebol?
3: É, a minha família, eu acho que você não deveria tocar nesse assunto.
1: Por quê?
3: Porque é um assunto triste pra mim.
1: Calma, você tem 4 ex-mulheres. Uma, alguma
2: cara,
1: família...
2: ele tá com 98 anos. Você acha que a família dele tá viva?
3: Para com essa idade e não tem mais ninguém.
1: Para, que isso. Bom, olha só, eu quero saber de você. Porque na minha família, esta pessoa sou eu mesmo. Eu não entendo nada de futebol. E se você tiver coragem, manda pra gente no WhatsApp 011-97221-1001. Quero saber quem é a pessoa da sua família que menos entende de futebol. Agora pra você que está sintonizado no seu radinho do carro, ouvindo no seu fone de ouvido, ou até mesmo no computador, seja no trabalho ou em casa, hoje o nosso convidado de honra vai estar batendo um papo magnífico, senhoras e senhores. Ele é ex-deputado estadual pelo estado de São Paulo, também é fundador do partido Missão, também jornalista e youtuber, tem mais de 2 milhões de inscritos no seu canal. Também é um baterista e, diga de passagem, muito bom. Senhoras e senhores, vamos conversar com ele, o Arthur Duval!
4: Eu quero falar igual você, gente. Hoje estou aqui na TMC, nesse programa maravilhoso chamado Sobremesa.
1: Muito obrigado. Muito bom. A gente a gente imposta um pouco a voz mesmo. É bem normal de rádio, né, Mini Ruth? Você que trabalha muito tempo, sabe?
2: Não, a minha voz é assim mesmo.
3: A minha também é assim.
1: Ah, então só eu que estou impostando minha voz, peço perdão. Agora vamos lá, Arthur Duval, primeira pergunta de hoje é com ele, Marcelo Batista.
3: É, o Mamãe Falei, uma conhecido Mamãe Falei. Ô Arthur, é a nossa primeira pergunta sempre para todos os convidados desse programinha é qual a sua sobremesa preferida?
5: Putz, bicho, eu gosto de todas, bicho, mas eu acho que brigadeiro é a melhor de todas. Ainda por cima é uma coisa bem brasileira, né? Eu acho que brigadeiro é brasileiro, não é?
1: Um momento eu pensei que você fosse falar torta Kiev, Malovic, Kutiá.
5: Eu falei que eu gosto de todas. Mas eu acho que eu prefiro brigadeiro, cara.
3: Brigadeiro.
1: Um ponto para o brigadeiro aqui no nosso ranking.
3: Sou fã de brigadeiro.
1: Adoro. É o doce brasileiro. Nasceu no Brasil, sabia disso, Mini Ruth?
2: Não sabia não, olha só que chique.
1: Não tinha, só existe no Brasil. Assim como o Arthur Duval também só existe no Brasil. Ele que adentrou no meio da política e também fez muito sucesso no YouTube com seus canais onde ele afrontava, digamos assim, estudantes bem desaforados. É, ô Arthur, você fazia aqueles vídeos na internet, era pra provocar mesmo? Ou você ia com o intuito de mostrar um pouco de incoerência do pessoal, dos estudantes de universidades públicas e também qual era o seu motivo real?
5: Cara, na verdade é o seguinte, é uma combinação dos dois, né? Eu acho que a provocação e a ação, elas trazem atenção pra você. E aí o que você faz com a atenção, acho que é a diferença do que a gente vê, inclusive, hoje, do empobrecimento do discurso de pessoas que fazem uma caricatura do que eu fazia antes. Porque quando eu ia, por exemplo, quando alunos invadiam escolas, impediam outros de estudar, ou quando você via, por exemplo, aquelas manifestações sindicais do Dia do Trabalho, ou manifestações contra a prisão do Lula na época, o que eu fazia? Eu ia lá, justamente com um tom provocativo, mas os meus vídeos eram vídeos longos e que contavam uma história. Eu fazia 5, 6, 7 tipos de perguntas diferentes e eu sempre recheava os meus vídeos com muita informação. Então, ó, vai ter provocação, vai ter a pergunta polêmica e vai ter informação logo em seguida para você assistir o vídeo e você aprender alguma coisa. Então, muita gente aprendeu, por exemplo, comigo, o que era o FGTS. O que era a bendita da Previdência Social, como que é o nosso regime tributário, tudo assistindo esses meus vídeos. Né? O que a gente vê hoje, infelizmente, é que as pessoas pegaram um gatilho de atenção, que é a briga, às vezes até um pouco de violência, e simplesmente esqueceram todo o resto. Então fica o entretenimento pelo entretenimento, fica a polêmica pela polêmica, aí já fica um negócio vazio. É uma coisa que eu sempre falo, eu não sou contra o show na política, eu acho que o show na política faz parte. Né? O espetáculo faz parte de você passar uma mensagem. O problema é quando você não tem a mensagem para passar. Aí você faz o espetáculo e não passa nada. Aí fica só a polarização vazia, né? Então, quem me acompanha há muito tempo e sabe disso, para cada vídeo de rua que eu fiz, que já era um vídeo recheado de conteúdo, eu fiz pelo menos 10 ou 20 sobre o mesmo tema dentro de casa, vídeos 100% informativos. Então, ó, tô aqui numa escola invadida contra a PEC do teto. Então eu fazia 4, 5, 6 vídeos explicando só o que era a PEC do teto e por que ela era importante. Fiz no mesmo vídeo aqui pergunta sobre o FGTS. O que é o FGTS? O que é 13º? De onde vem? Por que é bom? Por que é ruim? Por que não sei o que lá? Então é um conjunto de fatores que faz com que você tenha, como eu falei, um gatilho de atenção, mas um trabalho sério a ser passado.
1: Interessante. Batista, por favor.
3: Você falou aí de show da política, né? O que você achou daquele áudio que vazou agora recentemente?
5: Áudio é comigo mesmo, hein, bicho? Né? Eita, aí chamou o especialista.
3: O áudio que vazou do nosso presidente Lula lá no G7, falando que nunca foi de esquerda.
5: Cara, eu vou te falar uma coisa. Eu não acho nem surpreendente isso. As pessoas falam até assim, você fala, nossa, como assim? Não, não é surpreendente, porque é o seguinte. O Lula, ele começou a vida política dele, né, baseado em ideologia, baseado em identitarismo. Só que a gente tem que lembrar o seguinte. Depois que o Lula fundou o PT e participou de diversas eleições, ele entendeu que ser pragmático é o caminho. Tanto que quem é um pouquinho mais velho vai lembrar. O Lula que ganhou a eleição em 2002 não foi o Lula, eu sou revolucionário socialista e vamos implementar o comunismo no Brasil. Não foi. Foi o Lulinha Paz e Amor que escreveu carta pro mercado brasileiro. E quando o Lula ganhou, inclusive, eu não lembro agora, eu acho que foi a Merkel que estava com ele ali e chegou a falar para ele, é engraçado que quando você ganhou, você foi um cara ao centro, né? Foi um jeito bonito de dizer o seguinte, você foi uma pessoa pragmática. O Lula, quando ele ganhou a eleição, isso é muito importante deixar claro, nunca na história do Brasil os bancos tiveram tanto lucro quanto na época que o Lula foi presidente. Os maiores lucros do Itaú, do Bradesco, etc., são nos governos do PT. O governo do PT fez um governo para as elites. Isso é uma coisa muito importante dizer. Ah, o Lula governou para o povo. Não governou para o povo coisa nenhuma. O Lula governou para as elites. Então, o que o Lula entendeu foi o seguinte, meu, eu sou um cara pragmático. E outra coisa que eu vou dizer que é surpreendente também, a maior parte do mundo, inclusive do Brasil, não é nem de direita nem de esquerda. A maior parte das pessoas não ligam para ideologia. As pessoas têm um conjunto de valores que são muito caros a elas, mas elas não necessariamente compram a caixa de bombom completa do que é você ser de direita ou que você é ser de esquerda. Né? Eu diria para você o seguinte, no Brasil nós temos mais de 500 deputados. Dos mais de 500 deputados que nós temos no Brasil, quantos se identificam com direita ou com esquerda? Você não conta 100 ali. E todos os outros, os mais de 400? É tudo deputado centrão. É tudo deputado centrão. A maior parte dos partidos do Brasil, vou te dizer, tem hoje candidatos dentro do mesmo partido que vão apoiar Lula, vão apoiar Flávio Bolsonaro, vão apoiar Zema, vão apoiar Renan. Tem um monte de partido, é a maioria, onde dentro dos seus partidos os candidatos vão apoiar os dois lados.
1: Lembrando que os nossos microfones aqui da TMC estão abertos para o outro lado. Mini Ruth, é com você.
2: Não, e tem deputados também, como o Manuel Gomes, que não sabe nem onde tá, né? Como que você vê a entrada dessa galera na política, por exemplo?
5: Olha, cara, eu vou te dizer que no caso do Manuel Gomes, como ele é uma caricatura muito exacerbada do que é não saber nada, eu não acho que ele vai ganhar eleição, tá? E eu acho que ele serve até como um ponto de denúncia mesmo de que política deve ser levada a sério. Agora, eu vou dar outro exemplo pra você. 2010, aqui em São Paulo, isso é uma coisa também que destrói esse mito de que ah, São Paulo vota bem, o problema, sei lá, são os estados do Nordeste, sei lá. Vamos lá, o deputado mais votado de São Paulo em 2010 foi o Tiririca. E ele continua como deputado até hoje se elegendo por São Paulo. Agora ele vai se eleger por outro estado.
1: Por estado.
5: Agora, quer ver outro caso emblemático? Vamos falar do Romário? O Romário é um cara que se elegeu com a esquerda, nos últimos segundos, quando não dava mais para virar, apoiou o impeachment da Dilma. Se elegeu em 2022 apoiando Jair Bolsonaro e hoje já está com o governo do PT. Então, eu sempre digo o seguinte, o problema dessas pessoas, né? E não tô falando de caneta azul, porque eu acho que o caneta azul nem vai ganhar, mas o problema dos políticos genéricos brasileiros não é nem só culpa deles. É culpa da galera que vota errado. Vamos ser sinceros, como é que a gente vota no Romário, sendo que ele não tem ideia nenhuma? O que que o Romário fez como senador pro Brasil? Nada, absolutamente nada. Ele é o baixinho que faz gol e comenta a Copa. É isso. O Romário é isso. Você pode gostar dele, você pode não gostar dele, mas o fato é, ele como senador não fez nada pro Brasil.
6: Inclusive... Esse senador aí que o Atodoval disse que não fez nada, ele tá nos Estados Unidos.
3: É home office.
5: E ganhando. Ele foi lá falar, olha, o meu trabalho aqui nos Estados Unidos não impede de eu continuar mais atividade de senador. E posso falar uma coisa? Alguém vai deixar de votar nele por causa disso? Não, porque as pessoas sequer cobram. Então, o nosso trabalho aqui, por isso que eu falo, os meus vídeos lá, polêmicos, etc., ele é muito mais um trabalho de conscientização. Pra pessoa, mano, leva a sério o teu voto, irmão. Esse ano aqui você vai votar em dois senadores, tá? São dois, não é nenhum. Você vai votar em dois senadores, mais um deputado federal, mais um deputado estadual, governador e presidente. Irmão, pesquisa um pouquinho. Você não precisa ser um expert. Pesquisa um pouquinho da história do cara que você tá pretendendo votar. É só pesquisar um pouquinho.
3: E Arthur, você hoje, você consegue falar já pra fora de uma bolha ou seu público ainda é muito restrito ainda?
5: Olha, eu vou te dizer, a política por si só ela é uma bolha. Só que existe uma coisa que é o que nos diferencia, inclusive, de outros grupos. Nós arrumamos briga com um monte de gente. Nós arrumamos briga com o Lula, arrumamos briga com o Bolsonaro, arrumamos briga com o Ministério Público, com a imprensa, com todo mundo. A gente arruma briga com todo mundo. Como é que a gente só cresce? Existe uma coisa que é a diferença entre o caçador de like, o cara que só pensa nisso, quero furar bolha, e o cara que tem uma ideia e lidera a galera para uma ideia que ele acha que é certa, independentemente da maré. O que nós fizemos ao longo desses mais de 10 anos de movimento foi entender o que estava acontecendo, ter uma opinião própria e formar uma militância. Essa militância é a principal responsável para a gente furar a bolha. Então vou te dizer, geralmente, sei lá, a Dona Maria, que pouco acompanha a política, ela está preocupada, sei lá, com outra coisa, está preocupada com Copa, com Big Brother, com o trabalho dela, às vezes, sei lá, ela tem uma padaria, ela está preocupada em fazer pão, ela vai ser influenciada por uma pessoa, às vezes, da família ou da vizinhança ou o que seja, que é muito engajado com política e que conhece o nosso trabalho. E eu vou te falar uma coisa, cara. A gente gosta muito de falar mal da geração Z, né? Porque a geração Z é muito frágil, não trabalha, não transa. E é verdade, né? A geração Z é a geração que menos transa, que menos relaciona pessoalmente com as outras pessoas. Mas a geração Z é a geração mais curiosa que tem. É a geração que ela não aceita resumo. Então, quando a gente vê, por exemplo, o Partido Missão sendo o partido principal, favorito da geração Z, a gente vê uma tendência de boa de pessoas que são verdadeiramente interessadas por isso. Então, respondendo a tua pergunta, cara, sim, a gente fura bastante bolha e eu sou muito grato pela militância que a gente formou e faz esse papel.
6: Arthur, você acabou de citar que já comprou briga com Lula e que agora tem comprado briga com Bolsonaro.
5: Sim.
6: Mas me fez lembrar de uma situação que você já teve foto com o Eduardo Bolsonaro, inclusive, acho que com arma.
5: Sim.
6: O que aconteceu de lá pra cá? Porque vocês já estiveram juntos num determinado momento e hoje, no seu canal, você lançou um vídeo falando sobre os arquivos do Vorkaro e cita também o Flávio Bolsonaro. O que aconteceu de lá pra cá?
5: Bom, vamos lá. A gente nunca achou que o Jair Bolsonaro fosse um bom político, mesmo porque ele tem um histórico de mais de 28 anos como deputado, onde ele foi um deputado corporativista rachador, né? O Flávio é a mesma coisa. A gente tem que lembrar que o Flávio Bolsonaro e o Eduardo Bolsonaro, isso é factual, tá? Inclusive, quem discordar pode me processar, eles foram funcionários fantasmas do Roberto Jefferson. Então, eles sempre foram corporativistas. Em 2018, quando o segundo turno ficou entre Haddad e Jair Bolsonaro, o Jair Bolsonaro deu excelentes sinalizações. Ele chamou o Paulo Guedes na época, que era um economista de mercado, chamou o Sérgio Moro, que era um homem ali ligado ao combate à corrupção, chamou os militares sérios, representados pelo Mourão. Então ele fez alianças bacanas e a gente falou, pô, talvez seja um caminho. Isso foi em outubro de 2018, depois do primeiro turno. A gente apoiou ele pro segundo turno. Em janeiro de 2019, a gente já viu que ele não era o caminho. Ele mesmo enxugou a reforma da Previdência que precisava fazer. Em maio, a gente começou a ver que ele estava fazendo manifestações, querendo fechar Congresso, querendo fechar STF. E depois ele traiu todas as pautas da direita. O Jair Bolsonaro, eu quero lembrar para todo mundo que está ouvindo aqui, foi responsável por devolver o poder ao Lula. Foi quem indicou o Cássio Nunes no STF, que devolveu a elegibilidade do Lula. O Jair Bolsonaro, olha só, ele pegou uma emenda do Freixo, do PSOL, que transformava, né, o pacote anticrime do Moro, que era uma coisa bacana, em limitação de delação premiada e criação de juiz de garantias, privilegiando os corruptos, e sancionou unilateralmente. Né? Então, o Jair Bolsonaro, ao longo do governo dele, ele traiu todas as pautas da direita. Por isso, inclusive, que não conseguiu se eleger em 22. Não diz, ah, teve fraude na urna. Não teve fraude na urna, coisa nenhuma, gente. Basta você sair e perguntar quantas pessoas você conhece que não votavam no Lula, mas em 2022 falaram, olha, cara, o Bolsonaro é tão ruim que eu vou votar no lixo do Lula. Agora, quantas pessoas você conhece o contrário, que votavam no Lula e falaram, não, esse ano eu vou votar em Flávio Bolsonaro? Não tem. Os caras conseguiram perder o próprio público. Né? Então, e aí depois tentou fazer aquela palhaçada lá
3: agora, de 22. Arthur, agora vamos supor o seguinte, o Renan,
5: sim,
3: o pré-candidato à presidência do seu partido, se ele fosse convidado pelo Flávio para ser vice, você apoiaria ou não?
5: Mas tipo, de jeito nenhum.
3: Tipo o que a gente viu aí que gritou Lula! Depois, hein, Cê?
5: De jeito nenhum. Na verdade é o seguinte, a gente recebe vários convites ao longo desses 10 anos para se aliar a outros projetos e outros projetos que eram inclusive maiores do que o MBL. Durante muitos anos a gente recebeu esses convites e a gente nunca fez isso. A gente nunca abriu mão daquilo que a gente acredita, independentemente da popularidade. Eu quero lembrar o seguinte, quando a gente teve que apoiar PEC do Teto, reforma trabalhista, né, reforma da Previdência, tanto do Temer quanto do Bolsonaro, que foram reformas impopulares, a gente foi lá falar que não era pra fazer isso. Quer ver outro exemplo agora? A lei da misoginia, né? Todo mundo da direita falando mal dessa lei. Aí o Flávio Bolsonaro vai lá e vota a favor, porque senão o PT ia bater demais. Nós mantivemos nossa postura. Nós fomos lá falando, não, nós somos contra isso. Isso aqui é um absurdo. Então, independentemente da popularidade de um projeto, a gente segue o que a gente acha certo. E é isso que essa coerência fez com que a gente sobrevivesse e crescesse ao longo desse tempo.
6: E por que você é contra a lei da misoginia?
5: Porque, eu vou te falar uma coisa, cara. A definição de misoginia, inclusive na letra da lei, que inclusive já foi modificada, a lei original, ela já era ruim, né? Que era discriminação. Eu não lembro exatamente a definição, mas agora... Tinha algo assim, mas ela mudou. Ela tentou afunilar e ficar um pouco mais objetiva, mas ainda assim tá perigosa, porque ela diz o seguinte. Você tem que punir penal. Então nós estamos falando de punir em termos penais, não em termos cíveis. Não é que, ah, você desrespeitou a mulher, você vai pagar uma indenização. Não é isso.
3: Você equipara ao racismo.
5: E está se colocando isso na mesma prateleira da discriminação por cor. Ou seja, se você chamar um negro de macaco, é a mesma coisa, tem o mesmo peso que se você, e aí vem a letra da lei, desrespeitar uma mulher, desrespeitar a dignidade da mulher por ser mulher. A questão é, o que é desrespeitar a dignidade da mulher? O que é isso? Porque, por exemplo, se eu der a seguinte opinião, olha, eu acho que mulheres são menos aptas à atividade política. Você pode concordar ou discordar dessa opinião. Você pode falar, cara, sua opinião é uma opinião idiota. Ok, mas isso é uma opinião criminosa? A ponto de eu ser equiparado a quem chama negros de macacos, por exemplo?
6: Eu acho que a questão é quando a gente propaga essa ideia como um discurso, como um pensamento, mas como uma opinião.
3: Por exemplo, o Romário, por exemplo, a declaração que ele deu recentemente lá com a Bárbara Coelho, que ele falou, se a gente pegar pessoas que não entendem nada de futebol como você, sim, falou para a mulher, ele poderia, de repente...
5: Vamos lá, o Romário ele foi extremamente grosseiro naquela fala. Ele foi um cara grosseiro. Eu acho que isso é uma coisa que as pessoas têm que entender. Quando você é contra a especificidade da lei em termos de criminalizar uma coisa, não significa que você é a favor daquela coisa. Então vamos lá. Sim. A grosseria, ela é algo desejável? Não, não é desejável. A gente não quer que as pessoas sejam grossas uma com a outra. Agora você não pode criminalizar a grosseria.
6: Sim.
5: Porque se eu chegar e for um babaca aqui, vocês são mó idiotas e sair fora, não
3: tem que ser preso por isso. Junta 10 ali da turminha, né?
5: Exatamente. Então, nesse caso da misoginia, será que isso não caberia? E eu tô falando isso porque quando saiu a reportagem, quando saiu a lei original, cada pessoa interpretou de um jeito. Eu lembro que a reportagem do Fantástico começa com uma frase que eu vou lembrar exatamente qual que era, mas que não era o que a autora original do projeto de lei queria dizer. Eu não lembro agora, é só pegar a reportagem Fantástico, mas eu lembro que era o seguinte. Ele falou, lembrei. A reportagem Fantástico começava assim. Você já ouviu um homem chegar pra mulher e falar, você tá muito irritadinha. Só por ela ser mulher? Peraí. Aí a autora da lei falou assim, não, peraí, cara, mas também não é isso. Posso falar que a mulher pode estar irritada, né? Ou seja, a letra da lei está confusa.
3: Chamar de gostosa, por exemplo.
5: Exatamente. Né? E aí?
2: Ai, eu fico feliz quando me chamam de gostosa.
6: só quero deixar bem claro para quem tá ouvindo e ainda não entendeu qual é a posição do Arthur. Arthur, você me corrija se eu estiver equivocado.
5: Sim.
6: Você acredita numa lei que possa ajudar a impedir que atos machistas, quando os homens tratam mal as mulheres e discriminam, e não só isso, quando tem alto... cometem crimes, então eles têm que pagar por isso. Qualquer homem que comete crime com uma mulher tem que pagar por isso. Isso eu também concordo.
2: Não,
6: com certeza. E é isso que você... Mas você acha que a lei que propuseram, sim, ela tá confusa, isso. Tem ela as tá palavras confusa que utilizaram,
5: sim,
6: a maneira como ela está sendo orquestrada, você acha que está confusa e está dando, sim, brecha. Essa é a sua
5: está
6: opinião.
5: Está horrorosa. E digo mais, você quer proteger uma mulher de verdade? Vamos fazer o seguinte... Vamos pôr criminosos na cadeia e deixar eles lá? Porque as mesmas pessoas, tipo Tabata Amaral, que ela é relatora, se não me engano, do projeto da misoginia agora na Câmara, porque ele passou no Senado, gente. Então agora ele foi pra Câmara. E na Câmara tem uma nova relatora, que é a Tabata. A Tabata Amaral, que diz ali que protege as mulheres, quando veio o projeto de lei pra aumentar a pena de crime hediondo, ela passou pano junto com os caras, Maria do Rosário, o PSOL, que votaram contra. Então, pera lá, deixa eu entender. Se o cara é um estuprador e hoje ele tem o benefício da saidinha, olha que absurdo, a gente teve casos, eu tô falando casos reais, de estupradores que saíram na saidinha e estupraram outras mulheres. Então, estas pessoas acham que esse cara tem que continuar aproveitando a saidinha. Aí ela vem me dizer agora que ela quer proteger as mulheres com um projeto de lei absolutamente subjetivo? Isso está errado. Você quer ver outra coisa? Quando Kim Kataguiri, deputado da Missão, aprovou uma lei que aumenta a pena para roubo, furto e receptação, por exemplo, de celulares roubados, essas pessoas votaram contra. Então, peraí, deixa eu ver se eu entendi. Você tá fingindo que você quer proteger mulheres porque o discurso é bonito. Sinalizar a virtude é a coisa mais linda. Ai, tô muito preocupado para proteger as mulheres. Agora, na hora de votar para deixar vagabundo na cadeia, você não vota? Então, pera lá. Você quer a maior proteção de uma mulher? Ela sai de um ônibus às 11 horas da noite que saiu do cursinho e saber que ela vai poder andar até em casa sem ser assaltada no meio do caminho. Certo. Isso é proteção.
6: Sim.
5: Vamos fazer o seguinte, vamos construir um presídio igual o Secote lá em Salvador e pôr um monte de vagabundo do Comando Vermelho do PCC lá dentro? Aí, beleza.
6: É El Salvador.
5: É El Salvador, isso.
6: Porque pode ser que a pessoa tenha achado que agora em Salvador tem um presídio
5: desse. Quem dera. Quem dera.
3: Bukele. Mas, é o Bukele.
2: Mas falando em direitos das mulheres, você concorda com a Erika Hilton sendo presidente da Câmara?
5: Olha, eu acho...
2: Da comissão.
5: Eu acho o seguinte, a Erika Hilton, ela chamou as pessoas que não concordam, inclusive mulheres cis, de imbecis. Então, eu não preciso nem dar a minha opinião, porque ela própria se colocou contra as mulheres cis. Então, se você não é uma mulher trans, ela automaticamente te chamou de imbecis. Eu vou te falar uma coisa, se eu, Arthur Doval, dou a mesma declaração que a Erika Hilton e o PL da misoginia já está valendo, eu vou preso. Se eu chego aqui e falar assim, mulheres cis são todas... Se eu chegar aqui e falar assim, todas as mulheres são imbecis, eu saio daqui preso. Então, por que a presidente da Comissão das Mulheres, que é um homem... A Erika Hilton, certo? E eu posso falar isso, segundo Gilmar Mendes, inclusive, que transitou em julgado uma ação de uma feminista que falou que ela era um homem, eu posso dizer isso, Erika Hilton é um homem, tá? Por que ela pode dizer isso? E, novamente, eu não quero ser grosseiro. Se a Erika Hilton estivesse aqui, eu não ia usar o pronome errado, porque isso é uma forma de grosseria com essa pessoa. Se a pessoa se identifica como mulher, tudo bem, cara, seja bacana com ela. Agora, a minha oposição à Erika Hilton não vem nem da questão dela ser uma mulher cis ou trans, não é isso. A minha oposição à Erika Hilton significa que as ideias dela estão erradas. As ideias dela partem de preconceitos. É isso.
6: Lembrando que os

0: dividir as coisas entre direita e esquerda. E, na verdade, a gente não deve ficar comprando essa caixa de bombom com todos os atributos de um ou de outro. Então, eu vou dar um exemplo para você de como as coisas são confusas no Brasil. Eu sou a favor, por exemplo, da gente ter um projeto de industrialização nacional, né? Onde a gente tem uma indústria forte, para que a gente desenvolva os nossos produtos e a gente possa competir com o resto do mundo. Isso é um projeto de direita ou de esquerda? É confuso dizer, porque o Enéas defendia isso e ele era considerado de direita. O Ciro Gomes defende uma parte desse projeto, não do jeito que a gente acredita, mas ele é considerado de esquerda. O Aldo Rebelo defende algo parecido. Eu acho que a gente tem que se desprender muito do que é o rótulo, porque se você for comprar todo o rótulo, ser de direita é quase que uma coisa pejorativa no Brasil. As pessoas acham que ser de direita é ser contra casamento gay, é ser, sei lá, contra o aborto e ser super religioso, e às vezes não é isso.
1: Ser de esquerda também, eu acho.
0: As pessoas também acham que ser de esquerda... Ah, então peraí, ser de esquerda é a favor do Lula, é a favor de, sei lá, de crianças também. Trans. Sim. Também não, cara. Eu tenho diversos amigos de esquerda, né, que são mais... A humanidade é complexa. Nós somos pessoas complexas. A gente não pode ficar se resumindo nessas coisas. E digo mais, tá? A pessoa que vem aqui e apoia todas as suas convicções num pilar ideológico... Olha, eu sou de direita porque... Pode ver, essa pessoa é uma pessoa vazia. Se você complicar um pouquinho o debate, se você trouxer uma nuance, o cara se atrapalha, né? Então, eu acho que assim, a gente tem que apoiar boas pautas. E isso não é ser isentão. Eu tenho opinião sobre um monte de coisas e opiniões polêmicas. A questão é que eu não vou ficar dividindo as coisas em rótulos e simplificando as narrativas, entendeu?
2: E, Arthur, você falou, a gente está falando de direita e esquerda. Você não acha que a direita está se pulverizando muito nessa eleição? É Caiado, é Flávio, é Missão, enquanto a esquerda está concentrada ali em torno de um único nome para a próxima eleição?
0: É, na verdade, existe um mito de que a esquerda ela é paz e amor, tá? E não é, tá? A verdade é que essa esquerda se mata. A diferença da direita para a esquerda hoje no Brasil é que, enquanto muitos agentes de esquerda, como por exemplo a Marina Silva, se ajoelharam ao Lula, porque eu vou dar um exemplo para você. Em 2010, se não me engano, ou 2014, a Marina Silva chegou a ter 11% das intenções de voto para presidente à esquerda, a revelia do Lula. Sabe o que o Lula fez na época? Começou a movimentar a máquina petista para falar que a Marina Silva era a candidata dos bancos. Que ela queria que as pessoas passassem fome para os bancos terem mais lucro. O Ciro Gomes, que chama o Lula de corrupto há décadas já, todos eles, a própria Simone Tebet também, se ajoelharam ao projeto do PT. A gente, à direita, não vai fazer isso com o nome do Bolsonaro. A gente não vai fazer isso. Vamos ser sinceros aqui. O Caiado e o Zema fazem oposição ao Flávio Bolsonaro? Bolsonaro foi visto, tá, visitando o vagabundo do Vorkaro depois dele ter sido preso. Aí o Zema arrisca falar um pouquinho mal, o próprio Partido Novo fala não fale mal do Flávio. Então pera lá, velho. Na direita está acontecendo algo parecido com a esquerda, que é as pessoas querem ficar no guarda-chuva do Flávio. Nós não. Nós não vamos fazer isso. Eu vou bater em vagabundo, seja ele de direita ou de esquerda. Então, por isso que eu falo que a Missão é o único partido de direita, porque é o partido que verdadeiramente não passa pano, tá? Pra quando um cara popular que se diz de direita começa a provar um monte de coisa de esquerda. Acabou com a Lava Jato, apoia um monte de político do Centrão. O Ciro Nogueira, envolvido até o pescoço com o escândalo do Vorkaro, ele vem de onde? Ele vem do governo Bolsonaro, cara. Ministro do Bolsonaro. O Bolsonaro deu pro PP todo o Fundeb, que é um dos fundos mais importantes da educação. Pelo amor de Deus, gente.
3: Arthur Duval, senhoras e senhores, está aqui conosco no Sobremesa, o seu programa favorito, e ele não vai fugir da PPP. Arthur, sabe o que é o PPP?
0: Não, olha, eu conheço a parceria público-privada.
3: É. A gente tem muito interesse mesmo, uma parceria público-privada, claro, para melhorar a condição de vida da população, tem que se unir mesmo. Mas a PPP aqui é a pergunta problemática e polêmica. Anteriormente eu tinha dito a você, perguntei sobre suas críticas ao Bolsonaro, citei que você inclusive tem uma foto com o Eduardo Bolsonaro, mas eu gostaria de saber agora, na verdadeira aqui, fora desse contexto político, fora do ano político, saber de você. Sim. Você ainda tem algum contato com a família Bolsonaro? E se não houver, por que e quando você cortou esses laços com a família Bolsonaro? Eu quero entender. E você pode me responder. Mas agora. A gente vai com o rápido intervalo e a gente volta com Arthur Duval, senhoras e senhores. Aqui no Sobremesa, o seu programa favorito. Não sai daí, porque já tem mais Sobremesa.

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1: Caro ouvinte que nos ouve com seu ouvido, estamos de volta com Sobremesa, o seu programa favorito aqui na TMC. Olha, hoje estamos recebendo ele, o nosso convidado, Arthur Duval, fundador do Partido Missão, jornalista, também youtuber com mais de 2 milhões de inscritos no seu canal. É o Mamãe Falei, o ex-deputado estadual pelo estado de São Paulo e também baterista e um dos bons, hein? Ficou. Olha, ele fez um vídeo outro dia que ele postou. Fui estudar a pauta, né? Rapaz, olha, ele arregaça na bateria.
2: É?
1: Louco. Garoto é bom. Garoto é bom. Ele critica muito os outros baterias, mas é bom. Só pode criticar quem é bom.
3: Obrigado, caramba.
1: E antes da gente ir pro nosso intervalo comercial, nós fizemos a PPP, Pergunta Problemática e Polêmica. Eu quero saber do Arthur Duval. Ele que agora é um crítico ferrenho do bolsonarismo e, claro, do Flávio Bolsonaro, candidato à presidência. Eu quero entender, porque em um determinado momento, o Arthur foi lá e postou uma foto com o Eduardo Bolsonaro e publicaram juntos as fotos. E eu quero saber em que momento ocorreu essa briga, essa ruptura na relação entre Arthur Duval e a família Bolsonaro. Será que eles ainda se falam? Será que a briga foi feia? A gente vai saber isso muito mais daqui a pouquinho, porque antes eu quero saber da nossa enquete do dia, que traz a pergunta: quem da tua família não entende bolhufas de futebol?
2: Ixi, Maria!
1: Vai, você respondeu pelo nosso WhatsApp e o Marcelo Batista vai trazer a resposta. Vai, Batistinha!
4: É, o WhatsApp é o 97221-1001. Cláudio Neto, minha tia perguntando se o Romário vai jogar nessa Copa. É aquela pessoa que é jumenta de futebol, não entende nada.
1: Coitada, né? Mas ela deve estar vendo o Romário dando entrevista, ela deve estar achando.
2: Tadinha. Vai, Mini Ruth. O Enzo Ferreira, ele mandou: a minha mãe acha que o clássico é um campeonato especial só para times antigos.
1: Coitadinha, vai, Batista.
4: O Caio Ribeiro. Oh, será que é o Caioba, rapaz? Minha mãe. É, ela acha que impedimento é quando o jogador atrapalha o outro de propósito.
1: Coitadinho. Vou te falar, o problema disso é na palavra, dá a entender isso, né? É. Manda pra gente quem da sua família menos entende de futebol, mandando WhatsApp 011-97221-1001. Voltemos então. Agora sim, Arthur Duval, por favor, responda a PPP.
3: Em que momento? Cara, dá pra dividir até em três pontos, né? Porque eu vou contar uma coisa pra você. Nessa época, foi 2016 que eu tirei essa foto com o Eduardo e tal. Eu falei, pô, às vezes são pessoas bacanas que você consegue ter uma relação de amizade, de coleguismo. E aí a gente combinou de fazer um vídeo junto sobre uma pauta. Eu fiz o vídeo. Ele cortou, meu vídeo tinha 7 minutos. Ele cortou um trecho de 30 segundos do meu vídeo e mentiu, né? Dizendo que eu queria dizer outra coisa que não o meu vídeo. Então, eu lembro que na época, eu não lembro exatamente a pauta, mas eu não lembro se era desarmamento, lembro qual que era. Eu peguei, postei o vídeo no meu canal, ele cortou um trecho de 30 segundos do meu vídeo e postou no Twitter dele falando que eu queria dizer o contrário. Aí eu liguei pra ele e simplesmente me atendeu. Tudo bem. Um ano depois, ele me encontra como deputado, voltamos a conversar. E aí a gente tem um momento onde, em maio de 2019, o Paulo Guedes liga pra gente enquanto ministro e fala: meu, vocês precisam desarticular essa manifestação bolsonarista de maio de 19, porque ela vai atrapalhar, né, a passar a reforma da Previdência, etc, etc. E a gente começa a desarticular, e aí todos eles, inclusive o próprio Eduardo, começam a bater em quem tá desarticulando a manifestação, né? Então, na verdade, eu vou pôr esses dois momentos. E a gente reparou que são pessoas que você não consegue sequer apertar a mão e saber que vão cumprir um compromisso. Agora, independentemente disso, né? Eu vou colocar o terceiro momento, que é o momento mais importante, é quando a família Bolsonaro começa a trair todas as pautas, principalmente de combate à corrupção, né? E ali a gente começa a bater publicamente. E aí há uma ruptura total. Então, independentemente da minha mágoa pessoal, dele ter feito isso comigo, que isso já não se faz, o mais importante é você pensar o que esses caras fizeram pro país. E o legado bolsonarista, infelizmente, é um legado de destruição da esperança da direita.
1: Olha só! De Arthur Duval,
4: Mamãe falou. É o seguinte, a gente colocou o nome de Arthur Duval na barra de buscas do Google, né? Arthur Duval é... E aí o Google sempre dá aquelas sugestões e a gente quer confirmar com você. Mini Ruth.
2: Vamos lá, Arthur Duval é centrão?
3: Não, eu sou de direita e eu sou contra o Jair Bolsonaro. Então as pessoas ficam pejorativamente me chamando de centrão, mas não, eu não sou de centro e nem tenho opiniões moderadas. Minha opinião é, eu sou radicalmente a favor das pautas que eu defendo.
4: Arthur Duval é filhinho de mamãe?
3: Eu sou filhinho de mamãe e de papai e tomara que vários brasileiros tenham o privilégio de ter uma família estruturada. É por isso que a gente luta, inclusive.
2: Arthur Duval é fã do Che Guevara?
3: Não, Che Guevara é uma das figuras mais abjetas da história americana.
4: Arthur Duval é brigão? Briguento?
3: Cara, eu acho que eu sou. Eu não vou mentir, não. Eu não sou um cara nervosinho. Eu sou um cara... Minha inteligência emocional é bem afiada. Eu sou um cara sangue frio, mas eu brigo por aquilo que eu acredito, sim.
2: Arthur Duval é baterista de sertanejo?
3: Não, mas a gente toca de tudo, bicho. Põe aí, se for sertanejo raiz, sertanejo bom mesmo.
2: Evidências.
3: Nick Tinoco, Chitãozinho Chororó, vambora, vamos pra cima.
4: Arthur Duval é calvo?
3: Eu era calvo e aí eu fiz aquela... Ah. Aquela... Como é que chama?
2: Transplante?
3: Não, é transplante. Transplante, é porque é do seu próprio cabelo. E aí, ó, consertou. Ó.
4: Aí, ó.
2: Olha só. Arthur Duval é galã?
3: Não, pelo amor de Deus, tem mais de 70, maluco. Já viu o galão de... Apesar que tem uns aí, né?
4: Tom Cruise, pô. Tom Cruise é baixinho.
3: Não, mas acho que eu sou mais baixo que ele. Acho que o Tom Cruise tem 1,75, não?
4: Não, acho que é mais baixo. Procura aí.
3: Não sei, eu tenho 1,70. Não existe galã assim, desse tamanho, não.
4: Arthur Duval é playboy?
3: Não, de jeito nenhum, cara. E, inclusive, eu nem sou playboy nem hétero top, tá? Que tentam me vincular disso daí. Não sou nem playboy nem hétero top. Tá?
2: Arthur Duval é rico?
3: Não, não sou rico. Eu sou rico de... Não de dinheiro. Sou rico de saúde, de amizades, de família. A minha vida não posso reclamar de nada, mas eu não sou rico, não.
4: Olha só, o Tom Cruise tem 1,70 também. Oh. Arthur Duval é do funk?
3: De jeito nenhum, cara. Eu tô... ainda mais hoje que o funk é basicamente um braço de apologia ao crime organizado, não é mesmo?
2: Arthur Duval é contra pagar impostos?
3: Depende. Eu sou contra pagar impostos abusivos. Eu sou contra a forma como a gente paga impostos. Eu acho que não existe sociedade sem imposto. É uma coisa infantil você vir aqui e falar, não quero pagar imposto nenhum. Tá, e aí você vai ver sociedade como. Só que da forma como a gente paga tá errado. Inclusive, já deixo aqui uma pitadinha técnica. O imposto mais justo a ser pago é o imposto de renda. Quem ganha mais, paga mais. O imposto mais injusto de ser pago é justamente o que a gente paga aqui, que é no produto e serviço. Porque aí você, além de criar impostos em cascata, porque você, na linha de produção, vai pagando imposto em todas as etapas, como também os mais pobres, proporcionalmente, pagam mais impostos do que os mais ricos.
4: E para terminar, Arthur Duval, é um homem triste porque a Ucrânia não foi para a Copa?
3: Olha, cara, bela pergunta. Sou. Eu acho que a Ucrânia tinha que estar em tudo.
5: Arthur Duval, senhoras e senhores, do É ou Não É aqui no Sobremesa. Arthur, a gente estava falando agora sobre impostos, que você acha que você é a favor de alguns, outros não.
3: Sim.
5: E uma vez você disse que se fosse por você, se dependesse de você, você rasgaria a CLT.
3: Sim.
5: Como, você poderia me explicar, por favor?
3: Vamos lá.
5: Como seria o mundo se não existisse os direitos trabalhistas, ou até mesmo por que você acredita nessa melhoria a partir do momento que não exista os direitos trabalhistas?
3: Na verdade, o mundo já é assim, né? A CLT só existe no Brasil e a gente não vê os trabalhadores migrando para o Brasil para se sentirem protegidos pela CLT. O que a gente vê são os trabalhadores brasileiros ou fugindo daqui, né, fugindo da CLT para ir trabalhar em outros lugares, ou trabalhando no Brasil fora da CLT. Nós temos metade dos trabalhadores fora da CLT. A metade da força de trabalho brasileira está na informalidade, porque a CLT é um lixo. A CLT trava o jeito como você vai trabalhar. Vou dar exemplos aqui. Vamos dar o exemplo mais claro, que é o exemplo do FGTS. O FGTS não é um direito. O FGTS é um imposto. O FGTS é, o governo pega o seu... Presta atenção. FGTS não é dinheiro do patrão. FGTS é dinheiro do trabalhador. Ele tira o dinheiro do trabalhador, não devolve, e quando devolve, devolve menos do que a inflação. Isso é imposto, cara. Eu tiro R$100 do teu bolso. Daqui um ano, esses R$100 deveriam ter virado 110. Eu te devolvo 103. Eu te roubei R$7, brother. É isso que é o FGTS. Isso é um dos exemplos. Ah, então quer acabar com o FGTS? Quero. O FGTS tem que ser depositado diretamente na conta do trabalhador. Quer ver outra coisa? Vamos falar de 13º? 13º não é um salário a mais, gente. 13º é 1/12 a menos todo mês. É uma conta simples. Tá? Então por que você não recebe 1/12 todo mês a mais? Pronto. Quer ver outra coisa? Vamos pegar, por exemplo, horário de trabalho. Você é um profissional de TI. Tem vezes que você vai ter que trabalhar domingo de manhã. Tem vezes que você vai trabalhar terça, 2 horas da madrugada. Não, você não consegue ser contratado assim porque a CLT te trava. Então, a CLT no Brasil é um lixo. Como que a gente deveria regular nossas relações de trabalho? Como o mundo regula? Número 1, salário mínimo por hora. Regulação de remuneração por hora, número 1. Número 2, regulação de jornada. Você não pode trabalhar, sei lá, 24 horas por dia sem folga. Não, você tem que ter uma regulação de jornada e uma regulação de folga mínima. É isso. O mundo inteiro faz contrato de trabalho. O Brasil faz CLT. Resultado, as melhores mentes do Brasil vão para fora e quem tá aqui dentro ainda escolhe sair da CLT.
4: E aproveitando só pra gente terminar, é escala 6-1,
3: sim,
4: né? Se é contra, a favor. E essa retirada do caráter de urgência da votação, você acha que foi uma jogada política, claro, do governo?
3: Gente, escutem só, escutem só. O governo Lula não vai magicamente tirar um dia de trabalho seu, te dar um dia de folga e manter o seu salário. Isso não existe. Isso não existe. Ah, então você é a favor da escala 6-1? Não. Escala 6-1 é uma porcaria. É uma merda. Escala 6-1 é horrorosa. Dito isso, como você acaba com a escala 6-1? Com concorrência, com indústria, com trabalho, com qualificação. É assim que você acaba com a 6-1. Não com uma PEC mágica da Erika Hilton, que é uma fantasia que viaja que a gente vai conseguir terminar com ela, porque nós não vamos. Eu vou dar um exemplo pra você. Uma pessoa que trabalha até 50 horas semanais, isso é dado de pesquisa, tá? Ela, a partir das 50 horas, ela começa a cair sua produtividade. O mundo, então, regula para você ter menos de 50 horas semanais de trabalho. 48, 46. No Brasil já é 44. Tudo bem. Eu tenho duas opções. A primeira opção é te falar real. A segunda opção é você ser populista. Vamos supor que você tem uma loja no Brás. A sua loja abre de segunda a sábado. É você e mais um funcionário. Aí proíbem a escala 6-1, proíbem 44 horas semanais. Você só tem duas opções. Um, você manda o teu funcionário embora e contrata outro na informalidade, que ele vai trabalhar o dia que esse formal não vai trabalhar. Dois, você fecha a tua loja no sábado e aí os grandões vão gostar, as lojas do shopping que tem dezenas de funcionários vão gostar, porque é menos concorrência naquele dia. Ou três, você quebra. Porque o empresário brasileiro, isso também não é da minha cabeça, isso é dado do Sebrae. O empresário brasileiro ganha em média R$5.000, tá? Quando você fala de empresário, não tô falando do dono do pão de açúcar. Tô falando de você que tem uma padaria, você que tem uma lojinha de roupa, você que tem uma mercearia, você que tem uma quitanda. Você ganha em média R$5.000, R$6.000, R$7.000. Você não tem margem para contratar mais gente. Quem tem? O grande. Então, o fim da escala 6-1, desta forma, privilegia as multinacionais e atrapalha o pequeno empresário, irmão. É uma realidade que nem a galera que se diz de direita, a galera do PL, vai falar isso para você. Mas é a realidade. Quer acabar com a escala 6-1? Traga indústria, qualifique a mão de obra e modernize a CLT. É isso.
5: Palavras de Arthur Duval, senhoras e senhores. Por favor, Batista.
4: Oi. Oi.
5: Quando a gente disse que o Arthur Duval estaria entre nós, algumas pessoas ficaram bem animadas, não?
4: Bem animadas.
5: E mandaram até mensagem pra gente. Inclusive, uma dessas mensagens foi em relação aos vídeos que o Arthur Duval já participou. Mini Ruth, você já viu ele contra 20 outras personalidades?
2: Ai, eu já vi.
5: Sim. Esses vídeos são maravilhosos. 30
4: contra 1.
5: Foi babado.
4: Eu vi uns que é
5: 20 contra 1.
4: Não, mas o mais famoso é 30 contra 1.
5: Você participou de muitos, né?
3: Participei, acho que de 3 ou 4.
4: Ele é um especialista. Então, nós vamos perguntar aqui pro Arthur a opinião dele, quem venceria esses debates. Ele que é um especialista no 30 contra 1. Mini Ruth, pode fazer o primeiro.
2: Um caminhão versus 30 bolsonaristas.
3: Nossa, com certeza o caminhão ganharia. Vencer bolsonaristas é a coisa mais simples do mundo, velho.
4: Um CLT versus 30 esquerdistas.
3: Com certeza o CLT, velho, porque o CLT tem a experiência e ele tá tentando fugir dessa regulação horrorosa.
2: Uma conta de bar contra 30 feministas.
3: Nossa, essa é boa, hein? Não sei, quem sai ganhando nessa é o Caio Castro.
4: Né? Ah, é? Você é Tim Caio Castro, você?
3: Eu
4: ou não?
3: Não, eu sou meio escroto, né? A galera fala, você é escrotão, mas eu sou ainda moda antiga.
5: Você
3: eu
5: busco
3: em casa, levo em casa, pago conta, fico gadeando. Porque tá, eu acho que a mulher tem que ser conquistada. Deixa eu
5: te falar, a nomenclatura disso pros dias atuais é beta. Você
3: pode
5: é
3: um me chamar de beta. Eu sou um gado da mulherada.
5: Gado. Não, mas eu te entendo que eu também sou assim, mas eu faço só com a minha mulher, tá, Chulo?
4: Entendi.
5: Então, vai, próximo.
4: Atenção, um Arthur Duval versus 30 ucranianos.
3: Puta, aí eu perco na hora. Se eu vejo uma, eu já fico louco. Imagina 30.
5: Mas você falou ucranianos ou ucranianas?
4: Ucranianas.
5: Ah, ucranianas.
2: Um Neymar versus 30 lesões.
3: Nossa. Pô, ele não tá ganhando nem de uma, né? Dirá de 30.
4: Um Ed Mota versus 30 rolhas.
3: Nossa, escuro de um bound down. A rolha ganha, cara. A rolha ganha.
2: Um Bolsonaro versus 30 Xandãos.
3: Ah, Xandão não precisa nem de 30. Você pode pôr 30 Bolsonaros contra um Xandão, que o Xandão derrota todos. Porque, infelizmente, pra derrotar esse projeto de ditador, que é o Alexandre Moraes, você precisa de pessoas com coragem. Não um cara que vai lá. Ó, isso aqui, se eu puder só me estender, vou lembrar duas coisas pra você, tá? Coisa número 1, 7 de setembro de 2021, Bolsonaro na Paulista. Esse presidente não mais respeitará, tá ok? As decisões do Alexandre Moraes, aí, pô. pede pra sair. Todo mundo, Dia seguinte, ele liga pro Temer. Ô, Temer, resolve aí, por favor, aí, pô. E aí ele faz uma carta pro Xandão, chamando ele de grande jurista e dizendo que são divergências, que ele falou besteira no calor do momento. Esse é o primeiro fato. Fato 2. Não, porque o Alexandre de Moraes, Bolsonaro na frente dele, cara a cara. Você não quer ser meu vice aí, pô? Então, seja homem. Eu tenho coragem de vir numa rádio e falar o seguinte, irmão. Eu só vou parar o dia que o Alexandre de Moraes estiver preso ou eu estiver preso. Um dos dois vai estar preso. Ou eu ou o Alexandre de Moraes. Então, ou o Alexandre de Moraes me prende, ou o nosso partido vai chegar ao poder e vai prender o ditador Alexandre de Moraes.
4: Ó, lembrando
1: bateu que na mesa, hein?
4: Essas são as opiniões de Arthur Val, o ex-deputado estadual pelo estado de São Paulo, também youtuber e também baterista, senhoras e senhores.
2: A imitação é muito boa, tá ok?
1: É, eu ia falar isso. O que mais me impressionou de toda a sua fala foi a imitação do Bolsonaro. Você poderia, de novo, por favor?
3: Ô, garoto, você aí tá pedindo demais aí, tá ok, pô? Põe uma rachadinha aí na mesa aí que a gente conversa aí, tá ok?
1: Muito bom. Ô, Arthur, queria fazer um momento fofoca. Diga. Pode ser?
3: Manda.
1: Um momento assim, vamos conversar de boa entre mim. Esquece a rádio, ninguém tá ouvindo a gente.
3: Irmão, se tem coisa se vazada quiser, é comigo mesmo, vai.
4: É. Não, não é coisa vazada. Eu tô vazada, gravando não. Os bastidores.
1: Pior que não, agora pode até tirar o som aí, Cuca. É o seguinte. Pô, você é fundador do Partido Missão.
3: Sim.
1: Tá com a pré-candidatura, a candidatura já do Renan.
3: Sim.
1: Em algum momento, vocês já discordaram, brigaram? Porque você traz muitas opiniões e essas opiniões vão atrair pessoas que concordam, pessoas que discordam. Mas no seu caso, com o Renan, vocês são amigos, vocês estão há muito, vocês têm uma banda juntos.
3: Sim.
1: Em algum momento já deu treta você?
3: Mas muito. É tipo que assim, o lance é o seguinte, cara. Quando você se sente parte de uma família, não é que as discussões não ocorrem, mas as linhas não são cruzadas. E existe uma coisa que é o seguinte, diferentemente de outros projetos, que são agremiações de projetos individuais, ali não tá cada um pensando no seu e de forma mercantil negociando como você vai individualmente ganhar sobre aquela relação. É como uma família mesmo. Nós todos estamos comprometidos com o projeto. Então, é uma coisa até bacana porque você não exige até aquelas formalidades que você tem com quem você é colega. Por exemplo, quando eu encontro o Renan, eu nem falo oi. Sério? Quando eu encontro o Kim, não tem essa. Oi, tudo bem? E aí, como é? Não tem essa. Ele é meu irmão, cara. Fala, é igual encontrar o Kim, igual encontrar meu pai, igual encontrar... É como se a gente tivesse o tempo todo junto. Eu não mando pra ele, bom dia, Renan, tudo bem? Não tem isso. Quando eu preciso de alguma coisa, eu já mando direto. Ô, meu, fala tal coisa, faz tal coisa. Porque é uma coisa muito forjada através de dificuldades, cara. É como se você tivesse estado numa trincheira durante 10 anos com um cara apanhando tudo quanto é lugar e de repente vocês veem um momento de puta, nosso exército tá ganhando. Não existem como eu falei, as formalidades e os ritos de coleguismo. Não existe isso. Né? Então, claro que a gente discorda. O MBL são várias pessoas pensando e cada um da sua forma. Né? Nós temos até jeitos pessoais muito diferentes. Só que a beleza da coisa é que todos nós estamos comprometidos com uma causa. Então, vou dar um exemplo. É que eu e o Renan, a gente é muito parecido, né? Em termos de comportamento. A gente é ousado, a gente gosta das mesmas coisas. Mas, por exemplo, o irmão do Renan, que é o Alexandre, ele é um cara bem diferente de mim. Né? E a gente se dá super bem. Você pega, por exemplo, sei lá, deixa eu pensar aqui, o Guto, por exemplo. O Guto é bem diferente de mim. E a gente se dá super bem. Então, é uma coisa diferente. E quem chega perto do projeto, quem cruza essa linha de chegar perto e conhecer a gente no pessoal, na convivência, cara, se encanta. Né? Tanto que, como eu falei, ao longo do tempo, cara, a nossa coerência, o nosso jeito de ser tem encantado cada vez mais pessoas.
1: E qual foi a briga mais boba que vocês já tiveram?
3: Cara,
1: foi por mulher?
3: Não. Mesmo porque nesse aspecto, não, a gente tem gosto parecido, sim. Nós dois gostamos de
4: ucraniano.
3: Não. A briga mais vezes que eu tive o Renan, inclusive eu vou zoar ele aqui, ó. Uma vez, uma vez eu tava devendo um dinheiro pra banda, né? A gente foi e fez um... Eu não lembro que era um ensaio no estúdio, tinha que pagar.
1: Fizeram uma rachadinha.
3: Lá. A gente teve que rachar um estúdio de banda. E aí veio um cara me cobrar, um cara lá do MBL me cobrar. Eu peguei e mandei o vídeo do Google. Pô, mano, o cara tá me cobrando aqui, ó. Vai se ferrar, pega da minha reserva, que tinha uma reserva lá e dei uma zoada. Mano, o Renan, ele tava no dia que ele tava estressadão. Entendi. Entrou na sala putaço, me xingou, bateu na mesa. A banda acabou, isso que lá. E saiu do grupo. Aí deu dois dias e ele voltou. Nada a ver, mano.
4: Você se considera da fatia honesta da direita. Você acha que na esquerda também existe essa
3: claro
4: fatia?
3: Claro que existem. Existe? Claro que existem. Existem muita... Eu conheço deputados, por incrível que pareça, eu conheço deputados que são até do PT e são honestos. né? É que as pessoas
4: são,
3: não,
4: até, são até,
3: é, eu vou, posso tá dar com nomes time aqui
4: de piada,
3: não, não, mas não é real. Eu vou dar exemplo pra você. Tem um cara que foi deputado comigo, deputado estadual, chamado Paulo Fiorillo. Eu tenho certeza que ele não rouba um centavo. É um cara honesto. Ele está dentro de um projeto criminoso de poder que eu optei? Está. Não porque ele está levando vantagens pessoais, mas porque ele acredita no projeto, infelizmente.
5: Partido, né? Político não define caráter de ninguém, tá? Isso é bom você lembrar quando você falar, ah, não, mas ele é de tal partido, ele com certeza é uma pessoa... Não define caráter de ninguém. Todo partido político tem seus representantes e confie naquele que você achar que realmente mereça a sua confiança, o seu, sim, voto. Agora, infelizmente, a gente vem chegando pro final do nosso programinha de meu Deus, mas não sem antes de agradecer a Arthur Duval.
3: Eu que agradeço.
5: E gostaria de saber, inclusive, quais são os próximos passos, porque, Arthur, você está inelegível até 2030, se não me engano. Sim. Depois de 2030, o que você vai fazer? Você vai querer voltar para esse mundinho da política?
3: Na verdade é o seguinte, eu posso pegar uma liminar e disputar esse ano, tá? A gente está decidindo ainda o que fazer, porque eu pessoalmente, me sinto muito mais confortável fora do mandato. Quando eu fui disputar o governo em 22, né, você vai disputar o majoritário, você tem mais chance de perder do que ganhar, e eu... Sem o mandato na mão, você não tem obrigação. Porque eu trabalhava de verdade, cara. Então tinha que ir lá e ficar na sessão e não sei o que lá. Eu, sem o mandato, eu fico muito mais livre pra viajar, pra construir o partido, pra fortalecer as bases, tudo quanto é estado, fazer live a hora que eu quero, vir nesse programa. E é o que eu gosto.
4: Ué, o Romário tá viajando, não sei o que você tá falando isso.
3: Posso falar, cara, tá se, lá, se eu tivesse nessa escola, eu tava... Né? Então a gente não sabe o que fazer.
5: Ganhando e sem delay, tá? É. Tá ganhando e chegar, cai na continha pois na hora.
3: É, cai na conta na hora. Agora, uma coisa que eu fico feliz é que o fruto do nosso trabalho, ele tá vindo muito maior do que a gente imaginou. Nós temos o partido, né? Muito antes do que a gente imaginou, a gente conseguiu o partido. Vamos disputar nossa eleição. Temos candidatos, pré-candidatos em todos os estados, né? O que foi um trabalhão, cara, de sei lá, pegar a pessoa, cumprir a cota feminina. Falamos, cara, meu, vem pro meu time, não tem fundo, não tem dinheiro, você vai brigar com todo mundo, mas vem pela causa. O cara, beleza. Né? Então, vamos ver, cara. Vamos ver o que vai acontecer depois.
5: Quantos
3: de outubro.
5: Quantos nomes, mais ou menos, envolvidos hoje no partido,
3: puta, Missão? Bicho, ó, nem sei dizer, mas não. São milhares. São, sim, milhares, são
5: e
3: milhares.
5: E candidatos?
3: É por aí, cara. Eu não vou saber te dizer, mas eu posso te chutar, tá, por volta de 2 mil pessoas.
5: Caramba,
3: é muita gente, bicho. Oh, é gente em tudo quanto é lugar do Brasil. O Brasil é enorme, cara.
5: É,
3: quando eu fui... Cara, assim, eu nunca tinha viajado o Brasil como eu viajei por conta da política. É impressionante como o Brasil não tem fim, velho.
5: É muito louco, muito louco. Mais louco ainda é pensar que o Sobremesa, esse programa de meu Deus, está recebendo nomes da política. E, por favor, Arthur... estendo o nosso convite a Renan, vamos, sim, adorar, sabe? A gente tentou tirar algum podre dele, mas não teve. Só que ele é bravo, normal. Todo candidato político é bravo.
4: Acabou.
5: Infelizmente acabou e a gente vai ficando por aqui, mas amanhã tem mais Sobremesa com mais Marcelo Batista.
4: Opa, até amanhã às 2 da tarde, Brasil.
5: Com mais Mini Ruth.
2: Isso aí, não se esqueça, amanhã tem Jogo do Brasil e você confere sempre aqui na TMC, hein?
5: Sim. E com mais Lucas Salles, um beijo, um queijo e fica agora com o link da TMC. Até amanhã. Tchau, tchau, pessoal.

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0: A primeira rodada da Copa já terminou com um grande vencedor. O participante do bolão que não entende nada de futebol. A maior edição da história do Mundial teve 75 gols em 24 jogos na primeira etapa aí dessa fase de grupos. Mais ou menos 3 gols por partida, a maior média desde 58, quando o Brasil foi campeão pela primeira vez. Tudo bem que lá na década de 50 tinha menos equipes, mas nem vidente ia apostar, por exemplo, nos 4-1 dos Estados Unidos contra o Paraguai, nem na Jordânia, marcando golaço. Teve técnico demitido, goleiro milagreiro que já é quase brasileiro. Depois de fechar o gol contra a Espanha, o Vozinha já passou de 13 milhões de seguidores no Instagram. 23 vezes a população do seu país, Cabo Verde. Portugal, Uruguai, Bélgica foram aquele que prometeram tudo, entregaram nada. Já o Brasil, Neymar continua fora, não se sabe quando chega, se chega, né? E pelo andar da carruagem, Alvarez, Haiti não deve ser mole, não.
1: Agora, nesse cenário que você traz aí, Mayara, imagine se o banqueiro sedutor Daniel Vorcaro fosse o treinador da seleção. Bem, ele certamente pagaria alguém para roubar um troféu da FIFA, o troféu de ouro da FIFA. Mas pensando em talvez ganhar o campeonato internacional, num outro quesito, ele mereceria ao menos um busto no Hall da Fama dos nossos heróis. Ao montar sua seleção da corrupção, o treinador Vorcaro é como um Zagallo. Estratégico, insistente e amplamente democrático. Em sua lista de convocados, craques beneficiados, direto ou indiretamente, aparecem ex-ministros do governo Lula. Um integrante da Suprema Corte do Brasil, candidato a zagueiro, defensor, que declarado suspeito, foi obrigado a se desconvocar. Os artilheiros de Vorcaro, garantidos assim na glória como no purgatório, já fizeram fama. Uma mulher que furou a barreira dos homens, com seus 139 milhões em ação. Na artilharia, também um pré-candidato amarrado em milhões para o seu filme Azarão. E o senador Nogueira, conhecido pelo drible da emenda do Master, íntimo do professor, com jantares de Marajá e viagens de Alibabá. A seleção de Vorcaro é tão diversa que não há quem reclame. Tem destaque na direita, destaque na esquerda. E pelo centrão, então, é só sensação. O mais novo convocado, em realidade, uma reconvocação de última hora, é o líder do governo, Jacques Wagner. Flagrado com cash, olha que ele tem approach e não anda de ferry boat. E para quem ficou de fora, calma, que já vai chegar a sua hora. A Copa promete, então faz o seguinte... 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
0: Olha, Varis, eu tenho que dizer aqui que... A sua habilidade com as palavras é uma coisa que eu ainda quero morrer e ter, sabe? Coisas que você quer fazer antes de morrer. Ter a habilidade
1: Obrigado,
0: do Alvarez
1: cara,
0: com as palavras.
1: Trina.
0: Mas, infelizmente, Deus me trouxe outras qualidades, como, por exemplo, de falar asneiras e baboseiras.
1: Infelizmente, Deus lhe deu várias qualidades maravilhosas, minha querida parceira.
0: E assim começamos este Link TMC. Vamos de enquete, Alvarez? A gente quer saber aqui, né? Já que falamos, né? De surpresas para você. Qual foi a surpresa da Copa de 2026 até agora? A gente teve dificuldade de achar só 4, tá? Porque teve muito.
1: Não, tem muito.
0: Né?
1: Tem
0: muito. Mas selecionei 4, tá, Alvarez? Pode ser? Vamos a elas.
1: Lá.
0: Cabo Verde versus Espanha? Cuca esqueceu. Boa. República Democrática do Congo e Portugal? Brasil e Marrocos? Egito e Bélgica? Essas são as opções.
1: Ah, você esqueceu da minha preferida.
0: Qual?
1: Vozinha.
0: Ah, então, eu tive que tirar o Vozinha.
1: Eu entendi que o critério era botar os jogos.
0: Era partidas.
1: Não, tá bom.
0: Exatamente.
1: Eu vou ficar com Cabo Verde e Espanha.
0: Eu também, que daí já inclui a história do nosso
1: do Vozinha.
0: Querido Vozinha. Também. Boa, votem lá pelo nosso... Bozinha.
1: Quantos milhões de seguidores ele tá agora, Maia?
0: 13 milhões. E Cabo Verde tem 560 mil habitantes. Pense, Alvareza, 23 vezes mais a população. E vocês querem saber da maior, já que estamos aqui? Vamos falar de fofoca? O Vozinha, solteirão de 40 anos, imediatamente começou a seguir 2 mil mulheres ali no Instagram. Dedinho nervoso, né, Alvareza?
1: Eu tenho uma questão importante.
0: É.
1: Você é uma dessas duas mulheres seguidas pelo Vozinha?
0: Eu, não. Ele não me seguiu. Eu só tô seguindo o Vozinha.
1: Ah, você virou seguidora do Vozinha.
0: É, claro. Não tive essa honra e deixa quieto também, que tá tudo certo. Não preciso de incômodo. Olha lá vai Bom, daqui a pouco eu apresento o Wilson Pedroso, que já tá por aqui. Mas vote lá na nossa enquete pelo YouTube TMC News ou também aqui pelo WhatsApp 11972211001. Bom, e vamos falar de média de gols nessa Copa, meu querido Alvarez. Quer dividir essa comigo? Vamos dividir, fazer uma rachadinha do bem aqui nessa nota?
1: Vamos fazer a rachadinha do Link. Vai lá.
0: Então vamos lá, olha. A primeira rodada da Copa já tem, né? Esse vencedor aí que eu falei, quem não entende nada de futebol tá ganhando bolão por aí a rodo. Aqui na TMC não é diferente. Opa, peraí. Vamos lá. E a gente teve mais ou menos aí 3 gols por partida. E isso é bastante coisa, né? É maior do que essa média aí, maior do que 58, quando o Brasil foi tricampeão. É aquela coisa que eu disse, a gente teve realmente menos, mais jogos, mas a gente teve algumas seleções que você nunca imaginaria que iam marcar, né? Por exemplo, a Jordânia. Mas eu não vou ficar falando tanto sobre isso. Vamos trazer quem entende do assunto para conversa, Alvarez?
1: Vamos.
0: Bora lá.
1: Cadê a rachadinha? Desistiu da rachadinha?
0: Desisti, depois eu te conto por quê. Bastidores.
1: Tá bom, me conta depois.
0: Depois te conto os bastidores por aqui. Não tá na linha ainda,
1: Buda? Quem é que a gente vai chamar, então?
0: Tá ajustando aqui o áudio, mas a gente tem o Haiti pela frente. Você confia no Brasil e Haiti, hein, menino Alvarez? Depois do Marrocos?
1: Haiti, não acho que não dá pra ter erro, não. Né? Só se virar um novo Cabo Verde, né? A gente fizer um 0-0 no Haiti. Achar que nós vamos tomar gol do Haiti... Vamos logo perguntar pro Leandro Boudaquian, que ele tá aí. Ele é o cara que sabe. Inclusive, vai falar pra gente, né, qual é o esquema aí. Ô, Leandro, tem novidade? O Ancelotti mexeu no time, deu alguma dica?
2: Tudo bem, Alvarez? Muito boa tarde. Boa tarde, Maiara, para quem está nos acompanhando aqui diretamente da Filadélfia, belíssima cidade da Filadélfia, aqui na Pensilvânia. O Brasil chega daqui a pouco, né, aqui pra... treinou em Nova Jersey. E curiosamente, né, um trajeto que a gente faz em 2 horas, vai, digamos, de terrestre, de ônibus, de carro, mas a delegação deve vir de avião, tá? Por conta de questão de segurança, né? A gente vai ter essa confirmação logo menos da chegada, vai ter coletiva do Ancelotti aqui, 18h45, 19h45, hora do Brasil, e aí talvez a gente consiga sanar essas dúvidas da mudança ou das mudanças que podem acontecer. Pintaram que o Brasil mudaria muito, viu, Alvarez? Mas não tô achando que vão ser tantas mudanças assim. Eu acho que na lateral direita vai jogar o Danilo. Imagino que no ataque o Matheus Cunha seja o titular e talvez mais uma mudança no meio campo. Não acho que mais do que 3 mudanças na equipe para enfrentar o Haiti amanhã. Lembrando que o Haiti, com o empate da Nova Zelândia na primeira rodada, é agora a pior seleção ranqueada dessa Copa do Mundo, né? O número 85 do ranking. O Brasil enfrentará, portanto... Na Copa do Mundo, das 48 seleções que participam no torneio, o Haiti tem o pior ranking, é o número 85. Diga lá.
1: Ancelotti é cabeça dura?
2: Muito. Muito. Daqueles italianos
1: que vai botar o Hendrick?
0: Eu ia perguntar isso.
2: Não vai botar o Hendrick. Não vai. Infelizmente, eu gostaria muito de te dizer o contrário, viu? Mas não vai colocar o Alvarez. Eu acho que talvez até no jogo, sim, tá? No jogo, eu acho que o clamor popular e... Até pelo desempenho brasileiro. Brasil, é isso aí. Desempenho brasileiro. O desempenho do time do Brasil, né? Eu acho que não vai ter como, né? Ele vai ter que botar o Hendrick pra jogar. E o Hendrick, na verdade, é aquele cara que talvez tire alguma coisa da cartola, né? A gente tá acompanhando aqui a primeira rodada inteira, que já foi finalizada. Hoje a gente começou a segunda rodada. Dos times que jogaram aí, o Brasil foi um dos que deixou a pior impressão. Então, ele vai ter que fazer alguma coisa, mas... É uma garantia dos jogadores mais experientes. O Danilo falou isso ontem, de que vai ser melhor amanhã. Então vamos torcer para que, de fato, seja melhor.
0: Agora, Boudaquian, ontem o Danilo, na coletiva, foi questionado, né, justamente sobre o Hendrick. Deu uma de bagre ensaboado ali, pelo menos penso eu, achei que ele deu uma de bagre saboado, falou que o menino tá com cabeça fresca, tá pronto pra entrar, que tá com... O que você achou ontem do que disse ali o Danilo? Enfim, não dá também para ir contra o técnico, né? Não dá para muito ir contra o Ancelotti, né?
2: Bom, tudo bem, Mayara? Bom falar contigo? Olha, eu gostei da entrevista do Danilo. Eu gostei, achei uma entrevista interessante. Quando a gente cobrava justamente isso depois do empate, um cara, né, experiente, um cara que tem uma vivência no futebol, por mais que não vive um bom momento, né? Foi convocado muito mais pelo que ele tem de ligação com o Ancelotti, que é um dos homens de confiança, e num grupo de 26, é bom você ter jogadores assim, né? Não tô dizendo que ele é uma porcaria que não pode ajudar. Não, ele pode ajudar, mas eu acho que ele tem muito mais esse perfil de liderança, e ele até deu ali, na minha opinião, tá? Quando ele fala do Endrick, ele até dá uma no Casemiro, né? Que o Casemiro deu aquela interpretação de que o Endrick não fazia parte do grupo, e o Danilo falou... Quando a gente senta aqui para falar, a gente tem que ter responsabilidade para a mensagem ser passada da forma correta. Então, eu gostei muito da postura do Danilo, né? E falou do Endrick, que é um cara que realmente ele faz a diferença. Nos treinos ele tem ido muito bem. A questão que fica só é o porquê, né? Que no jogo contra Marrocos, nem um minutinho do Endrick em campo, né? Num jogo que o Brasil estava mal, precisava ganhar. Só que eu acho que agora as coisas vão ser diferentes. Eu acho que essa semana toda, obviamente, chegou ao Ancelotti muita coisa, né? Ele testou o Endrick como titular, mas na verdade ele testou todo mundo, ele fez várias alterações em treinos, e ele tem por costume divulgar o time somente no dia do jogo, horas antes do time sair do hotel para ir para o estádio. Então somente amanhã ele deve divulgar a equipe para os jogadores, né? A equipe que vai a campo, né, de titular contra o Haiti.
1: Leandro, antes de você ir embora, tem risco do Endrick entrar e ser uma decepção? Você mesmo falou aí, o que ele tem na cartola. Ele tem realmente ou é só uma promessa que a gente sonha que vai se revelar?
2: Eu acho que tem, óbvio que tem, né, Alvarez? Assim, no futebol a gente imagina uma coisa, mas muitas vezes ela não dá certo. Só que, ao mesmo tempo, eu vejo que, assim, ele pode não estar bem tecnicamente, mas é aquele cara que não vai parar, não vai deixar de se entregar. E é o que faltou um pouco também para o Brasil, tá? Contra Marrocos, né? Especialmente nos homens de frente. Ele vai ter uma participação maior no jogo, mesmo não estando bem tecnicamente. Ele vai ser um cara que vai pentelhar o zagueiro, ele vai ficar o tempo todo como um pitbull atrás da bola, sabe? Quando tem aquele cara que vai ficar mordendo o zagueiro. Então, tecnicamente não estando bem, eu acho que animicamente e de vontade vai sobrar, né? Porque o Endrick é um garoto focado na profissão, é um cara que... Desde os tempos de Palmeiras, eu posso falar porque eu cobri o Palmeiras nessa época, eu vi o crescimento dele. O cara que tá totalmente... Ele é totalmente voltado pro futebol. Então eu imagino que por mais que tecnicamente ele não esteja bem, vontade não vai faltar. E é o que, né, faltou um pouco aí nessa primeira partida contra Marrocos.
0: Ah, é verdade, eu lembrei que
1: Leandro,
0: o Danilo...
1: já pegou Uber aí na Filadélfia? Tem Uber aí?
2: Já, pegamos um hoje. Um marroquino,
1: toca
2: inclusive.
1: Toca a buzina aí.
0: Não, peraí, calma, tem tempo ainda, dá uns segundinhos. Eu só queria fazer uma última pergunta. Eu queria só fazer uma última pergunta pro Buda aqui, que é a seguinte.
1: Pegar logo Uber,
0: você já comeu
1: partir.
0: O cachorro quente aí, provavelmente, na Filadélfia. Qual que é o melhor? O de Osasco ou o cachorro quente americano, o hot dog americano? Fala pra mim.
2: É interessante essa pergunta. Eu até poderia abrir um concurso aqui pra gente fazer uma votação, ô Mayara, mas o que pega aqui é aquele lanche da Filadélfia, né? É o Philadelphia Steak. Que é uma carne desfiada num pão sem miolo, que eles fazem uma baguetona, tira o miolo e aí recheia com essa carne que tem queijo. É uma coisa maravilhosa. Esse é o verdadeiro prato da Filadélfia. O dogão de Osasco é bem tradicional, mas aqui é o Philadelphia Steak, né, que eles falam, que tem tudo quanto é lugar. Carne desfiada com molho e a baguete sem o miolo do pão, maravilhoso, ô Mayara. Muito. Aliás, vou levar um pra vocês, se vocês quiserem.
1: Não levei fé não, Mayara. Levei fé não. Vai levar e trazer no...
2: É bom, hein, Alvarez? É bom, hein?
1: Tudo velho, não. É? Eu acho que eu tô preferindo o dogão de Osasco, cara.
0: É mais fresquinho,
1: mas
0: né?
1: Vai lá. Cuidado pra não comer amanhã, hein, antes do jogo, esse negócio aí que pode
2: não,
1: ser...
2: Não, amanhã é refeições light. Amanhã é refeições saladinha, suquinho, porque aí depois do jogo, quem sabe? Mas tem uma lei que aqui tudo fecha às 11 da noite, não tem nada aberto depois das 11. Então o jogo vai acabar pra gente aqui pra lá da meia-noite. Vamos ter que se virar com o que tem por aqui, Alvarez. Vamos ter que preparar nossa janta antes de ir pro estádio.
1: Boa.
0: Muito bem. Valeu. No concurso eu voto na carne louca de
2: Tipo uma carne louca.
0: É uma carne louca,
2: exatamente isso aí. Bom voto, viu, Maíra? Bom voto.
0: Obrigada, viu? Beijo pro Sebo daqui, até a próxima.
1: Valeu.
2: Beijo, gente. Boa sequência pra vocês aí. Valeu.
0: Valeu. Agora sim, cadê a buzina? Ah, agora sim. Primeiro bloco da Rádio Uber, vamos lá. 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
5: 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Gente, hoje no quadro Roda de Conversa, vamos colocar no ar o áudio enviado pelo motorista parceiro da Uber, Paulinho, de Minas Gerais. Ele deu um pitaco na escalação da seleção brasileira. 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
7: Fala, galera. Abraço, pessoal da rádio aí. O que vocês acham do Fabinho no lugar do Casemiro? Casemiro foi muito mal na estreia. O Fabinho entrou no segundo tempo muito bem. 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Tem uma postura física boa, corredor. O Endrick correndo ali por fora, que ele é mais baixinho, mas é veloz. Mas eu acho que o Rayan ali de centroavante daria muito bem com esse ataque. Que aí poderia entrar o Vini Júnior, entrando às vezes de falso 9, Rayan mesmo de falso 9, o Rafinha ali rodando na meiuca, ia ter muita fácil pra chegar no gol.
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0: Já de volta por aqui para falar que a nova fase da Operação Compliance Zero mira Jacques Wagner, líder do governo no Senado Federal. Segundo investigações, ele teria se beneficiado de um apartamento avaliado em R$2,5 milhões em troca de favores políticos. Agora é hora do Igor Damasceno trazer mais detalhes direto de Brasília.
8: Ei, Mayara, boa tarde a você, também ao Alvarez, boa tarde a todos que nos acompanham. 18 mandados de busca e apreensão foram cumpridos por agentes da Polícia Federal nessa nova fase da Operação Compliance Zero. Os mandados foram cumpridos aqui em Brasília, mas também nos estados da Bahia e de São Paulo. A operação foi deflagrada a mando do relator do caso Master, ministro André Mendonça, do Supremo Tribunal Federal, e mira principalmente o líder do governo no Senado, que é o senador Jax Wagner. De acordo com as investigações da Polícia Federal, o senador estaria utilizando a influência política para obter, trazer vantagens ao Master e Daniel Vorcaro, além dos seus aliados. Entre eles está também o ex-sócio de Daniel Vorcaro, Augusto Lima, que também foi alvo dos mandados de busca e apreensão na manhã desta quinta-feira. De acordo com as investigações, Jax Wagner teria vantagens econômicas por ajudar ao Master politicamente. Estou falando de um apartamento em Salvador, avaliado em R$2.400.000. Também estou falando de um ingresso que ele conseguiu em Los Angeles, nos Estados Unidos, que custou algo em torno de US$68.000. Durante os mandados, os agentes ainda encontraram 33.000 euros e cerca de US$4.000 em endereços ligados a Jax Wagner. Até o momento, o líder do governo não se pronunciou sobre o assunto. Claro que esse assunto, esta nova fase da Compliance Zero, acabou respingando no meio político aqui em Brasília. O presidente do Senado Federal, Davi Alcolumbre, falou em torno dessa nova fase da operação. Vamos ouvir.
9: A gente precisa ter a compreensão que esse mantra que todo mundo é culpado até que prove que é inocente está errado no Brasil. Está errado com a história da democracia brasileira, porque todo mundo tem que ser inocente até que prove o contrário. Então, portanto, meu apoio, a minha solidariedade integral a um colega senador da República, e eu tenho a convicção que no decorrer do processo as verdades do senador Jax Wagner virão à tona e elas serão comprovadas e um dia elas serão julgadas. E é lá nesse dia que a pessoa pode ser condenada ou inocentada.
8: Bom, apesar do distanciamento de Alcolumbre e do presidente Lula, como vocês puderam observar, o presidente do Senado acabou defendendo Jax Wagner, disse que ele é inocente até que se prove ao contrário. Quem também confia na inocência do líder do governo é o ministro da Fazenda, Dario Durigan. Vamos ouvir.
10: Eu tenho aqui uma relação institucional e profissional com o líder Jax Wagner muito boa. Eu confio no Jax Wagner e acho que ele vai ter oportunidade e espaço para se defender nesse processo. Eu não conheço os detalhes do caso.
8: Bom, oficialmente as pessoas estão defendendo e confiando em Jax Wagner, mas eu trago para vocês informações de momento que eu consegui nos bastidores. Parlamentares, eu consultei parlamentares, e são parlamentares da base governista. Eles me disseram que o melhor, neste momento, é afastar Jax Wagner da liderança do governo. Esses parlamentares me disseram que a base já estava insatisfeita com Jax Wagner já há algum tempo, porque ele acumula derrotas ali no Senado Federal. Entre elas, uma derrota histórica, a rejeição do ministro Jorge Messias ao cargo de ministro do STF. Desde quando isso aconteceu, o nome de Jax Wagner já é meio polêmico ali entre a base governista. Agora, os parlamentares aliados de Lula temem que essa nova fase da Operação Compliance Zero acabe sendo utilizada pela oposição ao presidente como desgaste político a 4 meses da oposição, da eleição. Então, o melhor a se fazer, segundo me disseram esses parlamentares, é afastar Jax Wagner da liderança do governo e, com isso, minimizar os respingos dessa nova.

0: fontes indicando que talvez já tenham percebido que está na hora de tirar ele do cargo de líder do governo. Queria ouvir o nosso comentarista político, Wilson Pedroso, que está no estúdio. Boa tarde, Wilson.
1: Alvarez, boa tarde, Maiara, boa tarde quem nos acompanha aqui na, no link TMC. Eu não acho que é camaradagem não, Alvarez, eu acho que é sobrevivência, porque o Alcolumbre...
0: É o que eu quis dizer em outras palavras.
1: É isso, é porque o Alcolumbre está passando a mesma coisa que Jacques Wagner passou hoje, porém...
0: E o Hugo Mota foi citado.
1: Não, e o Hugo Mota foi citado e outros. Eu digo que vocaram, ele tem que ganhar uma medalha da paz mundial, porque ele conseguiu aqui no país acabar com a polarização. Ou seja, ele juntou a direita, juntou a esquerda, juntou o centro, juntou o céu e juntou a terra. Ele conseguiu o que nós estamos há 10 anos tentando conseguir, que é acabar com essa polarização. Ele conseguiu. Porque o mundo político, eu vou falar uma coisa forte, existe preço e existe valores. Vocaro encontrou quem tinha preço e não quem tinha valores. Que valor é valor ético. Preço é money. É um convite de 68 mil reais. É uma amante, uma menina do job. Ah, você gosta de mulher? Vou te arrumar uma mulher. Você gosta de dinheiro? Vou te arrumar dinheiro. Você gosta de...
2: Você quer fazer um filme? Tô dinheiro pro seu filme.
1: Você gosta de andar de jatinho? Vai andar no meu jatinho. E eu não sei, eu digo que na política, eu não sei o que passa na cabeça, porque o político adora dar um rolê de jatinho de outras pessoas. E eu vou falar uma coisa que é importante. Jair Bolsonaro não andava. E não tô defendendo Jair Bolsonaro, né? Eu tô falando que existe político. Jair Bolsonaro nunca aceitou andar em voo de jatinho que não fosse ou voo comercial ou fosse jatinho da FAB. Eu conheço um também, que é fora do radar, mas eu vou colocar, Geraldo Alckmin. Durante 10 anos, ele não aceitava andar de jatinho, não ia de helicóptero em eventos particulares, ia com carro próprio. Mas voltando, Jacques Wagner. 50 mil dólares, aí, o repórter, nosso amigo aqui, qual que é o nome dele?
2: O Igor Damasceno.
1: O Igor Damasceno falou que foi encontrado 8 mil dólares. Eu tenho informação que são 49 mil dólares que foram encontrados na casa de Jacques Wagner. Ele mora numa casa, ele deve morar, acredito, num apartamento ou numa casa funcional pelo cargo de senador. Pelo cargo de senador e líder do governo. Ninguém paga coisa em dólar aqui no Brasil. Não tem por que ter 50 mil dólares dentro de casa. Ele poderia ter, olha, tenho aqui na minha casa em Salvador, porque a gente faz muita viagem pro exterior, e eu guardo uma reserva. 50 mil dólares não é uma reserva, mas eu guardo uma reserva. Mas em Brasília, que é um local funcional, um local de trabalho, não tem por que ter. Segundo, Alvarez, você gosta que você fala sempre para ser um pouco mais curto. A defesa que o Alcolumbre fez hoje foi a mesma defesa que Jacques Wagner fez na terça para o Alcolumbre, por conta da reportagem que saiu na revista Veja. É o sujo falando mal lavado.
0: O nome disso é minha camaradagem.
1: Avó. Hã?
0: Nós estamos concordando. O nome disso é camaradagem.
1: E tem o ditado que minha avó dizia, é o sujo falando mal lavado e os dois se protegendo. E os dois se protegendo com todo o respeito ao cargo de presidente do Senado, líder do governo. E para encerrar, eu tenho uma apuração que o próprio presidente Lula deve chamar hoje Jacques Wagner para conversar e deve pedir para ele se afastar da liderança do governo do Senado.
2: Faz sentido.
1: Vai muito do encontro que o Igor Damasceno falou.
0: Faz todo sentido.
1: Mas tem informação que o presidente Lula, ao final do dia, vai chamar o Jacques Wagner e deve pedir para ele se afastar da liderança do governo no Senado.
2: Muito bem. Bom, a gente agora vai trazer uma notícia triste, né, Alvarez? O Carlos Alberto Parreira está internado na UTI do Hospital Samaritano Barra, no Rio de Janeiro. Está com inflamação pulmonar e se respirando com ajuda de aparelhos.
0: Uma pena.
2: Né? A gente já
0: Técnico campeão de 94.
2: Campeão de 94, ele foi auxiliar técnico também do Tri, né, Alvarez? A gente estava vendo um
0: pouquinho da história dele também. Copa de 70, uma grande história de serviço à seleção brasileira, impecável.
2: Exatamente, ele que está com 83 anos, a gente traz mais informações com a Rebeca Renzi, direto do Rio de Janeiro. Fala, Rebeca.
3: É isso mesmo, o ex-técnico da seleção brasileira de 83 anos está internado no CTI aqui do Hospital Samaritano Barra, na Barra da Tijuca, zona sudoeste do Rio. De acordo com o último boletim médico divulgado, ele respira com auxílio de aparelhos e apresenta um estado de saúde estável. Ele teve um

0: quadros de inflamação pulmonar e ainda não há previsão de transferência para um quarto. Apesar disso, ele já está respondendo bem aos antibióticos, de acordo com informações que recebemos, e deve ser extubado entre hoje e amanhã. Ele convive desde 2023 com um linfoma de Hodgkin, um tipo de câncer, né, que afeta o sistema linfático. Mas desde 2025 ele está em estado de remissão desse câncer. Então, essa internação não tem a ver com o câncer e sim com essa inflamação pulmonar. Ele marcou a história do futebol como técnico, né? Como vocês comentaram, do tetracampeonato em 1994. Além disso, ele atuou como técnico da seleção em outros grandes títulos, para além, né, da Copa do Mundo. Ele também, no tricampeonato, em 1970, ele era o preparador físico da seleção brasileira. Então, assim, nada mais sentimental do que ele estar nesse estado em plena época de Copa do Mundo. Segundo a CBF, ele atuou e participou de mais de 177 jogos da seleção, na maioria deles, uma vitória. Ele então está para ser extubado entre hoje e amanhã, está respondendo bem ao tratamento de antibióticos e está em estado estável de saúde. A família agradece toda a preocupação dos fãs, o carinho que tem recebido e espera que tudo se resolva o mais rápido possível. A filha dele, inclusive, mora na Flórida e veio ontem para aqui para o Brasil, para o Rio de Janeiro, para acompanhar o pai de perto nesse momento tão difícil.
1: Rebeca,
0: Volto com
1: rapidinho,
0: vocês.
1: uma pergunta rápida. Você tem notícia de quando é que ele começou a ficar nesse estado? Se ele chegou a acompanhar o outro jogo do Brasil? Ou se já estava se sentindo mal antes? Desde quando?
0: A informação que a gente tem é que essa semana, né, foi quando ele teve a piora. No jogo do Brasil, a gente não tem certeza se ele chegou a acompanhar já com algum problema, de repente já do hospital. Mas assim, o fato é que ele estava em remissão do câncer, então, quanto isso, a
1: Tá
0: família
1: certo.
0: consegue ficar tranquila, mas tem esse caso de inflamação pulmonar, infecção.
2: Obrigada,
1: Obrigado, Rebeca.
2: Rebeca. Realmente uma pena, é um grande nome, né? Foi a primeira Copa que eu acompanhei mesmo, enfim, denunciando aqui a minha idade. A gente deseja melhoras, né, e conforto à família nesse momento difícil. Bom, e daqui a pouquinho, você confere aqui no link TMC. Deputado do Rio de Janeiro envolvido com o terceiro comando puro. A gente também vai trazer um caso horroroso de Belo Horizonte, um estupro coletivo contra uma jovem. Mas agora é hora das notícias da sua região. 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
13: Muito bem, estamos aqui, né? Espaço local do Link TMC, né? Você escuta o Link TMC, as notícias do Brasil e do mundo, e agora, neste intervalo comercial, a gente chega com os principais fatos, as principais notícias. Eu lembro a você que daqui a pouquinho teremos um encontro do Pernambuco TMC, às 5 da tarde, eu, Júlio Andrade, comandando aqui o programa, e aí a gente vai trazer os principais fatos, as principais notícias. Hoje, programação é normal, porque não temos, né, durante a tarde, jogos da Copa do Mundo sendo transmitidos pela TMC, por isso que alguns dias a gente não está ali, né, atendo o nosso encontro. Mas aí hoje, tudo normal, a gente chega com os principais fatos. E aí, vamos ter uma entrevista, um bate-papo com o prefeito do Recife, o Vitor Marques. O prefeito vai falar, vai trazer as novidades sobre o ciclo junino, né? Período de São João. Hoje, por exemplo, tem show lá no sítio Trindade, Santana, abrindo aí oficialmente esta temporada junina do São João da capital pernambucana, o que é muito bom, porque a gente estava sempre acostumado ali, né, a ter essas, os shows, os grandes eventos no Agreste e agora também na capital pernambucana. Daqui a pouco a gente volta.
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1: Gente, o crédito é uma coisa boa ou ruim? O nosso papai financeiro, Thiago Godoy, vai responder. Bora ouvir.
2: Fala, motorista! Aqui é Thiago Godoy, o papai financeiro. Olha, tem uma coisa que muita gente faz quando o mês aperta. Tenta ganhar fôlego empurrando uma parte da conta para depois. E eu entendo, às vezes parece a única saída naquele momento. O problema é quando isso deixa de ser uma exceção e vira rotina, porque aí você não está mais resolvendo um aperto. Você está criando um ciclo. Todo mês fica uma parte para depois, depois vira mais uma parte e quando você percebe, já começa o mês tentando pagar o atraso do mês anterior. O ponto aqui não é tratar o crédito como vilão. Crédito pode ajudar quando existe planejamento. O perigo é usar crédito como complemento da renda, como se ele fosse dinheiro disponível. Então, eu quero te sugerir aqui um exercício simples. Você vai olhar hoje as suas contas, identificar se existe algum valor que você vem empurrando de um mês para o outro. Você vai anotar qual que é esse valor e há quanto tempo isso acontece. Quando você enxerga o padrão, fica muito mais fácil para ele parar de se repetir.
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3: 14 Maris. Mandados de busca e apreensão foram cumpridos durante a operação da Polícia Civil e do Ministério Público nessa quinta-feira. A ação pretendia investigar a relação de deputados da Alerj, que é a Assembleia Legislativa do Estado do Rio de Janeiro, com a segunda maior facção criminosa do Rio. Vamos conversar com a Érica Levigard, que tem os detalhes dessa operação. Boa tarde, Érica.
4: Oi, Alvarez, boa tarde para você, Mayara, para todo mundo que está acompanhando a gente. Mais de 341 mil reais foram apreendidos na residência de Valseasa, que é um deputado estadual, um dos alvos dessa operação em conjunto, né? Operação da Polícia Civil aqui do Estado do Rio de Janeiro e também do Ministério Público do Rio, como você disse, que objetiva, né, identificar pessoas que tenham, né, agentes públicos em relação com o Terceiro Comando Puro, que é a segunda maior facção criminosa aqui do Rio de Janeiro, logo atrás do Comando Vermelho. Além de Valseasa, o ex-vereador do Rio, Ulisses Marins, e o ex-assessor de Valseasa, o Michael Johnny Viana de Azevedo, também foram alvos dessa operação. Michael Johnny, que inclusive foi preso junto com Suelen Silva dos Reis, conhecida como Suelen Bacana. Eles foram presos em flagrante por posse ilegal de arma de fogo durante essa ação desta quinta-feira. Os agentes também apreenderam 5 armas, aparelhos celulares, computadores, dispositivos também que têm dados armazenados e também diversas munições. Essa ação, né, que é uma ação também que é recente, né? A gente já teve outras ações recentes para verificar o envolvimento de deputados estaduais com facções criminosas aqui do Rio de Janeiro. Uma delas, inclusive, identificou, né, uma relação de Rodrigo Bacelar, presidente da Casa, presidente da Alerj, com o Comando Vermelho. Ele, inclusive, foi preso nessa operação. O ex-deputado também, Diego Raimundo dos Santos Silva, conhecido como TH Joias, também foi alvo de uma operação da Polícia Federal por obstrução de justiça, organização criminosa e suposto vazamento de dados à facção criminosa Comando Vermelho. Outra apuração da PF também levou à prisão do deputado Thiago Rangel, que teve o nome ligado a um suposto esquema de desvio de recursos públicos da educação aqui no estado do Rio de Janeiro. Volto com vocês, Mayara e Alvarez.
3: Valeu, Érica.
5: Obrigada. Só para dar um dado,
3: Érica,
5: aqui.
3: A gente fica... Fala, por favor. Eu só ia dizer o seguinte, Mayara, eu espero não ver o dia que essa casa aí, a Assembleia do Rio, vai ser tomada, que vai ser realmente, vão assumir que essa casa foi tomada pelas facções, porque a gente só vê aumentar e aumentar o envolvimento desses deputados com facções. Isso faz todo sentido imaginar que há um sistema de chantagem, que é o perfil do traficante, é o perfil do miliciano chantagear, extorquir, que vai envolvendo cada vez mais os deputados do Rio, a um ponto que a gente está vendo que está acontecendo com o governo do estado do Rio, que hoje nem governador tem, bom, tem um improviso de governador, e quantos já foram presos e quantos serão presos em nos próximos tempos. Mas, por favor, Mayara, com sua informação.
5: Eu ia trazer aqui que em 2024, a Polícia Federal, em 2024, tá? Fez um levantamento que mostrou que pelo menos metade dos deputados da Alerj tem ligação com o crime organizado, sejam as milícias, sejam os traficantes. Inclusive, um agente da Polícia Federal que participou desse levantamento falou assim, olha, as demandas da população em geral ficam em quinto plano, pois não rendem dinheiro. Enfim, acho que o Wilsinho queria falar alguma coisa também sobre esse caso.
6: Eu acho assim, primeiro, nada diferente do que a gente já viu na história do filme Tropa de Elite. Mas... Eu marquei aqui só pra gente lembrar alguns nomes. Chiquinho Brazão, preso pelo assassinato de Marielle.
5: Sim.
6: Rodrigo Bacelar, ex-presidente da Assembleia, preso por vazar informações do crime organizado. Cláudio Castro, governador. Duas operações, a última por repassar dinheiro dos aposentados a Vocaro, Banco Massa. Ou seja, a gente já conhece essa história de filme e
3: tá
6: de vida real.
3: Não,
6: eu tô lembrando...
3: Se você quiser, você vai ficar falando até o final do nosso programa.
6: Não, se você quiser, eu até levantei aqui. Quantos governadores presos? 1, 2, 3, 4, 5. Rio de Janeiro teve 5 governadores presos ao longo desses últimos anos.
5: É isso. É gente pra caramba. Bom, a gente agora vai dar um caso chocante, horroroso, escabroso, de um estupro coletivo que mobiliza a Polícia Civil de Minas Gerais. Uma jovem de 17 anos teria sido vítima de abusos em Contagem, na Grande BH. Assunto para Mariana Reis. Fala, Mariana.
4: Horroroso mesmo esse caso, né, Mayara? A Polícia Civil de Minas Gerais está investigando essa denúncia de estupro coletivo que envolve adolescentes. Teria ocorrido no último sábado aqui em Contagem, na região metropolitana de Belo Horizonte. A vítima dos abusos, como você trouxe, tem 17 anos, assim como os supostos estupradores, também são todos menores de idade. De acordo com o boletim de ocorrência, 8 adolescentes estavam reunidos na casa da vítima, que convidou para esse encontro na ausência dos pais dela. Então, esses jovens estavam consumindo bebidas alcoólicas e essa jovem acredita que ela tenha sido dopada, porque ela afirma ter perdido a consciência rapidamente e quando ela acordou, ela já estava sem roupas, sendo então vítima de abusos por 3 ditos amigos. Um quarto adolescente e amigo de infância dessa vítima, depois, por aplicativo de mensagens, admitiu ter também participado. E nessa troca de conversas, ele disse, inclusive, não achar certo, mas ele justifica, abre aspas, com álcool na cabeça, a gente nem percebe o que está acontecendo. Fecha aspas. Então, com esse registro da ocorrência, a jovem recebeu atendimento médico. A Polícia Civil abriu essa investigação, mas não dá mais detalhes sobre o caso, justamente porque todos os envolvidos são menores de idade, e disse apenas por enquanto que eles estão sujeitos a medidas socioeducativas. Maiara e Alvarez.
5: Só para lembrar, tá, gente? Lembrar uma coisa. Quando a mulher está bêbada, mesmo que ela diga sim, é não. Entenderam? Tá? E não sou eu que tô falando, é a lei. Mulher bêbada, mulher que não está nas suas faculdades normais ou que usou algum tipo de droga, nem que ela queira, você vá, tá? É só pra avisar os desavisados aí que mulher que está embriagada, até o sim é não, tá? É, fica aqui o conselho. E vamos então para mais um bloco da nossa Rádio Uber.
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1: 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Ouve aí como ficou. 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
7: Já de volta por aqui, agora a gente vai falar de mais uma etapa da Operação Compliance Zero. Aliás, vamos voltar a falar sobre isso, né? Que foi deflagrada nesta quinta. O principal alvo desta vez é o senador Jax Wagner. Ele ocupa ainda, né? O Wilson falou que isso pode mudar ainda hoje, mas ainda é líder do governo Lula no Senado Federal. O ministro do STF, André Mendonça, autorizou 18 mandados de busca e apreensão. E as investigações ocorrem agora na Bahia, São Paulo, Distrito Federal e, claro, né, como Compliance Zero, apuram, na verdade, supostas fraudes relacionadas ao Banco Master. Também os vínculos, né, do ex-banqueiro Daniel Vorkário e a suposta participação de um parlamentar no esquema. Para entender agora, né, os próximos passos disso tudo, a gente conversa com um advogado criminalista ao vivo aqui, o André Lozano. André, obrigada por estar aqui com a gente na TMC. E eu queria primeiro saber que tipo de prova a Polícia Federal, nesse momento, tenta encontrar quando faz, né, quando cumpre esses mandados de busca e apreensão. Boa tarde para o senhor.
8: Boa tarde, Mayara. Tudo bem? Na verdade, a Polícia Federal ela busca uma série de provas que podem ser conversas em celulares, documentos que comprovam transferências, pode ser dinheiro vivo, como foi achado hoje no caso do Jax Wagner, e também arquivos de computador que podem ser muito importantes para elucidar os fatos. Hoje, muitas das coisas que as pessoas têm, muitas das provas que são angariadas em investigações, estão nesse aparelhinho aqui pequenininho, no celular. Então as pessoas elas acabam se esquecendo que estão discutindo questões ilegais e falam com uma certa naturalidade sobre as práticas que elas fazem, como aconteceu, por exemplo, com o celular do Daniel Vorkário.
9: Doutor, aqui é Rodrigo Alvarez. Você mencionou aí 55 mil dólares encontrados na casa, no endereço próprio, né? E depois na Bahia, mais 33 mil euros encontrados também em endereço ligado ao senador Jax Wagner. A pessoa pode ter dinheiro, né? Não está escrito lá na lei que você não pode ter cash, dinheiro é para ser usado. Mas o que isso pode configurar? Como é que um,

0: um processo vai levar em consideração esse volume que chega perto de R$ 500.000 mantidos em casa por um senador da República?
1: Rodrigo, como muito bem colocado pelo senhor, as pessoas podem ter dinheiro em casa, isso daí não há nenhum problema. Só que de fato existe algo que é razoável e algo que não é razoável. Veja só, se eu estou planejando uma viagem, por exemplo, para os Estados Unidos ou para a Europa, é normal que eu tenha uma certa quantidade de euros ou de dólares para levar comigo nessa viagem para custear despesas. O dólar, essas moedas também muitas vezes elas são utilizadas como investimentos de segurança. Então, para momentos de instabilidade econômica, se tem uma certa quantidade de euros ou uma certa quantidade de dólares para garantir investimentos. É normal que o euro ou o dólar, que são moedas fortes, se valorizem. Só que isso dentro de um limite de razoabilidade. Antigamente, era comum que as pessoas guardassem o dinheiro, que a gente costumava dizer guardar o dinheiro debaixo do colchão. Hoje, isso não é mais tão natural. As pessoas, elas costumam utilizar muito mais o sistema bancário. Lógico, pode-se guardar dinheiro em casa, não há nada de ilegal nisso. Poderia guardar milhões ou até bilhões de dólares ou de reais, se assim desejasse. Só que é estranho. E quando a gente fala de questões relacionadas a corrupção, a lavagem de dinheiro, nós falamos muito do dinheiro em espécie. E por isso, óbvio, o dinheiro que foi encontrado hoje nos endereços ligados ao Jacques Wagner, de forma nenhuma eles provam que o Jacques Wagner está envolvido em algo ilegal. Mas é um indício, é um indicativo de que pode ser que ele esteja envolvido com algo relacionado à corrupção, à lavagem de dinheiro ou até outros delitos. Óbvio, é muito cedo para falar qualquer coisa, para falar, olha, de fato, Jacques Wagner está ou não está envolvido, mas levanta-se suspeitas, até porque nos dias de hoje dificilmente nós andamos com muito dinheiro no bolso. A maior parte do nosso dinheiro está nos bancos e todos os pagamentos que fazemos ao longo do dia são feitos via cartão de crédito, cartão de débito ou até mesmo Pix, que são formas muito mais seguras. Quando se tem o dinheiro vivo, muitas vezes é porque esse dinheiro, de alguma forma, não pode ser declarado, porque possui uma proveniência ilegal. Então, de fato, é suspeito ainda que não haja nada que nesse momento que possa determinar que, de fato, Jacques Wagner praticou algum crime.
2: Muito bem, quero agradecer demais a presença do advogado criminalista André Lozano, nos ajudando um pouco, né, a entender a parte criminal de toda essa investigação que está em curso, e mais uma operação Compliance Zero, mais uma fase dessa operação. Doutor, obrigada, viu, pela entrevista e por estar aqui com a gente no Link
0: Obrigado.
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1: Boa tarde.
2: E fala, Vilcinho.
3: Geraldo Vares, só ficou uma coisa aqui para nós que passou batido, que era importante trazer, que ao longo desses 2 meses ou 3 meses dessa questão do Vocarbo e Banco Master, a direita, ou seja, a oposição do governo, sempre utilizou uma questão que hoje me parece muito importante destacar. Que a relação governo, relação de dinheiro com o Banco Master começou na Bahia, né? Que a relação de proximidade com o executivo começou na Bahia através do governo estadual da Bahia. E essa operação hoje, justamente com o Jacques Wagner, traz mais luz para essa questão de relação Bahia-Banco Master.
0: Agora, meu senhor, essa é igual aquela pergunta que existia antigamente: se o samba nasceu no Rio ou na Bahia, não faz diferença nenhuma.
3: Eu
0: Onde
3: sei,
0: começou?
3: não, mas.
0: Eu sei que esse é o discurso, mas o que interessa aqui é quantos milhões cada um está levando e quanto nós estamos tomando na cara. E
3: Não.
0: aí envolve Viviane Bassi, que é mulher de Alexandre de Moraes, um contrato inexplicável de 139 milhões. Envolve aí os 61 milhões do filme Dark Horse, lá do Flávio Bolsonaro. Difícil de explicar. Envolve o Jacques Wagner agora, com todas essas.
3: Ciro
0: Os que está
3: Nogueira.
0: aparecendo já de novo aí com cara de mesada. Ciro Nogueira com mesadão. O mesadão do Ciro Nogueira. Então, assim, é muita gente envolvida. Então, a meu ver, a essa altura, se o Vorcaro, que é o próprio diabo encarnado, corrompeu primeiro na Bahia ou no Rio de Janeiro ou em Brasília, vai mudar pouco lá na frente. Se esse for discurso de alguém ainda, é um discurso sem sentido. O que interessa é o seguinte, todo mundo está levando de algum jeito. E aí, aparentemente, como você muito bem colocou, são corruptos individuais. Né? É a questão, como é que você colocou, do preço e do valor. Tem gente sem valor dos dois lados e tem gente cobrando preço alto nos dois lados, nos dois, nos três, nos quatro, nos cinco, nos seis.
3: Ô, Valer, só, desculpa o trocadilho, mas você acabou de falar, todo mundo tá levando pouco. Na verdade, quem tá levando somos nós, quem tá levando é o povo.
2: A gente tá levando,
3: isso. Cara.
2: Só um detalhe, né, $50 mil em casa, esses dias eu achei 100 euros na minha jaqueta, do que eu viajei nas férias passadas.
3: Namorou?
2: Que
3: beleza.
2: Nossa, chorei. Imagina, eu não tenho nem 10 reais, disse que quis pegar um ônibus, não tinha 10 reais pra pegar o ônibus. Ah, pelo amor de Deus. É isso, e o pessoal com $50 mil em casa, que beleza, não é mesmo? Bom, gente, vamos falar da estreia, grande estreia de Dark Horse em Los Angeles. É, reuniu aliados do ex-presidente, empresários e nomes ligados à direita internacional. Gente, eu brinco porque eu li o roteiro e é um roteiro muito ruim. Podia ser de qualquer um, podia ser o Lula ali. É ruim, não dá. Mas enfim, além do lançamento da produção, declarações feitas durante o evento reverberaram, né? E podem trazer, inclusive, novos desdobramentos para temas que seguem no centro do debate político brasileiro. Vamos chamar o Murilo Hernandes para contar para a gente como é que foi essa pré-estreia em Los Angeles. Eu acho que ele está ainda tentando arrumar ali o equipamento dele. Mas teve ali, o Eduardo Bolsonaro, obviamente, esteve lá, porque ele está nos Estados Unidos, né, nesse momento. Inclusive, Eduardo Bolsonaro pediu a ajuda de Trump para voltar a Lei Magnitsky e fazer alguma coisa pelo Brasil, né? Depois dele ter sido julgado, né, por coação. É, enfim, temos o Murilo já para a gente trazer o que ele percebeu? Bom, então vamos para a próxima, daí a gente volta já com o Murilo. Vamos trazer o Adrian de Almeida, que vai falar ainda sobre Banco Master, né? A Polícia Federal encontrou diálogos que supostamente mostram Hugo Mota, presidente da Câmara, pedindo um empréstimo milionário, Alvarez, para a empresa da cunhada. Olha só, repórter Adrian de Almeida traz as informações.
4: Em conversas acessadas pela PF em março de 2024, Hugo Mota pede a liberação de um empréstimo de R$22 milhões ao Banco Master para a cunhada Bianca Medeiros. Mota evitou responder o assunto durante uma entrevista concedida ao jornal Estado de São Paulo. Contudo, o parlamentar afirmou que a operação financeira é legal. O diálogo sobre financiamento ocorreu antes de Mota assumir a presidência da Câmara em fevereiro do ano passado. Os investigadores agora avaliam se há indícios de crimes para decidir se é necessário aprofundar a investigação em relação ao presidente da Câmara. A PF apura, por exemplo, se há relação de contrapartida entre o empréstimo e uma emenda apresentada pelo deputado. No texto, a emenda obrigaria seguradoras e instituições financeiras a aplicar recursos em créditos de carbono, o que beneficiaria os negócios da família de Vorcaro.
2: É, mais uma. É, Alvarez, vou trazer aqui um destaque, inclusive para vocês dois, viu? Depois. Primeiro eu vou falar vamos trazer um destaque internacional, que é o seguinte. Ao menos 3 petroleiros com bandeira saudita, transportando 6 milhões de barris de petróleo bruto, atravessaram o Estreito de Hormuz hoje, né? Essa navegação ocorre horas depois do presidente dos Estados Unidos, Donald Trump, ter assinado um acordo provisório. Como disse o Alvarez, é o acordo do acordo com o Irã para pôr fim à guerra entre os dois países, Alvarez.
0: É, a questão qual é aí, né, Mayara? Os Estados Unidos entraram numa guerra que não tinha nenhum sentido para eles. O Trump nunca conseguiu explicar direito que objetivo ele tinha. Depois ele foi apresentando objetivos que nunca foram confirmados. Ele nunca atingiu esses objetivos. O principal era desmantelar o programa nuclear do Irã e o outro objetivo era fazer uma mudança de regime. O governo americano precisou até mudar o linguajar para dizer que mudança de regime era só mudar o ditador, o teocrata, que era o Ali Khamenei, que estava lá. Mas entrou o filho dele, que é exatamente a continuação do que havia antes. Então não houve mudança de regime. E agora esse acordo que está sendo assinado, e aí que é o pré-acordo, né, porque tem que durar 2 meses para ver se vai funcionar, esse pré-acordo, entre muitas outras coisas, volta ao que era antes da guerra. Não tem nenhuma conquista para os Estados Unidos. O Estreito de Hormuz era aberto antes da guerra, ele vai ser aberto agora com tarifa. ou seja, piorou para o comércio mundial. Além disso, Donald Trump vai liberar para o Irã as sanções que antes prendiam o dinheiro iraniano em bancos internacionais. E aí, completando isso, os Estados Unidos concordaram com algo que pouca gente está comentando, que é a liberação, na verdade, o pagamento de 300 bilhões de dólares como restituição aos prejuízos iranianos nessa guerra, ou seja, uma reparação de danos que vai ser pago, segundo o que está assinado lá, pelos Estados Unidos e por seus aliados. Só que o Trump falou que esse dinheiro não vai sair do bolso americano. Então, possivelmente, quem vai pagar são os Emirados, são outros países como Catar, Bahrein, não sabe-se lá se vão pedir algum trocado para Israel, que não tem tanto dinheiro assim para colocar esses bilhões. Então, o mundo volta, tenta voltar ao normal. Isso vai levar meses para se normalizar. E agora o que a gente tem é os Estados Unidos tendo que pagar uma dívida para o Irã. Então, esse é o acordo, Mayara. Os navios vão começar a passar, o comércio mundial vai começar a se normalizar, isso não acontece de um dia para o outro, tem que recuperar todo esse tempo perdido, todo esse tráfego perdido, tem que recuperar confiança, tem minas marítimas ali, tem muita gente com medo de passar pelo Estreito de Hormuz. Então, tudo isso vai levar tempo, e aí tem 2 meses para saber se vão confirmar. O que é bom, claro que é bom, não tem perspectiva, por enquanto, de guerra. A gente pode respirar um pouquinho aliviado.
2: É, só para trazer um dado mesmo, né? O petróleo chegou a cair 3% hoje e atingiu 77 dólares, que é o menor valor desde 2 de março. É isso, exatamente.
0: É uma queda grande. Ele já vem caindo, né? Porque ele chegou a bater lá nos 120 no pico da guerra, ficou transitando em volta dos 110, estava agora em volta dos 100, agora caiu. Olha aí, que beleza. Está voltando a patamares pré-guerra. Isso. Está se voltando ao que se tinha antes, sem nenhuma conquista para ninguém.
2: Ótimo. Ou não, né?
0: Bom, na verdade, voltar. Deixa eu corrigir. Claro. Para ninguém, não. O Irã saiu mais forte dessa guerra. O Irã descobriu que não precisa de arma nuclear para sequestrar o resto do mundo. O Irã só precisa bloquear o Estreito de Hormuz. É muito mais fácil do que eles pensavam.
2: Com certeza. Bom, vamos voltar com o Murilo Hernandes para trazer as repercussões da estreia de Dark Horse lá nos Estados Unidos. Fala, Murilo.
5: Ótima semana, e para quem está acompanhando aqui pela TV, exatamente, viu? Estreia.
2: A gente vai tentar voltar com ele, mas se não der, a gente fala aqui que é o seguinte. Fala aí, como é que é, Alvarez?
0: Não, tá ruim a transmissão do Murilo, uma pena, porque a notícia é importante que ele está trazendo, e ele tinha detalhes, mas...
2: Mas vamos lá, eu trago aqui.
0: Você pode contar um pouco, né?
2: Vamos contar um pouquinho. Então, assim, ontem, como eu disse, Eduardo Bolsonaro esteve nesse lançamento, né? Foi nos Estados Unidos, e afirmou, falou por lá, que esse filme vai ser um pesadelo para a esquerda e pode se tornar um sucesso mundial. Foi a primeira exibição pública, tá, desse filme em Las Vegas, nos Estados Unidos. Depois aí teve um painel ali que o Eduardo Bolsonaro participou com o diretor, o Cyrus Nauerstedt. Bom, ele falou o seguinte, o que eu mais gosto é guerra cultural. Por exemplo, esse filme aqui vai ser um pesadelo para a esquerda. E não está em português, está em inglês de propósito. Se fizermos algo no Brasil, eles bloqueiam facilmente, mas também porque queremos que este filme seja um sucesso mundial. Foi o que ele disse também. Ele também foi questionado ali durante esse painel sobre as reações políticas, né, que foram enfrentadas aí por esse filme. Ele mencionou uma ação que foi movida pelos aliados do presidente Lula na justiça eleitoral, acabou sendo derrubada, né? Enfim, porque segundo ali o TSE, quem tinha que pedir para o filme ser derrubado durante as eleições seria um candidato, e não foi, ou um pré-candidato. Não comentou, tá, o financiamento sobre do banqueiro Daniel Vorcaro, que teria enviado aí 61 milhões de reais para fazer esse filme. E também abordou...
0: O diretor não comentou.
2: Não, nem o Eduardo Bolsonaro. Nenhum dos dois. Enfim. E o pessoal dizendo aí, teve um ex-deputado que falou que o filme teria a mesma proporção de Exterminador do Futuro. Aquela coisa, né, que a gente já esperava
0: Mayara,
2: também.
0: Olha, eu já falei isso aqui e vou dizer mais uma vez o que eu penso. Esse filme é uma peça de propaganda e como peça de propaganda ele deve ser tratado. Ponto final.
2: Fato. Também concordo. É isso, é só você parar, você que tem um lado, digamos, né? Pensa se fosse o candidato da esquerda que fizesse isso, você concordaria? É isso, é só você parar e pensar, né? Eu gostaria que se fosse o candidato que eu não apoio, que estivesse colocando um filme para rodar em plena época pré-eleitoral e eleitoral, você gostaria? Não, né? Enfim, eu acho que é bom a gente pensar também em fazer esse trabalho aqui. Bom, a gente pode ir para Belo Horizonte
3: temos
2: agora?
3: O Murilo.
2: Porque... O Murilo, vamos lá então. Não, bora lá. Pode falar, Murilo.
5: Oi, Mayara, retomamos o contato, viu? Bom, como eu estava falando, o filme ele trata sobre a vida do ex-presidente Jair Bolsonaro, né? E teve premiere, né? Lá, um evento que aconteceu durante o Fraud Fighter Summit, que é um encontro organizado por grupos da liderança lá nos Estados Unidos e contou com a presença do ex-deputado federal Eduardo Bolsonaro e do diretor do Longa, que é o Cyrus Nowrester. O objetivo dos organizadores agora é buscar justamente distribuidores para levar o filme para ser transmitido lá nos Estados Unidos, viu? É, durante o painel, após a exibição, Eduardo Bolsonaro afirmou que o filme será o pesadelo para a esquerda e disse que a produção faz parte de uma disputa cultural travada pela direita conservadora. E também comparou o possível impacto do longa do filme, né? Ao filme Exterminador do Futuro 2, e destacou que a obra foi gravada em inglês justamente para ampliar o alcance internacional da narrativa bolsonarista, viu? O filme ele retrata principalmente a campanha presidencial de 2018 do ex-presidente Jair Bolsonaro, e tem o ator Jim Caviezel, conhecido pelo filme A Paixão de Cristo, que interpreta o ex-presidente Jair Bolsonaro. É, a produção, no entanto, ela também está no centro de investigações sobre financiamento, né? Reportagens aí revelaram aí a questão, nós, principalmente aqui na TMC, sobre envolvimento com o caso do Banco Master envolvendo Daniel Vocaro, o senador Flávio Bolsonaro, né, empréstimos para o financiamento do filme, né? Os bastidores aliados do bolsonarismo, eles avaliam o Dark Horse, que pode funcionar não apenas como projeto cinematográfico, mas também como a ferramenta da projeção da política da direita. Volto com vocês.
2: Valeu, valeu Murilo pelas informações. Alvarez, você chama o Júnior de Castro, que é o nosso próximo assunto?
0: Claro, claro. A Polícia Civil de Minas Gerais indiciou Henrique Vorcaro, pai do Daniel Vorcaro, dono do Master, pelos crimes de fraude à execução, estelionato e lavagem de dinheiro. Então vamos entender com o Júnior de Castro o que exatamente está acontecendo ao vivo de Belo Horizonte.
6: Vendo Henrique Vorcaro não tem relação direta com a investigação que levou à prisão dele em maio, mas envolve uma disputa judicial sobre uma dívida milionária. Segundo a polícia, 3 imóveis em Arraial da Ajuda, avaliados em cerca de 38 milhões de reais, já estavam penhorados para garantir o pagamento de uma dívida de quase 10 milhões de reais com um escritório de advocacia. Mesmo assim, esses mesmos imóveis teriam sido usados em um outro acordo para quitar débitos diferentes. Ainda de acordo com a investigação, os bens acabaram transferidos para um fundo por 16 milhões de reais, enquanto a dívida original continuou sem pagamento. A Polícia Civil afirma que houve uma articulação para esconder o patrimônio e dificultar a cobrança judicial. O indiciamento já foi encaminhado à Justiça, que vai decidir se Henrique Vorcaro vai ser réu. A defesa dele, claro, nega irregularidades e afirma que a acusação é infundada.
2: Valeu, Júnior. Vamos rachar essa aí também, ou Álvarez, a próxima nota? Fazer a nossa rachadinha de notas aqui?
0: Nessa próxima aqui é bom não ter rachadinha,
2: é
0: não.
2: É verdade. Nossa, nem me liguei dessa. Mas vamos lá. Olha, o senador e pré-candidato à presidência da República, Flávio Bolsonaro, apresentou hoje aqui em São Paulo um conjunto com 12 propostas na área de segurança pública. Foi um plano apelidado... Foi um plano apelidado de Brasil Sem Medo. Entre as medidas para combater facções criminosas, né, e reduzir a violência contra a mulher estão... A construção de 5 novos presídios federais de segurança máxima, a classificação de facções criminosas como organizações terroristas, né, semelhante ao que o governo americano fez recentemente, a redução da maioridade penal de 18 para 16 anos, mas tem mais, né, Alvarez?
0: A redução da maioridade que já foi aprovada, inclusive, né?
2: Exato.
0: No Congresso. O fim da progressão da pena, é o que defende o Flávio Bolsonaro nessa apresentação que ele faz aqui, já mirando na campanha, né, já mostrando que ele está começando a campanha antes da oficialização, ele defende o fim da progressão de pena para crimes hediondos, a castração química, um termo polêmico aqui, a castração química para homens que abusarem de mulheres e crianças, monitoramento com tornozeleira eletrônica de homens que são alvo de medidas protetivas por agressões e ameaças a mulheres, a adoção de um sistema nacional de reconhecimento facial, como os programas Smart Sampa e Muralha Paulista. O pré-candidato Flávio Bolsonaro disse que, se for eleito, essas ideias vão ser prioridades para ele e defendeu também o uso de armamentos pesados para combater facções, criticando o governo por, segundo ele, recusar uma colaboração com o presidente dos Estados Unidos, Donald Trump.
2: Wilsinho.
3: Duas coisas. Primeiro, ele deu azar no dia do anúncio, né? Bem no dia onde houve busca e apreensão do Jacques Wagner. Você entra no site de notícias, Jacques Wagner na capa, e esse anúncio dele passa a largo de todo, de toda a questão política de hoje. Segundo, acho que ele fala só para a bolha. Porque quem é eleitor da direita já sabe que esse tipo de ação, tornozeleira, baixar de 18 para 16, já é pauta deles. Ele continua falando só para a bolha. O que ele está tentando fazer, que é uma fase de, meio que de desespero, tentando achar um caminho, porque ele tem, eu disse essa semana, tem uma fresta no navio da campanha dele, onde está vazando água. Todas as pesquisas que nós demos ao longo da semana, ele vem caindo e o Lula ou mantém o mesmo número, ou sobe um, sobe dois pontos acima e separando eles da margem de erro. É uma tentativa, de alguma forma, trazer parte do público que ficou desconfiado dele para a pauta de segurança pública. Se vai dar certo, eu não sei. Mas volto a dizer, minha impressão é que ele é uma pauta que ele continua falando com a bolha e não fala com aquele eleitor mais equilibrado, um eleitor de centro que não quer essa polarização. Segurança pública é tema importante. Mas essa eleição presidencial, o custo de vida, ainda acho que é o tema que as pessoas vão discutir, que é o tema do dia a dia.
0: É, concordando com você, Wilson, fica claro aqui que está buscando o Flávio Bolsonaro, com isso, uma pauta positiva diante de tantos acontecimentos negativos, tentando desviar a atenção para algo, mesmo que, como você disse, não tenha nada de novo. Ao contrário, não é exatamente a dor do brasileiro nesse momento. Principalmente quando a gente vê aí, você falou da questão econômica, o brasileiro está quase, se eu não me engano, é 40% o percentual de endividados no Brasil, todo mundo querendo pagar a dívida, a economia é uma questão grande para o brasileiro. É isso aí, eu acho que você tocou no ponto, é a afirmação de uma pauta já conhecida, com isso traz uma pauta positiva num momento tão difícil para o pré-candidato Bolsonaro.
2: E só uma perguntinha rápida, Wilsinho, você que tem muita experiência em campanhas políticas, foi meio um tiro errado? É horrível falar em tiro nessa história do pacote de segurança, mas foi um tiro errado da equipe? Poderia, por exemplo, ter deixado para depois? Ou ninguém sabia? Não, ou tem que saber da Polícia Federal se vai ter operação, se não vai? Isso foi azar mesmo.
0: Improviso aí, né?
2: Então.
3: Não, foi assim, primeiro improviso de fazer um pacotão desse, né, em cima da hora. Por que em cima da hora? Não teve nenhum estudo, não teve nenhuma equipe de plano de governo estudando essas metas, né? Foi um improviso, alguém pegou num PowerPoint, vamos falar do quê? Ó, vamos abaixar a maioridade, tornozeleira, foram colocando os índices. A data não tinha. E eles fizeram aquele filme, que eu achei até um filme, eu vou falar, um filme nada a ver, né? Aquele, ele dirigindo avião e outra. Eu tenho uma agência de comunicação na coisa de internet, né? De rede social. Eu achei uma coisa tão meio nada brega a ver. Brega. Isso, a palavra é isso. Brega. Só que aí criou uma expectativa. Ele não poderia falar assim, não vou fazer hoje por causa da questão do Jacques Wagner. Ele tinha que
2: marcou,
3: fazer.
2: Marcou, né?
3: Marcou, deu azar.
2: Tudo bem. Deu azar, Dark Horse, o azarão. Mas nesse caso é o contrário, né? Bom, uma mudança, gente, aprovada pela Câmara dos Deputados dentro de uma medida provisória, uma emenda jabuti, digamos assim, voltada ao transporte de cargas, abriu uma nova frente de debate no Congresso. A gente está falando de anistia para aqueles caminhoneiros que em 2022 seguraram as estradas, barraram o pessoal de votar. Bom, vamos voltar com o Murilo Hernandes, que vai explicar para a gente essa história. Fala, Murilo.
5: Exatamente, Mayara. Só para contextualizar para quem está nos acompanhando, esse termo jabuti, ele é usado no Congresso justamente para definir, né, aí que é usado para um assunto que é acrescentado na proposta, mesmo não tendo ali muito a ver com a proposta original, viu? Isso quer dizer o jabuti ali para quem está nos acompanhando. O trecho incluído na matéria foi feito pelo relator, que é o deputado federal Zé Trovão, né? E prevê a anulação das multas aplicadas nos caminhoneiros e transportadores nas mobilizações que ocorreram após a aprovação da presidência no ano de 2022.

0: medida provisória e que pode enfrentar questionamentos jurídicos, viu? Agora o texto ele segue para análise no Senado, onde a expectativa é de que justamente o dispositivo da anistia concentre maiores debates e votações dentro da casa. Claro, a TMC vai seguir acompanhando tudo para trazer os desdobramentos para quem nos acompanha. Volto com vocês.
1: Boa, obrigada, Murilo. E só para. É que tem muitos ouvintes aqui falando de uma questão que a gente disse aqui sobre o filme Dark Horse. É mais ou menos, eles estão. Só para lembrar
0: O que
1: também,
0: eles
1: que a
0: estão
1: gente não
0: dizendo?
1: lembrou, mas que é a história da escola de samba, né? Do Lula ser tema de escola de samba também. Então teve a revolta ali por parte da direita, porque o Lula foi tema de escola de samba, e agora tem a revolta por parte da esquerda, porque tem esse
0: Mas é um
1: filme
0: pouquinho
1: propaganda.
0: diferente, né, gente? A escola de samba não tem corrupção, não tem pedido para Daniel Vorkado 61
1: Também!
0: milhões. Na verdade, o pedido era de 134 milhões.
1: Mas eu nem tô falando de corrupção, o Alvarez, tô falando de propaganda. É isso que eu quero dizer, no sentido de
0: Ah, como
1: propaganda.
0: propaganda é a
1: E
0: mesma
1: isso,
0: porcaria.
1: é isso que eu
0: Como
1: tô
0: propaganda é a
1: dizendo.
0: mesma
1: É a
0: porcaria,
1: mesma
0: lógico.
1: coisa.
0: Mesma porcaria.
2: Não é. Nós estamos no meio de uma relação banco-master-filme. O diretor, na hora da premiação, na hora da coletiva, chegou a falar: espero que o filme ajude Flávio Bolsonaro a ser eleito. Não é coisa que se faça no meio de um bafafá, no meio de um rolo político que o
0: Não,
2: Flávio
0: mas
2: Bolsonaro tá por conta desse filme.
1: Sim, claro.
0: Confirmação de que ele fez uma peça publicitária.
2: É
0: Ele, o
2: isso, é
0: próprio
2: isso.
0: diretor, assume. É uma peça publicitária.
1: É,
0: Que tem um
1: exato.
0: objetivo, eleger um candidato. A comparação com a escola de samba é perfeita no sentido assim, duas porcarias artísticas. Não tem como esperar arte em nenhum dos casos. O problema é que um é feito, tem até um dinheiro público lá que a gente pode questionar, sim,
1: Sim,
0: na
1: também. Tem
0: escola de
1: ouvinte
0: samba, né?
1: lembrando
0: Porque
1: disso
0: ajuda
1: também.
0: dos municípios.
1: Sim.
0: Então é ruim, sim, usar o dinheiro público para fazer campanha, está errado, sim. Agora a questão é
2: Da
0: que é
2: Embratur, né?
0: o tamanho, o
2: Embratur.
0: volume é maior agora. Tem a Embratur lá e agora aqui tem o dinheiro do Vorkado, pilantra, né? Esse larápio aí que envolveu todo mundo e que deu dinheiro para o filme, para essa propaganda publicitária. É droga para todo lado, mas com níveis de problemas diferentes. Um é um uso indevido do dinheiro público, no caso da escola de samba puxando o saco do Lula. Agora é o filme puxar saco do Bolsonaro, que na verdade é feito pela própria família, usando o dinheiro de um ladrão que roubou os brasileiros, todos nós. Roubou o
1: Exatamente.
0: INSS, roubou todo mundo, arrancou dinheiro público e saiu distribuindo.
2: Alvarez, a fala do diretor é o famoso batom na cueca.
0: Pô.
1: É.
0: É.
1: Acho que nem
0: Batom
1: é
0: no
1: um.
0: corpo inteiro.
1: Exato, isso que eu ia dizer. Eu ia falar assim: isso aí é tipo nem o um batom na cueca, é pegar a amante ali. Você pegar o flagra, nem o um batom na cueca. É pegar o flagra no momento em que ele acontece, não é mesmo? É brincadeira. Bom, a gente tem uma presença especial, especialíssima daqui a pouquinho no estúdio da TMC. Aliás, estou sabendo que acho que teremos Tomás daqui a pouquinho, ao vivo aqui, viu, Alvarez? Pra gente não morrer de
0: Ah,
1: saudade
0: é?
1: dele.
0: Só por causa da presença especialíssima que o Tomás vem. Conta pro público quem é a presença, vai.
1: A gente vai ter o humorista francês, Paul Cabanes, daqui a pouquinho aqui no Link TMC para você. Ele que faz super sucesso. Vamos falar, claro, de futebol. Aí o Alvarez já quer falar de política, porque ele é desse jeito, né? Enfim, mas tudo bem, eu deixei. Hoje eu vou deixar. Vou
0: Não,
1: liberar
0: porque
1: aqui.
0: ele é um francês fazendo humor no Brasil, eu
1: É.
0: imagino que a gente possa esperar tudo dele, né?
1: Claro, meu bem, você pode tudo aqui neste programa. A gente vai trazer essas notícias daqui a pouquinho no Link TMC.
0: Por você vou roubar os anéis de Saturno.
1: Desculpe, Huawei. Break! 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
7: Já de volta mais uma vez aqui na TMC com as notícias locais, com os principais fatos, os principais acontecimentos. Lembrando a você que daqui a pouquinho a gente se encontra em mais uma edição do Pernambuco TMC. Hoje é edição normal, né? Há alguns dias a gente não está ali tendo o programa por conta da Copa, um bom motivo. Mas aí hoje a gente tem programação normal. Hoje a gente vai falar na nossa entrevista sobre espiritualidade. Junto à psicologia, enfim, a gente vai receber aqui no estúdio a um convidado que vai falar um pouco sobre isso, sobre essa questão da espiritualidade. É uma das nossas entrevistas logo mais na nossa edição do Pernambuco TMC. Eu já faço o convite para que você possa, né, sempre ficar aqui comigo acompanhando as principais notícias. Você que está agora escutando as notícias do Brasil e do mundo no link TMC, então daqui a pouquinho a gente chega com a nossa janela local, as informações aqui da região metropolitana, do estado de Pernambuco como um todo, sem falar também nas informações sobre o trânsito, né? A gente faz também esse acompanhamento do trânsito do Recife para que você possa se locomover com a maior tranquilidade. As nossas equipes, né, monitoram aí a situação do trânsito. De repente você vem ali pela Agamenon Magalhães, vai para a Zona Sul, vai para a Zona Norte. Como é que está ali o trânsito, onde você vai passar? Então a gente acompanha para você também. Já faço o meu convite, então. Continue sempre na TMC, seja através do nosso dial 92.7, seja através também da internet, dos aplicativos. Aqui você fica sempre muito bem informado. É o principal objetivo dessa nova fase da TMC. Transamérica agora é TMC. Quem escuta sabe, daqui a pouco eu volto com muito mais notícias. Encontro está marcado, eu conto com a sua audiência, eu conto com a sua companhia. Daqui a pouco, então, a gente se encontra, hein? Continue escutando as notícias do Brasil e do mundo no link TMC, na apresentação da Maiara e também do Rodrigo Alvarez, a equipe da TMC São Paulo, trazendo as notícias do Brasil, as notícias do mundo. Daqui a pouco eu volto.
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0: 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Bom, voltando aqui para me despedir, nos despedir do nosso Wilson Pedroso. Muito obrigada por mais uma tarde aqui agradável de comentários políticos, já que hoje estava movimentado, né, Wilson?
1: Ah, movimentado. Você para de atrapalhar minha agenda, viu?
0: Ah, valeu, é. A culpa Wilson. Sempre é minha, não é de Brasília que pede a presença dele aqui. Eu, por mim, não tinha notícia de corrupção.
2: Maiara, aqui no link, desculpa, mas a culpa é sempre da Maiara.
1: É sempre da Maiara. Isso aí e não é. Eu entrei no bolão com ela, no bolão aqui da TMC. Ela é um azarão. Ela tá quase em último lugar. Ela
0: mas tô na sua frente, lascado. Meu bem. Tô na sua frente, meu bem.
1: Tá na minha frente?
0: Sim, senhor. Abre Jesus lá o ranking amado. Pra você ver.
1: Quero meu dinheiro de volta.
0: Tchau, Wilson. Falou, valeu. Os 20 reais que ele colocou. Valeu. Não é 20 mil dólares, mas é 20 reais que ele colocou. Bom, daqui a pouquinho, então, a gente vai ter a nossa presença aqui. Mas a gente traz aqui a notícia de que a justiça
2: revogou. Qual a presença que você não disse? É do Paul Cabanes, né?
0: Isso, já. Eu acho que ele tá aí. Eu tô com medo dele não tá, mas eu acho que ele já chegou. Mas só pra ele poder se ajeitar aqui.
2: Tô sabendo que ele já chegou.
0: E chegar e sentar aqui na cadeira do estúdio, a gente vai dizer, né? Vai trazer aqui.
2: Ele tá tendo aula de português pra ver se ele acerta a nossa língua.
0: Ah, mas ele tá bem na nossa língua,
2: mentira,
0: viu, Avarice?
2: O cara fala bem, o cara
0: ele
2: fala.
0: Bem. Dá pra trazer ele aqui já, gente? Que daí eu já nem vou pro Rio de Janeiro, já vou no pouco. Ah, não dá. Isabela falou pra mim que não dá. Então vamos falar da Justiça do Rio, que decidiu revogar o mandado de prisão expedido contra a mãe do rapper Oruan. Lembrando que ela tinha sido alvo de uma operação por lavagem de dinheiro do Comando Vermelho. E o mandado em aberto contra o cantor segue valendo. Quem tem mais detalhes é o Rafael Alves.
3: Rapper Oruan Márcia Gama de Pomoceno vai cumprir medidas cautelares após ter o mandado de prisão revogado pelo Tribunal de Justiça do Rio. A decisão foi tomada pelos desembargadores da 8ª Câmara Criminal que entenderam que a ordem de prisão extrapolou os limites legais por não ter sido solicitada pelo Ministério Público. Com a decisão, ela vai passar a usar tornozeleira eletrônica, está proibida de deixar o Rio de Janeiro, deve permanecer em casa durante a noite e comparecer periodicamente à justiça. Os desembargadores também determinaram que ela não pode frequentar comunidades controladas pelo Comando Vermelho, nem visitar o Presídio Federal de Campo Grande, em Mato Grosso do Sul, onde Marcinho VP cumpre pena. Dos 12 réus no processo, ela foi a única beneficiada pela decisão judicial. Para o advogado criminalista Fábio Manuel, a decisão pode abrir precedente para que outros investigados na mesma operação busquem o mesmo entendimento na justiça.
4: Se cada acusado entender que os motivos da concessão do habeas corpus também se aplicaria ao caso deles, eles podem impetrar um HC extensivo, pedindo a extensão dessa decisão para cada réu que assim impetrar, que assim o quiser.
3: O habeas corpus foi concedido após os magistrados entenderem que o mandado de prisão era ilegal por contrariar o posicionamento do próprio Ministério Público. Segundo a decisão, a manutenção da prisão configuraria constrangimento ilegal. Márcia estava foragida desde março, quando foi alvo de uma operação da Polícia Civil do Rio contra um esquema de lavagem de dinheiro ligado ao Comando Vermelho. Os outros 11 mandados de prisão expedidos na operação permanecem válidos, inclusive os que têm como alvos Marcinho VP e o próprio rapper Oruan. A investigação da Polícia Civil apontou a atuação de integrantes e colaboradores da facção criminosa em um esquema de lavagem de dinheiro.
0: Agora eu posso dizer que não temos apenas uma, mas duas presenças ilustres aqui. A primeira, Tomás olha Rafael, isso, que já nem aparece aqui, então eu tenho que apresentar ele como visitante. Oi, tudo bem? Você pegou um cafezinho, bem? Seja olá, bem-vindo.
5: Muito obrigado pelo convite. Estou muito feliz de participar hoje do Link TMC. Era um sonho que eu tinha já há muito tempo.
2: Você tomou o um cartão vermelho no esporte, foi isso? Ele está fazendo temporada aqui?
5: Não, pior que não. Daqui a pouco eu já vou para lá. Mas, enfim, um prazer estar com você e com o Alvarez. E estava acompanhando vocês, evidentemente, como sempre, discutindo sozinho no carro com vocês. Rebatendo, concordando. Tradição é tradição.
0: É, xingando. Você apresenta o nosso convidado, por favor, por gentileza.
5: Pô, esse cara é fera, hein?
0: Ele é.
5: É fera, além de ter sex appeal, como ele mesmo estava comentando com a gente fora do ar. Boa estatura, o Paul Cabanes está com a gente.
6: Obrigado, valeu.
5: Comediante, humorista, francês, entre outras virtudes, fã do Zidane, do Platini, do Mbappé. e faz um trabalho espetacular nas redes sociais, na televisão, enfim, no streaming, onde você quiser. Tudo bem, pô?
7: Tudo bem, obrigado. O streaming nunca fui, mas não faz mal falar. Já que você tava no ritmo,
0: na empolgação, né?
7: No streaming, na Globo, o que você quiser.
0: Essas coisas você não fala. Não precisa falar.
5: Aliás, o negócio da Sport TV é sensacional, que você fala da sua mãe, né? Que você não fala, mãe, tô na Sport TV, porque não vai adiantar.
7: É porque eu tava lá ontem, eu comentei o pré-jogo. Eles chamaram, eles falaram, você vai estar com a gente. E eu achei que fosse comentar o jogo na Globo. Na verdade, eu comentei o pré-jogo na Sport TV, mas tô chegando lá. Em breve, tô substituindo o Galvão, esse pessoal, comprando a Cazé, vamos ver. Por enquanto, tô na TMC, querendo comprar vocês.
0: Tá vendo?
7: Substituir vocês. Vamos ver se eu consigo.
0: Não, você não vem. Já basta a inteligência artificial, você quer substituir a gente?
7: Vamos
0: não dá.
7: Ver. Vamos
0: Faz favor,
7: ver.
0: Fala, Varese.
5: Mas a graça é que ele brincou.
2: Tá me ouvindo aí? Tudo bem, pô?
7: Tudo bem, tudo bem.
2: Eu ia te perguntar, estava vendo teus comentários maravilhosos aqui. Tá mais difícil ou tá mais fácil fazer comédia com essa seleção brasileira de agora?
7: Em relação ao quê? A relação de. Se for em relação ao de 82, é mais fácil. Se for. Mas eu não estava nascido. Então, para mim. O que eu vejo é que vocês criticam muito a seleção, mas eu vi que meu amigo me falou que em 2002, antes da Copa começar, vocês também estavam criticando. Vocês falavam que o Ronaldo e o Ronaldinho não estavam jogando nada. E eu vi uma sketch do Zé Vasconcelos, de 1978, que fez a piada seguinte. E veja que o Pelé estava jogando, se eu não me engano.
5: 78 não mais.
7: Não mais, mais. Mas o Zico estava jogando, era uma seleção...
5: Zico, sim, primeira Copa do Zico.
7: Muito boa. E ele fez a piada seguinte. A seleção é perfeita, não tem vício. Ninguém bebe, ninguém fuma, ninguém joga. Ou seja, vocês criticaram sempre, não adianta se esconderem.
5: 70 também, 82.
2: Não, mas não, em termos de comédia, eu pergunto, tem mais elementos cômicos nessa seleção? Tá encontrando muita comédia nesse time?
7: Mas não pode muito zoar, porque se eu brincar com a seleção brasileira, eu vou apanhar muito. É uma coisa que você não pode fazer, é criticar o Brasil não sendo brasileiro. Mas ainda mais a seleção brasileira em tempos de Copas. Em tempos de Copa não tem como zoar, então tem que ser muito...
2: Você tá quieto.
7: Tem que ser muito delicado, as brincadeiras e tudo mais. A única zoeira que eu fiz no último jogo é que o carro de aplicativo estava muito caro. Então eu falei, eu torço para o Brasil ganhar, porque me custou R$170 para andar da Paulista até Perdizes, em São Paulo. Mas de resto não dá para zoar. É muito delicado. É um assunto muito delicado.
0: Mas você tem quase um CPF brasileiro.
7: Não, o CPF tem.
0: Você tem mesmo?
7: É, o CPF tem.
0: Então você pode.
7: Não pode.
0: Não dá.
7: Cara, é igual visita criticando o sofá da tua sala, sabe? Eu sei que o brasileiro...
2: É por isso que você faz piada invertida, né? Você fez lá, se o Mbappé fosse brasileiro...
5: Isso! Espetacular essa.
0: Eu quero saber dessa. Fala aí, pô.
7: É delicado, porque se eu falar muito bem do Brasil, eu sou puxa-saco. Se eu falar muito mal do Brasil, pega muito mal. Então, é um equilíbrio delicado. Tem que achar um timing delicado de comédia, entendeu? Mas sim, tem que... Não passar dos certos limites, mas ao mesmo tempo ser um pouco irreverente.
2: Não, mas conta aí, se o Mbappé fosse brasileiro, como é que ele ia ser?
7: Ah, ele teria namorado a Virgínia e a Virgínia teria beijado uma tartaruga e teria gerado muitas polêmicas isso aí, certeza absoluta. E ele também teria uma faixa 100% de Jesus.
0: Fato.
7: Isso é fato. Uhum. Em vez de 100% ateu que ele deve ter em casa. Ele fumaria um cigarrinho depois do esporte, e ele não será marrento, porque ninguém é marrento no Brasil. Se tem uma coisa que o brasileiro não é, marrento.
0: Depende. Neymar, eu acho Neymar marrento, vocês não acham?
7: Mas ele é um marrento sorridente.
0: Verdade.
7: O brasileiro é sorridente.
5: O Mbappé teria um instituto também, você falou, né?
7: Teria um instituto, teria um loteamento em Goiânia, teria uma rede de açaí, um podcast, um instituto. É, não, tem muita coisa, tem muitos negócios.
0: Lula ou Bolsonaro?
7: O Mbappé?
0: É.
7: Ele seria Ciro Gomes, porque aqui a gente não se molha. Aqui a gente ganha seguidores.
5: É isso.
0: Ai, eu espero.
5: Foi bem.
0: É um bom media training quem tem um pouco de tempo, né?
5: Já entendeu como funciona.
7: Eu
5: sei que explicar piada é muito chato, mas é que tem gente que não acompanha tanto futebol, pode não saber que o Mbappé parece uma tartaruga ninja. Né, pô? Por isso a brincadeira com a tartaruga.
7: Eu não sei se ele parece, mas ele tem esse apelido.
5: Mas tem as brincadeiras, né? Que colocam ele, não sei se é o Donatello ou o Michelangelo, a fotinho, parecendo... né? O pescoço, ele é meio pescoçudo, enfim. E joga muito, hein? Pelo amor, como joga
7: ele
5: o Mbappé.
7: Joga pra caramba. Ele é demais. Bom. Ele é bom, muito bom. Eu gosto dele.
2: Você ficou impressionado também com o Vozinha ganhando seguidor pra caramba no Brasil.
7: Antes era mais fácil, viu? 2 anos atrás bastava mandar uma criança tomar naquele lugar quando eu queria roubar teu assento no avião. Agora tem que parar 20 chutes da Espanha ou ver um ET no meio do Paraná. Então, assim, a régua tá subindo, galera, para aqueles seguidores.
0: Ele tá lembrando, né, daquela mulher que enfim, foi vítima de um... enfim, não deixou a menina pegar, a criança pegar o lugar dela no avião. E eu não entendo como essa mulher até hoje tem milhões de seguidores. Ela não fala nada com nada, ela não faz nada.
5: Bom, sabe... deve ter você como seguidora pra você saber isso. Eu não sei de
0: não,
5: nada disso.
0: Não, não sigo, não. Eu sou a pessoa que
2: eu também
0: exploro.
2: Não sei.
0: Eu exploro a internet.
5: Tá,
0: eu exploro.
5: Bom.
0: E eu tava falando mais cedo, viu, meninos, aqui pro Alvarez, que o Vozinha, logo em seguida que ele ganhou, né, esse tanto de seguidor, ele seguiu automaticamente 2,000 mulheres.
5: Putz, eu vi.
0: Dedinho
5: isso.
0: Nervoso, né? Só E ó, mulher isso. Bonita, viu?
7: Eu acho que eu vi isso.
5: Mas como é? Em 48 horas ele conseguiu seguir 2,000
0: mulheres. A maioria brasileiras e todas muito bonitas.
5: Claramente teve folga para a seleção de Cabo Verde no dia seguinte do jogo, ele não foi treinando.
0: Provavelmente.
7: Certamente.
0: É.
7: O cara é esperto. Ele é esperto.
5: Bem.
2: Acabando em piada com política brasileira, nem pensar.
7: Ah, eu evito um pouco fazer, né? Porque é delicado. Mas é curioso, porque eu encontrei tanto o Lula quanto o Bolsonaro nos bastidores por aí. O Bolsonaro, encontrei ele por acaso num show que eu fui assistir em Goiânia, e ele tava lá também. Goiânia não, Brasília. E era um amigo meu que fazia um show, um amigo de um amigo, na verdade, o Jacques Vanier. E o Bolsonaro assistiu, entrou no camarim, eu tava no camarim também. E o Lula, porque eu encontrei o Macron algumas vezes. E eles estavam se reunindo. Então eu acabei conhecendo os dois. Mas eu não faço piada, não, porque...
2: O que eu ia te perguntar sobre isso, não é sobre um lado ou sobre outro, claro que não. Não ia te perguntar sobre nenhum lado nem outro, mas assim, como é que você explica a política brasileira para um francês?
0: Boa.
7: Cara, essa é uma pergunta muito difícil. É o tipo de pergunta que vocês deviam mandar antes, porque eu ia ler no carro, vindo para cá, eu ia ter 30 minutos para perguntar uma resposta engraçada para o chat GPT. Ia ser melhor.
5: Agora, a política francesa também é uma fonte boa para os humoristas lá. Não sei se você brinca muito com o Macron, com o Sarkozy. Enfim, tinha uma época que era o Mitterrand, né? Um poço ali de serenidade, tranquilidade. Era outro nível.
0: Mas o Mitterrand não é nem da época do Paul Cabanes.
5: Não, é. O François Mitterrand foi no final dos anos 80. Acho que é primeiro-ministro, presidente da França. Não lembro, o começo dos anos 90. Aliás, tem uma biblioteca com o nome dele em Paris. É belíssima, né? Pô. Mas é uma fonte boa também para o humorista. É uma matéria-prima boa para o humorista.
7: Muito.
5: Mesmo nível do Brasil?
7: Mesmo nível do Brasil. Só que é menos politizado. É menos polarizado.
5: Tá,
7: é basicamente todo mundo contra o presidente e a polarização é menor, eu acho. Mas é diferente, o político francês ele se inspira na realeza. Então ele quer passar, ele se veste de terno sempre, ele está sempre impecável, ele quer passar uma imagem muito formal. É diferente, o político brasileiro, seja de direita ou de esquerda, ele quer passar uma imagem de que ele não é um político tradicional, ele é do povão, ele veste... Ele bebe uma cachaçinha, ele veste camisa de futebol. Tem uma coisa muito povão que é diferente na maneira de se mostrar publicamente, na imagem pública que eles estão demonstrando. É interessante essa diferença. É bem diferente.
5: Interessante.
2: E você sente que o francês ainda admira o futebol brasileiro ou já passou essa fase?
7: Não, admira. Admira, sabe? Se for colocar os favoritos... Talvez a França e a Espanha sejam os dois mais favoritos, mas logo em seguida vem Brasil, Argentina, Alemanha. Não, admira. É uma seleção que tem chance, sabe? Eu acho que tem chance.
0: E o que...
7: 1%, mas tem chance.
0: Mas tem 5%. A gente teve uma pesquisa da FGV que botou 5%, né? Não foi que a gente leu aqui?
5: Sim.
0: Que o Brasil tem 5%.
2: 5% Espanha... é até muito, né?
0: É, exato.
7: A Espanha tem quanto?
0: 12.
7: E a França?
0: Ah, eu não lembro. Acho que era por volta disso aí também.
5: A França, acho que um pouquinho acima da Espanha, exatamente.
0: É, alguma coisa assim. É, exatamente. E pra você, a gente hoje tá perguntando aqui na nossa enquete qual foi a maior surpresa da Copa até agora, né? Então a gente tá aqui, ó. Com 81%, a galera colocou ali o Vozinha, Cabo Verde versus Espanha. Não tem jeito. E aí, ninguém se impressionou com Egito e Bélgica, mas o República Democrática do Congo versus Portugal ganhou 8%. Brasil e Marrocos, 11%. E pra você, maior surpresa da Copa?
7: Ah, Cabo Verde, de longe. E você tava comentando, antes do programa começar, que eu faço vídeos com o Batista, o Maurício, o Paulo Chinês. O Batista é angolano. E ele falou que a surpresa ia ser o Cabo Verde. Oh. Eu ri na cara dele.
5: Pois é.
7: Ele falou isso uma semana atrás. E ali eu engoli a minha língua, né? Vocês falam isso?
0: Engoli a língua? Não é engoli a língua? É engoli a língua?
5: Mordi a língua.
7: Mordi a língua.
5: Mordi a língua.
7: Então, o Cabo Verde foi a surpresa de longe. E ele já sabia, porque ele é africano, ele conhece as seleções africanas. Ele sabia que Cabo Verde é muito melhor do que a gente acha.
0: O povo tá falando de um programa muito bacana que eles têm ali. Como é que é o nome?
7: Três Continentes.
0: Três Continentes, que é o Maurício Meirelles, você, o...
7: Batista Miranda.
0: O Batista Miranda, que é angolano.
5: Que é muito bom também.
7: E a gente tem um chinês, que é o Paulo, que é um membro, digamos, quase fixo.
0: E ele tem um comércio lá na 25 de março, isso, né, gente? É sensacional. Quem puder, assista, porque tem bastante coisa politicamente incorreta, mas...
7: Muito. Se você gostar de xenofobia, essa aí é teu lugar.
2: Falando nisso, vale uma pergunta política pro Cabanes aqui?
7: Bora.
2: Vale? Vale. Não do Brasil, não. Eu queria entender o seguinte: a gente tá vendo na França que vai ter eleição esse ano, né? O Macron, não o Macron, mas a gente deve ter o candidato de centro, de esquerda também, enfrentando a força do partido do Bardella, né? Que é o partido da Le Pen também.
7: Sim.
2: Como é que esse francês que está crescendo cada vez mais, que tem uma certa dose de xenofobia, que a gente sabe que vem seguindo uma tendência mundial, e que provavelmente vai trazer de novo muitos votos para a extrema-direita francesa, como foi na última eleição. Como é que esse francês torce para uma seleção que tem quase todos os jogadores de origem africana imigrante?
7: É que essa questão, ela pegou mais no Brasil, sabia? Quando eu estava na França, eu não tinha muito a sensação de que essa questão de cor de pele era um problema, porque os jogadores nasceram na França, sabe? Então eles não são vistos como estrangeiros. Os caras de extrema-direita francesa, eles vão falar que tem muitos estrangeiros, demais, tem que mandar um monte para o país deles, mas isso não se aplica a quem tem cidadania francesa. Eu acho que eles estão falando de imigrantes. Se você for ver o Mbappé, o Olise, esses caras, Olise até que é uma exceção, mas Mbappé, Pogba, Kanté, sei lá quem. Os caras nasceram na França, são franceses. Eu acho que eles não são tão alvo de debates dessa maneira, sabe? Agora, aqui eu vi muito isso. E é interessante porque eu soube ontem que, na verdade, o contrário aconteceu ainda mais. 73 jogadores de seleções africanas nessa Copa nasceram na França. Então, sim, a França importa, mas exporta também.
5: A gente falou sobre isso antes da Copa começar, que era um número absurdo de estrangeiros e que o Brasil, em contrapartida, só tem 3 jogadores nascidos aqui em outras seleções. Apenas 3. Olha a diferença para a França.
7: Certo. Mas eu entendo também a crítica, porque a França colonizou muito e a França tem, de fato, muitos jogadores que têm uma ascendência africana. Então, de certa maneira, quando o pessoal faz essa crítica que é uma seleção da Dream Team africana, eu entendo essa crítica, porque de fato... Mas é uma questão histórica, é uma questão colonial, da mesma maneira que na NBA americana, então, os jogadores deviam ser só, sei lá, irlandês ou indígenas, sabe? É um debate que vai muito além dessa seleção francesa.
5: Muito legal essa explicação do povo, porque às vezes essa discussão chega meio deturpada aqui para nós em relação às críticas do povo francês aos, entre aspas, estrangeiros na seleção francesa. E já é uma coisa que acontece há muito tempo. Na década de 80, a França já tinha Tigana, um jogador negro jogando e jogando muito bem ao lado de Michel Platini, Rocheteau e outros craques.
0: Bom, para terminar aqui, o Rony de Parelheiros te pergunta: para qual time você torce no Brasil? E ele quer saber se você acha que o Palmeiras tem Mundial.
7: Então, como eu sou um cidadão mundial, eu não conheço o Palmeiras.
0: Entendi.
7: Eu torço para o São Paulo, mas eu não escolhi. É que eu fiz um show para eles em 2024, que o Rogério Ceni, que era treinador, me chamou. Fiz esse show na frente da diretoria dos jogadores. Em seguida, eu vi meu rosto numa página de fãs de torcida organizada. E tava, minha cara estava escrito literalmente: esse cara é dos nossos. E eu li os comentários, era só pessoas barra pesado, uns caras claramente raiz, assim, torcedor raiz. Então eu vi os comentários, eu comecei a falar: sim, sou muito de vocês. Aí eu me tornei São Paulino com uma certa simpatia por Corinthians,
5: que eu não nada falo... espontânea vontade.
0: Livre espontânea pressão, porque ele quer viver mais. Como ele falou ali.
2: Antes da gente terminar, deixa eu perguntar uma coisa pra ele aí.
0: Fala.
2: Quem vai ganhar essa Copa?
7: Meu amigo, eu acho que... Deixa eu ver, meus seguidores são todos do Brasil. Cara, eu acho que o Brasil vai, sabe? Eu acho que o Brasil vai. Agora, eu quero a resposta sincera. Eu acho que a França vai. E não é por bairrismo. Não é por bairrismo, é porque realmente eu acho que os caras estão com um elenco que vai ser difícil desbancar.
5: Em 10 segundos ele responde a próxima, prometo. Platini, Zidane, Henry ou Mbappé? Quem que é o Pelé da França?
7: Ainda é o Zidane.
5: Ainda o Zidane.
7: Mas vai perder pro Mbappé.
5: É, olha, perfeita a resposta. Concordo plenamente com você. Grande chance dele ser superado pelo Mbappé.
0: Maravilhoso. E assim com Paul Cabanes, Tomás Rafael, Rodrigo Alvarez e eu, Mayara Bastianella, a gente se despede do Link TMC. Beijo, Paul. Obrigada.
7: Obrigado, valeu, pessoal. Valeu.
5: Valeu.
0: Tchau, tchau. Um
5: abraço. Tchau.
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0: Muito boa tarde para você que está sintonizado aqui na TMC 92.7. Boa tarde para você que nos escuta através da internet e através dos aplicativos. Eu sou o Júlio Andrade, no ar a partir de agora com o nosso Pernambuco TMC, segunda edição. Hoje, né, de volta aqui com a segunda edição. Alguns dias a gente não teve o programa por conta dos jogos da Copa do Mundo, mas hoje tudo normal. Estaremos aqui até as 18 horas com os principais fatos, as principais notícias, para que você fique sempre muito bem informado. Vamos juntos até as 18 horas no A Pernambuco TMC, segunda edição.
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0: Vamos ao trânsito, as informações do trânsito agora. Vamos saber como é que estão as ruas e avenidas na capital pernambucana.
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0: Marcelo Soares, muito boa tarde para você. Bem-vindo, Marcelo.
3: Uma boa tarde para você, Júlio. 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Muito bem, Júlio. Avenida Abdias de Carvalho, no sentido subúrbio, tem trânsito complicado das imediações do Prado até cruzar com a Avenida General San Martín. Você está agora na Ilha do Retiro, quer chegar no Cordeiro, dá para evitar a retenção pegando a Rua Gomes Taborda. Já a Imperial tem trânsito lento desde as imediações da alça de acesso do viaduto Capitão Temudo até o cruzamento com a Rua Cabo Eutrópio em Joana Bezerra. Você está no bairro de São José e vai para a região do aeroporto, é melhor pegar a Via Mangue. 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Júlio, daqui a pouquinho estou de volta.
0: Muito obrigado, Marcelo, pelas informações do trânsito. Por falar em trânsito, viu? Já aproveito aqui também, o Marcelo traz pra gente as informações em relação a essa questão de mobilidade, principais ruas e avenidas. E deixa eu também trazer aqui uma informação importante em relação aos esquemas de mobilidade por conta do São João. Vai começar hoje a programação do São João do Recife e a Autarquia de Trânsito e Transporte Urbano, a CTTU, montou uma operação especial de mobilidade para acompanhar os festejos juninos, serviços de infraestrutura e também, claro, dar mais mobilidade ao público, a quem vai acompanhar o São João, principalmente ali no perto do Marco Zero, no Recife Antigo e também no Sítio Trindade. Então, vai acontecer bloqueio temporário, desvios operacionais e orientação para condutores e pedestres, com o objetivo de garantir a segurança viária e minimizar os impactos na circulação durante os eventos. No Sítio Trindade, em Casa Amarela, um dos principais polos do São João do Recife, a programação artística segue ao longo de todos esses dias, onde está acontecendo ali as principais, onde estão acontecendo os principais shows, os eventos, né? Para acompanhar a movimentação do público na área, a CTTU contará diariamente com efetivo de 52 agentes de trânsito e 21 orientadores de tráfego. Conforme a demanda de pedestres, poderá ocorrer a interdição da Estrada do Arraial no trecho entre as ruas Ferreira Lopes e Bela Vista, nas proximidades do acesso ao bolo. Nesses momentos, os condutores que seguem em direção à Casa Amarela deverão utilizar como rota alternativa a rua Arnoldo Magalhães, acessando posteriormente a rua Desembargador Mota Júnior. Agora 5:05.
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0: Vamos para a nossa entrevista aqui no Pernambuco TMC. E olha, São João praticamente chegou, né? Já tem muita festa, Sítio Trindade, a gente vem falando muito aqui, inclusive estivemos no Sítio Trindade para mostrar ali um pouco, né, do que estava sendo montado, e tem uma programação intensa a partir de hoje, tem show especial. Vamos falar do São João do Recife, que já virou tradição. Estou conectado com o prefeito da cidade do Recife, Vitor Marques, que gentilmente, né, parou um pouquinho a agenda para conversar com a TMC. Prefeito, muito boa tarde, seja bem-vindo à TMC.
4: Boa tarde, meu amigo Júlio. Primeiro, dizer que é uma alegria poder estar falando com você, você que é um craque da comunicação e que tem espalhado boas notícias e as notícias da cidade. e do estado de Pernambuco, parabenizar e agradecer pelo convite e também mandar uma mensagem especial para todos os ouvintes da TMC, dizer que é uma alegria poder conversar um pouco com vocês e falar principalmente do São João tradicional, o São João raiz da nossa cidade. É alegria.
0: Coisa boa, a gente é quem agradece muito, fica feliz de tê-lo aqui no programa. Mas vamos lá, prefeito, olha, eu venho dizendo muito, né, esses dias, semana passada a gente conversava com Anderson Soares lá do COP, falava o seguinte, olha, o São João agora já virou tradição, né, a gente tem um carnaval muito forte, aí não precisa nem falar de carnaval, de Réveillon, mas o São João entrou nesse circuito cultural, de festividade, né, prefeito?
4: Perfeito, Júlio, a gente observou que o São João é uma característica, né, todo mundo sabe que é uma característica do Nordeste, das cidades brasileiras, e a gente percebeu que esse São João, que as famílias podem curtir com tranquilidade, ele funciona super bem. E aí o que é que a gente fez? Nós fortalecemos o sítio Trindade, que já é um São João consolidado, né? Um arraiá consolidado da cidade, a gente fortaleceu, colocando mais dias, mais atrações, melhorando o espaço interno, o ambiente de circulação, novas operações. Como você falou, colocamos a Central de Operações do Recife, que é quem reúne todas as secretarias, para que a gente faça uma coisa muito organizada. Ninguém gosta de ir para lugar desorganizado. Quando está organizado, com certeza vem mais criança, mais idoso, e a gente estimulou muito isso. Nós lá atrás também criamos o Polo da Rio Branco. Fizemos ali uma sala de reboco e esse ano a gente amplia o tamanho da sala de reboco, do espaço coberto, porque está sendo um sucesso. Então, a gente, cada ano, nós damos um passo além de organização, principalmente, e também de infraestrutura da festa. Então, a nossa expectativa esse ano é, mais uma vez, excelente. A gente está chamando o tema do nosso São João de nossa raiz, e aí, de fato, celebrando a nossa tradição nordestina, muita atração cultural, com o Festival das Quadrilhas, com todos os polos que são espalhados na cidade, né? São 14 polos, e vão ser dias de muito forró. Eu, pessoalmente, sou fã do forró, da música pernambucana, então eu vou curtir bastante nesses próximos dias.
0: Prefeito, eu acho que é interessante, né? E eu sei que o senhor vai, enfim, nos polos, visita. E aí, eu acho que é interessante o senhor escutar ali da população que isso vai acontecer, porque a gente tem um São João muito forte no interior do estado, mas que, desse tempo pra cá, o recifense não precisa viajar, tá aqui na região metropolitana e curtindo um São João que não deve nada às atrações que tocam ali em todos os outros polos do interior. Então é isso, é trazer aqui pro Recife esse período tão bacana que a população curte muito, né? Esse feedback, esse retorno da população deve ser muito interessante, né, prefeito?
4: Muito, muito. No sítio Trindade, o que a gente mais escuta é as pessoas que estão indo lá com as suas famílias, dizendo, prefeito, tá muito organizado, tá bonito, parabéns, parabéns por ter mantido as atrações culturais. Por exemplo, nessa nossa programação do sítio da Trindade, eu vou dizer algumas atrações de cabeça que eu lembro aqui, vai ter lá Geraldo Azevedo, Petrúcio Amorim, Elba Ramalho, Josildo Sá, Maciel Melo, Geraldinho Lins, tem a nova geração da música pernambucana, Joyce Alane, que é uma craque, que vai estar lá também, Bia Marinho, Novinho da Paraíba, Banda de Pó e Corda, um monte de atração popular que toca música tradicional e que as pessoas saem de casa para ver. Então, são sempre espetáculos, né? São sempre atrações muito cheias. Hoje, por exemplo, é a abertura do nosso São João e vai ter lá, é algo que é uma novidade, ano passado a gente testou, funcionou bem. Esse ano vai ter a Banda Sinfônica do Recife, com participação de Anastácia e Juliana Linhares, para fazer a abertura do São João. Veja que coisa bonita, que espetáculo. Então, são shows que são tradicionais, são bonitos e são organizados. Então, eu tenho certeza que muita gente, assim como eu, tem um pezinho lá no interior, no sertão do estado, e quando vê um São João como esse, dá vontade de ir ver. É emocionante, é bonito, as famílias saem de casa. Hoje também vai ter o show de Santana, o Cantador, que a gente não conseguiu trazer ele ano passado, porque ele estava com a agenda cheia. E lá no comecinho do ano, eu pedi para cravar com ele que ele estaria no dia de abertura. Então são atrações muito boas, muito tradicionais, e que as pessoas saem porque confiam que o São João é do Recife organizado. Isso me dá muita alegria de poder, mais um ano, ajudar a tocar essa iniciativa, que é tão bonita e é para todos os recifenses e pernambucanos, né?
0: Que coisa boa, exatamente. Agora, prefeito, deixa eu só aproveitar a participação do senhor aqui e falar um pouco, né, sobre a gestão. Não é nenhuma novidade, enfim, o senhor assume a Prefeitura do Recife com a saída do ex-prefeito João Campos, né, que está se dedicando às próximas eleições. E aí, prefeito, como é que tem sido os desafios? Eu me lembro que assim que o senhor, logo que o senhor assumiu, tivemos aquele problema das chuvas, enfim, eu imaginava, caramba, né, o prefeito já assume, e o senhor conduziu ali muito bem. Como é que tem sido esse desafio? O senhor já fazia parte do time da prefeitura, já era vice-prefeito, mas agora responde pela cidade do Recife. Como é que tem sido esses dias, prefeito?
4: É isso, Júlio, eu tive a oportunidade de ser vice-prefeito, secretário de infraestrutura e conhecer bem a gestão. Nesse período, ali de abril até agosto, a gente vive o período de chuvas intensas na cidade. O Recife é uma cidade maravilhosa, sou o prefeito mais feliz do mundo, mas é uma cidade também que carrega muitos desafios. E a gente precisa estar no dia a dia enfrentando esses desafios. Agora, por exemplo, eu estou voltando da inauguração de uma encosta na Chagas Ferreira, uma encosta grande, enorme, e também dando ordem de serviço no outro lado, que é da Eládio Cambuim. São duas ações importantes que a gente precisa manter o ritmo forte de entrega. Eu divido a coisa da chuva, por assim dizer, em duas linhas. A primeira é proteção das vidas, que tem que fazer proteção de encobra, de proteção de encosta. Nós vivemos lá nos anos 70, 80, um adensamento muito grande, né? A cidade praticamente dobrou de tamanho em 10 anos. Isso fez com que muitas moradias fossem feitas em áreas precárias, em áreas que não estavam preparadas para receber essas pessoas. E como Recife sofre com deslizamentos de terra, a gente precisa chegar com essa infraestrutura. Então esse é um trabalho permanente, ano após ano. A gente tem batido recorde de construção de encostas, isso é muito importante, que a gente está falando das vidas. É um desafio grande, mas a gente já tem se espalhado muito. São mais de 100 mil pessoas diretamente beneficiadas com obras de proteção de encostas, seja aquelas grandonas bonitas que as pessoas veem, ou sejam também aquelas menores, né, do programa Parceria, que protegem 2, 3 famílias. A gente tem feito muito, e isso é um tema que é central dentro da nossa gestão, fazer obra de proteção de encosta, enfim. E uma outra área da proteção contra o inverno são as obras de macro-drenagem. O Recife tem 60% do seu território em áreas que são suscetíveis de alagamento, perdão, 40% em áreas suscetíveis de alagamentos, principalmente na bacia do Rio Tejupió, que é ali a Avenida Recife, em Biribeira, Abdias de Carvalho, tudo aquilo ali está na bacia do Rio Tejupió. E a gente tem, finalmente, Júlio, depois de muitos anos, o Recife não tinha um estudo hidrodinâmico da área. O que é isso, estudo hidrodinâmico? É você saber como é que a cidade se comporta a depender da chuva e da maré. Por que que isso é muito importante? E isso o prefeito João Campos lá atrás trouxe especialistas de fora para que a gente pudesse ter segurança dessa informação, que a partir daí você sabe exatamente qual a obra você deve fazer. Essas obras ficam prontas da noite para o dia? Não, são obras lentas, trabalhosas, que se estendem durante um grande processo. Agora a gente tem uma boa notícia. Essas obras, em sua grande maioria, já têm recurso garantido. Então, na linha do tempo, a gente sabe o que precisa fazer. Tem projeto, a maioria deles está com projeto ou finalizando, ou já pronto em licitação, e algumas obras já em andamento. Então, tem um de que nos próximos anos o Recife vai virar essa chave, principalmente na bacia do Rio Tejupió, e a gente vai viver anos muito melhores. Todo ano melhora um pouquinho, porque essas obras só funcionam quando todas estiverem juntas, mas individualmente elas colaboram. E aí, que obras são essas, né? Urbanização de canais, como o canal da Mauricéia, canal da Sambra, canal do Chesf, Torrões. Essas urbanizações, além de outras obras, como reservatórios da 101, com 232, reservatórios da Imbiribeira, estação comporta com estação de bombeamento, dique, laje estaqueada. São várias obras, cada uma contribui de alguma maneira, e elas, ao longo dos próximos anos, 2, 3, 4, 5 anos, elas ficarão prontas. Eu sei que é muito difícil para a população e para quem nos escuta, primeiro, entender como é que funciona isso, e segundo, acreditar, né? Porque nos últimos 480 anos da cidade, a cidade sofria com isso e não existia uma solução endereçada, e agora tem a solução, e a gente vai trabalhar insistentemente para que essas obras saiam o mais rápido possível.
0: Prefeito, eu vou liberar o senhor, mas a gente já deixa aqui, viu, um compromisso. Foi a nossa primeira oportunidade, enfim, ao senhor sempre com a agenda aí cheia, é muito normal, mas que bom que a gente teve essa oportunidade hoje. Falamos, né, quis aproveitar para falar um pouquinho, e o senhor pontuou muito bem essa questão aí de chuvas, falando para o Recifense, mas a nossa pauta principal hoje foi sobre o São João, período junino, começando no Sítio Trindade, mas eu já deixo aqui o meu convite para que muito em breve o senhor possa vir aqui uma entrevista presencial no nosso estúdio para que a gente possa conversar muito mais sobre o Recife. Prefeito Vitor Marques, muito obrigado, uma boa tarde para o senhor e mais uma vez obrigado em conversar conosco.
4: Obrigado, Júlio, obrigado a todos os ouvintes da TMC, alegria poder falar com vocês, fazer o pedido final, vão curtir o São João da cidade do Recife, a Rio Branco tá linda, a cidade cenográfica, Sítio Trindade, Padre São Pedro e povos espalhados pela cidade, tenho certeza que ninguém vai se arrepender. Então, um cheiro aí para todo mundo e boa quinta-feira e bom final de semana para todo mundo.
0: Cinco da tarde, 16 minutos, tá aí, né? Bate-papo com o prefeito Vitor Marques. Em breve a gente vai conversar mais, trazê-lo aqui para o programa Cidade é Sua. Enfim, esse foi o nosso, né, bate-papo aí sobre o São João. Começando hoje, tem muito forró no Sítio Trindade. Daqui a pouquinho, acabando o Pernambuco TMC, a gente já segue para lá para curtir um bom forró na noite de hoje. 5h16, vamos ao trânsito.
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0: Vamos lá saber como é que estará a movimentação agora nas principais ruas e avenidas do Recife. Marcelo, tá contigo, Marcelo?
3: 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Na zona norte do Recife, a Avenida Rui Barbosa tem retenções, entre a Jaqueira e as Graças, principalmente. Você está em Casa Forte e vai para o bairro do Espinheiro, vale a pena fazer desvio pela Rua do Futuro. Já em Piedade, encontramos trecho de lentidão na Avenida Barreto de Menezes, quase no encontro com a Ayrton Senna da Silva. Mesmo assim, ela é a melhor opção para você que sai agora de Prazeres e segue para o bairro de Candeias. 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Juro, daqui a pouquinho, você sabe, estou de volta com mais informações do trânsito.
0: Obrigado, Marcelo, obrigado pelas informações, viu, do trânsito pra gente. Deixa eu fazer o seguinte, às 5h18, um rápido intervalo comercial, daqui a pouco eu volto.

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4: De volta com o Pernambuco TMC às 5 da tarde, 22 minutos. Vamos falar de futebol? Mário Júnior, nosso bonequinho aqui no estúdio. Mário, fazer uma pergunta a você. Posso?
16: Não, tô fora.
4: Não, calma.
16: É só por precaução.
4: Não, tudo bem.
16: Existe.
4: Mário, confiante na seleção brasileira?
16: Confiante, Júlio. Um abraço pra você. Boa tarde a todos aqui do Pernambuco TMC segunda edição. Brasil joga amanhã diante da equipe do Haiti. Só quero dizer Panamá, porque o nível é o mesmo, tá? O torcedor entender, no jogo amistoso do Maracanã, antes da viagem para a Copa do Mundo, o Brasil venceu o Panamá 6-2. Toda vez que eu tento falar Haiti, às vezes sai Panamá, porque o nível do futebol é muito parecido. O Brasil amanhã tem a obrigação de ganhar e ganhar bem. Não significa que vai jogar um futebol arte, não é isso que a gente está dizendo. Mas para apagar, Júlio, a má impressão deixada no jogo da estreia contra o Marrocos, né? O Marrocos sempre foi um adversário difícil. Se você pegar o ranking geral de seleções, o Brasil é o sétimo, o Marrocos é o oitavo.
4: Então, aí veja, concordo plenamente com o que você diz, né? Apagar a imagem negativa. Mas se o Marrocos é uma seleção forte, é a mais difícil ali da chave, então... O empate não foi um bom resultado, não, Mário?
16: O empate foi um bom resultado. Agora,
4: Mas que expectativa, né? Tava
16: como
4: muito...
16: ele aconteceu, é a forma que está sendo contestada pela torcida brasileira, né? Porque no primeiro tempo, se você... A TMC fez uma super cobertura e a gente estava observando da escalação do Ancelotti, muitos espaços no time do Brasil onde só tinham jogadores com a camisa do Marrocos. Então ele ficou totalmente preso. E quando ele teve a chance de mexer para botar um jogador que tivesse uma desenvoltura melhor, ele não colocou o Endrick, né? Que é o grande X da questão. Ninguém sabe se ele vai colocar Endrick amanhã contra o Haiti, né? Porque se fala mais hoje de Neymar, que fez um treinamento ou deu voltas ao redor do gramado, do que o cara que é Endrick e que está bem para jogar. Então, assim, ficar na expectativa de que o Brasil vai depender de Neymar, aí, meu amigo, é demais. Claro que é um jogador importante, estando totalmente recuperado, pode entrar no decorrer de partida. Não dá para ser titular e começando de frente, porque ele não vai aguentar, pela questão ritmo de jogo, já que ele vinha fora de alguns jogos do Santos. Diferente do Endrick, que participou dos amistosos, participou dos jogos do time dele jogando também. Então é um cara que pode ser que apareça como novidade. Não só ele, né? Outras novidades também. Porque até hoje também, em julho, o goleiro Alisson vem sendo contestado, né? Se você observar naquele amistoso contra o Panamá, ele colocou o Everton e colocou no outro jogo também, né? Que já foi lá nos Estados Unidos no amistoso. Então essa é a grande expectativa de que o Ancelotti possa mexer em mais de uma posição para que o Brasil tenha um trabalho diferente, de conjunto, coisa que não vimos na partida contra o Marrocos.
17: Muito bem. Então tá aí o Mário falando um pouquinho, né, de seleção brasileira. Agora, Mário, vamos aqui para o Recife. Sport entra em campo hoje, é?
16: Hoje o Sport joga às 21 horas na Ilha do Retiro, enfrentando o Atlético Goianiense. Sport, se vencer, assume a liderança, pelo menos por enquanto, né? Porque aí está cada vez mais afunilando essa questão de Série B do Campeonato Brasileiro. Esse é um jogo único. Nesta quinta-feira, já tivemos algumas partidas. Na verdade, abre a 14ª rodada, né? Porque são 13 jogos, isso é a abertura da 14ª rodada, que ainda vai ter o Vila Nova com o Náutico no sábado, para também seguir com os demais jogos. Hoje o São Bernardo, ele é o líder, com 25 pontos em 13 jogos. Tem 4 vitórias e salto de 10. O Vila Nova é o segundo, 25 pontos, 7 vitórias e salto de 6. O Sport é o terceiro, com 24. Fortaleza, o quarto, com 21, 3 vitórias. Aliás, 6 vitórias. E o Novo Horizontino é o quinto, com 21, 5 vitórias. Tem um salto de 7. Criciúma é o sexto, com 21, 5 vitórias e saldo de 4. 13 jogos, vamos para o 14º, são 19 o total dos jogos de ida. Então é importante, Júlio, pontuar, porque se ganhar vai a 27, assume a liderança. O Vila Nova, que é o segundo colocado, tem o Náutico no sábado, lá no Onésio Brasileiro Alvarenga, joga em casa, e o São Bernardo pega o Juventude também jogando em casa. Então, São Bernardo e Vila Nova vão encarar adversários difíceis. Vai que o Sport faz a parte dele hoje, ganha, e aí dá tudo certo, e ele termina a liderança, a 14ª rodada como líder da Série B.
17: Então é importante, né? Expectativa para o público hoje, hein, Mário?
16: Olha, o Sport trabalha com a expectativa de mais de 10 mil torcedores. Pelo menos essa é a expectativa. Se você for olhar a concorrência com a Copa do Mundo, como vai ter México e Coreia do Sul, talvez seja uma concorrência mais leal, né? Para que o torcedor possa ir, porque o jogo é só 10 da noite. Então ele vai pegar o primeiro tempo no estádio, vai ver o segundo tempo e em casa ver o segundo tempo, ou ouve aqui pela TMC a transmissão. Então esse jogo de hoje é fundamental, que o torcedor apoie, porque sendo 9 da noite, a expectativa é de 10 a 12 mil. No último jogo deu quase 14

0: está em Anápolis, que é o último colocado da Série C, vai fazer esse trabalho no Anápolis e depois volta para iniciar a temporada no Retrô, visando já 2027. Então, os bastidores já começaram de forma bem antecipada no Retrô, viu, Júlio?
1: Mário, valeu, até daqui a pouco. Hoje, programa normal, né? Bola na Rede já.
0: Daqui a pouquinho, depois do Pernambuco TMC, segunda edição.
1: Valeu, Mário. 5h28.
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1: Vamos ao trânsito mais uma vez, Marcelo.
3: 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Falando agora da Avenida Governador Agamenon Magalhães, ela tem trânsito complicado nos dois sentidos. Você quer ir agora de Olinda para Boa Viagem, tá melhor pegar a Cruz Cabugá, fazer seu caminho pelo centro da cidade e sair na Avenida Engenheiro José Estelita. Já de Boa Viagem para Olinda é pegar também a Avenida Engenheiro José Estelita, passar pelo centro e sair na Cruz Cabugá. 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Tô de volta daqui a pouco, Júlio.
1: Valeu, Marcelo, obrigado. Daqui a pouco a gente, né, fala novamente sobre o trânsito. 5h29, deixa eu fazer um rápido intervalo.

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2: São 5 da tarde, 32 minutos no Recife, de volta com o nosso Pernambuco TMC segunda edição. Olha, a Polícia Federal, com o apoio da CGU, Controladoria Geral da União, deflagrou a Operação Infesto, com o objetivo de desarticular um esquema criminoso voltado à prática de fraude em licitações, corrupção, peculato e lavagem de dinheiro, envolvendo contratos públicos firmados com a empresa de serviços de detetização e impermeabilização. Ao todo,

0: foram expedidos 9 mandados de busca e apreensão, sendo 8 no estado de Pernambuco, na região metropolitana, e 1 no município de João Pessoa, na Paraíba. As investigações tiveram início com a identificação de movimentação de valores expressivos incompatíveis com a capacidade econômica da empresa, além da realização de saques frequentes em espécie e transferência para diversas pessoas físicas. Até o momento, são investigadas contratações em 3 municípios pernambucanos que resultaram num repasse de R$3.800.000 à empresa investigada entre 2020 e 2024. Desse total, aproximadamente R$2.300.000 foram custeados com recursos federais. De acordo com as investigações, os valores recebidos eram posteriormente distribuídos a integrantes do núcleo familiar da sócia da empresa e a terceiros, com utilização de operadores financeiros e empresas interpostas, visando a ocultação da origem dos recursos. Também foram identificados indícios de repasses financeiros a agentes públicos em período coincidente com a execução dos contratos, o que pode indicar o pagamento de vantagem indevida. O nome Infesto faz referência à atividade principal da empresa investigada, voltada a serviços de detetização e impermeabilização, sendo que parte relevante dos contratos analisados, muito desses celebrados com dispensa de licitação, tinham como objeto justamente o controle de pragas e sanitização, contexto no qual surgiram os indícios de irregularidades, né? Ah, então a gente trazendo aí essa operação por parte da Polícia Federal. Agora, na capital pernambucana, 5 da tarde, 34 minutos. 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Vamos lá, vamos falar agora, né, aqui do segmento automotivo. Segmento automotivo também na pauta do Pernambuco TMC. Rodrigo Dantas, do Garagem de Motor, aqui comigo na bancada. Rodrigo, muito boa tarde, muito bem-vindo.
1: Olá, Júlio, boa tarde a todos os ouvintes aí da TMC. Mais uma vez aqui pra gente. Você sabe que eu gosto de estar aqui, né?
0: Quando pois
1: eu,
0: é, não, falta não estou... muito, né? Mas hoje tá aqui. Vamos lá, Rodrigo, aproveitar o momento.
1: É isso aí.
0: O que é que você traz de novidade? Agora há pouco você tava aqui falando, né? A gente tava conversando um pouco sobre carros elétricos, né? Eu me lembro tanto, Rodrigo, lá atrás, que a gente falava, olha, o futuro e tal, o tempo passa rápido.
1: É o futuro, né?
0: Enfim, é a realidade agora, né?
1: Que era crescente, futuro, né? E hoje é mais que
0: mais do que realidade.
1: Né? Impressionante, né? A gente... O que mais vem na rua hoje é carro elétrico, né? Acho que você já deve ter pego, inclusive, Uber de carro elétrico, né?
0: Muito ontem,
1: muito, né? Já um... Então, assim, realmente é um presente, né? A gente vê cada vez mais. E eu lembro, claramente, eu estava pensando aqui, como a gente falava exatamente isso, né? Do crescente, né? É um mercado que começou de uma forma bem pequena, né? E hoje a gente vê aí, para você ter uma ideia, só de carros elétricos no mês de maio, foram aí... mais de 20 mil carros, os 3 primeiros mais vendidos, né? Somam aí quase 20 mil carros, né? Que a gente fala hoje do Dolphin Mini, do Dolphin e do Geely. Realmente é um mercado que a gente vê, você já deve ter visto também vários pontos de carregamento, né? Então, se chegar no shopping, por exemplo, hoje você não consegue achar carro, desculpa, vaga, como você achava antigamente. Então, o mercado de elétricos e eletrificados realmente crescendo cada vez mais. Vou te dar um número aqui, Júlio, para você ver. A gente tem um crescimento aí. O mercado automotivo registrou 263.138 veículos comercializados no mês de maio. Esse número representa um crescimento de 11,2% em relação ao mês de abril, tá? Quando foram comercializados 236.712 unidades, né? É um crescimento em relação ao ano passado de mais de 22%. No acumulado de 2026, até o mês de maio, já foram comercializados no Brasil mais de 1 milhão de veículos, né? Na liderança, a gente tem aí a Fiat Strada, que teve mais de 15 mil unidades comercializadas. Mais uma vez a Fiat Strada na liderança. Na segunda, o Volkswagen Polo com mais de 10 mil. E fechando o pódio, o Volkswagen T-Cross com 9.455 unidades, né? E falando aí, como a gente está falando, dos elétricos e híbridos, segue em alta o nosso mercado, Júlio. No mês de maio, foram mais de 44 mil unidades comercializadas, né? Reforçando aí, Dolphin Mini com 7.577, Dolphin com 4.963 e fechando o pódio, Geely X2 com 4.321 unidades. Como eu estava te falando também, hoje as marcas, né, que mais têm volume, né, você vai nas concessionárias e como eu estou sempre nas concessionárias, você vê a quantidade de gente comprando e dos vendedores ocupados são as marcas elétricas e chinesas.
0: Muito bem. Rodrigo, e em relação a carros, né, carros a combustão, como é que anda essa questão? Claro que hoje o foco principal é essa né, de fato aí elétricos, mas a combustão, existem marcas que ainda estão, né, enfim, predominando, que estão ali nas vendas fortes, como é que anda essa questão?
1: Isso, a gente tem marcas hoje aí, com as marcas consagradas, né, a gente tem Volkswagen, Renault, Nissan, são marcas consolidadas, própria Toyota, mas que precisam fazer algo diferente para controlar essa crescente das marcas chinesas, né? Eu falo muito o seguinte, se você não tem um produto, né, que vai brigar diretamente, aí, sejam carros elétricos ou híbridos, você precisa fazer alguma coisa de condição, de desconto, bônus ou taxas diferentes para que possa combater essa crescente das marcas chinesas, né? Mas a gente tem aí um fruto disso, que eu, como eu falei agora, a Fiat Strada na liderança mais uma vez, por vários anos já, com mais de 15 mil unidades. Então a gente vai ter os clientes focados ainda na combustão, por exemplo, você pode ser uma pessoa totalmente avessa à parte híbrida ou elétrica, você vai ter o público, mas é fato que a gente tem aí a fatia da pizza sendo repassada para as marcas elétricas e o que eu estava falando, o público já perdeu o medo de carro elétrico e híbrido. Então, a título disso é o número de vendas que não para. Para você ter uma ideia, recentemente a GS lançou um carro elétrico e que antes do carro ser vendido, antes do carro ter sido divulgado o preço, já, na concessionária já tinha uma lista de espera de mais de 100 pessoas que pagaram. Ou seja, realmente é uma coisa impressionante como esse mercado está aquecido.
0: Beleza. Rodrigo, para a gente finalizar, se tiver mais alguma coisa, pode destacar para a gente. Mas eu acho que é importante a gente ressaltar São João, a gente tem essa questão tão importante aqui para o nosso estado, né, para a região, e a Jeep sendo parceira mais uma vez aí lá de Caruaru, acho que é importante isso, a gente ressaltar isso,
1: que a gente
0: também
1: estava, né, lá presente, né, mais um ano aí, inclusive o carro oficial lá foi o Renegade Willys, né, que é a versão mais esportiva, mais aventureira do SUV. A gente, mais uma vez, né, no segundo ano a gente estava presente lá, um evento muito bacana, onde a Jeep mostrando aí, né, tanto no carnaval, né, Júlio, esse ano, quanto no São João, né, reforçando aí o apoio dessa festa tradicional aqui do nosso estado, né, e abrilhantando aí essa festa bem bacana. Então, mais uma vez, a gente pôde estar presente lá e reforçando aí esse apoio à cultura daqui da gente.
0: Beleza, Rodrigo, valeu, forte abraço.
1: É isso aí.
0: E obrigado. 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
1: 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Um abraço a todos.
0: Valeu. Valeu, obrigado, Rodrigo. 5h40. 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
0: Trânsito. Vamos lá saber como é que está o trânsito no Recife. Marcelo, tá contigo.
3: 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A Avenida Norte apresenta pontos complicados no sentido subúrbio, desde a altura do cruzamento com a Cruz Cabugá, ainda na região central, até a entrada do Vasco da Gama. A dica para você tá agora em Campo Grande, quer chegar à Casa Amarela e pegar a Avenida Professor José dos Anjos. Em outro ponto da cidade, a Avenida Recife tem trânsito complicado nos dois sentidos entre Picep e o bairro de Areias. Você está saindo agora de Boa Viagem e vai para Várzea, deve usar ainda assim a Avenida Recife, apenas com leve desvio na Avenida Saldanha Marim, Rua Hélio Brandão, por dentro do Picep. 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Júlio, daqui a pouco, tô voltando com mais informações.
0: Obrigado, Marcelo. Já já eu te chamo. 5h42, deixa eu fazer um rápido intervalo.

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10: São 5h45 de volta com o nosso Pernambuco TMC, segunda edição.
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10: Vamos para mais uma entrevista aqui no programa. A gente fala agora sobre psicologia, sobre espiritualidade. Recebemos aqui no estúdio, que eu agradeço muito, viu, a presença, o psicólogo, administrador, mestre em comportamento humano, Rafael Papa. Já estou aqui com dois livros, né, volume 1 e 2, Transtornos Mentais e Remédios Espirituais. Rafa, muito boa tarde, muito obrigado em ter aceito o convite, enfim, estar aqui na nossa bancada para conversar um pouco. Boa tarde. Bem-vindo à TMC.
11: Obrigado, caro Júlio. Obrigado, os ouvintes, né? Uma alegria muito grande estar aqui. Muito obrigado também à Leia, né, por intermediar esse processo. Fico muito feliz de estar aqui para falar de um assunto que tanto me toca o coração.
10: Pois é, o Rafa, como anda hoje, né, a realidade das pessoas? Hoje pela manhã eu entrevistei um médico neurocirurgião e ele falava sobre essa questão de ansiedade, de estresse. E aí quando a gente vai para o lado da espiritualidade, como é que está essa questão hoje em dia? Que análise o senhor pode fazer para a gente?
11: É, Júlio, a situação é muito preocupante, né? Espiritualidade, os benfeitores espirituais bastante preocupados com esse momento, porque o nosso estilo de vida não está casando, né? A conta não está fechando. São muitas obrigações que nós... Porque é como eu vim dizendo, né? Inclusive na entrevista que eu disse ontem, que eu fiz ontem, a vida era muito cíclica, né? Você saía de casa, tomava café da manhã, almoçava, voltava, assistia uma novela, assistia um programa de rádio e dormia. A vida era muito artesanal. Então a vida vem se tornando muito gourmetizada, muito... E as pessoas querendo fazer tudo ao mesmo tempo. Então hoje você já vê a pessoa no primeiro período de uma faculdade já pensando em fazer o PhD, preocupada, né? Eu costumo fazer uma brincadeira, Júlio, que eu sinto muita saudade da época que eu morava no Meia, lá no Rio de Janeiro, que tinha lá escrito: traga a sua pessoa amada em 3 dias. Né? Porque hoje em dia é tudo em 3 dias, né? Tudo em 1 dia. Emagreça em 30 dias, lance seu livro, ele vira um best-seller. Então as pessoas estão perdendo a capacidade de construção e também do tempo de se conquistar as coisas. Isso tem refletido de uma forma que a gente está querendo as coisas mais rápido do que elas são. E tudo depende de construção. Se a gente observar a natureza, leva um tempo para uma árvore nascer, para o fruto se desenvolver. E nem sempre os nossos projetos eles vão dar certo de uma vez, né? Rapidamente. Então as coisas não acontecem de forma instantânea. A vida não é um miojo, né?
10: É isso mesmo. Ela, ô, Rafa.
11: Ela precisa ser cozinhada.
10: É, precisa de um tempo, né? Acho que o senhor pontuou muito bem isso. E aí como é que entra aí essa questão espiritual, enfim? Como é que esse lado pode ajudar a gente nesse dia a dia?
11: Sim. Quando a gente fala de espiritual, nós estamos falando de uma religião, certo? O espiritismo não é uma religião. O espiritismo é uma filosofia de vida. É uma maneira de você acreditar que existe alguma coisa além daqui. Então, quando nós trabalhamos com a ideia de que a gente não leva nada daqui. A gente leva as nossas ideias, né? Tudo a época de Paulo, né? Paulo de Tarso. Todas as igrejas que ele fundou não existem mais. Mas as ideias que ele trouxe e que ele fundou estão aqui. Então, nós trabalhamos muito com as ideias que... Ideias ficam, né? Construção de virtudes, construção da paz íntima, construção de um mundo melhor. Isso sim a gente leva, né? Aquilo que a gente constrói de virtude. Nós somos a soma daquilo que nós construímos. Nós somos os indivíduos que fazemos parte, né? Temos um roteiro. E dentro disso estão as questões emocionais envolvidas, excesso de telas, né? Que agora foi proibido na Grã-Bretanha. Né? No Reino Unido, os jovens, né? Ninguém mais pode ter acesso, eu sou a favor disso, porque é igual um carro. Se você não tem condições emocionais de assumir um celular, né? Automaticamente você não pode ficar perto dele por muito tempo. Você não tem condições emocionais. Nós, adultos, não temos, que só uma criança que tá assumindo, né? Então, a espiritualidade ela vem trabalhando para que nós possamos andar... É uma frase muito interessante, né? Nós não temos pressa, mas não queremos perder tempo. Ou seja, temos que ter uma caminhada consistente, segura... E sem se importar muito com o efeito manada, né? Para onde o mundo está indo? É claro que nós temos que caminhar, mas nem sempre naquela velocidade. É a velocidade que a gente pode. É a velocidade da nossa construção para que nós não possamos colocar a carroça na frente dos burros, né? E aí, emocionalmente, nós ficamos muito ansiosos, deprimidos, com burnout. Os maiores casos de afastamento. E também, Júlia, a questão da mulher, né? A mulher está muito exausta, a mulher assumindo vários papéis na sociedade e isso também tem se tornado um problema muito grave. Porque, diferente do ditado popular que mulher faz várias coisas ao mesmo tempo, a neurociência já nos traz que isso é equivocado, né? A mulher só tem 17% a mais de metabolismo cerebral do que o homem. Então ela não é multitarefa, né? Ela é só tarefa, monotarefa. Todos nós somos monotarefa. Mas a partir do momento que todo mundo está multitarefa, enquanto o cérebro é monotarefa, ninguém está focado, ninguém está 100% focado, e a gente está vivendo só na superficialidade das questões. Isso também tem gerado muita ansiedade nas pessoas. Querer resolver tudo junto. E a vida não é assim.
10: Pois é. E aí, Rafa, que dicas, então, o senhor pode passar para a gente, para quem está nos escutando? Porque, de fato, é isso. É essa ansiedade, a depressão, o burnout tão presente no dia a dia, na rotina das pessoas, seja criança, adolescente, adulto. A gente tem visto muitos casos. Então, que dicas o senhor pode trazer para a gente?
11: Que as pessoas possam buscar os seus propósitos. Né? Que a gente não faça tudo por dinheiro, que a gente faça as coisas que a gente quer fazer por carinho, por amor, por um propósito. Né? Você é um radialista, que você esteja aqui de coração, que você esteja aqui por um propósito. É claro que nem sempre você vai receber tudo aquilo que você espera de dinheiro, mas é que aquilo faça sentido na sua vida. Quando você faz algo que faça sentido, mesmo que você não ganhe muito dinheiro, você se sente mais em paz. Quando você diminui suas necessidades, por exemplo, um carro. O carro serve para te transportar. Para que eu vou comprar um carro de... Você estava falando aqui, né, de um carro. Para que eu vou gastar um carro de 300, 400 mil, um IPVA super caro, um seguro super caro, se eu posso ter um carro para me transportar de acordo com os objetivos que eu tenho de vida? Diminuir necessidades, diminuir, parar de querer ser como os outros, né? Diminuir necessidades para que você tenha uma vida, um padrão de vida que você escolheu ter, e não o que o mundo propõe em termos materiais, né? Você tem que ter um carro, uma casa própria, quem disse que a gente tem que ser assim, né? Então, nós estamos aqui com o objetivo de diminuir nossas necessidades. Se você diminui necessidades, você diminui necessidades de gerar caixa, de gerar receita, de manter um padrão de vida muito alto. Isso está pegando todo mundo, as coisas muito caras, né? As coisas estão ficando muito caras. Ter um filho hoje é muito caro. Então, isso afeta relacionamentos sociais, afeta famílias, afeta até continuidade, afeta contribuição na Previdência. Quer dizer, são muitos fatores ali que estão envolvidos, né? A Abra Maslow fala das necessidades fisiológicas, eu preciso do básico. Então a gente tem que se preocupar em ter o básico também, né? Não adianta, como é que eu vou pensar em emoções, em administrar minhas emoções, em fazer uma terapia, se o boleto está batendo, né? Dia 25, você já está desesperado porque o mês vai virar e você já está no cheque especial. Então a gente tem que rever a maneira como nós vivemos no mundo, a maneira, que valor nós damos às coisas, né? Conheço pessoas que tinham um carro lindo, hoje tem um carro normal, moravam numa casa, decidiram diminuir o tamanho da casa para estar de acordo com a sua capacidade de prover aquele patrimônio, né? E para isso a gente tem que ter humildade, ser quem nós somos, autenticidade, né? Dentro da nossa vida, dentro dos nossos propósitos, porque não tem necessidade da gente viver com essa loucura que existe hoje em dia, né? Da gente querer se comparar o tempo todo, né? Até porque se as redes sociais fossem uma verdade, todo mundo estaria magrinho, né?
10: É, pois é.
11: Comendo prato verde.
10: É, exatamente, né? A pessoa posta ali tudo. Essa diminuição de rede social, Rafa, dessa tecnologia é importante demais, enfim, mas está menos conectado também é importante. É preciso ter essa atenção também, né?
11: É, claro. Tem um filósofo estoico chamado Sêneca, no livro Brevidade da Vida, ele pede para a gente fazer uma continha básica. Quanto tempo você passa fazendo uma coisa por um dia e soma por todo o tempo de vida que você tem? Hoje o brasileiro ele tem 5 horas por dia de Instagram. Então, se você somar durante 90 anos 5 horas por dia, nós temos 25 anos de 90 anos. Quer dizer, se você bater as botas com 90 anos, você vai chegar lá do outro lado, o cara vai te passar um relatório: olha, você ficou 25 anos no Instagram. Olhando os stories. Então, além de gerar comparação, a questão não é a tecnologia. Como nós vamos administrar a tecnologia? Isso. E para que a gente está fazendo isso? Porque, por exemplo, você tem uma rádio, você precisa divulgar o seu trabalho, o seu produto. A questão não é sobre isso. É como nós estamos sendo escravos da tecnologia, né? O quanto nós estamos distraídos, o quanto nós estamos desatentos nas questões da vida por conta do excesso de tela, excesso de tecnologia, a falta de educação dos pais que não estão sabendo impor limites nos seus filhos, né, desde pequeno, né? Então a melhor coisa do mundo é tirar a tecnologia das crianças, porque elas precisam aprender o analógico, né? Porque a neuroplasticidade ela se forma na escrita, escrevendo, os circuitos neurais funcionam a partir dos movimentos manuais, artesanais, né? Nós não podemos abandonar uma vida completamente analógica. Nós estamos na vida digital, vamos andar, não tem como voltar mais, mas a gente não pode desprezar a importância dos papéis artesanais, básicos, manuais, até porque senão a gente perde a capacidade de criar coisas como a IA, por exemplo, tem feito, né? As pessoas têm feito textos todos por lá, não têm tido mais ideias, perdem a capacidade criativa também. É lei do uso e desuso. Se você para de usar, você perde a capacidade, né?
10: Muito bem. Rafa, infelizmente, nosso tempo está chegando ao fim, mas só para a gente finalizar, me conte um pouco dessa sua passagem aqui pelo Recife, enfim, veio divulgar o seu trabalho, veio também, não é, a falar um pouco sobre essa questão tão importante que a gente debateu um pouco, mas nos conte um pouquinho aqui sobre essa sua passagem por Recife.
11: Então, tem sido muito proveitoso, né? Tem tido carinho da Léa, né, que me trouxe aqui, quase chegou aqui em cima da hora, né? Tem dado um dobrado, né, para me levar nos lugares. Fico muito feliz mesmo pela oportunidade de estar aqui com vocês. Vocês são nordestino, é muito carinhoso, né?
10: Oh, coisa boa.
11: Eu que venho do Sudeste, morei 15 anos em Minas, a gente sente esse calor nordestino, esse bom humor, né? Porque lá no Sudeste a gente é mais melancólico. Então é muito carinhoso, né, receber as pessoas, conversar com vocês, porque vocês trazem... Eu sei que vocês têm uma vida também atribulada, mas vocês conseguem ainda manter esse astral, né, esse bom humor no dia a dia. E eu espero sinceramente que vocês possam manter, né, a cultura do São João, manter essa cultura bonita, gostosa, né? Eu estou aprendendo os dialetos. Eu estava no Uruguai, achava que chegaria aqui e aprenderia, voltaria a falar português, né? Mas estou aprendendo um monte de palavra nova. Então, mas é isso, né? E tenho falado muito sobre psicologia, sobre espiritismo. Vamos desenvolver trabalhos espirituais amanhã também, mediunidade de cura, desobsessão, né? Também envolvendo a parte psicológica, que é o meu trabalho como médium, né? Tem um grupo, né, que vai participar conosco, um grupo de médios, né, responsáveis. Então a gente está aqui para isso, para trabalhar, fazer o nosso melhor, né? E agradecer muito, né, a essa cidade maravilhosa aqui. Dizem que o Rio é cidade maravilhosa, né?
10: É, né? Mas o Recife não fica atrás não, né, Léa?
11: Fica não. E nem os restaurantes.
10: Opa, olha aí. Ô, Rafa, muito obrigado pela presença, viu? Por essa atenção de ter vindo aqui ao estúdio. Ah, se tiveram outra oportunidade, a gente, claro, vai voltar a conversar, até por telefone mesmo, pelo Meet, enfim, a gente volta a bater um papo com mais, claro, tempo. Muito obrigado pela presença.
11: Conte comigo.
10: Grande abraço. Tá aí o Rafa, a Papa, conversando conosco. São 18 horas. Rápido, informação do trânsito.
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10: Marcelo, tá contigo.
13: 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E, Júlio, desde o meio da tarde, a BR-101 apresenta trânsito bem complicado no sentido norte entre Prazeres e Mediações de Pontezinha pela Estrada Nova. E esse trânsito também está acontecendo no sentido contrário. E a dica para você que está agora em Piedade e vai para o Cabo é preferir caminho por dentro de Barra de Jangada para pegar ali a estrada de Curcurana, pois a rodovia antiga também tem complicações ali nas imediações de Pontezinha. Em Abreu e Lima, a mesma BR-101 apresenta complicações no sentido norte e ela é o caminho mais rápido para você que está saindo agora de Paulista em direção a Igaraçu. 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Júlio, um forte abraço para você.
10: Valeu, Marcelo, obrigado. E assim eu coloco um ponto final nesta edição. Vem agora a equipe esportiva, tá? A equipe esportiva da TMC. A gente se encontra, tchau.
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1: Agora são 18 horas e 3 minutos na TMC, Transamérica agora é TMC. Quem escuta sabe, depois do Pernambuco TMC segunda edição, estamos chegando com Bola na Rede até as 8 horas da noite. Hoje tem futebol, a bola rola às 9 horas. Ilha do Retiro tem esporte enfrentando o Atlético Goianiense. E a gente começa o Bola na Rede justamente trazendo as informações do Leão da Ilha do Retiro. Esporte está pronto para o compromisso de logo mais na ilha, diante do Atlético de Goiás. E se vencer, dependendo do final da rodada, pode terminar na liderança. Um abraço, boa noite, Givanildo Bezerra. Daqui a pouco chega o Givanildo, trazendo os destaques do esporte, o esporte que vai para essa partida super importante. Boa noite, Giva.
2: Boa noite, Mário. Um abraço para você. Boa noite aos amigos ligados no Bola na Rede na TMC, ao nosso Sérgio Saudável, ao Vinícius Calado, ao Moisés Oliveira, em especial a grande massa rubro-negra que está vivendo aí a expectativa do compromisso de logo mais. Jogo importante, jogo de suma importância para as pretensões do Esporte Clube do Recife, porque há duas rodadas que o time não sabe o que é vencer. Foram dois empates consecutivos, um em casa diante do Atlético e 1-1 diante da equipe, e o outro 0-0 fora de casa diante do São Bernardo. Então, duas rodadas que o Sport não sabe o que é vencer, e hoje tem que vencer para pontuar. Porque vencendo hoje, irá a 27 pontos na tabela de classificação, beirando ali os 30 pontos, que é a projeção feita pelo técnico Márcio Goiano para o término desse primeiro turno, Mário.
1: Eu acho, sinceramente, que essa média pode subir um pouquinho, viu? Porque se ganhar hoje, vai a 27. Aí já na próxima rodada, 15ª, vai para 30 pontos. Aí você tem...
2: Se meter,
1: aí...
2: né?
1: É. Tem vários jogos ainda até terminar o primeiro turno, né? Isso porque quanto mais se aproximar do número mágico, né, Giva, de 45, 46 pontos, para não ter que correr nenhum risco, aí o que vier depois é lucro. Não é assim? O cálculo é feito
2: porque
1: assim?
2: Porque na realidade, até os 45 pontos, quer dizer, todos os times agora estão buscando os primeiros 45 pontos.
1: Isso.
2: E somente
1: isso.
2: Depois dos 45 pontos é que vai se falar em títulos, em classificação, em acesso, somente após os 45 pontos.
1: É, ele está correto nesse cálculo dele. Agora eu acho que vai terminar com bem mais do que uma projeção que eu tinha feito aqui. Eu acredito que o Sport termine essa fase bem pontuado e numa situação bem diferenciada, virando para o retorno dentro desse G6. Se não, entre os dois melhores, né? Então, o terceiro até o sexto lugar, que é fundamental para poder ele ter esse trabalho. E sem contar que a partir de julho, no mês que vem, no dia 20, teremos a abertura da janela de contratações. E tenho certeza que, pelo que a gente está acompanhando, Giva, o time do Sport, através de toda a sua diretoria, vai em busca de realmente reforços visando essa possibilidade. O time terá uma alteração no setor defensivo, é isso?
2: Isso, Mário. Agora, antes da gente falar do time, foi bom você tocar nesse assunto aí, até porque a direção do esporte está na surdina aí, já no mercado, de olho no mercado, e vai reforçar a equipe.
1: Vai ter que reforçar para poder o Sport ter uma situação tranquila no campeonato, porque a gente sabe que não acabou nem ainda, nem os jogos de ida foram encerrados. 14ª, ainda tem mais 5 jogos para acabar essa fase inicial do campeonato, então o gás vai ter que ser renovado, né, Giva?
2: Exatamente, vai reforçar a equipe, fala-se no meia o Jean Carlos, que passou pelo Náutico, que pode estar em tratativas com o Sport, o próprio Mikael, lembras do Mikael, que hoje é o artilheiro da competição e que está no CRB, também poderá, quem sabe, ser um reforço ou não, eis a questão. O Sport está na surdina, Mário, está na surdina, está trabalhando e reforços irão pintar, com certeza, e serão reforços para chegar e vestir a camisa e dizer: cheguei, vou jogar e assumir a responsa.
1: O Sport trabalha, Giva, com algum nome que possa ser um nome impactante em relação a, vamos trazer fulano, que se vier para cá, vai ser aquele impacto em relação à torcida para que o Sport quer. Porque a briga é direta para subir de divisão, né? O Sport está brigando por esse objetivo. Mas será que pode vir um nome que possa impactar um pouco mais essa torcida rubro-negra?
2: Olha, de acordo com os cofres, a situação financeira do Sport sabe-se que não é boa. Tudo está dependendo da venda do Zé Lucas para poder salvar os cofres do clube até o final do ano. Se o Zé Lucas for vendido, e com certeza será, até porque são muitos os clubes que estão interessados no futebol da cria da base do Sport, é mais uma cria do Sport. Então isso vai salvar a lavoura, né? É. Porque o jogador aqui, deixa eu ver aqui, rapaz, eu separei aqui. Bom, o Jean Carlos, aquele mesmo que passou pelo Náutico, que o Sport sempre teve interesse no Jean Carlos desde que ele estava no Náutico. Aí o Náutico o vendeu para o Ceará, que depois vendeu para o Juventude, já rodou e hoje está na Chapecoense. Então o Sport tem interesse nesse atleta. O empresário dele é o mesmo empresário de Rafael Thierry. Então, tudo pode acontecer, né? Ou até mesmo nada. Mas que o Sport está de olho no Jean Carlos, isso pode ter certeza que sim. Mas o atleta já deixou claro que quer continuar na Série A, lógico. Mas também, se a Chapecoense não tiver mais interesse no concurso do atleta, e quiser negociá-lo, é claro que ele vai escolher a melhor opção, a melhor proposta para ele, né?
1: E o detalhe é que ele chegou a dizer, segundo as informações, de que a intenção dele é seguir na Série A. Se realmente a intenção, a pretensão é seguir na Série A, ele não vem nem para o Sport nem para o Náutico, né? Porque se ele quiser jogar a Série A, agora não é aqui em Pernambuco. Agora, se for da questão financeira, aí ele vai aguardar quem fizer a melhor proposta para que ele possa se decidir. Aí os dois estariam na briga, não é isso?
2: Não, mas o fato dele querer ficar na Série A, todo jogador quer jogar Série A, lógico. A segunda opção é a Série B. O problema é se nenhum clube da Série A o procurá-lo. Aí sim, ele vai escolher a melhor proposta da Série B para poder continuar jogando até o final do ano.
1: Isso é verdade. Então é aquele detalhe, é aguardar para ver como essas negociações vão acontecer, se é que já não estão acontecendo, né? Porque desde a segunda ou terça-feira que já tem essa informação aí do Jean Carlos circulando pelas bandas da Ilha do Retiro. Giva, o Sport pode retornar à liderança da competição hoje? Porque se ele ganha o jogo, vai para 27 pontos. O Vila Nova vai pegar o Náutico em casa, lá no Onésio Brasileiro Alvarenga, e o São Bernardo, que é o líder, vai jogar em casa com o Juventude. Então, se o Sport fizer a parte dele e contar com a sorte e com a ajuda de Náutico e Juventude, termina essa 14ª rodada na liderança da Série B.
2: E ele já foi ajudado pela rodada, né? Na última rodada, o surpreendente 3-0 que o América Mineiro conseguiu meter no Fortaleza em pleno Castelão, isso salvou o Sport, né? Manteve o time na terceira colocação da tabela de classificação, com 24 pontos ganhos, com chances de reassumir, como você bem falou aí, a liderança da competição. Basta vencer o jogo de hoje, não é fácil, mas tem que vencer, porque o Sport está há 2 rodadas sem saber o que é vencer. Para o compromisso de hoje, Mário, o time tem uma alteração, né? Na lateral direita, o Augusto Pulse está retornando à titularidade, isso porque o Madison tomou o terceiro cartão amarelo e vai cumprir suspensão automática. Então o time poderá formar com o Thiago Couto, Augusto Pulse, Zé Marcos, Benevenuto e Filipinho. Aí o sistema defensivo ele não mexe, vai mexer por medida de precaução, porque vai precisar mexer mesmo, que é na lateral direita, o meio campo com o Zé Lucas, o Biel, que é um homem de confiança do treinador no esquema tático, e o Iago Felipe. E no ataque, Barleta, Perotti, e aí é isso a questão. Ou ele mantém Yuri Castilho como titular, ou retorna com o Marlon, que é o titular da equipe também. Tudo vai depender do próprio Márcio Goiano, minutos antes da bola rolar.
1: Projeção de torcida hoje na Ilha do Retiro. Aquela expectativa que você tinha com a direção de 10 ou 12 mil. A gente pode dizer que chega a 15, será?
2: A 15 eu acredito que não, Mário, mas vai ficar na casa de 10 a 12 mil, até porque essa época junina, o torcedor, ele viaja, como eu já falei, vai curtir os festejos juninos, estamos bem, já na semana que vem já é o São João, e o horário do jogo também, isso afasta o torcedor, mas eu creio que vai chegar na casa dos 12, 13 mil no máximo.
1: É, vamos então ver como o torcedor, eu tô olhando aqui pra ele, tá tudo apagado, viu? Nem parece que tem jogo hoje. Parece que é feriado. É,
2: você tá bom de usar um óculos.
1: Não, eu tô olhando aqui, não tem não, tá? Eu tô ficando doido não.
2: É a cortina que você baixou, porque não, toda cortina? Vez que você senta aí de frente pra ilha, fora, você abaixa olhando. A cortina pra não ver.
1: Não, não diga isso, eu estou pelo esporte com E, de um esporte de um modo geral, eu quero bem do futebol pernambucano.
2: Agora explique porque toda vez que você vai se sentar, que fica de frente pro esporte, você tem que baixar essa cortina.
1: Porque o sol vem do lado de lá, eu vou ficar aqui doidinho
2: não,
1: aqui
2: dentro. Entendeu? Não tem sol não, isso não tá mal explicado.
1: Agora que não tem sol, a cortina está aberta, tá tudo apagado. Ah, ligaram. Olha, o refletor. Ligaram
2: o refletor. Só para completar aqui, Mário, arbitragem gaúcha, viu? Sim. O árbitro da partida será Rafael Rodrigo Klein, vai apitar o jogo. Tendo como assistentes Thiago Augusto Kempes, Diel, assistente número 1, e Jorge Eduardo Bernardi, assistente número 2. O quarto árbitro é da Federação Pernambucana de Futebol, José Washington da Silva. O VAR ficará por conta de Hilbert Estevam da Silva, do Amazonas, e terá como assistente o Marco Antônio de Andrade Mota Júnior, da Federação Paulista de Futebol.
1: E seu convidado daqui a pouco?
2: É o Biel, que fala da importância do time voltar a vencer na competição.
1: Valeu, Givanildo Bezerra, são 18 horas e 15 minutos aqui na TMC. 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Depois do esporte, vamos para o Náutico. O Timbu realizou o penúltimo treino nesta tarde em Goiânia. Se o esporte ganhar do Atlético de Goiás hoje, vai torcer para o Náutico ganhar ou empatar com o Vila Nova, vai torcer para o Juventude ganhar ou empatar com o São Bernardo, para ele ficar na liderança do campeonato. Tá todo mundo um dependendo do outro, viu? Um abraço, boa noite, Moisés Oliveira.
0: Um abraço, Mário. Boa noite para você. Um abraço também ao Giva, Vinícius, grande Sérgio e todos os ouvintes ligados aqui no nosso Bola na Rede desta quinta-feira. Olha, Mário, você falou muito bem. Vai estar todo mundo atento, né? O Náutico, claro, vencendo, vai voltar ao G6 e tem aí, vai favorecer aí o seu rival, né? Dependendo do resultado do Sport daqui a pouquinho contra a equipe do Atlético Goianiense. Por sinal, uma rodada de pernambucanos contra goianos, né, Mário?
1: Tem isso, aí isso.
0: Essa partida. O Náutico treinou agora à tarde, né, no CT do Goiás. Inclusive, amanhã vai repetir esse treinamento também no CT. Amanhã deve ter um trabalho de bola parada, daqui a pouquinho eu falo sobre isso. Mas o Náutico finalizou nesta tarde. Ontem, o Náutico fez um trabalho na academia do Atlético Goianiense. Né, fez ali um trabalho de força com os atletas. E hoje tem um trabalho de campo mesmo lá no CT do Goiás. Focado nesse confronto, né? O Náutico que precisa voltar a vencer, né, Mário? Não venceu Fortaleza, não venceu também a equipe do Novo Horizontino, perdeu para o Sport, né? Então o Náutico está a 3 partidas sem vencer. Então vai buscar fora de casa, por sinal, fora de casa o Náutico só tem 2 derrotas. Na temporada, viu? Na temporada, fora de casa, o Náutico só tem 2 derrotas, que foi no Campeonato Brasileiro da Série B, para o Ceará e para o Sport. Mas, no ano, são 13 partidas, 8 vitórias, é um Náutico muito forte jogando fora de casa, Mário.
1: E detalhe, né, Giva? Moisés, pelo retrospecto que você trouxe, dos times do G6, o Náutico não ganhou de ninguém, né, Moisés?
0: Não ganhou, Mário. Não ganhou. Claro que a gente pode falar assim, não ganhou, mas o Náutico apresentou um bom futebol. Mas se não tem, se só apresenta um bom futebol e não vence, Mário, é pouco, né? Porque contra o Fortaleza, o Náutico foi melhor do que o Fortaleza. E perdeu. Contra o Novo Horizontino, o Náutico esteve por duas vezes à frente no placar e não segurou o resultado. Sabemos que o Novo Horizontino é um time bem treinado, né, pelo Enderson Moreira. Mas se você está vencendo por duas oportunidades, você não pode vacilar. Então, realmente, o Náutico perdeu para o Criciúma, perdeu para o Sport, Fortaleza, empatou com o Novo Horizontino. Está na hora de começar a vencer essa galera de cima, né? E tem agora o vice-líder da competição, que a gente pode falar que é o líder, né? Porque o São Bernardo tem 25 pontos e o Vila Nova também tem 25 pontos, né? Que é o time treinado pelo Guto Ferreira, Mário.
1: É verdade, é o Guto Ferreira que é o treinador do líder até então da Série... Era, não, segundo colocado, porque o São Bernardo assumiu esse posto aí de líder. Moisés, me fale um pouco também sobre essa situação que o Náutico vai tentar fora de casa ganhar esse jogo, mas antes disso, sobre essa questão do Jean Carlos, quais são as novidades? Porque o Sport fala Jean Carlos, mas o Náutico também fala dele, né?
0: Mas a proposta foi feita pelo Náutico, né, Mário? O Náutico fez uma proposta, inclusive aumentou essa proposta, a gente apurou agora à tarde. E o que é que tá pegando? Jean Carlos tem, de fato, vários clubes, podemos falar assim no plural, de olho no futebol do atleta. É um jogador que passou no Náutico, não só passou, né? Ele tem toda essa história com o Náutico, foram temporadas longas à frente ali no comando do meio campo, né, do Jean Carlos, com o Náutico. E ele está na Chapecoense. Eu já vinha falando isso aqui desde a quarta-feira, desde a terça, né, que hoje é quinta. Jean Carlos, hoje, o que é que está pegando? Ele quer um contrato de 2 anos, a ideia é ter um contrato de 2 anos, uma luva, né? E aí o valor X que ele tá ali negociando. Já falei que o Jean Carlos ganha hoje na Chapecoense um valor beirando ali quase 200 mil reais. Não sou eu que estou inventando isso não, tá, torcedor? Conversei com os colegas de Chapecó, que cobrem o time da Chapecoense, que confirmou exatamente isso. E ele recebe um valor X. E veja, a Chapecoense não vai criar nenhum problema para liberar Jean Carlos, tá? Não vai, porque o contrato dele finaliza agora em dezembro. Só que ele não vai permanecer na Chapecoense. Se não for no Náutico, ele vai para outra equipe. Porque hoje tem alguns clubes que estão, sim, buscando a contratação do Jean Carlos. Até onde eu tenho de informação, tá, Mário? Até onde a gente tem informação de apuração, é que está acontecendo a negociação. O atleta quer voltar, tem interesse, tá? Eu apurei também que o Vinícius, você vai lembrar da dupla Vinícius e Jean Carlos, tem uma aproximação também com o jogador, tem conversado com o atleta, meio que tá ali, né? Vem, volta, vem pra cá, ele tá com um time organizado, precisando ali de um jogador experiente, claro que estou aqui apenas dando um exemplo da conversa, mas está tendo sim uma conversa com o Jean Carlos para poder voltar para o Náutico. Mas tem essa situação, Mário. É um contrato de 2 anos que ele quer, uma luva para poder voltar para o Náutico. Agora, tem sim a situação envolvendo clubes da Série A. Em voltar para o Náutico e jogar num clube da Série A, quem é que ganha essa briga, Mário?
1: Aí é Série A, amigo. É Série A.
0: E por mais que ele goste do Náutico, tudo que a gente já falou, mas é Série A, né, Mário?
1: E a concorrência acaba sendo desleal.
0: E outra coisa, 34 jogos nessa temporada, 5 gols marcados, ou seja, minutagem altíssima. O atleta não está encostado no Chapecoense não, tá? Tá jogando.
1: Isso mesmo. Então ele tem uma situação para ele boa de mercado, né, Moisés?
0: Tem sim. Agora, vai depender da negociação, da conversa dos treinadores, que são hoje os responsáveis de conversar diretamente, então não tem executivo, não tem gerente, não tem ninguém. É os próprios treinadores que conversam com o atleta e com o empresário, e a gente precisa aguardar. No futebol, ninguém crava nada. Agora, tá sim, uma conversa, tá negociando, e vamos aguardar. Já aproveito aqui e falo que o Benjamin Borazzi, esse tá muito bem encaminhado. Agora tem que aguardar também, porque a ideia do Náutico é ter o atleta antes da janela abrir. Ou seja, a janela abre no dia 20, né? Daqui a 32 dias. O Náutico quer ter esse atleta antes Porque quando a janela abrir, vai fazer o processo apenas de inscrição. Inscrição para ter o atleta já disponível para jogar pelo Campeonato Brasileiro. O Náutico vai no mercado, o Náutico quer um atacante. O problema do Náutico hoje é um cara que faça gol, porque criação o Náutico está criando, né? Tem várias oportunidades, os números estão aí, mas a situação de mercado... E até conversei com as pessoas ontem do Náutico, falou assim, o Náutico vai sim buscar um centroavante, vai fazer um investimento maior, um valor alto, para trazer ali um camisa 9, um matador, porque é isso que o Náutico hoje está precisando, além desse meia, que no caso seria o Jean Carlos, que encaixaria perfeito e iria ter uma sombra muito pesada em cima do Dodô, né, Mário?
1: Com certeza. Agora, 2017 foi a última vez que o Náutico ganhou do Vila Nova. Estamos em 2026. E o adversário do Náutico ainda não perdeu em casa na Série B na atual temporada. Haja tabu, viu, Moisés?
0: É, são 6 jogos, 2 empates e 4 vitórias. São os números do Vila Nova jogando em casa, tá? Não perde essa equipe. É verdade que vem de uma derrota, né? Mas não foi em casa. Inclusive, agora há pouco, na coletiva de imprensa que chegou agora há pouco, Mário, por volta das quase seis horas, isso mesmo, liberado ali para a assessoria de imprensa, o Hélio falou sobre isso. Jogo difícil, complicado, um time que perde, quase não perde em casa, na Série B não perdeu em casa, e o Náutico sabe da dificuldade que vai encontrar. E aí, Mário, amanhã terá um trabalho de bola parada que o Náutico vai realizar no CT do Goiás. E amanhã será definido quem será esse camisa 9. Tem um atleta do Náutico que se chama Luiz Cláudio. É um menino da base, ele tem 21 anos. Nessa temporada já foi relacionado, está com o grupo. De fato, ele é um centroavante de origem. E o Hélio até foi questionado sobre isso, mas o treinador fez. Não, amanhã a gente vai decidir. Eu acredito, Mário, que Vinícius será esse falso 9 no jogo contra o Vila Nova para essa partida. E aí deve ter o Vitor Andrade no lado esquerdo e o Saraiva caindo ali pelo lado direito, fazendo esse extremo pelo lado direito. Eu não acho, não é achismo, mas assim, pelo dia de acompanhando o Náutico e pela questão do próprio Edu dos Anjos, que ele vai colocar esse menino da base, o Luiz Cláudio, ou até mesmo o Rosa, para ser esse centroavante. Creio mais dele improvisando o Vinícius nessa posição, viu, Mário?
1: Quem vai ser seu convidado daqui a pouco, Moisés?
0: Isso, daqui a pouquinho a gente vai ouvir o Dodô. E só uma informação rapidinho aqui sobre o orçamento, né? Que eu falei.
1: Sim, 48 milhões.
0: Isso. É 53 milhões.
1: Aumentaram uma coisinha, foi.
0: Exato, um valor considerável, né, mano?
1: É, mas esse orçamento, só até o final do ano, é 53?
0: Sim, 53 milhões.
1: Bom dinheiro, viu?
0: Por essa razão, né? O Náutico teve essa aprovação no Conselho e vai atacar esse mercado internacional, como já está fazendo, e vai buscar aí reforçar esse elenco. Lembrando que no dia 20 abre a janela aí de transferências para a Série B, Série A e Série C. A briga é grande, viu, Marcos?
1: Aí você vê como são as coisas. É porque o cara, eu estou aqui, ninguém vai dizer e vai acreditar em mim.
0: Você viu com gracinha.
1: Não, o Vinícius mandou, Mário, já pensou se essa janela fosse para o pessoal de rádio, para Moisés e Tassi passar na janela?
0: É.
1: Seria complicado, né?
0: É, e você quando chega em casa, passa em que janela?
1: Não, não tem janela, tem que entrar pela porta.
0: Isso é coisa sua, meu amigo.
1: Não, Vinícius foi Vinícius. Falou nada, não.
0: Foi Vinícius, se acusa aí, meu amigo.
1: Ô, Mário. O nome dele é calado.
0: Sério.
1: Quem cala, sério, consente, amigo.
0: Trazendo aqui informação.
1: Eu sei.
0: Sério.
1: Eu pensei graça, que animal. Você fosse ouvir Guilherme dos Anjos.
0: Não,
1: mas
0: não
1: é o Dodô, né?
0: Dodô. Fez os 2 gols.
1: É.
0: Agora.
1: Eu não fez aqui, mas tudo bem. É.
0: Agora, quando. Amanhã não torça pro Brasil, Mário.
1: Tô pelo fora. Amor de Deus. Não, amanhã, se o Brasil perder ou empatar, é pra mandar voltar pra casa. Pelo
0: amanhã
1: amor de...
0: você tá proibido de vestir a camisa da seleção brasileira.
1: Eu tô fora.
0: Não, não sei, fazer
1: comprei, não. Coisa. É muito caro. Não comprei, não. Eu tô fora, amigo.
0: E o Haiti. Mais um pouquinho, o Haiti era alvirrubro, viu, Mário?
1: Tô fora, meu. Eu sou América. Até daqui a pouco, Moisés.
0: Valeu, Mário.
1: Agora são 18 horas e 27 minutos. 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
2: São 18 horas e 29 minutos na TMC. 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Seguindo aqui no Bola na Rede, o destaque agora vai para o tricolor do Arruda. Preparação entra na reta final para o jogo com o Ipiranga. Jogo mantido para as 19h no próximo sábado na Arena de Pernambuco. Um abraço, boa noite, Vinícius Calado.
3: Valeu, valeu, Mário. Um abraço, boa noite aos companheiros de equipe, Sérgio, a nossa audiência ligada no Bola na Rede. Você estava nessa expectativa, né, Mário, do horário?
4: É, rapaz, porque o Santos já tinha pedido em duas oportunidades, salvo engano, alteração de horário. Dessa vez, a CBF disse, não vamos atender, não. Aí ficou tudo ajustado para 19 horas mesmo, não é isso?
3: Isso, até aqui, e não vai acontecer nesse período, né? Mantido no site oficial da CBF a tabela, como estava marcado previamente, sábado, 19h, ou seja, 19 horas, Arena de Pernambuco, Santa Cruz e Ipiranga, pela Série C do Campeonato Brasileiro, Mário.
4: É, então, esse jogo aí, com a expectativa de público, a gente falava aqui, Vinícius, que estava fraca a procura, mas aí veio o resultado de vitória diante do Brusque. Será que isso não pode subir um pouquinho mais, não?
3: Você quer falar aí do parcial que saiu agora há poucos minutos?
4: Pois não, pode atualizar.
3: Veja, Mário, cerca de 48 horas atrás, para ser mais exato, o Santa, né, tem aquele movimento símbolo, né? Sempre, geralmente, quando faz publicações, 19-14, né? Remetendo o ano de fundação do clube. Terça-feira passada, dia 16, 19-14, publicou que fez uma postagem de 5 mil ingressos. A gente está falando agora às 18h30, ou seja, quase 48 horas depois. A parcial divulgada agora, 18 e alguns minutos, 7.500 ingressos, Mário.
4: Está muito baixo pela situação que a gente estava aqui conversando inicialmente. Eram 5, aumentou 2.500. Então, para chegar aos 20, eu acho que o horário do jogo não ajuda, porque vai ser 19h no sábado, eu acho que é isso, né?
3: Tem uma questão de Copa do Mundo, que a gente não pode deixar de lado, né, Mário? Muitos jogos acontecendo e o torcedor também se envolve bastante. A gente começa a andar para a segunda parte, né, que já estamos, né, na segunda quinzena do mês, aí tem muita gente que se aperta financeiramente. E o Santa até ontem, tinha desde a semana passada, lançou até ontem a promoção de extensão do benefício do sócio para um acompanhante. Exemplo, sócio que tem direito a 50% de desconto no ingresso, o acompanhante também teria os mesmos 50%. Sócio que tem a gratuidade integral, ou seja, 100% de desconto no preço do ingresso, esse benefício também estaria para um acompanhante. E mesmo com esse tipo de promoção e um valor de ingresso até aceitável, né, dentro da realidade, até aqui, assim, até uma visão minha, mas eu acho que é de boa parte da imprensa e até mesmo é uma visão de boa parte da torcida, uma procura bem abaixo do que se imaginava. A gente está falando de quinta-feira à noite, um jogo já no sábado, com ingressos sendo vendidos desde a semana passada, e não se chegou a 8 mil ingressos contra a equipe da Ferroviária. O Santa Cruz bateu quase 20 mil. Só que quando a gente estava falando aí de 2 dias antes da partida, já se tinha passado dos 10 mil ingressos vendidos.
4: Agora, de novo, ele pode não repetir a escalação titular, Vinícius?
3: O técnico... Tudo indica, viu, Mário? Tudo indica que isso vai acontecer novamente. Até aqui o Christian de Souza não repetiu nenhuma vez a equipe titular. E é bom a gente também pontuar que em todas as vezes, mesmo que ele quisesse, ele não teria como fazer, tanto por lesão quanto por questão disciplinar, né, suspensão. E para esse jogo agora, tem a expectativa, mesmo que essa dúvida existindo, de Thiago Coelho voltar para o gol, mesmo que ele repita o restante dos atletas da linha, já não seria uma repetição de equipe titular. E o ataque, né, Mário, sempre é muito, muito criticado, o Santa vem sendo pouco efetivo com os atacantes, Estou tentando lembrar aqui, eu acho que na

0: Série C, somente Marquinhos e Thiago Marques, né? Do ataque marcaram. Thiago Marques marcou um gol, Marquinhos marcou dois, mas os números assim dos atacantes, em termos de efetividade, bem abaixo. E ele vem sempre trazendo algum tipo de rotatividade para o ataque, principalmente para a figura ali de referência. Porque Everaldo e Ronald vem numa sequência. Everaldo, há 2 rodadas atrás, ficou de fora, mas por estar suspenso. Mas ali na referência de ataque, Thiago Marques, Quirino, no último jogo até Heron recebeu a oportunidade. Então, dentro desse cenário e dessas possibilidades, a tendência ou a grande possibilidade é de mais uma vez não se ter sequência na equipe titular de uma partida para outra.
1: Será o sexto jogo dele como técnico do Santa Cruz. Até agora foram 3 vitórias e 2 empates, não é isso, Vinícius?
0: Perfeitamente, Mário. 15 pontos disputados com o Christian de Souza, o Santa Cruz conquistou 11, aí quase 80%, né, de aproveitamento. Se a gente falando aí, 3 vitórias, 3 vezes 3, 9, com mais 2 empates, 11, né? E o Santa só deixou escapar 4 pontos. Se tivesse conquistado 12 pontos, seria exatamente 80% de aproveitamento nos 5 jogos.
1: E aí vamos lá, o Santa tem, já vai para a 11ª rodada, são 19 no total, vai encarar o Ipiranga, depois sai para jogar fora com o Paysandu em Belém, para depois voltar e pegar o Ituano. É aquela conversa que a gente teve lá atrás, né, Vinícius? De que agora, nessa reta final da competição, tem um momento que vai chegar o Maranhão para ele enfrentar o próprio Anápolis na última rodada, Anápolis do Roberto Fernandes,
0: Eu ia
1: mas...
0: falar isso, Roberto Fernandes vai terminar lá a Série C, né?
1: Vai terminar e depois volta pro Retrô, né? Porque a informação é que ele será o técnico do Retrô para a próxima temporada. E assim, vai subindo mais o nível de dificuldade, né? Porque você encarar um Ipiranga que não tá lá com todo esse time, mas é um time já acostumado a jogar a Série C, diferente do Santa, é um adversário que se torna difícil, porque o Santa Cruz em casa teve aquele jogo da vitória em cima do Volta Redonda, mas contra a Ferroviária teve realmente aquele empate que poderia ter vencido, e aí vem a grande interrogação é: Thiago Coelho ou Gabriel Souza? Eu colocaria, eu ficaria com o Gabriel. Eu não mexeria, mas eu acho que o Christian pode mexer nessa posição aí, e você, Vinícius?
0: Veja, Mário, começando pelo primeiro ponto, Série C é muito traiçoeiro, né? O campeonato em si. Porque primeiro, né, que o adversário do próximo sábado é um clube gaúcho, é a terra natal do Christian de Souza, conhece muito bem o futebol de lá. Principalmente aquela região ali de Erechim, né? De onde vem o Ipiranga. E a Série C a gente tem resultados rodada após rodada que mostram que é muito complicado se trazer prognósticos, né? A gente pode falar do próprio Ipiranga que foi vítima dessa imprevisibilidade da Série C. Em uma rodada, o Maringá foi goleado em casa por 5-1 pelo Guarani. Na rodada seguinte, foi jogar fora contra o Ipiranga, venceu o Ipiranga por 4-1. Aí você tem o Paysandu brigando por liderança, joga em casa muito forte, né, na Curuzu, perde para o time da Inter de Limeira, que poucas rodadas atrás foi derrotado pelo Santa, no momento de crise do Santa, que inclusive foi a estreia do Christian de Souza, e a Inter de Limeira nesse jogo contra o Paysandu vencendo fora de casa e com um jogador a menos. Então, se a gente for pegando assim, o futebol em si é um esporte apaixonante por conta dessa permissividade para que os resultados improváveis aconteçam, ou aconteçam, no caso. E ainda mais uma Série C, é algo muito, muito imprevisível. Mas é uma situação que o Santa tem nesse momento que buscar essa segunda vitória em sequência. Não se tem um cenário melhor do que você jogar em casa, vindo o resultado como foi diante do Brusque, jogadores com confiança, diante de uma equipe que não vence há 5 jogos. O Ipiranga quebrou a sequência de derrotas com um empate somente com o Botafogo da Paraíba. Mas vinha de 4 derrotas consecutivas. E sobre a questão da titularidade no gol, é muito difícil falar disso, né, Mário? Porque é como a gente fala, o goleiro tem a sua particularidade em termos de ser uma posição, não que as demais não necessitem passar confiança ao treinador, mas o goleiro é aquela posição que, erro zero, com a falha mínima, ele põe tudo a perder. Então tem que trazer uma confiança muito grande para o treinador, para a comissão técnica. O atacante lá na frente pode perder um gol com a bola em cima da linha, ele perder, mas ele vai ter mais talvez uma, duas, três chances e ele fazendo pode levar o time à vitória. Se tiver 0-0, o goleiro falhar uma vez, o time perdeu. Então, eu enxergo ainda o Thiago Coelho pela experiência, pela rodagem em Série C, pela boa participação e desempenho que vinha antes de ser expulso contra a Ferroviária. Eu até entendo que o Christian, numa questão de inteligência, de sabedoria em gestão de grupo, retorne o Thiago à titularidade no sábado.
1: É, a gente fica nessa expectativa porque a gente sabe também, né, Vinícius, que o Santa precisa se reforçar. É, mas para se reforçar, tem que primeiro resolver a primeira bronca que é gigante, que são os
0: E
1: salários
0: tem que
1: ainda
0: ver, resolver
1: atrasados,
0: isso,
1: né?
0: porque vem janela aí, time de
1: Isso.
0: Série A, Série B. Não que o jogador do Santa vá sair da Série C para A. E isso também pode acontecer, porque já aconteceu em outros momentos. O Elton Rato mesmo foi um grande destaque do Atlético Goianiense, do São Paulo. O Kelvin, também atacante, saiu direto de uma Série C para uma Série A. Mas, assim, até janela vindo da Série B mesmo, né? Que é um patamar abaixo, o Santa tem que ficar atento para não perder jogador, né?
1: É verdade, é importante ficar bem ligado porque se tentar resolver as questões financeiras, ameniza a situação. Hoje, qual a realidade financeira do clube em relação a salários? Porque a gente sabe que tem o direito de imagem, que é a maior parte, e tem a questão da carteira, da CLT. Mas como é que está isso aí? Está equilibrado ou não está, Vinícius?
0: Veja, Mário, o cenário é o mesmo da semana passada, inclusive até quinta noite, a quinta passada à noite, né? Ou a noite da quinta passada, o Santa tinha um cenário de uma dívida maior, de um débito maior com o elenco. Aí quando chegou a sexta, antes de viajar para Brusque, o clube oficialmente relatou a presença do presidente Bruno Rodrigues no treinamento. Também detalhou a questão da quitação de uma imagem com o grupo. Amanhã é sexta, véspera de jogo. Acho que até o próprio elenco vive a expectativa de poder ter uma boa notícia dessa parte financeira. Mas a última informação, a realidade que se tem é de uma carteira em aberto e duas imagens. E no Santa, pelo que a gente tem de informação, é meio a meio, né? O salário é composto por 50% de. Na carteira, 50% direito de imagem, ou seja, se tem uma imagem e duas imagens e uma carteira em aberto, tem metade de um mês devendo aos atletas e outro mês completo.
1: Então, essa questão aí sendo resolvida, aí ameniza, porque se não resolver, na hora que vem a janela, até time de Série C pode contratar, né? Então aí o pessoal pode
0: Só tem
1: pegar o
0: a
1: beco,
0: questão
1: né?
0: do limite de jogos, né? Se eu não estiver
1: É,
0: enganado.
1: porque a Série A são 12, Série B também. Aí eu não
0: Jogo com força, né?
1: me liguei ainda na Série.
0: Mas eu acho que é por conta também da quantidade de rodadas, já são é o dobro, né? 38, né?
1: É. E aí são somente jogos de ida, né? São 19
0: Isso.
1: jogos, eu acho que por isso que muda um pouquinho. Por enquanto ninguém fala em posições não, né? Porque até agora que eu lembre, quatro ou cinco que saíram, tá, Vinícius. Saíram Balotelli,
0: Balotelli, Jael, Gabriel
1: dois,
0: Galhardo,
1: três,
0: William Júnior,
1: quatro,
0: Felipe Alves. Que
1: cinco,
0: rescindiu, né,
1: cinco,
0: unilateralmente. Ariel não faz mais parte dos planos.
1: seis, vai ter que se reforçar. Porque é visível que
0: Isso.
1: precisa de algum jogador para poder dar
0: Aí,
1: um
0: Anson
1: upgrade.
0: também, zagueiro, né?
1: E isso também. Então, o Santa vai ter que ir ao mercado. Agora, como é que vai o mercado devendo?
0: É
1: Porque
0: complicado.
1: veja, não é o caso do Santa, mas tem que se ligar. Veja a bronca que se meteu a Ponte Preta. A Ponte Preta perdeu
0: A CBF parou até o
1: tudo.
0: repasse, não foi?
1: Fair play, perdeu tudo, porque tem muitos meses atrasados e agora quem tem que bancar são eles. E vão bancar? E aí? Como é que vai ser agora?
0: É difícil. Essa questão das posições, Mário, o Santos não fala, né? É algo até natural, mas a gente consegue projetar. Hoje só tem um lateral direito à disposição de origem. Então, um lateral pelo menos deve se trazer. Chama muita atenção o Thiago Enes ter ficado de fora da relação do último jogo, porque, como a gente falou, é o único lateral direito de origem do elenco. O Santa, como qualquer outra equipe, relaciona até 23 jogadores. E o Santa viajou com 22, ou seja, tinha vaga para levar e você só tem um para a direita, era pelo menos está no banco, né? Mesmo vindo de lesão. Então, o lateral direito deve vir. Volante, geralmente se busca pelo menos mais um. Meia, esse jogador com a maior dinâmica, até porque o titular do Santa hoje é Vitinho. Centroavante, o Santa tem três, mas nenhum deu resultado até aqui. Os extremos, quem vem dando resultado é Ronald. Até o próprio Everaldo chegou com muita expectativa, mas em termos de desempenho até aqui não entregou nem perto do que se esperava.
1: E para chegar vai demorar, né? Porque já era para ter, pelo menos, mostrado um pouquinho mais. Você não acha não, Vinícius? Já tem o quê?
0: Você que fala tá do aqui? Everaldo?
1: Do Everaldo, já tem o quê que ele está aqui?
0: Não, faz muito tempo, mas ele estreou contra o Amazonas, entrando no segundo tempo, na quarta rodada. E de lá para cá teve sequência, jogou como titular. O único jogo assim que não pode se avaliar é contra a Ferroviária, porque ele saiu ali antes dos 10 minutos, né? Porque quando teve a expulsão do Thiago Coelho, o Cristian de Souza colocou o Gabriel Souza, tinha que sacar um da linha e tirou o Everaldo. Mas, no mais, assim, não digo nem que é questão de se esconder, tá se acovardando, mas o jogador do nível dele, a carreira que tem, veio de um 2025, numa Série B, tudo bem que não foi um protagonista no Coritiba, mas veio do time que foi campeão da Série B. E na Série C, você imaginar e se lembrar dos jogos, que o Everaldo não consegue criar uma, duas situações claras assim de gol pro jogo, levar perigo à meta adversária. Eu não estou nem dizendo ser efetivo no sentido de marcando gols, dando assistências, mas assim, ser aquele jogador que a bola, quando chega nele, vai dizer alguma coisa vai surgir ali. Eu acho que esse é o sentimento que o torcedor tinha quando ele foi contratado e gostaria de ter. Mas no momento que a bola chega, a gente olha assim, não tem muita expectativa não. Já no Ronald, do outro lado, quando a bola chega, você percebe o frisson da galera nas arquibancadas, porque a velocidade, a intensidade, é um cara vertical, né? Um jogador vertical, busca sempre progredir com a bola, mas o Everaldo não tem esse mesmo sentimento com o torcedor, não.
1: É, a gente tá vendo aí que, timidamente, ele tá pegando, né? Torcedor às vezes vaia, pouco aplaude. Se a gente pegar aqui uma escala, primeiro lugar disparado é Quirino, né? Que não caiu ainda nos braços da torcida. Só vi o torcedor gritar pro Quirino naquele
0: Se
1: jogo
0: ele
1: contra o
0: tá nos
1: Souza.
0: braços da torcida, pode dar um problema grande,
1: É, naquele jogo do Souza, né? Que não tinha ninguém. Aí gritaram, Quirino, Quirino. Mas depois disso ali
0: viu?
1: foi
0: Mas ele não
1: desespero.
0: podia, não, porque ele tava. Heron foi titular ali fora do peso, acima do peso, porque Quirino ficou doente, né?
1: Já pensou se o torcedor gritou, ali foi, meu Deus do céu. Não tinha ninguém, né? Gritaram depois Ariel também. Ariel, Ariel, aliás,
0: Aí Ariel entrou,
1: foi
0: amarra
1: Ariel.
0: retada,
1: Foi.
0: quase perde o pênalti e o time
1: Foi.
0: eliminado.
1: Desculpa, não foi aquele não. Gritaram por Ariel. Ariel, Ariel, é o fim de quem inventou o fim. Mas futebol tem isso, né, Vinícius? Aí as coisas acontecem. Seu
0: Se eu
1: convidado.
0: tivesse lá, eu gritaria pelo seu nome. Acho que
1: Não.
0: você decidiria.
1: Não, eu tô fora, amigo. Eu tô fora. Não me tire dessa. Eu estou já perto da aposentadoria. Seu convidado daqui a pouco, Vinícius.
0: Era só chute de esquerda, era mais.
1: Não, peraí, rapaz, tô fora. Não é a minha área, não. Jogar bola,
0: A
1: não.
0: gente vai escutar o zagueiro e capitão de Santa Cruz, William Alves.
1: Valeu, então. Vinícius Calado, repórter TMC. São 18 horas e 47 minutos. 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
1: Ah, futebol. Oh, futebol, rapaz. Eu não sei se eu tô ficando maluco, eu acho que eu tô ficando doido. Eu acho que eu tô ficando maluco mesmo, entendesse? Porque eu vi a notícia, e aqui nos nossos grupos, né, da TMC, de que Tininho agora é executivo de futebol do Rio. Opa! Não, isso aí é brincadeira, isso pode ser brincadeira. Eu acho que eu tô ficando doido. Né? É verdade isso. Hein, Sérgio Nascimento? É verdade. Tininho agora é executivo de futebol do Retrô. Rapaz. Aí ele já viu que o negócio tá ruim do outro lado e... Ô, Tininho, rapaz. Quando jogar Santa Cruz e Retrô, tu vai dizer o quê? Pra quem você vai torcer numa semifinal Santa e Retrô, hein, Tininho?
2: Santa Cruz.
1: Eu acho que vai ser pelo Santa Cruz. Tininho, rapaz. Não entra nesse imprensado, não. Porque como executivo no América de Natal foi horrível. Foi péssimo, né? Eu conversei com alguns amigos de Natal. O pessoal disse, não, Mário, não tem a menor condição. Eu vou torcer muito por você. Agora, eu não sei se vai dar certo, não. Porque o Retrô tá muito mais pra lá do que pra cá, amigo. Roberto, que não é besta, já tá no Anápolis. Mas volta, né? Volta pra comandar o time na próxima temporada. Então, já que somente o Retrô vai jogar no ano que vem, só por precaução, para Tininho, O troféu Prestanão de hoje. Opa! Rapaz, vai pro Retrô. Foi pro meu amigo. É brincadeira uma coisa dessa. Eu tô fora, viu? Um voodoo de Vitor Araújo. Vitor, eu agora que chegou a encomenda pra você aqui na rádio, é uma peruca que mandaram pra Vitor, né? Mandaram uma peruca pra você, viu, Vitor? É, que a sua voz é a mesma. Mas os seus cabelos, eu tô fora.
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1: Nova matéria, Monique Evans.
4: Ô, Rick Martin, a matéria é nova sim.
1: Doutor, eu tô fora, viu?
4: Tá nada, você gosta muito do Rick Martin, não, você curtiu muito o Menudo, não, né?
1: Opa! Tô fora, velho.
4: Bom, vamos ouvir o Biel, que fala da importância do time voltar a vencer a partir de hoje.
5: Então, eu acredito que, primeiramente, a nossa união dentro e fora de campo, né, é um time muito unido, muito amigo, e a nossa dedicação no dia a dia, eu acho que é um time muito dedicado, que sabe o que quer, o Sport entra em toda competição para ganhar, né, então, desde o começo do ano aí, a gente está com um objetivo, que é o acesso, né, então, quanto menos derrotas tiverem, a gente vai conseguindo mais chegar próximo do nosso objetivo, né, lógico que ainda está cedo, estamos indo no primeiro turno, mas a gente sempre almeja coisas grandes por causa da nossa camisa, que todo mundo sabe que o Sport é um time gigante, e a gente trabalha todo dia, tanto em treinamento, tanto em jogos, para perder o menos possível, né, que a gente sabe que fica mais próximo do nosso objetivo, e eu acredito que por isso que nossa equipe vem perdendo muito pouco, né, uma derrota só no campeonato, foi a equipe que menos perdeu no campeonato, então continuemos assim, né, nessa fase boa, que tenho certeza que a gente desse jeito fica mais próximo.
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1: Nova matéria, Isabela Garcia.
6: Ah, matéria nova sim, tiazinha.
1: Tô fora. Você é a feiticeira, viu, amigo?
6: Ou você quer ser a feiticeira?
1: Não, é
6: ou
1: você.
6: Ou até mesmo você pode ser, Mário, o Sabugo, né?
1: Não.
6: O Cid do Pica-Pau Amarelo.
1: Tô fora.
6: Vou lembrar o nome dele aí, né?
1: Visconde de Sabugosa. Visconde de Sabugosa, é verdade. Tô fora.
6: Mas tu se encaixa mais na cuca, viu?
1: Não, e você não vai rabicó.
6: Vamos ouvir o Dodô, que fala, né, sobre os gols marcados com a camisa do Náutico e também da preparação, visando a partida contra o Vila Nova, que acontece no sábado, às 19 horas.
7: O gol foi muito importante, contra um adversário muito qualificado. Fiquei muito feliz em poder ajudar o Náutico com os dois gols. Saímos com um ponto, não era o que nós queríamos a vitória. Mas o mais importante foi um empate ali. Cara, o Vila Nova é um adversário muito qualificado, tá brigando ali entre os seis ali, de cima da tabela. A preparação tá. Vamos começar hoje, a preparação, né? Pegamos uma viagem longa aí, mas vamos ver que o professor Hélio tem pra fazer ali nos treinamentos e nós estamos dispostos a estar concentrado e vamos dar o nosso melhor no meio da semana. Cara, que nem eu sempre falei, nós colocamos em prática tudo aquilo que o professor Hélio e o professor Guilherme falam para nós no meio da semana. Nós estamos muito focados. Nós vamos jogar contra uma equipe muito qualificada, mas nós vamos dar o nosso melhor e, se Deus quiser, nós vamos sair, vamos em busca dos três pontos, que é o mais importante.
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1: Nova matéria, Letícia Colim. Tá dando um show na novela, viu?
8: A matéria é nova sim, Gianni Infantino.
1: Peraí, tô fora, meu.
8: Tu é presidente de alguma coisa importante também, Mário?
1: Nada, zero.
8: Tu curte o que ele curte?
1: Não, tô fora.
8: Vamos ouvir agora o zagueiro e capitão do Santa Cruz, William Alves, que fala agora aqui no microfone da TMC sobre a importância, a representatividade da vitória do último final de semana diante do até então vice-líder da competição, isso tudo para as pretensões do Santa na busca pela classificação ao quadrangular da Série C. William, enquanto capitão e líder do elenco, também convoca o torcedor para apoiar a equipe no próximo sábado em casa, diante do Ipiranga.
9: É uma vitória importantíssima para as pretensões nossas, para a competição, vim ganhar do vice-líder aqui. Então agora é descansar, porque final de semana tem um jogo importantíssimo. E já desde já eu já faço convite para o torcedor para que ele possa estar indo no estádio contra Ipiranga, sábado, apoiando, assim como eles vieram aqui em Brusque, assim como eles têm acompanhado nós durante toda a temporada. A gente pede mais uma vez para que ele seja o nosso 12º jogador e a gente possa, de ponto em ponto, somando a nossa classificação.
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1: São 18 horas e 53 minutos na TMC Transamérica. 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E assim encerramos a primeira parte do Bola na Rede TMC desta quinta-feira, com trabalhos técnicos de Sérgio Nascimento. A direção-geral da TMC Recife é da Carolina Magalhães e o comando de esportes do vibrante Carlos Eduardo. Vem aí a segunda parte do Bola na Rede TMC. É o Bola na Rede TMC Debate. Tem Carlos Eduardo Vibrante, tem Zé do Carmo e também tem Tarcísio Michel, o pesadão da galera. 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
16: E a Avenida Domingos Ferreira tem trânsito complicado em vários pontos. Você que está agora no Derby e vai para Piedade, prefira fazer seu caminho pela Via Mangue, pois no momento a rota é um pouco mais livre. Já a Avenida Caxangá tem pontos de retenção no sentido subúrbio entre Iputinga e entrada de Nova Morada. Você que está agora na região da Avenida Norte e vai para Camaragibe, pode pegar a Rua Manuel de Medeiros em Dois Irmãos para cortar o congestionamento. 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
15: Alô, galera da TMC, 7:02. E seguimos com o nosso Bola na Rede. Hoje, quinta-feira, e daqui a 1:58, vamos ter bola rolando na Ilha do Retiro para Esporte Atlético Goianiense. E no final de semana, 2 dias após, em campo, o Náutico e também o Santa Cruz, e amanhã é dia de seleção brasileira, então temos um grande cardápio para a gente conversar aqui com os nossos companheiros de hoje à noite, nessa parte do nosso debate dentro do Bola na Rede da TMC. Deixa eu cumprimentar inicialmente, José de Locarmo. Zé do Carmo, traz um destaque para a gente aí, tudo bem, Zé?
16: Buenas noites, homem de Deus.
15: Que maravilha, maravilha.
16: Pero que sim, pero
15: é
16: que não.
15: É francês com espanhol.
16: É um show. É uma mistureba. É, na verdade, o meu destaque vai para esses compromissos das nossas equipes. No caso, mais o Náutico, que vai enfrentar, né, o Vila, que é sempre muito perigoso, e está numa belíssima colocação dentro da competição, Carlos.
15: Legal, beleza, Zé. E conosco também o pesadão da galera para a gente debater aqui. Tarsis Michel, boa noite. Como é que anda, Tarsis?
17: Oi, Vibrante. Grande abraço para você. Boa noite para você, para o Zé do Carmo, para os ouvintes da TMC. Óbvio, o Zé foi muito bem com você também nessa apresentação. Cardápio cheio, viu, Vibrante? De cardápio, eu entendo, meu amigo. Olha, mas eu vou destacar os nossos times que têm compromissos importantes. Sport Náutico precisando se reencontrarem com a vitória. Santa Cruz precisando aí desse resultado positivo para engrenar de vez no campeonato e entrar no G8, mas claro, sem deixar de citar a seleção brasileira, que amanhã, Carlos, além da vitória, precisa mostrar um futebol melhor, viu, Vibrante?
15: Urgentemente. Aquele início de jogo contra o Marrocos, o início, começar a Copa do Mundo tomando 10 minutos de blitz da seleção marroquina, chama a atenção do mundo todo, né? Mais de nós brasileiros, óbvio, mas o mundo inteiro sentiu aquele início de jogo péssimo da seleção brasileira. Já que tocamos na seleção, vamos iniciar com esse jogo de amanhã, onde aí, meu amigo, por favor, né? O Santa Cruz vai dizer, o Brasil é porque apareceu a danada da bandeira do Santa Cruz na Copa e esse negócio já viralizou, né? Acho que todo mundo já viu isso. Vazou na Cazé TV a bandeira do Santa na arquibancada em um jogo de Copa. O pessoal na transmissão citou o Santa Cruz, pronto. Viralizou, valendo. Mas, Zé do Carmo, vamos lá para o que você gostaria de ver na seleção brasileira de início amanhã. Para começar a partida, para começar o jogo. Se falou muito do Endrick não ter chances. Rayan está aí também, doido para mostrar serviço. Que alterações você faria no time?
16: Olha, Carlos...
15: Time, Casemiro. Você conhece demais a posição, né, Zé?
16: Pois é, Carlos. O Casemiro, ele não está nos seus melhores momentos, não é? Para fazer uma partida da maneira como ele, né, tentou fazer, não é? Da sua forma, mas não conseguiu, realmente é preocupante. Mas eu, particularmente, eu gostaria de ver no time do Brasil o Rayan, o centroavante, que entrou, não é, num jogo amistoso e fez o seu papel de fazer gols. É um cara que decide, é um cara que você tem que jogar em pró. Não é? Ele e o Vini Júnior lá na frente são dois caras que, não é, vão dar muito trabalho a partir do momento que forem convocados e principalmente selecionados para o jogo. Eu acredito que o Brasil melhore, porque apertou, joga no Rayan, apertou, joga no Vini. Então são jogadores que sabem segurar a bola e tem, não é, esse poder de arremate a média distância muito bom. Então eu particularmente tenho o Rayan, não é, para colocar. Esse seria o meu principal jogador para decidir os jogos, Carlos.
15: Brasil, com que alterações, na sua concepção, Tarsis, do que você viu começar o jogo anterior e o que é que você acha que deveria mudar para começar o jogo contra o Haiti?
17: Olha, Vibrante, o Brasil vai ter do outro lado um adversário que não tem nada a perder, mas quer, por que não, fazer história. E quando eu digo fazer história, é pontuável. Vai ter um time que tem uma transição ofensiva muito rápida, por isso que eu permaneceria com o Ibanez na lateral direita. Ele sentiu o peso do jogo, é verdade. Ele não fez um bom jogo, mas acho que já passada essa ansiedade pela estreia, é um cara que pode ajudar, né? O Danilo entrou bem, mas vai pegar de outro lado o time com pontas rápidos e com um centroavante, o Pierrot, que é muito inteligente, Carlos. É aquele grandalhão que abre espaço, mas que também tem habilidades. Então o Brasil precisa ter as laterais rápidas. É um risco você colocar Danilo e Marquinhos, porque são dois jogadores que não têm mais a velocidade de outrora. Então, eu permaneceria com o Ibanez na direita, Douglas normal na esquerda. Eu farei algumas alterações. Para mim, Rafinha não vem fazendo juiz para ser titular da seleção brasileira. É um jogador que, para mim, terminar o jogo contra o Marrocos foi um absurdo. Jogador que, no Barcelona, é peça fundamental, mas para a seleção falta muita coisa. Muito se cobra do Vini também, mas já vem acontecendo uma pequena evolução. Então, ali no lugar do Rafinha, eu iria com o Rayan, como o Zé trouxe, e o Endrick não pode ser reserva desse time, viu, Carlos? Para fazer a função do centroavante, ninguém desse grupo faz melhor do que o Endrick. Com um detalhe, o Endrick é um centroavante, não só finalizador. Ele é o cara que briga, é forte fisicamente. Ah, o Igor Thiago é forte fisicamente. O Endrick também é. O Endrick trata melhor a bola, se movimenta melhor, abre melhor espaços. Então, basicamente, Vibrante, Rayan e Endrick no time, e ficaria aí nessa dúvida entre Fabinho e Casemiro, mas acho que a gente tem um bom material humano. Falta o Ancelotti acender o alertazinho e saber que esse time precisa sofrer alterações, viu, Carlos?
15: E é claro que todo o povo brasileiro espera melhoria pela fragilidade do adversário. Nada melhor do que enfrentar uma equipe como o Haiti e colocar as coisas nos eixos. Passa a estreia, todos sabíamos que era o jogo mais duro da primeira fase. Vamos jogar sabendo do resultado da primeira partida, porque Marrocos enfrenta a Escócia antes, terminando o jogo deles e começando o jogo da seleção brasileira. Ou seja, está tudo dentro dos conformes para a coisa começar a andar melhor para a seleção brasileira nesse jogo contra o Haiti. Pois não.
17: Com detalhe, né? O Haiti surpreendeu positivamente porque ele encarou a Escócia de igual para igual. Agora, ataca sem medo de ser feliz. Deixa muito espaço e se defende mal. Então, quem assistiu o jogo sabe que o Haiti vai colocar correria, vai colocar intensidade no seu ataque, mas vai sobrar espaço. E aí eu digo que não colocaria o Rafinha, mas é jogador de confiança. Com espaço, Rafinha, o próprio Endrick, se estiver, Vinícius Júnior, eles têm tudo amanhã para mudar a imagem que não foi tão boa do primeiro jogo, porque vai ter do outro lado um adversário que ataca muito, ok, mas se defende muito mal, viu, Carlos?
15: É, perfeito, é isso mesmo. E outra questão, agora, para a gente até dar uma parada no assunto seleção brasileira e partir para o esporte, já que o Leão joga hoje pelo campeonato brasileiro, eu queria insistir, Zé do Carmo, com a questão de Casemiro, porque é a posição que você conhece bem todas as posições, mas você jogou na posição da cabeça de área. E aí, eu estava hoje, rapaz, lendo alguns colunistas a nível nacional, né? Gosta ou não gosta, mas sempre é bom estar lendo, né, esses caras de muito tempo de futebol. E assim, eles estavam falando muito da questão inclusive da quilometragem percorrida pelo Casemiro, muito abaixo do que um jogador profissional de futebol hoje corre. Muito abaixo do que um volante corre. Imagina na Copa que todo mundo dá 110%. Aí fizeram a contagem da quilometragem do Casemiro e ele está muito abaixo. Muito abaixo nessa questão. Seria um jogo para testar já alguma coisa diferente? Ou você não vê possibilidades, Zé, porque ele é o cara de confiança?
16: Eu acredito que ele ainda vai ter essa oportunidade de tentar se recuperar. Não acredito nessa recuperação, mesmo diante de uma seleção do Haiti, que a gente sabe que é de uma fragilidade muito grande, mas às vezes se supera, não é? Força tem, não é? Normalmente eles utilizam, não é, de muito mais força do que a sua capacidade geral. O Casemiro, ele não, pelo que a gente acompanhou esse tempo todo, sempre foi um cara inteligentíssimo para posicionamento, não é? Exigir quem estava do lado e à frente um posicionamento, não é, interessante e inteligente. E ele não fez nada do que aprendeu durante todos esses anos, não é? Mesmo ele tendo estado cansado, não é? Ter sentido alguma coisa, mas ele não colocou em prática esse tipo de situação, que é a experiência, não é? Você, na experiência, você encurta os seus caminhos. E ele não fez isso, não é? Ficou uma coisa assim muito estranha. A gente, esse Casemiro, não é o Casemiro que a gente está acostumado a ver, não é, dentro de uma bravura muito grande e principalmente mostrando, não é, o porquê ele é titular da seleção. Então, se ele, não é, continuar na equipe, eu tenho certeza que ele vai dar uma melhorada, né, por conta da fragilidade do adversário. Mas se ele não entrar, ele realmente já assina, não é, o atestado de óbito dele para a seleção brasileira, Carlos.
15: Zé do Carmo acaba de matar o homem. Meu Deus do céu.
17: Meu amigo.
15: Não foi, tá? Veja só, eu queria escutar de vocês dois. Começamos a segunda rodada hoje, né? Segunda rodada começou hoje. A África do Sul já foi para campo de novo, República Tcheca, e hoje tem Coreia, tem México. Eu queria saber de vocês quem se apresentou melhor até agora. É muito pouco. quem for campeão vai ter que jogar 8 vezes. Mas, até aqui, qual foi o futebol mais eficaz, que mais encheu os olhos, hein, Zé e Tassis?
16: Cafunga, Tassis.
17: Tá bom, Zé, vou começar. Você me deu essa honra. Olha, Carlos, tivemos alguns resultados e algumas atuações muito boas, mas eu destaco duas em si. A dos Estados Unidos contra o Paraguai, que não é um adversário, não é um pato morto, e é um time que se defende muito bem, e os Estados Unidos não tomou conhecimento. Aqui não estou dizendo que os Estados Unidos é um favorito, mas o nível de atuação foi muito boa pelo adversário. A outra vibrante foi a Inglaterra, que enfrentou um adversário que nas últimas Copas vem sempre terminando aí entre os primeiros colocados, que é a Croácia, né? Foi vice-campeã em 2018, foi terceira colocada em 2022, já tinha também conquistado um terceiro lugar na Copa de 98, então vem frequentando aí nas últimas Copas as primeiras posições, e a Inglaterra teve uma atuação muito boa. Das consideradas favoritas, sendo da primeira prateleira e da segunda prateleira, eu destaco essa atuação da Inglaterra, foi um futebol muito consistente contra um adversário forte, e, num geral, gostei da atuação americana, viu, Vibrante? Pegou um adversário que não é tão simples e simplesmente não tomou conhecimento, velocidade. Gustavo Gomes, que é um zagueiro muito bom que atua no futebol brasileiro, não viu a cor da bola junto com seus companheiros. Então eu destaco essas duas atuações. E, claro, individualmente, o que Messi fez é chover no molhado, viu, Vibrante?
16: Não tenha dúvida que eu concordo com o Tassi quando ele fala da Inglaterra. Eu particularmente gostei muito, mas assim... a França, para mim, mostrou, não é, uma capacidade muito grande de reação e, principalmente, não é, de bons valores. Não é, você só saber aproveitar os seus valores. O Mbappé, ele é um covarde, né? O que ele faz com os goleiros, não é? As antecipações que ele tem na frente dos zagueiros. Então, ele realmente mostra que é o cara que decide, né? E o cara que decide, ele vai sempre ser municiado, vai sempre... Não é? Estarem procurando. Onde é que ele está? Vamos trabalhar em prol dele aí. A outra seleção, eu concordo com a Inglaterra. A Inglaterra, ela realmente me passou assim uma situação de muita maturidade, não é? Dentro da competição, iniciando, já mostrou que realmente não veio para fazer graça, não. E te cuidem que ele realmente vai estar no quadrangular junto com o Brasil.
15: Bora puxar para a nossa cozinha agora e vamos falar do jogo do Sport, que daqui a pouco vai estar em campo e jogando pela liderança do Campeonato Brasileiro. É bom a gente frisar que a rodada mais uma da Série B vai estar sendo aberta hoje. E o Sport abre essa rodada contra o Atlético de Goiás. E aí a rodada ela vai se desenrolando. O Náutico joga sábado, tem jogo domingo, então ela vai sendo complementada dia após dia. Ou seja, o Sport tem chance de jogar pressão em cima do Vila Nova, o Sport tem chance de jogar pressão em cima do São Bernardo, porque ele pode bater o Atlético Goianiense hoje, e a partir disso, tomando a liderança, toma que o filho é teu. Vila Nova tem que ganhar do Náutico para poder retomar a posição. O São Bernardo tem que também ganhar o jogo para poder retomar a posição. É uma ótima oportunidade para o Sport fazer esse jogo, que não deixa de ser um jogo psicológico também, né? De jogar pressão em cima dos adversários. Eu estava escutando atentamente a primeira participação, a estreia do João Lucas Farias, Tassis, aqui na nossa equipe hoje mais cedo, quando ele elogiava o setor ofensivo do time do Atlético, que não está tão bem posicionado na tabela, não está bem posicionado, né, na tabela do campeonato, mas tem alguns jogadores que chamam a atenção na linha de ataque, lá na linha de frente. Você concorda com o João, Tassis?
17: Eu concordo, Vibrante. Aliás, a TMC fez uma excelente contratação. É um menino que tem assim, muito potencial e já tem muita qualidade. Quando falo no potencial é porque vai crescer ainda mais conosco aqui. Então o João vai ser muito, muito aí falado, e quem ouvir a TMC vai ter excelentes análises também sobre futebol internacional, viu, Vibrante? O cara é fera. Olha, o Atlético Goianiense é aquela equipe, Carlos, que é capaz de fazer um primeiro tempo terrível em casa com o CRB e tomar 3-0 e fazer um segundo tempo muito bom e empatar o jogo, e por pouco não virou. Então vem muito nessa competição sem um destaque justamente por essa oscilação. Mas é um time com atletas experientes, né? O próprio Gustavo Coutinho, que pertence ao Sport, é um jogador desse. Tem o João, tem o que jogou no Santa também, o primo da Marta, né? O Giovani, chegou o nome. Tem o Giovani também, que é uma peça muito interessante. É um time vibrante que não dá para a gente dizer assim, ah, vai ser uma partida em que o Sport vai ter tranquilidade e não vai ser exigido. Não, o Atlético Goianiense, apesar desse time ser um time inconsistente no campeonato, ele busca sempre atacar. Ele tem um DNA de também propor jogo. Então, o Sport vai ter que ser atento a isso. E naquela questão que a gente sempre toca, o Sport faz bons jogos, mas às vezes deixa muito o adversário jogar. Né, tem esse desequilíbrio defensivo, tem que acordar nesse ponto para não deixar o Atlético Goianiense gostar do jogo e de repente fazer o gol, sair na frente do placar e vai ter que correr dobrado para conseguir reverter a vantagem. É um adversário acessível, quando eu digo acessível, é um adversário que o Sport pode tranquilamente vencer em casa, mas nada de pato morto, nada de adversário de meio de tabela que não dá trabalho, porque o Atlético Goianiense tem peças interessantes e acostumadas a jogar esse tipo de competição, viu, Carlos?
16: Olha, Carlos, eu vi esse jogo do Atlético Goianiense com o CRB e claro que eu sempre torço por equipes que eu já passei por lá e eu gosto de torcer por eles, né? CRB, né, me acolheu muito bem e eu tenho um carinho muito especial também pelo CRB. Quando o CRB botou 3-0, né, eu até brincava com o Breno, aí eu disse, ó, Breno, 3-0 e com vaga pra mais no segundo tempo. Aí eu disse, rapaz, não brinca com coisa séria. Aí daqui a pouco eu saía do quarto, ia lá, o Breno tava assistindo outro jogo na outra televisão, aí 3-1, Breno. Aí daqui a pouco, 3-2, Breno, a minha voz já tava diminuindo. Aí 3-3, Breno. Aí, rapaz, eu vou dizer uma coisa pra você, o CRB, ele tá passando por um momento delicado, uma hora ele sai da zona de rebaixamento, outra hora ele entra na zona de rebaixamento, porque ele é horroroso do meio pra trás. Do meio pra frente, o CRB tem jogadores que decidem, como o nosso querido centroavante aqui do Sport, lembra aí, por favor.
17: Mikael.
13: Ah! Que foi formado no Sport, perdão.
16: Pois é, Mikael, ele tá no time errado. Não é? Ele está tendo a oportunidade dele, mas Mikael, o cara que decide jogos do jeito que ele está decidindo hoje para o CRB, ele está no time errado, vou dizer isso, está no time errado mesmo. Ele merece coisa melhor e ele vai ter coisa melhor no próximo ano ou no segundo semestre, não é? Com os times da Europa quando começam a fazer as contratações. Mesmo todos sabendo que ele teve uma passagem pela Itália, não é? E foi mais ou menos, mas é um cara decidido, decisivo. Não tenha dúvida nenhuma. Então ele fez o que ele poderia fazer, mas o lado traseiro do time, podemos assim falar, que é a defensiva, não foi dos melhores em termos de concentração.
13: Você acredita, Tarsis, que por ele estar sendo um destaque da Série B, vai ter alguma marcação individual, esquece, alguma marcação especial em cima do Barleta? Thaís falava mais cedo também de que ela tem informações extraoficiais, claro, de que tem time da Série A, inclusive, que está de olho no Barleta. Essa janela de transferências pode trazer, inclusive, alguma proposta, alguma tentativa de tirar o Barleta do Sport por parte de time de Série A. Ele vai muito bem no campeonato da Série B. Você acha que hoje o Atlético monta alguma coisa diferente para tentar anular especialmente ele, o Barleta?
17: Tá, certamente o Atlético sabe, Vibrante, que quando a bola chega no Barleta, muitas vezes vem sendo o fator decisivo e diferencial para o Sport vencer os jogos. Não acredito que teremos uma marcação individual, mas uma atenção especial, uma marcação dobrada, uma marcação por zona em cima desse jogador, né, para que ele não tenha a liberdade, né, é não deixar a bola chegar no Barleta. Eu acredito que o Atlético está muito atento a isso, porque é um jogador que, de fato, ele representa para o Sport nessa Série B o que o Vinícius representa para o Náutico, né? São os dois melhores jogadores dos seus times. Agora, essa sondagem, essa atenção em cima do Barleta é uma coisa que a gente vai ter que se atentar, Carlos, porque naquele começo de ano, onde tudo era uma incógnita no esporte por conta dos problemas administrativos, do abacaxi, da bomba chiando, como se costuma falar no populês, deixado pela gestão do Yuri Romão para a gestão do Matheus, pouco se sabia se o Barleta, naquele começo, se o Barleta tinha interesse em ficar, se o Barleta continuaria, o salário alto, e a vontade do jogador pesou. O Barleta demonstrou interesse em permanecer. Mas, por exemplo, a Chapecoense, digo porque era setorista do esporte por outra emissora, a Chapecoense demonstrou interesse no jogador, né? Os amigos de Santa Catarina da imprensa me ligavam para saber como é que estava a situação, se o Barleta gostaria de continuar no esporte, porque houve um interesse da Chapecoense naquele momento, que era uma equipe, que é ainda uma equipe de Série A, pelo menos acredito que até dezembro, pela campanha, que tinha interesse de contratar o jogador. Então, naturalmente, quando você desempenha bem, performa bem, com a camisa de um gigante como é o esporte, de um time grande, num campeonato difícil, que é a Série B, eu acredito, como diz a Thaís tem a informação, que vem no mínimo aí vibrante aquela ligação para saber como é que ele está, se o esporte tem interesse em negociar, porque é o melhor jogador do time e o time está brigando nas cabeças, né, Carlos?
13: Exatamente, exatamente. Zé do Carmo, ainda queria falar de postura desses times hoje, Sport e Atlético Goianiense. Falar do aniversário um pouco, Zé, de como deve se comportar. Já tivemos algumas surpresas aí. CRB aprontando em cima do Sport, aqui na Ilha do Retiro, né? Onde o resultado realmente foi bastante inesperado. Mas eu pergunto de postura mesmo, postura tática, Zé. O Sport é o terceiro colocado do campeonato, vai jogar dentro de casa. Como você acha que o Atlético Goianiense vai se comportar para jogar contra o Sport? Pergunto na parte tática, Zé.
16: Certo, olha, Carlos, eles vêm tomando suas precauções, porque é uma equipe que, quando começa a sair para o jogo, dá muito espaço. Não é? O Sport vai ter esse espaço todinho, não é? A partir do momento que eles começarem a querer sair para o jogo, que eu estou achando difícil. Eu estou achando que eles não vão fazer marcação alta, não estou achando que eles têm jogadores para parar o Barleta. Não é? Eu concordo com o Tassi com o bom momento que o Barleta vive, mas não acredito que eles consigam pará-lo de forma nenhuma. Não tem esses marcadores todos, não. Eu vejo uma defesa, não é, que bate cabeça, não tenha dúvida nenhuma em relação a isso aí. E eu vejo que, não é, o máximo que pode acontecer é você fazer de 15 a 20 minutos, no máximo, não é, de uma marcação onde você vai esperar para tentar contra-atacar. E mesmo assim, eu não vi no contra-ataque, não é, um velocista que fosse decidido. Não vi do Atlético Goianiense. O Atlético, que a gente sabe que é sempre um time brioso, é sempre um time que briga por uma subida de divisão, mas eu não vejo esse Atlético, não é, com essa ambição toda, nem com essa preparação para encarar um esporte dentro da Ilha do Retiro. Ah, pode acontecer de ganhar. No futebol tudo pode acontecer, mas assim, você fazendo uma leitura, não é, da equipe do Atlético Goianiense, não acredito que o esporte empate. Eu acredito em uma boa vitória do esporte sobrando dentro das quatro linhas, Carlos.

0: Análise quanto à contratação do Tininho para ser o novo diretor executivo de futebol do Retrô. Retrô tem um ano catastrófico, um ano terrível do Retrô, mas muito ruim mesmo, onde tudo deu errado. E agora, né, com o ano terminado no futebol profissional, acabou o ano do Retrô. Que coisa, né? Acabou o ano do Retrô. Aí eu queria saber o que é que você achou, né, desse reforço para a direção executiva de futebol do Retrô, Tarsis.
1: Olha, Carlos, eu acho que o Retrô contrata um grande profissional. O Constantino Júnior é um cara preparado, né? Muita gente, foi presidente do Santa, não conquistou, mas faz parte desse processo. É um cara que tem conhecimento de mercado nacional e internacional, conhece o mercado que o Retrô vai atuar, né? Tem, nos jogadores, muita confiança, os jogadores confiam no Tininho, ele tem um bom relacionamento, ele fala a linguagem do jogador, apesar de não ter sido um jogador profissional. Acho que o Retrô contrata um cara que vai ser muito importante para essa reestruturação que o clube precisa dentro de campo. Aí você lembra, o Tininho estava no América ano passado, não conseguiu acesso. Mas o orçamento do Santa, Vibrante, era 2 vezes maior do que o do América. E o Santa subiu assim nas duras penas, com um gol do Balotelli, assim, vamos falar a verdade, encontrado naquele momento, porque o Santa ainda estava atordoado de ter tomado o primeiro gol, e o América vendeu caro aquela partida com o Santa, aquela eliminatória, né, naqueles 2 jogos. Então, é um cara que é acostumado a fazer bons times, que conhece o mercado, tudo que o Retrô precisa. Desejo sucesso ao Retrô e também ao Constantino Júnior, viu, Vibrante?
2: Deixa eu dar uma notícia, não sei se é notícia que ninguém sabe, não é? E não estou acostumado a dar essas notícias na frente dos nossos grandes repórteres. Roberto Fernandes, conversei com ele hoje, e ele está no Anápolis. Ele foi para o Anápolis. Roberto Fernandes chegou para mim e falou: Zé, eu tinha renovado meu contrato já com o Retrô, para iniciar um trabalho, não é? A partir do momento que. Não é? O mercado já começasse a diminuir, essas coisas todinha, coisas do calendário. E aí apareceu o Anápolis, não é? Eu ia ficar recebendo do Retrô. Então, nós fizemos um acordo, o presidente praticamente me emprestou, mas a minha volta é certa para o Retrô. Então, essa é a notícia que eu tenho do Roberto Fernandes que nós conversamos hoje.
0: Poxa, então,
1: Já tem o norte, né, Vibrante? Já
0: já
1: tem
0: tem um
1: o
0: norte.
1: novo contratado para trabalhar com o Gustavo, na busca aí pelos reforços. E já tem um treinador que é conhecedor também do mercado, dos campeonatos que vai disputar. É interessante você ter um ano que nada deu certo, que pode acontecer, mas não lamentar, e sim já se planejar para que a recuperação venha de forma rápida, né?
0: Verdade. Quanto a Tininho, Zé, eu queria te escutar também, né? Você falou aí da questão do Roberto, inédito, ninguém tinha essa informação realmente. Mas aí chega o Tininho, vamos lá. Experiência como presidente de um clube de massa, Santa Cruz, experiência de um presidente de Liga do Nordeste, networking fantástico, né? A nível nacional, vários e vários cursos realizados. E é esse cara que está chegando lá para o Retrô, Zé. O que é que você diz?
2: Eu acho ótimo a contratação do Tininho, porque é um cara que, como você bem falou, os cargos que ele já assumiu. Então, quando se passa por situações onde o Tininho passou e tem os bastidores onde ele foi muito bem, não é? Podemos assim falar, eu tenho certeza de que o trabalho do Retrô vai ser diferente para o próximo ano, não é? Já tem um treinador, você tem. Não é ele, a função dele é de diretor de futebol,
1: Executivo.
2: executivo de futebol. Então, eu vejo que há uma evolução muito grande, não é, no Retrô nesse sentido aí. O presidente do Retrô desta vez ele está, não é, colocando o seu time num patamar de jogo de pessoas experientes, onde ele merecia essa experiência muito antes. Talvez hoje estivesse na mesma situação do Santa Cruz, também brigando para entrar numa Série B. Então, dentro do que pode acontecer com o Retrô, que é merecedor, não é, de todos.

0: todo o investimento que o seu dono faça, mas com pessoas capacitadas, pessoas que realmente têm um know-how fantástico. Então, parabéns, né, presidente do Retrô, né, e espero que realmente o senhor cumpra tudo aquilo que o senhor já planejou com essas pessoas que são conhecedores e trabalham nos bastidores de uma forma muito silenciosa, mas de dignificante, pode ter certeza.
1: Ô Vibrante.
2: Sim.
1: Tá acontecendo nesse momento Canadá e Catar, né? 33 minutos de jogo, o Canadá já vence por 2-0, tem um pênalti e o Catar teve um jogador expulso. Vai pintar goleada, viu, Vibrante?
2: Vai.
1: Canadá jogando em casa, torcida apoiando, e eu acredito que vai estar uma lapadinha, como se costuma dizer.
0: Rapaz, eu tô me acostumando ainda, quando o Tassi falou Canadá jogando em casa, eu disse, como jogando em casa se a Copa é nos Estados Unidos? Calma, Zé. Entrei no lugar.
2: Agora entra um animal aqui no meu Instagram e no direct diz, ô, Vibrante, tá sabendo que Mário vai ser a noiva da quadrilha do Rosarinho?
1: Rapaz, que noiva miserável, viu, Vibrante?
2: A noiva é cadáver.
1: Você se lembra da atriz Ruth Rossi, né? Acho que fazia as pegadinhas de Silvio Santos, ela já bem avançada, se maquiava toda e ficava assustando as pessoas na porta do cemitério. É dali pra pior, viu, amigo?
2: É dali pra pior.
0: Ruth o quê?
1: Acho que é Ruth Rossi.
0: Ah, tá.
1: Ruth atriz Rossi. Das pegadinhas que fazia com Gibe, com Ivolanda, de Silvio Santos, José.
0: Sim. Muito Pense. Bom. Muito bom.
2: Negócio muito sério. Bom, 7h35, agora sim eu vou passar para o jogo do Náutico, que pega o Vila. Vai jogar contra o Vila Nova com esse problema no comando do ataque. Eu estou levantando isso com os debatedores dos determinados programas que eu estou participando essa semana e queria saber, Tarcísio, da tua opinião, com a ausência de Derek. Né? Esse tá certo. Paulo Sérgio machucou. Qual seria a solução para o comando do ataque do Náutico, para esse jogo em específico? Improvisar alguém, colocar o menino Rosa, mudar o esquema do time para jogar com dois na frente. O que é que você enxerga sendo a melhor forma para o Náutico?
1: Olha, Carlos, o Náutico tem esse problema, né? Porque a partir do momento que se perde os centroavantes, você tem que colocar o Vinícius um pouco mais à frente. É uma pena, porque sem o Vinícius você perde muito o potencial de armação de jogada, né? Do ponta que vem de trás, do cara que quebra a linha, né? Mas eu acredito que o Hélio vai colocar o Saraiva para fazer os lados junto com o Vitor Andrade, para tentar compensar essa ausência do Vinícius, e coloca o Vinícius flutuando, porque o Vinícius pode ser também esse cara que surge de trás e pisa na linha, que pisa na área, surpreendendo o adversário, e tem a finalização de média e longa distância como um ponto positivo nos últimos tempos. Ele não finalizava tão bem fora da área, mas agora ele está finalizando bem. Eu acredito que é a melhor solução, porque o Rosa é um jogador que ainda está naquela fase de adaptação. E é um jogo, Vibrante, muito importante, é um jogo muito pesado para jogar essa responsabilidade no menino. Então, eu colocaria o Saraiva no lado esquerdo, Vitor Andrade do lado direito, e o Vinícius seria esse 9 flutuando e também abrindo espaço até para o Dodô chegar de trás, finalizando, Carlos.
2: Zé, eu queria saber sua opinião também sobre esse ataque do Náutico.
0: O Júnior Todinho, ele machucou, foi?
1: Ele tá fora do jogo.
0: Tá fora do jogo o Júnior Todinho. Então, já é um cara que eu já não vou colocar por conta desse problema. Mas assim, o Vinícius, se ele jogar de costas para o gol, ele vai ter dificuldade. Mesmo a gente sabendo que é um cara que tem um giro muito fácil, muito forte, né? Não só para a direita, como pela esquerda também. Mas eu não colocaria o Vinícius muito na frente, não. Eu deixaria o Vinícius ainda nessa armação de jogada, porque ele tem uma distribuição de jogada e, principalmente, ele tem umas passadas muito boas para chegar, não é, muitas vezes na frente do seu adversário e também, não é, fazer com que o seu time, os seus laterais também consigam jogar. Então, eu já não colocaria, não é, ele nesse sentido aí. Mas, não é, a gente sabe que Paulo César, infelizmente, não está conseguindo ainda o melhor da sua forma. E aí você tinha que ter uma improvisada, e uma bela improvisada você tinha que dar nesse sentido aí. Porque você vai ter, não é, o Dodô, que não tem, não é, essa experiência toda, e você ia perder muito na bola aérea. Você vai ter o Vitor Andrade, que também é um cara que gosta de vir de trás com bola dominada. Então, era outro atleta que você também poderia tentar utilizar nesse sentido ali. Então, lá na frente, no Náutico, nesse momento, eu não vejo um cara para fazer essa função de uma forma onde você fosse sofrer menos em outros departamentos. Não é? É, quando você procura e não acha, você tem que buscar aquilo que vocês acabaram de falar. Eu tenho que dar a mão à palmatória em relação ao Vinícius, não é? Que é o único que pode tentar fazer esse trabalho, mesmo a gente já tendo visto esse trabalho, não é? Mas ele perde muito, não é, do seu potencial, mas faz esse trabalho, não tenha dúvida nenhuma, pela inteligência que ele tem. Porque ele não é, fazendo esse trabalho, ele vai ter o Vitor Andrade e o Dodô mais uma vez chegando para as tabelas, que são de fundamental importância, isso não tenha dúvida nenhuma. Então, não é, 2-0 para vocês.
2: Ai, ai. 7:40. É, o Canadá fez o gol, Tarses?
1: Se desdobrou no seguinte, Vibrante. O pênalti, não foi pênalti, a falta foi fora. Então o VAR corrigiu, mas o Catar perdeu um homem. Então continua 2-0 e o Catar com um homem a menos. Só dá Canadá, viu, Vibrante? É um ataque contra a defesa e agora mais ainda.
2: Eita danado. Catar, vai te catar, né? 7:41, a gente vai fazer um intervalo rapidinho, na volta tem Santa Cruz também pra gente destacar, tem muito mais, fica aí com a gente.
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5: Muito bem, ouvinte TMC, estou de volta. 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Na zona oeste do Recife, trânsito complicado no sentido subúrbio da Avenida Doutor José Rufino, entre o bairro Coqueiral. Mesmo assim, essa é a melhor rota para você que vai de Areias para Cavaleira, em Jaboatão. Já em Olinda, a Avenida Pan-Nordestina tem trânsito com retenções no sentido paulista, entre Ouro Preto e Jardim Fragoso. Você quer chegar em Jardim Atlântico, está na Pan-Nordestina agora, a melhor opção é pegar a Avenida Chico Sainz nos Butrins e a Avenida Carlos de Lima Cavalcante. Por lá, tem trânsito melhor no momento. 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
19: 7:50 aqui na TMC em 92.7. Esse povo não preja, não. Ai, só greia por aqui. Fica 3. Tranquilo. Não existe isso, não. Mas veja bem, vamos pro Santa Cruz contra o Ipiranga. Ô, Tarsis, cadê parcial de ingresso? Não sai, não, hein?
20: O vibrante, para mim, foi decepcionante a divulgação da primeira parcial. Só para informar, 3-0, viu, Carlos? 3-0 pro Canadá. Olha, cabe mais, viu? Tem o segundo tempo todinho. Olha, Carlos, para mim é decepcionante. Conhecendo a torcida do Santa Cruz e sabendo do que ela é capaz, pouco mais de 5 mil, né? Eu achei decepcionante. Nessa primeira parcial, eu já esperava algo em torno de 10 mil torcedores. Quero acreditar que o torcedor vai deixar para comprar de última hora. E, aliás, é um costume do torcedor mesmo com essa possibilidade de comprar de maneira virtual, né? De comprar online. Mas é um jogo vibrante. Pelo que o Santa vem produzindo, pelo que o Christian vem conquistando com os jogadores, são 5 jogos de invencibilidade. Venceu o vice-líder lá fora de casa, o time até então invicto no campeonato. É um jogo para mais de 20 mil torcedores, com certeza, viu, Vibrante?
19: Eu estava com a crença de 30, aí não vi nada.
20: Eu também, não é? Eu também. Quando saiu essa primeira parcial, eu diguei, vai não.
19: Viu? É. Deu uma decepcionada danada. O que é que impediria, Zé do Carmo, o torcedor não ir para esse jogo? A vitória emocionante da maneira como foi contra o Brusque. Então, Christian não perdeu de ninguém ainda. Era para o pessoal estar mais motivado, não, Zé?
21: Era, Carlos. E eu acredito que estejam. Eles estão apenas um pouquinho mais comedidos, né? Em relação àquela euforia de estar imediatamente já comprando seu ingresso. Eu vejo dessa forma. Porque eu acredito num público de 25 mil. Eu acredito na arena. Entendeu? Agora, é uma coisa nova, né? O torcedor de Santa Cruz, ele não se manifestar na compra de ingressos com antecipação. Isso realmente, vocês estão corretíssimos, né, em acharem que está devagar nesse sentido aí. Mas eu acredito que dê 25 mil. Tanto é que eu falava assim, só, olha, o presidente de Santa Cruz pagou, os caras ganharam, né, agora ele vai esperar, né, até 3 dias antes de começar o jogo, ele já tem uma remessa boa de ingressos, e aí ele já pode dar outra antecipada para os caras ganharem de novo. Então é nesse sentido que eu estava imaginando, Carlos e Tassi.
20: Ô, Carlos, e é um ponto importante o que o Zé traz, porque faz parte do planejamento da direção, com uma boa renda, obviamente, de colocar isso à disposição de atraso com o elenco e com os funcionários. Os funcionários, ao que parece, ele já conseguiu, a direção já conseguiu dar uma equilibrada. Mas o torcedor tem que ter essa consciência que nesse momento que você não tem de onde buscar o dinheiro, né? O torcedor é fundamental. É claro que o torcedor de Santa Cruz já vem fazendo isso. Ele é o carro-chefe há muito tempo financeiro do seu time. Mas para esse momento, Carlos, é fundamental a presença do torcedor, porque uma boa renda vai significar pagamento, aí nem que seja de uma imagem, de uma carteira, porque no Santa, como o Vinícius trouxe, é 50% a 50%, carteira e imagem, diferente da maioria dos clubes, você já dá uma amenizada e já motiva mais essa galera. Esses atletas, Carlos, que vêm correndo, você pode questionar em alguns jogos o nível de atuação, mas a vontade e a aplicação dos jogadores dentro de campo, desde o primeiro momento, até mesmo com o Marcelo Cabo, esses jogadores, eles nunca deixaram de correr. É importante o torcedor apoiar, porque ainda tem essa injeção para pagar os jogadores. E aí, Carlos, os jogadores trabalharem somente focando o futebol, né? Não pensando dentro de campo, naquilo que está atrasado, naquilo que vai, que pode atrapalhá-lo, o seu rendimento na sequência.
19: Ô Zé do Carmo, Thiago Marques não está fazendo gol, Quirino, meu Deus do céu, o Heron entrou, nada. O que é que você, na pele do treinador, faria para esse jogo do sábado, Zé, para o comando do ataque?
21: Olha, Carlos, é até decepcionante os dois não conseguirem, não é, encaixar na equipe. A gente vê que na linha nós temos 9 atletas que cada um está mostrando um potencial diferente. E aí um desses atletas, que é o Thiago, não, é, não está mostrando um bom futebol. Não é? Eu esperava um pouquinho mais do Everaldo, não é? Ele pode render mais porque ele sabe do potencial que ele tem nesse sentido. Mas eu particularmente vejo que o time do Santa Cruz ele começa a encorpar. Não é? E aí eu reivindico, não é, o Patrick Allan, que realmente foi um cara que foi um grande articulador da jogada que aconteceu o gol. E principalmente a gente viu como estava solto ele nesse sentido aí. Então eu espero que ele tenha essa oportunidade para mostrar o seu potencial. Porque o time do Santa Cruz sem meias, não é, de ligação, ele fica muito capenga. Então, esses jogadores são importantíssimos para o volante e o segundo homem, porque eles dois trabalham no desarme e tocam para quem vai armar para deixar, não é, os companheiros numa situação, não é, já de finalização. Então, é dessa maneira que eu vejo. Agora, quem vai entrar por aquele lado ali? Toda vez eu esqueço o nome desse atleta. A idade tá chegando, tá ficando complicado. Era um galego que fazia gol lá no não sei se era no Maguari.
20: Ah, o Marquinhos?
21: Marquinhos. Eu colocaria o Marquinhos ali sem medo nenhum. Não é que o Marquinhos tem movimentação, tem finalização e tem a bravura de dividir com os zagueiros.
19: E aí, Tassis? Acha uma boa?
20: É uma boa, Carlos, porque o Marquinhos ele tem até a altura necessária de brigar com os zagueiros, né? Não só no um para um, porque ele tem essa característica também de ter um repertório de dribles interessantes, mas na estatura também para a bola aérea. Então eu não acho absurdo, porque, Carlos, os três centroavantes do Santa, quando joga Quirino, se pede Thiago Marques. Quando Thiago Marques joga, se pede Quirino. Quando joga os dois, se pede Heron. Quando o Heron se joga, a turma bota a mão na cabeça. Então, são jogadores que até agora não conseguiram provar as boas referências que fizeram com que o Santa os buscasse aí no mercado. Né? O Heron foi bem em outra oportunidade, vestindo a camisa do Vitória, fez gol Thiago Marques no CSA, o Quirino foi muito importante e o técnico Christian de Souza disse que o Quirino ainda é um dos principais atacantes da Série C, né? Mas dentro de campo não está provando isso. Agora, o jogo contra o Brusque provou uma coisa que não é novidade para ninguém, né, Carlos? Patrick Allan não pode ser reserva de Vitinho, Carlos. A gente respeita o trabalho do Christian. São 5 jogos aí de invencibilidade, o time vem numa consistência principalmente defensiva muito boa, até a melhor defesa da competição, mas Vitinho no lugar de Patrick Allan é injustificável. Patrick Allan entrou e o time ganhou a peça que precisava parar a bola e acionar os pontas, não de maneira afobada, mas com inteligência, lendo o jogo. O jogador que lia a defesa adversária, como ela se posicionava. O Patrick Allan já entrou sabendo o que fazer. Não pode o Patrick ser reserva do Vitinho, Vibrante.
19: Meus amigos, reta final do programa. Zé do Carmo. Vamos embora, Zé. Até a próxima. Um abraço.
21: Até a próxima, Carlos. Um abraço, grande Tassi. Um abraço, Serginho. Um abraço, amigos TMC.
19: Tarsis Michel, grande abraço. Vamos ao jantar, Tarsis.
20: Mas dando uma segurada, viu, Vibrante?
19: Não pode tem que ser.
20: Abusar muito, não. Não. Um abraço para você, pro Zé, pros ouvintes da TMC, pro Serginho. É sempre uma honra, Vibrante.
19: Com trabalhos técnicos do Sérgio Nascimento, direção-geral da Carolina Magalhães, a gente encerra o nosso Bola na Rede e amanhã nossa programação normalíssima, mas hoje ainda em Copa do Mundo aqui na TMC. Valeu! 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

0: Está no ar a Voz do Brasil. As notícias do governo federal que movimentaram o país no dia de hoje.
1: Olá, boa noite.
2: Boa noite para você que nos acompanha em todo o país.
1: Quinta-feira, 18 de junho de 2026.
2: Vamos ao destaque do dia, saúde em casa.
1: Governo do Brasil lança programa de atenção domiciliar à pessoa idosa, o PAD Brasil.
2: Equipes vão atuar junto com os profissionais de saúde da família para atender em casa os idosos e diminuir a necessidade de hospitalizações.
1: E mais 21 cidades pequenas vão receber o programa Melhor em Casa, que leva atendimento contínuo do SUS no domicílio. Pablo Mundim.
3: O atendimento é destinado principalmente a pacientes que receberam alta hospitalar, mas ainda precisam de acompanhamento intensivo para recuperar movimentos, autonomia e independência.
2: E ainda, direitos de crianças e adolescentes.
1: Combate ao trabalho infantil teve mais de 10 ações de fiscalização em 2025 e retirou mais de 4.300 crianças de condições laborais inapropriadas.
2: Por outro lado, o trabalho legal para jovens aprendizes cresceu e chegou a 726 mil contratos ativos.
1: E nós vamos falar também de combate às casas ilegais de apostas.
2: Operação Conto da Sorte mira em esquema de bets irregulares e pode ter movimentado 50 bilhões de reais em 3 estados. Nazi Brum.
4: Segundo as investigações, além de movimentação financeira incompatível com rendimentos declarados, existem indícios de lavagem de dinheiro e sonegação fiscal.
1: Hoje na apresentação da Voz do Brasil, Mariana Jungmann e Luciano Seixas.
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1: A Receita Federal coordena uma operação para investigar empresas que atuavam de forma ilegal no mercado de apostas, as chamadas bets.
2: A suspeita é que o grupo movimentou cerca de 50 bilhões de reais em esquemas de fraudes em 3 estados.
1: Entre os crimes apurados estão sonegação e lavagem de dinheiro.
4: A Operação Conto da Sorte foi realizada nos estados de Pernambuco, Ceará e São Paulo. E nesse primeiro momento, foca na obtenção de documentos e provas. Para isso, foram cumpridos 14 mandados de busca e apreensão. A investigação começou após a Secretaria de Prêmios e Apostas do Ministério da Fazenda fazer uma análise técnica numa autarquia criada pela Prefeitura de Bodó, no Rio Grande do Norte, que autorizava o funcionamento de empresas de apostas. A autarquia foi fechada por determinação do Supremo Tribunal Federal, mas as bets ilegais continuaram atuando. De acordo com o ministro da Fazenda, Dario Durigan, a movimentação ilegal pode chegar a 50 bilhões de reais.
5: A gente identificou um grupo de 37 empresas que atuavam no ramo das bets ilegais. Houve uma movimentação, a princípio, de 50 bilhões de reais. Essa é uma das várias operações que serão feitas para combater bet ilegal, rigor total, tolerância zero, melhor dizendo, com as bets ilegais.
4: Segundo as investigações, além de movimentação financeira incompatível com rendimentos declarados, existem indícios de lavagem de dinheiro e sonegação fiscal. Na ação, os agentes estão apreendendo documentos, celulares, computadores, dinheiro em espécie e passaportes dos envolvidos. A operação envolve 9 auditores fiscais, 6 promotores de justiça, 10 servidores da Receita Federal, além de 28 policiais civis e militares. Reportagem Nazi Brum.
2: Para garantir a vida de meninas e mulheres, o governo do Brasil tem implementado diversas ações integradas de prevenção, fortalecimento das redes de proteção e punição dos agressores.
1: E os resultados começam a aparecer. Os meses de abril e maio apresentaram redução de feminicídios no Brasil.
6: O número de feminicídios no país caiu nos meses de abril e maio deste ano, quando comparado ao mesmo período de 2025. Nesses 2 meses do ano passado, 262 mulheres foram mortas por machismo, possessividade dos companheiros ou outras razões relacionadas ao simples fato de serem mulheres. Nesse ano, foram 232 mulheres assassinadas nessas condições, uma redução de 11,45%. Em fevereiro, uma iniciativa do governo federal mobilizou os 3 poderes, executivo, legislativo e judiciário, para lançar o Pacto Nacional Brasil contra o Feminicídio. Na avaliação do secretário nacional de Segurança Pública, Chico Lucas, ações como essa contribuíam para que o Brasil apresentasse uma tendência de queda após 2 anos seguidos de aumento desse crime.
7: Quando há consolidação dos dados de janeiro a maio, a queda é da ordem de 0,47, o que mostra uma reversão da tendência de aumento e agora nós estamos, de fato, tendo uma diminuição do número de feminicídios.
6: Também está em andamento a Operação Mulher Segura, coordenada pelo Ministério da Justiça e Segurança Pública, em parceria com o Ministério das Mulheres, secretarias estaduais e municipais e as forças de segurança. A ação tem como objetivo cumprir, até o fim do ano, todos os mandados de prisão em aberto por crimes contra as mulheres. O secretário nacional de Segurança Pública, Chico Lucas, ressaltou os principais números da operação, que já está na segunda fase.
7: Só no mês de março e abril foram 6 mil prisões realizadas daqueles que descumpriam medidas protetivas ou tinham mandado de prisão em aberto. E as operações continuam. Na fase 2, agora no mês de junho, os 15 primeiros dias, já cumprimos centenas de mandados de prisão e fiscalizamos por milhares de agentes policiais as medidas protetivas de urgência.
6: Nos primeiros 3 meses desse ano, o Ligue 180, Central de Atendimento à Mulher, registrou um aumento de 24% nas denúncias de violência contra mulheres e 14% nos atendimentos, quando comparado ao mesmo período do ano passado. Reportagem Natália Koslick.
2: O Ministério da Saúde está ampliando os cuidados domiciliares no Brasil.
1: Foram habilitadas novas equipes do programa Melhor em Casa, que vão apoiar a reabilitação de pacientes.
2: Hoje, mais de 1.000 municípios já são beneficiados pelo programa em todo o país.
3: Depois de uma internação, o desafio nem sempre termina quando o paciente recebe alta. Para quem precisa de reabilitação e acompanhamento especializado, sair de casa pode ser difícil e muitas vezes inviável. É o caso do Carlos Henrique, que sofreu uma parada cardiorrespiratória e desde então precisa de cuidados contínuos. A esposa, Luciene Sibela, conta como o atendimento domiciliar fez diferença na rotina da sua família.
8: Eu acho que a primeira palavra que me vem é segurança. Segurança de saber que você não está só e que você está com profissionais que vai te apoiar. Você veja hoje, eles chegaram aqui e já resolveram muitas coisas, né? E isso para nós é uma segurança muito grande, saber que você pode contar.
3: Para ampliar esse cuidado e reduzir as dificuldades enfrentadas pelas famílias, o Sistema Único de Saúde está fortalecendo o atendimento domiciliar realizado pelo programa Melhor em Casa. Foram habilitadas novas equipes multiprofissionais especializadas para apoio à reabilitação, que vão atender 21 municípios com menos de 20 mil habitantes. São profissionais de diferentes áreas da saúde. O coordenador-geral de atenção domiciliar do Ministério da Saúde, Tarcísio Nema de Aquino, explica que tipo de cuidados serão oferecidos.
9: Então, é fisioterapeuta, terapeuta ocupacional, fonoaudiólogo, cirurgião dentista, farmacêutico, psicólogo, assistente social, nutricionista. Então, são profissionais que integram a equipe para levar a reabilitação, né, a recuperação do paciente, o cuidado de nível especializado dentro do domicílio.
3: O atendimento é destinado principalmente a pacientes que receberam alta hospitalar, mas ainda precisam de acompanhamento intensivo para recuperar movimentos, autonomia e independência. O cuidado também ajuda a evitar novas internações e garante a continuidade do tratamento perto da família, explica Eliana Peixoto, fonoaudióloga da equipe de atendimento em Brasília.
10: A gente faz esse atendimento dando qualidade de vida para o paciente, melhorando a condição de atendimento dentro da família, ajustando a vida daquela família com aquela nova realidade de paciente, né, acamado, instruindo. A nossa atividade dentro do lar do paciente é uma atividade de educação continuada.
3: A expansão das equipes do Melhor em Casa contou com investimento anual de 3.400.000 reais. Hoje, mais de 1.000 municípios já são beneficiados pelo programa em todo o país. Reportagem Pablo Mundim.
1: E como ouvimos aí na reportagem, o programa Melhor em Casa é fundamental para diminuir a hospitalização de pacientes em todo o país.
2: Mas o governo do Brasil identificou uma lacuna no cuidado continuado de uma parcela específica da população, os idosos.
1: Atualmente são 36 milhões de pessoas idosas, sendo 3 milhões com dificuldades de locomoção ou que têm restrição para sair de casa. Isso representa 10% da população idosa.
2: E para garantir um envelhecimento saudável, o Ministério da Saúde lançou hoje o programa Programa de Atenção Domiciliar à Pessoa Idosa, o PAD Brasil.
1: O investimento será de R$ 163.200.000 em 2026, com projeção de mais de R$ 329 milhões no próximo ano.
2: Na prática, o programa vai funcionar com equipes multiprofissionais, trabalhando em conjunto com as equipes de saúde da família.
1: O ministro da Saúde, Alexandre Padilha, detalhou como essas equipes vão atuar para dar suporte a pacientes e aos seus familiares.
11: Essas equipes vão lá, vão cuidar desse idoso que está acamado. Elas têm uma relação direta com os médicos da família e comunidade, com os profissionais da atenção primária em saúde, mas passam a ter o papel específico de, todo dia, pegar o automóvel do programa, visitar o idoso acamado. Ou seja, com isso você consegue colocar mais um time para dar conta dessas visitas ao idoso acamado, que muitas vezes não sai de casa, não tem condições de sair de casa, muitas vezes o cuidador tem que ficar o tempo todo com ele lá. Então essas equipes vão fazer essas visitas, orientar melhor o cuidador, também cuidar do cuidador de uma certa forma.
2: Além do PAD Brasil, também foi lançada a Caderneta Brasileira da Pessoa Idosa.
1: O documento já está disponível em formato digital dentro da plataforma Meu SUS Digital, integrada à conta gov.br, e permite o acompanhamento dos dados de saúde do idoso.
2: Pesquisadores e startups da área de saúde agora contam com um novo guia para ajudar a transformar tecnologias em soluções disponíveis no SUS.
1: Os dispositivos médicos fazem parte da rotina dos serviços de saúde e incluem desde curativos e ataduras até próteses e tecnologias com inteligência artificial.
2: Atualmente, existem mais de 2 milhões de tipos diferentes desses dispositivos no mundo.
1: Segundo o Ministério da Saúde, o avanço tecnológico amplia as possibilidades de atendimento e contribui para melhorar a qualidade de vida dos pacientes.
2: A publicação reúne orientações sobre financiamento, pesquisa, desenvolvimento, regulação e incorporação dos dispositivos na rede pública de saúde.
1: O material está disponível gratuitamente para consulta em gov.br/saúde.
2: As ações de combate ao trabalho infantil alcançaram o melhor resultado da última década.
1: Mais de 4 mil crianças e adolescentes foram afastados dessa condição, especialmente as que estavam mais vulneráveis.
12: No Brasil, o trabalho infantil é proibido de forma geral para quem tem menos de 16 anos. Quem tem mais de 14 anos pode atuar, mas na condição de aprendiz. Para fazer cumprir a lei, os órgãos de fiscalização brasileiros têm trabalhado cada vez mais. Em 2025, 4.318 crianças e adolescentes foram afastados do trabalho infantil no Brasil. É o melhor desempenho dos últimos 10 anos, resultado das mais de 10 mil ações de fiscalização realizadas pelos auditores fiscais do trabalho. Os primeiros 4 meses de 2026 demonstram a continuidade desse trabalho, como explicou o coordenador de erradicação e fiscalização do trabalho infantil, Roberto Padilha.
13: Os dados parciais de 2026 apontam mais de 1.100 crianças e adolescentes afastadas do trabalho infantil, dados parciais até abril. Nesse mês de junho, estamos realizando um grande operativo nacional de combate ao trabalho infantil. Já estamos recebendo dados da fiscalização em diversos estados e com certeza teremos realmente um aumento nesses números de crianças e adolescentes retirados do trabalho infantil.
12: O foco é o combate aos casos mais graves. Esse trabalho é um esforço integrado do governo federal com redes de proteção social, conselhos tutelares e instituições parceiras. E as ações vão além de tirar as crianças e adolescentes de situações de trabalho. Elas garantem o direito básico dos menores de 18 anos de crescerem e se desenvolverem, livres de exploração ou violência. Michele Antunes, líder de projetos de uma fundação que luta pela defesa dos direitos da criança e do adolescente, explica a importância dessa medida.
14: A criança, ela precisa estar na escola, ela precisa estar brincando, ela precisa estar se desenvolvendo de uma forma muito saudável. Então, quando ela está dentro desse ambiente do trabalho infantil e sofrendo essa violação, consequentemente ela vai ter, sim, um desenvolvimento extremamente prejudicado e ela vai estar muito mais vulnerável a sofrer outros tipos de violação, outros tipos de violência, né?
12: Para denúncias de casos de trabalho infantil, o Ministério do Trabalho e Emprego disponibiliza um canal exclusivo, o sistema IP Trabalho Infantil, que pode ser acessado pelo endereço IP Trabalho Infantil. www.trabalho.gov.br. Reportagem Márcia Fernandes.
2: E é sempre bom lembrar, denúncias de casos de trabalho infantil também podem ser feitas pelo Disque 100, que é o canal de denúncias de violações de direitos humanos oficial do governo federal.
1: O presidente da República em exercício, Geraldo Alckmin, vetou integralmente o projeto que instituía o contrato do primeiro emprego.
2: Na prática, a proposta reduzia encargos trabalhistas e previdenciários para empregadores que contratassem jovens entre 18 e 29 anos sem experiência formal no mercado de trabalho.
1: De acordo com o veto publicado hoje no Diário Oficial da União, o projeto de lei era inconstitucional e contrariava o interesse público na formação educacional de jovens.
15: O presidente em exercício, Geraldo Alckmin, vetou integralmente o projeto de lei que criava o chamado contrato do primeiro emprego para jovens de 18 a 29 anos. A mensagem de veto foi publicada no Diário Oficial da União desta quinta-feira, 18 de junho. Segundo o governo federal, a proposta previa jornada de até 44 horas semanais, o que contraria a defesa da redução da carga horária de trabalho e dificultaria a conciliação entre emprego e estudo. O texto também concedia benefícios tributários e previdenciários aos empregadores, sem oferecer garantias adicionais aos jovens trabalhadores. Outro argumento apresentado é que a medida poderia desestimular a contratação por meio da Lei da Aprendizagem, considerada uma das principais portas de entrada para o mercado formal de trabalho. De acordo com o Ministério do Trabalho e Emprego, mais de 6 milhões de jovens já foram beneficiados pela modalidade nos últimos 26 anos. Em março deste ano, o país registrou mais de 700 mil contratos ativos de aprendizagem, o maior número da série histórica. Lucília Araújo para a Voz do Brasil.
2: Pois é, como nós acabamos de ouvir na reportagem de Lucília Araújo, a Lei de Aprendizagem Profissional é a principal porta de entrada para jovens sem experiência no mercado de trabalho e ela vem registrando crescimento.
1: Segundo dados do novo Caged, só entre janeiro e abril deste ano foram quase 55 mil novas contratações.
2: O resultado foi impulsionado pela indústria e pelo fortalecimento de políticas de aprendizagem profissional, que respeita os horários escolares e os direitos dos adolescentes e jovens adultos.
16: O Brasil alcançou um recorde histórico. 726 mil jovens aprendizes com contratos ativos. Só nos quatro primeiros meses do ano foi registrado um saldo positivo de quase 55 mil novas contratações. A indústria liderou a geração de vagas, seguido pelos setores de serviços, comércio, construção civil e agropecuária. Os dados reforçam o crescimento da aprendizagem profissional como principal porta de entrada dos jovens no mercado de trabalho. A contratação é obrigatória para estabelecimentos de qualquer setor que tenham pelo menos 7 empregados em funções que demandem a formação profissional. Essas empresas devem preencher entre 5 a 15% do seu quadro de funcionários com jovens aprendizes. Podem participar quem tem entre 14 e 24 anos incompletos. De acordo com a Lei da Aprendizagem, o contrato tem caráter especial e duração máxima de 2 anos. O jovem aprendiz tem carteira de trabalho assinada e a garantia de direitos trabalhistas e previdenciários, além de proteções específicas. Cleide Lopes, para a Voz do Brasil.
1: Mais de 55 milhões de brasileiros já emitiram a Carteira de Identidade Nacional.
2: O documento, que está substituindo gradualmente o RG, é mais moderno, seguro e completo.
1: E vale em todo o território nacional, com o CPF como número único de identificação.
17: No Brasil, mais de 1 milhão de carteiras de identidade nacional são emitidas por mês, segundo dados divulgados pelo Ministério da Justiça e Segurança Pública. O novo modelo está disponível desde 2022 e a emissão do documento pode ser agendada nos institutos de identificação dos estados e do Distrito Federal. O maranhense Alcemir Chaves de Araújo conseguiu marcar o atendimento com a ajuda da filha. Aos 74 anos, ele diz que quer trocar o documento para ter mais tranquilidade.
18: Aí a minha filha achou melhor tirar logo essa identidade nova, né? Porque a velha estava boa, né? Mas eu me apressei logo, de não vou logo tirar logo isso. Aí cabelo, fique logo livre de cabeça fria.
17: Assim como Alcemir, mais de 55 milhões de brasileiros já emitiram a carteira de identidade nacional em todo o Brasil. A troca é obrigatória, mas o modelo antigo vale até 2032. Para a coordenadora-geral de Modernização Tecnológica do Ministério da Justiça e Segurança Pública, Beatriz Figueiredo, a grande vantagem da carteira de identidade nacional é a utilização do CPF como número único de identificação.
19: Ela traz de novo uma identidade mais integrada, mais segura e mais moderna, porque ela substitui, vai substituir gradualmente o antigo RG, ela sim, que usa um número único, que é o número do CPF, que vai ser válido em todo o Brasil. Então, a gente acaba com aquela possibilidade de ter um número de RG diferente em cada estado, e isso vai unificar a identificação pelo CPF, né? Que a gente tem um CPF único. Então, isso reduz a duplicidade e aumenta muito a segurança dos nossos dados.
17: A versão digital da carteira, integrada ao gov.br, permite incluir outros documentos e registros do cidadão, como o CNH, título de eleitor, dispensa militar, carteira de trabalho e cartão SUS. Para tirar o documento, é só acessar gov.br/identidade e agendar a expedição. É preciso apresentar a certidão de nascimento ou de casamento. A primeira via do documento é gratuita. Reportagem Gabriela Noronha.
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2: Previsões do Instituto Nacional de Meteorologia, o INMET, confirmam que este ano vai ocorrer o fenômeno El Niño.
1: Isso significa risco de seca na faixa norte das regiões norte e nordeste, enquanto favorece grandes volumes de chuva no sul do país.
2: Por isso, o Brasil já está se preparando para eventos extremos. É o que afirmou o ministro Valdez Góes, da Integração e do Desenvolvimento Regional, durante o programa Bom Dia, Ministro, produzido pela Empresa Brasil de Comunicação, nesta quinta-feira.
20: Nós estamos com uma sala de situação já montada pelo governo federal, já existem 20 ministérios mobilizados, a Defesa Civil Nacional, o SEMADEM, o IMET e o INPE fazem reuniões frequentes, inclusive com as defesas civis estaduais e municipais de norte a sul deste país, ou seja, toda uma experiência já acumulada e uma preparação e uma determinação do governo do presidente Lula de que a vigilância, o monitoramento e a mobilização e os planos de contingência e a relação e proximidade com os estados e municípios está em curso.
1: Valdez Góes afirmou que o El Niño deve chegar ao Brasil a partir de julho e a Defesa Civil Nacional e seus sistemas de alerta estão de prontidão.
2: Órgãos ambientais como o IBAMA e o ICMBio também vêm trabalhando na prevenção aos incêndios florestais com a contratação de profissionais e a orientação a fazendeiros sobre o não uso de fogo.
1: Mais de 3 milhões de reais investidos na aquisição de alimentos para impulsionar a agricultura familiar e o abastecimento no estado do Pará.
2: A iniciativa da Conab, em parceria com os Ministérios do Desenvolvimento Social e do Desenvolvimento Agrário, busca combater a insegurança alimentar e nutricional no âmbito do Programa de Aquisição de Alimentos, o PA.
1: O presidente da Conab, Silvio Porto, destaca o impacto dessas medidas na segurança alimentar da região.
21: São 96 milhões de reais que nós investimos na aquisição de alimentos dos mais diversos aqui do estado do Pará, valorizando a cultura, a produção e a alimentação regional. Nós estamos, dessa forma, conseguindo valorizar essa produção que vem de assentamentos, da agricultura familiar, de extrativistas e indígenas.
2: Com os investimentos, mais de 140 toneladas de alimentos produzidos no estado serão destinadas a cozinhas solidárias e redes socioassistenciais, combatendo diretamente a fome na região.
1: Outro destaque é a modernização da unidade armazenadora de Ananindeua, que recebeu melhorias na estrutura e teve a capacidade ampliada para mais de 17 mil toneladas, como detalha Silvio Porto.
21: Nós saímos de 3.500 toneladas para 21 mil toneladas. Essa unidade armazenadora, ela se torna um polo relevante do ponto de vista do abastecimento aqui para o Pará, mas também para a região da Amazônia.
0: E essas foram as notícias do governo.
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1: Fique agora com as notícias do Poder Judiciário e do Congresso Nacional. Boa noite.
2: Boa noite para você e até amanhã.
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5: STF decide que é inadmissível a validade de provas em processo envolvendo crime sexual quando ocorrer constrangimento da vítima durante a audiência de instrução.
22: Crime da 113 Sul. STJ inicia sessão virtual para julgamento de recurso do Ministério Público.
5: O presidente do TSE afirma que discurso de ódio ameaça a democracia.
22: Boa noite, eu sou Marcela Luiza.
5: E eu sou Walter Lima.
22: Por unanimidade, o plenário do Supremo Tribunal Federal reconheceu a nulidade de provas produzidas em audiências sobre crimes sexuais quando a vítima é submetida a humilhações, constrangimentos e violações da dignidade.
5: O caso chegou ao Supremo em março do ano passado. O recurso foi apresentado pela defesa da vítima, que questionava a decisão do Superior Tribunal de Justiça, que rejeitou o pedido de nulidade da audiência de instrução.
22: O ponto central no STF foi sobre definir se uma prova produzida em ambiente de violação à dignidade da vítima pode ser considerada válida.
5: Com o reconhecimento da nulidade da audiência, o processo foi anulado e o caso deve retomar a fase de instrução na primeira instância.
22: STJ começa a sessão virtual de julgamento de recursos sobre o caso conhecido.

0: julgamento e pediu agora que a condenação fosse restaurada e que a ré cumprisse imediatamente a pena. Mas vale ressaltar, na sessão virtual, os ministros da sexta turma não discutem a culpa ou a inocência de Adriana Vilela. O ministro relator Sebastião Reis Júnior votou para manter anulada a condenação. Se não houver pedidos de adiamento, a sessão virtual de julgamento deve permanecer aberta por 7 dias.
1: Presidente do Tribunal Superior Eleitoral afirma que discurso de ódio ameaça a democracia.
2: Ministro Cássio Nunes Marques reforça compromisso com eleições livres, inclusivas e seguras. Fábio Ruas.
3: A afirmação do ministro Cássio Nunes Marques foi durante a sessão plenária do TSE desta quinta-feira. Antes de iniciar os julgamentos, o presidente do TSE mencionou o Dia Internacional de Combate ao Discurso de Ódio, data instituída pela Assembleia Geral da ONU em 2021. Disse que a divergência de ideias é legítima e necessária, mas não pode ser confundida com ataques à honra, práticas discriminatórias ou tentativas de desumanizar adversários políticos.
1: Último dia da itinerância da Justiça do Trabalho na aldeia Manga, em Oiapoque.
2: Teve audiências judiciais e outros serviços de cidadania, tudo de graça. Rafael Silva.
4: A Justiça do Trabalho realizou 28 audiências judiciais presenciais, híbridas e virtuais na aldeia Manga nesse último dia de itinerância cidadania aqui com você. Indígenas de outras comunidades enfrentaram até 6 horas de barco para colocar um ponto final nesses processos trabalhistas, que envolvem questões como férias não pagas, saque de FGTS e recebimento de verbas rescisórias. Além disso, o polo de saúde da aldeia Manga ficou lotado ao oferecer atendimento médico, fisioterapêutico, psicológico e odontológico especializado. Neste sábado e domingo vai ser a vez de levar esses serviços à população da aldeia Espírito Santo, na mesma região. Para chegar lá, dessa vez, só de barco. O mutirão pretende fazer até 2 mil atendimentos.
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1: Uma boa noite.
2: E até amanhã.
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7: Eu sou Paula Groba.
8: E eu sou Humberto Pinheiro.
7: E estes são os destaques de hoje do Jornal do Senado, que começa agora.
8: PEC do Banco Central terá calendário de votação definido nos próximos dias.
7: Avança fiscalização mais rígida de pagamento mínimo por fretes rodoviários.
8: Senador defende escala 4x3 para profissionais da segurança e da saúde.
7: Boa noite.
8: Boa noite.
7: Avançou no Congresso a proposta que cria novas regras para garantir o pagamento do piso mínimo do frete rodoviário. O texto, que tem origem em uma medida provisória, foi aprovado pela comissão mista que analisa a MP.
8: A proposta seguiu para análise da Câmara dos Deputados. Repórter Marcela Cunha.
9: A proposta torna obrigatório o registro prévio das operações no Código Identificador da Operação de Transporte, o CIOT, com informações sobre carga, trajeto, valor e prazo de pagamento. O sistema deverá bloquear fretes abaixo do piso da Agência Nacional de Transportes Terrestres, que existe desde 2018, mas é frequentemente descumprido segundo os caminhoneiros. O senador Carlos Fávaro, do PSD de Mato Grosso, que presidiu os trabalhos da comissão mista que analisou a MP, afirmou que o texto busca equilibrar a valorização dos caminhoneiros e os custos do setor.
10: Tenho certeza que teremos, a partir então da conversão em lei dessa medida provisória, nós teremos um outro momento do transporte do Brasil, com segurança jurídica, com estabilidade financeira, com a satisfação dos transportadores e também das empresas que transportam.
9: O piso será reajustado quando os combustíveis variarem pelo menos 5%. Para o consumidor, o aumento dos preços não é automático, mas as empresas podem ter custos maiores e repassá-los aos produtos. O texto também cria piso salarial de R$5.000 para motoristas empregados em viagens longas e mantém a anulação de multas civis e administrativas coletivas por manifestações e bloqueios.

0: bloqueios de 2022.
1: O senador Oriovisto Guimarães, do PSDB do Paraná, manifestou preocupação com a proposta de redução da jornada de trabalho da escala 6x1 para 5x2. O parlamentar afirmou que a mudança pode gerar impactos econômicos em setores que operam de forma contínua, como a agropecuária.
2: Oriovisto também argumentou que a medida poderia elevar custos de produção e influenciar os preços de produtos e serviços. O senador defendeu que o tema seja analisado com mais profundidade pelo Senado antes de uma deliberação.
3: Os países do Mercosul que passaram para essa escala fizeram transição em todos eles 8 anos. Nós queremos fazer em 1 mês ou 2. O que é de mais grave nisso tudo é que essa medida vai fazer com que a população mais humilde do nosso país trabalhe mais.
1: Já o senador Carlos Viana, do PSD de Minas Gerais, anunciou que vai apresentar uma emenda para garantir a escala 4x3 a profissionais da segurança pública e da saúde, como policiais, bombeiros, médicos e enfermeiros.
2: Segundo ele, a medida busca valorizar categorias que exercem atividades essenciais e de alta responsabilidade. Repórter Lana Dias.
4: O senador Carlos Viana, do PSD de Minas Gerais, anunciou que vai propor a escala 4x3 para profissionais da segurança pública e da saúde em forma de emenda a uma das propostas de emenda à Constituição que trata da jornada de trabalho no país. Ele explicou que o objetivo é valorizar a atuação de trabalhadores como policiais, bombeiros, médicos e enfermeiros.
5: Eles há muito tempo pedem uma escala que seja mais humana, uma escala que seja mais suportável. Então é o momento, eu entendo, para que a gente possa valorizar as forças de segurança, principalmente valorizar o pessoal da saúde e dar a eles a possibilidade de discussão e chamar a atenção sobre essa escala que é muito pesada hoje em dia para a maior parte dessas categorias.
4: A princípio, a emenda seria apresentada à PEC, já aprovada na Câmara dos Deputados, que diminui a jornada para 40 horas semanais, com 2 dias de descanso. Mas Carlos Viana não descartou a possibilidade de incluir a sugestão na proposta da oposição, que permite acordos para a jornada de trabalho flexível, baseada em horas, limitada a 44 horas semanais.
1: Por falta de entendimento sobre os vetos presidenciais, foi cancelada a sessão do Congresso que estava marcada para hoje. O anúncio foi feito pelo presidente do Senado, Davi Alcolumbre.
2: 90 vetos estavam na pauta. Mais detalhes com o repórter Márcio Maturana.
6: Foi cancelada a sessão do Congresso que estava marcada para esta quinta-feira, dia 18, com cerca de 90 vetos presidenciais, com 924 dispositivos e 11 projetos de lei do Congresso Nacional. O cancelamento foi explicado pelo presidente do Congresso, Davi Alcolumbre, numa entrevista coletiva.
7: Os líderes partidários da Câmara e do Senado não conseguiram se reunir para tratar especificamente dessa sessão do Congresso que estava marcada com 30 dias de antecedência. E temos um outro problema. Líderes da Câmara e líderes do Senado, do mesmo partido às vezes, estão pedindo para o governo pela manutenção do veto numa liderança e na liderança na outra casa pela derrubada do veto.
6: A pauta deve ser dividida em 3 sessões do Congresso, sendo a primeira em 15 dias, segundo Davi, e vai acontecer após reuniões com os líderes partidários.
1: E a proposta que amplia a autonomia operacional e financeira do Banco Central deve voltar aos debates no Senado. Após a aprovação do texto na Comissão de Constituição e Justiça, senadores passaram a cobrar a análise da matéria em plenário.
2: O presidente do Senado, Davi Alcolumbre, afirmou que vai definir nos próximos dias o calendário de votação da proposta. Repórter Bruno Lourenço.
8: O autor da PEC, senador Vanderlan Cardoso, do PSD de Goiás, lembrou que a Comissão de Constituição e Justiça votou a proposta em 10 de junho e o governo, que pediu de 1 a 2 semanas para analisar o texto, após 2 anos de reuniões com os senadores, já teve o tempo necessário para os eventuais ajustes.
9: Para que o Banco Central não pare, não entre em total colapso operacional, com prejuízos diretos à fiscalização do sistema financeiro nacional e do PIX, que atende de forma importante a todos os cidadãos brasileiros.
8: O presidente do Senado, Davi Alcolumbre, se comprometeu a definir um calendário de votação para a PEC até esta sexta-feira, dia 19.
10: Eu vou conversar com esses atores e vou tomar uma decisão na condição de presidente do Senado para ver qual é a data que eu vou colocar essa PEC para deliberação aqui no plenário.
8: A proposta de emenda à Constituição precisa passar por 2 turnos de votação no plenário, onde terá que receber a aprovação de 49 dos 81 senadores.
1: A senadora Damaris Alves, do Republicanos do Distrito Federal, alertou para o aumento dos casos de violência contra pessoas idosas no Brasil, em referência ao Dia Mundial de Combate à Violência contra a Pessoa Idosa e à campanha Junho Violeta. Ela citou dados de órgãos oficiais que apontam crescimento das denúncias de agressões, negligência, abandono e violência patrimonial.
2: A senadora também chamou atenção para casos de violência sexual contra idosos e defendeu o fortalecimento das políticas públicas de proteção, além do endurecimento das penas para agressores e fraudadores, que tem como alvo aposentados e pensionistas.
0: E sabe onde essas coisas acontecem? Especialmente a violência sexual? Nos abrigos, nos lares de acolhimento e dentro de casa. Na hora do banho, na hora de trocar a fralda, o idoso muitas vezes não consegue falar, não consegue pedir socorro e sofre essa monstruosidade calado.
1: E especialistas e parlamentares discutiram no Senado um projeto que cria uma política nacional de enfrentamento à violência contra a mulher e transforma em lei medidas de proteção já adotadas no país.
2: O objetivo é garantir a permanência dessas políticas de proteção, mesmo com as mudanças de governo. A reportagem é de Patrícia Oliveira.
11: O Brasil registra uma média de 4 mulheres assassinadas por dia, e esse número está aumentando. Só no primeiro trimestre deste ano, os casos de feminicídio cresceram 7,5% em relação ao mesmo período do ano passado. Um projeto transforma em lei e amplia as ações que já são executadas hoje, para garantir a permanência dessas políticas de proteção, mesmo com as mudanças de governo. Para a gestora pública Mia Costa, apesar dos avanços na legislação, as medidas protetivas têm sido mais uma reação do que um impedimento à violência contra as mulheres.
12: Nós não estamos conseguindo chegar a tempo de impedir que essa violência aconteça.
11: A proposta do senador Paulo Paim, do PT do Rio Grande do Sul, prevê a integração dos serviços de atendimento, mais acesso ao acompanhamento psicossocial, a capacitação de profissionais e ações de prevenção.
13: É necessário construir uma política de Estado permanente, integrada e estruturada.
11: Entre as medidas previstas estão a expansão das unidades da Casa da Mulher Brasileira, a criação de unidades móveis para atender regiões sem serviço especializado e campanhas permanentes de conscientização.
2: Edição de Paula Groba e trabalhos técnicos de João Lira, o Jornal do Senado fica por aqui. Acompanhe agora as notícias da Câmara dos Deputados. Boa noite.
1: Boa noite e até amanhã.
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15: Câmara aprova a criação de política industrial e tecnológica para o país.
16: Comissões proíbem graduação à distância para cursos na área da saúde.
15: Proposta de criminalização da misoginia pode ser votada ainda este mês.
17: Boa noite. A relatora do projeto que criminaliza a misoginia anunciou a votação da proposta para a última semana de junho. A repórter Maria Neves explica a versão atual da proposta.
18: De acordo com a coordenadora do grupo de trabalho que analisou o projeto sobre criminalização da misoginia, a deputada Tabata Amaral, do PSB de São Paulo, há acordo com os líderes partidários para votar a proposta no plenário da Câmara na semana do dia 29 deste mês. A parlamentar apresentou as alterações propostas ao texto que já foi aprovado no Senado. A principal mudança foi instituir penas para disseminação de ódio contra as mulheres pela internet. Para defender a importância da medida, Tabata Amaral lembrou o caso da jovem que morreu após ser jogada de uma ponte sem corda durante uma prática esportiva conhecida como rope jump, em São Paulo, e que, mesmo depois de morta, foi atacada nas redes.
19: Uma jovem de 21 anos foi morta de uma maneira absolutamente horrorosa, pavorosa. E nas horas seguintes, o que a gente viu na internet não é o que a gente aprendeu e a gente cresceu vendo, que é a solidariedade, que são as orações, que é a tristeza. A gente viu uma família, amigos enlutados, terem que lidar com pessoas criminosas. As redes sociais sugerir atos de violência, de estupro, de necrofilia. Fica mais um reforço da urgência desse projeto.
18: A proposta equipara a misoginia ao racismo, que dessa forma passa a ser um crime inafiançável e que não prescreve. A punição também é a mesma, reclusão de 2 a 5 anos e multa. Caso o crime seja cometido por meio da internet com o objetivo de obter vantagem econômica, a pena aumenta. A prática será punida com reclusão, que pode ir de 3 a 10 anos mais multa. Essa pena maior será aplicada também quando o agente do delito for pessoa com audiência expressiva, influência pública ou capacidade ampliada de difusão do conteúdo em meio de comunicação ou plataforma digital. A punição também será maior se o crime de misoginia for cometido contra criança, adolescente, pessoa idosa ou com deficiência. Nesse caso, passa a ser de 3 a 7 anos e meio, mas a multa também é acrescida da metade. Deputadas de partidos de oposição foram contrárias ao projeto e argumentam que a medida pode ferir direitos fundamentais. A deputada Júlia Zanatta, do PL de Santa Catarina, sustenta que o projeto é um perigo para a liberdade de expressão e para a liberdade religiosa.
20: O texto admite punir manifestação contra mulheres enquanto grupo social, sem uma vítima determinada. Ninguém precisa ter sido ofendido, basta alguém entender que uma frase, um vídeo, uma pregação menosprezou as mulheres como coletivo. Isso que vão fazer aqui, se esse texto passar da forma que está, vai ser institucionalizar o crime de opinião sob o manto da defesa das mulheres.
18: Na versão aprovada, a misoginia é definida como prática, indução ou incitação de violência, de restrição ao pleno exercício de direitos ou de ofensa à dignidade da mulher em razão da condição de mulher. A expressão menosprezo às mulheres, que constava na versão anterior, foi retirada. Da Rádio Câmara de Brasília, Maria Neves.
21: Alexandre Lindemaia, do PT do Rio Grande do Sul, defende o fortalecimento de ações de combate ao feminicídio e à violência contra as mulheres, citando os 1.470 feminicídios registrados em 2025, perfazendo uma média de 4 por dia, com possível subnotificação de casos.
22: Alexandre Lindemaia cobra uma mudança cultural entre os homens, sublinha políticas públicas como o programa Mulher Viver Sem Violência e conclama a sociedade a se manter em permanente mobilização, além de exigir uma ação conjunta dos governos contra a violência.
14: Justiça.
21: A Procuradoria-Geral da República pediu e o STF confirmou a condenação do ex-deputado Eduardo Bolsonaro por coação no curso do processo sobre tentativa de golpe de Estado em 2022. Paulão, do PT de Alagoas, entende que a decisão assegura o respeito à soberania nacional e ao Estado de Direito.
22: Paulão avaliou que o STF analisou o processo com base na legislação e nas provas apresentadas. Para ele, nenhum agente político tem o direito de pressionar integrantes do Supremo ou de questionar ações das instituições brasileiras.
21: Marcel Van Hatten, do Novo, do Rio Grande do Sul, volta a defender a revisão dos processos relacionados aos condenados pelos atos de 8 de janeiro de 2023. Ele considera que há pessoas submetidas a punições desproporcionais e cobra a apuração de supostos abusos de autoridade.
22: Marcel Van Hatten também questiona a demora na análise de medidas aprovadas pelo Congresso para alterar a dosimetria das penas aplicadas aos condenados. De acordo com ele, a situação gera insegurança jurídica e sofrimento para as pessoas afetadas pelos processos.
21: Glauber Braga, do PSOL do Rio de Janeiro, retoma seu mandato após 6 meses de afastamento. Sua primeira providência foi solicitar ao STF a apuração de denúncias envolvendo o orçamento secreto e a responsabilização dos envolvidos caso as irregularidades sejam confirmadas.
22: Glauber Braga solicita também à Corregedoria da Câmara que investigue a origem de mais de R$ 460 mil encontrados com um parlamentar. Ele reafirma seu compromisso de continuar fiscalizando e cobrando mais transparência na Câmara.
14: votação.
21: A Câmara aprovou um projeto que cria política industrial para o país. O repórter Antônio Vital tem os detalhes de como será a medida.
3: A Câmara dos Deputados aprovou o projeto que cria uma política industrial para o país, com previsão de subsídios para empresas, preferência para aquisições de produtos nacionais pelo governo, metas de produção e eficiência e linhas de financiamento. O projeto, apresentado pelo deputado Heitor Xu, do PSD do Rio Grande do Sul, estabelece que cada presidente da República terá que elaborar uma política industrial, tecnológica e de comércio exterior, com objetivos e metas. Essas prioridades deverão ser aprovadas pelo Congresso Nacional. O texto estabelece que a política será elaborada levando em conta a redução das emissões de gases do efeito estufa e a transição para fontes renováveis de energia. Prevê ainda que serão definidos indicadores para mensurar se os objetivos estão sendo atingidos. De acordo com o relator da proposta, deputado Rodrigo Hollenberg, do PSB do Distrito Federal, as principais economias do mundo têm políticas de incentivo para a indústria, enquanto no Brasil a participação do setor no produto interno bruto caiu nos últimos 40 anos. Em 1985, a indústria representava 36% do PIB, percentual que caiu para 12% em 2020. No plenário, o projeto foi criticado por deputados do Novo e do Missão. Para o deputado Kim Kataguiri, do Missão de São Paulo, a proposta dá poder ao governo de beneficiar as empresas e setores que quiser com incentivos fiscais ineficientes.
4: Eu chamaria esse projeto ou de bolsa atraso ou de bolsa milionário. Primeiro, do porquê bolsa milionário. A gente já tem 200 bilhões de reais em privilégios tributários concedidos para grandes empresários que têm poder de lobby dentro desse Congresso Nacional e no Palácio do Planalto. E uma das principais políticas colocadas aqui são justamente as subvenções e as desonerações fiscais que fracassaram como política pública no nosso país.
3: Além de prever subsídios e linhas de financiamento para empresas que produzem conteúdos nacionais, a proposta dá preferência de até 30% nas licitações públicas para produtos feitos no Brasil. Também reforça o direito do país retaliar na mesma moeda países que impuserem taxas injustificadas para a produção nacional. O relator do projeto, o deputado Rodrigo Hollenberg, defendeu a necessidade de uma política de Estado para a indústria.
5: Os Estados Unidos têm política industrial, a União Europeia tem política industrial, a China tem política industrial, a Índia tem política industrial e nós não podemos ter política industrial. Nós queremos aqui ter uma política industrial de Estado e não de governo. Foi ouvindo o setor industrial que considera esse projeto um marco para o desenvolvimento da indústria nacional.
3: O projeto que cria uma política industrial para o país seguiu para análise do Senado. Da Rádio Câmara de Brasília, Antônio Vital.
14: Economia.
22: Zé Vitor, do PL de Minas Gerais, afirma que indicadores de endividamento das famílias, inadimplência de consumidores e empresas e o aumento da dívida pública e da carga tributária desmontam o discurso do governo sobre o possível ciclo virtuoso da economia brasileira.
21: No entendimento do parlamentar, a atual gestão manipula dados para maquiar os problemas econômicos cuja origem está na má administração do Estado. Zé Vitor defende o protagonismo do parlamento para redirecionar o país com base na responsabilidade fiscal e na eficiência.
22: Em seu discurso de posse, Santim Roveda, do União do Paraná, defende uma gestão pública com menos impostos, corte de gastos e privilégios, estímulo ao desenvolvimento econômico e apoio ao empreendedorismo. Ele alertou ainda para o endividamento das empresas e dos brasileiros.
21: Santim Roveda afirmou que a população espera resultados concretos dos governos com a geração de oportunidades, renda e melhoria na qualidade de vida. Como exemplo de ação administrativa positiva, ele cita a redução do IPVA em seu estado, com retorno de dinheiro para o bolso do cidadão.
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14: Transportes.
22: Os deputados aprovaram a obrigação de pagamento do piso mínimo de frete para caminhoneiros. O repórter Marcelo Larcher nos conta quais as medidas previstas na proposta do governo e as modificações.
6: A Câmara dos Deputados aprovou medida provisória que obriga o cumprimento do peso mínimo do frete por quem contratar caminhoneiros autônomos. Além de reforçar os mecanismos de fiscalização do pagamento do frete, o texto aprovado institui um piso salarial nacional de R$5.000 por mês para motoristas de longa distância. O texto final, apresentado pelo relator, deputado Zé Trovão, do PL de Santa Catarina, também prevê anistia das multas aplicadas a transportadores de cargas, empresas e motoristas que participaram das manifestações e bloqueios ocorridos depois das eleições de 2022. A medida provisória está em vigor desde março, mas precisa ser votada pela Câmara e pelo Senado para virar lei. A proposta do governo reforça a fiscalização da política nacional de pisos mínimos do transporte rodoviário de cargas. Obriga o registro de todas as operações de frete por meio de um código identificador, com informações sobre o contratante, o transportador, a origem e o destino da carga, bem como o valor do frete. Se esse valor do frete for abaixo do permitido, o sistema impede o registro. O texto também assegura aos transportadores autônomos de cargas o adiantamento de pelo menos 70% do valor do frete no momento da contratação, com pagamento do restante em até 3 dias úteis após a entrega da carga. O relator, deputado Zé Trovão, diz que a medida provisória vai impedir a atuação de intermediários, que ficam com parte do valor do frete.
7: E hoje, nós estamos nessa casa votando algo que definitivamente tira o caminhoneiro autônomo da escravidão, do jugo daqueles que sempre roubaram o caminhoneiro na cara dura. E de quem eu estou falando? Do famoso, o homem que não tem um caminhão, que nunca dirigiu um caminhão, mas que leva 30, 40, 50% do frete do caminhoneiro.
6: O texto final da medida provisória também dá prioridade para transportadores autônomos de cargas e cooperativas de transporte de cargas no acesso a financiamentos e incentivos do Procargas, o programa criado para estimular o setor de transportes. Depois de aprovada pela Câmara, a medida provisória seguiu para análise do Senado. Da Rádio Câmara de Brasília, com informações de Antônio Vital, Marcelo Larcher.
9: Desenvolvimento Regional.
21: Marcon do PT comemora ações do governo federal para a reconstrução do Rio Grande do Sul, ressaltando a entrega de moradias em Viamão e a assinatura de ordens para a construção de mais de 2.000 casas em municípios gaúchos.
22: Marcon ressalta que as cidades contempladas foram atendidas independentemente das posições ideológicas de suas lideranças, demonstrando o compromisso da atual gestão com o Estado, fortemente atingido por eventos climáticos e com a população que necessita de habitação.
21: Valdenor Pereira, do PT da Bahia, comemorou os 37 anos de emancipação de Bom Jesus da Serra, Lagoa Real e Mirante, os 146 anos de Jacaraci e os 149 anos de Brumado, municípios vinculados à área de atuação de seu mandato.
22: Valdenor Pereira saudou moradores, lideranças e representantes dos poderes municipais pelas comemorações entre os dias 7 e 13 de junho. Ele cumprimentou ainda os participantes da plenária virtual sobre violência de gênero e políticas públicas voltadas para as mulheres.
21: Ao assumir o mandato, Paulo Soares, do Podemos de São Paulo, declarou representar os municípios do interior paulista. O parlamentar garante que vai atuar em defesa da saúde pública, das instituições filantrópicas, das APAES e de uma maior descentralização dos recursos públicos.
22: Paulo Soares também defende medidas para reduzir filas de espera por consultas, exames e cirurgias no Sistema Único de Saúde. Segundo o deputado, é necessário fortalecer hospitais filantrópicos e atualizar a tabela do SUS para ampliar a capacidade de atendimento à população.
9: Educação.
21: Soraya Santos, do PL do Rio de Janeiro, cobra a aplicação de leis de combate à violência escolar. Ela cita casos recentes de agressão e defende que as escolas registrem as ocorrências junto aos órgãos competentes para garantir proteção aos estudantes.
22: A congressista se preocupa com os estímulos à violência e com a formação de gangues entre jovens. Soraya Santos recorda que a segurança escolar passou a ser uma meta específica da educação e defende a conscientização da população como instrumento para enfrentar o problema.
9: Saúde.
21: A Comissão de Constituição e Justiça aprovou proposta que proíbe graduação à distância para cursos da área da saúde. A repórter Paula Bittar acompanhou a discussão sobre a matéria.
10: A Comissão de Constituição e Justiça da Câmara aprovou uma proposta que proíbe a realização de cursos de graduação da área da saúde e de educação física na modalidade de ensino à distância. O relator na comissão, deputado Orlando Silva, do PCdoB de São Paulo, ressaltou o direito à saúde previsto na Constituição e afirmou que os cursos da área exigem o desenvolvimento de habilidades que são ligadas ao contato direto com o paciente, materiais biológicos ou ambiente clínico, e que o modelo à distância, mesmo que preveja momentos práticos, pode se mostrar deficiente em proporcionar uma experiência supervisionada indispensável para a segurança do paciente e a qualidade dos serviços. A deputada Cris Tonietto, do PL do Rio de Janeiro, por outro lado, disse que a proibição pode prejudicar muitas pessoas.
0: Impedir uma modalidade de ensino à distância, isso pode ser um cerceamento, inclusive, da própria liberdade de muitos de quererem fazer e adotar esse tipo de modalidade, até por situações específicas. Tem, por exemplo, que pessoas que trabalham fora, que talvez não tenham condições de estarem ali em loco na faculdade e podem muito bem querer adotar essa modalidade EAD.
10: Já a deputada Talíria Petrone, do PSOL do Rio de Janeiro, se posicionou de forma contrária ao ensino à distância para esses casos.
8: Acho que isso pode, muitas vezes, popularizar o acesso ao ensino superior, garantir uma ampliação do acesso à educação, mas nos casos de saúde é algo que eu não consigo compreender como há um grupo que acha natural que você tenha médicos se formando por EAD, enfermeira se formando por EAD.
10: A proposta que proíbe a realização de cursos de graduação da área da saúde e de educação física na modalidade de ensino à distância já pode seguir para análise do Senado, a não ser que haja recurso para votação pelo plenário. Da Rádio Câmara, de Brasília, Paula Bittar.
12: Homenagem.
22: Dr. Fernando Máximo, do PL de Rondônia, presta homenagem aos 115 anos da Assembleia de Deus no Brasil, comemorados hoje. Ele realça a atuação da Igreja na transformação espiritual e social e fala do apoio a famílias e pessoas em situação de vulnerabilidade.
21: Dr. Fernando Máximo elogiou a atuação de lideranças religiosas de seu estado e do país, destacando o trabalho desenvolvido em benefício das comunidades e manifestou seu desejo de que a instituição continue expandindo suas atividades e alcançando mais pessoas.
12: Relações Exteriores.
22: Chico Alencar, do PSOL do Rio de Janeiro, defende uma solução diplomática para o conflito no Oriente Médio. O parlamentar analisa que ações militares durante acordos de paz agravam a instabilidade na região.
21: Chico Alencar também critica posições adotadas pelo governo norte-americano em política externa e imigração. Ele pede respeito à soberania dos países, à democracia e aos direitos humanos como princípios fundamentais para as relações internacionais.
22: Termina agora o Jornal Câmara dos Deputados, produzido pela Rádio Câmara, com trabalhos técnicos de Wellington Teles e apresentação de Val Monteiro e Márcio Aquilissardi. Uma boa noite para você.
21: A Voz do Brasil volta amanhã. Boa noite.
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Está chegando no seu rádio mais um jogo da Copa do Mundo da FIFA 2026. Grupo A, segunda rodada. Começou nesta quinta-feira a segunda rodada da Copa do Mundo da FIFA 2026. E o estádio de Guadalajara, no México, vai receber os donos da casa. Grande festa. México e Coreia do Sul, no melhor futebol do seu rádio. Aberto o microfone esportivo mais forte do país, o microfone da TMC. Quem escuta sabe. O estádio de Guadalajara vai receber México e Coreia do Sul. Começou hoje a segunda rodada da Copa do Mundo da FIFA 2026. E o México começou bem demais a sua trajetória, a sua caminhada, há exatamente uma semana atrás, também dentro de casa, na ocasião na Cidade do México, batendo a seleção na sua estreia da África do Sul por 2-0. Hoje o compromisso pode ser um pouquinho mais complicado, mas os mexicanos querem aproveitar o embalo da terceira Copa do Mundo disputada em casa para tentarem, né, chegar mais longe. O México, que tem como melhor campanha quartas de final nas duas oportunidades.